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1: O programa de hoje, valeu Mi, um abraço Prats, valeu Dudes, até amanhã gente.
2: Tchau, tchau.
3: Valeu.
2: Boa noite.
1: Boa noite.
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0: Quarta-feira, 3 de junho de 2026. O presidente do Supremo Tribunal Federal, Edson Fachin, defendeu o aprimoramento do Código de Ética da Magistratura, enfatizando que a imparcialidade é um dos pilares essenciais para a preservação da confiança da sociedade no poder jurídico. Na manifestação, destacou que direito e ética são indissociáveis, alertando que as crises institucionais tendem a surgir quando ambos se afastam. As declarações do magistrado ocorrem em meio à tentativa de Fachin de emplacar um código de ética na corte. O iFood afirmou que dados de 1 milhão de usuários foram vazados. A empresa reforçou que informações como nome e CPF de usuários foram expostas, mas que não houve comprometimento de credenciais de acesso às contas. A companhia também informou que senhas, meios de pagamento e registros financeiros não foram afetados pelo incidente. Além disso, não há evidências de acesso a dados bancários ou informações relacionadas a transações realizadas na plataforma. E a China afirmou que se opõe a tarifas unilaterais e negou acusações de uso de trabalho forçado após os Estados Unidos proporem novas tarifas sobre importações de cerca de 60 países. Uma investigação do governo de Donald Trump concluiu que essas nações, entre elas Brasil e membros da União Europeia, falharam em proibir e fiscalizar importação de mercadorias produzidas com trabalho forçado. Como resposta, o governo norte-americano propôs a aplicação de tarifas adicionais de 12,5% sobre produtos desses parceiros comerciais. 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
2: 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As notícias do governo federal que movimentaram o país no dia de hoje.
3: Olá, boa noite.
4: Boa noite para você que nos acompanha em todo o país.
3: Quarta-feira, 3 de junho de 2026.
4: Vamos ao destaque do dia: reunião ministerial.
3: Melhoria da qualidade de vida do brasileiro ganha destaque.
4: Desenrola Brasil. Em menos de um mês já foram feitas 1.400.000 operações de renegociação de dívidas.
3: O governo anuncia que será lançado programa para quem está adimplente, ou seja, em dia com os débitos.
4: Presidente Lula cita a taxação dos Estados Unidos a produtos nacionais e destaca a soberania brasileira.
3: E ainda,
5: a gente vai vender para quem quiser comprar. Se não quiser investir aqui, nós vamos procurar outro. O que tem que saber é que o Brasil é dono do seu nariz. Isso aqui é um país democrático e soberano.
3: E ainda, mais empresas podem acessar recursos do Plano Brasil Soberano.
4: O programa atende empresas exportadoras que tiveram impacto com tarifa norte-americana ou com conflitos no Oriente Médio. Cláudio Mário Carvalho.
6: Portaria reduziu de 5% para 1% o impacto mínimo no faturamento bruto exigido para que exportadores e fornecedores tenham acesso às linhas de crédito.
3: Você vai ouvir também vacina contra pneumonia e meningite.
4: A Pneumovinte já está sendo distribuída a estados e municípios para ampliar a proteção a crianças de 2 meses a 4 anos.
3: Imunização deve ter início na segunda quinzena de junho.
4: Hoje, na apresentação da Voz do Brasil, Mariana Jungmann e Luciano Seixas.
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4: Avanços nas áreas social, econômica e melhorias para as famílias brasileiras.
3: O presidente Lula realizou uma reunião ministerial e foi apresentado um balanço das ações do governo.
4: O presidente disse que espera realizar novas entregas até o mês de julho e ressaltou a soberania do país.
3: O editor Nazi Brum acompanhou a reunião e traz os detalhes para a gente ao vivo. Boa noite, Nazi.
7: Olá, boa noite, Mariana, boa noite, Luciano e os ouvintes da Voz do Brasil. Olha, nessa reunião ministerial foram apresentadas as ações do governo e como isso se refletiu na melhoria de vida para a população brasileira. O presidente Lula iniciou o discurso e foi o primeiro a destacar que pela primeira vez o Brasil atingiu o índice de desenvolvimento humano num patamar de muito alto. O IDH é medido pelas Nações Unidas para avaliar a qualidade de vida e o desenvolvimento de uma população.
4: Nazi, que outros avanços foram destacados nesse balanço do governo?
5: Bom, é um motivo de
8: É um motivo de regozijo para todos nós saber que o Brasil atingiu a sua maior performance na questão do IDH. Não é que a gente tem o melhor. A gente hoje faz parte de um núcleo de países que são países de ponta em questão de qualidade de vida do povo.
9: Vamos lá então, Nazi. Que outros avanços foram destacados nesse balanço do governo?
7: Olha, Luciano, o governo do Brasil focou nas ações implementadas nos últimos meses. Entre os destaques, a aprovação do fim da escala 6x1 na Câmara dos Deputados e o fim da chamada taxa das buzinhas e imposto de importação para produtos de até $50. Na área social, a construção de 138 novas creches e a entrega de 31 mil cisternas pelo país. Na saúde, o programa agora tem especialistas, que já chegou a 52% dos municípios. E o programa Gás do Povo, que alcança todos os municípios, beneficiando 15 milhões de famílias. A ministra da Casa Civil, Miriam Belchior, destacou o lançamento do Move Aplicativos, que já registrou 740 mil motoristas de aplicativos e taxistas interessados no financiamento do carro novo em condições vantajosas. A ministra também citou o novo Desenrola.
10: O novo Desenrola Brasil Famílias, com 24 dias de operação, já renegociou 1.400.000 operações com descontos de 85% na dívida original. De 20 bilhões, a dívida caiu para menos de 3 bilhões para essas famílias.
11: O ministro da Fazenda, Nazi, Dario Durigan, também fez um balanço, né, durante a reunião. O que a gente pode destacar?
7: Olha, Mariana, o ministro da Fazenda, Dario Durigan, fez um balanço positivo, citando a criação de 5 milhões de empregos desde 2023, com o aumento de renda do trabalhador. O ministro ressaltou ainda que o crescimento do país superou as expectativas e que os brasileiros estão pagando menos impostos. Lembrando que o governo isentou o pagamento do imposto de renda para quem recebe até R$5.000 por mês. Vamos ouvir o que ele disse.
12: Por isso que nós acertamos as contas do país, colocando o pobre no orçamento e cobrando de quem tem capacidade econômica. Quem hoje vive de salário paga menos tributo. E quem tem fundo offshore, quem é dono de bet, hoje paga pela primeira vez tributo no país, o que é muito devido, o que é muito justo.
7: Olha, o presidente Lula também aproveitou a reunião ministerial para falar sobre os Estados Unidos indicarem que vão impor uma taxa de 25% a produtos brasileiros. Lula lembrou que o governo, mais uma vez, vai adotar o caminho do diálogo, sem abrir mão da soberania do país em nenhum momento nesse processo.
8: Os Estados Unidos quer problema, ele tem o direito de não querer. Agora nós não vamos ficar chorando, nós vamos procurar outros parceiros. Se ele não quer comprar, a gente vai vender para quem quiser comprar. Se não quiser investir aqui, nós vamos procurar outro. O que tem que saber é que o Brasil é dono do seu nariz. Isso aqui é um país democrático e soberano. E por conta dessa soberania, nós faremos tudo o que for necessário. Nós queremos respeitar todo mundo, mas nós também queremos respeito.
9: E sobre as próximas ações do governo, o que foi divulgado na reunião, Nazi?
7: Luciano, muitas entregas estão previstas para as próximas semanas. A gente pode citar um novo plano para o combate ao feminicídio, uma nova fase do programa Desenrola para pessoas que estão com os pagamentos em dia não caiam na inadimplência. E o Move Motos, uma nova modalidade de linha de crédito voltada para motociclistas que trabalham com aplicativos de entrega.

0: dos trabalhadores.
1: Por meio de nota, o governo brasileiro disse ainda esperar que as recomendações de taxação dos produtos brasileiros não sejam efetivadas e que atuará para reduzir danos que venham a ser causados à economia, aos empregos e à renda dos brasileiros.
0: Mais empresas brasileiras vão poder acessar os recursos do Plano Brasil Soberano.
1: O programa foi criado para minimizar os impactos das tarifas impostas pelos Estados Unidos ou aos conflitos no Oriente Médio.
2: Portaria publicada pelos Ministérios da Fazenda e do Desenvolvimento, Indústria, Comércio e Serviços reduziu de 5% para 1% o impacto mínimo no faturamento bruto, exigido para que exportadores e fornecedores afetados pelas tarifas impostas pelos Estados Unidos ou pelos conflitos no Oriente Médio tenham acesso às linhas de crédito. As solicitações vão poder ser feitas a partir da próxima segunda-feira, dia 8, no site ws.bnds.gov.br/elegibilidade-brasil-soberano. A medida beneficia empresas de setores como aço, cobre, alumínio, automotivo e moveleiro, além de exportadoras que mantêm relações comerciais com países do Oriente Médio. Segundo o governo, a iniciativa busca proteger a produção nacional e preservar empregos diante das incertezas do cenário internacional. O Plano Brasil Soberano oferece financiamento para capital de giro, produção voltada à exportação, compra de máquinas e equipamentos, ampliação da capacidade produtiva e inovação tecnológica. De acordo com o BNDES, o programa já recebeu pedidos que somam 6 bilhões e meio de reais, dos quais 1 bilhão e 600 milhões de reais já foi aprovado. Claudimário Carvalho, para a Voz do Brasil.
0: Os estados e municípios brasileiros já começaram a receber as doses da vacina Pneumovinte, que será introduzida no SUS, ampliando a proteção contra doenças como pneumonia e meningite.
1: O público principal dessa vacina são bebês e crianças de 2 meses até 4 anos de idade.
0: O uso novo do imunizante nos postos vai começar na segunda quinzena desse mês.
1: Também hoje foram firmados novos contratos de financiamento para entidades filantrópicas, como as Santas Casas.
3: Estados e municípios já começaram a receber as doses da vacina pneumocócica conjugada 20 valente, a Pneumo 20. O imunizante protege contra 20 sorotipos da bactéria causadora de infecções, como pneumonia e meningite. É o dobro da proteção da Pneumo 10, que hoje é oferecida no Sistema Único de Saúde e que será substituída gradualmente. O início da vacinação está previsto para ocorrer na segunda quinzena de junho, como anunciou o ministro da Saúde, Alexandre Padilha.
4: Mais ou menos 6 milhões e 100 mil doses sendo distribuídas já uma parte já chegou, inclusive nos estados e municípios. Estão programando o início, chamando a população para iniciar, procurar a unidade de base de saúde a partir do começo da segunda quinzena de junho, a partir de 15 de junho. Essa ação já nas unidades de base de saúde, nós vamos fazer, como sempre, uma ação aí na unidade básica de saúde para reforçar.
3: Também nesta quarta-feira foram assinados 8 novos contratos da linha de crédito Caixa Hospitais FGTS, somando 800 milhões de reais. O recurso vai atender hospitais e entidades filantrópicas conveniados ao SUS, como a Santa Casa de São Paulo. O vice-presidente Geraldo Alckmin explicou que, com as condições facilitadas do crédito, esses hospitais vão continuar reforçando o atendimento no país.
5: São hospitais que não têm fim lucrativo, que atendem o SUS, inclusive a alta complexidade. Em dificuldade financeira, muitos deles, então a boa notícia é que os juros, como pode utilizar recurso do FGTS, caiu de mais de 20% para 11%, e as Santas Casas e hospitais podem ter uma saúde financeira melhor, ampliar os seus serviços, atender bem a população do SUS.
3: O uso de recursos do FGTS para esses hospitais foi autorizado pelo presidente Lula no início do ano. O objetivo é socorrer algumas dessas entidades que enfrentam dificuldades financeiras. Ao todo, são 4 bilhões de reais para refinanciamento, alívio de dívidas e capital de giro até 2030, com taxas de juros reduzidas e prazos de até 180 meses. O valor contratado até agora já passa de 1 bilhão e

0: 600 milhões de reais. Reportagem Gabriela Noronha.
1: E a gente segue falando de saúde, porque existe uma substância que também funciona como uma vacina natural para bebês. É o leite humano.
2: Pois é, através dele a mulher passa ao bebê anticorpos e proteção contra doenças, além da nutrição tão necessária nos primeiros meses de vida.
1: Mas nem sempre a amamentação mãe-bebê é possível. E nesses casos, as crianças recém-nascidas precisam de leite doado.
2: Para garantir que eles tenham acesso a esse alimento natural tão poderoso, o Ministério da Saúde lançou uma campanha para estimular a doação.
1: O Brasil tem a maior rede pública de bancos de leite humano do mundo. O leite é destinado a todos os bebês que precisam desse auxílio, em especial os prematuros e de baixo peso, internados em UTIs neonatais. Nos últimos 5 anos, mais de 4 milhões de recém-nascidos foram beneficiados pelas doações coletadas nos mais de 300 bancos de leite de todo o Brasil. E para que outras mães se tornem doadoras, o Ministério da Saúde lançou uma campanha nacional de incentivo à doação.
3: Para bebês prematuros e de baixo peso, internados nas unidades neonatais, o leite humano é muito mais que alimento. É nutrição, imunidade e mais chance de recuperação. Quando você doa esse leite para o banco de leite humano, entra em uma rede de cuidado e chega a quem mais precisa. Doação de leite humano. Solidariedade que nutre, vida que cresce.
1: A coordenadora da Rede Brasileira de Bancos de Leite Humano, Daniela Aparecida da Silva, explica quem pode doar.
4: Para ser doadora, ela precisa estar amamentando e produzindo uma quantidade excedente do que o seu filho consome. Então ela entra em contato com o banco de leite e ali ela faz a inscrição dela como doadora. E ela vai ter que apresentar os últimos exames realizados no pré-natal, os exames de sangue mesmo, e também responder um questionário que é justo sobre isso.
1: E uma pequena quantidade de leite pode transformar a vida de uma mãe e de um bebê. É o que garante a coordenadora das políticas de aleitamento materno da Secretaria de Saúde do Distrito Federal, Maria das Graças Rodrigues.
5: A quantidade que ele precisa é mínima, é pouquinho. É um ato de solidariedade, porque eu tô pensando em outra pessoa que às vezes eu nem conheço, ela tá levando saúde para ele. Quando esse bebê recebe o leite dessa mulher, esse neném tá livre de infecções, ele tá melhorando a imunidade, esse bebê tá se recuperando mais rápido.
1: Para saber qual banco de leite mais perto da sua casa, você pode ligar no número 136 do Ministério da Saúde. Reportagem Graziele Bezerra.
6: E cerca de 3 mil doulas profissionais que oferecem assistência às gestantes conquistaram o reconhecimento da atuação no Brasil.
2: A lei que regulamenta a atividade garante o acompanhamento em hospitais públicos e privados.
6: Agora, o governo quer ampliar esse atendimento no Sistema Único de Saúde.
7: A gestação e o parto representam momentos marcantes na vida de muitas mulheres. Julie já está na reta final da gravidez. Conta com o apoio de uma doula, profissional que oferece assistência à gestante, contribuindo para o bem-estar da mãe e do bebê.
8: Toda dúvida eu tiro com ela. Eu quero saber alguma coisa, eu tô sentindo alguma dor, eu pergunto para ela se é normal.
7: A doula de Julie, Gabriela Santos, fala da importância da grávida ser acompanhada por essa profissional durante o período de gestação.
9: Ser doula é acolhimento, é você instruir e você está ali com o apoio de uma mulher que está trazendo uma nova vida ao mundo.
7: Agora, a proposta do governo federal é ampliar esse atendimento também no SUS. Recentemente, o presidente Lula sancionou lei que regulamenta a profissão de doula no país. Com recente marco, as mulheres passam a ter o direito garantido de serem acompanhadas por doulas em qualquer maternidade. Para formar e capacitar mais doulas a atuarem no Sistema Único de Saúde, o governo do Brasil anunciou investimentos de cerca de 3 milhões de reais para a qualificação dessas profissionais na rede pública. O secretário de Gestão do Trabalho e da Educação na Saúde, Felipe Proenço, explica sobre a estratégia nacional e como os recursos recursos vão ser utilizados.
10: É um investimento do Ministério da Saúde, vai ser repassado para as instituições que têm experiência e com isso a gente mobiliza tanto as escolas de saúde do SUS quanto as universidades para que possam realizar essa formação e com isso tenhamos mais doulas.
7: Segundo o secretário Felipe Proenço, para receber os recursos federais e formar novas doulas, estados e municípios precisam apresentar propostas ao Ministério da Saúde. Reportagem Cleide Lopes.
2: Nesta quinta-feira é Corpus Christi e a expectativa é de movimento intenso nas rodovias em mais um feriado prolongado.
6: Com o aumento do fluxo, a Polícia Rodoviária Federal reforça o policiamento até o próximo domingo, com foco na prevenção de acidentes.
2: De acordo com Estênio Pires, coordenador-geral de Segurança Viária da PRF, os motoristas devem estar atentos às condições do trânsito.
11: Três fatores que nos preocupam muito é a ultrapassagem, né, muitas vezes até em local permitido, mas não com tempo hábil para concluir a manobra, ocasionando o tipo de acidente que mais mata nas rodovias federais, que é a colisão frontal. O outro fator é o excesso de velocidade e o terceiro fator, a alcoolemia. Vários desses acidentes, nós temos a soma desses três fatores.
6: A PRF também vai intensificar a fiscalização em ônibus, micro-ônibus e vans nesse feriado.
2: Isso porque as rodovias federais registraram um aumento de cerca de 8% nos acidentes de trânsito envolvendo o transporte de passageiros.
6: Serão observados os documentos dos motoristas e dos veículos, o estado de conservação dos veículos e a forma como os passageiros são transportados.
2: Reforçando que a empresa de transporte de passageiros só pode exercer essa atividade após autorização da ANTT, a Agência Nacional de Transportes Terrestres.
6: Apoio à pesquisa nas cadeias produtivas da Amazônia, como açaí, cacau e babaçu.
2: Para isso, o governo do Brasil vai aplicar 150 milhões de reais do Fundo Amazônia em projetos de desenvolvimento e inovação do setor.
12: O governo do Brasil anunciou um investimento de 150 milhões de reais para o programa Desafios da Amazônia. O programa visa estimular projetos de pesquisa, desenvolvimento e inovação que tragam soluções para as cadeias socioprodutivas da Amazônia Legal. O investimento será feito com recursos do Fundo Amazônia, administrado pelo BNDES, o Banco Nacional de Desenvolvimento Econômico e Social, e coordenado pelo Ministério do Meio Ambiente e Mudança do Clima, em parceria com o Ministério da Ciência, Tecnologia e Inovação. No primeiro edital, os recursos destinados ao programa vão apoiar o desenvolvimento de soluções tecnológicas para as cadeias do açaí, cacau, castanha, cupuaçu e pescado. O superintendente da área de meio ambiente do BNDES, Nabil Kadri, aponta quais são os resultados esperados.
13: Essa iniciativa é uma iniciativa que visa fortalecer as redes de pesquisa e inovação em todos os estados da Amazônia brasileira. A gente pretende aprovar e apoiar 36 soluções tecnológicas para melhorar a tecnologia em cadeias produtivas de produtos da biodiversidade amazônica. São mais de 630 pesquisadores envolvidos nessa iniciativa, com bolsas de pesquisa e mais de 32 universidades e institutos públicos podendo ser beneficiados.
12: Os projetos deverão ser liderados por instituições de ciência e tecnologia da Amazônia Legal, mas podem reunir organizações de todo o Brasil. Poderão participar universidades públicas e privadas sem fins lucrativos, instituições de pesquisa e institutos federais, em parceria com associações comunitárias e cooperativas. Reportagem André de Barros Lima.
6: A partir de agora, famílias que recebem o Bolsa Família não perdem o benefício quando solicitarem o BPC.
2: O pagamento continua enquanto é feita a análise do pedido ao INSS.
14: Famílias em situação de vulnerabilidade social que solicitarem o benefício de prestação continuada, o BPC, podem receber o Bolsa Família durante todo o período de análise do pedido pelo INSS, o Instituto Nacional do Seguro Social. A mudança evita que os beneficiários precisem deixar o programa de transferência de renda antes da decisão sobre o BPC. Até então, muitas famílias eram obrigadas a pedir o desligamento do Bolsa Família porque o valor recebido podia elevar a renda familiar acima do limite exigido para acesso ao benefício assistencial. Com a nova medida, o desligamento do Bolsa Família só acontece se o BPC for concedido ao final do processo. Nesse caso, o INSS comunica a decisão ao Ministério do Desenvolvimento e Assistência Social, Família e Combate à Fome, que interrompe o pagamento do programa. Os beneficiários continuam tendo direito aos valores retroativos do BPC, desde a data do requerimento, com possibilidade de compensação dos recursos pagos pelo Bolsa Família durante a análise do pedido. Para mais informações, acesse gov.br/MDS. Raquel Mariano, para a Voz do Brasil.
6: Mais de 246 mil famílias de baixa renda já receberam antenas parabólicas digitais gratuitas por meio do programa Brasil Antenado.
2: A iniciativa atende moradores inscritos no CAD Único que vivem em municípios com baixa ou nenhuma cobertura de televisão.
6: A ação contempla 323 municípios de 16 estados e pode beneficiar cerca de 650 mil famílias.
2: Com a nova antena, os moradores passam a ter acesso à televisão aberta com melhor qualidade de som e imagem e a mais de 100 canais gratuitos.
6: As famílias que moram nas cidades atendidas podem solicitar o kit gratuitamente pelo telefone 0800-729-2404 ou pelo site do programa brasilantenado.org.br.
2: O serviço inclui tanto o fornecimento quanto a instalação da antena digital sem custo para os beneficiários.
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2: Fique agora com o Minuto do TCU. Em seguida, as notícias do Poder Judiciário e do Congresso Nacional. Lembramos que amanhã, dia de Corpus Christi, não tem Voz do Brasil. Boa noite.
6: A gente volta sexta-feira. Bom descanso. Até lá.
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19: STF invalida a idade mínima para a aposentadoria especial em atividades insalubres.
20: TSE mantém inelegibilidade do ex-governador do Rio de Janeiro, Cláudio Castro.
19: Consulta pública sobre o desempenho da Justiça do Trabalho vai até sexta-feira.
20: Boa noite, eu sou Marcela Luiza.
19: E eu sou Walter Lima.
20: O Supremo Tribunal Federal, por maioria, considerou inconstitucional a exigência de idade mínima para aposentadoria especial em atividade insalubre.
19: A corte, no entanto, manteve o fim da conversão de tempo especial em comum e a nova regra de cálculo do benefício. Marta Ferreira.
21: A Confederação Nacional dos Trabalhadores da Indústria questiona dispositivos da reforma da Previdência que passaram a exigir idade mínima para aposentadoria especial e vedaram a conversão de tempo especial em tempo comum para períodos posteriores à promulgação da emenda. Por maioria, o plenário decidiu que é inconstitucional a idade mínima criada pela reforma da Previdência, mas manteve a validade da proibição da conversão do tempo especial em comum e da nova forma de cálculo do benefício.
20: Motoristas e cobradores de ônibus e motoristas de caminhão podem ter direito à aposentadoria especial.
19: Esse entendimento é do STJ. Fátima Uchoa.
0: A tese firmada pela primeira sessão do STJ deve ser seguida por juízes e tribunais de todo o país. O INSS defendeu que após a Lei 9.032 de 95 não seria mais possível conceder aposentadoria especial a motoristas e cobradores de ônibus e a motoristas de caminhão por causa da profissão, pois teria de ser comprovada a exposição a agentes nocivos químicos, físicos ou biológicos e que não há previsão expressa sobre o caráter penoso da atividade. Porém, segundo o relator ministro Gurgel de Faria, o regulamento da Previdência não exclui esses trabalhadores do benefício, mas cabe a cada um demonstrar que exerceu atividade com riscos à saúde ou integridade física.
20: TSE mantém inelegibilidade de Cláudio Castro, ex-governador do Rio.
19: Ele foi condenado por abuso de poder político e econômico, condutas vedadas e captação ilícita de recursos nas eleições 2022. Fábio Ruas.
3: Os ministros do TSE entenderam que não houve omissão, obscuridade ou contradição na decisão de março deste ano. O relator ministro Vilas Boas Cueva destacou que não há contradição e omissão quanto à suposta maioria formada para cassação do diploma, isso porque apenas 3 ministros votaram nesse sentido, de um total de 7. Com isso, Cláudio Castro continua inelegível, mas não teve o diploma eleitoral cassado.
20: Termina sexta-feira o prazo para quem quiser participar da consulta pública da Justiça do Trabalho.
19: Você pode ajudar o Judiciário a desempenhar melhor suas funções em todo o país. Larissa Batista.
22: Até sexta-feira, você pode dar a sua opinião sobre o que deve ser prioridade da Justiça do Trabalho para os próximos anos. Você pode, por exemplo, dizer o que pensa sobre a forma como a Justiça do Trabalho atua e como poderia melhorar. Será que os processos são analisados com agilidade? É fácil ter acesso aos serviços da Justiça do Trabalho? Em qualquer lugar do país, o trabalhador ou a trabalhadora deve conseguir esse atendimento. Mas será que ele acontece? Se você tem alguma sugestão, essa é a chance de fazer a Justiça do Trabalho se tornar cada vez mais um meio seguro de cuidar das relações trabalhistas. Então, acesse tst.jus.br e participe.
20: Justiça condena motorista por transporte de cocaína em carga de carne em Goiás.
19: A denúncia foi apresentada pelo MPF, Vanessa Pereira.
23: Os mais de 529 quilos de cocaína, avaliados em cerca de 37 milhões de reais, estavam escondidos em meio à carga de carne bovina que utilizava selos adulterados para simular a regularidade do transporte. Além disso, a droga exibia marcas de consórcios internacionais. O motorista do caminhão foi condenado a 10 anos de prisão e pagamento de multa por tráfico transnacional de drogas e uso de lacres com selos de Serviço de Inspeção Federal falsificados.
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20: Uma boa noite.
19: E até sexta-feira.
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25: Eu sou Paula Groba.
26: E eu sou Humberto Pinheiro.
25: E estes são os destaques de hoje do Jornal do Senado, que começa agora.
26: Presidente do Senado anuncia sessão de esforço concentrado na próxima semana.
25: Proposta pode acabar com financiamento de conteúdos online de ódio e misoginia.
26: Sancionada lei da Copa do Mundo Feminina.
1: Boa noite.
4: Boa noite.
1: Falta pouco mais de um ano para o Brasil receber pela primeira vez a Copa do Mundo de Futebol Feminino e as regras para a realização do torneio já estão definidas.
26: Uma lei sancionada pelo presidente da República estabelece responsabilidades do governo, garante direitos à FIFA e prevê até indenizações para jogadoras que participaram de edições anteriores da competição. Repórter Bruno Lourenço.
5: O Poder Executivo sancionou a lei que estabelece as regras para viabilizar a realização da Copa do Mundo de Futebol Feminino, que ocorrerá de 24 de junho a 25 de julho de 2027 no Brasil. O texto trata da venda de ingressos, da decretação de feriado nacional em dias de jogos da equipe brasileira, proteção de direitos autorais, regras para captação e distribuição de imagens do campeonato e garantias aos torcedores e profissionais, como a facilitação para obtenção de vistos temporários, de turismo e de trabalho. A ex-jogadora Formiga, que defendeu a seleção em 7 Copas do Mundo e 7 Olimpíadas, torce pelo sucesso do evento e das atletas.
7: E que o ano que vem possamos comemorar tanto quanto esse ano e que as duas taças fiquem no Brasil, né? Desse ano venha e que a outra fique e que possamos cada vez mais evoluir em questão a respeito de nós mulheres, que possamos mudar a mentalidade que existe hoje de pessoas achando que ainda não somos capazes, né?
5: A lei também prevê o pagamento de R$500 mil às jogadoras que representaram o Brasil na primeira edição da Copa do Mundo Feminina em 1991 e do primeiro torneio global feminino organizado pela FIFA em 1988. A presidente da Comissão de Esporte do Senado, senadora Leila Barros, do PDT do Distrito Federal, defendeu a premiação.
8: O futebol feminino brasileiro carrega marcas profundas de proibição estatal e de preconceito social. A proibição perdurou por 4 décadas, sendo formalmente revogada apenas em 1979. As atletas que persistiram em sua paixão pelo esporte, durante e após a proibição, são pioneiras em sentido pleno. E a elas, o Estado brasileiro deve não apenas reconhecimento, mas reparação.
5: 8 capitais brasileiras vão receber jogos da Copa do Mundo de Futebol Feminino: Belo Horizonte, Brasília, Fortaleza, Porto Alegre, Recife, Rio de Janeiro, Salvador e São Paulo.
1: E o Comitê Olímpico do Brasil, responsável pela participação do país nos Jogos Olímpicos e em outras competições internacionais, teve seus 112 anos celebrados em sessão solene do Congresso Nacional.
26: Durante a sessão especial, o presidente do COB, Marco Antônio Laporta, destacou avanços na legislação que fortaleceram o esporte olímpico brasileiro. Repórter Rodrigo Rezende.
9: Em 8 de junho de 1914, foi fundado o Comitê Olímpico do Brasil. A organização foi homenageada em sessão solene do Congresso Nacional. A senadora Leila Barros, do PDT do Distrito Federal, ressaltou o pioneirismo da organização esportiva brasileira.
8: O Comitê Olímpico do Brasil foi o primeiro Comitê Olímpico Nacional da América do Sul. Desde então, sua trajetória acompanha a própria evolução do esporte brasileiro, desde os primeiros passos da organização esportiva nacional até a consolidação do Brasil como uma potência olímpica reconhecida internacionalmente.
9: O presidente do COB, Marco Antônio Laporta, lembrou os avanços legislativos que permitiram mais investimentos no esporte olímpico brasileiro, como a destinação de recursos das loterias ao setor. A sessão solene contou com a presença de diversos atletas, entre eles Miraildes Maciel Mota, ou Formiga, jogadora do futebol feminino que disputou 7 Olimpíadas com a conquista de 2 medalhas de prata. Formiga ressaltou que a qualificação para uma edição de uma Olimpíada já é a coroação para a carreira de muitos esportistas.
7: Então eu espero que as pessoas tenham consciência que chegar não é fácil. Conquistar uma medalha também não é, né? Que tem adversários ali que não são fáceis. Mas quando conseguimos o passaporte para chegar a uma Olimpíada, já é uma glória, já é uma grande conquista.
9: Leila Barros afirmou durante a sessão solene que os congressistas devem se debruçar nas próximas semanas sobre projetos ligados ao esporte. Caso da derrubada do veto sobre a isenção de impostos de importação para equipamentos esportivos e a criação da Universidade do Esporte.
1: O presidente do Senado, Davi Alcolumbre, anunciou um esforço concentrado para acelerar a votação de matérias pendentes.
26: A primeira delas já tem data para ser analisada: a indicação do novo Corregedor Nacional de Justiça. Repórter Douglas Castilho.
2: O esforço concentrado é um período em que ocorrem sessões para discussão e votação de proposições, podendo ser dispensado o tempo dos discursos dos parlamentares. A votação do nome de Benedito Gonçalves para corregedor do CNJ é a única pauta definida até o momento. Os senadores Stevenson Valentim, do Podemos do Rio Grande do Norte, e Paulo Paim, do PT do Rio Grande do Sul, questionaram o presidente do Senado sobre a proposta de emenda à Constituição que acaba com a escala 6-1, PEC recentemente aprovada na Câmara dos Deputados. Mas Davi Alcolumbre disse que o tema precisa de um debate mais aprofundado e não deve fazer parte do esforço concentrado.
4: Então não é razoável que a Câmara dos Deputados passe 5 meses debatendo um assunto muito relevante para o Brasil, para o povo brasileiro e para a nação, e também para os trabalhadores e para os empreendedores, e o Senado Federal seja obrigado a carimbar um texto aprovado na Câmara.
2: Os demais itens da pauta do esforço concentrado serão definidos pela presidência do Senado em acordo com as lideranças partidárias. Quanto ao fim da escala 6-1, também está em análise a proposta do senador Rogério Marinho, do PL do Rio Grande do Norte, que prevê a possibilidade de os empregados negociarem a jornada de trabalho com os patrões, sem um limite máximo de horas.
25: E o senador Cleitinho, do Republicanos de Minas Gerais, defendeu uma votação célere para o fim da escala 6-1, apesar de várias propostas já terem sido apresentadas com o mesmo objetivo. O parlamentar defendeu a votação do texto já aprovado pela Câmara dos Deputados para acelerar a mudança na legislação.
26: Na avaliação de Cleitinho, a medida deve avançar rapidamente no Senado, passando pelas comissões e sendo levada ao plenário o quanto antes. O parlamentar ressalta que a redução da jornada atende a uma demanda dos trabalhadores e, por isso, deve ser analisada com prioridade para o benefício da população.
10: Tudo que é pro povo, a gente tem que andar mais rápido. Passa nas comissões mais rápido possível, porque eu tenho certeza que se fosse algum tipo de aumento em benefício da classe política, não demorava 5 meses, não. Então eu espero que seja o mais rápido possível aqui, porque o povo espera.
25: Já o senador Carlos Portinho, do PL do Rio de Janeiro, é favorável que a proposta seja amplamente debatida no Senado antes da votação. De acordo com ele, por se tratar de uma medida com impacto para trabalhadores, empresas e para o futuro do país, é necessário ouvir representantes de diferentes setores e sanar dúvidas sobre os efeitos da redução da jornada.
26: Portinho destacou que a discussão deve buscar equilíbrio entre os interesses dos trabalhadores e dos empregadores, de forma a evitar prejuízos tanto para a geração de empregos quanto para a atividade produtiva.
11: O que eu tenho cobrado aqui é que essa discussão ela passe nas comissões, sejam feitas audiências públicas, tem que estar o sindicato dos trabalhadores aqui, da mesma maneira que tem que estar os representantes do setor produtivo. É o que a gente quer discutir. Discutir é importante, é o trabalho do parlamentar.
25: Ganhar dinheiro com desinformação, discursos de ódio e ataques às mulheres pode passar a ser proibido.
26: Um projeto em análise no Senado quer impedir que conteúdos desse tipo sejam remunerados nas plataformas digitais. Repórter Marcela Cunha.
12: O projeto altera o marco civil da internet para bloquear o dinheiro com publicações de conteúdos que ataquem abertamente as mulheres, criando riscos reais de violência ou discriminação, mesmo antes de uma decisão da justiça. Se a rede social for negligente e permitir que usuários continuem lucrando com conteúdos que já tenham sido considerados criminosos, também poderá ser punida. A autora, senadora Augusta Brito, do PT do Ceará, lembra que hoje esse tipo de violência também impulsionada pelo interesse financeiro e reforça que a ideia é impedir que a liberdade de expressão seja usada como justificativa para a violência.
13: Esse projeto não censura ninguém, ele apenas afirma que ódio e mentira não podem ser premiados com dinheiro, sem confundir isso com opinião, crítica, ironia, sátira ou debate legítimo.
12: O texto define discurso de ódio, misoginia e desinformação e estabelece regras para a defesa do responsável pela publicação, que será avisado em até 48 horas e terá o direito de apresentar uma defesa para tentar recuperar o valor.
26: Edição de Paula Groba e trabalhos técnicos de Eliseu Caires. O Jornal do Senado fica por aqui. Acompanhe agora as notícias da Câmara dos Deputados. Boa noite.
25: Boa noite e um bom feriado.
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0: Comissão aprova manutenção de merenda escolar durante calamidades.
6: Avança projeto que proíbe a distinção de gênero entre PM e bombeiros.
0: Projeto dificulta fechamento de salas para educação de jovens e adultos.
14: Boa noite. Avança na Câmara a proposta que estabelece condições mais rigorosas para fechamento de turmas de educação de jovens e adultos. Acompanhe na reportagem de Luiz Cláudio Canuto.
15: A Comissão de Educação da Câmara aprovou o projeto que estabelece condições mais rigorosas para o fechamento de turmas presenciais na rede pública para a educação de jovens e adultos. Segundo o projeto, para fechar turmas, deve haver justificativa do órgão responsável pela gestão da educação, o diagnóstico do impacto da ação e uma manifestação da comunidade escolar e do Ministério Público. A proposta muda a Lei de Diretrizes e Bases da Educação Nacional. O texto do deputado Helder Salomão, do PT do Espírito Santo, foi aprovado conforme o parecer do relator, deputado Luiz Lima, do Novo do Rio de Janeiro. Lima afirma que a educação de jovens e adultos atende a um princípio da Constituição e expressa a garantia do direito à educação.
17: A gente ainda tem um percentual entre 25% e 30% de pessoas que passaram de 20 anos, que têm muita dificuldade com leitura, de compreensão de texto, e essas pessoas também ficam fora do mercado de trabalho. E esse projeto é extremamente meritório, porque facilita e avisa essas pessoas e comunica, faz com que as secretarias de educação municipal e estadual comuniquem às pessoas adultas do nosso país que é direito, sim, ela reingressar à sala de aula para ela aprender a ler, aprender a escrever de forma correta, melhorando a autoestima dessas pessoas.
15: O relator cita dados do IBGE de 2023, segundo os quais a taxa de alfabetização de brasileiros com 15 anos ou mais era de 94,6%, mas entre a população rural era pouco mais de 85%. Aproximadamente 11 milhões de pessoas entre 18 e 29 anos de idade ainda não completaram o ensino médio. O projeto que estabelece condições prévias para o fechamento de turmas presenciais de educação de jovens e adultos na rede pública vai ser analisado agora pela Comissão de Constituição e Justiça. Para virar lei, precisa ser aprovado pelos deputados e senadores. Da Rádio Câmara de Brasília, Luiz Cláudio Canuto.
18: Educação.
0: Comissão aprova a proposta que prevê manutenção de merenda escolar em caso de calamidade pública. A repórter Mônica Tati tem os detalhes.
21: A alimentação escolar poderá ser garantida mesmo em caso de situação de emergência ou estado de calamidade pública reconhecida ou decretada pelo governo federal. É o que prevê projeto aprovado pela Comissão de Educação da Câmara, como explica a relatora, a deputada Sâmia Bonfim, do PSOL de São Paulo.
27: É sabido que, no período letivo, a merenda escolar eventualmente é a única refeição dos educandos mais vulneráveis economicamente. Dessa forma, fazendo justiça às proposições pertinentes, todas elas certamente motivadas pela recente experiência de paralisação das escolas e de aumento da vulnerabilidade das famílias dos estudantes mais pobres, somos pela aprovação do projeto principal.
21: O texto da deputada Sâmia Bonfim também estabelece que se as refeições não puderem ser feitas no ambiente escolar, será garantida a entrega de cestas básicas para as famílias dos alunos que estejam inscritas no Cadastro Único do Governo Federal. O projeto, que prevê a garantia de merenda escolar em caso de situação de emergência ou de calamidade pública, ainda tem que ser votado por mais 3 comissões da Câmara. Se for aprovado em todas, pode seguir direto para a votação no Senado. Da Rádio Câmara de Brasília, Mônica Tati.
18: Relações Exteriores.
14: Sargento Faur, do PL do Paraná, rebate acusações de que integrantes da oposição teriam atuado junto aos Estados Unidos para incentivar o aumento das tarifas contra produtos brasileiros. Ele afirma que defende a busca do diálogo para evitar medidas que prejudiquem o país.
0: Sargento Faur também apoia a classificação de facções criminosas brasileiras como organizações terroristas. O parlamentar avalia que a medida contribui para a efetividade do enfrentamento ao PCC e ao Comando Vermelho.
14: Tadeu Venelli PL do PT do Paraná critica a atuação da oposição no caso das tarifas dos Estados Unidos sobre produtos brasileiros. Para ele, houve estímulo a medidas comerciais contra o Brasil. O deputado considera que a articulação externa tenta desgastar o governo federal.
0: Tadeu Venere contesta a tentativa de relacionar o aumento das tarifas apenas a decisões soberanas do governo dos Estados Unidos. O legislador defende a via diplomática e cobra explicações de parlamentares que fazem oposição ao Executivo Federal.
14: Padre João, do PT de Minas Gerais, considera a viagem de parlamentares da oposição aos Estados Unidos uma ameaça à soberania brasileira. Ele pondera que representantes eleitos não podem atuar no exterior contra a economia nacional, nem contra serviços como o PIX.
0: Padre João cobra uma reação do Congresso diante de iniciativas que, em sua visão, incentivam o aumento de tarifas dos Estados Unidos contra produtos nacionais. O deputado argumenta que o papel da oposição é fiscalizar o governo federal e não apoiar medidas contra o Brasil.
14: Érica Cocai, do PT do Distrito Federal, acusa parte da oposição de ser submissa aos interesses estrangeiros, especialmente dos Estados Unidos. Ela critica articulações que prejudicam a economia nacional e entregam recursos estratégicos, como terras raras e minerais críticos.
0: Na visão de Érica Cocai, o governo anterior foi omisso no combate ao crime organizado e permitiu o avanço de milícias e de esquemas financeiros fraudulentos. A deputada reafirma o compromisso da gestão petista com a defesa da soberania nacional e da democracia.
16: Trabalho.
14: Avança nas comissões o projeto que proíbe a distinção de gênero em concursos e carreiras da PM e dos bombeiros. Mais detalhes com a repórter Maria Neves.
3: A Comissão de Segurança Pública da Câmara dos Deputados aprovou proposta que proíbe a distinção entre homens e mulheres nos concursos públicos e nas carreiras de polícias militares e de bombeiros militares. O texto proíbe expressamente a adoção de limites de vagas para mulheres nas leis estaduais e do Distrito Federal. O relator, deputado delegado Paulo Bilinski, do PL de São Paulo, incluiu na proposta que os critérios de avaliação física também devem ser os mesmos para homens e mulheres. Relatora na Comissão de Defesa dos Direitos das Mulheres, a deputada Carol D'Artora, do PT do Paraná, afirma que o objetivo do projeto é garantir isonomia de gênero nos processos de seleção para as polícias e bombeiros militares.
5: Existem critérios que não são técnicos, existem percentuais máximos para o ingresso de mulheres e tudo isso vai a um desencontro daquilo que tem sido proposto no mundo inteiro.
3: Como as polícias e os bombeiros militares são de responsabilidade dos estados, as regras dos concursos diferem de um local para outro. Em Goiás, por exemplo, a legislação limitava a 10% o número de mulheres nas corporações. Em 2023, no entanto, o Supremo Tribunal Federal considerou essa regra discriminatória e, portanto, inconstitucional. Ao apresentar o texto em 2023, o deputado Pedro Aihara, de Minas Gerais, ele mesmo bombeiro militar, afirmou que o Conselho Nacional da Categoria estimava que as mulheres ocupavam menos de 14% das vagas nas corporações de todo o país. No mesmo ano, de acordo com o Anuário Brasileiro de Segurança Pública, a média de mulheres nas polícias militares era de 12%. A proposta que proíbe discriminação de gênero para ingresso e ascensão nas carreiras militares dos estados ainda será analisada pela Comissão de Constituição e Justiça. Da Rádio Câmara de Brasília, Maria Neves.
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0: Justiça. Marcel Van Ra. debatem do Novo do Rio Grande do Sul denunciam um novo acordo de cooperação entre o INSS e a Confederação Nacional dos Trabalhadores na Agricultura. Ele lembra que a entidade esteve no centro das investigações sobre descontos ilegais nas aposentadorias de milhões de brasileiros.
14: De acordo com Marcel Van Hatten, a mudança no comando do órgão previdenciário abriu caminho para o retorno de práticas criminosas. O deputado faz um alerta aos aposentados e pensionistas para o risco de novas cobranças não autorizadas.
18: Previdência.
0: A Câmara dos Deputados analisa a redução da idade mínima para aposentadoria especial por periculosidade. Proposta nesse sentido já avançou duas comissões, como informa a repórter Sofia Peçanha.
7: Trabalhadores que atuam em atividades que oferecem riscos à saúde ou à integridade física são o foco do projeto de lei em discussão na Câmara dos Deputados. A proposta, já aprovada pela Comissão de Previdência, Assistência Social, Infância, Adolescência e Família da Câmara, reduz a idade mínima para a concessão de aposentadoria especial a esses trabalhadores expostos a agentes nocivos. De acordo com o projeto, o tempo mínimo de contribuição para a aposentadoria especial pode ser de 15, 20 ou 25 anos, dependendo do grau de risco da atividade. Ou seja, quanto maior o risco à saúde ou à integridade física do trabalhador, menor o tempo exigido. A reforma da Previdência estabeleceu como idades mínimas de 55, 58 e 60 anos. Agora, a proposta reduz as idades para 40, 45 e 48 anos. Na comissão, o relator, deputado Pastor Eurico, de Pernambuco, mudou o texto original, apresentado pelo deputado Alberto Fraga, do PL do Distrito Federal, além de aproveitar a alterações aprovadas pela Comissão do Trabalho anteriormente. Pastor Eurico ressaltou que as mudanças nas regras da reforma da Previdência são uma reivindicação antiga dos trabalhadores expostos a agentes nocivos.
8: Então, essas pessoas estão tendo prejuízo e há muitos desses profissionais que já poderiam estar aposentados, estão com risco de vida, saúde muito afetada, muito abalado. Alguns estão com idade avançada, se ele sai do emprego hoje, ninguém mais o quer. Então, nossa preocupação é de honrarmos, respeitarmos, considerarmos e validar essas pessoas que prestaram em todo esse período de sua vida esse serviço à sociedade.
7: Pelo texto, o valor do benefício inicial passa a ser de 100% da média de contribuições. Desde a reforma da Previdência, o cálculo do benefício leva em conta apenas 60% da média de contribuições, mais 2% para cada ano que exceda 15 anos de contribuição para mulheres e 20 anos para homens. A proposta considera ainda a periculosidade da atividade e não apenas os riscos à saúde, contemplando a exposição a agentes químicos, físicos e biológicos, além dos que exercem atividades consideradas perigosas. Entre os exemplos citados estão trabalhos com explosivos, eletricidade, materiais inflamáveis, radiação, ruído e calor excessivos, além de atividades de vigilância patrimonial ou pessoal e transporte de valores. Agora, o projeto que reduz a idade mínima para a aposentadoria do trabalhador exposto a agentes nocivos precisa ser analisado por duas comissões antes do plenário. Para virar lei, precisa ser aprovado pela Câmara e pelo Senado. Da Rádio Câmara de Brasília, Sofia Peçanha.
18: Ciência e tecnologia.
14: Heloísa Helena, da Rede do Rio de Janeiro, apresentou o projeto para proibir as bets no Brasil. A deputada afirma que as apostas online provocam endividamento, desespero familiar e sofrimento entre jovens atingidos pela jogatina.
0: Heloísa Helena critica a arrecadação obtida pelo governo federal com a regulamentação das apostas. Ela aponta que a tributação transforma a exploração econômica das famílias em fonte de receita pública, sem enfrentar os danos sociais causados pelas bets.
18: Saúde.
14: A comissão aprova projeto que valoriza escolas de saúde pública como estratégicas para o SUS. A repórter Júlia Lopes nos conta os detalhes.
9: A Câmara dos Deputados reconheceu as escolas de saúde pública, que são instituições voltadas à formação, qualificação e treinamento de profissionais da área, como instituições técnico-científicas do SUS, o Sistema Único de Saúde. O projeto aprovado na Comissão de Constituição e Justiça reconhece que essas escolas são capazes de produzir e desenvolver conhecimento e tecnologias, além de preparar profissionais para atuar em situações de emergência em saúde pública. O texto aprovado pela CCJ, por recomendação da relatora, deputada Lídice da Mata, do PSB da Bahia, manteve a versão apresentada pela Comissão de Saúde, que define normas gerais para a atuação dessas escolas. Na avaliação do autor do projeto, deputado Jorge Sola, do PT da Bahia, a medida é de grande importância para as escolas de saúde pública. Ele destacou ainda que a proposta foi elaborada em conjunto com essas instituições.
1: São escolas que têm um papel muito importante no sistema de saúde e que não estavam previstos no nosso arcabouço legal do SUS.
9: De acordo com a Rede Brasileira de Escolas de Saúde Pública, existem atualmente cerca de 50 instituições desse tipo no país, vinculadas aos estados ou a centros universitários, com atuação nas áreas de saúde pública e saúde coletiva. O projeto, que valoriza a produção de conhecimento e inovação nas escolas de saúde pública, segue agora para o Senado. Da Rádio Câmara de Brasília, Júlia Lopes.
2: Economia.
4: Ao fazer um balanço da gestão federal, Cabo Gilberto Silva, do PL da Paraíba, considera que o atual governo não cumpriu as promessas de campanha. Segundo o deputado, o executivo apresenta desgastes em áreas como saúde, educação, economia e segurança pública.
19: Na visão de Cabo Gilberto Silva, a solução para os problemas do país passa por uma mudança na condução política e econômica. Ele defende a construção de alianças partidárias que tenham como objetivo a atração de investimentos e redução da carga tributária.
2: Meio ambiente.
4: Câmara analisa reforço das medidas contra incêndios florestais. O repórter José Carlos Oliveira tem as informações.
20: Projeto de lei do deputado doutor Zacarias Calil, de Goiás, aumenta a punição para quem provoca incêndios em florestas, matas, pastagens e outras áreas de vegetação no Brasil. A pena para quem comete tais crimes pode dobrar em relação à atual, com previsão de 4 a 8 anos de reclusão e multa quando a queimada acontecer em unidades de conservação, terras indígenas, reservas legais e áreas de preservação permanente. Além da responsabilização individual dos culpados, a proposta prevê a responsabilidade solidária de empresas e pessoas que financiem, incentivem ou estejam diretamente envolvidas em atividades que resultem em incêndios ilegais. O texto foi aprovado na Comissão de Educação com relatoria do deputado Luiz Fernando Vampiro, do MDB de Santa Catarina.
22: Esse projeto é um projeto amplo, ele trata efetivamente sobre prevenção e conscientização das queimadas no Brasil e, em relação à Comissão de Educação, era específico a parceria entre o Ministério do Meio Ambiente e do Ministério da Educação acerca das políticas a serem implementadas dentro das salas de aula, obviamente de um material didático, aperfeiçoamento, capacitação de recursos humanos, para poder estar divulgando efetivamente ações que possam inibir e minimizar os impactos das queimadas no país.
20: O projeto de lei ainda prevê um selo verde de combate a incêndios a ser concedido a empresas que adotem práticas sustentáveis. Também determina a criação de um Centro Nacional de Prevenção a Incêndios Florestais para coordenar essas ações em todo o país. O texto está em análise agora na Comissão de Meio Ambiente. Da Rádio Câmara de Brasília, José Carlos Oliveira.
2: Desenvolvimento Regional.
19: Hildo Rocha, do MDB, exalta o programa Maranhão Livre da Fome, criado pelo governo estadual para combater a insegurança alimentar. Segundo o deputado, a iniciativa alia transferência de renda e capacitação profissional para famílias em situação de vulnerabilidade.
4: Hildo Rocha informa que o programa obteve resultados positivos na inclusão produtiva de beneficiários. O parlamentar acrescenta que a medida deve ser apresentada ao governo da Finlândia como exemplo de política pública voltada ao combate à pobreza e à fome.
2: Transportes.
19: Joaquim Passarinho, do PL do Pará, apela aos governos federal e estadual por intervenção imediata nas estradas do norte do país. Segundo ele, a precariedade das BRs e PAs prejudica o trânsito da população, encarece o escoamento da produção e impede o desenvolvimento da região.
4: Joaquim Passarinho ressalta a posição dos portos do norte pela proximidade com o Canal do Panamá e com os Estados Unidos. No entanto, ele afirma que as más condições das estradas eliminam essa vantagem, o que justifica intensifica obras urgentes na Transamazônica e na BR-163 durante a estiagem das chuvas.
19: Termina agora o Jornal Câmara dos Deputados, produzido pela Rádio Câmara. O programa teve trabalhos técnicos de Wellington Teles e apresentação de Verônica Lima e Márcio Aquilissardi. Boa noite.
4: A Voz do Brasil volta na sexta-feira. Boa noite e bom feriado.
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0: Quarta-feira, 3 de junho de 2026, o ministro Alexandre de Moraes, do Supremo Tribunal Federal, liberou para julgamento a ação penal contra o deputado cassado Eduardo Bolsonaro por coação no curso do processo. O procedimento apura a tentativa do político de atrapalhar as investigações sobre a tentativa de golpe de Estado, em que o pai dele, o ex-presidente Jair Bolsonaro, foi condenado a 27 anos e 3 meses de prisão. Cabe agora ao ministro Flávio Dino, presidente da primeira turma, marcar a data do julgamento. A Procuradoria-Geral da República pediu a condenação do ex-parlamentar. O BNDES rejeitou mais de R$1 bilhão em pedidos de financiamento feitos por produtores rurais com propriedades que apresentavam indícios de desmatamento ilegal nos últimos 3 anos. O balanço considera dados até abril deste ano. O monitoramento é realizado em parceria com o MAP Biomas. O desmatamento ilegal foi um dos argumentos na investigação do escritório do representante de comércio dos Estados Unidos para a proposta de um novo tarifaço de 25% contra produtos brasileiros. As informações são do jornal O Globo. Horário de Brasília, 10:07.
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0: Olá, muito boa noite, bem-vindos ao CBN Noite Total dessa quarta-feira com Karina Almeida de volta à produção deste programa. Ficou 30 dias no chinelinho e agora voltou renovadíssima, já vai emendar um feriado, tá com a corda toda a nossa Karina Almeida, e agradecemos aqui ao Luiz Delboni, que cobriu as férias da Karina. Trabalhos técnicos do Henrique Dias. Vamos ao nosso giro de destaques. Hoje, pelo segundo dia consecutivo, os Estados Unidos apresentaram novas tarifas contra o Brasil. Pois é, na verdade taxou 60 países, uma lista de 60 países, o Brasil incluído, todos eles sob a justificativa de serem coniventes com o trabalho forçado. Pois é. Alguns receberam 10%, outros 12,5%. O Brasil entrou na categoria de 12,5%. Pois é. O Brasil, a China, o Japão, a Rússia, a Índia, a Suíça também recebeu 12,5%. E 10%, os países da União Europeia, Canadá, México, Reino Unido, a Argentina, do Javier Milei. Então você vê que também essa coisa do alinhamento ideológico é relativo, né? Entrou também na taxação do Donald Trump. O presidente Lula reagiu, claro, afirmou que o Brasil não vai baixar a cabeça diante dessas tarifas e vai buscar outros parceiros, como já vem fazendo, aliás, né? E a China tá aí, ó, acenando, dando tchauzinho para nós. Inclusive já derrubou as barreiras sanitárias que tinha contra a carne brasileira. Então, ó, mercado nós temos, né? Estamos diversificando. Rani Veloso.
2: O presidente Lula reagiu às novas tarifas comerciais impostas pelos Estados Unidos e afirmou que o Brasil não vai baixar a cabeça e aceitar ser tratado como republiqueta. Em reunião ministerial nesta quarta no Planalto, Lula disse ter sido surpreendido pela medida do governo de Donald Trump, tomada antes do fim do prazo das negociações. O presidente anunciou que enviará uma carta a Trump, alertou que o país pode buscar novos parceiros comerciais e acusou, sem citar Flávio Bolsonaro, de trair o Brasil com interesses mesquinhos e rasteiros.
0: O fato concreto é que agora o Brasil está sobretaxado, né? Outros países também. É uma nova versão do tarifaço dos Estados Unidos, porque o tarifaço do Trump foi barrado pela Suprema Corte dos Estados Unidos, que considerou que aquele tarifaço estava desrespeitando a legislação dos Estados Unidos. Então agora o Trump vai encontrando outras brechas, né? Em relação ao anúncio de ontem das tarifas contra o Brasil, era por causa do PIX, que desrespeita a concorrência com cartão de crédito americano, era por causa do desmatamento, ele vai arrumando pretextos. E hoje, essa lista de 60 países por causa da existência de trabalho forçado. Então ele vai encontrando alguma segurança jurídica para que essas novas tarifas não sejam derrubadas pela Suprema Corte, o que vai dificultando, inclusive, né, o diálogo e as negociações entre Brasil e Estados Unidos. Vamos ver.

0: da Prefeitura de São Paulo, num contrato milionário. Agora surge uma outra fonte de recurso, que é o governo do Distrito Federal, do Ibanez Rocha. O Ministério Público e o Tribunal de Contas vão investigar um contrato de 5 milhões de reais entre o governo do Distrito Federal e uma empresa que é vinculada a essa mesma produtora do filme Dark Horse. Felipe Grejo.
1: Ministério Público do DF e Tribunal de Contas são acionados para investigar contrato de empresa da produtora do filme Dark Horse com o GDF, ONG de empresária apontada como produtora do longa sobre o ex-presidente Bolsonaro, assinou um contrato de 5 milhões de reais para executar um programa de inovação em escolas da rede pública. Acordo foi assinado por meio da Fundação de Apoio à Pesquisa.
0: É isso, e aí assim como aconteceu com a prefeitura, bom, aqui nós estamos falando 5 milhões de reais, que é dinheiro, né? É dinheiro à peça. Mas perto do que foi repassado pela prefeitura de São Paulo é dinheiro de pinga, né? A prefeitura de São Paulo teve um contrato aí de mais de 100 milhões de reais, depois teve um aditivo, enfim. E também cheio de problemas que está sendo investigado, estão sendo investigados. Enfim, tá enrolado. As investigações em torno do esquema aí que pode ter abastecido financeiramente tanto o filme Dark Horse, quanto sabe-se lá o quê, né? Que é dinheiro à beça. Se você ainda somar com o dinheiro do Vorcaro, esse filme, né? Claro, né? Esse dinheiro, tanto do Distrito Federal quanto da Prefeitura, não é pro filme. Não é pro filme. É para produtor, para a mesma produtora do filme, mas é porque ela tem uma série de outras empresas, né? Faz mil coisas. Então, teoricamente, não é. E a investigação é justamente para saber se, no final das contas, abasteceu também o filme. E ainda tem emendas parlamentares, né? O Mário Frias, que é produtor do filme também, junto com a Karina, também destinou emendas parlamentares. Então, você vê que é um escoadouro de dinheiro. E na ordem de milhões, isso precisa ser investigado. Enfim, que a questão aqui não é nem se isso é feito com dinheiro público, se não é feito com dinheiro, a questão é que pode ser crime. Inclusive crime de lavagem de dinheiro, porque é dinheiro para fora do país. Tem muitas questões ainda a serem investigadas. No horário de Brasília, 10 horas e 15 minutos.
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0: A passageira Maria da Glória Pereira da Silva Fávaro, de 72 anos, que morreu após cair da escada de um avião da Latam no aeroporto de Congonhas, em São Paulo, ela estava apenas 3 degraus do solo quando ela caiu da escada, 3 degraus. Segundo o boletim de ocorrência, ela carregava uma mala de mão, segurava o corrimão com a outra mão e ainda levava uma bolsa nos ombros durante o desembarque. O documento aponta que Maria da Glória caiu da escada no solo de bruços e após a queda ela já ficou inconsciente. A queda aconteceu

0: Aconteceu na noite de sexta-feira, logo após a chegada do voo que vinha de Ribeirão Preto, no interior de São Paulo. Maria da Glória chegou a ser socorrida com vida, mas ela morreu 2 dias depois. Ela morreu no domingo, no Hospital Alemão Oswaldo Cruz. Uma representante da companhia aérea, baseados nas informações do líder de pista que acompanhou a ocorrência, disse que a passageira já estava praticamente no fim da escada quando ela caiu. De acordo com o boletim de ocorrência, havia médicos entre os passageiros do mesmo voo que prestaram os primeiros socorros até a chegada da ambulância no posto médico do aeroporto. A idosa foi encaminhada inicialmente para a UPA Jabaquara. Muito triste, né? Essa história.
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0: Vamos ao vivo ao Rio de Janeiro sobre o júri a respeito da morte de Henri Borel. Diogo Bugalho com informações ao vivo. Oi, Diogo, muito boa noite.
2: Boa noite, Tânia. Julgamento chegando aos momentos finais, depois de 10 dias aqui no Tribunal de Justiça do Rio de Janeiro. A gente deve ter uma decisão sobre a situação dos dois réus nesse processo. O ex-vereador Jairo Souza Santos Filho, Santos Júnior, o Jairinho, e a ex-professora Monique Medeiros, mãe do menino Henri, eles que respondem pelo assassinato da criança lá em março de 2021, já faz mais de 5 anos. A defesa de Jairo é a última a falar, tá falando agora. Eles estão terminando, inclusive, essa fala, que deve ir até às 10h25, mais ou menos. Daqui a 5 minutos termina. A juíza está sendo bem rigorosa aí no cronômetro, portanto, a gente deve ter o fim das discussões nesse julgamento e aí, finalmente, os jurados vão votar, vão decidir pela condenação ou absolvição dos dois. Originalmente, a última defesa a falar seria a de Monique, mas ainda no segundo dia de julgamento, lá na semana passada, a defesa do ex-vereador Jairinho conseguiu uma liminar em segunda instância, garantindo que eles teriam a última palavra, seriam os últimos a falar. Qual o motivo disso? A defesa do Jairinho afirma que ele precisava ouvir possíveis acusações de Monique primeiro, para que então pudesse apresentar sua defesa completa. A segunda instância acatou esse argumento e determinou então essa inversão. Então, defesa do Jairo é a última a falar, tá falando agora. E uma coisa que chama bastante atenção nesses últimos momentos aqui de júri são as expressões, né, dos dois réus, a Monique e o Jairo. Monique, agora há pouco, nos últimos minutos, desabou nos braços de uma das advogadas em prantos, tava ali numa expressão completamente abatida. Já o Jairinho, bastante sério, concentrado, mexendo as mãos ali, os dedos, uma expressão até indicando possivelmente uma preocupação. Esse dia, né, foi todo dedicado a esses debates. Esse dia, quarta, hoje, foi todo dedicado aos debates entre a acusação e as duas defesas. A acusação focou principalmente na situação de Monique. Foi o dia inteiro apontando a possível responsabilidade dela na morte do menino. Foram falas tanto da promotoria quanto da assistência de acusação, que é composta pelos advogados do pai de Henri, Leniel Borel. A acusação cita especialmente um episódio antes da morte, em que Jairinho teria se trancado com o menino no quarto e agredido a criança. Monique estava num salão de beleza e a babá ligou para ela avisando que tinha alguma coisa estranha acontecendo ali. Aí a acusação diz que essa situação e Monique não ter voltado para casa imediatamente demonstra que ela sabia que o menino estava sofrendo agressões e que teria se omitido, então, situação que culminou com a morte de Henri dias depois em outra sessão de tortura, de acordo com o Ministério Público. Os promotores e assistentes de acusação também vêm argumentando aqui que Monique tinha interesse em uma vida boa com Jairo, em viver em um bom apartamento, enfim, uma vida de relativo luxo. Pintaram ela como uma mulher vaidosa, autocentrada. Essa aqui foi toda a argumentação da acusação, composta tanto pelo MP quanto pelos assistentes de acusação, advogados do Leniel Borel. Aí, a defesa dela está dizendo que isso, na verdade, é violência de gênero, que os advogados de Leniel e os promotores fazem acusações com como que eu posso explicar para o nosso ouvinte, assim, fazem ataques morais a ela. Pois é, tentando comprometer a reputação dela como mulher e como mãe, diz aqui a defesa de Monique Medeiros, que ela só está respondendo por ser mulher e mãe, e que aí, por isso, presume-se que ela teria obrigação de saber e prever tudo que estaria acontecendo com o filho. Diz, portanto, que ela não teve consciência nenhuma das agressões que o menino vinha sofrendo, porque também era vítima de uma relação abusiva com o Jairinho, confiava, né, no namorado, não teve, inclusive, tempo de perceber que haveria algo de errado ali acontecendo, mesmo porque os dois viveram juntos no mesmo apartamento por menos de 2 meses, cerca de 50 dias. Essa é a argumentação da defesa da Monique Medeiros, que ontem disse pela primeira vez que acredita que Jairo tenha sim matado o menino. E aí, o que ela explicou? Que nessa noite em que Henry morreu, ela estava dormindo muito pesado e ela disse que acredita ter sido dopada por Jairinho nesse dia. Então ela não sabe o que aconteceu efetivamente naquele dia em que Henry morreu, só que ela agora diz que acredita que Jairinho tenha matado a criança enquanto ela estava nesse sono pesado aí, induzido por medicamentos, segundo ela própria. Já a defesa do Jairinho vai por um caminho completamente diferente. Diz que não houve crime nenhum, que a morte de Henry foi acidental e que toda essa narrativa que está nos autos do processo, que a gente conhece até agora, foi criada, foi forjada pelo pai do menino, Leniel Borel, que não estaria conformado com o fim do casamento dele com Monique, que portanto teria armado aí uma narrativa, uma história para incriminar tanto ela quanto Jairinho, que era o companheiro dela após o fim desse casamento, né? Dizem os advogados do doutor Jairinho que o menino Henry teria sofrido um leve acidente de carro horas antes ali da morte, quando ele ainda estava com o pai, e que aí passou mal durante a noite. Foi quando Jairinho e Monique levaram ele para o hospital. No hospital, erros no atendimento teriam agravado essas lesões, levando à morte do pequeno Henrique, na época tinha menos de 4 anos. Essa é a versão aqui dos advogados do Jairinho, que dizem que Leniel usou, então se aproveitou dessa situação para usar contatos dele com amigos policiais e encomendar um laudo falso no IML, apontando agressões justamente para incriminar a ex-mulher e o companheiro dela à época. Os advogados de Jairinho, inclusive, mostram conversas de Leniel com a então diretora do IML. Essas conversas foram extraídas pela Polícia Civil, são provas legítimas que constam no processo, só que não fica claro exatamente qual foi o contexto dessa conversa, o que foi tratado, ou qual teria sido a participação da então diretora do IML nesse caso. Mas a defesa de Jairinho aponta aí essa conversa, esse diálogo, né, como uma prova dessa narrativa deles. É uma versão completamente diferente do que a gente vem acompanhando até aqui, né? E aí agora a gente deve ter finalmente uma resposta por parte do jurado, só que essa pode não ser também uma resposta definitiva, porque estamos ainda na primeira instância e é bem possível que haja recursos, né, que esse caso continue aí em caso de condenação, né? A gente está aguardando, deve ter essa resposta logo mais. Vai terminar agora a fala da defesa de Jairinho e aí os jurados vão votar. Ao contrário do que muita gente pensa, eles não se reúnem para votar. Eles têm que tomar essa decisão individualmente, são proibidos de votar. E estão todos esses 10 dias aqui no prédio do Tribunal de Justiça do Rio, presos aqui. Eles não podem sair também, nem ter contato com o mundo exterior. É um processo cansativo, Tânia, mas está acabando. Daqui a pouco vamos ter o desfecho dessa história, pelo menos por enquanto. Volto contigo.
0: É uma história muito chocante. Então, Diogo, assim que tiver o resultado, claro, né? Você volta aqui para trazer pra gente o veredito aí dos jurados.
2: Estarei aqui até o fim.
0: Muito bom, bom trabalho, Diogo Bugalho, acompanhando aí o júri sobre a morte do menino Henry Borel. De uma crueldade, o que aconteceu. Agora são 10 horas e 26 minutos.
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0: Vamos lá, prosseguimos com o nosso giro de destaques. E as articulações vão se intensificando em torno do nome de Márcio França para ser vice na chapa encabeçada por Fernando Haddad na disputa pelo governo de São Paulo. Bruna Barbosa.
4: O nome de Márcio França tem ganhado cada vez mais força interna para ocupar a vice de Fernando Haddad do PT na disputa pelo Palácio dos Bandeirantes. A expectativa é de que a chapa seja divulgada ainda em junho, antes do período de convenções.
0: Bom, e permanece incerta a situação no Rio de Janeiro para o mandato tampão, né? Que vai substituir Cláudio Castro até as eleições. O Pedro Bonenberg nos atualiza sobre esse assunto.
5: A decisão do Tribunal Superior Eleitoral de manter a inelegibilidade de Cláudio Castro, mas rejeitar a cassação dele, fortaleceu a tese de que a sucessão no governo do Rio deverá ocorrer por meio de uma eleição indireta. Nesse caso, os 70 deputados do Rio votariam um novo nome. A conclusão do TSE volta a pressionar o Supremo para decidir sobre o caso, que está paralisado por um pedido de vista do ministro Flávio Dino.
0: É, tá lá no Supremo. Enquanto isso, o tempo vai passando, daqui a pouco já vai ser a eleição propriamente dita. Talvez seja essa a ideia, né? A Anvisa determinou o recolhimento de um lote de água da marca Cristal devido à contaminação por bactéria. Ana Carolina Tomé.
6: A Anvisa mandou recolher um lote específico da água mineral sem gás da marca Cristal após detectar a presença de uma bactéria. O DF concentra mais de 60% das 374 mil garrafas contaminadas. Os consumidores que possuem unidades do lote afetado não devem consumir o produto e podem entrar em contato com a Brasal para orientações sobre substituição ou reembolso. Segundo o especialista, a bactéria encontrada na água afeta mais pacientes vulneráveis.
0: Eita, às vezes a gente toma água mineral achando que tá mais segura do que a água do filtro. Tem aquele filtrinho, sabe? Que você pega a água da torneira e põe, aí ele filtra, aquele de barro. Pois é, o meu tá mais seguro do que esse. Bom, mais um caso escabroso. A polícia de Santa Catarina prendeu uma mulher de 37 anos. Ela se fingia ser criança e conseguiu viver por mais de um ano como filha adotiva em uma família em Joinville. João Gabriel.
7: A pesquisa analisou 100...
0: Ah, não temos essa agora. Os preparativos para a Copa do Mundo, Pedro Bonenberger.
5: De olho nos jogos da Copa do Mundo, torcedores estão recorrendo à antena digital para evitar spoilers provocados pelo atraso das transmissões pela internet. A tecnologia oferece o menor delay entre as opções disponíveis para acompanhar as partidas. Em meio aos preparativos para o Mundial, a TV Globo lançou uma campanha para ampliar o acesso aos aparelhos.
0: Agora sim, o destaque do Gabriel Moraes, um levantamento inédito realizado pelo Instituto de Pesquisa e Formação Indígena apontou contaminação por mercúrio entre povos indígenas no Oiapoque, que é no Amapá. Gabriel Moraes.
7: A pesquisa analisou 190 amostras de cabelo de indígenas das etnias Caripuna, Palicur, Galibi Maruorno e Galibi Kalina. Os resultados revelaram que metade dos participantes apresentou níveis iguais ou superiores a 6 miligramas de mercúrio por quilo, índice considerado elevado pela Organização Mundial da Saúde.
0: Esses os destaques dos nossos repórteres, agora 10 horas e 32 minutos.
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0: Quarta-feira, 3 de junho de 2026, a defesa de Daniel Vorcaro apresentou uma nova proposta de delação premiada à Polícia Federal e à Procuradoria-Geral da República. O documento foi apresentado em uma reunião realizada na segunda-feira e recebeu complementos nesta terça. O objetivo é obter do dono do Banco Master uma reparação de 60 bilhões de reais como condição para a assinatura do acordo. A PF também busca informações detalhadas sobre movimentações financeiras e patrimônio oculto. Integrantes do governo federal trabalham para viabilizar um encontro entre o presidente Lula e o presidente dos Estados Unidos, Donald Trump, durante a cúpula do G7, que será realizada entre os dias 15 e 17 de junho na França. Caso a reunião aconteça, Lula deve abordar a política tarifária adotada por Washington e buscar o fortalecimento das relações comerciais entre os dois países. As informações são do blog da jornalista Ana Flor, da Globo News. A pesquisadora Tatiana Sampaio afirmou que um estudo sobre a polilaminina está prestes a ser publicado. A proteína busca estimular a regeneração de nervos lesionados. A pesquisa ainda será avaliada e revisada por outros especialistas. A declaração dada em entrevista à agência de notícias Reuters ocorre em meio ao interesse pelo tratamento experimental para lesões na medula espinhal, que ainda passa por testes para comprovar a sua segurança e eficácia. Horário de Brasília, 10h33.
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3: Rafael Prates. Oi, Prates. Boa noite.
4: Tudo bem, Tânia? Boa noite. Boa noite, ouvintes da CBN.
3: Bom, podemos ter novidades na seleção, no amistoso contra o Egito, no sábado?
4: Sim, pelo treinamento de hoje, né, Tânia? Foi um treinamento aberto na parte da tarde, horário aqui de Brasília, né? E a seleção brasileira está em Nova Jersey, o jogo no sábado é em Cleveland, então até sexta-feira a seleção brasileira fica em Nova Jersey, para depois seguir para Cleveland na sexta-feira, depois do último treinamento, na véspera do jogo de sábado contra o Egito, às 19 horas, horário de Brasília. Tânia, a seleção brasileira hoje treinou, o técnico Carlo Ancelotti colocou uma formação assim que tem novidades, se a gente imaginar que esse pode ser o time do sábado contra o Egito. Por que todo treinamento agora ganha muita importância, Tânia? Porque todo treinamento pode ou evidenciar, ou esboçar, ou mostrar um caminho do time que vai estrear na Copa do Mundo contra Marrocos, dia 13 de junho, no próximo sábado, no outro final de semana, né? Então a seleção brasileira hoje que foi colocada em campo, ou foi observada pelo técnico Carlo Ancelotti, tem algumas novidades em relação à seleção que começou contra o Panamá, domingo no Maracanã. A defesa, Tânia, com dois jogadores que serão titulares na Copa do Mundo. Os dois zagueiros que não atuaram no domingo, jogaram a final da Liga dos Campeões no sábado, Marquinhos e Gabriel Magalhães. Até aí nenhuma grande novidade. A gente já imaginava e projetava uma seleção brasileira, né, com o Alisson no gol, o Wesley, Marquinhos e Gabriel Magalhães. Então os dois zagueiros voltam, que são titulares da seleção para começar a Copa do Mundo. A primeira novidade, Tânia, lateral esquerda. Saiu Alexandro e treinou Douglas Santos como titular. Douglas Santos tem jogado melhor, está no momento melhor com o Alexandre, que não estava bem no Flamengo. Então Douglas Santos pode ser titular no sábado contra o Egito. Então uma novidade na lateral esquerda da seleção brasileira, pensando no amistoso de sábado, o último antes da Copa do Mundo. Meio de campo, Tânia. Casemiro e Bruno Guimarães, mantidos. Foram titulares contra o Panamá, treinaram hoje no time titular também, nesse treinamento da quarta-feira em Nova Jersey. Outra novidade, Lucas Paquetá. Então uma novidade que seria no meio campo, é um meio campista entrando no time para um atacante sair. Contra o Panamá, Matheus Cunha jogou por um lado, Luiz Henrique do outro, a dupla Vinícius Júnior e Rafinha mais à frente. Hoje Paquetá entra no time. Na frente, outra novidade. Vinícius Júnior e Rafinha mantidos e um centroavante. Entrou o Igor Thiago. Então a seleção brasileira hoje teve novidades na seleção, no time que treinou, né, o time considerado titular. Tem ainda mais dois treinamentos, quinta e sexta-feira. Mas se o time de hoje, Tânia, for o time de sábado, Alisson no gol, Wesley, Marquinhos, Gabriel Magalhães e Douglas Santos, Casemiro, Bruno Guimarães e Lucas Paquetá, Vinícius Júnior, Igor Thiago e Rafinha, o Rayan depois treinou um pouquinho no time considerado titular, enfim, outros jogadores foram observados, mas as principais mudanças foram essas. Talvez aí o Ancelotti já pensando em mexer na equipe, sábado contra o Egito, que o time que começar no sábado, Tânia, e se não for mal, obviamente no sábado, deve ser o time da Copa do Mundo para começar no próximo sábado, dia 13, contra Marrocos, aí sim valendo o jogo pro Copa do Mundo, Tânia.
3: É, porque vai dar uma semana certinho, né?
4: Exatamente, é isso aí.
3: E aí, você acha que você tá botando fé nesse time? Você acha que pelo menos o Egito vai ser fácil?
4: Acho que assim, não, o jogo não vai ser fácil não, Tânia. Não. O jogo é complicado no sábado, acho que é um teste interessante pra seleção brasileira. O Egito é uma seleção melhor que o Panamá, que o Brasil jogou no domingo passado. Mas além do que o Egito pode oferecer, essas mudanças chamam a atenção. O Ancelotti, me parece que nesse momento, isso aí também pesa uma pré-copa muito ruim que a seleção brasileira disputou. A seleção não tem muita coisa para se apegar, como algo muito seguro para seguir. O que o Ancelotti tem pensado, me parece, antes da Copa do Mundo? quem treinar bem ou quem jogar bem e me chamar a atenção, pode virar titular. Aquela história de time fechado 15 dias antes, 20 dias antes, não tem isso na seleção brasileira, não. Então quem foi bem no domingo, Paquetá entrou bem, pode jogar no sábado. Igor Thiago entrou bem, pode jogar no sábado. Douglas Santos melhor que o Alexandro, pode jogar no sábado. Me parece que isso talvez seja aí algum caminho pro Brasil se apegar para começar a Copa do Mundo. Quem jogar bem no amistoso pode ganhar uns pontinhos na seleção brasileira para virar titular. Esse time de hoje já é uma amostra disso, com Douglas Santos, Paquetá e Igor Thiago titulares, saindo Matheus Cunha, saindo Luiz Henrique e também saindo Alexandre na lateral esquerda do Brasil, viu, Tânia?
3: Muito bom, hein, Prates? Vocês do esporte têm que aproveitar essa próxima semana para dar uma descansada, para pegar um fôlego.
4: É, vai precisar.
3: Né?
4: Vai.
3: Essa semana tá tranquila, né?
4: Essa ainda está. Sábado tem amistoso, mas tem um sábado só.
3: Aí semana que vem, molezinha.
4: Aí já é outra história.
3: Por que outra história?
4: Quinta-feira começa a Copa, dia 11.
3: Ah, é verdade.
4: Daqui a exatamente 8 dias. E o Brasil estreia daqui a 10 dias.
3: Vocês têm que descansar antes disso. Você vai folgar agora no feriado?
4: Não, eu folgo apenas amanhã, que é o Guilherme Pradella que estará nos acréscimos.
3: Ah, então amanhã vai ser de Guilherme para Guilherme, amanhã, porque amanhã vai ser o Guilherme Muniz.
4: Ah, é o Muniz? É. Aí você só volta segunda-feira, Tânia?
3: Só.
4: Oh, que beleza, hein, Tânia Morales?
3: Ah.
4: Depois você me manda aquele e-mail para explicar o que eu posso fazer também.
3: Não, isso aí é que eu trabalhei já nos
4: tá certo,
3: dois anteriores, mesmo. Tá bom, né?
4: É isso, tá ótimo.
3: Muito bom, então boa folga para nós, Prates, amanhã.
4: Para nós, Tânia. Sexta-feira eu volto, mas aí boa folga para você até segunda-feira.
3: Então tá, nos falaremos.
4: Quinta-feira começa a Copa, hein? Dia 11, hein, Tânia Morales? Marque aí, hein?
3: Marque aí, na
4: dia
3: agenda.
4: 11.
3: Dia 11 começa a Copa do Mundo.
4: Brasil! Dia 13 tem Brasil e Marrocos.
3: E o Brasil 7 da noite. Joga no sábado e nós vamos transmitir, né? Claro.
4: Isso, vamos, CBN para todo o Brasil, aplicativos, sites e afins.
3: Muito bom, Rafael Prates, vamos pegar fôlego até lá.
4: Vamos
3: lá. Valeu, beijo.
4: Valeu,
3: boa
4: Tânia,
3: folga.
4: Beijo, boa noite.
3: Valeu, Rafael Prates aqui nos atualizando no esquenta da Copa. Agora são 10h41.
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3: A edição deste ano da Casa Cor, maior evento de arquitetura das Américas, traz experiências sensoriais e pessoais dos profissionais em 70 projetos de casas e espaços de convivência. Logo mais, traremos a reportagem da Karen Lemos sobre a Casa Cor. Nós temos agora a reportagem do Luiz Del Boni.
5: Uma nutricionista de 35 anos sofreu uma tentativa de estupro por um estranho que invadiu o apartamento dela em um condomínio residencial de Barueri, na Grande São Paulo. Ela reagiu e conseguiu impedir o ataque após 20 minutos de luta corporal e aplicar um mata-leão no criminoso. Toda a ação do criminoso para entrar no apartamento foi registrada por câmeras de segurança. O caso aconteceu no último dia 23. As imagens mostram Wellington de Oliveira Santos, de 37 anos, entrando no condomínio ao aproveitar a saída de um morador. O acesso é controlado por reconhecimento facial. Na sequência, o homem passa por baixo da catraca da recepção sem ser percebido pelos funcionários e segue para os elevadores. Pouco depois, aparece chegando ao 18º andar, onde mora a nutricionista. A vítima, Jéssica Soares, de 35 anos, dormia quando percebeu a presença do suspeito dentro do imóvel. Wellington teria feito menção de estar armado e passou a agredir Jéssica, que reagiu e por cerca de 20 minutos esteve em luta corporal. Jéssica Soares falou sobre o caso nas redes sociais.
6: É muito doloroso saber que nós mulheres muitas vezes a gente não tá segura nem dentro da nossa própria casa. Por isso eu queria muito pedir para vocês aqui que redobrem a atenção e aprendam a se defender. Isso salvou minha vida. Eu consegui reagir, que me traz um pouco mais de paz nesse momento, é saber que ele tá preso, que ele não conseguiu fazer nada pior.
5: O homem foi preso em flagrante por tentativa de estupro, lesão corporal e violação de domicílio. Na manhã do crime, Jéssica estava sozinha no apartamento. O namorado havia saído para participar de um evento escolar da filha. Como ele não tinha as chaves do imóvel e pretendia retornar depois, deixou a porta apenas encostada. Jéssica disse que o estuprador dizia que a acompanhava há um tempo, mas ela disse nunca tê-lo visto antes. A defesa da nutricionista estuda acionar a justiça contra o condomínio por graves falhas de segurança que permitiram a entrada livre do criminoso no local. De São Paulo, Luiz Del Boni.
3: Ó, a importância da defesa pessoal, né? Ela conseguiu ali reagir ao estuprador, coisa muito difícil. Que bom. E fica aí o alerta, né? Para que a gente, mulheres, para que nós fiquemos. Criemos os nossos estratégias de defesa.
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3: Bom, sobre mais essa taxação dos Estados Unidos, depois de ontem, 25%, hoje nova taxação que os Estados Unidos anunciaram para 60 países, entre eles para o Brasil. O presidente Lula reagiu, afirmou que o Brasil não vai abaixar a cabeça diante das novas tarifas impostas pelos Estados Unidos. Em uma reunião ministerial, o presidente disse ter sido surpreendido pela medida do governo americano. Lula anunciou ainda que vai enviar uma carta a Donald Trump.
7: O presidente Lula subiu o tom contra os Estados Unidos ao dizer que não aceita o tratamento dado ao Brasil com o novo tarifaço anunciado pelo governo de Donald Trump e avisou que não vai baixar a cabeça e vai mandar uma carta ao presidente norte-americano. Durante reunião ministerial nesta quarta no Planalto, o presidente se mostrou indignado com a forma como a sanção foi comunicada. Ele revelou que foi pego de surpresa com a imposição de tarifas baseadas no que chamou de inverdades, uma vez que não havia terminado o prazo acordado no encontro que teve com Trump no mês passado, no qual entregou documentos que rebatiam as justificativas do governo americano e reclamou que se alguém tivesse que aplicar taxas para equilibrar a balança, deveria ser o Brasil. Lula também criticou o secretário de Estado americano Marco Rubio, que, segundo ele, não gosta do Brasil e é um latino-americano frustrado. O presidente afirmou que o Brasil é dono do próprio nariz, soberano e que não vai mais aceitar a política do vira-lata nem admitir ser tratado como uma republiqueta, ao também mencionar a exploração das terras raras, que é um dos pontos de interesses dos Estados Unidos.
8: A nossa luta para que esse país não seja tratado em nenhum momento como se fosse uma republiqueta insignificante. Nós somos muito grandes, nós temos muita história e nós não podemos aceitar o tratamento que os Estados Unidos deu ao Brasil esta semana.
7: Sem citar nominalmente o pré-candidato à presidência Flávio Bolsonaro, Lula ressaltou ser triste o fato de brasileiros fomentar em essa briga, pensando em prejudicar uma candidatura à presidência, e voltou a chamá-lo de imbecil, classificando como traição à pátria o comportamento de um grupo de irresponsáveis que tentam trair o Brasil com interesses mesquinhos e rasteiros. O presidente orientou os ministros a alinharem o discurso antes das eleições contra a nova ofensiva e exigiu que a equipe não tenha medo das ameaças.
8: Vocês, ministros, não podem deixar de dizer isso, tá? De dizer isso alto e bom som. Estão tentando trair o Brasil com interesses mesquinhos, com interesses rasteiros e uma disputa eleitoral. E não há disputa eleitoral em qualquer país do mundo que possa dar valor a alguém que trai a pátria. Alguém que é capaz de vender o seu país por interesses mesquinhos deles.
7: Lula também declarou que o país não vai ficar chorando. Segundo ele, se os Estados Unidos não quiserem comprar os produtos brasileiros, o governo vai procurar novos parceiros comerciais e vender para quem quiser comprar. Além da carta a Donald Trump, Lula afirmou que vai escrever artigos na imprensa internacional para mostrar que eles estão errados e induzindo o mundo a uma violência desnecessária. O presidente destacou que não quer guerra nem com os Estados Unidos, nem com a China. Mandou um recado direto afirmando que Donald Trump não é o imperador do mundo e que vai denunciar o que chamou de desmonte das instituições internacionais e cobrar o fortalecimento do multilateralismo e da democracia na cúpula do G7. De Brasília, Rani Veloso.
3: Ministério Público e o Tribunal de Contas foram acionados para investigar um contrato de 5 milhões de reais entre o governo do Distrito Federal e uma empresa que é ligada à produtora do filme Dark Horse. Olha como tudo vai convergindo para o mesmo caminho que chega no filme Dark Horse, por meio de dinheiro público. O longa conta parte da trajetória política do ex-presidente Jair Bolsonaro. Felipe Igreja.
9: O deputado distrital Chico Vigilante pediu que o Ministério Público do DF e o Tribunal de Contas investiguem um contrato do Instituto Conhecer Brasil, comandado por Karina Gomes, apontada como produtora do filme Dark Horse com o governo do Distrito Federal. Os termos foram assinados ainda em 2023, durante a gestão de Ibanez Rocha, no valor inicial de 4 milhões de reais. Depois, houve um aditivo de mais de 1 milhão no contrato, totalizando 5 milhões de reais. Os termos foram firmados para implementação de laboratórios de inovação em escolas públicas do DF. A ONG de Karina Gomes, apontada como produtora do filme sobre a história do ex-presidente Jair Bolsonaro, foi alvo de uma operação da Polícia Civil de São Paulo na última segunda-feira por suspeita de desvio de recursos de um contrato fechado com a Prefeitura Paulista. No caso de São Paulo, o acordo era para implementação de Wi-Fi gratuito em regiões carentes. O deputado distrital Chico Vigilante defende que o contrato daqui também seja investigado. Segundo Chico Vigilante, o termo foi assinado com a Fundação de Apoio à Pesquisa do DF, fundação criada para financiar pesquisas e não pode ser usada para o fornecimento de equipamentos e montagem de laboratórios em salas de aula. O parlamentar cobra uma prestação de contas sobre os serviços que foram efetivamente prestados pela ONG.
10: Não tem nada de pesquisa, fugiu completamente a finalidade da FAP, que é a Fundação de Apoio à Pesquisa. Tanto negócio mal feito, Ministério Público do Distrito Federal coloca inclusive o GAECO nessas investigações. O GAECO é um grupo especializado do Ministério Público, porque tem cheiro de maracutaia, é desvio de recurso público que tem que ser apurado. O Tribunal de Contas também tem que fazer essa apuração.
9: Dados do próprio site da FAAP-DF mostram que até dezembro de 2024, o Instituto Conhecer Brasil já havia recebido 4 milhões de reais, enquanto a prestação de contas do projeto ainda estava em execução. A reportagem CBN procurou o Instituto, mas não obteve resposta. Já a Secretaria de Educação diz que houve um processo seletivo para a escolha da entidade que iria tocar o projeto. A pasta disse que a implementação do programa em 16 unidades escolares teve início em 2024 e que houve parecer jurídico favorável ao aditivo do contrato e que a parceria terminou em 23 de dezembro de 2025 após a conclusão das atividades previstas no âmbito do Programa de Educação Criativa e Transformação Digital. De Brasília, Felipe Igreja.
3: As coisas vão aparecendo, né? É um escoadouro de dinheiro para essa que é a produtora do filme Dark Horse, só que não diretamente para a produtora do filme, né, que é a GoUp, mas para essa ONG. E essa mesma pessoa, que é, chama Karina, ela tem um monte de outras empresas. E é um caso também a ser investigado, viu, porque é muito estranho. Ela veio da Brasilândia, ela continua tendo a casa dela lá na Brasilândia. Inclusive, estava lendo as reportagens sobre ela, né? Que agora as coisas vão vindo à tona, as investigações vão acontecendo, né? A mídia também vai atrás. Ela chegou até a pleitear um programa habitacional. Deve ser o Minha Casa Minha Vida, enfim. Como é que ela virou dona de uma série de empresas, né? É uma ascensão meteórica. Bom, isso é um fato, é uma ascensão meteórica. Será que tudo no nome dela? Mas será também que ela não é laranja? Será que ela é dona mesmo de tudo? Essas questões todas precisam ser investigadas. É, até porque não se trata exclusivamente de uma pessoa que por meritocracia tenha galgado socialmente. Nós estamos falando de dinheiro público, né? Acessos ao governo do estado aqui, ó, governo do Distrito Federal, Prefeitura de São Paulo, emendas parlamentares também que vão abastecer essas ONGs ou diretamente empresas dela. Então, sinal de alerta aí. Alguma coisa estranha está acontecendo. É dinheiro do Vurcaro, que vai para o mesmo fundo, para onde ela manda o dinheiro também. É, que vai lá, no final das contas, para os Estados Unidos. Então, tá estranho. O caso aqui parece ser um pouco mais sério do que já parecia ser, né? As investigações vão avançando, você vê, no começo era na Polícia Federal, porque começou com a questão do Vurcaro, da conversa do Flávio Bolsonaro com o Vurcaro pedindo dinheiro, aí a Polícia Federal está investigando, aí agora começa a entender que essa, a ONG, a produtora, tem várias conexões, aí em São Paulo tem uma investigação específica, em São Paulo, sobre o repasse de dinheiro da Prefeitura da capital paulista para a ONG dessa mesma produtora. Agora tem também no Distrito Federal investigação, então a coisa vai se ampliando. O negócio tende a crescer na medida em que forem aparecendo aí as irregularidades. O nome de Márcio França tem ganhado força para ocupar a vaga de vice na chapa de Fernando Haddad do PT na disputa pelo Palácio dos Bandeirantes. Apesar da preferência que foi sinalizada pelo presidente Lula, a definição ainda depende de um acordo com líderes do PSB, que defendem a candidatura do ex-ministro, né, o Márcio França, ao Senado, em vez dele sair de vice do Fernando Haddad. Bruna Barbosa.
7: Uma nova reunião entre o ex-ministro Márcio França, o pré-candidato ao governo de São Paulo, Fernando Haddad, do PT, e o presidente Lula é esperada para os próximos dias para tentar bater o martelo sobre a vaga de vice na chapa petista ao Palácio dos Bandeirantes. França e Lula já trataram do tema na semana passada e o combinado foi que o ex-ministro avaliaria os cenários antes de uma definição final. Nos bastidores, a avaliação de aliados é de que França se tornou o nome mais forte para compor a chapa. No entanto, o principal fator em jogo é a disposição do PSB em abrir mão de uma candidatura própria ao Senado. Segundo a apuração da CBN, dirigentes do partido avaliam que o ex-governador teria condições de ajudar Haddad a ampliar o diálogo com o eleitorado de centro e fortalecer a campanha ao governo. Ao mesmo tempo, há receio de perder espaço na disputa ao Senado. Em caso de derrota da chapa petista, o cenário apontado pelas pesquisas de intenção de voto, o partido ficaria sem representação em uma das principais disputas majoritárias do país. A expectativa é de que a definição aconteça até a segunda quinzena de junho. Entre os argumentos apresentados por aliados estão o bom trânsito político de França com prefeitos, deputados e vereadores, além da proximidade com o vice-presidente Geraldo Alckmin. Também pesa o fato dele já ter governado São Paulo entre abril de 2018 e janeiro de 2019, após a renúncia de Alckmin para disputar a presidência da República. Embora interlocutores da campanha reconheçam que uma mulher na vice seria vista com bons olhos por parte do eleitorado, a avaliação predominante é de que a ex-ministra Simone Tebet teria maior potencial eleitoral em uma disputa ao Senado. Uma ala do PT também avalia que uma eventual escolha de Tebet para vice poderia abrir espaço para questionamentos da campanha adversária. Nos bastidores, dirigentes lembram que o governador Tarcísio de Freitas do Republicanos foi alvo de críticas em 2022 por não ter trajetória política construída em São Paulo. A ex-ministra, por sua vez, nasceu em Mato Grosso do Sul, argumento que poderia ser explorado num debate eleitoral. De São Paulo, Bruna Barbosa.
3: É, o Márcio França, ele mesmo prefere ir pro Senado, né? Se candidatar ao Senado, porque vai ser muito difícil Fernando Haddad vencer do Tarcísio em São Paulo. O Tarcísio aí é franco favorito nas eleições em São Paulo, né? O Fernando Haddad, ele mesmo resistiu, mas aí atendeu a um pedido diretamente do presidente Lula para se candidatar, até porque precisa de um bom palanque em São Paulo para o Lula, né? Para a campanha do Lula à presidência da República. Então, Fernando Haddad se candidatou nesse projeto, né? A pedido do próprio Lula. E claro, vai para a disputa, vai para ganhar. Mas vai ser uma pedreira, vai ser muito difícil mesmo vencer aí o Tarcísio em São Paulo. E aí o Márcio França, como vice, né, ele certamente preferia uma vaga aí para o Senado. Mas não é tão simples, são poucas as vagas disponíveis para disputar o Senado, precisa ver como é que os partidos envolvidos nessa frente vão se articular, quais os principais nomes, enfim. É sempre uma matemática que se forma aí nesse momento ainda de pré-campanha, né? Ainda não estão oficializados os nomes dos candidatos, nem para Senado, nem para governo, nem para a presidência da República, embora a gente já esteja aí a todo vapor, praticamente, né, em plena campanha eleitoral. Na prática, a campanha ainda não começou, os nomes ainda não foram oficialmente lançados. Agora, no horário de Brasília, 11 horas.
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0: Quarta-feira, 3 de junho de 2026. A Câmara dos Representantes dos Estados Unidos aprovou hoje uma resolução que limita os poderes do presidente Donald Trump e busca encerrar a guerra contra o Irã. O texto foi aprovado com o voto de 4 republicanos. A resolução ainda precisa ser aprovada pelo Senado e não depende da sanção do Trump. Na prática, o Congresso quer impedir que Trump volte a atacar o Irã sem autorização dos parlamentares. Uma pesquisa Ipsos IPEC divulgada hoje aponta o ex-ministro Ciro Gomes, do PSDB, na liderança da corrida pelo governo do Ceará. Segundo o levantamento, Tucano tem 44% das intenções de voto na pesquisa estimulada. O governador Eumano de Freitas, do PT e pré-candidato à reeleição, aparece com 33%. A Ipsos IPEC ouviu 800 eleitores entre os dias 28 de maio e 1º de junho. A margem de erro de 3 pontos percentuais com um nível de confiança de 95%. O Google anunciou um plano para reduzir o impacto sobre a água usado no resfriamento de data centers, incluindo os que operam com inteligência artificial. O plano é dividido em 5 etapas. A primeira prevê repor mais água do que a consumida no resfriamento dos equipamentos até 2030, ao menos nos Estados Unidos. Para atingir essa meta, a empresa afirmou que vai ampliar o número de projetos voltados à gestão da água nas regiões onde ficam os aparelhos e nas bacias hidrográficas próximas. Segundo o Google, a expansão desses projetos envolve um investimento de 17 milhões de dólares. No horário de Brasília, agora 11 horas e 2 minutos.
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0: Olá, boa noite, bem-vindos à última hora do CBN Noite Total desta quarta-feira, com Karina Almeida na produção, de volta das férias, e os trabalhos técnicos de Henrique Dias. Vamos lá, hein? Uma quarta-feira com cara de sexta, porque amanhã é feriado. Eu vou folgar. Henrique Dias vai folgar. Vai folgar quinta e sexta? Só quinta, sexta você tá de volta. Karina Almeida vai segurar as pontas aqui no programa. Quem vai apresentar é o Guilherme Muniz, que vai apresentar diretamente do estúdio de Brasília. Né, Karina? Ó. Sim, vai ser chique o negócio aqui nesse feriadão lá com o Ari, né? Na mesa. A menos que o Ari vai folgar. Não sabemos, né? Mas o operador de Brasília nesse horário é o Ari. E é isso, então, e aí só vamos voltar na segunda-feira. O Ari deu o ar da graça, vai estar de plantão, Ari? Sim, de plantão. Então cuida bem aí do Guilherme Muniz, hein? Vai ser daí de Brasília, o CBN Noite Total, neste feriadão. E aí eu vou, ó, folgar. Ai, que coisa boa, né, gente? Enfim. Bom, no Repórter CBN já tinha lá uma notinha, vamos falar um pouquinho mais sobre isso, sobre o que aconteceu hoje lá nos Estados Unidos, que mostra já uma perda de influência política do Donald Trump no próprio partido dele, que é o Partido Republicano. Porque alguns parlamentares do Partido Republicano já estão compondo com os democratas para impor algumas derrotas ao Donald Trump, sobretudo aqui no caso, para tentar conter os ímpetos belicistas do Donald Trump, para acabar com a guerra contra o Irã, porque essa guerra contra o Irã está afundando a popularidade do Trump nos Estados Unidos. E aí o partido dele fica muito preocupado, porque vai ter eleição agora em novembro, eleições legislativas. E se a popularidade do Trump continuar do jeito que está, o Partido Republicano, que hoje está em maioria, vai ficar em minoria e os democratas vão ficar em maioria. E isso é muito ruim, né, para o partido em si e para o governo Donald Trump, porque agora ele está nadando de braçada, né? Ele tem maioria no legislativo. Se em novembro ele perder essa maioria, vai ter problemas, né? Então alguma coisa precisa acontecer para conter essa guerra, porque o grande problema ali é a guerra que os Estados Unidos se meteram contra o Irã, acharam que seria fácil, acharam que seria como aconteceu com a Venezuela, que chegou lá, entrou, tá, pegou o Maduro, levou o Maduro, prendeu o Maduro, resolveu, no dia seguinte estava tudo certo, assim, certo sim, né, vida que segue, e o Maduro continua lá preso, e os Estados Unidos estão ali se infiltrando na Venezuela para tirar proveito econômico do petróleo. Bom, contra o Irã, a ideia era mais ou menos a mesma coisa. Ah, vamos lá. Por quê? Porque o governo israelense tinha dito por Trump que era uma oportunidade incrível de matar o Ayatollah Ali Khamenei, que tinha ali uma oportunidade. E de fato aconteceu. Eles bombardearam e mataram o Ayatollah, né? Nem precisaram sequestrá-lo, como foi no caso do Maduro. Mas isso não resolveu o problema, porque o governo do Irã é muito mais complexo e a guerra persiste. E o Irã teve uma sacada estratégica, que foi fazer o uso econômico ali do canal do Estreito de Hormuz, a passagem dos navios com petróleo, e isso deixou os Estados Unidos encalacrados. Os Estados Unidos não conseguem sair dessa guerra. Isso está derrubando a popularidade do Donald Trump. A gente fala aqui do Donald Trump, né, como se o Donald Trump tivesse assim, nossa, fosse um governante respeitadíssimo no seu próprio país. Não é, não é. A popularidade dele está no pé. Então, o que aconteceu hoje? A Câmara dos Representantes dos Estados Unidos aprovou uma resolução que limita os poderes do presidente Trump com a intenção de encerrar a guerra contra o Irã. Esse texto foi aprovado por 215 votos contra 208. E só foi possível porque 4 republicanos se juntaram aos democratas e votaram a favor dessa medida. Agora tem uma outra etapa, né? Essa resolução ainda precisa ser aprovada no Senado. E lá no Senado o Trump também tem maioria, então no Senado também precisa ter senadores republicanos que votem junto com os democratas. E se passar no Senado, aí não vai para a sanção do Trump. Aí o Trump precisa cumprir a determinação do Congresso, né, e terminar a guerra. Na verdade, ele ainda pode recorrer à justiça. E já diz que recorrerá à justiça caso passe no Congresso uma decisão que o obrigue a encerrar a guerra contra o Irã. Então, seja lá como for, isso vai mostrando uma fragilidade política interna, né, do Donald Trump, junto ao eleitorado e, por consequência, junto ao seu próprio partido, que é o Partido Republicano. Vamos falar sobre a situação no Rio de Janeiro. Que o Rio de Janeiro continua naquele impasse, né? A gente tem um governador tampão, que é o presidente do Tribunal de Justiça, e ainda não ficou decidido qual será o caminho para a escolha do governador, efetivamente. Se vai ser por uma eleição direta ou por uma eleição indireta, para o governador tampão. Agora está parado essa decisão lá no Supremo Tribunal Federal. E o tempo vai passando, né? Parece que, com o passar do tempo, a ideia seja justamente essa, né? Parece. Fazer com que fique lá o presidente do TJ até que chegue efetivamente o dia das eleições, que vão escolher o presidente, o governador do Rio de Janeiro para o próximo mandato, né? Mas continua esse impasse. A decisão do TSE de manter a inelegibilidade de Cláudio Castro, mas rejeitar a cassação dele, fortalece a tese de que a sucessão no governo do Rio, por esse período tampão, deverá ocorrer por meio de uma eleição indireta, que seria ali na Assembleia Legislativa do Rio de Janeiro. Essa conclusão do TSE volta a pressionar o Supremo para decidir sobre o caso, que por enquanto, lá no Supremo, o caso está, ó, estacionado. Foi pedido vistas e não se fala mais no assunto por enquanto. Pedro Bonenberger.
2: Uma eleição indireta para eleger o governador tampão do Rio de Janeiro ganhou força após a decisão do Tribunal Superior Eleitoral de manter a inelegibilidade de Cláudio Castro. Em sessão na terça-feira, os ministros rejeitaram um recurso protocolado pelo Ministério Público para declarar a cassação do diploma do ex-governador. A avaliação, na prática, abre caminho para que o Supremo Tribunal Federal volte a discutir o futuro da sucessão no governo fluminense. O julgamento no STF está parado desde o dia 9 de abril, após um pedido de vista do ministro Flávio Dino. Ele afirmou que a Justiça Eleitoral precisava esclarecer se houve a cassação do diploma de Castro, mesmo com a sentença sendo confirmada após a renúncia do político. Como o TSE afastou essa hipótese, perde força o argumento que sustentava a convocação de uma eleição direta. Agora ganha destaque a possibilidade de eleição indireta, como explica o advogado e doutor em Direito Eleitoral, Ari Jorge Nogueira.
3: O TSE efetivamente não cassou o mandato do governador. Dado que ele não cassou, afasta-se a aplicação das regras do 224 do Código Eleitoral para eleições suplementares. Então, assim, eleição suplementar agora é juridicamente incabível. Então, a gente está nessa situação. Juridicamente, tudo se encaminha para uma eleição indireta.
2: Caso o Supremo valide a interpretação de que a vacância provocada pela renúncia de Castro deve ser preenchida por eleição indireta, caberá à Assembleia Legislativa escolher o governador que comandará o Estado até o final do mandato. Atualmente, já é considerada impossível a realização de uma eleição direta suplementar para o governo do Estado, em meio à organização das eleições de outubro. Apesar da decisão do TSE, Flávio Dino não é obrigado a liberar o processo imediatamente. O prazo de 90 dias do pedido de vista se encerra em julho. Depois, o julgamento ainda precisa ser pautado novamente pelo presidente do STF, Edson Fachin. Enquanto isso, o presidente do Tribunal de Justiça do Rio, desembargador Ricardo Couto, permanece no comando do Palácio Guanabara, de forma interina, respaldado por uma decisão do próprio STF. Do Rio de Janeiro, Pedro Borenberger.
0: Complicada a situação no Rio de Janeiro, hein? Impressionante.

0: da distribuição e do uso das unidades afetadas. A água é fabricada pela mineração Bom Jesus em Luziânia, Goiás, unidade industrial parceira do sistema Coca-Cola, liderada pela Brasal. Segundo a Anvisa, o lote LZ1 é composto por mais de 374 mil garrafas de 500 mililitros, produzidas em 20 de janeiro deste ano e com validade até 20 de janeiro de 2027. No Distrito Federal, mais de 230 mil unidades foram distribuídas, o que equivale a cerca de 61,5% do total. As garrafas de água contaminadas também chegaram às cidades vizinhas de Goiás, municípios do Tocantins e no interior de São Paulo. De acordo com a Brasal, o recolhimento do produto foi iniciado imediatamente e cerca de 99,2% das unidades do lote já não estariam mais disponíveis nas prateleiras para compra pelo consumidor. Quem tiver comprado unidades do lote não deve ingerir o produto e pode entrar em contato com o serviço de atendimento ao consumidor da empresa Brasal para orientações sobre substituição ou reembolso do produto. Renato Cafouri, infectologista da Sociedade Brasileira de Pediatria, explica que a bactéria representa maior risco para pessoas imunocomprometidas com o estado de saúde fragilizado. Segundo ele, a infecção pela ingestão é incomum, já que a bactéria é frequentemente encontrada na pele, no solo e em superfícies.
1: É uma bactéria conhecida como oportunista. Ela se aproveita de indivíduos comprometidos ou graves em sua saúde e acaba fazendo doença mais grave. Até porque algumas dessas cepas podem ser resistentes aos antibióticos habituais que utilizamos nessas situações. É claro que devem ser, obviamente, retirados do mercado, desses alimentos e líquidos que ingerimos, mas, a princípio, não deve causar nenhum grande risco à saúde humana, já que a via de ingestão não é uma via habitual de infecção.
0: Em nota, a Brasal reforçou que segue cooperando de forma técnica, responsável e transparente com as autoridades competentes. A empresa ressaltou que a medida da Anvisa não tem relação com outros lotes ou produtos da marca Cristal. Com a colaboração de Marina Dantas, de Brasília, Ana Carolina Tomé.
2: Bom, agora um caso esquisitíssimo. Que na verdade não é inédito, né? É o caso de uma mulher que se passou por uma adolescente e viveu com uma família adotiva. Eu tô tentando lembrar o nome da série. O misterioso caso. Depois eu vejo aqui. Que é um caso real lá nos Estados Unidos. De uma menina que a família diz, não, mas ela se passa por uma idade que ela não é, ela tem uma outra personalidade, aliás, ali a família dizia que ela era bem malvadinha mesmo e tal, enfim, pois eu acho aqui o nome da série. E o caso aqui, a versão brasileira é o seguinte, é que a polícia prendeu uma mulher de 37 anos, ela se passou por uma adolescente e viveu por 14 meses como filha adotiva de uma família em Joinville, em Santa Catarina. Ela usava chupeta e mamadeira para enganar as vítimas.
0: A Anvisa determinou o recolhimento.
2: Opa, esse é o João Gabriel. João Gabriel.
3: Uma mulher foi presa depois de enganar uma família em Joinville, no norte de Santa Catarina, após fingir ser uma adolescente de 12 anos. Prestes a completar 38 anos de idade, ela usava chupeta e mamadeira para enganar a família durante os 14 meses que viveu se passando pela adolescente. A investigação apurou que a menina encontrou a família por meio de uma igreja do distrito de Piraberaba. Ela chegou ao local pedindo ajuda e contou que fugiu de casa porque era obrigada a se prostituir e tomar hormônios. O que, segundo ela, daria um visual maduro à aparência. A família acolheu essa mulher, que usava o nome falso de Gabriele, e acabou se envolvendo emocionalmente. O pai e a mãe chegaram a organizar uma festa de aniversário e arcaram com um tratamento para obesidade. O delegado responsável pelo caso, Rodrigo Bueno Guzzo, trouxe mais detalhes da investigação.
4: Semana passada nós fomos procurados por um parente, né? Dessa, entre aspas, família do

0: positiva, da qual teria sido alertado por um outro parente de que, na verdade, essa adolescente que estava convivendo no seio familiar se tratava de um adulto e de uma farsante. Com base nisso, nós procedemos um trabalho de investigação aqui com o apoio de outras polícias de outros estados da federação e conseguimos descobrir que, na verdade, se trata de uma estelionatária com várias passagens criminais, inclusive chegou a ser presa pelo mesmo crime, pelo mesmo modus operandi em outros estados.
1: A suspeita foi encaminhada ao presídio regional de Joinville, onde permanecerá à disposição da justiça. Ela deve responder pelos crimes de estelionato e falsa identidade. Da CBN Joinville, repórter João Gabriel.
2: Que assustador, né? Você tem uma pessoa na sua casa pensando que é uma criança, uma pessoa que tem uma deficiência, que se comporta como criança e depois você descobre que na verdade é uma adulta estelionatária. Assustador. Eu achei aqui, nada como a internet, né, para nos ajudar. O caso que eu tava dizendo, que é um caso real, que virou uma série da Prime, é o curioso caso de Natália Grace. E aí na série vai deixando um mistério, né? Você acompanhando a série, é uma série documental, mas eles vão fazendo um mistério tão grande que você... Não, até agora eu ainda não sei, porque eu parei no meio da série. Eu não sei se a Natália Grace, elas era uma estelionatária ou não era. É assustador, é uma menina, uma criança ucraniana com nanismo que foi adotada por uma família, né? E ela é pequenininha, né? Ela tem nanismo. E só que aí ela teria alterado a certidão de nascimento, seria mais velha do que a família que adotou imaginava. E aí a família que adotou diz que ela tinha comportamentos assim violentos, fazia, enfim, e ameaçava, inclusive com uma faca, a família, tinha relatos horrorosos. E por outro lado, ela falava que sofria maus tratos dentro dessa família. E até agora eu não sei, se alguém tiver, me manda aqui no eu fico de olho no YouTube, no nosso chat aqui no YouTube, que até agora eu não descobri se ela era mesmo uma estelionatária ou era vítima dessa família. Mas é assustador. E aqui no Brasil é exatamente esse o caso, né? Uma mulher que se fez passar por uma criança, por uma adolescente, no caso. E no final das contas ficou comprovado, no caso brasileiro, de que era, sim, uma estelionatária de 37 anos. Que coisa, que assustador, que trauma para a família, né? Um levantamento inédito realizado pelo Instituto de Pesquisa e Formação Indígena apontou altos níveis de contaminação por mercúrio entre povos indígenas do município de Oiapoque, que fica no Amapá. Segundo especialistas, o garimpo ilegal tem prejudicado a região. A poluição alcança os rios e contamina os peixes consumidos diariamente nas comunidades.
3: Essa contaminação acontece entre povos indígenas do município de Oiapoque, no extremo norte do estado. O estudo foi realizado pelo Instituto de Pesquisa e Formação Indígena, em parceria com o Distrito Sanitário Especial Indígena do Amapá e do norte do Pará. A pesquisa analisou 190 amostras de cabelo de indígenas das etnias Caripuna, Palicur, Galibi Maruorno e Galibi Kalina. Os resultados revelaram que metade dos participantes apresentou níveis iguais ou superiores a 6 miligramas de mercúrio por quilo, índice considerado elevado pela Organização Mundial da Saúde. A exposição ao metal pode provocar sérios problemas de saúde, como danos neurológicos, complicações na gestação e sintomas como tremores, insônia, perda de memória e alterações motoras. Segundo especialistas, a principal fonte de contaminação é o mercúrio utilizado em garimpos ilegais, que alcança os rios da região e contamina os peixes consumidos diariamente pelas comunidades indígenas. O estudo também identificou níveis mais elevados entre pessoas com mais de 50 anos, reflexo da exposição acumulada ao longo da vida. Entre os homens, mais de 60% apresentaram índices elevados de mercúrio. Entre as mulheres, o percentual foi de 38%. Outro dado que preocupa é sobre as mulheres em idade fértil. 31% registraram níveis acima do limite considerado seguro, o que pode representar riscos ao desenvolvimento do feto em futuras gestações. Os resultados foram apresentados às comunidades indígenas durante a Assembleia da Associação das Mulheres Indígenas em Mutirão. De Macapá, Gabriel Moraes.
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2: Karina Almeida, boa noite, Karina.
8: Boa noite, Tânia. Boa noite aos ouvintes. Olha só, tá bem frio, então eu vim aqui falar sobre campanha de agasalho, porque isso já está acontecendo em algumas linhas do metrô, da CPTM, as linhas 4 amarela, 5 lilás, 8 diamante e 9 esmeralda terão ao todo 11 estações com pontos de coleta, de doação de roupas e itens de inverno. A Motiva, que é a organizadora da campanha, reforça que entre os itens que podem ser doados estão agasalhos, cobertores, toucas, meias e outras peças que ajudem a combater as baixas temperaturas, só que isso tendem a diminuir agora em junho, né, Tânia? Porém, vale reforçar que todos esses itens precisam estar em bom estado de uso e conservação. Não pode estar rasgado e nem sujo. Os pontos de coleta estão montados nas seguintes estações. Na Vila Sônia, a professora Elizabeth Tenreiro, Pinheiros e Paulista Pernambucanas, na linha 4 amarela. Vila das Belezas, Santo Amaro e Santa Cruz, na linha 5 lilás. Na 8 Diamante 9 Esmeralda, essas doações acontecem em Pinheiros, Santo Amaro e outras. A campanha vai até o dia 28 de agosto. Tânia. Ok,
2: Karina Almeida.
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2: Israel e Líbano concordaram hoje com cessar fogo, segundo um comunicado do Departamento de Estado dos Estados Unidos. Diz aqui a declaração assinada pelas partes envolvidas nas negociações. Aspas. Israel e Líbano concordaram em implementar um cessar-fogo. Estará condicionado à cessão total dos disparos do Hezbollah e à retirada de todos os membros do Hezbollah da área ao sul do rio Litanis, segundo afirma aqui a declaração. A nota é divulgada 2 dias depois de conversas do presidente dos Estados Unidos, Donald Trump, com o primeiro-ministro de Israel, Benjamin Netanyahu, e com representantes do Hezbollah. Na segunda-feira, dia 1º, anteontem, Trump havia garantido cessar fogo e dito que impediria o avanço de tropas de Israel até Beirute, porque Israel estava ameaçando Beirute com novos bombardeios. Aí o Trump entrou na jogada, conversou lá com o Netanyahu, pediu para ele dar uma segurada. Mais uma vez, aliás. Trump havia garantido um cessar-fogo, bem como ataques aos subúrbios da capital considerados redutos do grupo extremista. Também impediria os ataques do Hezbollah, que estaria fazendo a mediação aí, tanto com Israel quanto com o Hezbollah. Segundo a imprensa americana, Trump adotou um tom de reprovação em sua conversa com Netanyahu. Nessa quarta, hoje, o republicano admitiu ter chamado o premier de louco na segunda-feira. Uau! Os ataques... Olha que pros critérios do Trump, deve ser, né? Você imagina a régua do Trump para classificar. Bom, mas os ataques de Israel ao território libanês eram constantemente criticados pelo Irã. Teerã chegou a declarar que não assinaria um acordo de paz para encerrar a guerra com os Estados Unidos caso Israel seguisse com as operações no país vizinho. O Irã é aliado do Hezbollah e Washington é aliado de Israel. Então, os Estados Unidos querem terminar a guerra com o Irã, mas para isso precisa resolver, né, a questão entre Israel e o Hezbollah. Então, parece que as coisas vão avançando, né? Em março, depois de ataques do Hezbollah com foguetes ao norte de Israel, forças israelenses invadiram o sul do país e ocuparam militarmente uma faixa de cerca de 10 quilômetros. Centenas de milhares de libaneses deixaram as suas casas devido ao conflito. Então, é isso. A solução de um conflito depende da solução do outro. E ainda sobre guerra, o secretário de Estado dos Estados Unidos, Marco Rubio, diz que vai haver novidades muito em breve sobre a ajuda prometida dos Estados Unidos à Ucrânia. Mas hoje ele alertou para um risco real de escalada da guerra da Ucrânia contra a Rússia. O Congresso aprovou uma ajuda militar de $400 milhões para Kiev, mas ela precisa ser repassada pelo Departamento de Defesa do governo Trump, o que ainda não aconteceu. Recentemente, o presidente da Ucrânia, Volodymyr Zelensky, cobrou das potências ocidentais mais ajuda para conter os ataques russos ao seu território. Rubio, porém, ponderou sobre a situação, falando sobre o temor de uma escalada no conflito. Diz ele, a Ucrânia tem se tornado cada vez mais eficaz em realizar ataques de longo alcance no território russo, disse Rubio a uma comissão do Congresso hoje, acrescentando que isso é uma das coisas que nos lembra porque é importante tentar pôr fim a essa guerra, se pudermos, porque o risco de escalada é real, mais real do que era há 2 anos. É outra guerra interminável, né? Entre a Rússia e a Ucrânia. No horário de Brasília, agora 11:31.
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0: quarta-feira, 3 de junho de 2026. Integrantes do governo federal trabalham para viabilizar um encontro entre o presidente Lula e o presidente dos Estados Unidos, Donald Trump, durante a cúpula do G7, que será realizada entre os dias 15 e 17 de junho, na França. Caso a reunião aconteça, Lula deve abordar a política tarifária adotada por Washington e buscar o fortalecimento das relações comerciais entre os dois países. As informações são do blog da jornalista Ana Flor, da Globo News. As festas que o dono do Banco Master, Daniel Vorcaro, ofereceu para políticos e autoridades em Nova York custaram quase 12 milhões de reais. É o que revela a comentarista da CBN e colunista do jornal O Globo, Malu Gaspar. Os dados constam em uma planilha apreendida no celular de Vorcaro e incluída na representação da Polícia Federal, que embasou a oitava fase da Operação Compliance Zero, realizada no último dia 26 de maio. O ex-governador do Rio de Janeiro, Cláudio Castro, foi um dos alvos de busca e apreensão. O governo de Donald Trump pretende desativar um sistema de monitoramento das profundezas oceânicas, considerado fundamental para o estudo das mudanças climáticas e dos ecossistemas marinhos. A medida permitiria uma economia de cerca de 48 milhões de dólares por ano em custos operacionais. Parlamentares democratas afirmaram que tentarão reverter a decisão caso ela seja efetivamente implementada. O sistema está em funcionamento há uma década e fornece dados importantes para a pesquisa científica e a preservação ambiental. Horário de Brasília, agora 11 horas e 33 minutos.
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0: seria Gerson Quincombo. Como um black. Vamos falar sobre música negra, sobre bailes black. Estamos aqui com o Flávio Frederico, diretor do documentário Alma Negra, do Quilombo ao Baile. Flávio, bem-vindo. Boa noite.
1: Boa noite.
0: Bom, o filme percorre a história da música black no Brasil, fala dos seus expoentes, traz depoimentos. Então, antes da gente falar do documentário propriamente dito, Flávio, dá uma situada aqui para o nosso ouvinte sobre esse movimento, né? Sobre a música black no Brasil. Quando começa? Enfim, faz uma panorâmica aqui pra gente e a importância também histórica, né, desse movimento.
1: Bom, boa noite. O filme O Alma Negra do Quilombo Black, ele conta a história do surgimento do soul no Brasil, ali no final dos anos 60, no começo dos 70, né? E principalmente com a chegada através do Tim Maia, Tony Tornado, né? Quando o Tony Tornado ganha o Festival Internacional da Canção na BR3. E a partir dali tem uma explosão dos bailes blacks, né? Primeiro com os bailes de família aí na periferia do Rio de Janeiro e de São Paulo. E nesse ambiente dos bailes blacks, que explodem rapidamente, em paralelo à indústria fonográfica também, com vários artistas que surgem nesse momento, como Gerson, né, que você acabou de tocar aí, Café e tantos outros artistas, Cassiano, né? É um momento assim de uma verdadeira ebulição do movimento negro brasileiro, né, da luta antirracista, e uma espécie de um civil rights brasileiro ali nos anos 70, né, uma verdadeira revolução preta no Brasil, né, balado por esse som, o soul brasileiro, né, tão especial, né.
0: Civil rights, que seria um paralelo aqui no Brasil da luta pelos direitos civis nos Estados Unidos, né?
1: Exatamente, aqui no caso do Brasil, né? Estava surgindo um novo movimento negro brasileiro, influenciado pelo movimento negro americano e pela libertação e independência dos países africanos, né? Tudo acontecendo ali nessa ebulição ali do final dos anos 60 e começo dos 70, né? E esses bailes blacks foram esse lugar que a população negra brasileira pôde descobrir ali o ser negro, né, e discutir justamente essas ideais políticos, etc, né?
0: Tinha, porque é festivo, é musical, é estético, mas é político, é isso também.
1: Exatamente, é político, é social, né, é um momento histórico para o Brasil. Tinha também uma intelectualidade negra surgindo na universidade, né, expoentes como Cris Nascimento, Lélia Gonçalves, né, tantos outros, que culmina ali com o lançamento do Movimento Unificado contra a Discriminação Racial em 1978. Né. Tudo isso falado por esse som black brasileiro aí, né?
0: Sim, aí vem na esteira do Black's Beautiful, né? Da afirmação, do Black Power, do cabelo, né?
1: Exatamente, como esses bailes blacks são esse lugar, né? É muito mais do que um lugar onde só a população negra ia dançar, era um lugar onde ela ia aprender, onde ela ia se expressar, e ela onde ia socializar, né? Todo esse novo sentimento que o soul americano trazia, né, de negros bonitos, bem vestidos, o cabelão Black Power, né, tudo isso, o orgulho de ser negro.
0: Orgulho de ser negro, e no Brasil estávamos num período de ditadura militar, tínhamos mais essa especificidade, e aí para o movimento negro tem uma questão também com a ditadura?
1: Tem, na verdade, assim, é até curioso, né, o filme aborda esse momento da ditadura, né, porque a ditadura não sabe muito como se posicionar frente a esse fenômeno dos bailes blacks, né, porque tinham muito medo que no Brasil pudesse haver uma revolução, um movimento, riots, né, violentos, como estava acontecendo nos Estados Unidos, e eles colocam espiões, infiltrados, né? Muitas vezes a gente negro, né, com cabelo Black Power, também no estilo ali, né, becado, como eles chamam, e para ver o que estava acontecendo naqueles pais blacks, né? E na verdade, assim, porque para a esquerda tinha uma crítica de que aquela música era americana, né? Quer dizer, que estava tirando o lugar do samba também. E para a direita, e pra, principalmente para a ditadura, né? Eles tinham esse estilo ali que fosse Black Panther, né? Que fosse gerar uma coisa violenta.
0: Ah, sim, os Panteras, eles eram violentos lá nos Estados Unidos, né?
1: É, exatamente, porque tinha toda uma luta contra uma opressão racial violenta ali nos Estados Unidos, né? E aqui no Brasil era diferente, né? Era um racismo velado, né? Assim, então, de certa forma, a população negra no Brasil não se via muito, vivia o racismo no dia a dia, mas não entendia direito um pouco como agir, né? Quer dizer, e essa influência do movimento negro americano foi muito importante, né, para esse momento de autoafirmação. Mas o fato é que quando esses bailes se tornam muito grandes, né, com 20 mil pessoas, às vezes, no caso do Chic Show, aqui em São Paulo, por exemplo, a ditadura começa a ficar realmente preocupada, porque realmente estavam se discutindo ali ideias que não agradavam muito ao regime militar, né?
0: Sim.
1: E é uma percepção nesse momento, né? Que é mais ou menos no final dos anos 70 ali, né?
0: Nenhuma ideia agradava.
1: Vários artistas foram perseguidos.
0: Também. Mas aí, quando você fala nas discussões nos bailes, eram discussões ali, entre a plateia, ou era efetivamente entre no palco se falava?
1: Não.
0: Era um ambiente.
1: No
0: palco se falava.
1: Se falava porque, assim, por exemplo, você tem uma figura muito importante no documentário, que é o Dom Filó, né? Da equipe Soul Grand Prix. E ele sempre. Mas o fato é que essa luta ali, os ideais que eram colocados, o entornado também colocava muito, né, esses ideais, eram ideais contra, principalmente focados com o fim da discriminação racial, né, porque havia uma perseguição grande contra a população negra, principalmente por parte da polícia, né, e então existia ali, e ao mesmo tempo uma conscientização, né, que o Tony fala no filme, né, esse cabelo grande que vocês estão usando não é só moda, né, é uma forma de se expressar, de mostrar para fora o orgulho de ser negro, né? Então, isso era falado no microfone, né? Isso assusta, né, assusta, mas o que mais assusta, eu acredito, é a quantidade de gente, né, a quantidade de gente que tinha, os bares estão ficando muito populares, né, então as próprias gravadoras, num determinado momento, começam a sofrer uma pressão ali do regime militar, né, pra... E é um momento ali que no final dos anos 70 que chega a disco music, né, que é de certa forma um embraquecimento, assim, do soul, né, porque é um gênero que vem do soul, mas que é totalmente abraçado pela elite branca e pela indústria branca, principalmente, e nesse momento há uma baixa desse movimento, vamos dizer assim, né, no final dos anos 70.
0: No final, então, é um movimento que prevaleceu ali entre 60 e 70, o quê? Uma década?
1: Exatamente, principalmente nos anos 70, né, no final dos anos 60.
0: Uhum.
1: Só que, assim, musicalmente o soul continua e dá origem a diversos gêneros e gera a cultura hip hop, né? Essa questão do orgulho negro veio para ficar, né? Extravasa ali os bares blacks, começa a aparecer de outras formas, né? Essa intelectualidade negra começa a publicar livros, sai o movimento negro unificado contra a discriminação racial, né? Começam também a ter trabalhos no Congresso, né? Questões de leis, né? Então, quer dizer, esse movimento deixa um legado muito grande. Eu acho que basicamente me parece que ele não acaba, né? Ele dá uma esvaziada, os bailes, né? Dá uma esvaziada e geram depois os bailes funk, né?
0: Então, na esteira vem os bailes funk, que hoje são tão criticados, né? Dão margem, mas estamos falando de, claro, a origem, né? A raiz é a mesma, mas são musicalmente, esteticamente, muito diferentes, né?
1: São muito diferentes do que virou, mas é porque um pouco tem a ver com o avanço tecnológico que a sociedade mudou. É porque a origem do hip hop tem a ver com a origem, com o soul, né? Todos esses artistas, né? Mano Brown, por exemplo, né? Os Racionais, né? Eles bebem muito na fonte do soul. E tanto que Emicida, por exemplo, traz isso muito no trabalho atualmente, né? Quer dizer, esses artistas aí do soul, tanto os americanos quanto os brasileiros, né? Eles têm sempre à tona e se mistura, de certa forma, com rap, etc. É que vem a bateria eletrônica, né? Toda uma revolução. E o funk brasileiro, ele tem uma origem muito ali vinda do Miami Bass, que é um gênero derivado, mas que muda muito. Então, realmente, tem uma grande mudança musical, mas, ao mesmo tempo, a origem é a mesma.
0: É a mesma, que quando chega no funk, os baile funk, hoje tem a crítica pela conotação sexual e essa coisa mais moral, que não tinha lá na origem.
1: Mas enfim, a sociedade mudou muito, né, enfim. E isso aí também foi um jeito da população da periferia se expressar um pouco o que eles viviam, essa violência, essa sexualização, né? O problema, para mim, me parece muito mais grave a questão desses bares funk serem tomados pelo tráfico, né? E por toda essa influência do tráfico e da violência mesmo, né? Dominou os morros e as periferias, né?
0: Sim. Mas a música black sempre foi marginalizada, né? Desde o samba, já anterior a esse movimento black sobre o qual nós estamos falando, né?
1: É muito marginalizada. Na verdade, sim, a música black brasileira quase que não é considerada, assim, pelos críticos musicais, um gênero, né? Inclusive porque o soul é um gênero difícil de abraçar, um gênero que mistura diversas influências, né? Músicas muito diferentes, às vezes, não é uma tem as lentas, né? Tem o samba rock que se origina ali nessa época também, principalmente em São Paulo, principalmente com a influência do Jorge Ben, né? Criado pelo Jorge Ben, né? Que é muito diferente e tem o funk americano, que é diferente do funk brasileiro, que se assemelha muito ao que vem na Dita depois, que é um funk, né? Então, tem muita coisa misturada aí, né? E o Brasil, acontece que esses artistas brasileiros, como Tim Maia, Cassiano, a Fé, misturam samba nesse soul, misturam outros gêneros, né? Misturam o forró, né? E tudo isso dá esse soul brasileiro, que tem um outro gingado, né? Uma outra pegada, né?
0: Sim, aí entra o Brasil, né? Aí entra o nosso talento. Olha lá, HD, exato. Temos um Tim Maia aí, só pra ilustrar. O Tim Maia é o grande... É o nome mais emblemático da Soul Music, da música black?
1: Sem dúvida.
0: Sim, né?
1: Sem
0: Brasil.
1: Dúvida. É um grande nome, né? A grande estrela, né? Na verdade, o Tim Maia é quem traz o soul pro Brasil, né? Que ele estava nos Estados Unidos, bem no final dos anos 60, e ele vê isso lá, e quando ele chega no Brasil, ele vem com aquela ideia na cabeça. Ele chamava até Soul Music Boogaloo Beach. Tinha todo esse nome enorme. E isso o filme conta, né? Que esse grava o primeiro disco de soul do Brasil, com o Eduardo Araújo, com o Tim Maia participando. E logo depois o Tim Maia é apresentado ali pra gravadora e grava o disco que revoluciona tudo, que é o Tim Maia, de 1971, né? Que é aí que ele faz essa mistura toda que influencia todo o soul brasileiro, né?
0: Sim.
1: E o Tim Maia, ele continua, né? Ele continua. Depois dos anos 80, enfim. Realmente, eu diria que é o nome. É um gênio e é o nome mais popular mesmo, né? Mas tem outros que o filme aborda, né? É importante ressaltar que o filme é uma coprodução da Kinoscópio, que é a minha produtora, com a Mariana Pamplona, que é segundo roteiro, com a Soul City, que é uma produtora musical do Bid.
0: Do Bid,
1: né? Produtor e artista maravilhoso. Sim. Que veio do funk como Legusta. Então o filme tem todo um tratamento musical muito forte, né? Uma pesquisa, um grande número de participação de músicos e cantores, né? E aí a gente mostra aí, por exemplo, o trabalho do Cassiano, né? Que é um cara menos conhecido, mas que diversas músicas dele, né? Viraram sucessos, hits. E era um músico muito profundo, detalhista, musicalmente muito complexo, muito forte, né? A gente fala também do Hildon, né? Que com os hits do Hildon, do Dafé misturando ali
0: Carlos Dafé,
1: com o samba. E o Tony Tornado, que tem um papel fundamental, né? Porque se o Tim Maia traz esse lado da música, né? Com essa explosão desse disco e tal, o Tony é o cara que explode o Black Power brasileiro, né? Ele realmente ganha e o Festival da Canção.
0: Nossa.
1: Na BR3, faz toda aquela performance e vira um ícone, né?
0: É, maravilhoso. Não vi o documentário,
1: tem
0: mas
1: Dom
0: já tô
1: Salvador
0: imaginando.
1: Também.
0: Tô imaginando que é um documentário.
1: Dom Salvador dá um depoimento pra gente. Ele tava no Brasil no momento, né? E fez Dom Salvador e a Banda Abolição, primeira banda de negros dentro da Globo, assim, no Festival da Canção também. Enfim.
0: Meu Deus. É isso, então é um documentário muito swingado, muito musical,
1: muito.
0: Né? Porque passa por todos esses. E vocês trazem depoimentos também, né? Para além desse material todo musical, de arquivo. Vocês vão ouvir.
1: Sim, gente. Esse na verdade foi um filme que demorou 11 anos para ser feito, né? Ao longo desses 11 anos, a gente foi entrevistando mais de 30 artistas. Alguns deles, inclusive, se foram, né? O próprio Gerson, né? O Gerson, a gente entrevistou ele em 2016, 2017, né? E ele se foi, enfim, o André Midani, né, que é um super importante do curso fonográfico, a gente conseguiu o depoimento dele também, o Wilson das Neves, né, que traz ali a influência africana e a questão do soul no samba, e então a gente realmente conseguiu conversar com muita gente, principalmente por causa dessa entrada do BID, né, que é músico conversando com músico ali, né? Então a gente teve uma porta muito aberta, de muita gente que às vezes estava meio esquecida, né? Principalmente quando a gente começou 11 anos atrás, né?
0: Nossa, 11 anos trabalhando em cima desse
1: agora
0: documentário.
1: Agora passaram mais. 11 anos quando a gente lançou, porque o filme foi lançado no Festival do Rio no final de 2024.
0: Uhum.
1: Fez uma trajetória bonita de festivais, Festival do Rio, Mostra de Cinema de Tiradentes, Festival de Havana, né? Sempre com exibições muito marcantes, e foram 11 anos até a estreia ali, né? Agora, quando a gente conseguiu lançar nos cinemas, assim, são 13 anos.
0: Nossa, 13 anos, mas 11 anos
1: de trabalho,
0: né? De trabalho na confecção, porque também correr festival também é trabalho, né?
1: Porque
0: também.
1: Justamente o filme queria muito aprofundar essa questão toda. Da luta antirracista do movimento negro brasileiro, e aí a gente fez principalmente através da colaboração da Mariana como roteirista, essa ponte com os quilombos, né? Os bairros sendo uma expressão do quilombo, né? Aquele lugar onde a população negra pode ser livre, pode se expressar livremente, pode trocar conhecimento, né? E aí que veio uma pessoa fundamental no documentário, que é Edneia Gonçalves, que é uma socióloga, educadora, que traz toda a obra da Beatriz Nascimento, que reveu o quilombo como um lugar que não era um local de sofrimento, de fugidos, de presos. Era um local onde que a população negra podia ser livre, podia festar, podia ser feliz, na verdade. E é um pouco esse ambiente como a população negra tinha nos blacks, né? O único lugar, né? Vários deles falam isso, o único lugar que eles podiam se assumir mesmo, como tendo orgulho de ser negro, ser livre, cantar a música que queria, dançar a música que queria, trocar a ideia que queria.
0: Perfeito.
1: Então essa ponte aqui também foi difícil de achar, né?
0: Aí vocês fizeram essa relação dos quilombos com os bailes.
1: Exatamente, está aí no título até.
0: Tá no título, né? O documentário Alma Negra, do Quilombo ao Baile. Documentário aqui do Flávio Frederico, que é o diretor, que está aqui conosco. Bom, você falou de vários nomes. Eu escolhi aqui a Sandra de Sá pra gente fechar, porque tem mulher também, embora seja os grandes nomes, maciçamente são homens, né?
1: Muito bom você ter trazido a Sandra de Sá, porque ela é realmente assim, era um ambiente muito masculino, né? Eu acho que esse ambiente musical brasileiro ali dos anos 70, muito machista, e a Sandra veio um pouquinho depois disso, veio nos anos 80, mas aí com uma força tão poderosa, né? E principalmente o hino, grande hino, Olhos Coloridos.
0: Sim.
1: Né? E ela é a grande soul woman brasileira, né? Ela é maravilhosa.
0: Ela é maravilhosa.
1: Né?
0: Ela leva essa bandeira do movimento, né? Numa outra década. Então vamos fechar com a maravilhosa Sandra de Sá. Muito bom, Flávio, muito obrigada, viu, pela entrevista. Parabéns.
1: Obrigada a vocês.
0: Muito obrigado. Bom. Vamos com a Sandra lá. Fechar aqui, ó. O Flávio Frederico é o diretor do documentário Alma Negra, do Quilombo ao Baile. Olha lá, olha os coloridos. Interessante, né? Porque aí fala dos bailes, do movimento black mesmo, dos bailes e tal, que foram na década de 70. Mas deixa o legado, né? Deixa o legado daí pra frente. E a Sandra de Sá certamente é uma das que carregam essa bandeira da música negra brasileira.

0: isso. No final das contas, todos nós, de alguma forma, mais ou menos, temos sangue crioulo. Se for procurar, vai encontrar, né? Vai encontrar sangue crioulo em algum momento na nossa história. Eu tenho. Minha bisavó era negra, né? E aí vai naquele processo de embranquecimento, né? Que, pelo qual o Brasil passou. E aí fica essa mistureba toda.
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0: A edição deste ano da Casa Cor, maior evento de arquitetura das Américas, traz experiências sensoriais e pessoais dos profissionais. Ah, vamos acompanhar com a Karen Lemos.
2: 70 projetos inéditos de casas, espaços de convivência e instalações artísticas foram montados no Parque da Água Branca, Zona Oeste de São Paulo, para a 39ª edição da Casa Cor, realizada pela Editora Globo. Maior evento de arquitetura, design de interiores e paisagismo das Américas, a edição deste ano reuniu renomados profissionais para criar ambientes imersivos que ditam tendências de moradia, design e também de sustentabilidade. O tema da edição 2026 é Mente e Coração, que propõe novidades para morar e viver os ambientes em uma perspectiva contemporânea. A procura por ambientes de conforto num mundo cheio de distrações, como explica Pedro Ariel, um dos curadores da Casa Cor.
3: E o Mente e Coração propõe uma casa mais afetiva, uma casa que seja, que regenere, que seja um lugar de cura. A gente vive muito atribulado nesse mundo, né? Então a gente desafiou os arquitetos a pensarem nessa casa que cura. E aí nós temos coisas muito interessantes. Muitos arquitetos fizeram em homenagem ao pai, ao avô, à mãe, porque quando a gente nesse mundo atribulado, a gente tende a se voltar para um lugar mentalmente, um lugar onde a gente se sentia protegido, amparado, e a casa da mãe, do pai, do avô.
2: A mostra, que vai até o dia 9 de agosto, permite que o visitante experimente, em cerca de 10 mil metros quadrados, ambientes que refletem os mais diferentes aspectos do morar. E foi isso que chamou a atenção do engenheiro e arquiteto Lucas Santos, de 34 anos.
4: Uma experiência sensorial incrível, principalmente de alguns ambientes em que você entra. Então a experiência não é só visual, não é só da obra de arte, não é só do tapete, do mobiliário, mas tem toda a experiência do cheiro, do toque, da iluminação, e até mesmo alguns dos curadores, alguns dos profissionais que estão trazendo artistas para também te mostrar o ambiente de uma outra forma, com outros olhos, a forma que eles imaginaram o ambiente.
2: Outro tema fundamental para a Casa Cor é a sustentabilidade. Todo resíduo gerado é reinserido na cadeia de produção ou destinado a iniciativas com foco no desenvolvimento social. A Casa Cor 2026, no Parque da Água Branca, vai até o dia 9 de agosto, das 11 da manhã até as 10 da noite, mas com entrada permitida até as 8 da noite, de terça a domingo. É possível comprar os ingressos para a parte interna no site da Casa Cor e também presencialmente na bilheteria do evento. A parte de jardins é gratuita. De São Paulo, Karen Lemos.

0: tivemos aqui um pequeno problema no microfone, mas aqui Karina arrumou um outro microfone para mim. E eu estava dizendo que Paulo Galvão, quando tem um feriado assim, vocês podem ter certeza que ele vai dar um jeito de emendar numas férias, né? E aí, quem vai cobrir férias de Paulo Galvão? Clauson Dutra, que alegria você de novo aqui com a gente nesse horário.
1: A gente é sempre nessa transição, né?
0: É.
1: Eu gosto, viu? Eu adoro essa transição. Quando você passa a bola pra mim, eu fico me achando muito.
0: Ah, você é maravilhoso. Agora você vai fazer o feriado e já fica no mês inteiro para as férias do Galvão, é isso?
1: Ah, vamos lá, né? Mudar a rotina, acordar um pouco mais tarde.
0: Bem mais tarde, né?
1: Daqui a gente só sai 5 da manhã. 5 horas de CBN madrugada. Não, Paulo Galvão em merecidas férias, né?
0: Sempre merecidas férias.
1: Né? A Karina tá leve, né?
0: Sua produtora. Karina voltou maravilhosa, até a pele dela tá muito mais bonita, que já era bonita, né? Mas tá bem mais. Falei, nossa, Karina, você tá com uma cara de descansada, aproveita isso.
1: Muito bom, a gente volta desse jeito. A gente fica contando as nossas férias, as suas já estão marcadas?
0: Serão dia 22 deste mês de junho.
1: Olha
0: então
1: só.
0: Estou quase lá.
1: Quase lá, algumas semanas só.
0: É.
1: 5 dias antes do meu aniversário.
0: Ou seja...
1: Não, nossa, que seja uma grande informação.
0: Que agora...
1: né?
0: Não, essa informação é boa, só que eu não sou boa de matemática. Seu aniversário é que dia, então, nesse
1: 28
0: caso?
1: 28 de junho.
0: Ah, você vai fazer depois, 28 Isso. de junho.
1: Você sai em junho ou em julho?
0: Em junho.
1: Ah, olha só, um pouco antes ali.
0: Muito bom, hein, Clauson Dutra?
1: Obrigado.
0: Precisamos comemorar isso aí. Vai ter festa?
1: Ah, com certeza, sempre bom festa. E festa com comida típica de festa junina. Sem milho, pode ser?
0: Chances, acredito
1: que eu não gosto de milho. Não
0: bolo
1: gosto.
0: De milho.
1: Você acredita que eu não gosto de milho?
0: Pamonha, curau. Você não gosta de nada disso?
1: Vim com erro de fábrica.
0: E ó, o Ricardo Garcia foi embora, disse que não trabalha com ninguém que não coma milho. Imagina então, o Henrique que...
1: Mas juro que essa é a única exceção, poxa.
0: É.
1: No mais, eu como tudo que tiver.
0: É, festa junina sem milho, eu vou embora. Falso, um bom programa, viu?
1: Muito obrigado, Tânia Morales, bom descanso pra você e
0: bom
1: até...
0: Bom feriado,
1: então.
0: Até segunda. Segunda nos falaremos, bom trabalho, Clauson Dutra assume a programação com o CBN Madrugado, CBN Noite Total chega ao fim. Com produção de Karina Almeida e os trabalhos técnicos de Henrique Dias.
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0: Bom, ótimo feriadão para todo mundo. Amanhã, Guilherme Muniz, hein? No CBN Noite Total, volto só na segunda-feira.
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0: quinta-feira, 4 de junho de 2026, o presidente do Supremo Tribunal Federal, Edson Fachin, defendeu o aprimoramento do Código de Ética da magistratura, enfatizando que a imparcialidade é um dos pilares essenciais para a preservação da confiança da sociedade no Poder Judiciário. Na manifestação, destacou que direito e ética são indissociáveis, alertando que as crises institucionais tendem a surgir quando ambos se afastam. As declarações do magistrado ocorrem em meio à tentativa de Fachin de emplacar um código de ética na corte. A produção industrial brasileira registrou alta de 0,7% entre março e abril. Com o resultado, o setor acumula 4 altas seguidas, com um crescimento de 4,4%. No período comparado, 2 das 4 grandes categorias econômicas e 14 dos 25 ramos industriais pesquisados pelo IBGE registraram resultado positivo. As influências mais significativas partiram dos segmentos de indústrias extrativas e produtos derivados do petróleo e biocombustíveis, que apresentaram bom desempenho pelo 5º mês consecutivo. Horário de Brasília, 12:04.
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1: Olá, muito bom dia, bem-vindo, bem-vinda, vamos juntos até 5 horas da manhã com o CBN Madrugada, edição do dia 4 de junho de 2026. Juntas e juntos, lá no WhatsApp da Rádio CBN, 99911-9981. Manda mensagem, áudio ou texto, fica à vontade, no WhatsApp, no YouTube da Rádio CBN, ao vivo também. No YouTube tem chat de conversas liberado para você mandar mensagem pra gente por lá. WhatsApp, YouTube, você pode falar comigo, âncora também, pelo clauson.dutra@cbn.com.br, Clauson, bom soletrar, clauson.dutra@cbn.com.br. Estou nos trabalhos técnicos de Ricardo Garcia, esse que não saiu de férias, permanece aqui com a gente, tá? Paulo Galvão tirou merecidas férias, volta só no mês de julho e eu tenho a honra de estar aqui substituindo o nosso professor em todo esse mês. Então, vamos nessa, vamos juntos, agradeço desde já ao professor e a todo o time. A gente tem 5 horas de programa para tocar aqui durante todo o mês de junho, com você participando, interagindo, mandando mensagem pra gente, sempre naquela participação importante aqui no CBN Madrugada. Hoje é feriado já, né? Corpus Christi. Sei que tá muito agitado as estradas aqui em São Paulo, então ao longo do programa a gente vai te atualizando sobre as estradas aqui, tá? Se tiver acompanhando a CBN, tá passando por alguma rodovia, manda mensagem pra gente no DDD 11 99911 9981, pra gente ir te atualizando em tempo real sobre as estradas aqui em São Paulo e, claro, no Brasil. YouTube, WhatsApp, você já sabe meu e-mail também, já sabe que o Paulo Galvão está de férias e estarei substituindo o nosso professor. Agora a gente vai, é claro, para os destaques, as manchetes do CBN Madrugada, edição do dia 4 de junho de 2026. Governo intensifica negociações contra a tarifa de 25% e aponta influência de Trump. Samantha Klein.
2: O governo mudou o discurso e passou a ver a influência do presidente Donald Trump nas medidas contra o Brasil. Ao mesmo tempo, o Palácio do Planalto e o Itamaraty vão focar na negociação para adiar as tarifas de 25% sobre as exportações do país. Negociadores também veem pouca margem para derrubar a taxação dos Estados Unidos por trabalho forçado.
1: A resposta do presidente Lula às novas medidas comerciais anunciadas pelos Estados Unidos. Rani Veloso.
3: O presidente Lula reagiu às novas tarifas comerciais impostas pelos Estados Unidos e afirmou que o Brasil não vai baixar a cabeça e aceitar ser tratado como republiqueta. Em reunião ministerial nesta quarta no Planalto, Lula disse ter sido surpreendido pela medida do governo de Donald Trump, tomada antes do fim do prazo das negociações. O presidente anunciou que enviará uma carta a Trump, alertou que o país pode buscar novos parceiros comerciais e acusou, sem citar Flávio Bolsonaro, de trair o Brasil com interesses mesquinhos e rasteiros.
1: Os questionamentos sobre verba pública destinada à produção de filme de que retrata Jair Bolsonaro, Felipe Igreja.
4: Ministério Público do DF e Tribunal de Contas são acionados para investigar contrato de empresa da produtora do filme Dark Horse com o GDF, ONG de empresária apontada como produtora do longa sobre o ex-presidente Bolsonaro, assinou um contrato de R$5 milhões para executar um programa de inovação em escolas da rede pública. Acordo foi assinado por meio da Fundação de Apoio à Pesquisa.
1: A defesa de Daniel Vorcaro do Banco Master apresentou uma nova versão da proposta de delação premiada do banqueiro à Polícia Federal e à Procuradoria-Geral da República. O documento foi entregue durante uma reunião realizada na última segunda-feira. Um adendo foi encaminhado no dia seguinte com novas informações. Uma nova reunião entre a defesa e os investigadores estava prevista para esta quarta-feira, mas acabou cancelada, segundo informações da TV Globo. A Polícia Federal e a PGR pediram mais tempo para analisar o material. Nos bastidores, investigadores avaliam que as versões apresentadas até agora acrescentaram pouco ao que já foi apurado e consideram que Vorcaro tem evitado citar pessoas próximas durante as negociações para um possível acordo de colaboração. Agora, 9 minutos do dia 4 de junho de 2026, destaques do CBN Madrugada. Anvisa manda recolher lote de água cristal após detectar micro-organismo em amostras. Ana Carolina Tomé.
5: A Anvisa mandou recolher um lote específico da água mineral sem gás da marca Cristal após detectar a presença de uma bactéria. O DF concentra mais de 60% das 374 mil garrafas contaminadas. Os consumidores que possuem unidades do lote afetado não devem consumir o produto e podem entrar em contato com a Brasal para orientações sobre substituição ou reembolso. Segundo o especialista, a bactéria encontrada na água afeta mais pacientes vulneráveis.
1: O acordo de cessar-fogo anunciado pelos Estados Unidos para acabar com a guerra no Oriente Médio, Luiz Fernando Fligueage.
6: Governo dos Estados Unidos anunciou um acordo de cessar-fogo entre Israel e o Líbano. O fim dos ataques israelenses ao país vizinho era uma das exigências do Irã para um acordo de paz com os americanos. Donald Trump sugeriu um progresso nas negociações, mas o regime de Teherã negou qualquer progresso nas conversas. No mercado, a indefinição sobre o conflito no Oriente Médio provocou um dia de altas no dólar e no petróleo.
1: A Câmara dos Representantes dos Estados Unidos aprovou uma resolução que limita os poderes do presidente Donald Trump em relação ao conflito com o Irã. Na prática, o texto determina que novas ações militares contra o país só poderão ocorrer com autorização prévia do Congresso. A medida agora segue para análise do Senado e não depende de sanção presidencial. O resultado da votação reflete a crescente preocupação entre parlamentares, inclusive integrantes do Partido Republicano, com uma possível escalada do conflito no Oriente Médio. O cenário para a sucessão no Rio de Janeiro após o TSE manter a inelegibilidade de Cláudio Castro, Pedro Bonenberger.
7: A decisão do Tribunal Superior Eleitoral de manter a inelegibilidade de Cláudio Castro, mas rejeitar a cassação dele, fortaleceu a tese de que a sucessão no governo do Rio deverá ocorrer por meio de uma eleição indireta. Nesse caso, os 70 deputados do Rio votariam um novo nome. A conclusão do TSE volta a pressionar o Supremo para decidir sobre o caso, que está paralisado por um pedido de vista do ministro Flávio Dino.
1: O julgamento de Jairinho e Monique Medeiros entrou nesta quarta-feira na fase final com os debates entre acusação e defesa no Tribunal do Júri do Rio de Janeiro. Durante a sessão, a assistência de acusação exibiu aos jurados um vídeo com imagens de Henri Borel ao longo da infância. A apresentação provocou forte emoção no plenário. O pai do menino, Leniel Borel, chorou durante a exibição e chegou a insultar Monique Medeiros. Após as alegações finais da acusação e da

0: Organização Mundial da Saúde.
1: A prisão de uma mulher em Santa Catarina que se passou por adolescente e enganou uma família por mais de um ano, João Gabriel.
2: A investigação apurou que a menina encontrou a família por meio de uma igreja do distrito de Piraberaba. Ela chegou ao local pedindo ajuda e contou que fugiu de casa porque era obrigada a se prostituir e tomar hormônios, o que, segundo ela, daria um visual maduro à aparência. A família acolheu essa mulher, que usava o nome falso de Gabriele, e acabou se envolvendo emocionalmente. O pai e a mãe chegaram a organizar uma festa de aniversário e arcaram com um tratamento para obesidade.
1: A disputa eleitoral em São Paulo, Bruna Barbosa.
3: O nome de Márcio França tem ganhado cada vez mais força interna para ocupar a vice de Fernando Haddad do PT na disputa pelo Palácio dos Bandeirantes. A expectativa é de que a chapa seja divulgada ainda em junho, antes do período de convenções.
1: A maior mostra de arquitetura das Américas acontece aqui em São Paulo, Karen Lemos.
4: A edição deste ano da Casa Cor, maior evento de arquitetura das Américas, traz experiências sensoriais e pessoais dos profissionais em 70 projetos de casas e espaços de convivência. A exposição, realizada pela Editora Globo, acontece no Parque da Água Branca, Zona Oeste de São Paulo, até o dia 9 de agosto.
1: A corrida dos torcedores pela antena digital para evitar atrasos nas transmissões dos jogos, Pedro Bonenberger.
5: De olho nos jogos da Copa do Mundo, torcedores estão recorrendo à antena digital para evitar spoilers provocados pelo atraso das transmissões pela internet. A tecnologia oferece o menor delay entre as opções disponíveis para acompanhar as partidas. Em meio aos preparativos para o Mundial, a TV Globo lançou uma campanha para ampliar o acesso aos aparelhos.
1: Bora falar de seleção brasileira. A equipe comandada pelo técnico Carlo Ancelotti fez o segundo treinamento nos Estados Unidos com foco no amistoso contra o Egito. Vai acontecer no próximo sábado às 19h com transmissão aqui do Futebol Globo CBN, o último antes da estreia na Copa do Mundo. Carlo Ancelotti aproveitou o trabalho para testar mudanças na equipe. Na defesa, gente, Marquinhos e Gabriel Magalhães retornam ao time após ficarem fora da estreia diante do Panamá por conta da disputa da final da Liga dos Campeões. Douglas Santos também apareceu entre os titulares na vaga de Alex Sandro. No ataque, Lucas Paquetá e Igor Thiago ganharam espaço nas vagas de Matheus Cunha e Luiz Henrique. Paquetá, inclusive, foi testado aberto pela direita, com liberdade para atuar por dentro e abrir espaço para as subidas de Wesley. Mesmo com as alterações, a estrutura da equipe segue no 4-2-4. A formação esboçada por Ancelotti teve Alisson, Wesley, Marquinhos, Gabriel Magalhães e Douglas Santos, Casemiro e Bruno Guimarães, Lucas Paquetá, Rafinha, Igor Thiago e Vini Júnior. A programação da seleção, hoje já quinta-feira, começa às 10 da manhã, com treino fechado à imprensa no CT de Columbia Park. À 13h, Wesley e Fabinho concedem entrevista coletiva no hotel. O dia termina com mais uma atividade às 17h, com os 15 minutos iniciais liberados para acompanhamento da imprensa. Mais de Copa do Mundo com Leonardo Dai.
6: Foram apenas 2 dias de treino, uma terça-feira de recuperação física depois do jogo contra o Panamá e da viagem longa para os Estados Unidos, e uma quarta-feira de atividade voltada para o público local da cidade de Morristown e região, conforme prega o calendário da FIFA. Mesmo assim, aos poucos, a seleção brasileira já vai se ambientando à terra da Copa. E, nesse caso, numa Copa jogada no verão americano, também ao calor. Por enquanto, os treinos estão sendo feitos no fim da tarde, começo da noite, um pouco mais cedo até que o horário dos jogos do Brasil na primeira fase. O zagueiro Marquinhos, que no ano passado viveu o verão norte-americano em competição de alto nível na Copa do Mundo de Clubes, já sabe alguns truques para encurtar o caminho.
7: A experiência que eu tive, assim, é um time que começa marcando, que começa com resultado na frente, ele tem uma vantagem muito grande, porque correr atrás de resultado com calor, com sol, né, é um desgaste ainda maior.
6: Antes de estrear na Copa, o Brasil joga sábado contra o Egito às 19 horas em Cleveland. Primeiro jogo depois do amistoso contra o Panamá, em que o time titular

0: mal e o time reserva deu show. Um dos candidatos a subir de reserva para profissional é Igor Thiago, de São Paulo, Leonardo Dai.
1: Agora, 18 minutos do dia 4 de junho de 2026.
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3: A quinta-feira começa com amanhecer gelado em grande parte do sul do país. Mas a circulação de umidade favorece chuvas mais fracas em Curitiba, no litoral do Paraná e de Santa Catarina. Enquanto no sudeste, o amanhecer deve ter nevoeiros em áreas da faixa leste e do sul de Minas, principalmente nas estradas. E a umidade do oceano também favorece chuvas mais fracas no litoral e leste de São Paulo, no Rio de Janeiro, no Espírito Santo, em áreas do leste de Minas Gerais. Enquanto no interior da região, o tempo segue mais firme. Já no centro-oeste, o predomínio é de sol e tempo mais seco, e as temperaturas seguem mais elevadas à tarde. E no nordeste, a chuva continua no litoral, entre a Bahia e o Rio Grande do Norte. E tem alerta para temporais fortes em Salvador, Recife e Maceió. Já no norte do país, o calor e a umidade também favorecem pancadas de chuva mais isoladas, com moderada forte intensidade, em áreas de Roraima, Amapá, Amazonas e no Pará. Já de Ramos, da Clima Tempo, para a CBN.
1: Aí, portanto, os destaques do CBN Madrugada, nesta edição de feriado, dia 4 de junho de 2026. Muita gente participando, mandando mensagem no WhatsApp da Rádio CBN, 99911-9981. Antes da primeira reportagem, vou registrar sua participação aqui. Direto de Pernambuco, direto de Lima, Pernambuco, nosso ouvinte Luiz Ribeiro, sempre ouvinte do CBN Madrugada. Bacana de voltar para o CBN Madrugada é que os ouvintes são praticamente os mesmos e novos que participam também, né? Tem aqui, portanto, o Cássio Dutra Nino, lá de Igaraçu, Pernambuco, ligado aqui no CBN Madrugada. Muita gente de Pernambuco com a gente nesse momento. No Rio de Janeiro, Clóvis Oliveira, direto de São Pedra da Aldeia, Rio de Janeiro. Bom dia para você. Ninero Torres com a gente sempre. Ninero Torres de Vasconcelos, direto do Jardim Luso, São Paulo, com a gente. Bom dia para você, obrigado pela audiência de sempre. Registrar mais participações aqui direto de Maceió, Alagoas, o Arnaldo Barbosa. Seja bem-vindo, meu amigo. Muita gente mandando mensagens e desejando um bom programa. Bacana, abraço para todos. Marcelo Lima com a gente aqui de São Paulo também. Tem o Caio, o próprio Manuel também com a gente. Todo mundo aqui no WhatsApp da CBN, tá chovendo mensagem, muito bacana. Dá uma passada lá no YouTube da Rádio CBN com Clóvis, com a Gabriela, a Isaura com a gente também, o Leandro Noronha, todo mundo participando ali, mandando mensagem, desejando boas férias para Paulo Galvão e desejando um bom programa para este que vos fala, que vai ter a honra de substituir o nobre professor Paulo Galvão neste mês de junho. Você vai participando ao longo do nosso programa, a gente vai junto até 5 da manhã. Então tem tempo para você participar, para você mandar mensagem, para você participar do CBN Madrugada. Agora a gente vai com informação de Brasília, trazer a informação sobre o governo que mudou o discurso e passou a ver a influência do presidente Donald Trump nas medidas contra o Brasil. Ao mesmo tempo, o Palácio do Planalto e o Itamaraty vão focar na negociação para adiar as tarifas de 25% sobre as exportações do país.
4: Auxiliares do presidente Lula mudaram o discurso e passaram a afirmar que as medidas econômicas e a classificação de facções criminosas em organizações terroristas têm, no mínimo, o aval do presidente Donald Trump. No entanto, enquanto o presidente Lula ataca o secretário de Estado, Marco Rubio, o foco da diplomacia está na negociação para tentar adiar ou reverter a aplicação da tarifa de 25% sobre alguns dos produtos que o Brasil exporta para os Estados Unidos. Também há um entendimento de que dificilmente será possível reverter a taxação de 12,5% neste momento, estabelecida pelos Estados Unidos sob a alegação de falhas do combate ao trabalho forçado. Isso porque a nova tarifa é uma resposta da Casa Branca para o julgamento da Suprema Corte Americana, que considerou o tarifaço ilegal. Já as negociações em torno do tarifaço de 25% têm mais chances de avançar. O presidente Lula espera conversar com o presidente dos Estados Unidos, Donald Trump, durante a reunião da cúpula do G7 na França entre 15 e 17 de junho. Outra possibilidade será Lula enviar uma carta à Casa Branca. Nesta quarta, o ministro das Relações Exteriores, Mauro Vieira, e o representante de comércio americano, Jameson Greer, tiveram um breve encontro em reunião da Organização para a Cooperação e Desenvolvimento Econômico, a OCDE. O representante dos Estados Unidos afirmou que está aberto a dialogar com o Brasil sobre as tarifas adicionais. Já para o diplomata Paulo Roberto de Almeida, a negociação será possível se houver uma coalizão entre a diplomacia e as entidades empresariais, que têm forte poder de pressão.
5: Vai ser resolvido tanto no plano diplomático quanto no plano das associações comerciais. A American Chamber of Commerce no Brasil, a Câmara de Comércio Americana em Washington e as associações empresariais. Esses caras vão se mobilizar porque eles têm dinheiro para pagar lobistas, advogados em Washington, que fazem pressão e vão mostrar que se o Trump ou o Jameson Greer fizerem o que eles pretendem fazer, a vida para o consumidor americano vai ficar muito mais cara.
4: O novo tarifaço sobre as exportações do Brasil deve se somar ao anterior e submeter pelo menos parte da pauta exportadora a uma alíquota de importação de 37,5%. Nesta lista estão máquinas industriais, produtos plásticos, calçados, peixes e crustáceos. De Brasília, Samantha Klein.
1: O presidente Lula afirmou que o Brasil não vai abaixar a cabeça diante das novas tarifas impostas pelos Estados Unidos ao país.
6: O presidente Lula subiu o tom contra os Estados Unidos ao dizer que não aceita o tratamento dado ao Brasil com o novo tarifaço anunciado pelo governo de Donald Trump e avisou que não vai baixar a cabeça e vai mandar uma carta ao presidente norte-americano. Durante reunião ministerial nesta quarta no Planalto, o presidente se mostrou indignado com a forma como a sanção foi comunicada. Ele revelou que foi pego de surpresa com a imposição de tarifas baseadas no que chamou de inverdades, uma vez que não havia terminado o prazo acordado no encontro que teve com Trump no mês passado, no qual entregou documentos que rebatiam as justificativas do governo americano e reclamou que se alguém tivesse que aplicar taxas para equilibrar a balança, deveria ser o Brasil. Lula também criticou o secretário de Estado americano Marco Rubio, que segundo ele, não gosta do Brasil e é um latino-americano frustrado. O presidente afirmou que o Brasil é dono do próprio nariz, soberano e que não vai mais aceitar a política do vira-lata nem admitir ser tratado como uma republiqueta, ao também mencionar a exploração das terras raras, que é um dos pontos de interesse dos Estados Unidos.
7: A nossa luta para que esse país não seja tratado em nenhum momento como se fosse uma republiqueta insignificante. Nós somos muito grandes, nós temos muita história e nós não podemos aceitar o tratamento que os Estados Unidos deu ao Brasil esta semana.
6: Sem citar nominalmente o pré-candidato à presidência Flávio Bolsonaro, Lula ressaltou ser triste o fato de brasileiros fomentar em essa briga, pensando em prejudicar uma candidatura à presidência, e voltou a chamá-lo de imbecil, classificando como traição à pátria o comportamento de um grupo de irresponsáveis que tentam trair o Brasil com interesses mesquinhos e rasteiros. O presidente orientou os ministros a alinharem o discurso antes das eleições contra a nova ofensiva e exigiu que a equipe não tenha medo das ameaças.
7: Vocês, ministros, não podem deixar de dizer isso, tá? De dizer isso alto e bom som. Estão tentando trair o Brasil com interesses mesquinhos, com interesses rasteiros e uma disputa eleitoral. E não há disputa eleitoral em qualquer país do mundo que possa dar valor a alguém que trai a pátria. Alguém que é capaz de vender o seu país por interesses mesquinhos deles.
6: Lula também declarou que o país não vai ficar chorando. Segundo ele, se os Estados Unidos não quiserem comprar os produtos brasileiros, o governo vai procurar novos parceiros comerciais e vender para quem quiser comprar. Além da carta a Donald Trump, Lula afirmou que vai escrever artigos na imprensa internacional para mostrar que eles estão errados e induzindo o mundo a uma violência desnecessária. O presidente destacou que não quer guerra nem com os Estados Unidos, nem com a China, mandou um recado direto afirmando que Donald Trump não é o imperador do mundo e que vai denunciar o que chamou de desmonte das instituições internacionais e cobrar o fortalecimento do multilateralismo e da democracia na cúpula do G7. De Brasília, Rani Veloso.
1: Então você já entendeu, né? Brasil e Estados Unidos enfrentando uma nova escalada de tensões comerciais e diplomáticas. Investigações abertas pelo governo americano podem aumentar tarifas sobre produtos brasileiros e ampliar os atritos entre os dois países. E aqui no CBN Madrugada, a gente conversou com a Natana Garcês, que é doutora em Relações Internacionais pela Unesp, justamente para a gente entender o que está por trás desse cenário, quais podem ser os impactos para a economia brasileira. Essa entrevista a gente vai colocar no ar 1h, depois do repórter CBN, uma entrevista bacana de quase 20 minutos que eu tive com a doutora em Relações Internacionais pela Unesp, que você vai poder acompanhar com mais detalhes 1h, depois do repórter CBN. Agora, vamos ao repórter CBN de 12h30.
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0: quarta-feira, 4 de junho de 2026. Israel e Líbano concordaram nesta quarta-feira com o cessar-fogo, segundo um comunicado do Departamento de Estado dos Estados Unidos. O acordo está condicionado à cessação de disparos do Hezbollah e à retirada de todos os membros do grupo libanês da área ao sul do rio Litani. Mesmo assim, primeiro-ministro israelense Benjamin Netanyahu afirmou que as forças armadas do país continuarão funcionando normalmente na região. Uma faixa de cerca de 10 quilômetros do sul do Líbano está ocupada por tropas de Israel desde março. As três partes assinaram o documento. Chegou a 18 o número de municípios em situação de emergência por causa da cheia dos rios no Amazonas. A informação consta no balanço divulgado pela Defesa Civil do Estado nesta quarta-feira. Ao todo, mais de 186 mil pessoas já foram afetadas pelas inundações em diferentes regiões. A infiltração do crime organizado nas eleições pelo Brasil preocupa as autoridades eleitorais. Segundo investigadores consultados pela TV Globo, grupos como o PCC e o Comando Vermelho financiam candidatos com dinheiro oriundo de tráfico e roubo. Em Santa Catarina, foi identificado um esquema de compra de votos que usava cocaína como pagamento. Nas eleições de 2024, o endereço de 53 locais de votação no Rio de Janeiro foi alterado para proteger eleitores de ameaças e coações. No horário de Brasília, 12:32.
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0: Seguimos com o CBN Madrugada, edição do dia 4 de junho de 2026. Seguimos para a próxima meia hora e juntos até 5 horas da manhã. Muita gente aqui no WhatsApp perguntando sobre Paulo Galvão. E eu volto a repetir que o nosso professor está de férias. Vai descansar, Paulo Galvão. Vai dormir no horário tradicional, né? Tanto tempo já na apresentação do CBN Madrugada, mais de 2 anos, inclusive. Nosso Paulo Galvão está de férias. Volta só em julho. Aqui no WhatsApp, registro sua participação agora. Nosso ouvinte, o Emanuel, mandou o seguinte: bom dia, Clauson Dutra. Sou segurança, tô ligado aqui na programação da CBN. Forte abraço para você. Aí. Hélio Freire, nas madrugadas da CBN, sempre na audiência do Recife, lá em Pernambuco. Bacana, forte abraço. Bom dia, pessoal da CBN. Hermes, de Fortaleza, Ceará. Ouvinte CBN diariamente. Sempre bom ter os ouvintes da CBN com a gente, hein? Bom dia, estou aqui na escuta, Recife, sou seu ouvinte. Um abraço para você e para Paulo Galvão. Henrique Garcia, forte abraço, hein? Henrique Garcia, sempre bom ter você com a gente também. Aliás, eu acho que ele falou o nome do nosso operador, não dele, viu? Deixa eu ver aqui direito. É, o Henrique Garcia, foi isso, né? Porque o nome dele é Ed Silva. E o do nosso operador da madrugada é Ricardo Garcia. Eita, nós. Nossos outros ouvintes, como o Manuel com a gente também, direto de Pernambuco com a gente. Até áudio, nosso ouvinte José Machado mandou. Daqui a pouco eu ouço, tá, José? Forte abraço pra ti e pra todo mundo. Você segue com a gente lá no 99911-9981, é o WhatsApp da Rádio CBN, DDD11, ou no YouTube, Rádio CBN, é rádio com imagem, chat de conversas liberado pra você mandar mensagem por lá também. Seguimos tocando notícia com informação que vem de Brasília. A Anvisa, gente, determinou o recolhimento de um lote de água mineral sem gás da marca Cristal após identificar a contaminação por uma bactéria em amostras do produto.
2: A Anvisa determinou o recolhimento de um lote da água mineral sem gás da marca Cristal após identificar contaminação pela bactéria Pseudomonas aeruginosa em amostras do produto. A bactéria é a mesma encontrada em alguns produtos da IP no mês passado. A medida prevê também a suspensão da venda, da distribuição e do uso das unidades afetadas. A água é fabricada pela mineração Bom Jesus em Luziânia, Goiás, unidade industrial parceira do sistema Coca-Cola, liderada pela Brasal. Segundo a Anvisa, o lote LZ1 é composto por mais de 374 mil garrafas de 500 mililitros produzidas em 20 de janeiro deste ano e com validade até 20 de janeiro de 2027. No Distrito Federal, mais de 230 mil unidades foram distribuídas, o que equivale a cerca de 61,5% do total. As garrafas de água contaminadas também chegaram às cidades vizinhas de Goiás, municípios do Tocantins e no interior de São Paulo. De acordo com a Brasal, o recolhimento do produto foi iniciado imediatamente e cerca de 99,2% das unidades do lote já não estariam mais disponíveis nas prateleiras para compra pelo consumidor. Quem tiver comprado unidades do lote não deve ingerir o produto e pode entrar em contato com o serviço de atendimento ao consumidor da empresa Brasal para orientações sobre substituição ou reembolso do produto. Renato Cafouri, infectologista da Sociedade Brasileira de Pediatria, explica que a bactéria representa maior risco para pessoas imunocomprometidas, com o estado de saúde fragilizado. Segundo ele, a infecção pela ingestão é incomum, já que a bactéria é frequentemente encontrada na pele, no solo e em superfície.
3: É uma bactéria conhecida como oportunista. Ela se aproveita de indivíduos comprometidos ou graves em sua saúde e acaba fazendo doença mais grave. Até porque algumas dessas cepas podem ser resistentes aos antibióticos habituais que utilizamos nessas situações. É claro que devem ser, obviamente, retirados do mercado, desses alimentos e líquidos que ingerimos, mas a princípio não deve causar nenhum grande risco à saúde humana, já que a via de ingestão não é uma via habitual de infecção.
2: Em nota, a Brasal reforçou que segue cooperando de forma técnica, responsável e transparente com as autoridades competentes. A empresa ressaltou que a medida da Anvisa não tem relação com outros lotes ou produtos da marca Cristal. Com a colaboração de Marina Dantas, de Brasília, Ana Carolina Tomé.
4: A informação do G1 ainda sobre esse caso é que mais de 75 mil garrafas de água mineral natural sem gás da marca Cristal pertencentes ao lote suspenso pela Anvisa por contaminação bacteriana foram distribuídas para 5 cidades do interior de São Paulo. O recolhimento voluntário foi anunciado ainda ontem, na quarta-feira, após a identificação da bactéria em amostras do produto. Conforme a mineração Bom Jesus, que é responsável pela fabricação, o lote P200-126 foi envezado em janeiro e comercializado em Sorocaba, Itu, São Roque, Itapetininga e Tatuí, no estado de São Paulo. Recolhimento voluntário e a suspensão da comercialização foi adotada após a identificação dessa bactéria em amostras do produto. O lote em específico foi fabricado em Luziânia, Goiás. Atentos, acompanhando essas informações aí. IP, agora é Cristal. Vamos acompanhar quais serão os próximos passos dessa história. Outra história que a gente está acompanhando também é sobre o filme que retrata a história do ex-presidente Jair Bolsonaro. A nova história desse caso é que o Ministério Público e o Tribunal de Contas foram acionados para investigar um contrato de 5 milhões de reais entre o governo do Distrito Federal e uma empresa ligada à produtora do filme.
5: O deputado distrital Chico Vigilante pediu que o Ministério Público do DF e o Tribunal de Contas investiguem um contrato do Instituto Conhecer Brasil, comandado por Karina Gomes, apontada como produtora do filme Dark Horse com o governo do Distrito Federal. Os termos foram assinados ainda em 2023, durante a gestão de Ibanez Rocha, no valor inicial de R$4 milhões. Depois, houve um aditivo de mais de R$1 milhão no contrato, totalizando R$5 milhões. Os termos foram firmados para implementação de laboratórios de inovação em escolas públicas do DF. A ONG de Karina Gomes, apontada como produtora do filme sobre a história do ex-presidente Jair Bolsonaro, foi alvo de uma operação da Polícia Civil de São Paulo na última segunda-feira, por suspeita de desvio de recursos de um contrato fechado com a Prefeitura Paulista. No caso de São Paulo, o acordo era para implementação de Wi-Fi gratuito em regiões carentes. O deputado distrital Chico Vigilante defende que o contrato daqui também seja investigado. Segundo Chico Vigilante, o termo foi assinado com a Fundação de Apoio à Pesquisa do DF, fundação criada para financiar pesquisas e não pode ser usada para o fornecimento de equipamentos e montagem de laboratórios em salas de aula. O parlamentar cobra uma prestação de contas sobre os serviços que foram efetivamente prestados pela ONG.
6: Não tem nada de pesquisa, fugiu completamente a finalidade da FAP, que é a Fundação de Apoio à Pesquisa. Tanto negócio mal feito, Ministério Público do Distrito Federal coloca inclusive o GAECO nessas investigações. O GAECO é um grupo especializado do Ministério Público, porque tem cheiro de maracutaia, é desvio de recurso público que tem que ser apurado. O Tribunal de Contas também tem que fazer essa apuração.
5: Dados do próprio site da FAAP-DF mostram que até dezembro de 2024, o Instituto Conhecer Brasil já havia recebido R$4 milhões, enquanto a prestação de contas do projeto ainda estava em execução. A reportagem CBN procurou o Instituto, mas não obteve resposta. Já a Secretaria de Educação diz que houve um processo seletivo para a escolha da entidade que iria tocar o projeto. A pasta disse que a implementação do programa em 16 unidades escolares teve início em 2024 e que houve parecer jurídico favorável ao aditivo do contrato e que a parceria terminou em 23 de dezembro de 2025, após a conclusão das atividades previstas no âmbito do Programa de Educação Criativa e Transformação Digital. De Brasília, Felipe Igreja.
4: Agora a gente muda de assunto, foca no cenário internacional. Nossa equipe aqui em São Paulo preparou uma reportagem sobre o cessar-fogo no Oriente Médio. Temos atualizações dessa história. O Luiz Fernando Figliage conta pra gente.
7: O Departamento de Estado dos Estados Unidos comunicou nesta quarta-feira que Israel e Líbano concordaram com um cessar-fogo. A nota foi divulgada depois de 2 dias de negociações diretas entre diplomatas dos dois países em Washington. Também houve conversas do presidente Donald Trump com o primeiro-ministro de Israel, Benjamin Netanyahu, e representantes do Hezbollah, grupo terrorista no Líbano, apoiado pelo Irã. As discussões aconteceram em meio ao avanço dos confrontos na região e à continuidade dos bombardeios israelenses em território libanês. Antes do anúncio do cessar-fogo, Benjamin Netanyahu minimizou o atrito recente que teve com Trump em entrevista à emissora CNBC. O presidente americano admitiu a um podcast que chamou Netanyahu de completamente louco durante uma ligação no fim de semana. O líder israelense afirmou que conversa com Trump a cada 2 dias e, questionado sobre o Irã, não descartou a volta dos conflitos diretos. Teherã chegou a declarar que não assinaria um acordo de paz para encerrar a guerra com os Estados Unidos caso Israel seguisse com as operações no país vizinho. Enquanto isso, Estados Unidos e Irã continuam trocando mensagens contraditórias sobre o fim definitivo do conflito no Oriente Médio. O ministro das Relações Exteriores do Irã disse em entrevista nesta quarta-feira que os contatos de Teherã com Washington não foram interrompidos, mas não houve progresso nas negociações, acrescentando que os dois lados estavam estudando os textos que foram trocados. Já o presidente Donald Trump sugeriu, ao conversar com repórteres na Casa Branca, que poderia haver progresso nas negociações.
8: A negociação em si está indo muito bem. Pode ser que não aconteça, mas se acontecer, pode acontecer durante o fim de semana.
7: Nesta quarta noite de terça-feira no Brasil, um ataque do Irã causou estragos no aeroporto do Kuwait, deixando um morto e mais de 60 feridos. No Golfo Pérsico, o Irã atacou um navio militar americano que abrigava um centro de controle e comando enquanto a embarcação se aproximava de águas territoriais iranianas no Golfo de Oman. O conselheiro militar do líder supremo do Irã ameaçou novos ataques com mísseis e drones em caso de agressão dos Estados Unidos. A ameaça veio na sequência de ataques americanos a um petroleiro iraniano e a uma ilha do Irã. A indefinição sobre o conflito no Oriente Médio provocou altas no dólar e no petróleo. No Brasil, a moeda americana fechou em alta de 1,15%, cotado a R$ 5,06. Também impactado pelo anúncio de mais uma sobretaxa para os produtos brasileiros pelos Estados Unidos. O barril do petróleo tipo Brent, referência internacional, teve alta de 2%, cotado na casa dos US$ 98. Com a colaboração de Ana Luísa Bessa, de São Paulo, Luiz Fernando Figliage.
4: Ainda sobre esse tema, uma repercussão importante que vem dos Estados Unidos e da Câmara dos Representantes do país. A Câmara aprovou uma resolução que limita os poderes do presidente Donald Trump e busca encerrar a guerra contra o Irã. Esse texto foi aprovado por 215 votos a 208. Olha só, 4 republicanos se juntaram aos democratas e votaram a favor da medida. Essa resolução ainda precisa ser aprovada pelo Senado e não depende de sanção de Trump. Na prática, o Congresso quer impedir que Trump volte a atacar o Irã sem autorização dos parlamentares. O resultado da votação reflete a crescente preocupação no Capitólio e de republicanos com esse conflito. A gente lembra que no mês passado, o Senado aprovou uma medida semelhante para obrigar Trump a encerrar operações militares no Oriente Médio. Essa votação também contou com o apoio de um pequeno grupo de republicanos. O texto, porém, não foi submetido a uma votação final e está parado no Congresso. O novo esforço da Câmara segue um caminho diferente. Os democratas recorreram a uma manobra regimental que obriga a análise do texto em até 2 semanas e meia. Ainda assim, os republicanos têm maioria no Senado. Para que a medida seja aprovada, será necessário que parte da bancada do partido de Trump vote com os democratas, assim como foi feito em maio. Mesmo que uma dessas medidas seja aprovada em definitivo pelo Congresso dos Estados Unidos, a expectativa é que Trump recorra à justiça para tentar derrubá-la. A Casa Branca afirma que qualquer tentativa de limitar os poderes do presidente para conduzir ações militares é inconstitucional. Por outro lado, parte do Partido Republicano também demonstra preocupação com o prolongamento dessa guerra. O conflito se mostrou impopular nos Estados Unidos e provocou alta nos preços dos combustíveis. Seguimos acompanhando, portanto, todo esse cenário internacional, essa nova trégua, nova entre várias e várias aspas, porque a gente bem já sabe, cessar-fogo chega, documento chega nas mãos das autoridades e, no fim das contas, a guerra continua e continua e continua. Agora, 49 minutos do dia 4 de junho de 2026. Bora falar de futebol? Uma reportagem especial muito bacana, feita pelo nosso time lá da CBN Recife, sobre jogadores nordestinos na seleção brasileira. De Vavá a Zagallo, de Bebeto a Rivaldo. A presença dos jogadores nordestinos na seleção brasileira costuma ser definidora nas conquistas de uma Copa do Mundo pelo Brasil. Em todas as 5 vezes que o país foi campeão, a equipe contou com atletas do Nordeste em campo. E neste ano, o técnico Carlo Ancelotti escalou 5 nordestinos para jogar o Mundial. Paulo Aquino conta um pouco mais dessa história.
9: Música. quando o assunto é a camisa amarela, a paixão é nacional. Mas a mística por trás das nossas maiores conquistas também teve um sotaque inconfundível. Em todas as 5 vezes que o Brasil colocou uma estrela no peito, havia o talento do Nordeste no vestiário. Na Suécia, em 1958, o mundo conhecia o Rei Pelé, mas quem também estufou as redes 2 vezes na grande final foi o pernambucano Vavá, o peito de aço, ao lado do alagoano Zagallo, que fechou o placar de 5-2 em cima da anfitriã. 4 anos depois, no Chile, em 62, lá estavam eles de novo. Vavá cravou seu nome na eternidade como o primeiro jogador a marcar gols em 2 finais de Copa do Mundo consecutivas, selando o 3-1 para cima da Tchecoslováquia. Em 70, no México, a seleção que muitos consideram a maior de todos os tempos bailou em campo. Quem ditava o ritmo no meio-campo era Clodoaldo, nascido em Aracaju, em Sergipe. Foi dele a jogada que driblou 4 italianos antes do antológico gol de Carlos Alberto Torres. E o final, todos nós sabemos: Brasil tricampeão mundial. Mas foi nas décadas de 90 e nos anos 2000 que a presença nordestina virou uma verdadeira legião, consolidando de vez a força do futebol da região, que sempre foi tão apaixonado pela nossa seleção. Nos Estados Unidos, em 94, tínhamos o baixinho Romário, que fez dupla com o baiano Bebeto e embalou o mundo ao lado do conterrâneo Aldair, do paraibano Mazinho e do xerife pernambucano Ricardo Rocha, que teve papel fundamental na conquista do Tetra, como explica o jornalista e historiador Marcelo Cavalcante.
10: O Ricardo, ele não jogou praticamente a Copa do Mundo 94, né? Ele foi convocado, jogou a partida de estreia contra a Rússia e depois se machucou. E a importância do Ricardo foi tão grande como liderança, no aspecto emocional pro grupo, todo mundo gostava dele, é um cara que agrega. Parreira disse, não, vai ficar, não vai ser cortado, vai ficar. Vai lembrar o torcedor, em 93, nas eliminatórias da Copa do Mundo, o Brasil vivia um momento muito ruim, e num jogo aqui em Recife, contra a Bolívia, o Brasil goleou e ele que puxou a ideia de jogar com a mão, de entrar em campo de mãos dadas, né? E ficou marcado para aquela época, né? E Ricardo foi que trouxe aquilo ali, aquele clima de união, de força, né? Foi ele que destacou, assim, a questão de, ó, Recife a gente vai ganhar, em Recife vai ser a virada, e Recife foi a virada.
9: E em 2002, na Coreia e no Japão, a Bahia invadiu a Ásia com Dida, Vampeta, Júnior e Edilson. Mas o maestro daquela orquestra falava o mais autêntico pernambuquês.
11: Partiu Rivaldo, ainda ele, fez a finta, botou na frente, tocou para Rivaldo, perna esquerda, bateu, gol!
12: Brasil!
9: Rivaldo, o gênio silencioso de Pernambuco, foi o cérebro e a perna esquerda do Penta. O cronista e comentarista da CBN Recife, Léo Medrado, conta uma pequena história com Rivaldo e toda a sua admiração pelo 10 do Penta.
13: Rivaldo, um pernambucano que nos deixa muito orgulhoso. Me lembro de uma conversa com o Rivaldo quando ele estava pelo Palmeiras, uma conversa no aeroporto de São Paulo, e eu perguntando para ele: poxa, Léo, tô crescendo, tá melhorando, é um prazer enorme falar de um pernambucano que nos orgulha muito. Ele foi o melhor do mundo e ele foi, para mim, na melhor da Copa de 2002. Os RR, Roberto Carlos, Ronaldinho Gaúcho, Ronaldinho Fenômeno e Rivaldo, para mim, era o melhor de todos.
9: Agora, às vésperas de mais um Mundial na América do Norte, a geografia do talento não muda. Na busca pelo tão sonhado Hexa em 2026, a seleção carrega mais uma vez o peso da nossa região. Na defesa, temos o baiano Bremer e ainda no meio-campo, o seu conterrâneo Danilo Santos. Nas laterais, temos o fôlego do paraibano Douglas Santos e do maranhense Wesley, enquanto o ataque conta com o também paraibano Matheus Cunha.
14: Estamos com vocês na Copa do Mundo.
9: Seja pela técnica ou pela resistência, o Brasil inteiro sabe. Se o roteiro da história se repetir, a bússola do título também aponta, inevitavelmente, para o Nordeste. com sonorização de Evandro Chaves e colaboração de Marcelo Reis, do Recife, Pedro Aquino.
12: Brasil!
4: Que bacana essa reportagem feita pela CBN Recife. Registrar o nome do repórter aqui de novo. Bacana demais. Pedro Aquino e todo o time do CBN lá em Recife, parabéns pela reportagem, pelo recorte, né? Todas as 5 vezes em que o Brasil foi campeão da Copa do Mundo, nós tivemos jogadores nascidos no Nordeste. Nesta atual seleção, são 2 paraibanos, 2 baianos e 1 maranhense. O Matheus Cunha nasceu em João Pessoa, na Paraíba. O Douglas Santos, lateral esquerdo, nasceu em João Pessoa, na Paraíba. Lembrando que o Matheus Cunha é atacante, joga no Manchester United. O Douglas Santos, lateral esquerdo, joga no Zenit. Os dois nascidos na capital da Paraíba. Bremer, zagueiro do Juventus, nascido em Itapitanga, na Bahia. Itapitanga, na Bahia. O Danilo, lateral, também zagueiro, jogador do Flamengo, nasceu em Salvador, na Bahia. E o Wesley, lateral direito, hoje joga na Roma, nasceu em Açailândia, no Maranhão. Que bacana. Bom, torcer para que dê sorte, né? Para que a nossa seleção consiga trazer o Hexa, o tão sonhado Hexa. Tem gente que é mais pessimista, né, em relação a isso. Que nos resta é torcer. Tem outra alternativa. A não ser torcer para a nossa seleção brasileira. Ainda sobre Copa do Mundo, uma reportagem feita pelo Rio de Janeiro com Pedro Bonenberger sobre o delay. Sobre a importância aí de você evitar os spoilers provocados pelo atraso das transmissões e de olho nos jogos da Copa do Mundo, os torcedores estão recorrendo à antena digital. A tecnologia oferece o menor delay entre as opções disponíveis para acompanhar as partidas.
15: Há poucos dias da estreia do Brasil na Copa do Mundo, muitos torcedores já estão se preparando para evitar um dos maiores pesadelos de quem acompanha futebol pela TV: o spoiler do gol vindo da casa do vizinho. Como existem diferentes formas de transmissão, o tempo que a imagem leva para chegar ao telespectador varia bastante. Dependendo da plataforma, o atraso pode ser de vários segundos, o suficiente para que a comemoração de quem está assistindo por outro sistema revele o lance antes mesmo que ele apareça na tela. Para reduzir esse intervalo, muitos brasileiros estão recorrendo à antena digital, que permite assistir à TV aberta com o menor atraso entre as opções disponíveis. As transmissões por TV por assinatura costumam ter um pequeno delay adicional. Já os serviços de streaming aparecem no fim da lista, podendo registrar diferença de até 30 segundos, dependendo da conexão e da plataforma usada. Como explica Eduardo Pousada, professor do Instituto Mauá de Tecnologia.
16: Sistemas analógicos são apenas limitados por questões de natureza física. São os mais rápidos que existem. Televisão digital seria a próxima, mas desde que esteja captando sinal com uma antena de televisão aberta. Quando nós vamos para serviços de assinatura, há um delay ainda maior. Os serviços de assinatura obtêm esses sinais a partir de quem está gerando o conteúdo. E, para terminar, os serviços de internet são os que vão dar um atraso um pouco maior.
15: Para receber o sinal digital, é necessário ter uma antena compatível, que custa a partir de R$30. Em aparelhos mais antigos, também pode ser necessário um conversor. O torcedor Rodrigo Mancha resolveu investir no equipamento para não correr riscos durante os jogos da seleção.
17: É a primeira Copa, né, que a gente lida com esse tipo de situação. E a alternativa que eu encontrei foi ter uma antena digital para cada aparelho da minha casa. Eu não sei se eu vou assistir os jogos em casa, mas se for o caso, eu vou colocar na antena digital, que eu não quero perder nenhum momento de emoção.
15: Em meio aos preparativos para o Mundial, a TV Globo lançou a campanha Fique Antenado, que busca ampliar o acesso dos brasileiros às antenas digitais, divulgar as vantagens do sinal aberto e orientar o público sobre a instalação. Do Rio de Janeiro, Pedro Bonenberger.
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0: quinta-feira, 4 de junho de 2026. O Tribunal Superior Eleitoral negou o recurso apresentado pelo ex-governador do Rio de Janeiro, Cláudio Castro, contra a decisão do tribunal que o condenou à inelegibilidade até 2030. Também foi mantida a condenação do ex-deputado estadual Rodrigo Bacelar. Apesar da decisão da Corte Eleitoral, caberá ao Supremo Tribunal Federal a decisão final sobre a realização de eleições diretas ou indiretas para o mandato tampão de governador interino. A ministra da Casa Civil, Miriam Belchior, afirmou que o Desenrola 2.0 renegociou 20 bilhões de reais até o momento. E a dívida recuou para 2 bilhões e 700 milhões. O programa, lançado no começo de maio, é voltado para pessoas endividadas com um sistema bancário que tem renda mensal de até 5 salários mínimos. De acordo com o balanço divulgado na reunião ministerial de ontem, houve 1 milhão e 400 mil renegociações com desconto médio de 85% do valor original da dívida. A Câmara dos Representantes dos Estados Unidos aceitou uma resolução que limita os poderes do presidente Donald Trump e busca encerrar a guerra contra o Irã. O texto foi aprovado por 215 votos a favor e 208 contrários. 4 republicanos se juntaram aos democratas e votaram em apoio à medida. A resolução ainda precisa ser aprovada pelo Senado e não depende de sanção de Trump. A medida tem como objetivo impedir que o republicano ataque Teherã sem autorização dos parlamentares. No horário de Brasília, 1 hora, 1 minuto.
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0: Seguimos juntos pela próxima hora no CBN Madrugada, edição de feriado, 4 de junho de 2026. Juntas e juntos até 5 horas da manhã, com muita informação, prestação de serviço, análises, entrevistas das últimas 24 horas aqui da Rádio CBN. Seguimos tocando notícia e seguimos com você que segue mandando mensagem pra gente lá no YouTube da Rádio CBN, no chat de conversas, no WhatsApp da Rádio que Toca Notícias. Muita gente participando nesse feriadão, nessa madrugada aqui com a gente. Registrar a participação de alguns dos nossos ouvintes. Tem gente na Bahia ligado. É o Caetano Cabral. Forte abraço para você. Nosso outro ouvinte é o Gilvan Siqueira. Quem acompanha no rádio sempre sabe do gol primeiro. E isso é verdade. Quem acompanha os jogos pelo rádio, não só sabe do gol primeiro, mas se emociona um pouco mais, né? A emoção do rádio é sem igual, né? Vamos ser sinceros aqui, ouvintes. Totalmente diferente de qualquer outra coisa. Pela velocidade, pelo dinamismo das transmissões e das narrações, o rádio sempre causa na gente essa emoção diferenciada, né? Gilvan Siqueira, forte abraço para você. Nosso outro ouvinte aqui, ó, o Jorge Rafari, da Vila Matilde. Clauson, um sotaque de Recife, eu acho lindo, legal, concordo com você também, hein? O Givaldo pedindo pra gente dar a hora. 1 hora e 4 minutos. Nínero Torres com a gente também. O Estevão Zizi, lá de Vitória, Espírito Santo. Forte abraço pra você. Carlos Alberto Vargas de Fonseca, ligado aqui no CBN Madruga, na cidade de Capão do Leão, Rio Grande do Sul. Ô, coisa boa, Carlos Alberto Vargas. Forte abraço para você e para toda a sua família. Gilberto Almeida, bom dia, Cláudio. Nos últimos dias temos visto notícias de lotes de produtos suspensos por suspeita de contaminação. Isso levanta uma pergunta importante. As empresas estão mesmo investindo o suficiente em controle de qualidade? Gilberto Almeida, direto do Morumbi, aqui em São Paulo, questionando e refletindo sobre o caso da Água Cristal e também sobre o IP. Uma mensagem lá de Manaus, meu conterrâneo, hein? É, rapaz. Forte abraço para você. Cadê o seu nome aqui? Não achei. Senhor Ramayana. Será que é esse o nome? De Manaus. Forte abraço para você. Saudades de um jaraqui, né? Com toda certeza. Peixe de rio é sem igual. Lá no YouTube da Rádio CBN, antes da gente exibir a nossa entrevista do dia aqui no CBN Madrugada, o Fernando tá com a gente, o Leandro também, o Eric com a gente, todo mundo lá no YouTube da Rádio CBN, mais de 240 pessoas simultaneamente lá no YouTube acompanhando a transmissão do CBN Madrugada, fora quem tá pelo Globoplay. Forte abraço para todo mundo. Seguimos tocando notícia, daqui a pouco eu volto a registrar a sua participação aqui. E agora, como prometido, uma entrevista com a doutora em Relações Internacionais pela Unesp, a Natana Garcês. Bati um papo com ela sobre o que está rolando entre Brasil e Estados Unidos. Os países estão enfrentando uma nova escalada de tensões comerciais e diplomáticas. A gente acompanha a opinião da doutora, a reflexão dela sobre esse tema agora nessa entrevista, e na volta eu registro a sua participação e seguimos também tocando notícia aqui no CBN Madrugada.

0: CBN Madrugada, agora para falar sobre a relação entre Brasil e Estados Unidos, gente, que está atravessando um momento de forte tensão. Inclusive, em poucos dias, o governo norte-americano colocou o Brasil no centro de duas investigações que podem resultar em novas tarifas sobre produtos brasileiros. Primeiro, veio a proposta de uma sobretaxa de 25%, baseada na alegação de que o Brasil adota práticas que restringem ou oneram o comércio com os Estados Unidos. Depois, uma segunda investigação, inclusive desta quarta-feira, apontando supostas falhas no combate à entrada de produtos ligados ao trabalho forçado, que pode gerar uma tarifa adicional de 12,5%. Se as duas medidas forem confirmadas, a sobretaxa sobre produtos brasileiros pode chegar a 37%. Ao mesmo tempo, o cenário ganha contornos políticos. Deputados aliados do presidente Lula estão em Washington tentando ampliar o diálogo com parlamentares americanos, enquanto integrantes da oposição também atuam junto ao governo Trump. Para entender o que está por trás dessa escalada, os interesses em jogo, possíveis efeitos para a economia e para a relação entre Estados Unidos e Brasil, eu converso agora com Natana Garcês, doutora em Relações Internacionais pela Unesp. Bom dia, doutor, obrigado pela companhia.
1: Bom dia, Clauson. Bom dia a todos os ouvintes que estão com a gente. E agradecer pelo convite de estar aqui com vocês hoje.
0: Sempre bom. Professora, vamos contextualizar isso para o nosso público, olhando o conjunto dos fatos desta semana, né? E agora que a gente está entrando na quinta-feira, né? Estamos diante de uma disputa essencialmente comercial ou de uma crise diplomática mais ampla entre Brasil e Estados Unidos, ainda mais com foco na eleição desse ano, né?
1: Exatamente. O que dá para perceber dentro do contexto atual e observando as últimas notícias relacionadas às tarifas é que, em que pese o tema tratado seja econômico, existe um contexto bastante político por trás das últimas alegações, né, do Escritório de Comércio americano que possivelmente podem se tornar, né, novas tarifas para setores bastante importantes da nossa economia, né, da economia brasileira. E aí você tocou muito bem num ponto, uhum, que é o ponto da questão eleitoral, dos desenvolvimentos, dos laços políticos entre tanto os políticos americanos e políticos brasileiros, mas também da diplomacia, né? E o que a gente viu nos últimos meses foi uma tentativa de aproximação feita pelo Itamaraty, feita pelo governo brasileiro com o governo americano, justamente para evitar que o Brasil fosse mais um dos alvos dos Estados Unidos e da sua recente política de uma certa proteção americana aos seus setores econômicos mais fortes. Uhum. A gente vê que os Estados Unidos nos últimos tempos têm tentado proteger a sua economia frente a outras economias fortes. A gente vê um conflito comercial com a China, e o Brasil estava tentando e conseguiu com certo sucesso evitar tarifas bastante altas e significativas ano passado. Contudo, o que a gente viu mais recentemente foi uma série de encontros entre políticos brasileiros, né, tanto do governo quanto o atual senador, né, Flávio Bolsonaro, que foram de encontro e tiveram encontros com o presidente Trump, com alegações e ambições distintas. E o que a gente viu como resultado disso é essa ação americana, que tem um certo jogo político entre ambos os pré-candidatos à eleição brasileira, né? Ao mesmo tempo que o presidente Trump, ele foi muito sutil e até elegante no encontro com o presidente Lula, ele também posteriormente, como a gente viu sendo mostrado nas redes sociais, teve um certo movimento de aproximação novamente com o pré-candidato Flávio Bolsonaro e a família Bolsonaro, né?
0: Percebe isso também, perdão, doutora, acrescentando um pouco ao seu diálogo, né, às suas respostas, a gente tem, além dessas duas taxas, tem aquela decisão também dos Estados Unidos de classificar o PCC, o Comando Vermelho, como organizações terroristas, né? Movimento que o governo brasileiro avalia, no caso, como preocupação pelos possíveis impactos econômicos e diplomáticos, e tudo isso aconteceu depois da ida do pré-candidato à presidência, Flávio Bolsonaro, senador da República, pós conversa de 5 minutos, inclusive, com Donald Trump, né? Então a gente tem aí essa esteira política e tem também o papel central, muito bacana você pontuar, doutora, sobre o Donald Trump, porque as duas propostas dessas tarifas dependem da decisão do presidente dos Estados Unidos, né? Então isso torna a questão mais imprevisível ou mais sujeita a negociações de bastidores, inclusive.
1: Olha, em que pese o atual governo americano esteja num contexto bastante personalista, ele tem incorporado muito em si a figura do presidente Trump, existe a capacidade de negociação, e as ações, mesmo as ações recentes de Trump, mostram que ele abre espaço para diferentes grupos políticos dentro do contexto brasileiro, né? Ele está disposto a negociar com o presidente Lula, mas habilmente ele está disposto a ouvir as ambições de outros pré-candidatos e

0: na economia e na política brasileira. E a mesma coisa acontece em relação às tarifas. O que aconteceu hoje é uma base jurídica se sendo estabelecida, aos nossos olhos acontecendo, para que, possivelmente no futuro, daqui a 1, 2 meses, seja estabelecida uma tarifa que vai trazer e é visando trazer benefícios para a economia e a política americana. Tanto setores produtivos, porque, claro, com tarifas os produtos brasileiros perdem competitividade, né, no mercado americano, mas também visando proteger setores econômicos ali muito específicos, como é o caso das bandeiras de cartão de crédito, que tentam evitar uma perda ainda maior de campo e mercado no Brasil, que vem acontecendo, né, com o estabelecimento super bem sucedido do PIX. Então, o que a gente percebe agora são jogos e estabelecimentos de bases de disputas que estão sendo estabelecidas e vão continuar acontecendo durante esse ano e muito provavelmente até o final do governo Trump.
1: E tem, além disso, a reação do governo, né? O governo brasileiro classificou essas medidas como protecionistas, falou em reciprocidade. Em termos diplomáticos, doutora, quais instrumentos o Brasil realmente tem para responder? E, nesse momento, o que a senhora está observando de positivo ou negativo nessa reação do governo brasileiro sobre essas duas prováveis taxações?
0: Eu vejo no momento que, em que pese o governo possa sim se utilizar de lei de reciprocidade para sobretaxar produtos americanos, eu entendo que o momento agora é um momento de buscar negociação. Inclusive, é algo que é um fator que eu entendo como positivo nos últimos dias, já que, em que pese o governo tem sido duro nas suas demonstrações públicas sobre o assunto, ele também tem estado disposto a negociar, tanto em falas públicas do presidente Lula, quanto como nos últimos encontros recentes de parte da diplomacia brasileira com o corpo diplomático americano. A gente tem visto isso hoje, a gente tem visto isso ontem, encontros, né, entre corpos diplomáticos, e eu acredito que esse é o caminho primordial e prioritário a ser caminhado se a gente quiser pensar numa resolução desse momento de tensão, que seja uma resolução sustentável no curto, no médio e no longo prazo. Contudo, é óbvio que a gente está falando de interesses, disputas econômicas, disputas política, de poder, né? Políticas, exatamente. E por mais que exista o interesse, até ambos os corpos políticos e diplomáticos se sentem à mesa de negociações, é possível que não se chegue a uma resolução que interesse a ambos, né? Então, em que pese, eu acredito que o governo esteja trabalhando para negociar, e esse é o ponto mais positivo dos últimos dias, que eles estejam buscando ativamente essa negociação. A gente tem que se preparar também para a possibilidade de que, ao longo dos próximos meses, realmente os Estados Unidos estabeleçam essas sobretaxas e aí, a partir de então, talvez refletir sobre a necessidade e sobre a nossa capacidade, né, econômica e política, de estabelecer taxas por meio da lei de reciprocidade. Contudo, obviamente, o primeiro caminho, o mais primordial, o mais importante nesse momento, é continuar visando a negociação internacional entre ambos os países.
1: E agora o que a gente tem é Flávio Bolsonaro de um lado, Lula do outro, cada um dizendo que é o pai da criança, no caso, um jogando a bola pro outro. Por exemplo, o Flávio Bolsonaro, pré-candidato à presidência da República, disse hoje, em reunião com produtores rurais e lideranças do setor

0: atacadistas, que espera que o presidente Donald Trump atenda ao pedido dele de não taxar produtos brasileiros comercializados entre os países. E a gente tem do outro lado o Lula dizendo que o pai da criança contra o Brasil é Flávio Bolsonaro, é a família Bolsonaro. Então são dois discursos que entram na esteira de uma eleição em outubro, entre muitas aspas, em outubro, porque a eleição já começou há um tempo já. Já começou já em janeiro com as primeiras, com os primeiros debates ali. Então, o que a gente vai ter hoje, doutora, é os Estados Unidos no centro de uma disputa também política, além de econômica, e nós, como cidadãos brasileiros, observando isso, querendo entender para onde que a gente vai com tudo isso. E não só quem está em casa nos acompanhando, mas o empresário também observando essas discussões políticas acaloradas, acima da média, que está dando todo o tom aí para a disputa eleitoral. Então, o cenário deve ser ainda bem conturbado entre Lula, Flávio Bolsonaro e Donald Trump indo com tudo isso, né?
1: É, exatamente. Enquanto esse cenário, né, ele não é resolvido, uhum, ambos os pré-candidatos eles vão se esforçar para utilizar isso a seu favor no que concerne às eleições, né? Então, parece-me natural do jogo eleitoral que o presidente Lula ele vá se utilizar do encontro do Flávio Bolsonaro, pré-candidato pelo PL, com o presidente Donald Trump, para incutir no senador a culpa por essas possíveis sobretaxas e também pela possível intervenção de segurança, no campo de segurança econômico, referentes, né, à nova nomenclatura das organizações de tráfico no campo jurídico americano. Isso parece-me que vai ser extremamente explorado, já começou a ser explorado, né, como você bem citou, e vai continuar sendo explorado ao longo da pré-campanha e da campanha eleitoral. Uhum. E, por outro lado, o Flávio Bolsonaro ele tem o maior interesse de fugir desse estigma, já que o PIX, principalmente o tema do PIX, é um tema muito sensível, é uma das políticas recentes brasileiras mais benquistas, é um mecanismo cada vez, mecanismo econômico cada vez mais utilizado e muito bem avaliado pela população brasileira, né? Além disso, a população brasileira ela se mostra recentemente de um cunho reforçado em seu patriotismo. Então, a possibilidade de intervenção americana, ela não é tão bem vista por todos. E aí, o interesse maior do senador é que isso não seja colado a ele. Principalmente que ele mostre, o seu interesse é que ele mostre que ele vem para resolver os conflitos brasileiros e ele vem para resolver tensões com os Estados Unidos e se aproximar diplomaticamente dos Estados Unidos. É claro que a gente sabe que isso é o que vem sendo, o que vai ser explorado na campanha eleitoral. Mas, nos jogos políticos que nós, né, que o público não vai necessariamente saber, estão havendo negociações de ambos os lados com os Estados Unidos. E aí eu acredito que vai ser nesse jogo político, entre muitas aspas, debaixo dos panos, né, digamos assim, que dos candidatos que melhor está indo nas pesquisas, né, os dois candidatos, vá conseguir algum elemento com os Estados Unidos que vá beneficiá-lo. Mas isso não significa que isso vai se traduzir em ganho eleitoral. É importante a gente também ter essa visão, que muitas vezes um ganho político, como talvez tenha sido o encontro do senador com o presidente americano, talvez não se traduza como se espera dentro das campanhas eleitorais. E isso também é um medo de todo mundo que está organizando as campanhas. E é por isso mesmo que, pro público brasileiro, eles vão fazer, essas campanhas vão fazer suas próprias adaptações para atingir seus adversários e para fortalecer a sua imagem frente à população brasileira, já que o interesse último desse ano, primordial, final, é outubro, é sair vencedor das eleições em outubro.
0: É isso, doutora. Obrigado pela conversa, pelo bate-papo. Conversei com a Natana Garcês, doutora em Relações Internacionais pela Unesp. Doutora, forte abraço e bom dia.
1: Um grande abraço a você, a todos os ouvintes e bom dia para todo mundo.
0: Obrigado. Essa entrevista você acompanha também no site da Rádio CBN. Agora 1:25, a gente vai ao vivo, direto para o Rio de Janeiro, com o Diogo Bugalho, que está acompanhando mais um dia de julgamento do caso Henri Borel, com o foco da decisão final, que é esperada para sair a qualquer momento. Diogo, ao vivo, bom dia, vamos nessa.
2: Bom dia, Clauson, bom dia também para você que nos ouve. É isso, estamos aqui na frente das portas do plenário do Tribunal do Júri aqui do Rio de Janeiro, onde a qualquer momento a juíza Elizabeth Machado Louro vai anunciar a sentença de Jairo Souza Santos Júnior e Monique Medeiros, réus pelo assassinato do menino Henri Borel, crime que aconteceu lá em 2021. Os jurados estão há quase 2 horas já votando, né? Enfim, preenchendo ali os documentos, enfim, finalizando esse trâmite do julgamento, que durou todos esses dias, começou na segunda-feira da semana passada. A juíza elaborou 47 quesitos, perguntas ali sobre a materialidade dos crimes e a culpa de Monique e Jairo, que os jurados têm que responder. A partir de então, eles são condenados ou absolvidos. Jairo responde por homicídio e 3 torturas, e Monique por homicídio por omissão e também omissão nos episódios de tortura contra o menino Henri Borel. Durante o julgamento, o Ministério Público também apresentou denúncias contra 2 testemunhas, contra a babá de Henri, Tainá Ferreira, por falso testemunho, e contra um legista, trazido aqui pela defesa de Jairinho, Jefferson Evangelista Correia, que vai responder por falsa perícia. Essas 2 denúncias novas apresentadas pelo MP foram colocadas em julgamento também pela juíza, estão ali entre esses 47 quesitos, então a gente pode ter ainda desdobramentos em relação a essas 2 outras pessoas que estão sendo acusadas de prestar informações incorretas aqui aos jurados, além, é claro, de Jairo e Monique, que são os principais réus nesse caso, caso que já se arrasta há 5 anos. A equipe aqui do Tribunal de Justiça chamou os jornalistas e as famílias dos réus e das vítimas para a porta aqui do plenário do Tribunal do Júri, mas essas portas ainda não se abriram. A qualquer momento a gente pode ter esse acesso aí ao plenário, onde a juíza vai ler a sentença, que vai ser o único momento do julgamento que nós vamos poder gravar, registrar aqui em áudio e vídeo. Isso é uma explicação importante também para o nosso ouvinte, né, que a gente está aqui há mais de 10 dias falando desse júri, não pode colocar nenhuma fala, nem dos réus, nem das testemunhas, porque essa divulgação foi proibida aqui pela Justiça do Rio de Janeiro, Clauson.
0: A gente teve um movimento hoje importante, inclusive com muita emoção, né? De todo mundo por aí. O que me chama a atenção também, Diogo, é que esse caso é o mais longo da história do Tribunal de Justiça do Rio de Janeiro, né? A morte do menino Henri Borel. E agora, a qualquer momento, a gente pode ter, portanto, uma decisão sobre essa história, que, se, como você mesmo disse, se alonga há mais de 5 anos. Então, o Diogo permanece na porta do tribunal, daqui a pouco as portas se abrem, todo mundo entra, e aí a gente vai ver e vai ouvir a decisão. O Diogo permanece com a gente, a qualquer momento volta aqui com mais informações. Agora, por fim, Diogo, antes do repórter CBN, eu gostaria de te ouvir sobre a história que está sendo construída em torno desse caso, o mais longo da história do Tribunal de Justiça do Rio de Janeiro. Como é que está sendo essa cobertura para você também? E o movimento da imprensa é muito grande por aí?
1: entendi.
2: Sim, Clauson, um movimento bastante grande aqui, todo mundo se aglomerando nas portas, esperando esse momento, né, que vai decidir o destino de Monique e Jairo, acusados desse crime. Portas acabam de se abrir agora, as pessoas vão começar a entrar. A gente vai ouvir aqui a sentença, registrar tudo, logo mais volta também para contar para o nosso ouvinte e, claro, detalha as narrativas aqui das defesas de Jairo, de Monique, enfim, tudo que foi dito nesses 10 dias, 11 dias, na verdade, estamos entrando no 11º dia de júri aqui no Rio de Janeiro. Clauson.
0: Bom trabalho para você, Diogo Bugalho. Daqui a pouco, novas informações ao vivo. Repórter Diogo Bugalho, do Rio de Janeiro, está acompanhando esse caso há mais de 10 dias, inclusive antes mesmo do início de tudo isso, do julgamento, com pré, com esquenta, e agora a gente vai ter essa decisão logo depois do repórter CBN. Assim que sair a decisão, o Diogo entra na programação e passa a informação para você. Perguntei do Diogo também sobre como foi a quinta-feira, aliás, a quarta-feira desse julgamento. A gente trouxe essa informação mais cedo, esse julgamento do 10º dia de Jairinho e Monique Medeiros entrou na quarta-feira na fase final, com debates entre acusação e defesa no Tribunal do Júri do Rio de Janeiro. Durante a sessão, a assistência de acusação exibiu aos jurados um vídeo com imagens de Henri Borel ao longo da infância. A apresentação provocou forte emoção no plenário. O pai do menino, Leniel Borel, chorou durante a exibição, chegou a insultar Monique Medeiros. Após as alegações finais da acusação e da defesa, os jurados deverão se reunir, como já fizeram, para decidir o destino dos dois réus no caso da morte do menino Henri Borel. Daqui a pouco, mais informações ao vivo, direto do Rio de Janeiro. 1:31.
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0: quinta-feira, 4 de junho de 2026. O presidente Lula afirmou a ministros do governo federal em reunião ministerial que não tem problemas com o presidente do Senado, Davi Alcolumbre. Lula também reforçou que o nome do advogado-geral da União, Jorge Messias, será enviado novamente ao Supremo Tribunal Federal. O governo federal ainda avalia o melhor momento para repetir a ação. As informações são do jornal O Globo. O empréstimo que o governo do Distrito Federal pretende tomar nas próximas semanas para recompor o patrimônio do Banco de Brasília pode custar por ano mais de R$1 bilhão aos cofres públicos em pagamento de juros. O cálculo foi feito por deputados distritais de oposição ao governo de Celina Leão, do Progressistas. A taxa de juros e o prazo de quitação ainda não foram divulgados oficialmente. O projeto enviado à Câmara Legislativa para autorizar o acordo com o Fundo Garantidor de Créditos ainda não foi votado por falta de número mínimo de deputados. O presidente da Bolívia, Rodrigo Paz, enviou ao Congresso um projeto de lei para regulamentar o estado de exceção no país. No momento, o país enfrenta uma onda de protestos com bloqueios e desabastecimentos, segundo Paz. O texto segue uma lógica de ação humanitária, mas fortalece o papel das forças de segurança. Um parasita letal para o gado foi confirmado nos Estados Unidos pela primeira vez em quase uma década. A descoberta, feita no Texas, aparece no momento em que o país tem o menor rebanho em 75 anos. Os Estados Unidos já vinham tentando conter a disseminação da praga diante do avanço dos casos no México. A Secretaria de Agricultura americana está implementando quarentenas, controles de movimentação e vigilância em uma área de 20 quilômetros ao redor do foco identificado. No horário de Brasília, 1 hora 34 minutos.
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0: Seguimos com CBN Madrugada, acompanhando de perto o julgamento do caso Henri Borel, o mais longo da história do Tribunal de Justiça do Rio de Janeiro. Última etapa antes dos jurados chegarem ao veredito, isso já aconteceu. Nesse momento, o nosso repórter no Rio de Janeiro, Diogo Bugalho, está no tribunal. Entrou mais cedo aqui no CBN Madrugada e logo mais ele vai trazer o veredito dos jurados. A gente está acompanhando de perto essa história todos os dias com um repórter nosso no tribunal e hoje vamos chegar a uma decisão sobre esse caso. E aqui na CBN, a qualquer momento, você vai ouvir essa decisão. O que a gente tem de informação é que as portas do tribunal já foram abertas, as famílias, toda a imprensa está nesse momento dentro do tribunal acompanhando a decisão dos juízes. E assim que a gente tiver tudo isso, a gente passa para você com o repórter nosso que está lá no tribunal, o Diogo Bugalho. Agora a gente abre espaço para o CBN Dinheiro com Marcelo D'Agosto.
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0: A Kátia é de Curitiba e transformou em renda um plano de previdência privada com garantia de correção pelo IGPM. No entanto, os valores que ela recebe estão sem correção já faz mais de 4 anos. Ela entrou em contato com o banco e o gerente disse que a razão foi porque o IGPM foi negativo. Ela pergunta se essa informação faz sentido. Kátia, o IGPM é um índice de inflação que tem uma metodologia diferente do IPCA, considerado como índice oficial de inflação no Brasil pelo Banco Central. No passado, as aplicações financeiras eram corrigidas pelo IGPM e também alguns tipos de plano de previdência. Com o tempo, esses planos de previdência antigos passaram a ser vantajosos em relação aos planos atualmente existentes, do tipo PGBL ou VGBL. O principal motivo é a garantia de conseguir uma renda corrigida pelo IGPM. Mas é importante ler o regulamento do seu plano para entender os detalhes. O IGPM foi negativo em 2025, foi positivo em 2024, negativo em 2023 e positivo em 2022. Neste ano até maio, a variação do IGPM foi de 3,8%. Portanto, as informações do seu gerente fazem sentido em parte. Vale a pena consultar o regulamento do seu plano. Até a próxima e continue mandando as suas perguntas para cbndinheiro@cbn.com.br.
1: 1:38. CBN Madrugada também abre espaço para o Viva Voz com Vera Magalhães, que conversou com Bruno Caraza, colunista do Viva Voz. Nome do quadro dele, CBN Ponto de Vista. Eles falaram sobre essa relação entre Estados Unidos e Brasil. A gente vai colocar agora um trecho do que Bruno Caraza opinou junto com a própria apresentadora do Viva Voz sobre isso. E caso o resultado, no caso em Riborel, tenha saído, a gente entra na programação. Então, se alguma coisa acontecer nesse processo aí, se a gente cortar a entrevista, é porque uma decisão muito importante saiu lá no Rio de Janeiro. Vamos, portanto, abrir espaço para Bruno Caraza e o Viva Voz.
2: Está com a gente na linha, também já de volta a Belo Horizonte, o Bruno Caraza. Boa noite, Bruno.
3: Oi, Vera. Oi, Carol. Oi, Débora. Tudo bem? Boa noite para quem está acompanhando a gente.
4: Oi, Bruno.
2: Notei que tinha um sanduíche aí da minha voz, vamos ver se parou. Pelo menos aqui não tá aparecendo.
3: Melhorou.
2: Ô Bruno, depois de alguns meses aí concentrado na guerra com o Irã, o Trump voltou à carga na questão tarifária e o Brasil tá no foco ali, tá num dos principais alvos, né? Ele anunciou sobre taxas ontem e hoje por razões diversas. O que está em jogo? Quais são esses interesses que estão em jogo e como isso afeta de alguma maneira a economia brasileira?
3: Então, Vera, são medidas que o Trump anunciou, né, tanto ontem quanto hoje. Ontem, especificamente, em relação ao Brasil, né, naquela investigação sobre práticas desleais, supostas práticas desleais de comércio que o Trump iniciou ainda em julho do ano passado, e ele concluiu ontem as investigações, e hoje ele estabeleceu aí para um grupo de 60 países, principais parceiros comerciais dos Estados Unidos, uma outra sobretaxa de 10% ou 12,5%, e o Brasil, baseado em trabalho escravo, para trabalho forçado, e o Brasil também entrou nessa. Então foram duas medidas contra produtos brasileiros e todas elas mostrando um caráter muito protecionista do Trump em relação a parceiros comerciais. Isso é uma postura que o Trump vem adotando desde o primeiro mandato. Nesse segundo mandato ele acelerou essas medidas. E claramente essas medidas têm o propósito de beneficiar a empresas americanas, e a gente percebe isso claramente sobre os tópicos dessa investigação que foi feita contra o Brasil, né? Os Estados Unidos alegam que o Brasil tinha práticas desleais de comércio na área de mídias digitais, sistemas de pagamentos com PIX, acordos com outros países como México e Índia, problemas no combate à corrupção, combate à pirataria e questões relacionadas ao etanol e a a desmatamento na Amazônia. Mas quando a gente olha até pelos argumentos usados, né, a gente leu o documento que embasou essa decisão do Trump ontem, a gente vê que tem interesses de empresas americanas que foram claramente citadas, né? No caso das mídias digitais, o documento faz menção explícita às Big Techs, ao X, né, à Meta, ao Google. Na questão do Pix, explicitamente sobre as empresas de cartão de crédito americana, né, Visa e Mastercard, que têm interesses aí no sistema de pagamento e sofrem a concorrência do Pix. Na questão da pirataria, ele cita as empresas farmacêuticas americanas. No etanol, tem uma disputa de mercado global entre o etanol brasileiro e o etanol americano. E quando o Trump fala de preocupação com o desmatamento da Amazônia, na verdade, ele está preocupado com a concorrência que o agro brasileiro coloca contra o agro americano, né? Soja, carne, até a questão de imóveis. Então, é um interesse americano, acima de tudo, tanto que nas exceções ele tira aquilo que interessa aos Estados Unidos, então tira as aeronaves da Embraer, tira o suco de laranja, que os Estados Unidos são muito dependentes do Brasil. Então é uma ação totalmente voltada para o interesse da indústria americana. A investigação, ela não detalha, não traz dados, não traz números. Claramente é uma peça de retórica embasando uma medida unilateral dos Estados Unidos em relação às empresas brasileiras.
4: E o órgão de comércio americano anunciou hoje, né, Bruno, uma sobretaxa adicional de 10,5% contra 60 países. A justificativa é a falta de coibição de práticas de trabalho forçado em seus territórios. O Brasil ficou no grupo mais penalizado, com 12,5%. Teria quem o Brasil recorrer nesse caso?
3: Zé Débora, esse é outro caso que mostra como que essas medidas do Trump, elas são arbitrárias, né? Porque essa investigação, o Trump abriu, até fui atrás dos dados, dia 12 de março desse ano. E não por coincidência, ela veio poucos dias depois da decisão da Suprema Corte Americana falando que aquelas sobretaxas iniciais dos Estados Unidos eram ilegais. Essa decisão aí foi tomada dia 20 de fevereiro. Então, o Trump tirou da cartola essa investigação contra práticas de trabalho forçado, contra 60 países, ou são mais de 60 países, porque aí tem a União Europeia, né? Quando você olha esses 60 países e mais a União Europeia, são todos os 60 principais parceiros comerciais americanos. E da mesma forma, sem nenhum embasamento, sem nenhuma argumentação, sem trazer dados. No caso específico do Brasil, ficou no grupo, né, dos mais penalizados, do 12,5. Inclusive, ele cita explicitamente que o mercado de carne congelada, que o Brasil é um dos líderes mundiais, é muito propenso ao uso de trabalho forçado. Sendo que o Brasil tem uma tradição, todo ano ele publica, né, investigações pelo Ministério do Trabalho, pelo Ministério Público do Trabalho, contra trabalho escravo. A gente está aderente a todas as convenções internacionais sobre essas práticas. Então, claramente é uma prática discriminatória de comércio. Agora, o grande problema é a quem recorrer. Em condições, né, no mundo normal, essa seria uma medida que o Brasil e todos esses 60 países recorreriam à Organização Mundial do Comércio, que é o fórum criado para esse tipo de análise. O grande problema é que desde o primeiro mandato do Trump e o que teve, né, sequência, inclusive no mandato do Biden, os Estados Unidos boicotam a OMC ao não ratificar as indicações dos juízes da OMC. Então a OMC, ela está totalmente acéfala, de mãos atadas, e aí os outros países não têm o que fazer nesse caso. Então vão tentar negociações diplomáticas, tentar convencer o Trump, tentar acionar a justiça americana, a Suprema Corte, mas não tem mais nenhum órgão multinacional, né, multilateral, que possa resolver esse problema. Nós estamos na dependência aí dos humores do Trump.
4: Bruno, a gente tem só mais dois minutinhos, mas eu queria te ouvir sobre o saldo político disso tudo nesse ano eleitoral.
3: Oi. Pois é, Carol, então a gente tem essa questão totalmente sendo também usada de modo político, né? Tanto a abertura da investigação contra as práticas brasileiras lá atrás foi motivada por encontros, né, dos filhos do clã, né, membros do clã Bolsonaro com o Trump, e a medida agora, né, da sobretaxa de 25% contra os produtos brasileiros também vem depois de um encontro do Trump com o Flávio Bolsonaro. Lembrando também que tem toda a questão do PCC e do Comando Vermelho sendo incluídos como organizações terroristas. Então, tem todo um contexto econômico unilateral dos Estados Unidos, comercial, mas tem um contexto político, e aí a gente precisa ver como que as forças vão trabalhar nisso daí. Na primeira medida, o Lula saiu beneficiado, né, ao defender as empresas brasileiras, né, se colocar como um grande defensor do interesse nacional. Nesse caso, é uma medida, fica mais complexo essa situação quando a gente olha casado com as organizações criminosas, e tem aí também um ponto adicional nesse caso, que eu considero que é o PIX, né? O PIX é talvez a medida de política pública brasileira mais bem sucedida adotada no Brasil desde o Bolsa Família. E a gente já teve episódios do PIX lá atrás, né? Com a questão da suposta taxação do PIX, foi muito bem manobrada aí pelo Nicolas nas redes sociais, e pode ser que essa medida do Trump, como ela envolve o PIX, pode ser que esse seja um novo capítulo dos desdobramentos políticos dessa medida que o Trump vem tomando contra o Brasil nessa esfera comercial.
2: Exatamente, a gente vem falando disso aqui, falei disso na coluna de hoje também, vamos continuar acompanhando. É isso, contamos com o Bruno. Obrigada, Bruno, até semana que vem.
3: Valeu, pessoal, até semana que vem. Um abraço para vocês, bom feriado.
4: Valeu, bom feriado. Para você também.
5: Feriado.
6: Agora, 1:49. A decisão do Tribunal Superior Eleitoral de manter a inelegibilidade de Cláudio Castro, mas rejeitar a cassação dele, fortaleceu a tese de que a sucessão no governo do Rio deverá ocorrer por meio de uma eleição indireta.
7: Uma eleição indireta para eleger o governador tampão do Rio de Janeiro ganhou força após a decisão do Tribunal Superior Eleitoral de manter a inelegibilidade de Cláudio Castro. Em sessão na terça-feira, os ministros rejeitaram um recurso protocolado pelo Ministério Público para declarar a cassação do diploma do ex-governador. A avaliação, na prática, abre caminho para que o Supremo Tribunal Federal volte a discutir o futuro da sucessão no governo fluminense. O julgamento no STF está parado desde o dia 9 de abril, após um pedido de vista do ministro Flávio Dino. Ele afirmou que a Justiça Eleitoral precisava esclarecer se houve a cassação do diploma de Castro, mesmo com a sentença sendo confirmada após a renúncia do político. Como o TSE afastou essa hipótese, perde força o argumento que sustentava a convocação de uma eleição direta. Agora ganha destaque a possibilidade de eleição indireta, como explica o advogado e doutor em Direito Eleitoral, Ari Jorge Nogueira.
8: O TSE efetivamente não cassou o mandato do governador. Dado que ele não cassou, afasta-se a aplicação das regras do 224 do Código Eleitoral para eleições suplementares. Então, assim, eleição suplementar agora é juridicamente incabível. Então, a gente está nessa situação. Juridicamente, tudo se encaminha para uma eleição indireta.
7: Caso o Supremo valide a interpretação de que a vacância provocada pela renúncia de Castro deve ser preenchida por eleição indireta, caberá à Assembleia Legislativa escolher o governador que comandará o Estado até o final do mandato. Atualmente, já é considerada impossível a realização de uma eleição direta suplementar para o governo do Estado, em meio à organização das eleições de outubro. Apesar da decisão do TSE, Flávio Dino não é obrigado a liberar o processo imediatamente. O prazo de 90 dias do pedido de vista se encerra em julho. Depois, o julgamento ainda precisa ser pautado novamente pelo presidente do STF, Edson Fachin. Enquanto isso, o presidente do Tribunal de Justiça do Rio, desembargador Ricardo Couto, permanece no comando do Palácio Guanabara, de forma interina, respaldado por uma decisão do próprio STF. Do Rio de Janeiro, Pedro Borenberger.
6: Agora 1:51. Notícias do Amapá. Um levantamento inédito realizado pelo Instituto de Pesquisa e Formação Indígena apontou altos níveis de contaminação por mercúrio entre povos indígenas do município de Oiapoque, no Amapá. Segundo especialistas, o garimpo ilegal tem prejudicado a região.
5: Essa contaminação acontece entre povos indígenas do município de Oiapoque, no extremo norte do estado. O estudo foi realizado pelo Instituto de Pesquisa e Formação Indígena, em parceria com o Distrito Sanitário Especial Indígena do Amapá e do Norte do Pará. A pesquisa analisou 190 amostras de cabelo de indígenas das etnias Caripuna, Palicur, Galibi Maruorno e Galibi Kalina. Os resultados revelaram que metade dos participantes apresentou níveis iguais ou superiores a 6 miligramas de mercúrio por quilo, índice considerado elevado pela Organização Mundial da Saúde. A exposição ao metal pode provocar sérios problemas de saúde, como danos neurológicos, complicações na gestação e sintomas como tremores, insônia, perda de memória e alterações motoras. Segundo especialistas, a principal fonte de contaminação é o mercúrio utilizado em garimpos ilegais, que alcança os rios da região e contamina os peixes consumidos diariamente pelas comunidades indígenas. O estudo também identificou níveis mais elevados entre pessoas com mais de 50 anos, reflexo da exposição acumulada ao longo da vida. Entre os homens, mais de 60% apresentaram índices elevados de mercúrio. Entre as mulheres, o percentual foi de 38%. Outro dado que preocupa é sobre as mulheres em idade fértil. 31% registraram níveis acima do limite considerado seguro, o que pode representar riscos ao desenvolvimento do feto em futuras gestações. Os resultados foram apresentados às comunidades indígenas durante a Assembleia da Associação das Mulheres Indígenas em Mutirão. De Macapá, Gabriel Moraes.
6: Ainda sobre essa pesquisa do Instituto de Pesquisa e Formação Indígena, em parceria com o Distrito Sanitário Especial Indígena do Amapá e Norte do Pará, apontando aí esses altos níveis de contaminação por mercúrio entre povos indígenas do município de Oiapoque, no extremo norte do Amapá, foram analisadas, gente, 192 amostras de cabelo de indígenas de várias etnias. E aí esses resultados mostraram que metade dos indivíduos apresentou níveis iguais ou superior, como disse o nosso repórter, a 6 superiores, no caso, a índices considerados elevados pela Organização Mundial de Saúde, da Saúde, no caso, índices de contaminação por mercúrio. Gravíssimo. Isso realmente é gravíssimo. Mercúrio utilizado em garimpos ilegais contamina os rios da região e, consequentemente, os peixes que fazem parte da base alimentar das comunidades indígenas. E não só das comunidades indígenas, tá? Claro que a alimentação dos povos originários é feita na pesca, mas muitos desses peixes são consumidos também por quem está na área urbana. Não só do Amapá, mas de todo o norte do país, já que o problema de contaminação por mercúrio é um problema do norte do país. E por consequência, a gente tem essa pesquisa com foco no Amapá. Então, é preciso fazer com que essas pesquisas cheguem mais nas autoridades, para que haja um reforço na fiscalização e na cobrança contra o garimpo ilegal, que tira vidas de indígenas, tira vida de muitos brasileiros. A gente vai continuar acompanhando e vai trazer essas informações para você aqui na CBN. 1:55. Agora vamos para Santa Catarina. Tem um caso bizarro envolvendo uma mulher. A polícia prendeu, gente, uma mulher de 36 anos, que se passou por uma adolescente e viveu 14 meses como filha adotiva de um casal em Joinville.
9: Uma mulher foi presa depois de enganar uma família em Joinville, no norte de Santa Catarina, após fingir ser uma adolescente de 12 anos. Prestes a completar 38 anos de idade, ela usava chupeta e mamadeira para enganar a família durante os 14 meses que viveu se passando pela adolescente. A investigação apurou que a menina encontrou a família por meio de uma igreja do distrito de Piraberaba. Ela chegou ao local pedindo ajuda e contou que fugiu de casa porque era obrigada a se prostituir e tomar hormônios, o que, segundo ela, daria um visual maduro à aparência. A família acolheu essa mulher, que usava o nome falso de Gabriele, e acabou se envolvendo emocionalmente. O pai e a mãe chegaram a organizar uma festa de aniversário e arcaram com um tratamento para obesidade. O delegado responsável pelo caso, Rodrigo Bueno Guzzo, trouxe mais detalhes da investigação.
10: Semana passada nós fomos procurados por um parente, né, dessa, entre aspas, família adotiva, da qual teria sido alertado por um outro parente de que, na verdade, essa adolescente que estava convivendo no seio familiar se tratava de um adulto e de uma farsante. Com base nisso, nós procedemos um trabalho de investigação aqui com o apoio de outras polícias de outros estados da federação e conseguimos descobrir que, na verdade, se trata de uma estelionatária com várias passagens criminais, inclusive chegou a ser presa pelo mesmo crime, pelo mesmo modus operandi em outros estados.
9: A suspeita foi encaminhada ao presídio regional de Joinville, onde permanecerá à disposição da justiça. Ela deve responder pelos crimes de estelionato e falsa identidade. Da CBN Joinville, repórter João Gabriel.
11: E caso bizarro, né? Tem mais repercussão sobre isso direto do G1. Em Santa Catarina, essa mulher chamada Amanda Maria Souza de Oliveira, de 37 anos, ela foi presa depois de confessar ter se passado por uma adolescente de 12 anos, enganado uma família por mais de um ano em Joinville. Ela teve uma série de despesas bancadas pelo casal que a acolheu, incluindo tratamento para obesidade e festa de aniversário. Como disse o nosso repórter aí, segundo a ata da audiência de custódia, a investigada se aproximou da família por intermédio de um pastor da igreja. Inicialmente, ela declarou ter 18 anos, experiência em panificação e disse que buscava oportunidade de emprego. O casal se sensibilizou, permitiu que ela passasse a morar com eles, acreditando na condição de vulnerabilidade infantil apresentada por ela. O pai e a mãe chegaram a organizar uma festa de 12 anos para a menina do suposto aniversário. A gente tem que estar atento e ligado a tudo, literalmente, né? É isso. 2 horas em ponto, vamos ao repórter CBN.
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0: quinta-feira, 4 de junho de 2026. O presidente do TSE, Cássio Nunes Marques, assumiu a relatoria de representações eleitorais envolvendo o pré-candidato à presidência Flávio Bolsonaro do PL e o Banco Master. O primeiro caso foi apresentado pelo PL contra o Instituto Atainstel. A legenda acusa a empresa de divulgar pesquisa eleitoral fraudulenta. O partido afirmou que um dos questionários, que incluía a reprodução dos áudios entre Flávio Bolsonaro e Daniel Vorcaro, direcionava entrevistados a responder negativamente sobre o candidato. As outras duas representações foram protocoladas por parlamentares do PT e têm como foco o filme biográfico sobre o ex-presidente Jair Bolsonaro. Uma delas pede que a circulação do longa seja suspensa, enquanto a outra solicita a apuração de eventual abuso de poder econômico relacionado ao financiamento e à divulgação do filme. O iFood afirmou que dados de 1 milhão de usuários foram vazados. A empresa reforçou que informações como nome e CPF de usuários foram expostas, mas que não houve comprometimento de credenciais de acesso às contas. A companhia também informou que senhas, meios de pagamento e registros financeiros não foram afetados pelo incidente. Além disso, não há evidências de acesso a dados bancários ou informações relacionadas a transações realizadas na plataforma. A China afirmou que se opõe a tarifas unilaterais e negou acusações de uso de trabalho forçado após os Estados Unidos proporem novas tarifas sobre importações de cerca de 60 países. Uma investigação do governo de Donald Trump concluiu que essas nações, entre elas Brasil e membros da União Europeia, falharam em proibir e fiscalizar importação de mercadorias produzidas com trabalho forçado. Como resposta, o governo norte-americano propôs a aplicação de tarifas adicionais de 12,5% sobre produtos desses parceiros comerciais. No horário de Brasília, 2:02.
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0: Diogo Bugalho, direto do Rio de Janeiro.
2: Clauson Dutra, temos aqui a sentença dos réus pelo assassinato do menino Henri Borel. O ex-vereador Jairo Souza Santos Júnior foi condenado a 43 anos, 9 meses e 20 dias de prisão pelos crimes de homicídio duplamente qualificado, uma tortura e coação no curso do processo. Ele foi absolvido em outras duas denúncias de tortura. Já a mãe de Henri, Monique Medeiros, teve o crime dela desclassificado e foi considerada perdoada pela juíza Elizabeth Machado Louro da acusação de homicídio culposo. Ela antes respondia por homicídio doloso por omissão. Os jurados entenderam que esse homicídio era culposo e a juíza concedeu o perdão a Monique Medeiros. Ela foi, no entanto, condenada pelo caso de tortura, há uma pena de 1 ano e 4 meses de prisão, só que essa pena já foi cumprida porque Monique está presa há mais tempo do que isso, pelo que Monique Medeiros agora está em liberdade, já pagou sua pena aí pelos episódios envolvendo o filho dela, menino Henri Borel, que morreu às vésperas de completar 4 anos, lá em março de 2021. A juíza também condenou Jairinho a pagar uma indenização de R$400 mil ao pai do menino Henri, Leniel Borel. Além disso, fez um discurso aqui afirmando que Monique vem sendo, nesses 5 anos desde o crime, vítima de ataques muito mais intensos que os ataques sofridos pelo autor do próprio réu. Disse que isso é produto da misoginia na sociedade, de uma violência de gênero, e disse que concedeu o perdão judicial a ela, porque o sofrimento imputado por essas acusações e pela própria perda do filho, pelo qual ela não teve culpa na avaliação dos jurados, já era era pena suficientemente grande, portanto ela não teria mais o que pagar por esse crime de homicídio contra o filho. Foi essa a conclusão aqui desses 11 dias de júri no Tribunal de Justiça do Rio. Monique Medeiros, portanto, liberada, absolvida, perdoada, na verdade, das acusações de homicídio, e Jairo condenado a mais de 43 anos de prisão. Clauson, assim, temos esse desfecho por enquanto, né? Porque ainda cabe recurso pela parte do réu condenado. Volto contigo.
0: Diogo Bugalho, obrigado pelas informações. Plantão aqui da CBN com o Diogo Bugalho, direto do Rio de Janeiro, trazendo uma informação de extrema relevância sobre o segundo tribunal do júri do Rio de Janeiro, Tribunal do Júri do Rio de Janeiro, condenando hoje Jairo Souza Santos Júnior, o doutor Jairinho, por crimes de homicídio duplamente qualificado, tortura e coação no curso do processo, no caso Henri Borel. Como o nosso próprio repórter disse, Monique Medeiros teve a acusação de homicídio doloso desclassificada pelos jurados, que entenderam haver negligência em sua conduta e a condenaram por omissão em relação à tortura sofrida pelo filho. O padrasto de Henri pegou 43 anos, 9 meses e 20 dias de reclusão. A mãe do garoto recebeu o perdão judicial pelo crime de homicídio. O Ministério Público e a defesa de Jairinho informaram que vão recorrer dessa decisão. Ao fixar a pena de Jairinho, a juíza Elizabeth Machado Louro afirmou que o ex-vereador demonstrou uma personalidade insidiosa, perfeitamente apta ao engano e à dissimulação. A magistrada também destacou a extrema vulnerabilidade de Henri Borel, afirmou que a criança teria sido submetida a sofrimento físico e psicológico incompatível com a sua idade. Ao conceder perdão judicial a Monique Medeiros pelo homicídio culposo, a juíza Elizabeth Machado Louro afirmou que a ré foi alvo de uma reação desproporcional ao longo dos últimos 5 anos. Na sentença, a magistrada sustentou que Monique foi submetida a um julgamento marcado por preconceitos de gênero e declarou que, se estivesse na mesma situação, um pai e não uma mãe, provavelmente ele sequer teria sido processado. A informação em tempo real com o Diogo Bugalho, que agora vai dar uma descansada, ou não, porque ainda tem que fechar, consolidar a reportagem, vai seguir pela madrugada. E é claro que você vai ter maior repercussão sobre esse caso no Jornal da CBN, que entra a partir das 6 horas da manhã. Mas antes disso, ainda no CBN Primeiras Notícias, você vai ter um resumo de toda essa decisão com repercussão ao longo da manhã aqui na Rádio CBN, nos nossos programas. Jornal da CBN, no CBN Brasil e assim por diante.

0: 2:08.
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2: Quinta-feira começa com amanhecer gelado em grande parte do sul do país, mas a circulação de umidade favorece chuvas mais fracas em Curitiba, no litoral do Paraná e de Santa Catarina. Enquanto no sudeste o amanhecer deve ter nevoeiros em áreas da faixa leste e do sul de Minas, principalmente nas estradas. E a umidade do oceano também favorece chuvas mais fracas no litoral e leste de São Paulo, no Rio de Janeiro, no Espírito Santo, em áreas do leste de Minas Gerais. Enquanto no interior da região o tempo segue mais firme. Já no centro-oeste, o predomínio é de sol e tempo mais seco, e as temperaturas seguem mais elevadas à tarde. E no nordeste, a chuva continua no litoral, entre a Bahia e o Rio Grande do Norte. E tem alerta para temporais fortes em Salvador, Recife e Maceió. Já no norte do país, o calor e a umidade também favorecem pancadas de chuva mais isoladas, com moderada forte intensidade em áreas de Roraima, Amapá, Amazonas e no Pará. Já de Ramos, da Clima Tempo para a CBN.
0: Guilherme Pradella.
3: O Manchester City é o clube que mais cedeu atletas para a Copa do Mundo de 2026. O vice-campeão inglês teve 19 convocações, distribuídos por 12 países. É a maior marca da história das Copas. Nenhum outro clube chegou a tanto em uma única edição. O recorde anterior pertencia ao Barcelona de 2022, com 17 atletas convocados. Abaixo do City, neste ano, o Bayern de Munique teve 18 atletas chamados. Entre os brasileiros, o Flamengo é quem mais cedeu jogadores. Foram 9. O Palmeiras aparece com 7. Entre os 1.248 convocados para o Mundial, 454 clubes diferentes cederam ao menos um atleta para o torneio. A abertura da Copa do Mundo está marcada para o dia 11 de junho, às 16h, horário de Brasília, entre México e África do Sul, no Estádio Azteca. De São Paulo, Guilherme Pradella.
0: Mais sobre Copa do Mundo com Leonardo Dai.
4: Foram apenas 2 dias de treino, uma terça-feira de recuperação física depois do jogo contra o Panamá e da viagem longa para os Estados Unidos, e uma quarta-feira de atividade voltada para o público local da cidade de Morristown e região, conforme prega o calendário da FIFA. Mesmo assim, aos poucos, a seleção brasileira já vai se ambientando à terra da Copa. E, nesse caso, numa Copa jogada no verão americano, também ao calor. Por enquanto, os treinos estão sendo feitos no fim da tarde, começo da noite, um pouco mais cedo até que o horário dos jogos do Brasil na primeira fase. O zagueiro Marquinhos, que no ano passado viveu o verão norte-americano em competição de alto nível na Copa do Mundo de Clubes, já sabe alguns truques para encurtar o caminho.
5: A experiência que eu tive, assim, é um time que começa marcando, que começa com resultado na frente, ele tem uma vantagem muito grande, porque correr atrás de resultado com calor, com sol, né, é um desgaste ainda maior.
4: Antes de estrear na Copa, o Brasil joga sábado contra o Egito às 19h em Cleveland. Primeiro jogo depois do amistoso contra o Panamá, em que o time titular foi mal e o time reserva deu show. Um dos candidatos a subir de reserva para profissional é Igor Thiago, de São Paulo, Leonardo Dai.
0: Ainda sobre seleção brasileira, nesta quarta-feira, Carlo Ancelotti fez o segundo treino nos Estados Unidos com foco no amistoso contra o Egito. Jogo este que será realizado neste sábado, às 19h, o último antes da estreia na Copa do Mundo. O técnico da seleção brasileira aproveitou o trabalho para testar mudanças na equipe. Na defesa, o Marquinhos e Gabriel Magalhães retornam ao time após ficarem fora da estreia diante do Panamá por conta da disputa da final da Liga dos Campeões. Douglas Santos também apareceu entre os titulares na vaga de Alex Sandro. No ataque, Lucas Paquetá e Igor Thiago ganharam espaço nas vagas de Matheus Cunha e Luiz Henrique. Paquetá foi testado aberto pela direita, com liberdade para atuar por dentro e abrir espaço para as subidas de Wesley. Mesmo com as alterações, a estrutura da equipe segue no 4-2-4. A formação esboçada por Ancelotti teve Alisson no gol, Wesley, Marquinhos, Gabriel Magalhães e Douglas Santos, Casemiro e Bruno Guimarães, Lucas Paquetá, Rafinha, Igor, Thiago e Vini Júnior. Sobre a programação de hoje na seleção brasileira, às 10 da manhã tem treino fechado, a imprensa no CT de Columbia Park. À 1:30 da tarde, Wesley e Fabinho conseguem entrevista coletiva no hotel. O dia termina com mais uma atividade às 5 da tarde, com os 15 minutos iniciais liberados para acompanhamento da imprensa. Agora 2:13. Seguimos com esse CBN Madrugada Quente, apesar do frio que faz em São Paulo. Nesse momento, a cidade de São Paulo, vou até confirmar agora, cidade de São Paulo registra qual temperatura nesse momento? Eu arrisco seus 15 graus. Pelo que eu tô observando, é isso mesmo. CGE da Prefeitura de São Paulo tá apontando agora para capital paulista 14 graus. Madrugada começou com temperaturas em declínio aqui na cidade de São Paulo. Ah, na verdade.

0: para pensar hoje, que é a nossa existência. A hora de começar, hora de começar um trabalho, hora de começar um negócio, hora de começar um projeto, te desengavetar, dar o primeiro passo numa coisa nova, pode tá sendo bem mais fácil e bem mais estranho ao mesmo tempo. Com a inteligência artificial, ficou mais barato e mais rápido começar, dar esse primeiro passo. Álvaro, como é que isso mexe com quem tem vontade de começar alguma coisa?
1: Olha, eu acho que é o seguinte, primeiramente a gente tem que entender que algo muda de maneira importante, tá? Então mexe mesmo, não é simplesmente palavras ao vento, esse papo todo que a gente escuta por aí. E eu acho que o que mexe mais é onde está o gargalo. Essa é uma ideia meio estranha, mas eu explico. Durante toda a história, começar um negócio ou uma iniciativa qualquer sempre esbarrava no custo da primeira versão. Ou seja, dinheiro para um protótipo, gente para fazer, sei lá, um website, tempo para descobrir se a ideia poderia valer a pena, se tinha mercado ou recepção, mesmo pensando do ponto de vista daquilo que não tem caráter comercial, se uma iniciativa ressoaria. Esse tipo de custo sempre funcionou como um verdadeiro filtro, matando as ideias antes delas surgirem. Quer dizer, as ideias até aqui, elas eram muito mais insights divertidos ou então grandes empreendimentos. A IA derruba quase tudo isso. E o recurso escasso deixa de ser esse capital para começar e a própria habilidade técnica. E ele passa a ser uma disposição nova, que é uma disposição para colocar coisas imperfeitas no mundo. Eu acho que esse é o ponto, sabe? A gente tem que estar confortável com a imperfeição. A Sarah Safsky, que estuda o como o empreendedor experiente decide, ela mostrou que ninguém que consegue fazer alguma coisa que dá certo no longo prazo começa com um plano perfeito. Sempre rolam muitas camadas de adaptação. E o que acontece? Essas camadas hoje em dia estão muito mais acessíveis. Só que, por outro lado, do ponto de vista psicológico, a coisa acaba sendo um pouco mais solitária, porque justamente você está fazendo algo com pouca grana, com pouco apoio de outras pessoas, sem time. Então, você tem que, enfim, ter essa autoconfiança, essa capacidade de pegar os cacos no chão e fazer de novo. Eu acho que é isso que mudou. Se antes o gargalo era muito mais de capital e técnico, hoje ele é muito mais emocional.
2: E aí, justamente, muita gente não quer começar porque quer que tudo já esteja perfeito de primeira. Isso a inteligência artificial costuma conseguir resolver bem. Então, dá para dizer que a IA muda o tipo de pessoa que se dá bem começando do zero. Floresce um outro perfil nessa fase da IA?
1: Eu acho que sim. Eu vejo o perfeccionismo como, assim, a pior estratégia possível na nossa época, e justamente é o traço que vem mais crescendo. Tem um estudo recente que, aliás, me inspirou até a sugerir esse tema, que é o seguinte: o Thomas Curran, ele reuniu 3 décadas de dados e ele achou um aumento de 33% no perfeccionismo nas mais variadas áreas. E o que ele mostrou é que conforme o mercado de trabalho é percebido como mais exigente, conforme a insegurança econômica aumenta, tudo isso que está ligado hoje em dia à inteligência artificial, mais as pessoas se blindam na perfeição, ou seja, maior o medo de errar. E competir com a IA na precisão é tipo competir com a calculadora em fazer conta com a cabeça, entende? Não é a competição mais inteligente. Então, eu vejo que, assim, tem um custo escondido aí no perfeccionismo, que é esse que bloqueia as pessoas. Elas empacam na página em branco, na expectativa de fazer alguma coisa que vá ser melhor. E aí, o que acontece é que esse perfil acaba muito mais travado hoje em dia do que o perfil contrário, que é o que tem menos medo de errar. Tem uma pensadora muito importante no campo da inteligência artificial chamada Carol Dweck, né? Não só da inteligência artificial, em geral da modernidade. E ela faz uma distinção que eu acho que é importante. Ela separa o erro como informação e o erro como veredito de valor. Então, assim, o erro hoje em dia, ele pode ser usado como informação de maneira muito mais eficiente do que no passado, onde ele era simplesmente aquele carimbo de que você falhou, você deu errado. E aí tá a história. Se

0: se você está preso ao perfeccionismo, o carimbo vence. Você não vai ter mais chance de você conseguir dar a volta por cima.
1: Álvaro, quando a gente fala em criatividade, quando a primeira ideia vem de uma inteligência artificial, uma sugestão da máquina, bom, ela não dá a sugestão sem que a gente peça, certo? Essa sugestão é nossa? Ou a gente é só um divulgador de uma sugestão que nos foi dada a partir de um comando específico?
0: Essa discussão é muito, muito, muito, muito, muito interessante. Depende, mas não é nada tão relativo assim. Por exemplo, eu estou escrevendo um texto. Nesse texto, eu preciso de um conceito para definir alguma coisa. Eu peço para a máquina fazer algumas sugestões. Eu incorporo e sigo. Isso é meu, não tem a menor dúvida. Até porque, historicamente, a criatividade nunca veio do zero. Nunca existiu esse papo de que as ideias surgem porque nós temos inspirações, conexões com, né, o universo. Não, as ideias vêm porque existe uma base cultural, existem coisas que você leu e eventualmente até esqueceu do ponto de vista consciente, mas que estão formando o repertório e fazem com que as coisas surjam à mente tal como se elas tivessem vindo dessa conexão holística, né, global. Ou seja, tudo vem de algum lugar. Mas vamos pensar num outro caso. Você está precisando mandar um e-mail para alguém e com uma explicação sobre algo, você pede para a IA fazer e joga lá e aperta o botão. Definitivamente, aquelas ideias, aquela estratégia de comunicação e tudo mais, não é sua. Então, as coisas se separam. Como eu acho que a gente tem que pensar na nossa vida? Em geral, quando a gente está falando de criatividade, a gente está falando das coisas que interessam. Não é a respostinha criativa no e-mail. É aquilo que gera uma identificação, que você acha que faz sentido. E aí vale o primeiro modelo, ou seja, de que essa ideia romântica de a criatividade vindo do âmago da mente é bobagem. E aí a máquina não faz com que as ideias deixem de ser nossas. Elas são tão nossas quando a gente lê alguma coisa e repagina, redefine a partir do nosso ângulo, dos nossos interesses. Quer dizer, não creio que a autoria passe do humano para a máquina. Tem uma autora muito bacana chamada Teresa Amabile, que estudou criatividade a vida inteira, tá? E ela define o criativo como a contribuição que a gente faz para tornar uma ideia mais nossa. Eu gosto dessa ideia, mais ou menos isso, tá? É um pouco mais complexo, mas é isso. Eu gosto da definição, porque ela sai da lógica de que você precisa ter um aha moment, né? Como se fala em inglês, um momento einsteiniano de redefinição de tudo. Não, você pivota um pouquinho e aquilo parece que faz sentido dentro do que você está pensando, o que você querendo fazer, e a ideia se torna uma ideia sua. É um efeito que na Europa é chamado de efeito IKEA, né? Porque a IKEA sempre, como Tokstok e outras dessas marcas, sempre despachou móveis para você montar em casa, com uma certa liberdade, e essa liberdade faz ele ter a tua cara e aquilo ser seu, do ponto de vista inclusive contributivo.
1: Eu tava agora falando aqui com a Nadédia, vai sair hoje a minha coluna na Mina Bem-Estar, em que conecto ali dois ou três pensamentos e faço perguntas pro chat GPT a respeito de como destruir o patriarcado. Essas ideias não são minhas, são do chat GPT, que obviamente é letrado e foi muito bem treinado por mim. Porque aí não tem como, né, Álvaro, dissociar uma coisa da outra, certo?
0: Posso fazer um comentário?
1: Claro.
0: Olha só, eu concordo, mas estruturalmente discordo.
1: Tá.
0: As ideias são do chat GPT e você explicitamente está dizendo, eu faria com o Claudio, tá? Ele é muito melhor em respostas textuais e inteligência emocional é muito mais alta, mas isso é um detalhe. As ideias que você está colocando como assim, as referências da IA, evidentemente, são as referências da IA.
1: Sim.
0: E nesse caso, elas são como citações de autores. Não há nenhuma intenção de se apropriar disso. Mas a ideia mais ampla de colocar em debate o tema a partir da inteligência artificial para trazer um panorama que você possa dizer, olha, não sou eu que estou dizendo, mas sim essa média do pensamento humano, essa ideia é sua. Então, é uma iniciativa autoral? Agora, ela traz elementos de fora?
1: Sim.
0: Como basicamente todas as iniciativas autorais, que eu acho que é a mensagem que a gente tem que passar para quem está nos escutando. Essa ideia de que você vai fazer uma coisa com a IA e ela vai deixar de ser genuína, que você vai perder o contato com a autoria, não é mais seu. E isso daí é um pouco, vamos dizer assim, antiquado e também enviesado, porque desde sempre isso foi feito. A gente tem que se permitir, sabe, arriscar com a IA e se apropriar do que interessa.
1: Perfeito, perfeito.
2: E aí, para quem tá em casa, no carro, ouvindo a gente...
1: Desculpa,
2: o real
1: piadinha péssima.
2: É porque o IAI ficou em inglês, né? Em English, Artificial Intelligence. Para quem tá nos ouvindo, Álvaro, querendo começar alguma coisa nova, tá com medo, o que que a gente ainda vai aprender sobre começar nessa nova era?
0: Eu acho que a principal coisa é que o medo estava grudado à coisa errada. É tipo, a atribuição do medo estava errada. Acho que esse é o principal ponto, tá? Porque a vida toda a gente foi ensinado a temer o começo imperfeito, a achar que o risco era você fazer e dar errado, que um rascunho era, no fundo, uma obra, não dava para consertar. Ou seja, é aquela lógica da escola, da nota no final, aprovado, reprovado, e assim por diante, né? Do fracasso ou do sucesso. E a gente tem que ser honestos, em muitos domínios da vida é assim mesmo, de fato é assim. Inclusive na própria determinação da sua profissão, se você, né, passou no exame vestibular ou não, e assim por diante. As coisas funcionam desse jeito. Mas o que a gente vê hoje em dia é cada vez mais que o medo ligado ao recomeço, ele vai se mostrando no domínio da criatividade, da capacidade de inovar, de empreender e tudo isso, equivocado. E o verdadeiro medo que a gente precisa ter é de não fazer. Não fazer, eventualmente, por ter uma barra muito alta, ou expectativas, né, muito altas em relação a nós mesmos, ou o senso de que a gente não tem como descobrir o que precisa ser feito. Então, na prática, eu quero começar um negociozinho pessoal, eu não tenho grana, eu tô aqui fazendo frilas, mas eu sinto que tem algo que interessa. Como é que eu faço para saber qual é esse mercado, se tem interesse, se eu devo botar o preço X ou Y, criar um website, arriscar uma primeira ideia, fazer um protótipo? Tudo isso exigia no passado consultorias, custos altos, etc e tal, e hoje você pode fazer com inteligência artificial, que não vai tirar a autoria da sua ideia e não vai fazer você amá-la menos. O medo tem que estar em você não fazer. Essa eu acho que tem que ser a verdadeira preocupação na nossa era.
1: Perfeito. Álvaro Machado Dias está conosco toda quarta-feira em Visões do Futuro. Obrigada, Álvaro, por hoje e até a semana que vem.
0: Eu agradeço muito vocês duas e todo mundo que nos acompanha. Foi um prazerzão essa conversa. Até lá.
1: Até.
3: Agora, 2:28. Bacana essa conversa, né? Inteligência artificial, os impactos que isso está tendo ultimamente em todos nós. Bacana. Álvaro Machado Dias, colunista do estúdio CBN, às quartas-feiras com Tati Vasconcelos, excepcionalmente ontem com Nadédia Calado, mas Tati costuma estar com Fernando Andrade. Ele está viajando, está pela Europa, inclusive, nosso grande Fernando Andrade. Você pode mandar mensagem para a gente participar do nosso programa, tá? É o DDD 11 99911 9981. Nós estamos ao vivo no YouTube, é rádio com imagem, chat de conversas liberado para você mandar mensagem pra gente por lá também. Antes do repórter CBN, uma reportagem muito bacana feita pela nossa repórter Karen Lemos sobre a edição deste ano da Casa Cor, maior evento de arquitetura das Américas. Traz experiências sensoriais e pessoais dos profissionais em 70 projetos de casas e espaços de convivência.
4: 70 projetos inéditos de casas, espaços de convivência e instalações artísticas foram montados no Parque da Água Branca, Zona Oeste de São Paulo, para a 39ª edição da Casa Cor, realizada pela Editora Globo. Maior evento de arquitetura, design de interiores e paisagismo das Américas, a edição deste ano reuniu renomados profissionais para criar ambientes imersivos que ditam tendências de moradia, design e também de sustentabilidade. O tema da edição 2026 é Mente e Coração, que propõe novidades para morar e viver os ambientes em uma perspectiva contemporânea. A procura por ambientes de conforto num mundo cheio de distrações, como explica Pedro Ariel, um dos curadores da Casa Cor.
5: E o Mente e Coração propõe uma casa mais afetiva. curativa, uma casa que seja, que regenere, que seja um lugar de cura. A gente vive muito atribulado nesse mundo, né? Então a gente desafiou os arquitetos a pensarem nessa casa que cura. E aí nós temos coisas muito interessantes. Muitos arquitetos fizeram em homenagem ao pai, ao avô, à mãe, porque quando a gente, nesse mundo atribulado, a gente tende a se voltar para um lugar mentalmente, um lugar onde a gente se sentia protegido, amparado. E a casa da mãe, do pai, do avô.
4: A mostra, que vai até o dia 9 de agosto, permite que o visitante experimente, em cerca de 10 mil metros quadrados, ambientes que refletem os mais diferentes aspectos do morar. E foi isso que chamou a atenção do engenheiro e arquiteto Lucas Santos, de 34 anos.
6: Uma experiência sensorial incrível, principalmente de alguns ambientes em que você entra. Então a experiência não é só visual, não é só da obra de arte, não é só do tapete, do mobiliário, mas tem toda a experiência do cheiro, do toque, da iluminação, e até mesmo alguns dos curadores, alguns dos profissionais que estão trazendo artistas para também te mostrar o ambiente de uma outra forma, com outros olhos, a forma que eles imaginaram o ambiente.
4: Outro tema fundamental para a Casa Cor é a sustentabilidade. Todo resíduo gerado é reinserido na cadeia de produção ou destinado a iniciativas com foco no desenvolvimento social. A Casa Cor 2026, no Parque da Água Branca, vai até o dia 9 de agosto, das 11 da manhã até as 10 da noite, mas com entrada permitida até as 8 da noite, de terça a domingo. É possível comprar o ingresso online pelo site da Casa Cor e também presencialmente na bilheteria do evento. É possível comprar os ingressos para a parte interna no site da Casa Cor e também presencialmente na bilheteria do evento. A parte de jardins é gratuita. De São Paulo, Karen Lemos.
3: Agora 2:32, registro sua participação. Aleda Pereira, boa madrugada, sou de São Gonçalo, centro do Rio de Janeiro. Forte abraço para você, Leda. Obrigado pela companhia. A Cleusa tá opinando aqui. Decepção é o que me representa neste momento diante do resultado do julgamento em Riborel. Monique absolvida, ela é cúmplice. Opina aqui a Cleusa Siqueira. Ah, temos aqui a participação do Genivaldo falando sobre o programa. O Marco Antônio Palmeirense ligado aqui no YouTube da Rádio CBN. José Alberto, bom dia, caro Clauson Dutra. Sou de Caruaru, Pernambuco. Gostaria de saber sobre o caso final do julgamento do Henri Borel. Você ouviu em plantão a informação do Diogo Bugalho sobre isso. Temos também lá no WhatsApp da Rádio CBN o Ataíde, diretamente de Recife. Forte abraço para você, obrigado pela companhia. Clauson Dutra, bom dia. Você na madrugada, seja bem-vindo. Tô pulando corda aqui em casa. 2000 pulos, bora lá. Feriadão, tô de plantão, tamo junto. Sérgio, direto de Campinas. Rapaz, pulando corda, 2:33 da manhã, rapaz. Que isso, irmão. Tá certo, então. Boa pulação de corda para você aí, em plena madrugada. Tem gente que só funciona pela madrugada, hein? Então, nosso querido ouvinte, tá indo pro trabalho também, né? Temos aqui o Rai, é isso? O Rai, direto de Iranduba, Amazonas, na região metropolitana de Manaus. Assistindo a CBN pelo YouTube, trabalhando aqui da minha redação doméstica. Também sou radialista. Rai, forte abraço para você, Iranduba, região metropolitana de Manaus. Muitos ouvintes de Manaus, o Ronaldo Ferreira com a gente também. Ouço todos os dias o CBN Madrugada. E a Rita Fernandes, de Santa Isabel, em São Paulo, está trazendo um relato muito bacana. Anos 80, início. Grandes shows de artistas famosos apresentados por locutores dos programas musicais das grandes rádios. Minha amiga morava a uns 200 metros do palco. Fomos lá beber água. Sentadas na calçada, percebemos que o som do rádio era adiantado, ou seja, ouvíamos primeiro o som do rádio da casa dela e depois o som que vinha do palco. Fiquei impressionada que o sinal de rádio ia lá em São Paulo e voltava para o nosso rádio em Santa Isabel, na Grande São Paulo. E o som saía no rádio mais rápido do que a velocidade do som. Estávamos vendo isso no ginásio, na época éramos adolescentes. Ela traz esse relato porque mais cedo a gente comentou aqui sobre Copa do Mundo e sobre o rádio trazer esse dinamismo, essa emoção para as transmissões, e a gente falando que no rádio é mais rápido, é mais dinâmico e você fica sabendo do gol às vezes até primeiro. Então, o relato da nossa ouvinte Rita Fernandes indo nesse ponto. Forte abraço para você. Você pode mandar mensagem pelo DDD 11 99911 9981 ou então pelo YouTube Rádio com Imagem, Rádio CBN. Agora 2h35.
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0: quinta-feira, 4 de junho de 2026. Ao final do julgamento mais longo da história recente do Tribunal de Justiça do Rio de Janeiro, que durou 10 dias, o ex-vereador Jairo Souza Santos Júnior, o Jairinho, foi condenado nesta quinta-feira pelos crimes de homicídio duplamente qualificado e tortura. Ele foi considerado culpado pela morte do menino em Riborel em março de 2021. Já Monique Medeiros, mãe da vítima, teve o crime de homicídio doloso desclassificado para homicídio culposo. A juíza Elizabeth Machado Louro concedeu perdão judicial por esses crimes, mas condenou Monique por omissão diante das torturas sofridas pelo filho. O Supremo Tribunal Federal derrubou por 6-5 a regra da reforma da Previdência de 2019, que criou uma idade mínima para a aposentadoria especial de trabalhadores que exercem atividades insalubres. No entanto, manteve a proibição da conversão de tempo especial em comum e a nova fórmula de cálculo da aposentadoria especial. A decisão atendeu parcialmente à Confederação Nacional dos Trabalhadores da Indústria, que argumentou violação de princípios constitucionais. O Pentágono contratou um homem condenado por participar do ataque ao Capitólio em janeiro de 2021 para um cargo em um setor responsável por atividades de combate ao terrorismo. A informação foi publicada pelo Washington Post nesta quarta-feira. O jovem, que tinha 19 anos na época e chegou a se declarar culpado, foi condenado a 14 dias de prisão em 2023. No ataque, manifestantes pró-Trump tentaram impedir a certificação de Joe Biden e invadiram o prédio onde ficam as duas casas legislativas do país. 5 pessoas morreram durante a invasão. No horário de Brasília, 2 horas 38 minutos.
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0: Agora vamos com o Panorama CBN com o nosso querido Leandro Gouveia. 22 minutos, resumo de informação desta quarta-feira, projetando hoje a quinta-feira para você.
1: Em destaque no Panorama CBN. Presidente Lula diz que ficou sabendo de tarifaço pelas redes sociais e que vai mandar carta a Trump. Flávio imita Lula e segura cartaz dizendo que Pix é do Brasil e do Bolsonaro. Defesa de Daniel Vorcaro apresenta nova proposta de delação premiada. Flávio Dino marca para 16 de junho o julgamento de Eduardo Bolsonaro por coação contra a justiça brasileira. Anvisa recolhe lote de água da Cristal com mesma bactéria da IP. Olá para você que está aqui comigo, eu sou o Leandro Gouveia e essa é a segunda edição do podcast Panorama CBN de quarta-feira, 3 de junho de 2026. Em menos de meia hora eu te conto as principais notícias do dia. A tensão diplomática e econômica entre o Brasil e os Estados Unidos subiu de tom nessa quarta-feira com mais uma sobretaxa, ou pelo menos uma ameaça. Como a Bianca Santos contou no Panorama da Manhã, o governo Trump planeja impor taxas de até 12,5% sobre produtos brasileiros. Isso além dos 25% que tinham sido anunciados no dia anterior. Agora a justificativa são supostas falhas de 60 países no combate ao trabalho forçado. O Brasil está ao lado de potências como a China, Índia, Japão, Coreia do Sul e Reino Unido. A investigação aponta tanto o trabalho forçado no Brasil, em algumas atividades, quanto a permissão para importar produtos de países que não adotam boas práticas trabalhistas, o que faz com que os produtos cheguem mais baratos ao Brasil, promovendo competição desleal com mercadorias americanas. O Brasil é acusado de comprar alumínio, algodão, eletrônicos, baterias de lítio e tabaco nessas condições. O curioso é que o relatório aponta problemas na cadeia da pecuária, mas ao mesmo tempo inclui a carne bovina na lista de produtos isentos de tarifa, até porque é um produto de interesse dos americanos. Também ficaram de fora aviões, suco de laranja, café, petróleo, terras raras e metais. Antes da aplicação definitiva, as restrições vão passar por uma etapa de consulta pública. O Escritório Comercial dos Estados Unidos vai receber posicionamentos por escrito do setor privado até o dia 6 de julho. E as audiências públicas para debater as objeções estão agendadas para o dia 7 de julho. E o governo brasileiro divulgou uma nota voltando a dizer que pode recorrer à lei da reciprocidade caso os Estados Unidos avancem com as medidas consideradas protecionistas. O governo rejeita qualquer associação entre a competitividade da economia nacional e o uso de insumos produzidos em condições que violem direitos humanos. O governo destaca ainda que o país é reconhecido pelo combate ao trabalho forçado e lembra que as leis brasileiras permitem barrar e confiscar mercadorias produzidas nessas condições. Também ressalta que acordos comerciais firmados pelo Brasil e pelo Mercosul prevêem compromissos para eliminar essa prática. E o presidente Lula voltou a fazer duras críticas ao governo americano durante a reunião ministerial nessa quarta-feira no Palácio do Planalto. O presidente disse que foi pego de surpresa pelo anúncio e que ficou sabendo por meio de uma rede social. Ele classificou os argumentos americanos como inverdades, principalmente porque o prazo acordado entre os dois países ainda não tinha terminado. Lula lembrou do encontro recente que teve com Donald Trump quando entregou pessoalmente documentos que rebatiam as justificativas americanas. O presidente brasileiro defendeu que para equilibrar a balança comercial, quem deveria aplicar taxas contra os americanos era o Brasil. No discurso aos ministros, o presidente afirmou que o país é soberano, dono do próprio nariz e que não vai aceitar ser tratado como uma republiqueta ou adotar a política do vira-lata.
2: A nossa luta para que esse país não seja tratado em nenhum momento como se fosse uma republiqueta insignificante. Nós somos muito grandes, nós temos muita história e nós não podemos aceitar o tratamento que os Estados Unidos deu ao Brasil esta semana.
1: Lula também mirou diretamente o secretário de Estado americano, Marco Rubio, que na terça-feira declarou que o Brasil não é um país amigável para os Estados Unidos. O presidente afirmou que Rubio não gosta da América Latina, muito menos do Brasil. e o chamou de latino-americano frustrado. Quase ao mesmo tempo, o secretário Marco Rubio, que tem família cubana, afirmou numa nova audiência no Congresso americano que esperava mudanças nas lideranças na América Latina com as eleições nos próximos meses. Além do Brasil, a Colômbia vai ter o segundo turno ainda nesse mês entre um candidato de esquerda e um de direita apoiado por Trump. O presidente Gustavo Petro, de esquerda, acusou Trump de intervenção e pediu para a Colômbia votar em plena liberdade e não se tornar nem escravo nem colônia de ninguém. Também tem eleições agendadas para esse ano, Haiti, Nicarágua e Costa Rica, esse último já com o governo alinhado a Trump. O presidente Lula, na reunião, orientou a equipe ministerial a alinhar o discurso e exigir que ninguém tenha medo das ameaças vindas de Washington.
2: Agora nós não vamos ficar chorando, nós vamos procurar outro parceiro. Se ele não quer comprar, a gente vai vender para quem quiser comprar. A gente não vai ficar reclamando. Se não quiser investir aqui, nós vamos procurar outro.
1: Para exemplificar a diversificação de mercados, Lula comemorou o fato de que no mesmo dia do anúncio das tarifas americanas, a China reconheceu o Brasil como livre da febre aftosa, o que abre caminho para o país asiático voltar a comprar carne brasileira sem restrições. O plano de ação do governo brasileiro inclui o envio de uma nova carta a Donald Trump e a publicação de artigos na imprensa internacional para demonstrar o erro da política americana. Além disso, Lula confirmou que vai levar a crise para a próxima cúpula do G7, que é o grupo das economias mais industrializadas do mundo. No campo diplomático, as conversas tentam evitar o agravamento da disputa. O ministro das Relações Exteriores, Mauro Vieira, se reuniu nesta quarta-feira com o representante comercial dos Estados Unidos, Jameson Greer. Segundo informações divulgadas pelo Itamaraty, o chanceler brasileiro reafirmou a disposição do governo de manter o diálogo fluido e buscar uma solução negociada. Do outro lado, o embaixador norte-americano Jameson Greer declarou que o governo dos Estados Unidos pretende dar continuidade às negociações que já estão em andamento sobre as tarifas, apesar de reforçar publicamente a tese de que mercadorias produzidas a custos artificialmente baixos prejudicam o mercado interno americano. A crise comercial também é combustível para a disputa política. Durante a reunião ministerial, o presidente Lula subiu o tom contra a oposição, dessa vez sem citar nominalmente o senador Flávio Bolsonaro, do PL. Lula chamou de traição à pátria e de imbecilidade o comportamento de brasileiros que, segundo ele, fomentam essa briga comercial com os Estados Unidos, pensando apenas em prejudicar o governo atual em uma disputa eleitoral.
2: Vocês, ministros, não podem deixar de dizer isso, tá? De dizer isso alto e bom som. Estão tentando trair o Brasil com interesses mesquinhos, com interesses rasteiros e uma disputa eleitoral. E não há disputa eleitoral em qualquer país do mundo que possa dar valor a alguém que trai a pátria.
1: Do outro lado, o senador Flávio Bolsonaro falou num evento na Central de Abastecimento de Minas Gerais, na região metropolitana de Belo Horizonte, e ergueu um cartaz semelhante ao usado no dia anterior pelo presidente Lula. O cartaz segurado por Flávio diz que o Pix é do Brasil e do Bolsonaro. Isso apesar de a ferramenta ser uma criação do Banco Central e não do governo federal. O parlamentar confirmou que enviou uma carta diretamente ao presidente Donald Trump pedindo que o governo americano não imponha tarifas às empresas brasileiras e que agora aguarda uma resposta. Ele ironizou a situação e questionou o público se terá que resolver também o problema da taxação comercial, depois de dizer que fez mais pela segurança pública do país em 2 dias ao pedir aos Estados Unidos que classifiquem as facções criminosas PCC e Comando Vermelho como organizações terroristas do que o governo atual em 20 anos. Nessa quarta, o ministro Alexandre de Moraes liberou para julgamento a ação penal contra o ex-deputado federal Eduardo Bolsonaro, do PL, por suposta coação no curso do processo da tentativa de golpe. O ministro Flávio Dino, presidente da primeira turma do STF, marcou o julgamento para o dia 16 de junho. Segundo o procurador-geral da República, Paulo Gonet, Eduardo Bolsonaro viajou para os Estados Unidos para articular medidas internacionais, como o tarifaço, a aplicação da lei Magnitsky contra Alexandre de Moraes e restrições diplomáticas para constranger ministros do Supremo e outras autoridades e ajudar aliados investigados, incluindo o pai. A defesa de Eduardo Bolsonaro, que é feita pela Defensoria Pública da União, nega as acusações e pede a absolvição dele. E a defesa do banqueiro Daniel Vorcaro, do Banco Master, apresentou uma nova proposta de delação premiada para a Polícia Federal e para a Procuradoria-Geral da República. O documento foi entregue em uma reunião na última segunda-feira e recebeu complementos nesta terça. A informação foi revelada pela TV Globo. Essa é a segunda versão enviada pela equipe de Vorcaro. A primeira proposta foi rejeitada pela Polícia Federal e pela PGR por ser considerada inconsistente e omissa. Agora as autoridades querem que ele detalhe as relações políticas que mantinha e apresente provas para o que já está sendo investigado. Além disso, a PF quer o passo a passo de como o banqueiro movimentou bilhões de reais por meio de fundos nacionais e internacionais. A condição para a assinatura do acordo é o pagamento de uma reparação de cerca de 60 bilhões de reais. Esse valor calcula o prejuízo do Fundo Garantidor de Créditos, as perdas do Banco de Brasília na compra de carteiras falsas e o rombo em fundos de previdência estaduais e municipais, como o Rio Previdência, do Rio de Janeiro, e o Amprev, do Amapá. Nessa quarta-feira, a jornalista Malu Gaspar, do jornal O Globo e da CBN, revelou que a primeira proposta de delação premiada, que foi rejeitada, revelava um novo contrato milionário com a mulher do ministro do Supremo Tribunal Federal, Alexandre de Moraes. O documento previa o pagamento de 50 milhões de reais para o escritório da advogada Viviane Márcia de Moraes, mas não chegou a ser assinado. Duas fontes que tiveram acesso ao material confirmaram o caso para o jornal O Globo. Pessoas próximas ao ex-banqueiro afirmam que o rascunho do novo contrato foi elaborado em agosto do ano passado. O objetivo era garantir o pagamento total de um acordo anterior de 130 milhões de reais, que previa parcelas mensais de 3 milhões e 600 mil reais entre janeiro de 2024 e janeiro de 2027. O novo contrato foi desenhado porque Vorcaro já previa a venda do Banco Master no curto prazo. Ele queria manter o fluxo de dinheiro para o escritório de Viviane Barsi de Moraes, mesmo se a instituição mudasse de mãos. No ano passado, o jornal O Globo já tinha revelado os detalhes do primeiro contrato. Dados enviados pela Receita Federal para a CPI do crime organizado mostram que o banco pagou 80 milhões para o escritório da advogada entre fevereiro de 2024 e novembro do ano passado. Isso corresponde a 22 das 36 parcelas combinadas. Faltavam, portanto, 50 milhões para chegar aos 130. Os repasses só foram interrompidos quando Daniel Vorcaro foi preso e o banco sofreu liquidação. O papel com o rascunho de 50 milhões de reais foi apreendido na operação da Polícia Federal. Os investigadores decidiram rejeitar a delação premiada porque acharam a história inconsistente. Daniel Vorcaro não explicou qual empresa ia assinar o contrato, qual era o serviço prestado e como chegou ao valor de 50 milhões. O escritório Barsi de Moraes se manifestou em nota sobre a revelação do documento, dizendo que não concretizou nenhum outro contrato com Daniel Vorcaro ou com as empresas do banqueiro e reforça que não prestou serviços advocatícios adicionais nem recebeu qualquer valor em honorários. Além da nota do escritório, a reportagem do jornal O Globo procurou o ministro Alexandre de Moraes, mas ele preferiu não comentar. Indo agora ao Oriente Médio, o ministro das Relações Exteriores do Irã, Abbas Araghchi, confirmou as declarações americanas de que os contatos de Teherã com Washington não foram interrompidos. Em entrevista, ele disse que os dois lados estão estudando textos que foram trocados, mas admitiu que não houve progresso nas negociações. Ele também alertou que qualquer ataque a Beirute, capital do Líbano, vai ter graves consequências e pode levar à retomada total da guerra. Nessa quarta, um bombardeio atingiu as imediações de Beirute, enquanto Israel segue também com incursões contra o Hezbollah no sul do Líbano, onde pelo menos 6 pessoas morreram. O Ministério da Saúde do Líbano informou que 2 paramédicos foram mortos em um ataque israelense a uma ambulância. As Forças Armadas de Israel disseram que interceptaram 2 projéteis que cruzaram a fronteira do Líbano para o território israelense. Representantes dos dois países estão reunidos em Washington em uma nova rodada de negociações. No Kuwait, um ataque do Irã deixou uma pessoa morta e pelo menos 63 feridas. A ação teve como alvo instalações civis, incluindo o aeroporto internacional e missões diplomáticas. O Irã também lançou mísseis contra bases militares americanas no Bahrein, que foram interceptados. Foi uma resposta a ataques dos Estados Unidos a um petroleiro iraniano no Estreito de Hormuz e a uma torre de telecomunicações em uma ilha. O Irã disse que houve violação do cessar-fogo e responsabilizou o Kuwait e o Bahrein por supostamente terem permitido o uso de seus territórios para a operação. Numa entrevista ao jornal New York Post, o presidente Donald Trump admitiu que chamou o primeiro-ministro de Israel, Benjamin Netanyahu, de completamente louco durante uma ligação e disse que o primeiro-ministro só não estava preso graças aos Estados Unidos. Netanyahu, por sua vez, minimizou o atrito com Trump em entrevista à emissora CNBC, dizendo que às vezes os dois têm divergências táticas. Ele tenta manter a diplomacia alinhada com a Casa Branca, já que os Estados Unidos continuam sendo os principais aliados militares e econômicos dos israelenses na região. O petróleo permaneceu em alta nesta quarta-feira, se aproximou dos $99. No momento em que eu gravo, o contrato para agosto do barril do tipo Brent sobe mais de 1%, perto dos $98. Com a nova ameaça de tarifa dos Estados Unidos aqui para o Brasil, o principal índice da Bolsa de Valores de São Paulo caiu fortemente, 2,22%, aos 170.330 pontos, menor patamar desde janeiro. O dólar comercial subiu 1,15%, cotado a R$5,06, e o euro vale R$5,87, com alta de 0,86%. A Anvisa, Agência Nacional de Vigilância Sanitária, suspendeu a venda e mandou recolher um lote de água mineral sem gás da marca Cristal. A Anvisa identificou a contaminação pela bactéria Pseudomonas aeruginosa em amostras do produto. É a mesma bactéria encontrada em produtos de limpeza da marca IP no mês passado. O problema atinge 374 mil garrafas de meio litro fabricadas em 20 de janeiro desse ano, com validade até janeiro de 2027. O código do lote é o LZ1VAL200127. Depois você volta aí para ouvir o código de novo. A maior parte dessas garrafas, mais de 230 mil unidades, foi distribuída no Distrito Federal. O restante foi enviado para cidades de Goiás, do Tocantins e do interior de São Paulo. A água é fabricada pela Mineração Bom Jesus, em Luziânia, Goiás, que é uma parceira do sistema Coca-Cola, liderada pela Brasal Refrigerantes. A empresa informou que recolheu o produto de forma imediata e que 99,2% das unidades desse lote já saíram das prateleiras. Quem comprou a água desse lote não deve beber e pode pedir o reembolso pelo serviço de atendimento ao consumidor da empresa. E essa história que vem de Santa Catarina. A Polícia Civil prendeu em Joinville uma mulher de 37 anos que se passou por uma adolescente de 12 para ser adotada por uma família de classe alta. A suspeita foi identificada como Amanda Maria, natural do Ceará. Ela viveu por 14 meses com o casal e usava mamadeira e chupeta para sustentar o disfarce. Mas não era para ter 12 anos de idade? Amanda se aproximou de uma igreja e inventou que tinha fugido de uma rede de abusos no Pará. Para justificar a aparência adulta, ela dizia que sofreu mutações por uso forçado de hormônios. O golpe foi descoberto depois que uma tia da família desconfiou da história, pesquisou na internet e encontrou um caso idêntico. Investigações apontam que Amanda é reincidente. Em 2023, ela já tinha sido presa em Nova Iguaçu, no Rio de Janeiro, pelo mesmo crime. A polícia descobriu registros de golpes parecidos aplicados por ela em São Paulo, Minas Gerais, Rio Grande do Sul e Goiás. De volta ao noticiário internacional, a Ucrânia fez uma série de ataques com drones contra a cidade de São Petersburgo, na Rússia. A ação ocorreu horas antes do início do Fórum Econômico Anual que o governo de Moscou promove para atrair investimentos estrangeiros. O objetivo ucraniano foi constranger o presidente Vladimir Putin. Um dos alvos foi uma base naval e o outro foi um terminal de petróleo. O presidente da Ucrânia, Volodymyr Zelensky, destacou que os alvos são apenas militares. Em Kiev, ao lado do secretário-geral da OTAN, Mark Rutte, Zelensky disse que o país vai aumentar esses ataques para negociar o fim da guerra em pé de igualdade. Foi uma resposta à acusação da Rússia de que a Ucrânia atingiu um ônibus de turismo nessa mesma quarta-feira em Donetsk, que é uma região no leste ucraniano, controlada por Moscou. O ataque ao ônibus matou 8 pessoas e deixou 11 feridas. O chefe da região, indicado pelo Kremlin, Denis Pushilin, disse que as forças de Kiev cometeram um ato de agressão desumana. A porta-voz do Ministério das Relações Exteriores da Rússia, Maria Zakharova, declarou que a ação faz parte de uma caçada ucraniana contra civis. A Ucrânia ainda não se pronunciou sobre o ataque ao veículo. Na Inglaterra, 3 militares morreram na queda de um helicóptero da Marinha Real Britânica. De acordo com a BBC, a aeronave fazia um treinamento perto de um campo militar. O Ministério da Defesa vai investigar as causas do acidente. Essa é a segunda queda de um helicóptero Merlin em menos de 2 anos. Em setembro de 2024, outra aeronave caiu no mar e o piloto morreu. E a NASA anunciou o fim da missão da sonda MAVEN, que estudava a atmosfera de Marte desde 2014. O último contato com a nave aconteceu em 6 de dezembro do ano passado, antes de a sonda entrar em modo de segurança e esgotar as baterias. A missão durou 11 anos, 10 a mais do que o previsto, e revelou como o planeta perdeu água e se tornou um deserto frio. A sonda também servia como repetidora de sinal para os robôs que estão no solo marciano. As informações da MAVEN agora vão servir de base para o planejamento de futuras missões com astronautas ao planeta vermelho. E antes de encerrar o panorama, eu convido você a mandar mensagem. Meu e-mail é leandro.gouveia@cbn.com.br. No Instagram é só procurar por Lê Reis Gouveia. E não esquece de escrever seu nome e de onde você está ouvindo. Olá, Leandro. Terminando de ouvir o podcast PCC, o Salve Geral. Muito bom. Sou Ana Célia, de Taboão da Serra, São Paulo. Cada dia mais apaixonada pelo panorama. Valeu, Ana Célia, pela mensagem que chegou pelo Instagram. E neste sábado, já adianto, por causa do feriadão, você vai ver aí na lista de episódios do Panorama o quarto episódio do podcast, que é uma parceria da CBN com o jornal O Globo. Nesse episódio, a repórter Aline Ribeiro conta as trajetórias dos grandes antagonistas da guerra contra o crime organizado. O promotor Lincoln Gakia, responsável por investigações que ajudaram a desvendar a estrutura do PCC. Do outro lado, Marcos Williams Herbas Camacho, Marcola, considerado chefe do PCC. Parte da história também é contada por Rui Ferraz Fontes, ex-delegado-geral, assassinado pelo PCC no ano passado, 3 semanas depois de dar entrevista pro podcast. Aproveita o fim de semana para maratonar, porque os 5 episódios já estão disponíveis, só buscar por PCC ou Salve Geral, e eu acho que este 4º episódio é o melhor de todos, em minha opinião. Se você acompanha o Panorama e gosta do nosso trabalho, tira 10 segundinhos aí para dar uma avaliação com estrelas aí no seu aplicativo de podcast. Essa edição vai ficando por aqui. A produção e o roteiro foram feitos por mim, Leandro Gouveia, e a edição e a sonorização por Anderson Wendel, o Tico. A próxima edição chega às plataformas por volta das 7 da manhã, excepcionalmente com Pedro Bonenberger, por causa do feriado. Eu vou descansar também, que nem a Bianca Santos. Volto na segunda-feira. Bom feriado para você e até a volta.

0: quinta-feira, 4 de junho de 2026. O ministro Alexandre de Moraes, do Supremo Tribunal Federal, liberou para julgamento a ação penal contra o deputado cassado Eduardo Bolsonaro por coação no curso do processo. O procedimento apura a tentativa do político de atrapalhar as investigações sobre a tentativa de golpe de Estado, em que o pai dele, o ex-presidente Jair Bolsonaro, foi condenado a 27 anos e 3 meses de prisão. Cabe agora ao ministro Flávio Dino, presidente da primeira turma, marcar a data do julgamento. A Procuradoria-Geral da República pediu a condenação do ex-parlamentar. O BNDES rejeitou mais de R$1 bilhão em pedidos de financiamento feitos por produtores rurais com propriedades que apresentavam indícios de desmatamento ilegal nos últimos 3 anos. O balanço considera dados até abril deste ano. O monitoramento é realizado em parceria com o MAP Biomas. O desmatamento ilegal foi um dos argumentos na investigação do Escritório do Representante de Comércio dos Estados Unidos para a proposta de um novo tarifaço de 25% contra produtos brasileiros. As informações são do jornal O Globo. O governo de Cuba vai suspender a partir deste sábado as transações realizadas com os cartões Visa e Mastercard, informou o Banco Central do país. A medida é consequência do endurecimento das sanções impostas pelos Estados Unidos à ilha. A restrição já provocou a saída de diversas empresas do país nas últimas semanas, incluindo redes hoteleiras, companhias aéreas e de transporte marítimo. O movimento reflete a tentativa de investidores estrangeiros de se distanciar de instituições cubanas atingidas pelas medidas do governo de Donald Trump.
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3: Agora a gente abre espaço para Tânia Morales, que conversou com o professor Rafael Fernandes Lopes Farias sobre o livro Dossiê Noranei, uma voz poética e política, 100 anos.

0: A cantora Nora Ney, uma das vozes mais emblemáticas da música brasileira nas décadas de 50 e 60, o samba canção, essa pegada dramática, melancólica, olha lá.
1: Noite tão longa de fracasso e fracasso.
0: Nós estamos aqui com o Rafael Fernandes Lopes Farias. Ele é professor, músico, pesquisador. Ele é organizador do livro Dossiê Nora Ney, Uma Voz Poética e Política, 100 anos. É o livro editado pela Garota FM Books. Rafael, bem-vindo. Boa noite.
2: Oi, Tânia. Boa noite. Boa noite aos ouvintes da Rádio CBN.
0: Nossa, que maravilha, né? Falar de uma artista com esse potencial todo de voz e tal, e que no final das contas é pouco conhecida dos brasileiros, né? A Nora Ney, né?
2: Ela pois não... é, Tânia.
0: A ideia é justamente fazer esse resgate. E então, antes de falarmos do livro, Rafael, dá uma situada na importância da Nora Ney pra gente.
2: Claro, primeiramente quero agradecer ao convite seu e da CBN para estar aqui, podendo falar um pouco da Nora Ney e transcender um pouco as páginas do livro, que eu fico muito feliz, por sinal, de vê-lo aí nas suas mãos. Então, a Nora Ney, ela, embora hoje ela não seja tão conhecida do grande público, ela já foi campeã de vendas. Ela ganhou o primeiro disco de ouro da indústria fonográfica no Brasil, né, batendo aí as 300 mil vendas, 300 mil cópias, com justamente a gravação do Ninguém Me Ama, em 1952. Então, é o grande hit mesmo da Nora Ney, embora ela tenha outras histórias e gravado uma série de outras músicas muito interessantes.
0: Sim, vamos falar sobre tudo isso. Bom, então, o livro, Rafael, o Dossiê Nora Ney, ele é escrito a várias mãos, né? Você organiza o texto de vários autores. Como é que funciona essa organização? São pessoas que pesquisam a música?
2: Sim, basicamente, a organização, né, de textos, ela é muito utilizada no meio acadêmico, quando a gente compila textos que são escritos, pensados exclusivamente para aquele assunto, né, para aquele tema. E no caso da Nora Ney, isso foi uma necessidade, porque eu encontrei um problema bastante grave em relação à memória dela, que é a ausência de fontes, né? A família dela, ela tem alguns parentes vivos, inclusive uma filha viva, mas que não tem muito material a respeito dela. Inclusive, a gente se viu na situação, eu me vi na situação de estar falando com parentes dela, em que eu fui pedir informações e pedir material, e as pessoas tinham entrado em contato comigo para pedir também. Então a gente fica, mas é agora, né, o que a gente faz? Então a gente dependia de fontes, de material de imprensa, principalmente históricas, né? E aí, por isso, eu achei melhor, vamos dividir isso, convidar pesquisadores que falem não só de música, mas que pesquisem grandes áreas do conhecimento que se relacionam com música. Então, música e política, música e história, música e comunicação, e por aí vai.
0: Sim, porque a Nora Ney, ela tinha, daqui a pouco a gente chega nisso, uma atuação política. Ela era uma mulher, aliás, né, que enfrentou o machismo. A gente vai falar sobre essas esferas todas da Nora Ney. Mas, ô Rafael, por que ela é difícil encontrar dados, fontes, para, né, falar sobre a vida e a história da Nora Ney?
2: Então, primeiramente porque não há um acervo organizado a respeito dela, né? Ela foi uma cantora que sofreu um apagamento devido à atuação política dela, sobretudo. Há outros fatores, né, que a geração dela toda sofreu, né, esse apagamento, um envelhecimento precoce, uma obsolescência precoce, né?
0: Do samba canção, né, que depois veio a bossa nova e...
2: E a bossa nova é uma das razões, mas não é a única. É. Né? A televisão, como o surgimento da televisão, né, que obriga o rádio a se reinventar, né? Aí a atuação política dela, uma mulher filiada ao Partido Comunista, que era funcionária da Rádio Nacional, foi demitida em 64 com o AI-1, assim que o governo militar assume, já promulga, uma das primeiras decisões é a demissão de uma série de funcionários dos veículos de comunicação federais, e a Rádio Nacional estava ali, e ela sai naquela primeira lista ali, inclusive um dos únicos nomes de mulher era o da Nora Ney. E ela perde o emprego, né? Então ela sofre realmente um golpe profissional, juntamente com a democracia, o golpe é também artístico, é estético, é cultural, né? Não é só político. E aí a gente fica aí agora, né? As notícias que saíam dela começam a ficar muito escassas, porque não era politicamente conveniente que se falasse de pessoas ligadas a movimentos contrários, opostos ao governo vigente e a questão estética que você bem colocou.
0: Sim, nossa, então aí ela acaba que ela fica fora dos holofotes e vocês pesquisadores acabaram encontrando dificuldade de fazer esse resgate, mas o resgate foi feito, né? Porque aí você contou com uma equipe, com um grupo grande aí de pesquisadores, cada um foi por um caminho, porque a Nora Ney, pelo que a gente aprende com o seu livro, com o livro de vocês, né, que sai pela Garota FM Books, ela é uma mulher que, para além da questão da artística, né, como você estava dizendo, ela tinha um posicionamento político, e como mulher também, né, ela sofreu violência doméstica, enfrentou tudo isso, né,
2: Sim, ela né, que além da parte política, a gente localizou um evento muito marcante de violência doméstica na vida dela, que foi quando, justamente naquele mesmo ano de 52, quando Ninguém Me Ama estoura aí, né, ganha o Brasil, o marido dela de então tenta matá-la. Né? E ele faz com que de uma maneira com que parecesse que ela tinha tentado contra a própria vida, com que ela tomasse uma dose altíssima de remédios para dormir.

0: ela consegue o disquite. Ao longo de um processo de 2 anos, em 54, sai o disquite. E ela não só se desquita, como ela consegue a guarda dos dois filhos deles. E aí esse cara acaba caindo no esquecimento, né? E ela fica sabendo dele 20 anos mais tarde, que ele mesmo se auto-extermina.
1: Ele cometeu suicídio.
0: Sim.
1: E aí, bom, você vê, e nós estamos falando de uma mulher que se desquita e tal, na década de 50, né?
0: Sim.
1: O que era
0: bem raro.
1: Uma ousadia, né?
0: Uma ousadia tremenda. E além de ter se desquitado, pouco tempo depois ela assume publicamente o romance com também cantor Jorge Goulart. Então, quer dizer, gerou uma série de fofocas, de matérias na época, desde da primeira matéria em que ela sai, em que noticiam a tentativa, né, de assassinato, a quase morte dela, aí uma série de outras matérias que, né, que a imprensa vai acompanhando o caso, até espaço que deram para que o então marido dela se redefendesse, rebatesse as acusações, e inclusive alegando que ela tinha um caso extraconjugal e tudo mais, até depois, claro, o desfecho disso com o desquite, ela ficando com os filhos e assumindo um relacionamento com o cantor Jorge Goulart, no começo de uma maneira discreta, mas no final da década de 50, já de uma maneira mais aberta. Eles foram bastante cuidadosos, porque o Jorge também tinha uma filha, e isso, ele, o que o Jorge diz, né, é que ele também tinha que ter o cuidado pela mesma razão da Nora. Embora ele fosse homem, ele tinha uma filha e tinha medo que essa filha sofresse também os mesmos preconceitos, as mesmas retaliações da sociedade que a Nora estava publicamente sofrendo naquele momento.
1: Quer dizer que a cobertura da imprensa foi machista nesse episódio da Nora Ney?
0: Sim e não, né? Aí depende do veículo, depende... É aquilo, né? Sempre depende de qual veículo, quem tá escrevendo, tem sempre esse olhar, né? Mas eu acho que o rádio, estar, né, num veículo de comunicação e ser um artista famoso, que ela já era, ajuda a você amortizar algumas questões. Né, ela tinha mais visibilidade que o ex-marido. Então eu acho que a gente percebe, acho não, a gente percebe que com o passar dessa cobertura a situação realmente fica esclarecida e ela realmente se consolida como uma vítima, né? Então, claro, é dado um espaço a ele em algum momento, ao ex-marido, né, ao algoz dela, mas ela consegue, né, se colocar realmente, se apresentar como a vítima real da situação, e muito porque ela tinha os holofotes do rádio, que foi usado contra ela no começo, porque o próprio ex-marido dizia que ela queria aquele escândalo mesmo para vender disco, mudar de nome, né, o nome dela era Iracema. Então ele dizia que ele não conhecia Nora Ney. Ele conhecia Iracema, não Nora Ney, né?
1: Ele não gostava que ela cantasse, fosse famosa, embora ela que colocasse dinheiro dentro de casa, né?
0: Exatamente.
1: As contradições.
0: Exatamente, né? Isso.
1: Exatamente. Nora Ney. Bom, nós estamos falando de uma artista consagrada na era do rádio, né? Porque você falou de mudanças, não só a bossa nova, mas, por exemplo, a vinda da televisão. E depois a militância política, tudo isso foi contribuindo para que ela fosse esquecida, né? Infelizmente. Mas era um momento em que o rádio era o grande veículo. A gente está falando que 50, 60, né?
0: Exatamente. O rádio é o primeiro veículo mesmo que a gente pode chamar de veículo de massas, né, para usar um termo aí que é bem conhecido.
1: Sim.
0: Porque o rádio não dependia do letramento, né? Até, a gente sabe que até metade do século passado o Brasil tinha uma maioria da população analfabeta, né? E o rádio não dependia de que as pessoas soubessem ler, né? Os jornais, embora também tivessem muita popularidade, muitos jornais alcançaram popularidade, dependiam disso, de um círculo, né, de letramento. O rádio não. Então era um veículo que podia atingir todo mundo de uma maneira muito democrática, né? Bastava você ter o aparelho, ou era muito comum fazer aquelas exibições públicas.

0: né, o rádio vizinho, alguém ligava ali e a vizinhança se juntava. A TV passou por isso também, né, que é, ela também segue nesse mesmo caminho de um grande veículo de democratização.
1: Sim, bom, e aí Nora Ney é marcadamente do samba canção, mas transitou, sim, surpreendeu também no rock, por exemplo, né?
0: Ela foi a primeira pessoa a gravar um rock no Brasil, que ela gravou o Rock Around the Clock, que veio junto com o filme Sementes de Violência, né, em inglês Blackboard Jungle, aí traduziram como Sementes de Violência, em 55. Então, ela sabia falar inglês, e na época era raro cantores no cast ali das gravadoras, da rádio, que tivessem uma pronúncia tão boa. E ela, como ela sempre ouvia, ela adorava música estadunidense. Então ela adorava Frank Sinatra, George Gershwin, ela adorava. Tanto que o Nat King Cole gravou Ninguém Me Ama em 59. Ele gravou Nat King Cole gravou, ele esteve no Brasil e em outros países, né, da América do Sul, e ele gravou várias canções em espanhol, principalmente, mas Ninguém Me Ama estava lá, né, e pra gente ter uma ideia do tamanho do sucesso que essa canção fez, então estava nessa compilação de sucessos latino-americanos. Então a Nora Ney adorava a música americana e ela dominava muito bem o inglês, e foi escolhida para gravar o Rock Around the Clock, o primeiro rock é gravado por ela.
1: Olha só, a gente tem aqui, ó, a Nora Ney cantando Rock Around the Clock.

0: cantora, daquela dramaticidade, ninguém, né? É outra história.
1: Cadê aquele peso?
0: Cadê, né?
1: Era um profissionalismo que os cantores tinham naquela época, né? Eu costumo dizer assim, você só tinha duas opções, ou você sabia cantar ou você não sabia. Não tinha meio termo.
0: Exato.
1: Né? Então ela tinha que saber usar a sua voz. E aí você vê que mesmo ela não sendo uma cantora desse gênero, qualquer uma novidade, né? Ela conseguiu mudar o registro, a impostação da voz.
0: Sim.
1: Porque era uma profissional muito competente, senão não faria.
0: Exatamente. Olha lá, Nora Ney. Muito bom. Ó, o livro Dossiê Nora Ney. Uma voz poética e política. 100 anos. 100 anos porque é centenário de...
1: Ela fez 100 anos em 2022.
0: Ah, sim.
1: Só que aí que eu, né, eu queria ter... Esse livro já estava em preparação. Encontrei uma série de dificuldades para fazê-lo, porque 2022 a gente ainda estava ali num finalzinho de pandemia. Então tinha uma série de entraves. E eu consegui fazer esse livro graças ao financiamento do PROAC Editais São Paulo, né? Então, via Secretaria de Cultura de São Paulo, Ministério da Cultura. Então acho que vale a pena a gente salientar a importância de políticas públicas culturais para que ações como essa possam sempre estar sendo feitas, né? Que não é só no campo da arte, no sentido dos shows, nas apresentações. Não, a gente precisa de pesquisa também em artes,
0: sim,
1: né?
0: Claro.
1: E então a gente precisa salientar que algumas iniciativas só são viáveis mediante realmente um fomento do Estado. E eu fui contemplado com isso e agradeço bastante a essas instituições.
0: Bom. Gente, precisa a pesquisa, a cultura, de uma forma geral, o conhecimento, né? Precisa de fomento, porque, né? O pesquisador, o artista, ou nesse caso aqui o pesquisador, precisam se sustentar, é um trabalho de fôlego. Muito bom, Rafael, muito obrigada, viu? Parabéns aí pelo livro.
1: Posso anunciar os eventos?
0: Tá? Pode, eu tenho um minutinho, rapidinho. Vai dar tempo, fala.
1: Sim, eu quero anunciar aqui, nós vamos fazer um lançamento na Feira do Livro, lá que é organizada pela Associação 451, que acontece na Praça Charles Miller,
0: São Paulo.
1: Dia 4 de junho, em São Paulo, exatamente, na Livraria Patuscada, das 15 às 17 horas, então 4 de junho, quinta-feira. E na Livraria Travessa de Ipanema, no dia 8 de junho, que é uma segunda-feira, do Rio de Janeiro, às 19 horas.
0: Muito bom, dado o recado, Rafael. Obrigada, beijo.
1: Tânia, muito obrigado CBN, até a próxima.
0: Até. O Rafael Fernandes Lopes Farias lançando aí o dossiê Nora Ney.
2: Agora, 3 horas e 26 minutos, seguimos com o CBN Madrugada, edição de feriado. Hoje, quinta-feira, 4 de junho de 2026. A gente participando aqui do nosso programa, registrar a participação aqui do Batista Filho, radialista, direto de Maceió, Alagoas. Parabéns pela comunicação. Dê um abraço no maestro Ricardo Garcia. Dado. Inclusive ele falou o seguinte, forte abraço para você também. Batista Filho, forte abraço. Antônio Carlos com a gente. Direto de Manaus também, o Antônio Carlos. Terminando o turno, motorista urbano, sempre ligado na CBN. Bom dia, bom dia. Paulson Dutra e toda a equipe da CBN, tudo bem? O nosso querido ouvinte, que é a nossa querida ouvinte, que é a Ana Paula, falando o seguinte, boa noite, Paulson Dutra e toda a equipe linda da CBN, tudo bem? Pulando corda de madrugada, 200 pulos. E depois o Paulo Galvão me achava meio estranho, porque eu sempre mandava mensagem dizendo que eu estava indo jantar. Olha só, tem um mais diferente do que eu, Galvão. Não é mesmo, Clauson? Eu concordo com você, viu, Ana Paula? Mas você vai jantar comida, aquela comida com arroz, feijão, tal, tudo, durante a madrugada, às 3 da manhã? É pesado, Ana Paula, aí dizem os mais antigos que comer de madrugada, assim, feijão, arroz, você sonha. E o sonho é de terror, né? E sabendo dessa lenda, os avós falavam isso. Forte abraço pra você. É, nosso outro ouvinte aqui, o Paulo Roberto, com a gente, opinando sobre a Monique, que deveria ser penalizada, sim, contribuiu com a morte do pequeno Henri, pelo menos 5 anos, pois desfrutava do luxo e ambição. Ele opina e reflete aqui. Nosso outro ouvinte aqui com a gente, falando sobre isso, sobre o longo julgamento. Como bacharel em direito, entendo que os benefícios alcançados pela defesa da mãe foi fruto de um trabalho minucioso ao longo do processo e produção de provas. No entanto, o olhar do senso comum poderá questionar sobre a questão do comportamento da mãe logo após o crime, onde pareceu estar protegendo o principal suspeito. Também devemos perguntar, diante desse caso bizarro, se as mães, pais, serão agora mais criteriosos em suas escolhas nos novos relacionamentos, principalmente quando possui um menor somado a esta união. Eliseu Cirino, sociólogo e bacharel em Direito, direto de Campinas, São Paulo, refletindo sobre o caso do Henri Borel. Para você que chegou agora, não está sabendo do que está acontecendo, nós trouxemos a informação por volta de 2 da manhã, assim que terminou, inclusive, a sentença, assim que foi lida a sentença na real. O segundo Tribunal do Júri do Rio de Janeiro condenou hoje, pela madrugada, Jairo Souza Santos Júnior, o doutor Jairinho, pelos crimes de homicídio duplamente qualificado, tortura e coação no curso do processo no caso Henri Borel. Já a Monique Medeiros teve a acusação de homicídio doloso desclassificada pelos jurados, que entenderam haver negligência em sua conduta e a condenaram por omissão em relação à tortura sofrida pelo filho. Essa decisão foi tomada após 10 dias de julgamento, considerado o mais longo da história recente do Tribunal do Júri do Rio de Janeiro. O padrasto de Henri pegou 43 anos, 9 meses e 20 dias de reclusão. A mãe do garoto recebeu o perdão judicial pelo crime de homicídio. O Ministério Público e a defesa de Jairinho informaram que vão recorrer da decisão. 3:30, vamos para o repórter CBN. Na volta, eu registro sua participação pelo 11 99911 9981, também no YouTube, Rádio CBN, chat de conversas liberado para você mandar mensagem pra gente também.
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0: quinta-feira, 4 de junho de 2026, a defesa de Daniel Vorcaro apresentou uma nova proposta de delação premiada à Polícia Federal e à Procuradoria-Geral da República. O documento foi apresentado em uma reunião realizada na segunda-feira e recebeu complementos nesta terça. O objetivo é obter do dono do Banco Master uma reparação de 60 bilhões de reais como condição para a assinatura do acordo. A PF também busca informações detalhadas sobre movimentações financeiras e patrimônio oculto. Integrantes do governo federal trabalham para viabilizar um encontro entre o presidente Lula e o presidente dos Estados Unidos, Donald Trump, durante a cúpula do G7, que será realizada entre os dias de 15 e 17 de junho, na França. Caso a reunião aconteça, Lula deve abordar a política tarifária adotada por Washington e buscar o fortalecimento das relações comerciais entre os dois países. As informações são do bloco da jornalista Ana Flor, da Globo News. A pesquisadora Tatiana Sampaio afirmou que um estudo sobre a polilaminina está prestes a ser publicado. A proteína busca estimular a regeneração de nervos lesionados. A pesquisa ainda será avaliada e revisada por outros especialistas. A declaração, dada em entrevista à agência de notícias Reuters, ocorre em meio ao interesse pelo tratamento experimental para lesões na medula espinhal, que ainda passa por testes para comprovar sua segurança e eficácia. Ministros da Bolívia, incluindo o da Defesa e da Educação, abandonaram os cargos em meio a protestos que exigem a renúncia do presidente Rodrigo Paz. Os manifestantes culpam o governo por uma grave crise econômica e pela distribuição de combustível adulterado. Os bloqueios causam desabastecimento e o governo avalia declarar estado de exceção. O presidente está há cerca de 6 meses no cargo e enfrenta as manifestações há mais de um mês. No horário de Brasília, 3:33.
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0: madrugada. Seguimos com o CBN Madrugada, edição de feriado 4 de junho de 2026. Eu falei com o Ricardo Garcia, mas eu vou atualizar agora a questão das estradas aqui em São Paulo. Vamos ver como é que está a situação por aqui, pelas rodovias. Estou aqui com o boletim da Ecovias Leste Paulista aberto. Está dizendo que tem boas condições de tráfego em todos os trechos sob concessão, no caso Ayrton Senna e Carvalho Pinto. Tempo bom em todo o trecho. Tenho aqui um boletim da Ecovias Imigrantes. A rodovia Cônego Domênico Rangoni apresenta congestionamento do quilômetro 263 ao 267 devido ao excesso de veículos comerciais no sentido Guarujá. Nos demais trechos sob concessão da Ecovias Imigrantes, as condições de tráfego são boas. O tempo está encoberto no trecho de Planalto e na Serra, com tempo encoberto também na interligação. Que mais? Temos também boas condições, já falei, da Ayrton Senna e Carvalho Pinto. Trouxemos a informação agora das rodovias Imigrantes e Anchieta. 3 horas e 35 minutos. Vamos abrir espaço para o Saúde em Foco com Luiz Fernando Correia.
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2: Tem uma frase que diz que o seu CEP pode dizer tanto sobre sua saúde quanto o seu DNA. E um estudo que foi apresentado no encontro da Sociedade Americana de Oncologia, ASCO, de 2026, deu um peso novo nessa história. Pela primeira vez, pesquisadores mostraram que morar num lugar sem acesso à comida de verdade muda não só a chance da pessoa chegar ao tratamento, mas muda também o comportamento biológico do próprio tumor. O trabalho feito na Universidade de Washington, em St. Louis, analisou 850 pacientes com câncer de mama metastático. Aquele câncer que já se espalhou para fora do local original. Os cientistas cruzaram duas informações que vivem em mundos separados. De um lado, o perfil genético do tumor. Do outro, o endereço onde a paciente mora. E o quão difícil é comprar alimento saudável naquela área. Esse é o tal deserto alimentar. No estudo, considerou-se baixo acesso morar a mais de 1,5 km de um mercado na cidade ou a mais de 16 quilômetros na zona rural. É aquele bairro onde você encontra salgadinho e fritura em cada esquina. Mas precisa pegar 2 ônibus para comprar fruta, legume, peixe fresco. E aí vem o achado que chocou todo mundo. As mulheres dessa região de baixo acesso tinham o dobro de chance de carregar mutações numa via chamada RTK-RS, uma espécie de acelerador do tumor. E nas áreas que somavam baixo acesso e pobreza, a chance de ter uma alteração genética chamada de CCNE1, ligada a pior prognóstico, era quase 3 vezes maior. Ou seja, o tumor dessas pacientes não era só tratado mais tarde, ele era em si mais agressivo. Isso se traduz em vida. A sobrevida média em desertos alimentares foi em 24 meses, contra 31 meses das mulheres que viviam em locais com bom acesso. Mas o pior aparece nas mulheres negras, com um subtípico específico, o receptor hormonal positivo ER2 negativo. Nas áreas de baixo acesso, a sobrevida média foi de 11 meses, na de bom acesso, 38. 11 meses contra 38 meses. Bom, um estudo como esse mostra a associação, não prova a causa direta, e isso precisa ficar claro. Mas pobreza, o estresse crônico, o acesso ao diagnóstico, tudo se mistura. A força do sinal estatístico é muito grande e é grande demais para varrer debaixo do tapete. As condições que a gente vive parecem chegar até a célula e conversar com o tumor. Agora, por que isso importa para você no Brasil? Porque o deserto alimentar não é um problema americano. Tem periferia brasileira onde a lógica é essa: ultraprocessado barato e abundante, comida fresca cara e distante. E muda a conversa sobre prevenção. Não dá para reduzir a saúde da mama ao famoso como melhor. Se não existe onde comprar o melhor, e a escolha é uma ficção. Fica o recado. Se você cuida de alguém em tratamento, vale conversar com a equipe médica sobre acesso à alimentação, apoio social, transporte. Isso é parte do tratamento. E para quem pensa políticas públicas, garantir feira e comida de verdade no bairro também é política de câncer. Ciência de verdade sem firulas. É isso. Às vezes a descoberta mais avançada da oncologia aponta para algo tão básico quanto ter o que comer de qualidade perto de casa.
0: Obrigado, doutor. Sempre esclarecendo as dúvidas dos nossos ouvintes. Agora, 3:40, muita gente participando do nosso programa, muita gente acordada, muita gente pegando a estrada, muita gente trabalhando. Roberta mandou aqui várias coisas pra gente, fotos, mandou pra gente também imagens. Bom dia pra você, direto de Paramirim, Bahia. Assisto a CBN toda noite. Sou fã, meu nome é Valdemar Albuquerque Pedro. Forte abraço para você. Estamos aqui os nossos ouvintes, direto de Pernambuco, Camaragibe, Pernambuco, Carlos Martins, ótimo feriado para todos. Bom dia e sucesso nessa empreitada, Márcio Caminhoneiro na Espanha, todos os dias na escuta. Aí ele me manda uma foto da estrada na Espanha, já é diferente, né? Se comparado às nossas. Forte abraço para você, Márcio. Ouvindo vocês, indo para Guaxupé, Minas Gerais. Flávio, bom dia. Obrigado por escolher a CBN para se informar, hein? Direto de Caió, Rio Grande do Norte, na escuta, o Ivo Alves também. Daqui a pouco eu volto a registrar a participação de vocês no WhatsApp da Rádio CBN, que é o 99911-9981, e também no YouTube da Rádio CBN, chat de conversas liberado. Mais de 400 pessoas acompanhando a transmissão da Rádio CBN lá no YouTube, no CBN Madrugada. 400 pessoas ao vivo, às 3:41. Muito obrigado pela companhia de todos vocês. Ainda nessa seara de saúde, a gente vai para Brasília, uma reportagem da Ana Carolina Tomé sobre a Anvisa ter determinado o recolhimento de um lote de água mineral sem gás da marca Cristal após identificar a contaminação por uma bactéria em amostras do produto.
3: A Anvisa determinou o recolhimento de um lote da água mineral sem gás da marca Cristal após identificar contaminação pela bactéria Pseudomonas aeruginosa em amostras do produto. A bactéria é a mesma encontrada em alguns produtos da IP no mês passado. A medida prevê também a suspensão da venda, da distribuição e do uso das unidades afetadas. A água é fabricada pela mineração Bom Jesus em Luziânia, Goiás, unidade industrial parceira do sistema Coca-Cola, liderada pela Brasal. Segundo a Anvisa, o lote LZ1 é composto por mais de 374 mil garrafas de 500 mililitros produzidas em 20 de janeiro deste ano e com validade até 20 de janeiro de 2027. No Distrito Federal, mais de 230 mil unidades foram distribuídas, o que equivale a cerca de 61,5% do total. As garrafas de água contaminadas também chegaram a cidades vizinhas de Goiás, municípios do Tocantins e no interior de São Paulo. De acordo com a Brasal, o recolhimento do produto foi iniciado imediatamente e cerca de 99,2% das unidades do lote já não estariam mais disponíveis nas prateleiras para compra pelo consumidor. Quem tiver comprado unidades do lote não deve ingerir o produto e pode entrar em contato com o serviço de atendimento ao consumidor da empresa Brasal para orientações sobre substituição ou reembolso do produto. Renato Cafouri, infectologista da Sociedade Brasileira de Pediatria, explica que a bactéria representa maior risco para pessoas imunocomprometidas, com o estado de saúde fragilizado. Segundo ele, a infecção pela ingestão é incomum, já que a bactéria é frequentemente encontrada na pele, no solo e em superfície.
4: É uma bactéria conhecida como oportunista. Ela se aproveita de indivíduos comprometidos ou graves em sua saúde e acaba fazendo doença mais grave. Até porque algumas dessas cepas podem ser resistentes aos antibióticos habituais que utilizamos nessas situações. É claro que devem ser, obviamente, retirados do mercado, desses alimentos e líquidos que ingerimos, mas a princípio não deve causar nenhum grande risco à saúde humana, já que a via de ingestão não é uma via habitual de infecção.
3: Em nota, a Brasal reforçou que segue cooperando de forma técnica, responsável e transparente com as autoridades competentes. A empresa ressaltou que a medida da Anvisa não tem relação com outros lotes ou produtos da marca Cristal. Com a colaboração de Marina Dantas, de Brasília, Ana Carolina Tomé.
0: Agora vamos trazer informação de política com foco aqui em São Paulo. O nome de Márcio França tem ganhado força para ocupar a vaga de vice na chapa de Fernando Haddad do PT na disputa pelo Palácio dos Bandeirantes.
5: Uma nova reunião entre o ex-ministro Márcio França, o pré-candidato ao governo de São Paulo, Fernando Haddad, do PT, e o presidente Lula é esperada para os próximos dias para tentar bater o martelo sobre a vaga de vice na chapa petista ao Palácio dos Bandeirantes. França e Lula já trataram do tema na semana passada e o combinado foi que o ex-ministro avaliaria os cenários antes de uma definição final. Nos bastidores, a avaliação de aliados é de que França se tornou o nome mais forte para compor a chapa. No entanto, o principal fator em jogo é a disposição do PSB em abrir mão de uma candidatura própria ao Senado. Segundo a apuração da CBN, dirigentes do partido avaliam que o ex-governador teria condições de ajudar Haddad a ampliar o diálogo com o eleitorado de centro e fortalecer a campanha ao governo. Ao mesmo tempo, há receio de perder espaço na disputa ao Senado. Em caso de derrota da chapa petista, o cenário apontado pelas pesquisas de intenção de voto, o partido ficaria sem representação em uma das principais disputas majoritárias do país. A expectativa é de que a definição aconteça até a segunda quinzena de junho. Entre os argumentos apresentados por aliados estão o bom trânsito político de França com prefeitos, deputados e vereadores, além da proximidade com o vice-presidente Geraldo Alckmin. Também pesa o fato dele já ter governado São Paulo entre abril de 2018 e janeiro de 2019, após a renúncia de Alckmin para disputar a presidência da República. Embora interlocutores da campanha reconheçam que uma mulher na vice seria vista com bons olhos por parte do eleitorado, a avaliação predominante é de que a ex-ministra Simone Tebet teria maior potencial eleitoral em uma disputa ao Senado. Uma ala do PT também avalia que uma eventual escolha de Tebet para vice poderia abrir espaço para questionamentos da campanha adversária. Nos bastidores, dirigentes lembram que o governador Tarcísio de Freitas do Republicanos foi alvo de críticas em 2022 por não ter trajetória política construída em São Paulo. A ex-ministra, por sua vez, nasceu em Mato Grosso do Sul, argumento que poderia ser explorado num debate eleitoral. De São Paulo, Bruna Barbosa.
0: Agora, 3:46. Vamos abrir espaço para Carlos Alberto Sadenberg e Miriam Leitão. Olha essa dupla. Peso dessa dupla aqui na Rádio CBN. Falando de economia, vamos nessa.
6: Miriam, no encerramento do seu comentário de ontem, nós observamos que a gente voltaria a esse assunto, porque esse assunto estaria em pauta por muito tempo.
7: Demorou um dia, não. Pior é assim, que agora toda madrugada, acordo de manhã para ver meus contatos com o Bom Dia Brasil, com, né, eu já vou falando os comentários cedo do Jornal da CBN, e já é mensagem assim, ó, veio outra medida, né, essa semana, hoje, então essa madrugada foi a do trabalho forçado, e aí a gente tá voltando ao assunto, já numa nova etapa, né, uma segunda etapa do assunto.
6: 60 países mais a União Europeia, né?
7: É, na verdade é o seguinte, são 60 países e eles botaram, por exemplo, Noruega, Japão. E do que eles estão falando quando ele fala trabalho forçado? Noruega não vai ter trabalho forçado, né? O que eles estão falando é que não é legislação nacional contra o trabalho forçado. Que o Brasil tem uma boa legislação, ele tem uma boa fiscalização, tem um grupo de trabalho que cuida desse assunto, é um grupo móvel que faz fiscalização e tem a lista suja do trabalho escravo, e várias punições. E evidentemente que acontece, sim, mas está sendo combatido. E acontece porque a gente tem noticiado, a gente noticia sempre, sempre, cada vez que acontece, mas tem fiscalização e tem repressão a isso. Mas o que eles estão exigindo é que tenha uma legislação eficiente contra o trabalho forçado em outros mercados. Ou seja, os países com os quais o Brasil transaciona e que pode eventualmente mandar componentes para produtos que a gente faça aqui para vender para os Estados Unidos, não pode ter trabalho escravo. Então é muito mais difícil fazer essa comprovação. Mas os Estados Unidos, quer dizer, isso é o que acontece aí? Primeira informação que eu até falei hoje cedo no jornal da CBN é que as duas tarifas acumulam, né? Portanto, não é 25, incluindo esses 12,5 de hoje. É a soma dos dois, né? E então, são duas punições. O que eles estão querendo fazer com isso? Estão querendo substituir as tarifas do ano passado. O ano passado eles fizeram uma tarifa de 10 para todo mundo, depois fizeram mais uma diferenciada. Para nós foi 40, então ao todo deu 50. E essa tarifa do tarifaço do ano passado foi derrubada. Primeiro foi negociado, o Brasil negociou exceções, negociou redução, teve conversa com do Lula, com o Trump, do vice-presidente Geraldo Alckmin, que comandou delegação de empresários, gente que foi aos Estados Unidos, enfim, ao fim e ao cabo, aquilo foi sendo retirado, alguns produtos foram retirados e aí depois caiu na justiça. O que eles estão querendo fazer agora é, dado que aquela caiu na justiça, não pode ter, porque a justiça considerou ilegal, eles estão querendo fazer o mesmo efeito econômico, ter as mesmas tarifas, mas indo pela legislação ordinária, que é a legislação da 301, da Lei de Comércio. Isso. Como eu disse ontem, essa é mais perigosa por isso, porque é muito mais difícil derrubar na justiça. Quando ela for aplicada, ela é mais robusta do ponto de vista legal, essa medida, Sardenberg e Cássia.
6: E foram vários países, a China já reclamou, a Comissão Europeia também já reclamou, porque como você disse, né, a Noruega, por exemplo, pode dizer que a Noruega produz com insumos importados de países onde há trabalho forçado, né? Essa é uma interpretação ampla. Agora, as isenções foram mantidas, né, Miriam?
7: As isenções foram mantidas, mas nada resolve, né? Isso é novo ataque tarifário que o Brasil está enfrentando. E está enfrentando num contexto que é impossível se desvincular da questão política, né? O senador Flávio Bolsonaro tinha ido lá quando começou a ser anunciada essas questões. Havia uma expectativa no governo que fosse demorar um pouco mais, tanto essa quanto as outras. Eu tenho conversado com negociadores brasileiros que estão na seguinte situação: continuaremos negociando, continuaremos indo. Mas o Brasil chegou na hora das alegações finais, né? Pelo menos naquela de ontem, porque já se passou um ano, né? Foi anunciada, a investigação foi aberta em julho do ano passado e em julho desse ano será então decretada. Eles vão lá, mas eles já foram, já levaram comissões de alto nível com vice-ministros, já levou embaixadores, já levou empresários já contrataram advogados, atuaram bastante nas brechas da lei, na defesa, e agora vai ter de novo uma audiência pública. Mas já teve audiência pública. Essa é uma outra audiência pública nessa nova etapa, após o escritório comercial da Casa Branca dizer que ele recomenda 25% naquele caso e 12,5% nesse caso. Então nós estamos de novo sob o ataque tarifário dos Estados Unidos, que perturba assim a economia, cria dificuldade, mesmo tendo exceção, tem barreiras ao comércio, muitas empresas vão enfrentar a dificuldade no seu dia a dia, é um problema a mais na economia brasileira, Sardenberg.
6: Na economia brasileira, na economia mundial, né? Porque as bolsas já estão caindo porque a guerra tarifária global já aparece de novo, né?
7: Pois é, e como se a gente já precisasse de novo fator de perturbação da economia global, porque a guerra que Trump criou, ele com Netanyahu, já produziu um estrago enorme. O ano não é como o ano seria em nenhuma economia do mundo. Nós sabemos exatamente como a nossa história da economia desse ano mudou. E agora tem mais essa perturbação, né? Mas é um novo furor tarifário do governo Trump.
6: Tá. Miriam Leitão, obrigado, Miriam. Até amanhã.
7: amanhã. Até amanhã nada, tô feriado.
6: Feriado amanhã.
7: Folga. Folga.
8: Vai, vai. Não, até segunda-feira, Miriam.
6: Até.
8: É.
7: Já vai. Tá bom, gente.
6: Já mais. Tchau,
7: tchau. Ou qualquer momento eles são extraordinários.
8: Ah, verdade. Se surgir tarifa nova, a gente te liga.
7: Meu Deus. Então tá.
8: Até mais.
7: Então tá, tchau.
6: Tchau. Só para esclarecer esse ponto que a Miriam falou, essas medidas, todas essas tarifas de ontem e de hoje, elas não entraram em vigor imediatamente. Elas estão num processo, né? Foram as tarifas foram recomendadas pelo escritório de comércio e agora passaram por audiências. E depois, então, a recomendação de aumento de tarifa vai para o Trump e o Trump decide se aplica ou não. Mas parece que está na cara para todo mundo que a tarifa será aplicada para o mundo todo, né?
0: É isso aí. Carlos Alberto Sadenberg e Miriam Leitão no CBN Brasil, comentando as principais notícias de economia, e a gente reproduz aqui no CBN Madrugada. 3:55. Registrar sua participação aqui com a gente no WhatsApp da Rádio CBN, que é o 99911-9981. Muita gente da Paraíba com a gente, inclusive o professor Edinho, de Serra Redonda, Paraíba. Forte abraço para você. No YouTube tem muita gente participando, direto de Natal, Rio Grande do Norte. Bom dia, Clauson Dutra, assistindo direto do bairro Pitimbu, Natal, Rio Grande do Norte. Paulo Almeida, forte abraço para você. Tá falando que lá no Rio Grande do Norte, em Natal, no caso, 24 graus, parcialmente nublado. Ah, é ok, né? Vai. Tá bom para Natal. Ah, tá ótimo. Você segue com a gente no YouTube da Rádio CBN e no WhatsApp 99911-9981. A gente volta a falar do nosso cenário internacional com foco no governo dos Estados Unidos, que anunciou um acordo de cessar-fogo entre Israel e o Líbano. O fim dos ataques israelenses ao país vizinho era uma das exigências do Irã para um acordo de paz com os americanos.
9: O Departamento de Estado dos Estados Unidos comunicou nesta quarta-feira que Israel e Líbano concordaram com um cessar-fogo. A nota foi divulgada depois de 2 dias de negociações diretas entre diplomatas dos dois países em Washington. Também houve conversas do presidente Donald Trump com o primeiro-ministro de Israel, Benjamin Netanyahu, e representantes do Hezbollah, grupo terrorista no Líbano, apoiado pelo Irã. As discussões aconteceram em meio ao avanço dos confrontos na região e à continuidade dos bombardeios israelenses em território libanês. Antes do anúncio do cessar-fogo, Benjamin Netanyahu minimizou o atrito recente que teve com Trump em entrevista à emissora CNBC. O presidente americano admitiu a um podcast que chamou Netanyahu de completamente louco durante uma ligação no fim de semana. O líder israelense afirmou que conversa com Trump a cada 2 dias e, questionado sobre o Irã, não descartou a volta dos conflitos diretos. Teherã chegou a declarar que não assinaria um acordo de paz para encerrar a guerra com os Estados Unidos caso Israel seguisse com as operações no país vizinho. Enquanto isso, Estados Unidos e Irã continuam trocando mensagens contraditórias sobre o fim definitivo do conflito no Oriente Médio. O ministro das Relações Exteriores do Irã disse em entrevista nesta quarta-feira que os contatos de Teherã com Washington não foram interrompidos, mas não houve progresso nas negociações, acrescentando que os dois lados estavam estudando os textos que foram trocados. Já o presidente Donald Trump sugeriu, ao conversar com repórteres na Casa Branca, que poderia haver progresso nas negociações.
10: A negociação em si está indo muito bem. Pode ser que não aconteça, mas se acontecer, pode acontecer durante o fim de semana.
9: Nesta quarta noite de terça-feira no Brasil, um ataque do Irã causou estragos no aeroporto do Kuwait, deixando um morto e mais de 60 feridos. No Golfo Pérsico, o Irã atacou um navio militar americano que abrigava um centro de controle e comando enquanto a embarcação se aproximava de águas territoriais iranianas no Golfo de Oman. O conselheiro militar do líder supremo do Irã ameaçou novos ataques com mísseis e drones em caso de agressão dos Estados Unidos. A ameaça veio na sequência de ataques americanos a um petroleiro iraniano e a uma ilha do Irã. A indefinição sobre o conflito no Oriente Médio provocou altas no dólar e no petróleo. No Brasil, a moeda americana fechou em alta de 1,15%, cotado a R$ 5,06. Também impactado pelo anúncio de mais uma sobretaxa para os produtos brasileiros pelos Estados Unidos. O barril do petróleo tipo Brent, referência internacional, teve alta de 2%. Cotado na casa dos $98. Com a colaboração de Ana Luísa Bessa, de São Paulo, Luiz Fernando Figliage.
0: Depois do repórter CBN, volta a registrar sua participação. Muita gente aqui no YouTube e também no WhatsApp. 99911-9981. Vem agora o repórter CBN. Na volta, também temos os destaques do Jornal da CBN.
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0: quinta-feira, 4 de junho de 2026. A Câmara dos Representantes dos Estados Unidos aprovou uma resolução que limita os poderes do presidente Donald Trump e busca encerrar a guerra contra o Irã. O texto foi aprovado nesta quarta-feira com o voto de 4 republicanos. A resolução ainda precisa ser aprovada pelo Senado e não depende de sanção de Trump. Na prática, o Congresso quer impedir que Trump volte a atacar o Irã sem autorização dos parlamentares. Uma pesquisa Ipsos-Ipec, divulgada nesta semana, aponta o ex-ministro Ciro Gomes do PSDB na liderança da corrida pelo governo do Ceará. Segundo o levantamento, o Tucano tem 44% das intenções de voto na pesquisa estimulada. O governador Elmano de Freitas do PT e pré-candidato à reeleição aparece com 33%. A Ipsos-Ipec ouviu 800 eleitores entre os dias 28 de maio e 1º de junho. A margem de erro é de 3 pontos percentuais, com nível de confiança de 95%. O Google anunciou um plano para reduzir o impacto sobre a água usada no resfriamento de data centers, incluindo os que operam com inteligência artificial. O plano é dividido em 5 etapas. A primeira prevê repor mais água do que a consumida no resfriamento dos equipamentos até 2030, ao menos nos Estados Unidos. Para atingir essa meta, a empresa afirmou que vai ampliar o número de projetos voltados à gestão da água nas regiões onde ficam os aparelhos nas bacias hidrográficas próximas. Segundo o Google, a expansão desses projetos envolve um investimento de US$17 milhões. Horário de Brasília, 4:02.
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1: Vamos para a última hora do CBN Madrugada, edição de quinta-feira, feriado 4 de junho de 2026. Seguimos até 5 horas da manhã com muita informação, prestação de serviço e sua participação nas nossas redes sociais, no WhatsApp da Rádio CBN, muita gente por aqui no YouTube e também no WhatsApp. Tem gente lá de Bombinhas, Santa Catarina, sou padeiro, Isaías. Abraço para você, bom dia, direto do Ipiranga, São Paulo. Antônio Carlos, bom dia. Clauson Dutra e Ricardo Garcia, abraços. Cláudio Jansen, de Munique. É, rapaz, acompanha diariamente a CBN por lá. Abraços também aos ouvintes do CBN Madrugada. Cláudio, forte abraço para você. Obrigado pela companhia de sempre. Aqui de Londres, o Fernando, bom dia. Chique, hein? É isso, rapaz. Forte abraço para você, Fernando. Obrigado pela companhia de sempre. Sauro Valença, Camaragibe, Pernambuco. Bom dia a todos. Vamos juntas e juntos até 5 da manhã aqui no CBN Madrugada, agora 4:04.
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2: A quinta-feira começa com amanhecer gelado em grande parte do sul do país. Mas a circulação de umidade favorece chuvas mais fracas em Curitiba, no litoral do Paraná e de Santa Catarina. Enquanto no sudeste, o amanhecer deve ter nevoeiros em áreas da faixa leste e do sul de Minas, principalmente nas estradas. E a umidade do oceano também favorece chuvas mais fracas no litoral e leste de São Paulo, no Rio de Janeiro, no Espírito Santo, em áreas do leste de Minas Gerais. Enquanto no interior da região, o tempo segue mais firme. Já no centro-oeste, o predomínio é de sol e tempo mais seco, e as temperaturas seguem mais elevadas à tarde. E no nordeste, a chuva continua no litoral, entre a Bahia e o Rio Grande do Norte. E tem alerta para temporais fortes em Salvador, Recife e Maceió. Já no norte do país, o calor e a umidade também favorecem pancadas de chuva mais isoladas, com moderada forte intensidade em áreas de Roraima, Amapá, Amazonas e no Pará. Jade Ramos, da Clima Tempo, para a CBN.
1: 4:05, vamos aos destaques do Jornal da CBN, que começa logo mais, 6 da manhã. Destaques aqui no CBN Madrugada. O Tribunal do Júri do Rio de Janeiro condenou na madrugada desta quinta-feira o ex-vereador Jairo Souza Santos Júnior, o Jairinho, pela morte de Henri Borel. A pena total pelos crimes de homicídio duplamente qualificado, tortura e coação no curso do processo foi fixada em 43 anos, 9 meses e 20 dias de reclusão. Monique Medeiros, mãe do menino, teve a acusação de homicídio doloso desclassificada pelos jurados para homicídio culposo. Apesar disso, a juíza Elizabeth Machado Louro concedeu perdão judicial pelo crime. Monique foi condenada por omissão em relação à tortura sofrida pelo filho. A pena estipulada foi de 1 ano e 4 meses de prisão, mas como ela já está presa há mais tempo que isso, a pena foi considerada cumprida. A magistrada afirmou que a morte do filho e os ataques sofridos ao longo dos últimos 5 anos já impuseram enorme sofrimento contra a mãe. Na leitura da sentença, a juíza considerou que as acusações contra Monique são resultado de misoginia.
3: Se fosse o pai e não a mãe na mesma situação, nem sequer teria sido ele processado, como é a regra nos processos de igual natureza. É que o papel culturalmente reservado à mulher, nos moldes patriarcais, não só dela exige ser mãe, mas muito além, a mãe perfeita. Mãe suficiente não basta. Desde a investigação, Monique não mereceu o benefício da dúvida e, ao longo do processo, embora fosse apontada como mãe zelosa, e não ter sido acusada de infligir diretamente agressões físicas a seu filho, a revolta evoluiu rapidamente para franco massacre nas redes sociais, com ataques muito mais virulentos do que aqueles dirigidos ao autor direto.
1: A sentença foi lida por volta de 1 da manhã, após 10 dias do julgamento mais longo da história recente do Tribunal Fluminense. Durante todo o processo, a acusação sustentou que Jairinho submeteu Henri a sucessivas agressões que culminaram na morte da criança e que Monique tinha conhecimento das violências praticadas contra o filho. As defesas negaram as acusações. Os advogados de Jairinho defenderam a inocência dele e questionaram a investigação. A defesa de Monique sustentou que ela não tinha conhecimento das agressões e foi vítima de violência psicológica e manipulação dentro da relação. Henri Borel morreu em 8 de março de 2021, aos 4 anos, após dar entrada em um hospital na Barra da Tijuca com múltiplas lesões internas e em parada cardiorrespiratória. Segundo a denúncia do Ministério Público, o menino foi submetido a agressões dentro do apartamento onde morava com a mãe e o então padrasto, na zona oeste do Rio. Agora, 4:09. A diplomacia brasileira tenta adiar ou reverter a aplicação de um novo tarifaço dos Estados Unidos sobre produtos brasileiros. Somadas, as duas novas tarifas propostas alcançariam 37,5% sobre as produções nacionais. Auxiliares do presidente Lula mudaram o discurso e passaram a afirmar que as medidas econômicas e a classificação de facções criminosas em organizações terroristas têm, no mínimo, o aval do presidente Donald Trump. Os diplomatas avaliam que o tarifaço de 25% sobre práticas econômicas consideradas injustas por Washington é o que tem mais chance de avançar. O presidente Lula espera conversar com Donald Trump durante a reunião da cúpula do G7 na França entre 15 e 17 de junho. O brasileiro também avalia enviar uma carta à Casa Branca. Nesta quarta, o ministro das Relações Exteriores, Mauro Vieira, e o representante de comércio dos Estados Unidos, Jameson Gere, tiveram um breve encontro em reunião da Organização para a Cooperação e Desenvolvimento Econômico. O representante americano afirmou estar aberto a dialogar com o Brasil sobre as tarifas adicionais. Para o diplomata Paulo Roberto de Almeida, a negociação será possível se houver uma coalizão entre a diplomacia e as entidades empresariais que têm forte poder de pressão.
4: Vai ser resolvido tanto no plano diplomático quanto no plano das associações comerciais. A American Chamber of Commerce no Brasil, a Câmara de Comércio Americana em Washington e as associações empresariais. Esses caras vão se mobilizar porque eles têm dinheiro para pagar lobistas, advogados em Washington, que fazem pressão e vão mostrar que se o Trump ou o Jameson Greer fizerem o que eles pretendem fazer, a vida para o consumidor americano vai ficar muito mais cara.
1: Na decisão mais recente, o escritório do representante comercial norte-americano propôs a aplicação de tarifas adicionais em mais de 80 países. Seriam afetados países como China e Rússia, além das 27 nações da União Europeia e aliados da gestão de Donald Trump, como Israel, Japão, Argentina e Reino Unido. No caso do Brasil, ficam isentos do imposto de importação de 25% produtos agropecuários, como carne bovina, café, frutas tropicais, além de petróleo, minérios, terras raras, aviões, fertilizantes e produtos farmacêuticos. O relatório norte-americano acusa o Brasil de prejudicar a concorrência ao punir plataformas de tecnologia dos Estados Unidos que descumprem ordens de remoção de conteúdo. Washington também alega que o Banco Central concede tratamento preferencial ao Pix em detrimento de empresas de cartão de crédito. O governo americano contesta os acordos comerciais do Brasil com México e Índia e aponta falhas históricas na fiscalização contra o desmatamento ilegal. Washington critica ainda a falta de reciprocidade tarifária na importação do etanol e a lentidão excessiva no exame de patentes industriais no mercado brasileiro. A investigação havia sido iniciada em 15 de julho de 2025 por determinação do presidente Donald Trump. 4:13. Esses são alguns dos destaques do jornal da CBN aqui no CBN Madrugada. Investigadores da Polícia Federal e da Procuradoria-Geral da República analisam uma nova versão da delação premiada de Daniel Vorcaro, dono do Banco Master. Segundo informações obtidas pela TV Globo, o documento foi entregue na segunda-feira pela defesa do banqueiro. Na terça-feira, o advogado fez um adendo ao documento apresentado no dia anterior. Uma reunião estava prevista para ontem, mas foi cancelada porque investigadores pediram mais tempo de análise. No mês passado, a PF rejeitou uma primeira proposta de delação. Na ocasião, os investigadores saíram reclamando que o material apresentado pela defesa acrescentava pouco em relação ao que já foi levantado pela PF. Segundo os agentes, a impressão era que Vorcaro agia para proteger pessoas próximas. O acordo segue sendo negociado com a Polícia Federal e com a PGR de forma conjunta. 4:14. Israel e Líbano vivem o primeiro dia do cessar-fogo assinado durante a quarta-feira. O acordo foi divulgado em nota pelo Departamento dos Estados Unidos após 2 dias de negociações diretas entre diplomatas dos 3 países em Washington. O presidente Donald Trump também conversou diretamente com o primeiro-ministro de Israel, Benjamin Netanyahu, e representantes do Hezbollah, grupo armado libanês apoiado pelo Irã. Nos últimos dias, Trump chegou a confirmar que discutiu com o líder israelense. O americano chamou o israelense de completamente louco e afirmou que Netanyahu só não está preso por causa da gestão de Washington. O primeiro-ministro de Israel tem um mandado de prisão internacional expedido pelo Tribunal de Haia. Pouco antes da divulgação do cessar-fogo, Netanyahu minimizou o atrito e, questionado sobre o Irã, não descartou a volta dos conflitos diretos. Teherã chegou a declarar que não assinaria um acordo de paz para encerrar a guerra com os Estados Unidos, caso Israel seguisse com as operações no Líbano. Enquanto isso, Estados Unidos e Irã continuam trocando mensagens contraditórias sobre o fim definitivo do conflito no Oriente Médio. O chanceler iraniano afirmou que os contratos de Teherã com Washington não foram interrompidos. Ele negou o progresso nas negociações e disse que os dois lados estão estudando os textos que foram trocados. Do outro lado, Donald Trump sugeriu a existência de avanços nas

0: A seleção brasileira continua a preparação para a Copa do Mundo em Nova Jersey. No segundo dia de treinos, integrantes de projetos sociais, crianças de uma escolinha e outros fãs puderam acompanhar as atividades. A atividade aberta ao público é exigência da FIFA para que as seleções promovam maior integração com a comunidade na qual estão baseados durante a Copa. A situação contrasta com a postura privativa que a CBF decidiu adotar durante o Mundial. A organização reservou o hotel The Right em Beaconsfield exclusivamente para si. Policiais na portaria impedem qualquer aproximação de torcedores. O mais próximo possível é a beira de uma estrada sem contato visual nem com a fachada. O mesmo ocorre no centro de treinamento em New York Red Bulls. Um esquema de segurança rigoroso impede que carros e pedestres subam a ladeira que dá acesso à entrada principal do CT. A CBF afirma não ter envolvimento no excesso de rigor no isolamento dos locais, mas confirma ter priorizado a privacidade dos jogadores. Durante o treino desta quarta-feira, Ancelotti esboçou algumas mudanças no time que vai enfrentar o Egito no último amistoso antes da Copa do Mundo. Marquinhos e Gabriel Magalhães serão as novidades na defesa após ausência diante do Panamá por conta da final da Champions. Ainda no setor defensivo, Douglas Santos deve assumir o lugar de Alexis Sandro. Lucas Paquetá e Igor Thiago, que entraram bem contra o Panamá, ficaram com as vagas de Matheus Cunha e Luiz Henrique. O duelo contra o Egito está marcado para sábado às 19h pelo horário de Brasília. O Brasil estreia na Copa no dia 13 contra o Marrocos em Nova York. Aí alguns dos destaques do Jornal da CBN aqui no CBN Madrugada. Muito bacana. Daqui a pouco, às 6 da manhã, entra em campo o Jornal da CBN. Antes do Jornal da CBN, tem CBN Primeiras Notícias, 5 horas da manhã, com Frederico Goulart. Já está preparando o jornal para deixar você bem informado das principais notícias dessa manhã. Para você sair do rádio, ou para você acompanhar no rádio enquanto está na estrada, enquanto está trabalhando, saber o que é notícia em uma hora. Aquele resumão de tudo. Daqui a pouco, Frederico Goulart, 5 da manhã, e depois vem o Jornal da CBN, às 6 da manhã. Agora, 4 horas e quase 20 minutos, né? Ainda 4 horas e 19 minutos, 4h19 no relógio ainda. Vamos abrir espaço para Sadenberg e Merval Pereira. Comentários das últimas 24 horas no CBN Brasil.
1: O tema é o seguinte, Merval, a pré-candidatura de Flávio Bolsonaro tem sofrido muitos desgastes, né? Primeiro teve aquela história da declaração das facções criminosas como organizações terroristas, aquilo respingou negativamente no Flávio Bolsonaro, depois teve o caso do filme, né? Depois o caso do Vorcaro, do Daniel Vorcaro, e agora essa coisa das tarifas que nas redes sociais está pegando muito contra o Flávio Bolsonaro. Você acha que ele reage a essa? Consegue reagir a esse desgaste, meu irmão?
2: Tá difícil, né, para ele, porque todas as coisas que acontecem em consequência desses erros não se apagam, né? E vão acontecendo ainda. O filme, por exemplo, muita coisa vai aparecer ainda, desvio de verba, vai tudo indica que tem mais coisa aí. A taxação, por exemplo, ele garante que pediu para não taxar, né? Mas ele já tinha pedido para taxar antes e vibrou quando saiu a primeira taxação. Num erro de compreensão, de entendimento das coisas, brutal, né? E agora é difícil alguém acreditar que ele não tem nada a ver com essa segunda taxação. É realmente difícil. Então eu acho que ele comete muitos erros, porque ele intrinsecamente ele tem dificuldades. Ele tem dificuldades de entendimento do que é o ser candidato a presidente da República. Ele não toma cuidado em separar

0: os as interesses dele, da família, dos interesses do Brasil. É, deu uma chance para o Lula imensa quando ele pode ser acusado de traidor da pátria. Realmente é muito difícil. O PIX é uma coisa popularíssima e o Lula está se aproveitando disso. E o Bolsonaro é interessante porque nunca se aproveitou do fato de que o PIX tinha sido feito no governo dele. Uhum. Não era grande vantagem para ele, porque o Banco Central é independente e fez aquilo em termos de avanço tecnológico para o sistema, né, e não para o governo. Mas, de qualquer maneira, foi no governo dele. Agora, o Flávio está dizendo, o PIX é brasileiro e do Bolsonaro. Está tentando reverter essa onda.
1: Agora o Lula já pegou para ele, né?
0: Pois é, eu acho que eles realmente têm uma dificuldade de entender o Brasil muito grande. Aconteceu a mesma coisa na pandemia, né? O Bolsonaro fez coisas na pandemia que, se ele não tivesse feito, metade da rejeição dele tinha melhorado, tinha passado, porque o que ele fez na pandemia foi uma coisa inacreditável, né? De impedir vacinação, atrasar vacinação, imitar gente com falta de ar, dizer que era só uma gripezinha, e morreram milhares de pessoas, centenas de milhares de pessoas. E é mais ou menos o que está acontecendo hoje, né? Eles não têm noção das repercussões, das consequências futuras, né? Eu acho que ele está se mostrando um candidato muito frágil. Agora, tem que ver o que os bolsonaristas pensam, o que os eleitores pensam, porque até o momento a repercussão nas pesquisas foi muito pequena. A diferença continua muito pequena a favor do Lula, e aí tem que ver essa tendência, né? O que vai acontecer mais adiante, para ver se o apoio de quase metade da população brasileira continua firme com o bolsonarismo. Ou o antipetismo, né? Tanto faz.
1: Não, eu levantei essa questão porque o Caiado e o Zema estão de olho nisso, né?
0: Claro. Agora, até o momento, por exemplo, eles não deram nenhum sinal de que podem avançar sobre o eleitorado do Flávio, né? Uhum. Vamos ver se eles conseguem durante. O Caiado já está botando propaganda na televisão. Ele combateu o PCC e o Comando Vermelho, e o crime caiu em Goiás 84%. Está pegando esse viés, né? De combate, uhum, ao terrorismo, né? ao que os Estados Unidos consideram terrorismo. Vamos ver se isso atrai o eleitorado.
1: Tá certo. Merval Pereira, obrigado, Merval. Até.
2: Até. Agora, 4:25, uma informação aqui de São Paulo. O inquérito aberto pela Polícia Civil para investigar a explosão em uma obra da Sabesp no Jaguaré ultrapassou as 1.500 páginas. Cerca de 10 pessoas já foram ouvidas. Os investigadores aguardam a conclusão de um laudo técnico para avançarem nas apurações.
3: Após mais de 20 dias da explosão em uma obra da Sabesp no bairro do Jaguaré, zona oeste de São Paulo, o inquérito da Polícia Civil que investiga o caso chegou a mais de 1.500 páginas. O acidente ocorreu em 11 de maio, quando o funcionamento de uma obra da Companhia de Água e Esgoto atingiu uma tubulação de gás da Comgás, resultando em 2 mortes e dezenas de imóveis danificados. Até esta quarta-feira, segundo os investigadores, cerca de 10 pessoas foram ouvidas, entre elas um engenheiro terceirizado ligado à Comgás, que não teve o nome revelado. À época do acidente, a CBN ouviu um engenheiro terceirizado da Sabesp, Alex Bajona, que relatou que a companhia realizou escavações seguindo demarcações feitas pela Comgás.
4: Então, a Comgás manda o técnico fazer o cadastro da rede, o cadastro é realizado e dentro desse cadastro eles marcam uma faixa de segurança que gira em torno de 1,5 metros. Então, eles passam uma linha vertical, onde que dentro dessa linha para dentro da rede a gente só pode fazer escavação manual. A gente estava passando a rede do lado oposto da Comgás até o determinado ponto quando teve o barulho do gás, né?
5: Vocês acabaram atingindo, foi?
4: Só a perícia e a sondagem que a gente vai fazer agora que vai identificar. Eu acredito que sim.
3: Um interlocutor da polícia informou à reportagem que as companhias estão apresentando documentos com frequência às autoridades que cuidam do inquérito. É um procedimento conhecido como investigação defensiva. A Polícia Civil ainda aguarda o Instituto de Criminalística da Corporação concluir o laudo técnico referente ao acidente para avançar nas investigações, determinar mais oitivas e dar mais direcionamento aos investigadores. A expectativa é que o laudo seja concluído em breve, já que o caso gerou grande repercussão e que os investigadores pertencem a toda a hierarquia da polícia, incluindo o governo estadual. Mas não há ainda um prazo determinado para essa conclusão. Recentemente, moradores afetados pela explosão reclamaram de uma suposta falta de diálogo com a Sabesp e a Comgás, ao que tudo indica responsáveis pelo acidente, e que ficaram incumbidas de prestar assistência aos moradores. Em nota, as duas companhias alegaram que mantêm contato diário com as vítimas e que estão oferecendo suporte aos moradores. De São Paulo, Pedro Pupulim.
2: Registrar a participação dos nossos ouvintes antes do repórter CBN. Bom dia, Clauson Dutra. Bom pelo na madrugada. Um abraço, Norma, direto da Aclimação aqui em São Paulo. Obrigado pela companhia, Norma. Luiz, de Petrolina, Pernambuco. Bom dia, pessoal. Bom dia também do Gilmar Alves, de Campos Juazeiro, da Bahia. Seja bem-vindo às férias de Paulo Galvão. Obrigado, Gilmar. Forte abraço para você. Tenho aqui a companhia dos nossos outros ouvintes, direto de Alagoas, o nosso ouvinte José Marcelo. Estou aqui no meu sítio, uma cidade que no Brasil tem os mais baixos índices de IDH do Brasil. Meu nome é José Marcelo, ele fala da cidade de Branquinha. A Brisa aparecendo aqui com a gente. Bom dia, Brisa. Bom feriado, Clauson e Ricardo Garcia. Bom trabalho, queridos. Um cheiro. Data Brisa, direto da Zona Norte, 15 graus. Tá frio, hein? Nossa, a Zona Norte tá frio. Daqui a pouco eu volto pra Santana pra dormir. Tá frio aí, hein, Brisa? Ê, Zona Norte. Lá no YouTube da Rádio CBN, tem gente participando. A Cláudia Nascimento. Bom dia, Clauson Dutra. E ela tá falando, tem que dar like, galera. Concordo também, viu, Cláudia? Lá no YouTube da Rádio CBN, são mais de 520 pessoas acompanhando a transmissão ao vivo do CBN Madrugada lá no YouTube da Rádio CBN. Tem que dar like, ela lembra aqui, só 11 likes até o momento, mas muita gente visualizando simultaneamente. Obrigado, Cláudia. O Admilton Nunes está aqui com a gente, a Gisele, direto de Leipzig. Ah, chique. Forte abraço para você também. Lá no YouTube da Rádio CBN. Muita gente chegando também no WhatsApp da Rádio Pipoca Notícias. Daqui a pouco eu volto a registrar sua participação pelo 11 99911 9981 ou pelo YouTube da Rádio CBN. É rádio com imagem. YouTube liberado para você. Aproveita, viu? Depois das 5 da manhã é com Frederico Goulart os registros. O CBN Madrugada segue até 5 horas da manhã neste feriado de quinta-feira. Agora, repórter CBN.
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0: quinta-feira, 4 de junho de 2026. Chegou a 18 o número de municípios em situação de emergência por causa da cheia dos rios no Amazonas. A informação consta no balanço divulgado pela Defesa Civil do Estado nesta quarta-feira. Ao todo, mais de 186 mil pessoas já foram afetadas pelas inundações em diferentes regiões. A infiltração do crime organizado nas eleições pelo Brasil preocupa as autoridades eleitorais. Segundo investigadores consultados pela TV Globo, grupos como o PCC e o Comando Vermelho financiam candidatos com dinheiro oriundo de tráfico e roubos. Em Santa Catarina, foi identificado um esquema de compra de votos que usava cocaína como pagamento. Nas eleições de 2024, o endereço de 53 locais de votação no Rio de Janeiro foi alterado para proteger eleitores de ameaças e coações. Israel e Líbano concordaram nesta quarta-feira com um cessar-fogo, segundo um comunicado do Departamento de Estado dos Estados Unidos. O acordo está condicionado à cessação de disparos do Hezbollah e à retirada de todos os membros do grupo libanês da área ao sul do rio Litani. Mesmo assim, o primeiro-ministro israelense Benjamin Netanyahu afirmou que as forças armadas do país continuarão funcionando normalmente na região. Uma faixa de cerca de 10 quilômetros do sul do Líbano está ocupada por tropas de Israel desde março. As três partes assinaram o documento. No horário de Brasília, 4 horas e 33 minutos.
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0: Seguimos para a última meia hora do CBN Madrugada, edição de feriado, quinta-feira, 4 de junho de 2026. Muito obrigado pela companhia, pela audiência, você que chega agora, você que já está com a gente desde cedo, desde meia-noite, 5 horas de CBN Madrugada. Logo mais tem Frederico Goulart com as primeiras notícias aqui na Rádio CBN. E uma grande companheira aqui de CBN, a Raquel, mandou uma mensagem pra gente mais cedo, olha só, hein? Comendo um pão de queijo e um café para começar bem o dia. Direto de Minas Gerais, direto da nossa querida BH, Belo Horizonte. Terra boa, de comida boa, de gente boa também. Forte abraço, Raquel. Obrigado pela companhia. Gente de BH e de todo o Brasil sintonizando a Rádio CBN neste momento, no YouTube. Mais de 500 pessoas com a gente. Bacana. Obrigado pela companhia de todos vocês. Seguimos tocando notícia. Mais cedo, a gente falou sobre uma entrevista para a gente entender melhor o que está acontecendo com os Estados Unidos e o Brasil, essa questão diplomática. Preparei uma entrevista com uma especialista que vai te explicar agora em que pé estamos com tudo isso e para onde nós vamos com as discussões envolvendo Brasil e Estados Unidos.

0: Seguimos com o CBN Madrugada, agora para falar sobre a relação entre Brasil e Estados Unidos. Gente, que está atravessando um momento de forte tensão. Inclusive, em poucos dias, o governo norte-americano colocou o Brasil no centro de duas investigações que podem resultar em novas tarifas sobre produtos brasileiros. Primeiro, veio a proposta de uma sobretaxa de 25%, baseada na alegação de que o Brasil adota práticas que restringem ou oneram o comércio com os Estados Unidos. Depois, uma segunda investigação, inclusive desta quarta-feira, apontando supostas falhas no combate à entrada de produtos ligados ao trabalho forçado, que pode gerar uma tarifa adicional de 12,5%. Se as duas medidas forem confirmadas, a sobretaxa sobre produtos brasileiros pode chegar a 37%. Ao mesmo tempo, o cenário ganha contornos políticos. Deputados aliados do presidente Lula estão em Washington tentando ampliar o diálogo com parlamentares americanos, enquanto integrantes da oposição também atuam junto ao governo Trump. Para entender o que está por trás dessa escalada, os interesses em jogo, os possíveis efeitos para a economia e para a relação entre Estados Unidos e Brasil, eu converso agora com Natana Garcês, doutora em Relações Internacionais pela Unesp. Bom dia, doutor. Obrigado pela companhia.
1: Bom dia, Clauson. Bom dia a todos os ouvintes que estão com a gente. E agradecer pelo convite de estar aqui com vocês hoje.
0: Sempre bom. Professora, vamos contextualizar isso para o nosso público, olhando o conjunto dos fatos desta semana, né? E agora que a gente está entrando na quinta-feira, né? Estamos diante de uma disputa essencialmente comercial ou de uma crise diplomática mais ampla entre Brasil e Estados Unidos, ainda mais com foco na eleição desse ano, né?
1: Exatamente. O que dá para perceber dentro do contexto atual e observando as últimas notícias relacionadas às tarifas é que, em que pese o tema tratado seja econômico, existe um contexto bastante político por trás das últimas alegações, né, do Escritório de Comércio americano que possivelmente podem se tornar, né, novas tarifas para setores bastante importantes da nossa economia, né, da economia brasileira. E aí você tocou muito bem num ponto, uhum, que é o ponto da questão eleitoral, dos desenvolvimentos, dos laços políticos entre tanto os políticos americanos e políticos brasileiros, mas também da diplomacia, né? E o que a gente viu nos últimos meses foi uma tentativa de aproximação feita pelo Itamaraty, feita pelo governo brasileiro com o governo americano, justamente para evitar que o Brasil fosse mais um dos alvos dos Estados Unidos e da sua recente política de uma certa proteção americana aos seus setores econômicos mais fortes. Uhum. A gente vê que os Estados Unidos nos últimos tempos têm tentado proteger a sua economia frente a outras economias fortes. A gente vê um conflito comercial com a China, e o Brasil estava tentando e conseguiu com certo sucesso evitar tarifas bastante altas e significativas ano passado. Contudo, uhum, o que a gente viu mais recentemente foi uma série de encontros entre políticos brasileiros, né, tanto do governo quanto o atual senador, né, Flávio Bolsonaro, que foram de encontro tiveram encontros com o presidente Trump com alegações e ambições distintas. E o que a gente viu como resultado disso é essa ação americana, que tem um certo jogo político entre ambos os pré-candidatos à eleição brasileira, né? Ao mesmo tempo que o presidente Trump, ele foi muito sutil e até elegante no encontro com o presidente Lula, ele também, posteriormente, como a gente viu sendo mostrado nas redes sociais, teve um certo movimento de aproximação novamente com o pré-candidato Flávio Bolsonaro e a família Bolsonaro, né?
0: Percebe isso também, perdão, doutora, acrescentando um pouco ao seu diálogo, né, às suas respostas, a gente tem, além dessas duas taxas, tem aquela decisão também dos Estados Unidos de classificar o PCC, o Comando Vermelho, como organizações terroristas, né? Movimento que o governo brasileiro avalia, no caso, como preocupação pelos possíveis impactos econômicos e diplomáticos, e tudo isso aconteceu depois da ida do pré-candidato à presidência, Flávio Bolsonaro, senador da República, pós conversa de 5 minutos, inclusive, com Donald Trump, né? Então a gente tem aí essa esteira política e tem também o papel central, muito bacana você pontuar, doutora, sobre o Donald Trump, porque as duas propostas dessas tarifas dependem da decisão do presidente dos Estados Unidos, né? Então isso torna a questão mais imprevisível ou mais sujeita a negociações de bastidores, inclusive.
1: Olha, em que pese o atual governo americano esteja num contexto bastante personalista, ele tem incorporado muito em si a figura do presidente Trump, existe a capacidade de negociação. E as ações, mesmo as ações recentes de Trump, mostram que ele abre espaço para diferentes grupos políticos dentro do contexto brasileiro, né? Ele está disposto a negociar com o presidente Lula, mas habilmente ele está disposto a ouvir as ambições de outros pré-candidatos e utilizar isso, claro, em favor da política e da economia americana. Uhum. E aí ele acaba habilmente, né, se a gente olhar pela perspectiva americana, utilizando esse encontro com o Flávio Bolsonaro, pré-candidato pelo PL, para justamente fazer essa modificação na nomenclatura e de como o reconhecimento do PCC e de, enfim, outras organizações do tráfico brasileiro, mas justamente visando dar estruturalmente, judicialmente no campo americano, a capacidade de atuar na economia e na política brasileira. E a mesma coisa acontece em relação às tarifas. O que aconteceu hoje é uma base jurídica sendo estabelecida, aos nossos olhos acontecendo, para que possivelmente no futuro, daqui a 1-2 meses, seja estabelecida uma tarifa que vai trazer e é visando trazer benefícios para a economia e a política americana, tanto setores produtivos, porque claro, com tarifas os produtos brasileiros perdem competitividade, né, no mercado americano, mas também visando proteger setores econômicos ali muito específicos, como é o caso das bandeiras de cartão de crédito, que tentam evitar uma perda ainda maior de campo e mercado no Brasil, que vem acontecendo, né, com o estabelecimento super bem sucedido do PIX. Então, o que a gente percebe agora são jogos e estabelecimentos de bases de disputas que estão sendo estabelecidas e vão continuar acontecendo durante esse ano e muito provavelmente até o final do governo Trump.
0: E tem, além disso, a reação do governo, né? O governo brasileiro classificou essas medidas como protecionistas, falou em reciprocidade. Em termos diplomáticos, doutora, quais instrumentos o Brasil realmente tem para responder? E, nesse momento, o que a senhora está observando de positivo ou negativo nessa reação do governo brasileiro sobre essas duas prováveis taxações?
1: Eu vejo no momento que, em que pese o governo possa sim se utilizar de lei de reciprocidade para sobretaxar produtos americanos, eu entendo que o momento agora é o momento de buscar negociação. Inclusive, é algo que é um fator que eu entendo como positivo nos últimos dias, já que, em que pese o governo tem sido duro nas suas demonstrações públicas sobre o assunto, ele também tem estado disposto a negociar, tanto em falas públicas do presidente Lula, quanto como nos últimos encontros recentes de parte da diplomacia brasileira com o corpo diplomático americano. A gente tem visto isso hoje, a gente tem visto isso ontem, encontros, né, entre corpos diplomáticos, e eu acredito que esse é o caminho primordial e prioritário a ser caminhado se a gente quiser pensar numa resolução desse momento de tensão, que seja uma resolução sustentável no curto, no médio e no longo prazo. Contudo, é óbvio que a gente está falando de interesses, disputas econômicas, disputas política, de poder, né? Políticas, exatamente. E por mais que exista o interesse, até ambos os corpos políticos e diplomáticos se sentem à mesa de negociações, é possível que não se chegue a uma resolução que interesse a ambos, né? Então, em que pese, eu acredito que o governo esteja trabalhando para negociar, e esse é o ponto mais positivo dos últimos dias, que eles estejam buscando ativamente essa negociação. A gente tem que se preparar também para a possibilidade de que, ao longo dos próximos meses, realmente os Estados Unidos estabeleçam essas sobretaxas e aí, a partir de então, talvez refletir sobre a necessidade e sobre a nossa capacidade, né, econômica e política, de estabelecer taxas por meio da lei de reciprocidade. Contudo, obviamente, o primeiro caminho, o mais primordial, o mais importante nesse momento, é continuar visando a negociação internacional entre ambos os países.
0: E agora o que a gente tem é Flávio Bolsonaro de um lado, Lula do outro, cada um dizendo que é o pai da criança, no caso, um jogando a bola para o outro. Por exemplo, o Flávio Bolsonaro, pré-candidato à presidência da República, disse hoje, em reunião com produtores rurais e lideranças do setor supermercadistas, que espera que o presidente Donald Trump atenda ao pedido dele de não taxar produtos brasileiros comercializados entre os países. E a gente tem do outro lado Lula dizendo que o pai da criança contra o Brasil é Flávio Bolsonaro, é a família Bolsonaro. Então são dois discursos que entram na esteira de uma eleição em outubro, entre muitas aspas, em outubro, porque a eleição já começou há um tempo já. Já começou já em janeiro com os primeiros debates ali. Então, o que a gente vai ter hoje, doutora, é os Estados Unidos no centro de uma disputa também política, além de econômica, e nós, como cidadãos brasileiros, observando isso, querendo entender para onde que a gente vai com tudo isso. E não só quem está em casa nos acompanhando, mas o empresário também observando essas discussões políticas acaloradas, acima da média, está dando todo o tom aí para a disputa eleitoral. Então, o cenário deve ser ainda bem conturbado entre Lula, Flávio Bolsonaro e Donald Trump indo com tudo isso, né?
1: Exatamente. Enquanto esse cenário, né, ele não é resolvido, ambos os pré-candidatos, eles vão se esforçar para utilizar isso a seu favor no que concerne às eleições, né? Então, parece-me natural do jogo eleitoral que o presidente Lula ele vá se utilizar do encontro do Flávio Bolsonaro, pré-candidato pelo PL, com o presidente Donald Trump, para incutir no senador a culpa por essas possíveis sobretaxas e também pela possível intervenção de segurança, no campo de segurança econômico, referentes, né, à nova nomenclatura dos, das organizações de tráfico no campo jurídico americano. Isso parece-me que vai ser extremamente explorado, já começou a ser explorado, né, como você bem citou, e vai continuar sendo explorado ao longo da pré-campanha e da campanha eleitoral. Uhum. E, por outro lado, o Flávio Bolsonaro, ele tem o maior interesse de fugir desse estigma, já que o PIX, principalmente o tema do PIX, é um tema muito sensível, é uma das políticas recentes brasileiras mais benquistas, é um mecanismo cada vez, mecanismo econômico cada vez mais utilizado e muito bem avaliado pela população brasileira, né? Além disso, a população brasileira, ela se mostra recentemente de um cunho reforçado em seu patriotismo. Então, a possibilidade de intervenção americana, ela não é tão bem vista por todos. E aí o interesse maior do senador é que isso não seja colado a ele. Principalmente que ele mostre, o seu interesse é que ele mostre que ele vem para resolver os conflitos brasileiros, e ele vem para resolver tensões com os Estados Unidos e se aproximar diplomaticamente dos Estados Unidos. É claro que a gente sabe que isso é o que vem sendo, o que vai ser explorado na campanha eleitoral. Mas, nos jogos políticos que nós, né, que o público não vai necessariamente saber, estão havendo negociações de ambos os lados com os Estados Unidos. E aí eu acredito que vai ser nesse jogo político, entre muitas aspas, debaixo dos panos, né, digamos assim, que um dos, talvez um desses, né, dos candidatos que melhor está indo nas pesquisas, né, os dois candidatos, vá conseguir algum elemento com os Estados Unidos que vá beneficiá-lo. Mas isso não significa que isso vai se traduzir em ganho eleitoral. É importante a gente também ter essa visão, que muitas vezes um ganho político, como talvez tenha sido o encontro do senador com o presidente americano, talvez não se traduza como se espera dentro das campanhas eleitorais. E isso também é um medo de todo mundo que está organizando as campanhas. E é por isso mesmo que, pro público brasileiro, eles vão fazer, essas campanhas vão fazer suas próprias adaptações para atingir seus adversários e para fortalecer a sua imagem frente a população brasileira, já que o interesse último desse ano, primordial, final, é outubro, é sair vencedor das eleições em outubro.
0: É isso, doutora. Obrigado pela conversa, pelo bate-papo. Conversei com a Natana Garcês, doutora em Relações Internacionais pela Unesp. Doutora, forte abraço e bom dia.
1: Um grande abraço a você, a todos os ouvintes, e bom dia para todo mundo.
0: Obrigado. Essa entrevista você acompanha também no site da Rádio CBN. Agora, 4 horas e 53 minutos, uma pesquisa revelou que quase 100 baleias jubarte nasceram no litoral capixaba em 2025. Para entender o comportamento desses animais, os pesquisadores da Universidade Federal do Espírito Santo utilizaram um sistema de monitoramento que combina diferentes tecnologias e observação em campo.
2: O que você está ouvindo não é um efeito sonoro. É o registro real de uma mãe baleia jubarte se comunicando com o filhote nas águas do Espírito Santo. O som mais grave é da mãe, o mais agudo do filhote. Uma conversa que acontece debaixo d'água e que ajudou a revelar uma descoberta inédita para a ciência. Pela primeira vez, pesquisadores conseguiram estimar quantos filhotes de baleia jubarte nasceram no litoral capixaba em uma única temporada. O coordenador técnico da pesquisa, o biólogo Jonatas Barreto, explica que o resultado surpreendeu até a equipe.
3: E pela primeira vez, as nossas pesquisas mostraram que aqui na região da Grande Vitória, na costa do Espírito Santo, nascem quase 100 baleias por ano, né? Então a gente pode dizer que esses filhotes com certeza têm o CPF capixaba.
2: Na temporada de 2025, entre junho e novembro, os pesquisadores identificaram até 97 filhotes na costa do Espírito Santo. O levantamento também mostrou que cerca de 2.000 baleias passam todos os anos pela região monitorada entre Serra e Guarapari em busca de águas mais quentes para a reprodução. A bióloga e mestranda em oceanografia ambiental pela UFES, Bruna Rezende Gonçalves, participou diretamente do monitoramento.
4: Quando a gente registra um indivíduo de até 4 metros e com essa coloração mais clara, a gente tem certeza de que não nasceu aqui.
2: Os filhotes são identificados pelo tamanho, pela coloração e também pelo comportamento. Nos primeiros meses de vida, eles permanecem praticamente o tempo todo do lado das mães. É com elas que aprendem os primeiros movimentos no oceano.
4: A mãe fica literalmente abaixo do filhote, dando sustentação para ele subir até a superfície e respirar. Ela tem que ensinar basicamente tudo para ele, e aí ele vai repetindo.
2: Contar baleias em mar aberto está longe de ser uma tarefa simples. Para chegar a essa estimativa inédita, os pesquisadores combinam observação embarcada, drones e equipamentos capazes de captar sons produzidos debaixo d'água. Bruna conta que o trabalho exige paciência e atenção aos detalhes.
4: Avistar baleia requer um olho treinado. A gente tem expectativa de ver elas saltando muito perto, mas o dia do pesquisador é um pouco mais difícil que isso. Às vezes tem que saber diferenciar entre ondulação, baleia, rocha.
2: E além do olhar treinado, há muita tecnologia envolvida.
3: A gente balança, a gente enjoa, né? E também tem muita tecnologia por trás. Então conseguir conciliar esse trabalho em um ambiente inóspito com tecnologias como drone e hidrofone é o grande desafio.
2: O monitoramento é realizado há mais de 10 anos por pesquisadores da Universidade Federal do Espírito Santo e do projeto Amigos da Jubarte. O ambientalista Thiago Ferrari acompanha esse trabalho desde o início.
5: Desde 2014 a gente vem fazendo essa pesquisa, né? De junho a novembro, toda semana, a nossa equipe vai para o mar.
2: Parte das descobertas acontece do alto. Os drones permitem medir os animais e diferenciar filhotes recém-nascidos de juvenis mais velhos.
3: Com o auxílio do drone e da fotogrametria, a gente consegue medir essas baleias e entender qual é realmente a classe etária delas.
2: Mas outra parte importante da pesquisa acontece debaixo d'água. E lá que entram os hidrofones, equipamentos que funcionam como microfones submarinos. Bruna explica que eles permitem ouvir até a comunicação entre mães e filhotes.
4: O hidrofone é um microfone subaquático que a gente coloca na água e ele capta os sons daquele local. A gente tem gravações em que as mães estão sussurrando, se comunicando ali com o filhote.
2: Esses registros ajudam os pesquisadores a entender como as baleias se comunicam e também quais ameaças podem afetar esse comportamento.
5: Os ruídos produzidos por navios, dragagens e embarcações podem interferir na comunicação desses animais.
2: Os dados coletados ao longo dos anos ajudam a orientar medidas de proteção para jubartes e também para o uso mais sustentável do oceano.
5: As baleias escolheram esse local muito antes de nós. Agora a questão é conciliar o desenvolvimento econômico com a proteção desse patrimônio natural.
2: Para os pesquisadores, o acompanhamento contínuo é fundamental para entender como a espécie utiliza o litoral capixaba e quais riscos ela enfrenta.
3: Entender qual é o risco para essa população de baleia jubarte é hoje o nosso principal desafio.
2: Enquanto a ciência busca respostas, as jubartes continuam retornando todos os anos ao Espírito Santo. E agora os pesquisadores sabem que quase 100 delas começam a vida por aqui. Para a bióloga Bruna Rezende, que já participou de mais de 200 saídas ao mar, a emoção continua a mesma.
4: Por mais que eu já tenha ido mais de 200 vezes, é sempre como se fosse a primeira vez. Quando eu vejo uma jubarte ou um filhote recém-nascido, eu me coloco no meu próprio lugar de insignificância. A natureza é muito maior e esses animais são grandiosos.
2: E talvez seja justamente isso que esses sons revelam. Não apenas uma conversa entre mãe e filhote, mas a história de uma nova geração de baleias que começa a vida nas águas do Espírito Santo. Com edição de Leandro Rodrigues, de Vitória, Juirana Nobres.
0: Agora, 5 horas em ponto, antes de entregar pro Frederico Goulart, que vem aí com o CBN Primeiras Notícias, registro nessa reta final sua participação aqui no WhatsApp da Rádio CBN. Muita gente com a gente, o Armando, a Amanda com a gente, direto de São Paulo, Paulo com a gente também, Armindo de Fortaleza. Olha só, meus amigos da CBN, parabenize minha neta Luísa em Aracaju, que tá fazendo aniversário hoje. Forte abraço para você, hein, Luísa. A neta do Antônio Guedes. Lá no YouTube, muita gente também já participando, já nesse aquecimento. Daqui a pouco vem Frederico Goulart com as principais notícias do dia no CBN Primeiras Notícias. Então eu me despeço por aqui. Muito obrigado pela companhia, pela audiência. Volto a te encontrar logo mais, sexta-feira, 12h30 em ponto, aqui no CBN Madrugada. Paulo Galvão de férias. Terei a honra de estar aqui substituindo o nosso querido professor, então volto a te encontrar logo mais na madrugada de sexta-feira. Trabalhos técnicos de Ricardo Garcia, produção de Karina Almeida. Vem aí Frederico Goulart e as principais notícias do dia. Forte abraço para você, Frederico Goulart, a voz inconfundível do rádio. Volto a te encontrar amanhã. Forte abraço para você e até lá.
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0: quinta-feira, 4 de junho de 2026. Integrantes do governo federal trabalham para viabilizar o encontro entre o presidente Lula e o presidente dos Estados Unidos, Donald Trump, durante a cúpula do G7, que será realizada entre os dias 15 e 17 de junho, na França. Caso a reunião aconteça, Lula deve abordar a política tarifária adotada por Washington e buscar o fortalecimento das relações comerciais entre os dois países. As informações são do blog da jornalista Ana Flor, da Globo News. As festas que o dono do Banco Master, Daniel Vorcaro, ofereceu para políticos e autoridades em Nova York custaram quase 12 milhões de reais. É o que revela a comentarista da CBN e colunista do jornal O Globo, Malu Gaspar. Os dados constam em uma planilha apreendida no celular de Vorcaro e incluída na representação da Polícia Federal, e embasou a 8ª fase da Operação Compliance Zero, realizada no último dia 26 de maio. O ex-governador do Rio de Janeiro, Cláudio Castro, foi um dos alvos de busca e apreensão. O governo de Donald Trump pretende desativar um sistema de monitoramento das profundezas oceânicas considerado fundamental para o estudo das mudanças climáticas e dos ecossistemas marinhos. A medida permitiria uma economia de cerca de 48 milhões de dólares por ano em custos operacionais. Parlamentares democratas afirmaram que tentarão reverter a decisão caso ela seja efetivamente implementada. O sistema está em funcionamento há uma década e fornece dados importantes para a pesquisa científica e a preservação ambiental. No horário de Brasília, 5:04.
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1: Olá, muito bom dia, estamos no ar, CBN Primeiras Notícias começando, estamos juntos nessa quinta-feira, feriado, ponto facultativo, Brasil inteiro, acordando o Brasil inteiro mais uma vez, e você ligadinho aqui na CBN até às 6 da manhã, vamos tocar o nosso despertador e te contar os principais assuntos do dia, nesse 4 de junho de 2026. Então é isso, Primeiras Notícias, no seu radinho, no aplicativo da CBN, gratuito, é só você baixar e sintonizar. Para quem quiser também me fazer companhia aqui com imagens, nossa transmissão, nossa live vai estar no ar, no canal da CBN no YouTube, no Globoplay, todas as plataformas digitais. Você que tá acordando cedo nesse feriado, vai trabalhar nesse feriado, você que passou a madrugada ligadinho no CBN Madrugada com o nosso Clauson Dutra, agora seguimos informando o Brasil inteiro aqui na CBN e conto com a sua companhia. Hoje eu tô sem a Ana Luísa Barreto, entrou de férias, né? Nossa produtora, tô só com o nosso Renatinho Silva aqui na mesa de som, Ricardo Garcia lá em São Paulo e você aí do outro lado me fazendo companhia. Dá o seu bom dia no chat do YouTube, na nossa transmissão que está no ar e pelo WhatsApp 21 997 642381 997 642381. A gente vai registrando algumas participações aqui ao longo dessa próxima hora. Ficamos juntos até às 6 da manhã. Lembrando que tem um podcast hoje também. Nosso podcast com 3 notícias em 10 minutinhos em todos os tocadores de áudio antes das 6 horas da manhã. Você está acostumado, Primeiras Notícias no feriado, dando aquela parada, né? Aquele descanso. Hoje é diferente. Hoje a gente está junto. Vamos logo de cara trazer as 3 notícias principais do dia. Você vai saber os detalhes do fim do julgamento do caso em Riborel, com a condenação dos 2 acusados, na verdade, a condenação do padrasto de Henri, o ex-vereador no Rio de Janeiro, Jairinho, e a mãe do menino que morreu em 2021, no Rio de Janeiro, aquele episódio que chocou o país, Monique Medeiros acabou recebendo o perdão judicial. Vamos falar também sobre os desdobramentos do novo tarifaço dos Estados Unidos aqui ao Brasil, o governo federal tentando negociar e tentando adiar mais para frente essas tarifas que estão previstas para o mês de julho. Vamos trazer também detalhes sobre aquela decisão da Anvisa de suspender um lote da água mineral, cristal, depois que testes apontaram contaminação por bactéria. Esses assuntos estão na abertura do programa, então a gente começa logo de cara trazendo os detalhes de cada um deles. Você vem com a gente porque CBN Primeiras Notícias está no ar.
0: 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O ex-vereador Jairinho foi condenado a mais de 43 anos de prisão pelo assassinato do menino em Riborel, de 4 anos, em março de 2021. O crime, que aconteceu na Barra da Tijuca, no Rio de Janeiro, chocou o país. Após 10 dias de julgamento, o tribunal do júri decidiu pela condenação de Jairinho por tortura contra a criança e por coação no curso do processo. Já a mãe de Henri, Monique Medeiros, recebeu o perdão judicial após os jurados desclassificarem a acusação de homicídio doloso contra ela. Monique chegou a ser condenada por omissão no caso de tortura, mas a pena foi considerada cumprida pelo tempo em que ela permaneceu presa. Tanto a acusação quanto a defesa de Jairinho vão recorrer da decisão. Quem acompanhou a reta final desse julgamento, que durou 10 dias e traz agora os detalhes do resultado, é o repórter Diogo Bugalho.
2: Bom dia, Fred. O Tribunal do Júri condenou o ex-vereador Jairo Souza Santos Júnior, o Jairinho, a 43 anos, 9 meses e 20 dias de prisão pelo assassinato do menino em Riborel em março de 2021, por um episódio de tortura contra a criança e por coação no curso do processo. Ele foi absolvido em outras 2 acusações de tortura. O júri também decidiu desclassificar a acusação contra a mãe do menino, Monique Medeiros, e considerar que ela deveria responder por homicídio culposo. Diante disso, a juíza Elizabeth Machado Louro concedeu perdão judicial à ré, afirmando que a morte do filho e os ataques sofridos ao longo dos últimos 5 anos já impuseram um enorme sofrimento. Na leitura da sentença, a magistrada considerou que as acusações contra Monique são resultado de misoginia.
3: Que fosse o pai e não a mãe na mesma situação, nem sequer teria sido ele processado, como é a regra nos processos de igual natureza. É que o papel culturalmente reservado à mulher nos moldes patriarcais não só dela exige ser mãe, mas muito além, a mãe perfeita. Mas suficiente não basta. Desde a investigação, Monique não mereceu o benefício da dúvida e, ao longo do processo, embora fosse apontada como mãe zelosa e não ter sido acusada de infligir diretamente agressões físicas a seu filho, a revolta evoluiu rapidamente para franco massacre nas redes sociais, com ataques muito mais virulentos do que aqueles dirigidos ao autor direto.
2: A mãe de Henri, no entanto, foi condenada a 1 ano e 4 meses de prisão por omissão em um dos episódios de tortura. Como ela já está presa há mais tempo que isso, a pena foi considerada cumprida. A assistência de acusação, composta por advogados do pai de Henri, Leniel Borel, acusa a juíza de influenciar a decisão dos jurados para livrar Monique da condenação por homicídio doloso. O julgamento do caso foi o mais longo no estado do Rio de Janeiro e terminou por volta das 2 da manhã do 11º dia. Os advogados de Leniel e de Jairinho disseram que vão recorrer. Volto com você, Fred.
1: O governo brasileiro tenta abrir uma frente de negociação com os Estados Unidos para evitar novos impactos sobre as exportações nacionais. Enquanto o presidente Lula mantém críticas a integrantes do governo americano, a diplomacia concentra esforços para adiar ou reverter a tarifa adicional de 25% anunciada por Washington. Há expectativa de um contato direto entre Lula e Donald Trump nas próximas semanas, mas especialistas avaliam que o avanço das negociações também vai depender da articulação entre o Itamaraty e o setor empresarial. Quem traz as informações atualizadas sobre o novo tarifaço dos Estados Unidos é a repórter Samantha Klein.
4: Oi, Fred. Auxiliares do presidente Lula mudaram o discurso e passaram a afirmar que as medidas econômicas e a classificação de facções criminosas em organizações terroristas têm, no mínimo, o aval do presidente Donald Trump. No entanto, enquanto o presidente Lula ataca o secretário de Estado, Marco Rubio, o foco da diplomacia está na negociação para tentar adiar ou reverter a aplicação da tarifa de 25% sobre alguns dos produtos que o Brasil exporta para os Estados Unidos. Também há um entendimento de que dificilmente será possível reverter a taxação de 12,5% neste momento, estabelecida pelos Estados Unidos sob a alegação de falhas do combate ao trabalho forçado. Isso porque a nova tarifa é uma resposta da Casa Branca para o julgamento da Suprema Corte Americana, que considerou o tarifaço ilegal. Já as negociações em torno do tarifaço de 25% têm mais chances de avançar. O presidente Lula espera conversar com o presidente dos Estados Unidos, Donald Trump, durante a reunião da cúpula do G7 na França entre 15 e 17 de junho. Outra possibilidade será Lula enviar uma carta à Casa Branca. Nesta quarta, o ministro das Relações Exteriores, Mauro Vieira, e o representante de comércio americano, Jameson Greer, tiveram um breve encontro em reunião da Organização para a Cooperação e Desenvolvimento Econômico, a OCDE. O representante dos Estados Unidos afirmou que está aberto a dialogar com o Brasil sobre as tarifas adicionais. Já para o diplomata Paulo Roberto de Almeida, a negociação será possível se houver uma coalizão entre a diplomacia e as entidades empresariais, que têm forte poder de pressão.
5: Vai ser resolvido tanto no plano diplomático quanto no plano das associações comerciais. A American Chamber of Commerce no Brasil, a Câmara de Comércio Americana em Washington e as associações empresariais. Esses caras vão se mobilizar porque eles têm dinheiro para pagar lobistas, advogados em Washington, que fazem pressão e vão mostrar que se o Trump ou o Jameson Greer fizerem o que eles pretendem fazer, a vida para o consumidor americano vai ficar muito mais cara.
4: O novo tarifaço sobre as exportações do Brasil deve se somar ao anterior e submeter pelo menos parte da pauta exportadora a uma alíquota de importação de 37,5%. Nesta lista estão máquinas industriais, produtos plásticos, calçados, peixes e crustáceos.
1: Integrantes do governo federal trabalham para viabilizar um encontro entre o presidente Lula e o presidente dos Estados Unidos, Donald Trump, durante a cúpula do G7, que vai ser realizada entre os dias 15 e 17 de junho na França. Caso a reunião aconteça, Lula deve abordar a política tarifária adotada pelos Estados Unidos e buscar o fortalecimento das relações comerciais entre os dois países. A Anvisa determinou o recolhimento de um lote da água mineral sem gás da marca Cristal após identificar a contaminação por uma bactéria em amostras do produto. O micro-organismo é o mesmo encontrado em alguns produtos da IP no mês passado. Ana Carolina Tomé.
4: A Anvisa determinou o recolhimento de um lote da água mineral sem gás da marca Cristal após identificar contaminação pela bactéria Pseudomonas aeruginosa em amostras do produto. A bactéria é a mesma encontrada em alguns produtos da IP no mês passado. A medida prevê também a suspensão da venda, da distribuição e do uso das unidades afetadas. A água é fabricada pela mineração Bom Jesus em Luziânia, Goiás, unidade industrial parceira do sistema Coca-Cola, liderada pela Brasal. Segundo a Anvisa, o lote LZ1 é composto por mais de 374 mil garrafas de 500 mililitros produzidas em 20 de janeiro deste ano e com validade até 20 de janeiro de 2027. No Distrito Federal, mais de 230 mil unidades foram distribuídas, o que equivale a cerca de 61,5% do total. As garrafas de água contaminadas também chegaram a cidades vizinhas de Goiás, municípios do Tocantins e no interior de São Paulo. De acordo com a Brasal, o recolhimento do produto foi iniciado imediatamente e cerca de 99,2% das unidades do lote já não estariam mais disponíveis nas prateleiras para compra pelo consumidor. Quem tiver comprado unidades do lote não deve ingerir o produto e pode entrar em contato com o serviço de atendimento.

0: antibióticos habituais que utilizamos nessas situações. É claro que devem ser, obviamente, retirados do mercado, desses alimentos e líquidos que ingerimos, mas a princípio não deve causar nenhum grande risco à saúde humana, já que a via de ingestão não é uma via habitual de infecção.
1: Em nota, a Brasal reforçou que segue cooperando de forma técnica, responsável e transparente com as autoridades competentes. A empresa ressaltou que a medida da Anvisa não tem relação com outros lotes ou produtos da marca Cristal.
2: Agora são 5 horas e 18 minutos. 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
3: Bom dia a você, ouvinte da Rádio CBN aqui em São Paulo. E quem fala é o Matheus de Souza. São 5:18 agora, acabou de virar. E mais de 20 milhões de veículos devem circular pelas rodovias que ligam a cidade de São Paulo ao litoral e ao interior nesse feriado prolongado de Corpus Christi, de acordo com a Artesp. As rodovias Anhanguera, Bandeirantes, Castelo Branco, Raposo Tavares, Regis Bittencourt, Ayrton Senna, Dutra, Fernão Dias, Imigrante e Anchieta, além do trecho oeste do Rodoanel Mário Covas, tem previsão de tráfego intenso entre hoje e domingo. Os corredores de acesso ao litoral devem concentrar parte significativa da movimentação, reforçando essa expectativa de praias cheias durante esse feriado prolongado. O sistema Anchieta Imigrantes, por exemplo, a expectativa é de aumento no movimento em direção ao litoral daqui a pouco, das 9 da manhã às 3 da tarde. No sistema Ayrton Senna Carvalho Pinto, os piores horários para sair da capital são hoje de 3 horas da tarde, eram de ontem de 3 horas da tarde até às 3 da tarde de hoje. Então, um período bem grande de tempo que é realmente muito problemático para o motorista. Na Anchieta Imigrantes, o pior horário hoje é das 9 às 3 da tarde também. No sábado, das 6 da tarde até às 11 da noite. No domingo, das 9 da manhã até às 10 da noite. E aí, ouvinte, vai para a praia, vai pro interior, vai visitar alguém, vai fazer algo? Manda mensagem para a gente quer ouvir a sua rota, o que você pretende fazer, a gente quer ouvir os seus problemas também, se tiver, mas a gente espera que não tenha. De acordo com a Artesp, nenhuma das principais rodovias tem interdições por tráfego alto no momento. São 5:19.
2: 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E agora é hora de abrir a agenda do dia dessa quinta-feira, 4 de junho de 2026, feriadão, Corpus Christi, mas o noticiário segue bem movimentado em Brasília. Por exemplo, nossa equipe está atenta e permanecerá atenta ao longo das próximas horas para possíveis novidades a respeito da nova delação premiada de Daniel Vorcaro, ou a negociação para ver se sai ou não sai essa delação depois que a primeira versão foi recusada. Investigadores da Polícia Federal e também da Procuradoria Geral da República estão analisando essa nova versão do Vorcaro, dono do Masters. Segundo informações obtidas pela TV Globo, o documento foi entregue na segunda-feira pela defesa e aí na terça-feira o advogado fez um adendo ao documento que foi apresentado na segunda, e uma reunião estava prevista para ontem, mas foi cancelada porque investigadores pediram mais tempo de análise. Podemos ter novidade hoje ou amanhã. Lembrando que no mês passado a Polícia Federal rejeitou a primeira proposta de delação do Vorcaro. Na ocasião, os investigadores saíram reclamando que o material apresentado pela defesa acrescentava pouco em relação ao que já tinha sido levantado pela Polícia Federal. O acordo segue sendo negociado com a PF e também com a Procuradoria Geral da República de forma conjunta. Estamos também monitorando a situação das cheias. O Rio Amazonas chegou a 18 o número de municípios em situação de emergência em razão desse cenário. A informação consta no balanço divulgado pela Defesa Civil do Estado. Ao todo, mais de 186 mil pessoas já foram afetadas pelas inundações em diferentes regiões. No noticiário internacional, hoje também vamos monitorar o cenário na Bolívia. Ministros do governo boliviano, incluindo os chefes das pastas da defesa e da educação, abandonaram os cargos em meio a protestos que exigem a renúncia do presidente Rodrigo Paes. Os manifestantes culpam o governo por uma grande crise econômica e pela distribuição de combustível.

0: combustível adulterado. Os bloqueios estão causando desabastecimento e o governo avalia, inclusive, declarar estado de exceção. O presidente está há cerca de 6 meses no cargo e enfrenta as manifestações há mais de 1 mês. Também estamos atentos à negociação de cessar fogo entre Israel e Líbano. Entramos no primeiro dia desse cessar fogo, que foi anunciado ontem. O acordo foi divulgado em nota pelo Departamento dos Estados Unidos, Departamento de Estado americano, depois de 2 dias de negociações diretas entre diplomatas dos 3 países em Washington. Daqui a pouquinho a gente traz mais detalhes a respeito desse cessar fogo aqui para você no Primeiras Notícias. Agora são 5h23.
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0: Hora de acionar Jade Ramos, que conta como fica o tempo nesse feriadão em todo o Brasil.
2: A quinta-feira começa com amanhecer gelado em grande parte do sul do país. Mas a circulação de umidade favorece chuvas mais fracas em Curitiba, no litoral do Paraná e de Santa Catarina. Enquanto no sudeste o amanhecer deve ter nevoeiros em áreas da faixa leste e do sul de Minas, principalmente nas estradas. E a umidade do oceano também favorece chuvas mais fracas no litoral e leste de São Paulo, no Rio de Janeiro, no Espírito Santo, em áreas do leste de Minas Gerais. Enquanto no interior da região o tempo segue mais firme. Já no centro-oeste o predomínio é de sol e tempo mais seco e as temperaturas seguem mais elevadas à tarde. E no nordeste a chuva continua no litoral entre a Bahia e o Rio Grande do Norte. E tem alerta para temporais fortes em Salvador, Recife e Maceió. Já no norte do país, o calor e a umidade também favorecem pancadas de chuva mais isoladas, com moderada forte intensidade em áreas de Roraima, Amapá, Amazonas e no Pará. Jade Ramos, da Clima Tempo, para a CBN.
0: No futebol, a seleção brasileira continua a preparação para a Copa do Mundo lá nos Estados Unidos, Brasil, em Nova Jersey, do ladinho de Nova York, onde o time do técnico Carlo Ancelotti está concentrado. Ontem, durante o treino, ele esboçou algumas mudanças no time que vai enfrentar o Egito, agora no sábado, no último amistoso antes da Copa do Mundo. Marquinhos e Gabriel Magalhães, os zagueiros que jogaram a final da Champions League, vão ser novidades na defesa, eles estão de volta, e ainda no setor defensivo, Douglas Santos deve assumir no lugar do Alexandre ali na lateral esquerda. Lucas Paquetá e Igor Thiago, que entraram bem contra o Panamá, vão ficar à disposição aí, podem entrar também no time titular agora nas vagas de Matheus Cunha e Luiz Henrique. O Lucas Paquetá, mais um homem no meio de campo atendendo aos apelos aí dos torcedores depois que a mudança de formação do time acabou mostrando um resultado melhor no amistoso do final de semana contra o Panamá. Lembrando que o jogo com o Egito é sábado agora às 7 da noite pelo horário de Brasília, acontece em Cleveland. O Brasil estreia na Copa do Mundo no dia 13 contra Marrocos em Nova York. Então, na nossa contagem regressiva, a gente tem aí 7 dias, né, para começar a Copa do Mundo. A Copa do Mundo começa no dia 11 e o Brasil estreia no dia 13 contra Marrocos lá em Nova York. Agora são 5h26. Vamos em frente com o CBN Primeiras Notícias. Agora é hora das manchetes dos jornais dessa quinta-feira, desse dia 4 de junho. Quem vai trazer os destaques das capas das principais publicações impressas que logo mais chega nas bancas de jornal é o Matheus de Souza, direto de São Paulo. Tudo bem, Matheus? Bom dia para você.
3: Bom dia, Fred. Bom dia também ao ouvinte do CBN Primeiras Notícias.
0: Vamos começar com a capa do jornal O Globo hoje, Matheus. Capa do jornal O Globo, que fala inclusive da preparação da seleção brasileira, desse treino ontem, né, do time do técnico Carlo Ancelotti. E ele chamou a atenção porque foi uma atividade aberta ao público, atraiu muita gente ali na região onde a seleção está concentrada, lá em Nova Jersey, não é isso?
3: É, Fred, o Globo decidiu seguir esse hype em volta da Copa do Mundo. E essa matéria fala sobre o segundo dia de treinos, que você já vinha destacando, e integrantes de projetos sociais, além de crianças de uma escolinha e outros fãs, puderam acompanhar as atividades da seleção. Atividade aberta ao público é uma exigência da FIFA que contrasta com a postura privativa que a CBF decidiu adotar durante o Mundial. A organização reservou o Hotel The Ridge em Basking Ridge. O hotel foi reservado exclusivamente para a seleção brasileira, não tem ninguém mais lá. Policiais na portaria impedem qualquer aproximação de torcedores, de fãs, de qualquer outra pessoa. O mais próximo possível é à beira de uma estrada sem contato visual, nem com a fachada do hotel. O mesmo ocorre no centro de treinamento do New York Red Bulls. mesmo que às vezes algumas pessoas consigam ir por causa dessa exigência da FIFA, um esquema de segurança rigoroso impede que carros e pedestres subam a ladeira que dá acesso à entrada principal do CT. A Confederação Brasileira de Futebol afirma não ter envolvimento no excesso de rigor no isolamento dos locais, mas confirma ter priorizado a privacidade dos jogadores na escolha do hotel, Fred.
0: É, concentração e privacidade máxima lá no local onde o Brasil está treinando, até mesmo a imprensa está tendo dificuldade de conseguir um espacinho para fazer as entradas ao vivo, né? Porque chega sempre um policial, sai. E tá difícil esse cenário de cobertura lá nos Estados Unidos. Vamos para a capa da Folha de São Paulo agora, Matheus. Folha de São Paulo traz na manchete desdobramentos a respeito do tarifaço, desse novo tarifaço dos Estados Unidos contra o Brasil. Tarifas que somadas podem chegar a mais de 37%, não é isso?
3: É, Fred, os diplomatas eles avaliam que as negociações sobre o tarifaço de 25%, que é sobre práticas econômicas consideradas injustas por Washington, são as que têm mais chance de avançar. O presidente Lula espera conversar com Donald Trump durante a reunião da cúpula do G7 na França entre 15 e 17 de junho. O brasileiro também avalia enviar uma carta à Casa Branca. Na decisão mais recente, o escritório do representante comercial norte-americano propôs a aplicação de tarifas adicionais em mais de 80 países. Seriam afetados países como China e Rússia, além das 27 nações da União Europeia, e aliados da gestão de Donald Trump, como Israel, Japão, Argentina e o Reino Unido. No caso do Brasil, ficam isentos do imposto de importação de 25% produtos agropecuários como carne bovina, café, frutas tropicais, além de petróleo, minérios, terras raras, aviões, fertilizantes e produtos farmacêuticos. O relatório norte-americano acusa o Brasil de prejudicar a concorrência ao punir plataformas de tecnologia dos Estados Unidos que descumprem ordens de remoção de conteúdo. Washington também alega que o Banco Central concede tratamento preferencial ao Pix em detrimento de empresas de cartão de crédito. O governo americano contesta os acordos comerciais do Brasil com México e Índia e aponta falhas históricas na fiscalização contra o desmatamento ilegal. Washington critica ainda a falta de reciprocidade tarifária na importação do etanol e a lentidão excessiva no exame de patentes industriais no mercado brasileiro. Essa investigação havia sido iniciada no dia 15 de julho de 2025 por determinação do presidente Donald Trump, Fred.
0: Bom, e para fechar, vamos para a capa do jornal O Estado de São Paulo. O Estadão traz hoje, entre as matérias principais, na primeira página, mais detalhes sobre essa nova proposta de delação premiada de Daniel Vorcaro. Não é isso, Matheus?
3: É, Fred, Vorcaro vinha tendo dificuldades de ter uma proposta de delação aprovada nas últimas tentativas dele. E nesse novo documento, entregue à PF e à PGR, o dono do Banco Master diz que deu dinheiro a políticos com quem ele tinha relações de amizade. No mês passado, a PF rejeitou essa primeira proposta de delação e, na ocasião, os investigadores saíram reclamando que o material apresentado pela defesa acrescentava muito pouco em relação ao que já tinha sido levantado pela PF. Segundo os agentes, a impressão era que Vorcaro agia para proteger pessoas próximas. O acordo segue sendo negociado com a Polícia Federal e com a PGR de forma conjunta, Fred.
0: Matheus de Souza com os destaques do jornal, dos jornais dessa quinta-feira. Valeu, Matheus, até já, hein?
3: Valeu, Fred.
0: Esse é o Matheus, agora são 5 horas e 31 minutos. Daqui a pouquinho ele está de volta com as notícias de São Paulo. Já tem o nosso giro pelo Brasil, com as afiliadas da CBN. O que, que é notícia nesse dia que está começando? Já o noticiário internacional também. Mas antes, 5h31 é a hora do repórter CBN. Não sai daí, volto já.
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0: Quinta-feira, 4 de junho de 2026. Israel e Líbano concordaram nesta quarta-feira com cessar fogo, segundo o documento de Departamento do Estado dos Estados Unidos. O acordo está condicionado à suspensão dos ataques do Hezbollah e à retirada de todos os integrantes do grupo libanês da área ao sul do rio Litani. Mesmo assim, o primeiro-ministro israelense Benjamin Netanyahu afirmou que as forças armadas do país continuarão na região. Uma faixa de cerca de 10 quilômetros do sul do Líbano está ocupada por tropas de Israel desde março. As três partes assinaram o documento. Chegou a 18 o número de municípios em situação de emergência por causa das cheias dos rios no Amazonas. A informação consta no balanço divulgado pela Defesa Civil do Estado nesta quarta-feira. Ao todo, mais de 186 mil pessoas já foram afetadas pelas inundações em diferentes regiões. O presidente do Supremo Tribunal Federal, Edson Fachin, defendeu o aprimoramento do Código de Ética da Magistratura. Ele enfatizou que a imparcialidade é um dos pilares essenciais para a preservação da confiança da sociedade no Poder Judiciário. Na manifestação, destacou que direito e ética são indissociáveis, alertando que as crises institucionais tendem a surgir quando ambos se afastam. As declarações do magistrado ocorrem em meio à tentativa de Fachin de emplacar um código de ética na corte. A infiltração do crime organizado nas eleições pelo Brasil preocupa as autoridades eleitorais. Segundo investigadores consultados pela TV Globo, grupos como o PCC e o Comando Vermelho financiam candidatos com dinheiro oriundo de tráfico e roubos. Em Santa Catarina foi identificado um esquema de compra de votos que usava cocaína como pagamento. Nas eleições de 2024, o endereço de 53 locais de votação no Rio de Janeiro foi alterado para proteger eleitores de ameaças e coações. Horário de Brasília, 5:34.
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0: E a gente volta direto com o noticiário internacional aqui do CBN Primeiras Notícias. Você está acostumado a ouvir o Fernando Andrade no Mundo em 3 minutos. Excepcionalmente, estamos sem ele hoje. Ele volta na segunda-feira aqui, o Primeiras Notícias. Mas vamos abrir espaço para o Luiz Fernando Figliage, que vai explicar com detalhes para você como vai funcionar esse acordo de cessar-fogo que a gente citou agora há pouco no repórter CBN. O governo dos Estados Unidos ontem anunciou o acordo entre Israel e o Líbano. Vamos saber os detalhes com o Luiz Fernando Figliage.
2: O Departamento de Estado dos Estados Unidos comunicou nesta quarta-feira que Israel e Líbano concordaram com um cessar-fogo. A nota foi divulgada depois de 2 dias de negociações diretas entre diplomatas dos dois países em Washington. Também houve conversas do presidente Donald Trump com o primeiro-ministro de Israel, Benjamin Netanyahu, e representantes do Hezbollah, grupo terrorista no Líbano, apoiado pelo Irã. As discussões aconteceram em meio ao avanço dos confrontos na região e à continuidade dos bombardeios israelenses em território libanês. Antes do anúncio do cessar-fogo, Benjamin Netanyahu minimizou o atrito recente que teve com Trump em entrevista à emissora CNBC. O presidente americano admitiu a um podcast que chamou Netanyahu de completamente louco. Durante uma ligação no fim de semana, o líder israelense afirmou que conversa com Trump a cada 2 dias e, questionado sobre o Irã, não descartou a volta dos conflitos diretos. Teerã chegou a declarar que não assinaria um acordo de paz para encerrar a guerra com os Estados Unidos caso Israel seguisse com as operações no país vizinho. Enquanto isso, Estados Unidos e Irã continuam trocando mensagens contraditórias sobre o fim definitivo do conflito no Oriente Médio. O ministro das Relações Exteriores do Irã disse em entrevista nesta quarta-feira que os contatos de Teerã com Washington não foram interrompidos, mas não houve progresso nas negociações, acrescentando que os dois lados estavam estudando os textos que foram trocados. Já o presidente Donald Trump sugeriu, ao conversar com repórteres na Casa Branca, que poderia haver progresso nas negociações.
3: A negociação em si está indo muito bem. Pode ser que não aconteça, mas se acontecer, pode acontecer durante o fim de semana.
2: Nesta quarta noite de terça-feira no Brasil, um ataque do Irã causou estragos no aeroporto do Kuwait, deixando um morto e mais de 60 feridos. No Golfo Pérsico, o Irã atacou um navio militar americano que abrigava um centro de controle e comando enquanto a embarcação se aproximava de águas territoriais iranianas no Golfo de Oman. O conselheiro militar do líder supremo do Irã ameaçou novos ataques com mísseis e drones em caso de agressão dos Estados Unidos. A ameaça veio na sequência de ataques americanos a um petroleiro iraniano e a uma ilha do Irã. A indefinição sobre o conflito no Oriente Médio provocou altas no dólar e no petróleo. No Brasil, a moeda americana fechou em alta de 1,15%, cotado a R$ 5,06. Também impactado pelo anúncio de mais uma sobretaxa para os produtos brasileiros pelos Estados Unidos. O barril do petróleo tipo Brent, referência internacional, teve alta de 2%, cotado na casa dos $98. Com a colaboração de Ana Luísa Bessa, de São Paulo, Luiz Fernando Figliage.
0: 5:38, depois do destaque internacional do Luiz Fernando Figliage, a gente volta as nossas atenções agora para os assuntos do Brasil. Tá na hora do nosso giro de reportagens pelo país, com as afiliadas da Rede CBN, todas a postos para te dizer o que vai ser notícia, quais os assuntos que estão repercutindo em todas as regiões brasileiras, Sul, Sudeste, Norte, Nordeste, Centro-Oeste, e a gente, enquanto isso, também vai recebendo os ouvintes que estão chegando agora, né? Feriadão, todo mundo na preguicinha, né? Tá acordando um pouquinho mais tarde, liga aqui na CBN, lembrando, quem acordar mais tarde mesmo, quem perdeu primeiras notícias, pode conferir o podcast, que chega aí nos tocadores de áudio antes das 6 da manhã, mas você ouve em qualquer momento do seu dia. Nossa transmissão também fica salva lá no YouTube, no canal da CBN, quem vê ao vivo pode mandar o seu bom dia, o seu recado e participar, e tem o WhatsApp também, 997-642-381. O número fica passando aí na tela na nossa transmissão, 997-642-381. Vamos saber como é que tá amanhecendo lá no norte do país. Nossa primeira parada no giro é em Macapá, capital do estado do Amapá. Tem previsão de chuva forte hoje, 25 graus temperatura de momento, máxima de 31. A gente vai acionar o Gabriel Moraes, da CBN Amapá, CBN Macapá, que vai contar os detalhes de um levantamento inédito realizado pelo Instituto de Pesquisa e Formação Indígena, que apontou altos níveis de contaminação por mercúrio entre povos indígenas do Amapá. Segundo especialistas, o garimpo ilegal tem prejudicado a região e a poluição alcança os rios e contamina os peixes consumidos diariamente nas comunidades indígenas da região. É o assunto do dia por lá, do Gabriel Moraes. Bom dia.
4: Essa contaminação acontece entre povos indígenas do município de Oiapoque, no extremo norte do estado. O estudo foi realizado pelo Instituto de Pesquisa e Formação Indígena, em parceria com o Distrito Sanitário Especial Indígena do Amapá e do Norte do Pará. A pesquisa analisou 190 amostras de cabelo de indígenas das etnias Caripuna, Palicur, Galibi Maruorno e Galibi Kalina. Os resultados revelaram que metade dos participantes apresentou níveis iguais ou superiores a 6 miligramas de mercúrio por quilo, índice considerado elevado pela Organização Mundial da Saúde. A exposição ao metal pode provocar sérios problemas de saúde, como danos neurológicos, complicações na gestação e sintomas como tremores, insônia, perda de memória e alterações motoras. Segundo especialistas, a principal fonte de contaminação é o mercúrio utilizado em garimpos ilegais, que alcança os rios da região e contamina os peixes consumidos diariamente pelas comunidades indígenas. O estudo também identificou níveis mais elevados entre pessoas com mais de 50 anos, reflexo da exposição acumulada ao longo da vida. Entre os homens, mais de 60% apresentaram índices elevados de mercúrio. Entre as mulheres, o percentual foi de 38%.
0: Da região norte, a gente segue agora para o centro-oeste. Vamos para Brasília. Brasília, Distrito Federal. O dia começa agora com os termômetros marcando 15 graus, a máxima é de 24, dia de baixas temperaturas, sem previsão de chuva. E a Ana Carolina Tomé chega para dar o bom dia dela e para comentar, infelizmente, mais um caso de tentativa de feminicídio no Distrito Federal. Ana Carolina.
5: Oi, Fred. Um homem de 32 anos foi preso na noite desta terça-feira após tentar atropelar a ex-companheira de 30 anos em Sobradinho, região administrativa aqui do DF. Ele já tinha histórico de agressão contra a mesma mulher. A vítima tinha uma medida protetiva contra o agressor, mas apesar disso, a polícia não investiga o caso como tentativa de feminicídio. Na delegacia de Sobradinho 2, o caso é tratado como lesão corporal e violência doméstica. Nas imagens divulgadas pela PM, é possível ver a mulher na rua, batendo na janela do carro. Neste momento, o veículo avança sobre a vítima. De ré, o homem tentou atropelar a mulher mais uma vez, mas ela conseguiu se levantar e correr para um beco. Enquanto ela corria, o homem tentou mais uma vez acertá-la, mas não a atingiu. Ele fugiu e foi preso depois no Pistão Norte, em Taguatinga. De acordo com a porta-voz da Polícia Militar, Major Talita Soares, o suspeito, que trabalha como motorista de aplicativo, confessou o crime e chegou a realizar duas corridas após cometer o crime. Durante uma busca no carro do suspeito, foi apreendido um simulacro de arma de fogo. Apesar da queda de 22% nos casos de feminicídios nos quatro primeiros meses deste ano, em comparação ao ano passado, estatísticas da Secretaria de Segurança mostram um crescimento de 27% nos registros de tentativa de feminicídio. Foram 28 casos este ano contra 22 no ano passado. Fred.
0: Valeu, Ana Carolina, de Brasília, do Centro-Oeste. Agora a gente segue do nosso giro na região sul. Nossa parada vai ser lá em Joinville, Santa Catarina. O dia também está começando com o céu bem encoberto, nublado, temperaturas baixas de 17 graus neste momento. A máxima hoje não passa dos 21 graus. Vamos acionar o João Gabriel, da CBN Joinville. Você viu esse caso? A polícia prendeu uma mulher de 37 anos que se passou por um adolescente de 12 e viveu por 14 meses, como filha adotiva de uma família lá em Joinville, em Santa Catarina. Ela usava chupeta e mamadeira para enganar a família. Isso aconteceu, gente. João Gabriel, que história é essa?
6: Uma mulher foi presa depois de enganar uma família em Joinville, no norte de Santa Catarina, após fingir ser uma adolescente de 12 anos. Prestes a completar 38 anos de idade, ela usava chupeta e mamadeira para enganar a família durante os 14 meses que viveu se passando pela adolescente. A investigação apurou que a menina encontrou a família por meio de uma igreja do distrito de Piraberaba. Ela chegou ao local pedindo ajuda e contou que fugiu de casa porque era obrigada a se prostituir e tomar hormônios, o que, segundo ela, daria um visual maduro à aparência. A família acolheu essa mulher, que usava o nome falso de Gabriele, e acabou se envolvendo emocionalmente. O pai e a mãe chegaram a organizar uma festa de aniversário e arcaram com um tratamento para obesidade. O delegado responsável pelo caso, Rodrigo Bueno Guzzo, trouxe mais detalhes da investigação.
7: Semana passada nós fomos procurados por um parente, né, dessa, entre aspas, família adotiva, da qual teria sido alertado por um outro parente de que, na verdade, essa adolescente que estava convivendo no seio familiar se tratava de um adulto e de uma farsante. Com base nisso, nós procedemos um trabalho de investigação aqui com o apoio de outras polícias de outros estados da federação e conseguimos descobrir que, na verdade, se trata de uma estelionatária com várias passagens criminais, inclusive chegou a ser presa pelo mesmo crime, pelo mesmo modus operandi em outros estados.
6: A suspeita foi encaminhada ao presídio regional de Joinville, onde permanecerá à disposição da justiça. Ela deve responder pelos crimes de estelionato e falsa identidade.
0: Agora, mais bizarro do que alguém de 37 anos se passar por uma adolescente de 12 é alguém acreditar nisso, né? Como é que pode? Fizeram até festa de aniversário pra essa mulher, pra essa farsante. É realmente um absurdo essa história. Agora a gente vai seguir de Joinville pra Vitória. Capital capixaba, 20 graus a temperatura. A máxima hoje não passa dos 24 graus. E
8: momentos. Temperaturas baixas, pode ter pancada de chuva por lá. Vitória também é outra capital com tradição aí dos tapetes de Corpus Christi. A gente vai monitorar com a nossa equipe ao longo do dia. Mas a Júlia Afonso está chegando com uma outra notícia importante, uma pesquisa inédita feita lá no Espírito Santo que mostra que quase 100 baleias jubarte, aquelas baleias maiores, né? Nasceram no litoral do Espírito Santo no ano passado. Júlia, conta pra gente, bom dia.
9: Oi, Fred, bom dia para você e para os ouvintes. Todos os anos, baleias jubarte escolhem o litoral do Espírito Santo para dar à luz aos seus filhotes. Mas pela primeira vez, pesquisadores conseguiram estimar quantos filhotes nasceram na região em uma única temporada. Em 2025, foram até 97 nascimentos identificados. Além dos filhotes com CPF capixaba, a pesquisa inédita revelou a presença de cerca de 2.000 baleias, em média, todos os anos entre 2023 e 2025, passando pelo litoral do estado em busca de águas mais quentes para se reproduzir. Pesquisadores da Universidade Federal do Espírito Santo e integrantes do projeto Amigos da Jubarte, responsáveis pelo monitoramento, explicaram que o trabalho ajuda a entender o comportamento das baleias que usam o litoral capixaba e serve para orientar ações de preservação e redução de impactos no mar. Além disso, o estudo conseguiu identificar quantos animais realmente nascem no litoral do Espírito Santo durante a temporada, que vai de junho a novembro. Volto com você, Fred.
8: Obrigado, Júlia. São 5:48. Seguimos pelo Sudeste. Agora vamos dar bom dia para os ouvintes lá de Minas, de BH. Friozinho, 14 graus, temperatura de momento, 23 é a máxima do dia. E ali Lavati Oliveira está chegando para falar da tradição do Corpus Christi em Minas. Tapetes religiosos. Agora nessa madrugada, muita gente mobilizada aí para fazer a confecção dos tapetes. E esse é um dos assuntos em destaque. E também o reforço da fiscalização nas rodovias de Minas durante o feriado, especialmente depois do aumento do número de acidentes, né? Nos últimos feriados, acidentes graves acontecendo em Minas Gerais. E essa é uma preocupação grande das autoridades agora no Corpus Christi. Nila Bate, bom dia.
10: Olá, Fred, muito bom dia para você. Nesta quinta-feira, a Igreja Católica celebrando a solenidade de Corpus Christi, uma das principais tradições da celebração é a montagem dos tapetes, feitos por voluntários, com serragem colorida, flores, areia e outros materiais. Os desenhos transformam ruas e praças em cenários para a passagem das procissões religiosas. Além das ornamentações feitas em Belo Horizonte, as cidades históricas como Ouro Preto e Sabará também se voltam para esse trabalho manual. Vamos acompanhar por aqui essa movimentação, Fred. Também ficamos de olho nas estradas que cortam Minas na saída nesta manhã para o feriadão prolongado. A Polícia Rodoviária Federal reforçou a fiscalização nas BRs. A ação segue até o próximo domingo. A polícia vai fiscalizar principalmente os veículos de transporte de passageiros, que incluem ônibus, micro-ônibus e vans. Essa atuação é reflexo das estatísticas da Polícia Rodoviária Federal, que indicam aumento de 8,32% dos acidentes de trânsito com esses veículos. Recentemente, inclusive, Minas Gerais foi palco de um grave acidente na BR-251, em Santa Cruz de Salinas, no norte de Minas, com 8 mortes. Essa colisão frontal entre um ônibus e um caminhão carregado com sucata aconteceu durante uma madrugada chuvosa e provocou um incêndio. Além disso, Fred, por aqui tem restrição de tráfego de veículos de grande porte. Permanece nas rodovias estaduais de Minas durante este feriado, conforme estabelece uma portaria do DR. Fica proibida a circulação de veículos ou combinações que excedam os limites regulamentares de peso e dimensões definidos pelo Conselho Nacional de Trânsito. A medida vale para rodovias sob responsabilidade do DR, especialmente em trechos de pistas simples e segmentos de maior fluxo, incluindo rodovias como MG-010 e MG-050. Fred.
8: Obrigado,
10: um ótimo feriado a todos.
8: Valeu, Lila Baixa Oliveira, direto de Minas, 5:51, agora Rio de Janeiro. 19 graus, 24 a máxima. Hoje pode chover, chovendo aí de madrugada, chuva fraca moderada. E a Ana Paula Jalme tá aqui com a gente para contar os assuntos do dia. Terminou nessa madrugada, né? A gente comentou na abertura de Primeiras Notícias o julgamento do caso Henri Borel e a gente tá de olho nas repercussões, né, Ana Paula? Bom dia.
5: Isso, Fred, bom dia para você, bom dia também para o nosso ouvinte. E o pai do Henri Borel, Leniel Borel, classificou como a terceira morte de Henri essa decisão que concedeu o perdão judicial a Monique Medeiros pelo homicídio culposo do filho. Leniel destacou ainda que o menino representa milhares de crianças que são vítimas todos os dias e por causa de decisões como essa se abre precedente para outras mães que possam matar seus filhos e permitir que eles sejam mortos. Palavras então do Leniel Borel. A acusação, Fred, vai recorrer da sentença alegando mudança nos quesitos apresentados aos jurados que teria influenciado o resultado favorável à mãe da criança. Segundo o assistente de acusação Cristiano Medina, antes da reformulação dos quesitos, a Monique teria sido responsabilizada pela morte dolosa do Henri, assim como o Jairinho. O Ministério Público disse que a mudança permitiu uma desclassificação da acusação para homicídio culposo sem intenção de matar. A defesa do Jairinho também disse que vai contestar esse resultado, Fred. Hoje, dia de Corpus Christi, né? Outro assunto que a gente acompanha, claro, uma das datas mais importantes do calendário católico. E aqui no Rio, o dia começa com tapete de tecidos lá nos pés do Cristo Redentor. E a partir de 6:30 da manhã, daqui a pouquinho, vai ter uma celebração presidida pelo arcebispo do Rio, cardeal Dom Orene Tempesta. E desde a madrugada acontece a montagem tradicional do mosaico de cerca de 30 metros de comprimento. Ainda pela manhã, 10 horas da manhã, no centro da cidade, acontece uma missa solene de Corpus Christi na Igreja de Santana. À tarde, uma procissão vai sair dessa igreja 3 horas da tarde lá para a Catedral do Rio e depois, 5 horas, no finalzinho já da tarde, um alto acontece na frente da Catedral Metropolitana. Claro, a gente acompanha esse dia por todo o Brasil, né, Fred?
8: Sem dúvidas. É isso aí, Ana Paula, direto do Rio com os assuntos do dia, inclusive a programação do Corpus Christi, os tapetes espalhados pela cidade. Esse é um dos destaques também em São Paulo, então vamos chamar de novo o Matheus de Souza. São Paulo está amanhecendo com 14 graus agora nos termômetros, 21 é a máxima, e o Matheus tem os destaques pra gente. E aí, Matheus, conta.
11: Bom dia, Fred, bom dia também a você, ouvinte do CBN Primeiras Notícias. Muita gente já saiu de São Paulo para aproveitar o feriado prolongado de Corpus Christi, muita gente mesmo. O movimento esperado até o domingo nas estradas do estado é de 20 milhões de veículos. Para quem vai viajar de ônibus, os terminais de São Paulo devem receber mais de 530 mil pessoas até a hora da volta na segunda-feira. Só ontem, 1.900 ônibus deixaram a cidade. Para quem fica aqui em São Paulo, o rodízio municipal para os carros está suspenso e só volta na segunda-feira. E como acontece em todo feriado de Corpus Christi, aqui em São Paulo hoje é dia de marcha para Jesus, que chega à 34ª edição. A expectativa dos organizadores é reunir mais de 2 milhões de pessoas na caminhada que vai do centro até a zona norte da cidade. São mais de 12 horas de evento, com mais de 26 mil caravanas inscritas de diferentes pontos do país. Com tanta gente mobilizada, a marcha chama a atenção dos políticos, quase todos do campo da direita, como pré-candidato à presidência Flávio Bolsonaro e o governador Tarcísio de Freitas. O governo Lula vai ser representado pelo advogado-geral da União, Jorge Messias. E hoje à tarde, o estúdio CBN vai acontecer diretamente da Feira do Livro na Praça Charles Miller, em frente ao estádio do Pacaembu. A programação vai até o domingo com mais de 200 atividades gratuitas e 101 autores confirmados. São esses os destaques dessa quinta-feira, Fred. Um bom dia para você e um bom dia para o ouvinte do CBN Primeiras Notícias.
8: Valeu, Matheus. 5:55 agora.
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8: Cassiano Ribeiro chegando com a gente nesse feriadão também para acordar o campo. O destaque do dia no CBN Agro é o incômodo dos Estados Unidos com o agro brasileiro. Explica aí, Cassiano, bom dia.
13: Bom dia, Fred, bom dia para você ouvinte. Dois argumentos, entre tantos usados pelos Estados Unidos, chamam atenção no relatório elaborado pelo escritório do representante comercial do país para justificar um novo tarifaço sobre alguns produtos brasileiros. O primeiro é a medida do governo de Mato Grosso contra a moratória da soja, que segundo os Estados Unidos foi esvaziada. E isso é um exemplo de ação que enfraquece os esforços contra o desmatamento no Brasil. Segundo os americanos, a retirada de incentivos fiscais para empresas que aderem ao acordo pode reduzir o compromisso do setor privado com o combate ao desmatamento na Amazônia. Esse argumento é, no mínimo, curioso, além de controverso, porque parte de um país que recentemente fez diversos movimentos que vão contra a conservação e as políticas de redução de emissões, por exemplo, e agora parece muito preocupado com o desmatamento no Brasil. E a crítica ao Brasil foi além. No documento de 107 páginas, em que detalha os argumentos para justificar a tarifa de 25%, o escritório americano associa o crescimento das exportações brasileiras de carne bovina para a China ao uso de trabalho forçado na pecuária nacional. O documento afirma que a presença desse tipo de irregularidade em parte da cadeia produtiva teria proporcionado vantagem competitiva ao Brasil. Os americanos destacaram, inclusive, que as vendas brasileiras de carne bovina para os chineses saltaram de 94 mil toneladas em 2015 para mais de 1,5 milhão de toneladas no ano passado. No mesmo período, menciona que a participação dos Estados Unidos nesse mercado encolheu. Ou seja, parece que o incômodo é mais com o desempenho brasileiro no comércio e com a perda de espaço da carne dos Estados Unidos. O país, inclusive, está com um problema nessa atividade porque está com o menor rebanho em décadas, com dificuldades de reposição de boi, ou seja, sequer tem carne em quantidade suficiente para atender o mercado doméstico e ainda exportar grandes volumes, seja para a China ou para outro país. Por hoje é isso, eu volto amanhã com outras informações. Boa quinta-feira e até amanhã.
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9: A Federação da Agricultura e Pecuária do Estado de São Paulo, a FAESP, anunciou a criação de um curso inédito voltado à aplicação da NR1, norma regulamentadora do Ministério do Trabalho, que orienta a prevenção de riscos no ambiente de trabalho. A norma já integra a legislação trabalhista, mas a partir de 26 de maio passa a ter fiscalização mais rigorosa, especialmente em relação à saúde mental e aos riscos psicossociais, como estresse, sobrecarga e organização das atividades. O curso é direcionado a lideranças sindicais e produtores rurais e foi estruturado para esclarecer obrigações legais, orientar sobre gestão de riscos e apoiar a adequação das propriedades à nova fase de fiscalização. Mais informações estão disponíveis no site faespsenar.com.br.
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11: Bom dia a você, ouvinte da Rádio CBN aqui em São Paulo, são 5h58, quem fala agora é o Matheus de Souza, para lembrar você que tá tendo campanha do agasalho nas estações do metrô. As linhas 4 amarelas, 5 lilás, 8 diamante e 9 esmeralda, tem ao todo 11 estações com pontos de coleta de doações de roupas e itens de inverno. A Motiva, a organizadora da campanha, reforça que entre os itens que podem ser doados estão agasalhos, cobertores, toucas, meias e outras peças que ajudem a combater as baixas temperaturas. Porém, vale a pena reforçar que todos os vestuários precisam estar em bom estado de uso e conservação. Os pontos de coleta estão montados nas estações Vila Sônia, Pinheiros e Paulista Pernambucanas, na linha 4 Amarela, Vila das Belezas, Santo Amaro e Santa Cruz, na linha Lilás, e na 8 Diamante e Nova Esmeralda. As doações ocorrem em Pinheiros, Santo Amargo, Osasco, Varginha, Jandira e Itapevi. A campanha vai até 28 de agosto, são 5h59.
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8: Cássia Godoy está chegando para apresentar o Jornal da CBN na sequência e o Primeiras Notícias fica por aqui. Volta amanhã, às 5 da manhã em ponto. Renato Silva e Ricardo Garcia aqui comigo no nosso time. Uma ótima quinta-feira para você. Bom dia, até mais.
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0: quarta-feira, 4 de junho de 2026. A infiltração do crime organizado nas eleições pelo Brasil preocupa as autoridades eleitorais. Segundo investigadores consultados pela TV Globo, grupos como o PCC e o Comando Vermelho financiam candidatos com dinheiro oriundo de tráfico e roubos. Em Santa Catarina, foi identificado um esquema de compra de votos que usava cocaína como pagamento. Nas eleições de 2024, o endereço de 53 locais de votação no Rio de Janeiro foi alterado para proteger eleitores de ameaças e coações. O presidente do TSE, ministro Cássio Nunes Marques, assumiu a relatoria de representações eleitorais envolvendo o pré-candidato à presidência Flávio Bolsonaro, do PL. O primeiro caso foi apresentado pelo PL contra o Instituto Atlas Intel. A legenda acusa a empresa de divulgar pesquisa eleitoral fraudulenta. O partido afirma que um dos questionários, que incluía a reprodução dos áudios entre Flávio e Daniel Vorcaro, direcionava os entrevistados a responder negativamente sobre o candidato. As outras duas representações foram protocoladas por parlamentares do PT e têm como foco o filme biográfico Dark Horse, sobre o ex-presidente Jair Bolsonaro. Uma delas pede que a circulação do longa seja suspensa, enquanto a outra solicita a apuração de um eventual abuso de poder econômico relacionado ao financiamento e à divulgação do filme. Pelo horário de Brasília, 6:03.
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1: Um ótimo dia para você que acompanha a partir de agora o Jornal da CBN, edição desta quinta-feira. Hoje é dia 4 de junho de 2026 e estes são os principais fatos do dia. O Tribunal do Júri do Rio de Janeiro condenou nesta madrugada o ex-vereador Jairo Souza Santos Júnior, conhecido como Jairinho, pela morte de Henri Borel. As informações completas sobre o resultado do julgamento, que durou 10 dias, ao vivo do Rio de Janeiro, com Ana Paula Jaume. Bom dia, Ana Paula.
2: Oi, Cássia. Bom dia para você. O Tribunal do Júri aqui do Rio de Janeiro condenou o ex-vereador Jairo Souza Santos Júnior, Jairinho, a 43 anos, 9 meses e 20 dias de prisão pelo assassinato do menino Henri Borel em março de 2021 por um episódio de tortura contra a criança e por coação no curso do processo. Ele foi absolvido em outras duas acusações de tortura. O júri também decidiu desclassificar a acusação contra a mãe do menino, Monique Medeiros, e considerar que ela deveria responder por homicídio culposo. Diante disso, a juíza Elizabeth Machado Louro concedeu perdão judicial à ré, afirmando que a morte do filho e os ataques sofridos ao longo dos últimos 5 anos já impuseram enorme sofrimento. Na leitura da sentença, a magistrada considerou que as acusações contra Monique são resultado de misoginia.
3: Se fosse o pai e não a mãe na mesma situação, nem sequer teria sido ele processado, como é a regra nos processos de igual natureza. É que o papel culturalmente reservado à mulher, nos moldes patriarcais, não só dela exige ser mãe, mas muito além, a mãe perfeita. Mãe suficiente não basta. Desde a investigação, Monique não mereceu o benefício da dúvida e, ao longo do processo, embora fosse apontada como mãe zelosa e não ter sido acusada de infligir diretamente agressões físicas a seu filho, a revolta evoluiu rapidamente para franco massacre nas redes sociais, com ataques muito mais virulentos do que aqueles dirigidos ao autor direto.
2: A mãe do Henri foi condenada a 1 ano e 4 meses de prisão por omissão num dos episódios de tortura. Como ela já estava presa há mais tempo que isso, a pena foi considerada cumprida. A assistência de acusação, composta por advogados do pai de Henri, Leniel Borel, acusa a juíza de influenciar a decisão dos jurados para livrar Monique da condenação por homicídio doloso. O julgamento do caso foi o mais longo do estado do Rio de Janeiro e terminou por volta de 2 horas da manhã do 11º dia. Os advogados de Leniel e de Jairinho disseram que vão recorrer. A gente lembra que o Henri Borel morreu em 8 de março de 2021 no apartamento onde morava com a mãe, a Monique, e também com o padrasto na Barra da Tijuca, na zona sudoeste aqui da capital. O menino de 4 anos deu entrada no hospital com várias lesões internas e em parada cardiorrespiratória. Cássia.
1: Muito obrigada. E as informações da Ana Paula Jaume, direto do Rio de Janeiro, às 6:06. A diplomacia brasileira tenta adiar ou reverter a aplicação de um novo tarifaço dos Estados Unidos sobre produtos brasileiros. Somadas, as duas novas tarifas propostas alcançariam 37,5% sobre as produções nacionais. Auxiliares do presidente Lula mudaram o discurso e passaram a afirmar que as medidas econômicas e a classificação de facções criminosas em organizações terroristas têm, no mínimo, o aval do presidente Donald Trump. Os diplomatas avaliam que as negociações sobre o tarifaço de 25% sobre práticas econômicas consideradas injustas por Washington são as que têm mais chances de avançar. Presidente Lula espera conversar com Donald Trump durante a reunião da cúpula do G7 na França, entre 15 e 17 de junho. O brasileiro também avalia enviar uma carta à Casa Branca. Nesta quarta, o ministro das Relações Exteriores, Mauro Vieira, e o representante de comércio dos Estados Unidos, Jamieson Greer, tiveram um breve encontro em reunião da Organização para a Cooperação e Desenvolvimento Econômico, a OCDE. O representante americano afirmou que está aberto a dialogar com o Brasil sobre as tarifas adicionais. Para o diplomata Paulo Roberto de Almeida, a negociação será possível se houver uma coalizão entre a diplomacia e as entidades empresariais que têm forte poder de pressão.
4: Vai ser resolvido tanto no plano diplomático quanto no plano das associações comerciais. a American Chamber of Commerce no Brasil, a Câmara de Comércio Americana em Washington e as associações empresariais. Esses caras vão se mobilizar porque eles têm dinheiro para pagar lobistas, advogados em Washington, que fazem pressão e vão mostrar que se o Trump ou o Jameson Griffith fizerem o que eles pretendem fazer, a vida para o consumidor americano vai ficar muito mais cara.
1: Na decisão mais recente, o Escritório de Representante Comercial Norte-Americano propôs a aplicação de tarifas adicionais em mais de 80 países. Seriam afetados países como China e Rússia, além das 27 nações da União Europeia e aliados da gestão de Donald Trump, como Israel, Japão, Argentina e também o Reino Unido. No caso do Brasil, ficam isentos do imposto de importação de 25% produtos agropecuários, como carne bovina, café, frutas tropicais, além de petróleo, minérios, terras raras, aviões, fertilizantes e produtos farmacêuticos. O relatório norte-americano acusa o Brasil de prejudicar a concorrência ao punir plataformas de tecnologia dos Estados Unidos que descumprem ordens de remoção de conteúdo. Washington também alega que o Banco Central concede tratamento preferencial ao Pix em detrimento de empresas de cartão de crédito. O governo americano contesta os acordos comerciais do Brasil com México e Índia e aponta falhas históricas na fiscalização contra o desmatamento ilegal. Washington critica ainda a falta de reciprocidade tarifária na importação do etanol e a lentidão excessiva no exame de patentes industriais no mercado brasileiro. A investigação havia sido iniciada em 15 de julho de 2025 por determinação do presidente Donald Trump. Agora são 6:10. Investigadores da Polícia Federal e da Procuradoria-Geral da República analisam uma nova versão de delação premiada de Daniel Vorcaro, dono do Banco Master. Segundo informações obtidas pela TV Globo, o documento foi entregue na segunda-feira pela defesa do banqueiro. Na terça-feira, o advogado fez um adendo ao documento apresentado no dia anterior. Uma reunião estava prevista para ontem, mas foi cancelada porque investigadores pediram mais tempo de análise. No mês passado, a Polícia Federal rejeitou uma primeira proposta de delação. Na ocasião, os investigadores reclamaram que o material apresentado pela defesa acrescentava pouco em relação ao que já foi levantado pela Polícia Federal. Segundo os agentes, a impressão era que Vorcaro agia para proteger pessoas próximas. O acordo segue sendo negociado com a Polícia Federal e com a PGR de forma conjunta. Agora são 6:11. Israel e Líbano vivem o primeiro dia do cessar-fogo assinado na quarta-feira. O acordo foi divulgado em nota pelo Departamento dos Estados Unidos, 2 dias depois de negociações diretas entre diplomatas dos três países em Washington. Presidente Donald Trump também conversou diretamente com o primeiro-ministro de Israel, Benjamin Netanyahu, e representantes do Hezbollah, grupo armado libanês apoiado pelo Irã. Nos últimos dias, Trump chegou a confirmar que discutiu com o líder israelense. O americano chamou Netanyahu de completamente louco e afirmou que ele só não está preso por causa da gestão de Washington. O primeiro-ministro de Israel tem um mandado de prisão internacional expedido pelo Tribunal de Haia. Pouco antes da divulgação do cessar-fogo, Netanyahu minimizou o atrito e, questionado sobre o Irã, não descartou a volta dos conflitos diretos. Teerã chegou a declarar que não assinaria um acordo de paz para encerrar a guerra com os Estados Unidos caso Israel seguisse com as operações no Líbano. Enquanto isso, Estados Unidos e Irã continuam trocando mensagens contraditórias sobre o fim definitivo do conflito no Oriente Médio. O chanceler iraniano afirmou que os contatos de Teerã com Washington não foram interrompidos. Ele negou o progresso nas negociações e disse que os dois lados estão estudando os textos que foram trocados. Do outro lado, Donald Trump sugeriu a existência de avanços nas conversas.
5: A negociação em si está indo muito bem. Pode ser que não aconteça, mas se acontecer, pode acontecer durante o fim de semana.
1: A indefinição sobre o destino da guerra continua provocando altas no dólar e no petróleo. No Brasil, a moeda americana fechou em alta de 1,15%, cotada a R$5,06. O número também reflete a proposição de novas taxas nos produtos brasileiros pelos Estados Unidos. O barril do petróleo tipo Brent, que é referência internacional, teve alta de 2% e ficou na casa dos 98 dólares. Agora

seleção brasileira continua a preparação para a Copa do Mundo em Nova Jersey. No segundo dia de treinos, integrantes de projetos sociais, crianças de uma escolinha e outros fãs também puderam acompanhar as atividades. Atividade aberta ao público é exigência da FIFA para que as seleções promovam maior integração com a comunidade na qual estão baseados durante a Copa do Mundo. A situação contrasta com a postura privativa que a CBF decidiu adotar durante o Mundial. A organização reservou o hotel The Ridge em Baskin Ridge exclusivamente para a seleção. Policiais na portaria impedem qualquer aproximação de torcedores. O mais próximo possível é à beira de uma estrada, sem contato visual nem com a fachada. O mesmo ocorre no centro de treinamento do New York Red Bulls. Um esquema de segurança rigoroso impede que carros e pedestres subam a ladeira que dá acesso à entrada principal do CT. A CBF afirma não ter envolvimento no excesso de rigor no isolamento dos locais, mas confirma ter priorizado a privacidade dos jogadores. Durante o treino desta quarta-feira, o técnico Carlo Ancelotti esboçou algumas mudanças no time que vai enfrentar o Egito no último amistoso antes da Copa do Mundo. Marquinhos e Gabriel Magalhães serão as novidades na defesa, após a ausência diante do Panamá por causa da final da Liga dos Campeões. Ainda no setor defensivo, Douglas Santos deve assumir o lugar de Alexandro. Lucas Paquetá e Igor Thiago, que entraram bem contra o Panamá, ficaram com as vagas de Matheus Cunha e Luiz Henrique. O duelo contra o Egito está marcado para sábado, às 19h, pelo horário de Brasília, em Cleveland. O Brasil estreia na Copa no dia 13 contra o Marrocos, em Nova York. Estes são alguns dos destaques de hoje do Jornal da CBN. 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
4: 6:19. Guilherme Gimene já está de olho na movimentação pela cidade de São Paulo, de olho no trânsito, em como fica o rodízio hoje. Bom dia para você, Guilherme.
5: Oi, Cássia, bom dia para você e para todos os nossos ouvintes. Vale lembrar, né? Rodízio de veículos suspenso hoje seguirá suspenso amanhã, ou seja, já a partir das 7 horas da manhã, carros com placa final 7 e 8 poderão circular normalmente no centro expandido da cidade. As restrições para caminhões e ônibus fretados também estão suspensas hoje, mas valerão normalmente amanhã. Vale atenção com essa operação. Também vale lembrar que o trânsito está um pouco mais tranquilo neste dia de hoje na cidade de São Paulo. O motorista não vai encontrando muitos problemas pelos principais corredores. Marginal do Rio Tietê com caminho tranquilo, pela Marginal Pinheiros em direção ao Cebolão, trânsito livre nesse momento. Em direção à Zona Sul, o motorista reduz um pouco a velocidade pela Marginal Pinheiros na pista expressa, ali no acesso para a Ponte Ari Torres, na passagem pela Ponte Cidade Jardim. Também vale o destaque, tem registro de ocorrência agora no viaduto Grande São Paulo, no sentido do centro, vai afetando o trânsito ali na saída da Anhaia Melo e também da Doutor Francisco Mesquita. O motorista vai encontrando congestionamento em ambas essas vias. O caminho vale mais a pena agora na região como alternativa pelo viaduto Capitão Pacheco Chaves. A Presidente Wilson também é uma opção nesse momento para quem quer se aproximar da região central. No sentido contrário, agora boas condições pelo viaduto Grande São Paulo. Cássia.
4: Muito obrigada. Esse foi o Guilherme Gimenez.
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4: Temos, por enquanto, 14 graus de temperatura em São Paulo. Daqui a pouquinho nós vamos saber como fica o tempo em todo o estado hoje e também nos próximos dias desse fim de semana prolongado.
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4: Fabiana Weikamp, bom dia para você.
8: Olá, muito bom dia, Cássia. Bom dia a todos os ouvintes. Tudo bem?
4: Tudo certo. Fabiana, chegou o feriado. Como fica o tempo nesta quinta-feira, começando aqui pela capital paulista?
8: Bom, Cássia, por aqui nós ainda temos, né, influência de ar frio, né, também de umidade vinda através do mar, né, porque tem uma massa de ar polar que está no oceano próximo aqui da costa.

0: costa do sul e do sudeste do Brasil. Então, os ventos trazem esse ar frio e úmido para algumas áreas do leste paulista. Então, nós estamos com o céu nublado agora cedo, né, em grande parte aqui da capital e da região metropolitana. E ao longo do dia, essa nebulosidade será variável. Então, vai intercalar entre os períodos de céu encoberto com também alguns períodos em que o sol aparece entre as nuvens. A temperatura vai subindo bem gradativamente, né, vai ficar mais amena durante a tarde. No momento nós temos 14 graus e a máxima prevista é de 22 graus. E só há uma pequena chance de ter algum chuvisco, alguma chuva leve de forma pontual e passageira aqui na Grande São Paulo hoje, Cássia.
1: No interior e no litoral a gente também tem essas temperaturas mais amenas?
0: Olha, a maior parte do interior paulista terá predomínio de sol ao longo do dia de hoje e também no restante do feriadão. E aí a amplitude térmica em algumas áreas está bem grande, né? Principalmente em áreas entre o oeste e o norte do estado. Para você ter uma ideia, na cidade de Pradópolis, que fica perto ali de Ribeirão Preto, a temperatura mínima hoje ficou em torno dos 13 graus, mas durante a tarde a temperatura vai alcançar os 28 graus. E aí os índices de umidade também ficam baixos, né? Nessas áreas entre o norte, o noroeste do estado. Já nas localidades aqui do leste, mais próximas, né, aqui do leste paulista, tem temperaturas mais baixas ao longo do dia. Também tem áreas que começaram o dia com céu bem nublado, especialmente localidades do Vale do Paraíba, do Vale do Ribeira. E aí, aos poucos, é que essa nebulosidade vai diminuir e o sol vai aparecer ao longo do dia entre nebulosidade variável. E aí, as temperaturas, então, não sobem muito. Em Bragança Paulista, por exemplo, a temperatura agora está em torno dos 14 graus e a máxima prevista é de 22 graus. E no litoral paulista é onde há maior condição de chuva hoje. Tem áreas até que estão com tempo aberto agora, como por exemplo na região da Baixada Santista, mas tem outras áreas onde está até chovendo, principalmente no litoral norte. Tem registro de chuva agora na região de Ilhabela, Caraguatatuba. Então o tempo fica instável no litoral paulista ao longo do dia, com condições para chuva de fraca até no máximo moderada intensidade, mas que intercala também com alguns momentos em que o sol aparece. Cássia.
1: Fabiana, voltando a falar agora dos próximos dias, né? Tinha muita expectativa aqui dos nossos ouvintes em relação a isso. A gente vai ter alguma elevação na temperatura?
0: Vamos ter sim, Cássia, na temperatura das tardes, tá? Aos poucos, essa massa de ar polar vai enfraquecendo, então teremos uma tendência maior aí da elevação das temperaturas no decorrer do dia. E como ela também vai enfraquecendo, se afastando, vai parar de entrar tanta umidade aqui nessas áreas do litoral, né, e proximidades. Então, a tendência para os próximos dias, até o domingo, é que o tempo passe a ficar mais firme no litoral paulista, mais aberto também, né? O sol aos poucos nesses próximos dias vai voltar a predominar. O final de semana terá um tempo bem, bem bonito, uhum, até no litoral paulista, aqui na capital também. Só que nós teremos madrugadas bem geladas. E aí, a exemplo, aqui na capital paulista, durante o final de semana, as madrugadas serão mais frias do que nós estamos sentindo agora. Para o sábado, a mínima prevista é de 10 graus, para o domingo, de 9 graus, mas como também teremos predomínio de sol, vai dar uma esquentadinha aí no período da tarde. E lá para o interiorzão do estado, as temperaturas vão seguir mais elevadas, uhum, no período da tarde, né, se aproximando dos 30 graus. Cássia.
1: Muito obrigada, Fabiana. Até a próxima.
0: Até, ótimo feriado.
1: 6h26.
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0: Bom dia, Eduardo.
1: Bom dia, Cássio, bom dia a todos os ouvintes da CBN.
0: Nós recebemos uma dúvida muito interessante aqui do nosso ouvinte Jonathan, que nos conta o seguinte: ele sempre viveu na base do se tá bom no exame de sangue, tá bom pra vida. Então, ele nunca fez exercício, ele comia o que ele queria e todo ano ele fazia o exame de sangue e vinha impecável. Só que aí ele completou 35 anos de idade e tudo mudou. Colesterol alto, vitamina D no chão, glicose quase virando pré-diabetes e, para completar, Eduardo, uma dor na lombar que não passa. E aí ele te pergunta: o que que acontece por volta dos 35 anos que parece desligar o modo trapaça do corpo? Por que que a gente perde o direito de viver desregrado, sem pagar a conta no exame de sangue, no metabolismo e até na coluna, hein?
1: Bom dia, Jonathan. Na verdade, não tem uma chave assim que vira aos 35 anos, né? Mas ao longo da vida, nosso organismo ele vai perdendo a capacidade ali de compensar hábitos ruins. Quando somos mais jovens, Cássia, nós temos mais massa muscular, então a gente tem maior sensibilidade à insulina, a gente tem a parte hormonal melhor, então a gente tem um gasto, né, energético melhor por ter mais músculo, e também quando a gente é mais jovem a gente acaba sendo mais ativos. Depois da vida adulta não tem mais educação física obrigatória, a pessoa acaba ficando mais sedentário ainda. Então, mesmo com alimentação inadequada e o sedentarismo, os exames acabam sendo normais, porque você está ainda no início do acúmulo de maus hábitos. O problema é que nosso corpo ele vai acumulando assim a consequência desses maus hábitos ali de uma forma silenciosa. Chega um momento que aquela reserva metabólica que a gente tem diminui. Então ali 30, 35, 40 anos, muitas pessoas perdem muita massa muscular, já começa aos 30 anos. Então ela acaba ganhando mais gordura abdominal, então fica ficando menos ativa ali, ela passa a ter uma resistência à insulina maior, ou seja, um pré-diabetes. E quando começa a aparecer o quê? As alterações nos exames. Então o colesterol piora, a glicose ali no exame de sangue começa a aumentar, e esse acúmulo de gordura, ganho de peso ali, a gente aumenta a nossa deficiência de vitamina D e começa o quê? Maior peso, maiores dores articulares, menor músculo, mais dor na coluna. Então a gente perde aquela força muscular do core ali da coluna e do abdômen e acaba dando mais dores na coluna. Então, na verdade, não é que nosso corpo passou a cobrar assim de forma de repente, ele começa a cobrar a conta, mas é que foi acumulando ao longo do tempo e finalmente chega um momento que isso aparece, né? Aparece nos exames, aparece com sintomas. Mas a boa notícia, Cássia, é que não significa que isso é um destino já traçado. Então, se ela começar a fazer exercício físico, ganhar massa muscular novamente, praticar atividade física regular, melhorar a alimentação, cuidar do sono, lá, gerenciar esse estresse, a gente tem uma melhora significativa de novo. Então nossos marcadores voltam aos valores que a gente gostava ali antes dos 30 anos. Então é só voltar aos hábitos bons, acumular esses bons hábitos, que nós vamos ter novamente nossos exames de sangue normal. Ou seja, o modo trapaça, na verdade, é o modo agora disciplina. Temos que ter bons hábitos aí pra gente ter uma qualidade de vida no futuro.
0: É isso aí, fazer essa poupança pro futuro em termos de saúde. Eduardo Hauen, muito obrigada. A gente volta a conversar amanhã. Até lá.
1: Até lá. Bom dia a todos.
0: E muito obrigada também ao nosso ouvinte que mandou a mensagem para cá, o Jonathan. E se você tiver uma dúvida sobre saúde, bem-estar, exercício, pode fazer como ele, escrever para bemestar@cbn.com.br. Vamos agora às informações do repórter CBN com o Frederico Goulart.
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0: Quinta-feira, 4 de junho de 2026, o Tribunal do Júri condenou o ex-vereador Jairo Souza Santos Júnior, conhecido como Jairinho, a 43 anos, 9 meses e 20 dias de prisão pelo assassinato do menino em Riborel. Os jurados também decidiram que a mãe do menino, Monique Medeiros, deveria responder por homicídio culposo. A juíza responsável pelo caso, Elizabeth Machado Louro, concedeu perdão à ré com o argumento de que a morte do filho e os ataques sofridos ao longo dos últimos 5 anos já impuseram um enorme sofrimento. A magistrada avaliou que as acusações contra Monique são resultado de misoginia. Apesar disso, a mãe de Henri foi condenada a 1 ano e 4 meses de prisão por omissão. Como Monique já está na cadeia há mais tempo do que isso, a pena foi considerada cumprida. As defesas do pai do menino Henri, de Jairinho, disseram que vão recorrer. O julgamento de 11 dias foi o mais longo da história do estado do Rio e terminou por volta das 2 da manhã de hoje. Investigadores da Polícia Federal e da Procuradoria-Geral da República analisam uma nova versão da delação premiada do dono do Banco Master, Daniel Porcaro. Segundo a TV Globo, o documento foi entregue nessa semana pela defesa do banqueiro. Uma reunião estava prevista para ontem, mas foi cancelada porque os investigadores pediram mais tempo para analisar as informações. O acordo continua sendo negociado com a PF e a PGR de forma conjunta. Israel e Líbano vivem o primeiro dia do cessar-fogo assinado na quarta-feira. O acordo foi anunciado pelo governo dos Estados Unidos após 2 dias de negociações diretas entre diplomatas dos 3 países em Washington. O presidente Donald Trump também conversou diretamente com o primeiro-ministro de Israel, Benjamin Netanyahu, e representantes do Hezbollah. No horário de Brasília, 6:34.
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0: acidente agora na Radial Leste, para quem vai no sentido do centro, na altura do shopping Tatuapé. Acidente envolvendo 4 veículos que colidiram por ali, bloqueio parcial da via, bastante congestionamento já desde antes da Salim Faramaluf. Mais à frente também tem lentidão pela radial, um pouco depois do viaduto Bresser. A alternativa para se aproximar do centro é o caminho pela Celso Garcia. Quem utiliza a Radial Leste no sentido Itaquera não encontra pontos de congestionamento nesta manhã.
1: Seis e 34.
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0: Epicteto disse algo que incomoda desde a primeira leitura. É tolice desejar aquilo pelo qual você se recusa a sofrer. Não como provocação, como diagnóstico. Tem uma confusão muito comum entre admirar o resultado e querer o processo que o gerou. A gente vê o músico no palco e quer aquilo. Não quer os anos de prática solitária, a técnica repetida até doer, o repertório construído nota a nota sem plateia nenhuma. Vê o corpo do atleta e deseja um igual. Mas não quer o treino às 6 da manhã, a dieta, o domingo sem festa. Vê o negócio que deu certo e também pensa, bem que poderia ser meu. Não quer os anos de incerteza, o capital de risco, as noites sem resposta. Desejo sem disposição de pagar o preço não é ambição, é tão somente uma fantasia. E fantasia não constrói nada além de frustração. O problema da inveja é esse. Ela consome energia real para perseguir algo que no fundo você não quer de verdade. Ou sequer não tem coragem de pagar o preço. Ou seja, quer a versão higienizada, sem o custo, sem o processo ou sofrimento necessário. E enquanto a energia vai toda para isso, o que está genuinamente ao seu alcance agora fica sem atenção e sem chance. A pergunta honesta não é o que você quer ter, é o que você está disposto a atravessar para chegar lá. Se a resposta for nada, o desejo não é seu, está mais para um tipo de admiração cheia de ciúme infantil. Então faça o seguinte, conheça o que você pode bancar agora, construa isso com tudo que tem. E só depois olhe para o próximo nível, porque a escada não pula degrau.
1: Esse é o Rossandro Klinger, todos os dias conosco aqui no Jornal da CBN. 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Agora são 6h37.
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4: O que é uma goleada? Segundo a definição do dicionário Quais, abre aspas, é uma vitória por ampla diferença de gols, fecha aspas. Ok, mas a partir de quando se trata de uma ampla diferença? Alguns especialistas afirmam que a partir de 3 gols de diferença, outros a partir de 4. Tudo isso é muito subjetivo. Sabemos intuitivamente que algo foi uma goleada, mesmo que não possamos dar uma classificação precisa, exata. De certa forma, é como definir o tempo. O escritor argentino Jorge Luis Borges disse em uma de suas palestras, abre aspas, o que é o tempo? Sempre podemos dizer, tal como Santo Agostinho, que, abre aspas, se não me perguntam o que é, eu sei o que é. Mas se me perguntam o que é, o ignoro, fecha aspas. Vamos ver as duas maiores goleadas. A AS Adema, 149 versus o Estádio Olímpico, Emir, 0. 149-0. O Guinness World Records registra esse resultado com a vitória com mais gols da história. O jogo ocorreu em 31 de outubro de 2002 no Campeonato de Madagascar. No entanto, a partida não ocorreu sob circunstâncias normais. O técnico Rassimandrai Razarsake e os jogadores do Estádio Olímpico Edelir Min ficaram indignados contra uma decisão de arbitragem no jogo anterior e decidiram marcar autogols sem parar durante o jogo, até que chegaram ao impressionante placar de 149-0. Outro jogo foi Vanuatu 46-0 Micronésia. Esse resultado ocorreu no embate das seleções sub-23 dos dois países em julho de 2015, isso durante as eliminatórias para os Jogos Olímpicos de 2016 no Rio de Janeiro. Vanuatu, na época, estava na posição 200 do ranking da FIFA, enquanto a Micronésia não era nem mesmo membro da entidade futebolística. Nessa mesma rodada de classificações, a Micronésia levou outras 2 goleadas siderais. Uma foi contra a Fiji, com uma surra de 38-0, e outra contra o Tahiti, o placar foi de 30-0. Isto é, nesses três jogos, a Micronésia levou a saraivada de 114 gols e sem fazer nenhum gol contra os adversários. Dessa forma, se transformou na seleção mais goleada da história. 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
8: Agora são 6:41. O inquérito aberto pela Polícia Civil para investigar a explosão em uma obra da Sabesp no Jaguaré ultrapassou as 1.500 páginas. Cerca de 10 pessoas foram ouvidas. Os investigadores aguardam a conclusão de um laudo técnico para avançar nas apurações.
9: Após mais de 20 dias da explosão em uma obra da Sabesp no bairro do Jaguaré, zona oeste de São Paulo, o inquérito da Polícia Civil que investiga o caso chegou a mais de 1.500 páginas. O acidente ocorreu em 11 de maio, quando o funcionamento de uma obra da Companhia de Água e Esgoto atingiu uma tubulação de gás da Comgás, resultando em 2 mortes e dezenas de imóveis danificados. Até esta quarta-feira, segundo os investigadores, cerca de 10 pessoas foram ouvidas, entre elas um engenheiro terceirizado ligado à Comgás, que não teve o nome revelado. À época do acidente, a CBN ouviu um engenheiro terceirizado da Sabesp, Alex Bajona, que relatou que a companhia realizou escavações seguindo demarcações feitas pela Comgás.
10: Então, a Comgás manda o técnico fazer o cadastro da rede, o cadastro é realizado e dentro desse cadastro eles marcam uma faixa de segurança que gira em torno de 1,5 metros. Então, eles passam uma linha vertical, onde que dentro dessa linha para dentro da rede a gente só pode fazer escavação manual. A gente estava passando a rede do lado oposto da Comgás até o determinado ponto quando teve o barulho do gás, né?
11: Vocês acabaram atingindo, foi?
10: Só a perícia e a sondagem que a gente vai fazer agora que vai identificar. Uhum. Eu acredito que sim.
9: Um interlocutor da polícia informou à reportagem que as companhias estão apresentando documentos com frequência às autoridades que cuidam do inquérito. É um procedimento conhecido como investigação defensiva. A Polícia Civil ainda aguarda o Instituto de Criminalística da Corporação concluir o laudo técnico referente ao acidente para avançar nas investigações, determinar mais oitivas e dar mais direcionamento aos investigadores. A expectativa é que o laudo seja concluído em breve, já que o caso gerou grande repercussão e que os investigadores pertencem a toda a hierarquia da polícia, incluindo o governo estadual. Mas não há ainda um prazo determinado para essa conclusão. Recentemente, moradores afetados pela explosão reclamaram de uma suposta falta de diálogo com a Sabesp e a Comgás, ao que tudo indica responsáveis pelo acidente, e que ficaram incumbidas de prestar assistência aos moradores. Em nota, as duas companhias alegaram que mantêm contato diário com as vítimas e que estão oferecendo suporte aos moradores. De São Paulo, Pedro Pupulim.
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8: Por enquanto, nós temos 14 graus de temperatura em São Paulo. Temperatura ao longo do dia de hoje sobe um pouco, chega aos 22 graus. O tempo deve permanecer seco na maior parte do dia.
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8: 6:46.
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8: Uma pesquisa revelou que quase 100 baleias jubarte nasceram no litoral capixaba em 2025. Para entender o comportamento dos animais, os pesquisadores da Universidade Federal do Espírito Santo usaram um sistema de monitoramento que combina diferentes tecnologias e observação em campo. Confira na reportagem da Juirana Nobres.
14: O que você está ouvindo não é um efeito sonoro. É o registro real de uma mãe baleia jubarte se comunicando com o filhote nas águas do Espírito Santo. O som mais grave é da mãe, o mais agudo do filhote. Uma conversa que acontece debaixo d'água e que ajudou a revelar uma descoberta inédita para a ciência. Pela primeira vez, pesquisadores conseguiram estimar quantos filhotes de baleia jubarte nasceram no litoral capixaba em uma única temporada. O coordenador técnico da pesquisa, o biólogo Jonatas Barreto, explica que o resultado surpreendeu até a equipe.
15: E pela primeira vez, as nossas pesquisas mostraram que aqui na região da Grande Vitória, na costa do Espírito Santo, nascem quase 100 baleias por ano, né? Então a gente pode dizer que esses filhotes com certeza têm o CPF capixaba.
14: Na temporada de 2025, entre junho e novembro, os pesquisadores identificaram até 97 filhotes na costa do Espírito Santo. O levantamento também mostrou que cerca de 2.000 baleias passam todos os anos pela região monitorada entre Serra e Guarapari em busca de águas mais quentes para a reprodução. A bióloga e mestranda em oceanografia ambiental pela UFES, Bruna Rezende Gonçalves, participou diretamente do monitoramento.
16: Quando a gente registra um indivíduo de até 4 metros e com essa coloração mais clara, a gente tem certeza de que ele nasceu aqui.
14: Os filhotes são identificados pelo tamanho, pela coloração e também pelo comportamento. Nos primeiros meses de vida, eles permanecem praticamente o tempo todo do lado das mães. É com elas que aprendem os primeiros movimentos no oceano.
16: A mãe fica literalmente abaixo do filhote, dando sustentação para ele subir até a superfície e respirar. Ela tem que ensinar basicamente tudo para ele, e aí ele vai repetindo.
14: Contar baleias em mar aberto está longe de ser uma tarefa simples. Para chegar a essa estimativa inédita, os pesquisadores combinam observação embarcada, drones e equipamentos capazes de captar sons produzidos debaixo d'água. Bruna conta que o trabalho exige paciência e atenção aos detalhes.
16: Avistar baleia requer um olho treinado. A gente tem expectativa de ver elas saltando muito perto, mas o dia do pesquisador é um pouco mais difícil que isso. Às vezes tem que saber diferenciar entre ondulação, baleia, rocha.
14: E além do olhar treinado, há muita tecnologia envolvida.
15: A gente balança, a gente enjoa, né? E também tem muita tecnologia por trás. Então conseguir conciliar esse trabalho em um ambiente inóspito com tecnologias como drone e hidrofone é o grande desafio.
14: O monitoramento é realizado há mais de 10 anos por pesquisadores da Universidade Federal do Espírito Santo e do projeto Amigos da Jubarte. O ambientalista Thiago Ferrari acompanha esse trabalho desde o início.
17: Desde 2014 a gente vem fazendo essa pesquisa, né? De junho a novembro, toda semana, a nossa equipe vai para o mar.
14: Parte das descobertas acontece do alto. Os drones permitem medir os animais e diferenciar filhotes recém-nascidos de juvenis mais velhos.
15: Com o auxílio do drone e da fotogrametria, a gente consegue medir essas baleias e entender qual é realmente a classe etária delas.
14: Mas outra parte importante da pesquisa acontece debaixo d'água. E lá que entram os hidrofones, equipamentos que funcionam como microfones submarinos. Bruna explica que eles permitem ouvir até a comunicação entre mães e filhotes.
16: O hidrofone é um microfone subaquático que a gente coloca na água e ele capta os sons daquele local. A gente tem gravações em que as mães estão sussurrando, se comunicando ali com o filhote.
14: Esses registros ajudam os pesquisadores a entender como as baleias se comunicam e também quais ameaças podem afetar esse comportamento.
18: Os ruídos produzidos por navios, dragagens e embarcações podem interferir na comunicação desses animais.
14: Os dados coletados ao longo dos anos ajudam a orientar medidas de proteção para as jubartes e também para o uso mais sustentável do oceano.
18: As baleias escolheram esse local muito antes de nós. Agora a questão é conciliar o desenvolvimento econômico com a proteção desse patrimônio natural.
14: Para os pesquisadores, o acompanhamento contínuo é fundamental para entender como a espécie utiliza o litoral capixaba e quais riscos ela enfrenta.
15: Entender qual é o risco para essa população de baleia jubarte é hoje o nosso principal desafio.
14: Enquanto a ciência busca respostas, as jubartes continuam retornando todos os anos ao Espírito Santo. E agora os pesquisadores sabem que quase 100 delas começam a vida por aqui. Para a bióloga Bruna Rezende, que já participou de mais de 200 saídas ao mar, a emoção continua a mesma.
16: Por mais que eu já tenha ido mais de 200 vezes, é sempre como se fosse a primeira vez. Quando eu vejo uma jubarte ou um filhote recém-nascido, eu me coloco no meu próprio lugar de insignificância. A natureza é muito maior e esses animais são grandiosos.
14: E talvez seja justamente isso que esses sons revelam. Não apenas uma conversa entre mãe e filhote, mas a história de uma nova geração de baleias que começa a vida nas águas do Espírito Santo. Com edição de Leandro Rodrigues, de Vitória, Juirana Nobres.
1: Agora são 6h52.
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1: 6h54.

0: 5 seleções que vão disputar a Copa do Mundo entraram em campo para jogar amistosos preparatórios. A República Democrática do Congo, que vai ao Mundial, empatou por 0-0 com a Dinamarca. Em duelo de duas equipes classificadas, a Argélia venceu a Holanda pelo placar de 1-0. Já o Panamá, que vai à Copa, fez 4-2 na República Dominicana, enquanto a Coreia do Sul, que também está no Mundial, derrotou El Salvador por 1-0. Hoje o Irã enfrenta Mali, a Suécia joga com a Grécia, a Tchequia encara a Guatemala e o México a Sérvia. Haverá ainda 2 duelos nos quais ambas as seleções estão na Copa: Espanha e Iraque e França e Costa do Marfim. Os palmeirenses Paulinho e Alan e o santista Gabriel Barbosa foram punidos pelo Superior Tribunal de Justiça Desportiva nesta quarta-feira. Paulinho e Gabriel cumprirão 1 jogo de suspensão, enquanto Alan terá que cumprir 2. O São Paulo busca a contratação do atacante Vitor Sá, que passou pelo Botafogo, enquanto o Corinthians tenta pagar o Tajeres até o dia 12 pela contratação do meia Rodrigo Garro.
1: Um acidente na Avenida Aricanduva. O Guilherme Gimenez tem os detalhes. Diga, Guilherme.
2: Isso mesmo, Cássio. Acidente na Avenida Aricanduva, no sentido da Marginal do Rio Tietê, um pouco antes da Avenida Itaquera. Um veículo colidiu ali com um muro e ficou abandonado na pista. As informações são de que 2 ocupantes desse carro abandonaram o veículo após o acidente e ele bloqueia parcialmente a Avenida Aricanduva nesse trecho. A colisão foi tão forte que o carro ficou parcialmente destruído e o motor do veículo foi arremessado para longe. Não tem registro de congestionamento ainda pela Aricanduva nesse pedaço, mas com certeza haverá em breve com as interdições e tudo mais. Então vale a atenção do motorista nesse pedacinho, e uma alternativa para evitar esse pedaço da Aricanduva no sentido da Marginal do Rio Tietê é o trajeto pela Rio das Pedras e pela 19 de Janeiro. Cássia.
1: Muito obrigada. Então já alternativa aí para você que pegaria a Aricanduva, certamente a gente vai ter trânsito um pouco pior daqui a pouco. Situação por lá muito complicada, como contou aí o Guilherme Gimenez, e as imagens da TV Globo que mostravam esse acidente esse carro envolvido no acidente, mostravam quanto ele ficou destruído de fato. E você que está acompanhando a nossa programação, está seguindo pelas ruas da cidade, viu alguma coisa pelo seu caminho que é digna de nota, alguma coisa que não é comum, algo inusitado? Pode e deve sempre compartilhar conosco aqui pelo WhatsApp, pelo 999-11-9981. Você pode, inclusive, mandar o seu áudio pra gente. Nesse caso, você já começa a mensagem se identificando e contando de onde você está falando.

0: 6:58.
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0: excepcionalmente hoje, por causa do feriado, Mairovic não está conosco, mas a gente aproveita esse espaço para falar sobre a decisão do Tribunal Superior Eleitoral de manter a inelegibilidade de Cláudio Castro, mas rejeitar a cassação dele. E essa decisão fortaleceu a tese de que a sucessão do governo do Rio deverá ocorrer por meio de uma eleição indireta. A conclusão do TSE volta a pressionar o Supremo para decidir sobre o caso.
1: Uma eleição indireta para eleger o governador tampão do Rio de Janeiro ganhou força após a decisão do Tribunal Superior Eleitoral de manter a inelegibilidade de Cláudio Castro. Em sessão na terça-feira, os ministros rejeitaram um recurso protocolado pelo Ministério Público para declarar a cassação do diploma do ex-governador. A avaliação, na prática, abre caminho para que o Supremo Tribunal Federal volte a discutir o futuro da sucessão no governo fluminense. O julgamento no STF está parado desde o dia 9 de abril, após um pedido de vista do ministro Flávio Dino. Ele afirmou que a Justiça Eleitoral precisava esclarecer se houve a cassação do diploma de Castro, mesmo com a sentença sendo confirmada após a renúncia do político. Como o TSE afastou essa hipótese, perde força o argumento que sustentava a convocação de uma eleição direta. Agora ganha destaque a possibilidade de eleição indireta, como explica o advogado e doutor em Direito Eleitoral, Ari Jorge Nogueira.
2: O TSE efetivamente não cassou o mandato do governador. Dado que ele não cassou, afasta-se a aplicação das regras do 224 do Código Eleitoral para eleições suplementares. Então, assim, eleição suplementar agora é juridicamente incabível. Então, a gente está nessa situação. Juridicamente, tudo se encaminha para uma eleição indireta.
1: Caso o Supremo valide a interpretação de que a vacância provocada pela renúncia de Castro deve ser preenchida por eleição indireta, caberá à Assembleia Legislativa escolher o governador que comandará o Estado até o final do mandato. Atualmente já é considerada impossível a realização de uma eleição direta suplementar para o governo do Estado, em meio à organização das eleições de outubro. Apesar da decisão do TSE, Flávio Dino não é obrigado a liberar o processo imediatamente. O prazo de 90 dias do pedido de vista se encerra em julho. Depois, o julgamento ainda precisa ser pautado novamente pelo presidente do STF, Edson Fachin. Enquanto isso, o presidente do Tribunal de Justiça do Rio, desembargador Ricardo Couto, permanece no comando do Palácio Guanabara, de forma interina, respaldado por uma decisão do próprio STF. Do Rio de Janeiro, Pedro Borim.

0: quinta-feira, 4 de junho de 2026. O empréstimo que o governo do Distrito Federal pretende contrair para salvar o PRB pode custar mais de R$1 bilhão ao ano apenas em juros. O cálculo foi feito pelos deputados distritais de oposição ao governo de Celina Leão. A taxa de juros e o prazo ainda não foram anunciados oficialmente. As projeções apontam que o empréstimo de 6,5 bilhões pode custar de 13 a 23 bilhões de reais. A informação foi divulgada pela TV Globo. Uma em cada quatro brasileiros ignora que o câncer pode ser prevenido. A informação faz parte de um estudo das organizações Humane e Vital Strategies, com o apoio do Instituto Devive e a parceria técnica do INCA, o Instituto Nacional do Câncer. É o primeiro levantamento nacional representativo sobre o que os brasileiros sabem, pensam e fazem em relação à prevenção da doença. Foram ouvidas mais de 6.500 pessoas de todos os estados do país. Até 2028, o Brasil deve registrar 781 mil casos de câncer por ano. A estimativa é do INCA. A seleção do Irã obteve os vistos para viajar para o México, país que será a base da delegação iraniana na Copa do Mundo. Até agora, no entanto, a equipe não tem os documentos para entrar nos Estados Unidos. As três partidas do Irã na primeira fase do torneio devem ser nas cidades americanas de Los Angeles e Seattle, nos dias 15, 21 e 26 de junho, contra Nova Zelândia, Bélgica e Egito. O governo dos Estados Unidos já informou que não concederá vistos a quem tem ou teve relações com a Guarda Revolucionária da República Islâmica. O horário de Brasília, 7:04.
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0: sistema Anhanguera Bandeirantes agora com boas condições para quem chega a São Paulo e também para quem vai em direção a Campinas. Pela rodovia Castelo Branco já tem lentidão em direção ao interior do 32 até o 35 na passagem por Itapevi. No sentido São Paulo, trânsito livre também agora pela rodovia Castelo Branco.
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2: 7:04.
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2: Um ótimo dia para você que está conosco no Jornal da CBN, edição desta quinta-feira. Hoje é dia 4 de junho de 2026. Hora de saber o que é assunto no Brasil todo com a ajuda da nossa reportagem. Vamos começar pelo Rio de Janeiro. Nós tivemos, nesta madrugada, o veredito do caso Henri Borel. O julgamento foi concluído, um julgamento longo, e houve condenação. Quem nos traz os detalhes é a Ana Paula Jaume. Bom dia para você, Ana Paula.
4: Oi, Cássia, bom dia para você. O pai de Henri Borel, Leniel Borel, classificou como a terceira morte de Henri a decisão da justiça que concedeu perdão judicial a Monique Medeiros pela morte do filho. Em março, Leniel atribuiu o adiamento do julgamento a uma segunda morte do filho. Para ele, o caso representa milhares de crianças vítimas de violência e decisões como essa podem abrir precedentes para situações semelhantes.
5: E agora venho pra vocês falar que me mataram meu filho pela terceira vez. O que foi falado ali agora é que a misoginia matou o Henri. O Henri, ele representa essas milhares de crianças que são vítimas todo dia. E por causa de decisões como essa, que se abre precedente para outras mães que possam matar os seus filhos, que possam permitir que seus filhos sejam mortos. A misoginia matou o Henri.
4: A juíza Elizabeth Machado Louro, do Tribunal do Júri do Rio, concedeu perdão judicial a Monique, entendendo que a morte do filho e a repercussão do caso já lhe causaram intenso sofrimento ao longo desses últimos 5 anos. Os jurados desclassificaram a acusação de homicídio doloso que havia contra ela. Monique foi condenada a 1 ano e 4 meses de prisão por omissão num dos episódios de tortura contra Henri, mas como ela já estava presa por um período superior a esse, a pena foi considerada cumprida. Já o ex-vereador Jairo Souza Santos Júnior foi condenado a 43 anos, 9 meses e 20 dias de prisão pelo assassinato de Henri Borel, além de crimes de tortura e coação no curso do processo. Ele foi absolvido em outras 2 acusações de tortura e esse foi o julgamento mais longo da história recente do Tribunal do Júri do Estado. Terminou por volta de 2 horas da manhã dessa quinta-feira, depois de 11 dias de sessões. Na leitura da sentença, a juíza considerou que as acusações contra Monique são resultado de misoginia. A assistência de acusação vai recorrer da sentença, alegando mudança nos quesitos apresentados aos jurados, o que teria influenciado o resultado favorável à mãe da criança Monique. O Ministério Público disse que a mudança permitiu a desclassificação da acusação para homicídio culposo quando não há a intenção de matar. A defesa de Jairinho disse que pretende recorrer, lembrando que o Henri Borel morreu em 8 de março de 2021, aos 4 anos de idade. Ele foi levado a um hospital na Barra da Tijuca, na zona sudoeste aqui da capital, com lesões internas e em parada cardiorrespiratória. Cássia.
2: Aí a informação da Ana Paula Jaume. Então, como lembrou aí a Ana Paula, a acusação promete recorrer dessa decisão que acabou deixando livre Monique Medeiros, que já cumpriu a pena a que foi condenada, né? Ela foi condenada há pouco mais de 1 ano, como ela já estava presa há mais tempo que isso, recebeu aí um perdão judicial e vai ser liberada, mas a acusação afirmando que vai recorrer. Enquanto isso, o Jairinho, né? Conhecido como Jairinho, ex-vereador Jairo Souza Santos Júnior, foi condenado a 43 anos, 9 meses e 20 dias de prisão. Vamos agora a Brasília. Nós temos informação chegando com a Rani Veloso, as reações, também as tratativas do governo diante da nova ameaça de tarifa, de taxação de produtos brasileiros pelos Estados Unidos. Rani Veloso, bom dia para você.
6: Bom dia, Cássia, a você e a todos que nos acompanham. É isso, viu? Auxiliares do presidente Lula mudaram o discurso e passaram a afirmar que as medidas econômicas e a classificação de facções criminosas em organizações terroristas têm, no mínimo, o aval do presidente Donald Trump. No entanto, enquanto o presidente Lula ataca o secretário de Estado Marco Rubio, o foco da diplomacia está na negociação para tentar adiar ou reverter a aplicação da tarifa de 25% sobre alguns produtos que o Brasil exporta para os Estados Unidos. Também há um entendimento de que dificilmente será possível reverter a taxação de 12,5% neste momento estabelecida pelos Estados Unidos sob a alegação de falhas no combate ao trabalho forçado. Isso porque a nova tarifa é uma resposta da Casa Branca ao julgamento da Suprema Corte Americana que considerou o tarifaço ilegal. Já as negociações em torno do tarifaço de 25% têm mais chances de avançar. O presidente Lula espera conversar com o presidente dos Estados Unidos, Donald Trump, durante a reunião da cúpula do G7 na França entre 15 e 17 deste mês. Outra possibilidade será Lula enviar uma carta à Casa Branca, como ele falou ontem durante a reunião ministerial. Nesta quarta, o ministro das Relações Exteriores, Mauro Vieira, e o representante do Comércio dos Estados Unidos, Jameson Greer, tiveram um breve encontro. Um breve encontro, Cássia, que não estava marcado antes da reunião da Organização para a Cooperação e Desenvolvimento Econômico, OCDE. O representante americano afirmou que está aberto a dialogar com o Brasil sobre as tarifas adicionais. Para o embaixador Paulo Roberto de Almeida, a negociação será possível se houver uma coalizão entre a diplomacia e as entidades empresariais que têm forte poder de pressão.
7: Vai ser resolvido tanto no plano diplomático quanto no plano das associações comerciais. A American Chamber of Commerce no Brasil, a Câmara de Comércio Americana em Washington e as associações empresariais. Esses caras vão se mobilizar porque eles têm dinheiro para pagar lobistas, advogados em Washington, que fazem pressão e vão mostrar que se o Trump ou o Jameson Greer fizerem o que eles pretendem fazer, a vida para o consumidor americano vai ficar muito mais cara.
6: Bom, as duas novas sobretaxas desse tarifaço sobre as exportações do Brasil somadas chegam aí a uma alíquota de importação de 37,5%. E nessa lista, a gente lembra, estão máquinas industriais, produtos plásticos, calçados, peixes e crustáceos. Cássia?
2: Muito obrigada. Esta foi a Rani Veloso e a gente vai falar mais sobre esse assunto ainda hoje aqui no Jornal da CBN, ouvindo o economista e doutor em Relações Internacionais, Igor Lucena. Agora são 7:12. Temos informação chegando com Guilherme Gimenez a respeito da situação entre Israel e Líbano. O governo Trump anunciando que os dois países concordaram com um novo cessar-fogo. Guilherme Gimenez, bom dia.
8: Bom dia, Cássia. Israel e Líbano vivem hoje o primeiro dia do cessar-fogo, assinado durante a quarta-feira. O acordo foi divulgado em nota pelo Departamento dos Estados Unidos, após dois dias de negociações diretas entre diplomatas dos três países em Washington. O presidente Donald Trump também conversou diretamente com o primeiro-ministro de Israel, Benjamin Netanyahu, e representantes do Hezbollah, grupo armado libanês, apoiado pelo Irã. Nos últimos dias, Trump chegou a confirmar que discutiu com o líder israelense. O americano o chamou de completamente louco e afirmou que Netanyahu só não está preso por causa da gestão de Washington. O primeiro-ministro de Israel tem um mandado de prisão internacional expedido pelo Tribunal de Haia. Pouco antes da divulgação do cessar-fogo, Netanyahu minimizou o atrito e, questionado sobre o Irã, não descartou a volta dos conflitos diretos. Teherã chegou a declarar que não assinaria um acordo de paz para encerrar a guerra com os Estados Unidos caso Israel seguisse com as operações no Líbano. Enquanto isso, Estados Unidos e Irã continuam trocando mensagens contraditórias sobre o fim definitivo do conflito no Oriente Médio. O chanceler iraniano afirmou que os contatos de Teherã com Washington não foram interrompidos. Ele negou o processo nas negociações e disse que os dois lados estão estudando os textos que foram trocados. Do outro lado, Donald Trump sugeriu a existência de avanços nas conversas.
9: A negociação em si está indo muito bem. Pode ser que não aconteça, mas se acontecer, pode acontecer durante o fim de semana.
8: A indefinição sobre o destino da guerra continua provocando altas no dólar e no petróleo. No Brasil, a moeda americana fechou em alta de 1,15%, cotado a R$5,06. O número também reflete a proposição de novas taxas nos produtos brasileiros pelos Estados Unidos. O barril do petróleo, tipo Brent, referência internacional, teve alta de 2% e ficou na casa dos US$98. Cássia.
2: Muito obrigada. Esse foi o Guilherme Gimenez. E agora nós vamos a Minas Gerais. Tem uma nova decisão da justiça em relação à tragédia de Brumadinho. Quem nos conta é a Lila Vatti Oliveira. Lila, bom dia.
10: Muito bom dia, Cássia. Bom dia também para o ouvinte. A sexta turma do Superior Tribunal de Justiça rejeitou, por unanimidade, um recurso apresentado pela defesa do ex-presidente da Vale, Fábio Schwartzman, e manteve o executivo entre os réus do processo que apura as responsabilidades pelo rompimento da barragem Brumadinho. Schwartzman responde a duas ações penais, uma por crimes ambientais e outra por homicídio qualificado pela tragédia. O recurso rejeitado pela sexta turma se refere a uma decisão proferida, Cássia, em 7 de abril. Na ocasião, a maioria dos ministros acolheu o pedido feito pelo Ministério Público Federal e determinou a reincorporação de Schwartzman aos processos criminais, após o Tribunal Regional Federal da Sexta Região ter trancado a ação penal contra o ex-executivo da Vale. Em 28 de abril, a defesa de Schwartzman protocolou embargos de declaração, um tipo de recurso usado para solicitar esclarecimentos ou correções em decisões judiciais. Agora, em nova decisão, os ministros da sexta turma negaram esse pedido. Fábio Schwartzman era presidente da Vale na época do rompimento da barragem da Vale em Brumadinho, no dia 25 de janeiro de 2019. Só para a gente lembrar que esse desastre deixou 270 pessoas mortas, incluindo duas mulheres grávidas, e despejou rejeito de mineração em instalações da empresa, comunidades e no Rio Paraopeba. Ao todo, além do ex-presidente da mineradora, outras 15 pessoas foram denunciadas pelo colapso da estrutura. Atualmente, o processo está na fase de audiências de instrução, com os depoimentos de mais de 160 pessoas, entre testemunhas de acusação, defesa e, posteriormente, dos próprios réus. A Justiça Federal estima que as audiências vão durar até maio do ano que vem, devido à complexidade do caso. A CBN tenta contato com a defesa do ex-presidente da Vale para comentar a rejeição do recurso. Cássia.
2: Muito obrigada. Essa foi a Lila Vatti Oliveira, às 7h17.
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0: 7:19.
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O atacante Paulinho foi condenado a um jogo de suspensão pelo Superior Tribunal de Justiça Desportiva pelo gesto de mostrar os dedos do meio para a torcida na comemoração do gol contra o Flamengo pelo Brasileirão. Inicialmente, ele havia sido absolvido na primeira instância, mas a Procuradoria do STJD entrou com um recurso que foi julgado procedente nesta quarta. Com isso, Paulinho está fora do primeiro jogo do Palmeiras após a Copa, que será disputado no dia 22 de julho contra o Coritiba. O meia-atacante Alan também ficará fora deste jogo, e talvez de mais um, já que ele foi punido com duas partidas por atingir o pé de um adversário com as travas da chuteira no duelo diante da Chapecoense. O santista Gabriel Barbosa também foi punido por uma partida pelo STJD nesta quarta. No caso, por ter realizado um gesto obsceno para a torcida do Peixe após marcar o terceiro gol do time dele contra o Vitória. Desta forma, Gabriel provavelmente não poderá atuar contra a Chapecoense, já que o jogo contra o Botafogo bate com a data do Peixe nos playoffs para as oitavas de final da Sul-Americana. O Corinthians terá somente até o dia 12 de junho para pagar US$7 milhões, cerca de R$35.650.000 ao Tajeres da Argentina pela dívida relativa à contratação do meia Rodrigo Garro. Essa, ao menos, é a afirmação do presidente do clube do país vizinho, que promete levar o caso novamente à Corte Arbitral do Esporte se o acordo não for cumprido. Inicialmente, o Corinthians tinha até 25 de maio para pagar a dívida. Já o São Paulo busca mais um atacante de lado de campo e, por isso, tenta a contratação de Vitor Sá, ex-Botafogo e hoje no Krasnodar da Rússia. O atleta de 32 anos tem vínculo até o meio de 2026 e poderia chegar de graça ao tricolor. De São Paulo, Gabriel Dudziak.

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2: Sete e 27.

0: Nesse horário, você acompanha a Miriam Leitão conversando conosco aqui no Jornal da CBN. Hoje, por causa do feriado, ela não está com a gente, mas na semana que vem já estará de volta. Um levantamento inédito realizado pelo Instituto de Pesquisa e Formação Indígena apontou altos níveis de contaminação por mercúrio entre povos indígenas do Amapá. Segundo especialistas, o garimpo ilegal tem prejudicado a região. A poluição alcança os rios e contamina os peixes consumidos diariamente pelas comunidades.
1: Essa contaminação acontece entre povos indígenas do município de Oiapoque, no extremo norte do estado. O estudo foi realizado pelo Instituto de Pesquisa e Formação Indígena, em parceria com o Distrito Sanitário Especial Indígena do Amapá e do Norte do Pará. A pesquisa analisou 190 amostras de cabelo de indígenas das etnias Caripuna, Palicur, Galibi Maruorno e Galibi Kalina. Os resultados revelaram que metade dos participantes apresentou níveis iguais ou superiores a 6 miligramas de mercúrio por quilo, índice considerado elevado pela Organização Mundial da Saúde. A exposição ao metal pode provocar sérios problemas de saúde, como danos neurológicos, complicações na gestação e sintomas como tremores, insônia, perda de memória e alterações motoras. Segundo especialistas, a principal fonte de contaminação é o mercúrio utilizado em garimpos ilegais, que alcança os rios da região e contamina os peixes consumidos diariamente pelas comunidades indígenas. O estudo também identificou níveis mais elevados entre pessoas com mais de 50 anos, reflexo da exposição acumulada ao longo da vida. Entre os homens, mais de 60% apresentaram índices elevados de mercúrio. Entre as mulheres, o percentual foi de 38%. Outro dado que preocupa é sobre as mulheres em idade fértil. 31% registraram níveis acima do limite considerado seguro, o que pode representar riscos ao desenvolvimento do feto em futuras gestações. Os resultados foram apresentados às comunidades indígenas durante a Assembleia da Associação das Mulheres Indígenas em Mutirão. De Macapá, Gabriel Moraes.
0: 7:30.
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0: quinta-feira, 4 de junho de 2026. O jornal britânico Financial Times afirmou que as ameaças dos Estados Unidos de impor novas tarifas ao Brasil e de classificar o PCC e o Comando Vermelho como facções terroristas romperam uma trégua entre os presidentes Donald Trump e Lula. O texto associa as medidas a um esforço de lobby do senador Flávio Bolsonaro. A reportagem lembra que o pré-candidato do PL à presidência da República se reuniu com o líder americano na Casa Branca um pouco antes dos anúncios relacionados ao Brasil. Segundo o jornal, Flávio tenta se alinhar com políticos pró-Trump que venceram eleições recentes na América Latina. O jornal britânico também menciona que o presidente Lula rotulou as novas taxas americanas como tarifláveo. A Anatel prorrogou de 2026 até outubro de 2028 o prazo da medida que permite o bloqueio das chamadas indesejadas de telemarketing que são usadas para testar números ativos. As empresas que realizarem pelo menos 100 mil chamadas curtas diárias e tiverem mais de 85% das ligações encerradas em até 6 segundos ficarão impedidas de fazer novas chamadas pelo período de 15 dias. A Anatel estima que nos últimos 4 anos, 247 bilhões de chamadas indesejadas deixaram de chegar aos consumidores em virtude de ações de fiscalização. A mulher de 37 anos, que fingiu ter 12 anos, ganhou até Monjaro dos pais adotivos. O medicamento é indicado para o tratamento de diabetes tipo 2 e obesidade. Amanda Maria Souza de Oliveira conviveu com a família em Joinville, Santa Catarina, por 14 meses e se apresentava como Gabriele. A mulher teve a prisão preventiva decretada nesta quarta-feira. Horário de Brasília, 7h33.
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0: governo do Brasil divulgou nota em que afirma discordar de maneira profunda das conclusões do escritório do representante comercial dos Estados Unidos sobre falhas na importação de mercadorias produzidas com trabalho forçado. No comunicado divulgado pelo Palácio do Planalto, o governo afirma que vai recorrer a instrumentos previstos na lei de reciprocidade para reagir ao que chamou de situações de injustiça. A respeito dessa nova leva de tarifas anunciada pelos Estados Unidos, nós conversamos agora aqui no Jornal da CBN com o economista e doutor em relações internacionais, Igor Lucena. Igor Lucena, bom dia, muito obrigada por estar ao vivo conosco nessa manhã.
1: Muito bom dia, Cássia, é um prazer estar aqui com vocês.
0: Igor, para começar, vamos falar um pouco do pano de fundo, né, dessa disputa. Os Estados Unidos utilizaram a chamada seção 301 da Lei de Comércio, que permite retaliar países cujas práticas comerciais sejam consideradas injustificáveis ou discriminatórias. Então, essa é uma legislação que existe, ou seja, essas medidas vêm mais embasadas do que aquelas do primeiro tarifaço do ano passado, mas, por outro lado, a gente observa que o documento que foi divulgado veio cheio de erros e de imprecisões, por exemplo, defasado em relação a dados de desmatamento, uma questão que melhorou no Brasil nos últimos anos. Como que a gente pode receber esse novo comunicado dos Estados Unidos e o que que a gente pode esperar que de fato entre em prática, entre em vigor a partir do que foi anunciado nessa semana?
1: Cássia, eu acho que a gente tem que entender que esse documento que foi colocado, ele não é um instrumento totalmente jurídico, ele é um instrumento político. Dito isso, a maneira e a abordagem de como o governo brasileiro vai fazer, a resposta é fundamental. Primeiro, quando a gente olha na ótica dos Estados Unidos, a Suprema Corte americana rechaçou o tarifaço do presidente Donald Trump com o argumento de que segurança nacional não poderia ser um conceito abstrato, né? Tudo ele colocava como segurança nacional, por isso ele colocava uma tarifa. Então, quando ele usa a seção 301, ele cria um arcabouço de informações, sejam elas desatualizadas ou não, para impor as tarifas novamente. A diferença que nós temos é que essas tarifas, elas são mais inteligentes, porque, por exemplo, no caso do Brasil, retira suco de laranja, carne, café, produtos que geram inflação nos Estados Unidos, que impactam a base do presidente Donald Trump, mas impactam negativamente o Brasil. Então, o que que a gente tem que entender disso? Olha, o presidente Donald Trump vai utilizar essas tarifas contra aqueles países que ele imagina que não são alinhados com visões americanas, né? Não é dúvida de que logo depois que saiu essa resolução, o Marco Rubio, numa comissão do Senado, disse que as ações dos Estados Unidos na América Latina tinham mudado a visão e a cooperação de vários países, com exceção de Venezuela, Cuba, Honduras e Brasil, colocando como se nós fomos um país que tivesse uma visão totalmente oposta. Há elementos que os Estados Unidos rechaçam abertamente da política interna brasileira e que eles acham que isso é contra a visão americana. E eu vou dar alguns exemplos aqui. As decisões do STF contra as Big Techs, a crítica do presidente Lula em relação ao dólar, a crítica do Itamaraty contra os ataques americanos ao Irã, a visão de que Rússia e Ucrânia são em lados opostos e que não há um atacante e um atacado. Então, tudo isso, os americanos dizem, olha, essas atitudes do Brasil, do nosso ponto de vista, são contra os nossos interesses, então nós vamos aqui utilizar um instrumento político e jurídico contra ele. Essa é a realidade dos fatos. Se a gente for olhar apenas o documento, Cássia, e dizer, não, esse documento está errado, e rebatermos ponto a ponto, e se não atacarmos a visão política, nós vamos receber as tarifas do mesmo jeito. O presidente Trump, ele coloca isso quando ele quer que um outro país mude o seu comportamento, ou seja, a política de carrots and sticks, ou eu te dou dinheiro, ou eu te dou, entre aspas, porrada, e esse é o caso, ou quando ele quer que nós negociemos alguma coisa com ele. Então, é entender o seguinte, o que é que os Estados Unidos quer do Brasil para que essas tarifas não se tornem uma realidade? Lembrando, Cássia, a seção 301 do Departamento de Comércio, ela é sugestiva. Até julho há necessidade de resposta por parte do governo brasileiro e a Casa Branca pode ou não colocá-la em negociação, em efetividade.
0: Uhum. É, fica difícil realmente alguma negociação jurídica ou até econômica quando a gente sabe de todo esse pano de fundo político. Eu fico me perguntando se tem alguma coisa prática que pode ser colocada nessa negociação, porque o PIX, pelo que a gente já entendeu, é inegociável e eu imagino que tem que ser assim mesmo. Quando a gente pensa, por exemplo, na questão do desmatamento, já tem medidas sendo adotadas, os números já são melhores. Tem alguma coisa que o Brasil possa colocar em uma mesa de negociação do ponto de vista estritamente jurídico ou econômico para tentar pelo menos abrir um diálogo?
1: Existem duas coisas, Cássia, que são fundamentais, né? E a gente falou aqui sobre alguns parlamentares entrarem em situação de reciprocidade. Se a gente quiser negociar com os Estados Unidos, como outros países estão fazendo, a gente tem que fazer o seguinte: olha, como é que vai ser de fato a exploração das terras raras? Para os Estados Unidos pode ter um direito de preferência em um acordo internacional com o Brasil. Isso seria para o presidente Donald Trump uma grande vitória para ele. Ele fez isso na Ucrânia, né? A Ucrânia, no momento que a Ucrânia encerrar o conflito, ele já tem um acordo assinado com Volodymyr Zelensky que eles vão ter preferência na exploração de terras raras. Esse é um primeiro ponto que eu acho que é fundamental para o governo americano. O outro ponto, que seria um ponto provocativo, seria a questão dos direitos autorais, né? Os Estados Unidos, eles têm grandes receitas focadas em royalties, que vão desde patentes de medicamentos a patentes de equipamentos eletrônicos, equipamentos de software, e que isso é protegida pela lei brasileira, mas nós podemos sim unilateralmente dizer: olha, essas patentes não são de interesse do Brasil, que continuem sendo protegidas por uma ou mais empresas. Então nós vamos abrir um processo inicial para quebra de patentes. Isso seria muito forte contra empresas americanas, e até o setor privado americano instaria o governo americano para vir para uma negociação. Então sim, o Brasil tem armas passivas e ativas para negociação, e vai depender obviamente da visão do presidente Lula em relação a isso. Agora, eu acho que um outro ponto que é fundamental, independente disso, Cássia, é que o Brasil, ele está muito tempo apagando fogo, né? Essas tarifas ocorrem, um problema com a China. O Brasil precisa radicalmente legalizar as leis de lobby local e internacional, porque isso não é mais visto. Acho que o Brasil está vendo que lobby não é mais visto como um instrumento de corrupção empresarial, mas um instrumento de defesa. Hoje, em Washington, o mundo inteiro está trabalhando com lobbies para defender seus países. E as tarifas não vão acabar com o governo Trump. Outros países, a União Europeia, mesmo com acordo, está fazendo agora lobby para impedir a entrada de alguns produtos. Então o Brasil precisa ter uma visão comercial. E é importante, que Cássia, a gente falar uma coisa fundamental. O Brasil, a política externa brasileira, ela faz a defesa do Brasil visando o indivíduo, a nação brasileira, né? A gente está falando aqui defendendo os brasileiros. O governo americano, de uma maneira muito clara, ele defende radicalmente as empresas americanas, independente do setor. Então o lobby, uma ação americana, muitas vezes ela é focada em uma empresa ou um grupo de empresas, que muitas vezes aqui é visto como corrupção. Se nós não tivermos uma visão clara disso e alterarmos a maneira que nós pensamos, vai ser muito difícil ter essa conversa. Então, a política externa brasileira tem que mudar fundamentalmente uma visão protocolar para uma visão ativa. Isso merece, obviamente, uma nova legislação.
0: Uhum. A diferença entre encarar essa questão do lobby como uma possibilidade de corrupção ou como um instrumento legítimo pode ser exatamente a transparência, né? De como se lida com esse mecanismo que, como você disse, é utilizado no mundo todo e acontece de uma maneira ou de outra. Pode acontecer de uma forma transparente ou de uma forma aí escondida, clandestina, e que pode sim abrir caminho para a corrupção. Agora eu queria te ouvir também, Igor Lucena, a respeito de uma questão que tem ficado claro nesse momento da relação do Brasil com os Estados Unidos, que é a interferência, né, que a gente já tem visto no cenário eleitoral brasileiro destas decisões que vêm dos Estados Unidos. O quanto isso está interferindo e influenciando o processo eleitoral desse ano aqui no Brasil?
1: Olha, Cássia, o governo Trump, ele está interferindo em todas as eleições que ele pode. É muito claro a visão de Marco Rubio quando ele diz que vai trabalhar para que na América Latina a maioria dos países tenham governos ou visões pró-Estados Unidos. Eles fizeram isso ainda durante ali o período Vargas, né? A gente sabe muito bem que na história brasileira, os Estados Unidos investiram massivamente na infraestrutura brasileira para que o governo Vargas saísse do apoio do eixo e viesse para o apoio dos aliados. E assim sucessivamente nós vimos ao longo da história, na ditadura militar, em outros países, durante a privatização. O que é que ele está fazendo agora? É, na Argentina, durante a última eleição do governo Milei, o secretário de Estado, de Tesouro, foi à mídia argentina e disse: olha, se Milei vencer as eleições, o grupo de Milei, nós teremos 4 bilhões de dólares de ajudas imediatas à Argentina. Isso influencia votos, as pessoas entendem isso. Aqui no Brasil não vai ser diferente. Vão ter ações, as claras ou abertas, que o governo americano vai tentar influenciar os candidatos que ele julga que no governo brasileiro serão mais pró-Estados Unidos. E é muito nítido isso, e eles não se importam em colocar isso abertamente. Essa influência pode ser falando sobre a possibilidade de novos acordos, ajuda militar, recomposição no âmbito internacional. Agora mesmo, né, quando a gente fala sobre essa questão da clareza de que PCC e Comando Vermelho são organizações terroristas, a última pesquisa que saiu aqui no Brasil mostra que mais de 55% da população aprovam. Então eu vou dar aqui só um exemplo. Se na semana que vem, ou próximo às eleições, a gente tiver uma operação do FBI nos Estados Unidos prendendo agentes do PCC e do Comando Vermelho, eles vão dizer: olha, tá vendo? A nosso posicionamento americano, que é defendido por esse candidato, prende sim os líderes do PCC, independente de onde eles estejam. Eu não tô falando de eles virem aqui no Brasil, tô falando lá mesmo nos Estados Unidos. Então, isso é um tipo de ação americana que influencia eleições baseados nos interesses deles, óbvio, porque eles sabem que essas organizações criminosas operam nos Estados Unidos, mas que ao mesmo tempo pode influenciar nações para agentes políticos que defendem os interesses americanos. Isso é muito claro. O que nós vimos na Venezuela, a saída de Maduro, e obviamente é um caso completamente diferente, é isso. Atual presidente está fazendo desregulamentação, privatização, liberando presos políticos, está seguindo a cartilha que os Estados Unidos queria há muito tempo. Então, em cada país, isso está sendo feito. No Paraguai, que nós temos um grande problema de criminalidade, os agentes de segurança paraguaios estão sendo treinados pela CIA e pelo FBI. Bilhões de dólares vão ser colocados no Paraguai na tríplice fronteira. Isso com a conivência e o interesse paraguaio. Então, é isso que os Estados Unidos estão fazendo. É uma nova doutrina moral ao modelo trumpiano. O Brasil vai sofrer isso, direto ou indiretamente.
0: Muito obrigada, Igor Lucena, economista, doutor em relações internacionais, por ter compartilhado aqui o seu conhecimento, sua experiência a respeito desses temas tão relevantes que nós estamos vivendo neste momento. Muito obrigada e um ótimo fim de semana para você.
1: Muito obrigado e um bom final de semana a você e a todos os ouvintes.
0: Agora são 7h47.
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3: Apenas 2 dias de treino, uma terça-feira de recuperação física depois do jogo contra o Panamá e da viagem longa para os Estados Unidos, e uma quarta-feira de atividade voltada para o público local da cidade de Morristown e região, conforme prega o calendário da FIFA. Mesmo assim, aos poucos, a seleção brasileira já vai se ambientando à terra da Copa. E, nesse caso, numa Copa jogada no verão americano, também ao calor. Por enquanto, os treinos estão sendo feitos no fim da tarde, começo da noite, um pouco mais cedo até que o horário dos jogos do Brasil na primeira fase. O zagueiro Marquinhos, que no ano passado viveu o verão norte-americano em competição de alto nível na Copa do Mundo de Clubes, já sabe alguns truques para encurtar o caminho.
4: a experiência que eu tive, assim, é um time que começa marcando, que começa com resultado na frente, ele tem uma vantagem muito grande, porque correr atrás de resultado com calor, com sol, né, é um desgaste ainda maior.
3: Antes de estrear na Copa, o Brasil joga sábado contra o Egito às 19 horas em Cleveland. Primeiro jogo depois do amistoso contra o Panamá, em que o time titular foi mal e o time reserva deu show. Um dos candidatos a subir de reserva para profissional é Igor Thiago, de São Paulo, Leonardo Dai.

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4: 7:51.
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6: O atacante Paulinho foi condenado a um jogo de suspensão pelo Superior Tribunal de Justiça Desportiva pelo gesto de mostrar os dedos do meio para a torcida na comemoração do gol contra o Flamengo pelo Brasileirão. Inicialmente, ele havia sido absolvido na primeira instância, mas a Procuradoria do STJD entrou com um recurso que foi julgado procedente nesta quarta. Com isso, Paulinho está fora do primeiro jogo do Palmeiras após a Copa, que será disputado no dia 22 de julho contra o Coritiba. O meia-atacante Alan também ficará fora deste jogo, e talvez de mais um, já que ele foi punido com duas partidas por atingir o pé de um adversário com as travas da chuteira no duelo diante da Chapecoense. O santista Gabriel Barbosa também foi punido por uma partida pelo STJD nesta quarta. No caso, por ter realizado um gesto obsceno para a torcida do Peixe após marcar o terceiro gol do time dele contra o Vitória. Desta forma, Gabriel provavelmente não poderá atuar contra a Chapecoense, já que o jogo contra o Botafogo bate com a data do Peixe nos playoffs para as oitavas de final da Sul-Americana. O Corinthians terá somente até o dia 12 de junho para pagar 7 milhões de dólares, cerca de 35 milhões e 650 mil reais ao Tajeres da Argentina pela dívida relativa à contratação do meia Rodrigo Garro. Essa, ao menos, é a afirmação do presidente do clube do país vizinho, que promete levar o caso novamente à Corte Arbitral do Esporte se o acordo não for cumprido. Inicialmente, o Corinthians tinha até 25 de maio para pagar a dívida. Já o São Paulo busca mais um atacante de lado de campo e por isso tenta a contratação de Vitor Sá, ex-Botafogo e hoje no Krasnodar da Rússia. O atleta de 32 anos tem vínculo até o meio de 2026 e poderia chegar de graça ao tricolor. De São Paulo, Gabriel Dudziak.
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0: Bom dia, Marcelo D'Agosto.
1: Olá, bom dia, Cássia. Bom dia, ouvintes.
0: Recebemos aqui uma pergunta de um xará seu, que faz a seguinte ponderação. O investidor que acompanha as projeções do Boletim Focus do Banco Central não corre o risco de subestimar a inflação e errar na escolha dos ativos? E aí ele escreve porque ele te pergunta isso. No boletim de junho, por exemplo, a projeção da inflação é de 4% em 2027, caindo gradativamente até chegar a 3,5% em 2029. Porém, olhando nos últimos 20 anos, a inflação real só ficou abaixo de 4% em 3 ocasiões. E aí, Marcelo?
1: Olha, Marcelo, meu xará, o Boletim Focus é um relatório do Banco Central que reúne a média das projeções para a inflação feitas pelos especialistas das instituições financeiras. A ideia desse boletim é balizar as projeções para a inflação para ter um certo consenso. Agora, de fato, a taxa de acerto dessas projeções é muito baixa. Isso porque tem muita coisa que acontece no caminho que acaba impactando a inflação real, tanto para cima quanto para baixo. Nos últimos anos, a gente teve a pandemia, a guerra na Ucrânia, o tarifaço e a guerra do Irã agora. Fora os nossos problemas internos. Outra coisa é que essas projeções são muito influenciadas pelo que aconteceu nos últimos 12 meses. Isso é uma coisa normal do ser humano. Por exemplo, uma coisa que a gente vai ver agora na Copa. Se um jogador entrar e jogar bem uma partida, ele vai ser titular no jogo seguinte. Então, as projeções do Boletim Focus têm que ser lidas levando isso tudo em consideração. Principalmente no caso concreto para escolher entre aplicar no Tesouro IPCA, no Tesouro Prefixado ou no Tesouro Selic, que são os títulos que são disponíveis lá no Tesouro Direto. Então, em resumo, o Boletim Focus é uma informação para ajudar o Banco Central e o governo a adotar as medidas para controlar a inflação, ajuda os investidores a fazer a escolha das aplicações, mas está longe de ser uma verdade absoluta e, pelo contrário, né, os erros são grandes. Então, tem que levar isso em consideração na hora de analisar essas projeções.
0: Marcelo D'Agosto, muito obrigada. Aproveite seu feriado. Voltamos a conversar amanhã.
1: Um abraço, Cássia e ouvintes.
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0: quinta-feira, 4 de junho de 2026. A sexta turma do Superior Tribunal de Justiça rejeitou por unanimidade um recurso apresentado pela defesa do ex-presidente da Vale, Fábio Schwartzman, e manteve o executivo entre os réus do processo sobre as responsabilidades pelo rompimento da barragem em Brumadinho. O executivo responde a duas ações penais, uma por crime ambiental e outra por homicídio qualificado. Schwartzman era presidente da Vale na época do rompimento, que aconteceu no dia 25 de janeiro de 2019. 270 pessoas morreram na tragédia. Atualmente, o processo está na fase de audiências de instrução, com previsão de mais de 160 depoimentos. Segundo a Justiça Federal, essa etapa deve durar até maio do ano que vem, em razão da complexidade do caso. Ao todo, 16 pessoas foram denunciadas. Ainda precisa passar pelo Senado dos Estados Unidos a resolução aprovada na Câmara dos Representantes que limita os poderes do presidente Donald Trump e busca encerrar a guerra contra o Irã. O texto passou com o voto de 4 deputados republicanos. A medida não depende da sanção presidencial. O Congresso tenta impedir Trump de voltar a atacar o Irã sem autorização dos parlamentares. O diretor alemão Wim Wenders anunciou que vai retirar de distribuição o filme Movimento em Falso por causa de uma cena na qual a atriz Natasha Kinski aparece sem blusa. Na época, ela tinha 13 anos. O filme estreou em 1975. O cineasta alemão afirmou que reconhece que a atriz deveria ter sido mais bem protegida e pediu desculpas à artista. Ao longo de anos, Natasha Kinski pediu que a cena fosse cortada. Pelo horário de Brasília, 8:05.
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0: 8:06.
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0: Ótimo dia para você que está conosco aqui no Jornal da CBN, edição desta quinta-feira, 4 de junho de 2026. Já abrimos essa hora com a informação que chega de Brasília, decisão do TSE sobre o fundo eleitoral. Rani Veloso.
2: É isso, Cássia. O Tribunal Superior Eleitoral divulgou como será a divisão dos quase 5 bilhões de reais do fundo eleitoral para as campanhas das eleições gerais deste ano. O dinheiro, oriundo de recursos públicos, bancará as despesas de candidatos de 30 partidos registrados. E o PL, partido do ex-presidente Jair Bolsonaro, terá a maior fatia, 881 milhões de reais e 700 mil. Em seguida, vem o PT do presidente Lula, com 615 milhões e 400 mil. E União Brasil, presidido por Antônio Rueda, com 526 milhões e 200 mil reais. Atualmente, o União faz federação com o Progressistas, o PP, que tem como presidente o senador Ciro Nogueira. A sigla irá receber 417 milhões. Isso significa que a federação União Progressista terá o maior valor do fundo eleitoral. Ao total, 943 milhões de reais para as eleições. Juntos, PL, PT e a União Progressista vão ficar com quase a metade de todo o fundo, que equivale a 49%. A divisão da verba segue as regras da Lei das Eleições e leva em conta o tamanho das bancadas da Câmara e do Senado, principalmente da Câmara, por isso que há uma preocupação das siglas em eleger deputados federais, além dos votos recebidos no último pleito. A transparência na aplicação desses recursos a partir de agora fica sob fiscalização da Justiça Eleitoral e dos próprios eleitores. Cássia.
0: Muito obrigada, Rani Veloso. Agora são 8:09.
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0: Gaspar hoje não está ao vivo conosco, mas nós temos informação aqui da coluna da Malu Gaspar, que fala a respeito da delação de Daniel Vorcaro, que tinha sido rejeitada. Aqui na coluna da Malu no Jornal Globo, alguns dos detalhes desta delação. Então, a primeira proposta de delação do dono do Banco Master, que tinha sido rejeitada pela Polícia Federal no último dia 20 de maio, trazia em um dos anexos uma informação nova sobre a relação dele com o ministro do Supremo Tribunal Federal, Alexandre de Moraes. Semanas antes de ele ser preso e o banco liquidado, foi elaborado um novo contrato de uma empresa ligada ao banqueiro com o escritório de Viviane Barsi de Moraes. Segundo a versão apresentada, o documento previa o pagamento de 50 milhões de reais ao Barsi de Moraes, que é o escritório da mulher de Alexandre de Moraes, mas não teria sido assinado. A informação foi confirmada à equipe da coluna por duas fontes que tiveram acesso a esse material. Pessoas próximas ao ex-banqueiro que confirmaram a informação à equipe da coluna de Malu Gaspar afirmam que esse segundo documento teria sido feito em agosto de 2025, porque já havia a previsão de venda do banco no curto prazo e, nesse caso, seria preciso garantir o pagamento de todo o valor estipulado no primeiro contrato, 3 milhões e 600 mil reais mensais entre janeiro de 2024 a janeiro de 2027, que somaria 130 milhões no período. Isso mesmo que o escritório já não estivesse mais vinculado ao Banco Master, que era o cliente inicial. Primeiro contrato, que foi revelado pela equipe da coluna de Malu Gaspar em dezembro do ano passado, previa a atuação de Barsi junto ao Banco Central, ao Conselho Administrativo de Defesa Econômica, à Procuradoria-Geral da Fazenda Nacional e à Receita Federal. Mas todos esses órgãos informaram ao blog de Malu Gaspar, através da Lei de Acesso à Informação, não haver registro da atuação de Viviane em nome do Master. A discrepância entre o tamanho da remuneração e a falta de rastros administrativos deu novo fôlego às dúvidas sobre a natureza real dos serviços que seriam prestados. De acordo com o portal G1, Daniel Vorcaro apresentou nesta semana uma nova versão de sua delação premiada, que ainda está sendo analisada pelos investigadores. No primeiro relato, porém, não diz qual era a empresa com a qual Viviane Barsi fecharia o novo contrato. O que a primeira proposta de delação não explica é porque Daniel Vorcaro precisava garantir pagamentos à mulher de Moraes por outra empresa, já que, em tese, o contrato de prestação de serviços era com o Banco Master. Também não esclarece por que seria necessário ou possível esperar a venda do banco para que o novo dono decidisse se daria continuidade a esses serviços. De acordo com informações que a Receita Federal forneceu à CPI do crime organizado, o Banco Master pagou ao Barsi de Moraes 80 milhões 223 mil reais de fevereiro de 2024 a novembro de 2025, declarados como prestação de serviços jurídicos e consultoria. Isso significa que foram quitadas 22 parcelas das 36 que tinham sido combinadas. Agora são 8 horas e 13 minutos.
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1: Oito e quinze.
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3: Nós temos agora informação chegando de Minas Gerais e Lavati Oliveira nos traz as informações sobre um acidente na Fernão Dias. E Lavati, a sua informação, por favor.
4: Cássia, rodovia Fernão Dias, que tem agora 12 quilômetros de congestionamento no sentido São Paulo, na altura de Itatiaiuçu, na região metropolitana de Belo Horizonte, em uma área de serra. A interdição é por causa de um acidente entre duas carretas e um carro. Não há informações ainda sobre a dinâmica desse acidente, mas as carretas tombaram na pista. Um dos motoristas de uma das carretas que transportava bobinas

0: de aço morreu. A outra carreta estava carregada com pedaços de madeira e a carga está completamente espalhada no asfalto. Duas pessoas ficaram feridas, entre elas o motorista do carro. Esse acidente, Cássio, que foi registrado por volta de 5:30 da manhã, segundo a concessionária responsável pela rodovia. Não há previsão de liberação da pista. Mais cedo, o trânsito no sentido São Paulo estava completamente fechado. Mas na última meia hora, Cássia, houve a liberação de uma faixa onde passam carros de passeio de forma bem lenta neste momento. Na mesma rodovia, inclusive, mas na altura de Três Corações, no sul de Minas, a pista também no sentido São Paulo está com interdição total neste momento para destombamento de outro veículo pesado. A gente vai continuar acompanhando a situação na Fernão Dias ao longo da nossa programação. Outras informações, Cássia.
1: Muito obrigada, Lila Vatti Oliveira. Agora são 8:25.
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0: Ministério Público e o Tribunal de Contas foram acionados para investigar um contrato de 5 milhões de reais entre o governo do Distrito Federal e uma empresa ligada à produtora do filme Dark Horse. O longa conta parte da trajetória política do ex-presidente Jair Bolsonaro.
1: O deputado distrital Chico Vigilante pediu que o Ministério Público do DF e o Tribunal de Contas investiguem um contrato do Instituto Conhecer Brasil, comandado por Karina Gomes, apontada como produtora do filme Dark Horse com o governo do Distrito Federal. Os termos foram assinados ainda em 2023, durante a gestão de Ibanez Rocha, no valor inicial de 4 milhões de reais. Depois, houve um aditivo de mais de 1 milhão no contrato, totalizando 5 milhões de reais. Os termos foram firmados para implementação de laboratórios de inovação em escolas públicas do DF. A ONG de Karina Gomes, apontada como produtora do filme sobre a história do ex-presidente Jair Bolsonaro, foi alvo de uma operação da Polícia Civil de São Paulo na última segunda-feira por suspeita de desvio de recursos de um contrato fechado com a Prefeitura Paulista. No caso de São Paulo, o acordo era para implementação de Wi-Fi gratuito em regiões carentes. O deputado distrital Chico Vigilante defende que o contrato daqui também seja investigado. Segundo Chico Vigilante, o termo foi assinado com a Fundação de Apoio à Pesquisa do DF, fundação criada para financiar pesquisas e não pode ser usada para o fornecimento de equipamentos e montagem de laboratórios em salas de aula. O parlamentar cobra uma prestação de contas sobre os serviços que foram efetivamente prestados pela ONG.
2: Não tem nada de pesquisa, fugiu completamente a finalidade da FAP, que é a Fundação de Apoio à Pesquisa. Portanto, negócio mal feito. O Ministério Público do Distrito Federal coloca, inclusive, o GAECO nessas investigações. O GAECO é um grupo especializado do Ministério Público, porque tem cheiro de maracutaia, é desvio de recurso público que tem que ser apurado. O Tribunal de Contas também tem que fazer essa apuração.
1: Dados do próprio site da FAAP-DF mostram que até dezembro de 2024, o Instituto Conhecer Brasil já havia recebido 4 milhões de reais, enquanto a prestação de contas do projeto ainda estava em execução. A reportagem CBN procurou o Instituto, mas não obteve resposta. Já a Secretaria de Educação diz que houve um processo seletivo para a escolha da entidade que iria tocar o projeto. A pasta disse que a implementação do programa em 16 unidades escolares teve início em 2024 e que houve parecer jurídico favorável ao aditivo do contrato e que a parceria terminou em 23 de dezembro de 2025 após a conclusão das atividades previstas no âmbito do Programa de Educação Criativa e Transformação Digital. De Brasília, Felipe Igreja.
0: Agora são 8 horas e 28 minutos. Quero trazer aqui o registro de que a autora e cineasta franco-iraniana Marjane Satrapi, conhecida mundialmente pela HQ e pela adaptação cinematográfica dessa HQ ao cinema, Persepolis, ela morreu aos 56 anos. A informação foi confirmada por familiares à AFP nesta quinta-feira. E aí o portal G1 está reproduzindo aqui a notícia. A família divulgou o seguinte comunicado: Marjane Satrapi morreu de desgosto pouco mais de um ano após a morte de Matias Ripa, seu marido e amor de sua vida. Esse foi o comunicado divulgado por seus parentes para a TV Euronews. Ele era produtor e ator e tinha morrido em 8 de abril de 2025. Ele e Marjane se conheceram em Paris. Ela nasceu no Irã em 22 de novembro de 1969 e ficou conhecida, entre outros motivos, pelas críticas ao regime teocrático de seu país. Marjane Satrapi chegou à França em 1994. Ela conseguiu a nacionalidade francesa 12 anos depois, segundo o jornal Le Monde. O jornal também relembra a trajetória de Satrapi no cinema, incluindo a direção que ela fez da adaptação da sua própria HQ, que foi co-dirigida por Vicente Parronaud. Essa animação conquistou o prêmio do júri do Festival de Cannes e chegou a ser indicada ao Oscar de melhor longa de animação no ano de 2008. Então, o registro de Marjane Satrapi, muito conhecida especialmente por essa HQ, que depois virou uma animação, Persepolis. A gente está ouvindo, inclusive, um trechinho aqui desta animação que foi indicada ao Oscar em 2008.
3: Iron Maiden.
0: Teve a oportunidade, dá para procurar tanto o filme quanto o livro, uma HQ que marcou toda uma geração. Agora são 8:30.
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0: Quinta-feira, 4 de junho de 2026. Crianças vítimas de estupro deram à luz 188 mil bebês no Brasil entre 2015 e 2024, de acordo com informações do Ministério da Saúde. A cada 1000 nascimentos no período, 7 bebês, em média, foram gerados por meninas menores de 14 anos. Apenas em 2024, ano mais recente com dados consolidados, nasceram 12 mil bebês de crianças e adolescentes de 10 a 14 anos e 3 de garotas menores de 10 anos. Esta semana, o Senado aprovou em votação relâmpago um projeto que dificulta o aborto legal em crianças e adolescentes vítimas de estupro. A votação simbólica ocorreu com o plenário esvaziado e durou apenas 1 minuto e 40 segundos. O decreto legislativo segue direto para promulgação pelo Congresso Nacional e entra em vigor sem a necessidade de sanção do presidente Lula. O texto já havia sido aprovado na Câmara e passou de forma acelerada pela Comissão de Direitos Humanos do Senado na terça-feira. O Tribunal Superior Eleitoral divulgou como será a distribuição de 4 bilhões e 900 milhões de reais reservados no orçamento 2026 para o Fundo Especial de Financiamento de Campanha, conhecido popularmente como Fundo Eleitoral. Os recursos são distribuídos com base no número de deputados federais e senadores eleitos pelos partidos na eleição mais recente. O PL do ex-presidente Jair Bolsonaro foi a sigla que ficou com a maior fatia, 881 milhões de reais. Em seguida, aparecem o PT, do presidente Lula, com 615 milhões e União Brasil, com 526 milhões. Os três partidos juntos concentram cerca de 40% do fundo eleitoral, que foi criado em 2017 como alternativa ao fim do financiamento de campanhas por empresas privadas. O motorista que trafega pela rodovia Fernão Dias, no sentido São Paulo, enfrenta 12 quilômetros de congestionamento nas proximidades da região metropolitana de Belo Horizonte. O problema é causado por um acidente entre duas carretas e um carro. Um dos motoristas morreu e outras duas pessoas ficaram feridas. Horário de Brasília, 8:34.
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0: No horário de Manaus, 7h35.
1: 7h35. 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
0: Olá, bom dia para você com a gente aqui na CBN Amazônia Manaus, iniciando mais uma edição do nosso Jornal da Manhã. Agradeço você que já está ligadinho aqui na 101,5, você que nos acompanha pelo aplicativo CBN Amazônia, também pela transmissão do YouTube, no youtube.com/CBN Amazônia você acompanha também os nossos bastidores. Agradeço então a sua companhia neste feriado, né, de Corpus Christi. Hoje é quinta-feira, dia 4 de junho. A gente segue com informações aqui do estado do Amazonas. Tem prestação de serviço, destaques que chegam do interior do estado. Vamos falar de comércio, vamos também falar sobre a previsão do tempo para essa quinta-feira, atualizando sobre o prognóstico do verão amazônico para esse ano de 2026. A gente recebe informações que chegam da capital federal e indicam de fato que nós devemos viver uma seca severa neste ano. A gente atualiza sobre o que vem sendo feito para conter, né, mitigar os danos tanto ao meio ambiente como também, né, a toda a população, ao comércio local. A gente faz um giro para saber como que está essa celebração de Corpus Christi aqui na nossa região norte. Tem o nosso quadro também, CBN Segurança Pública. Vamos falar sobre a Semana do Meio Ambiente, trazendo então detalhes dessa programação mais especial agora nessa primeira semana de junho. Negócios também com Carlos Oshiro. Vamos ter o nosso papo de comércio hoje com o Azuri Benziol. Além disso, os impactos do polo industrial de Manaus, trazendo então a produção da bicicleta elétrica, que tem crescido, tem se tornado aí popular entre os amazonenses, e a gente vai entender mais sobre os efeitos disso no dia a dia e no cenário econômico. Tem campanha também Junho Violeta, Junho Azul. A gente traz quais são aí os viés dessas campanhas de conscientização e programação também, festejos de Borba. Tem o nosso Centro de Cultura, que chega diretamente da Ilha da Magia, Orquestra Sinfônica 2026. E claro, né, sua participação. Você opina, você manda o seu bom dia pra gente, você manda a sua sugestão também. O nosso número é 929-8198-0632. Você pode mandar, então, desde já. A gente fica muito feliz em ter você com a gente aqui cedinho.
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0: A gente começa a edição de hoje falando sobre alteração no trânsito, viu? Na Avenida Torquato Tapajós. Nós vamos conversar ao vivo com o Daniel Ramos, que traz pra gente mais informações sobre essas mudanças lá na Torquato. Daniel, bom dia.
2: Bom dia, quinta-feira a todos que nos acompanham. Nossa equipe de reportagem está na rua desde cedo acompanhando tudo que é informação e agora trazendo esses detalhes sobre essa interdição na Avenida Torquato Tapajós, que é uma das principais vias da nossa cidade. O que acontece? Mês que vem completa 2 anos desse acidente que infelizmente acabou destruindo essa passarela que fica ali na altura da estação Santos Dumont. Portanto, essa obra de reconstrução começou há pouco tempo, né? Depois de grandes embates políticos, e agora está saindo do papel. Nessa etapa, Carol, vai ser preciso interditar a via por completo, né? Então, a Avenida Torquato Tapajós, a partir das 6 horas de hoje, será interditada por completo. Mas, para que o trânsito não sofra tantos impactos, essa alteração, ela será feita no contrafluxo. Então, nessa etapa, né, como eu disse, será feito a concretagem do tabuleiro, onde as pessoas irão passar pela parte de cima, isso já da estrutura nova da passarela, né? Então, é uma intervenção precisa para que então esse serviço seja executado. A interdição começa às 18 horas de hoje e segue até às 5 horas da manhã de sexta-feira. Como é que vai funcionar essa interdição? Os motoristas vão ser orientados, né, pelo Instituto Municipal de Mobilidade Urbana, que estarão presentes ali no local fazendo o controle do tráfego para que a gente não tenha nenhum acidente. Mas o canteiro central, nessa altura ali da passarela da estação Santos Dumont, ele foi cortado, né? Então as equipes fizeram um corte do canteiro central. Os motoristas que saem do bairro em direção do centro em direção ao bairro, eles, nesse trecho ali da passarela da estação Santos Dumont, eles terão que acessar o contrafluxo por esse trecho que foi cortado do canteiro central. Eles vão passar toda a estação pela contramão, mas, como eu disse, todo o tempo orientado pelos agentes, e assim, após passar ali da estação Santos Dumont, eles retornarão à faixa normal, né? Seguirão o sentido normal da via. Isso, como eu disse, para quem segue do centro em direção ao bairro, mas depois vai acontecer a mesma coisa, só que do outro lado, no sentido bairro-centro. A mesma coisa, os condutores vão ter que acessar a contramão, passar ali pela estação Santos Dumont e assim, depois, retornar novamente ao sentido da via, sentido normal, sentido centro-bairro. Algumas linhas itinerários também serão impactados, mas são mais de 10 linhas, né? Então, se você, meu amigo ouvinte, é uma pessoa que utiliza o transporte coletivo, fique muito atento e você consegue ter a lista completa desses itinerários que serão impactados no nosso portal G1 Amazonas. Carol.
0: Agradeço, viu, Daniel, pelas informações. A gente segue acompanhando de perto essa interdição e qualquer nova atualização também você pode retornar com a gente, tá bom? Desejo a você um bom dia. No horário de Manaus, 7h42, a celebração de Corpus Christi nesta quinta-feira deve modificar os horários de funcionamento do comércio varejista e atacadista em Manaus. A Fecomércio Amazonas divulgou as mudanças para o feriado. Na região do centro da capital, o horário sugerido é de 8 ao meio-dia. A Grande Circular, a gente lembra, é um comércio de bairro que tem atingido aí um grande fluxo de pessoas. Por lá, as lojas âncoras, o shopping Grande Circular, né? Por lá, as lojas âncoras e quiosques também funcionarão a partir das 14h, seguem até as 9h, a praça de alimentação a partir de meio-dia, segue até as 21h, academia de 8 da manhã às 8 da noite e a área de lazer do boliche funciona a partir das 15h. Manaus Via Norte, as lojas âncoras de meio-dia às 9h, lojas e quiosques a parte 14h às 21h, praça de alimentação meio-dia às 21h, supermercado de 19h às 21h, cinema conforme então a programação, né, interna. Manaus Plaza Shopping, a gente também traz algumas modificações. Lojas e quiosques funcionarão a partir das 14h, seguem até às 8h, a praça de alimentação a partir do meio-dia às 21h, academia de 8h às 18h, supermercado de 8 também às 20h, o cinema também segue a programação interna. Manauara, com lojas âncoras a partir do meio-dia até as 21h, lojas satélites de 14h até as 21h, praça de alimentação e lazer de meio-dia às 22h. Os horários de outros centros comerciais estão disponíveis no portal G1 Amazonas para você que planeja ir às compras nessa quinta-feira. Lembrando que nós estamos em um mês atípico, né? O comércio deve registrar o maior fluxo por conta da festa desse período, né, junino, das festas juninas, Copa do Mundo, Dia dos Namorados também. No Amazonas, a gente traz em especial também os preparativos para o Festival Folclórico de Parintins. Então, acaba que essas celebrações aquecem e influenciam nesse crescimento no fluxo, né, do nosso comércio local. No horário de Manaus agora, 7h45.

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7: 8:48.
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A gente segue para atualizar o tempo neste feriado de Corpus Christi aqui na capital amazonense e em cidades do interior do estado. Em Manaus, por exemplo, a gente traz um período, né, de muita chuva ainda para essa quinta-feira. A máxima prevista é de 26 graus, mínima de 24. Inclusive, esse forte volume de chuva na região deve impactar a situação do nível do Rio Negro. Lembramos que a situação é de inundação próxima à região do Rio Negro. Essas informações foram confirmadas pela Defesa Civil. E para hoje, então, sol entre nuvens. O sol, por exemplo, aparece agora aqui na capital amazonense, na região da zona centro-sul. Mas o tempo continua fechado, sol ainda entre nuvens e a pancada de chuva pode ser esperada a qualquer hora do dia. Saindo de Manaus e indo para a região metropolitana, também é semelhante ao Rio Negro, situação de inundação próximo ao Rio Solimões, no interior do estado. Por lá, tempo completamente fechado, o sol não aparece e aí existe o risco ali, né, de trovoadas ao longo do dia. A máxima prevista também é de 29, mínima de 24. Indo a Iranduba, né, a situação também por lá segue sendo monitorada pela Defesa Civil. A mínima e a máxima prevista para a cidade também é igual a de Manacapuru e a de Manaus, 29 máxima, 24 mínima. Por lá a diferença é que o sol deve ganhar um pouquinho mais de força nesta quinta-feira. Mas a situação muito semelhante que a gente vem acompanhando ao longo dos últimos dias. Indo ao interior do estado, em Tefé, atenção, alerta amarelo, significa que a chuva intensa para essa região. Existe a possibilidade do sol aparecer, mas nada muito significativo. O tempo deve permanecer fechado na maior parte do dia. Trovoadas também são esperadas e a Defesa Civil alerta para os riscos, né, de ocorrências ao longo desta quinta-feira. E a gente alerta aqui o número da Defesa Civil é 199, Corpo de Bombeiros 183. Para finalizar esse giro de notícias sobre o tempo, sobre a temperatura nessa quinta-feira, hoje em São Gabriel as temperaturas caem, a máxima prevista é de 26 graus. O alerta amarelo também se estende à região ali da Cabeça do Cachorro, a mínima de 23 graus, tempo completamente fechado, existe a possibilidade de chuva ao longo do dia, chuva inclusive essa em grande escala, grande volume, atenção redobrada então ao tempo nesta quinta-feira.

0: No horário de Manaus, 7h52, ainda hoje aqui no seu Jornal da Manhã, tem nossa conversa de política. O nosso número segue disponível, 929-8198-0632. É o número que você participa conosco, manda a sua opinião, sua dúvida também para Elcio Ribeiro. A gente volta já.
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2: Bom dia, PVC.
3: Bom dia, Cássia Godoy, tudo bem? Bom feriado.
2: Bom feriado. Você fala conosco exatamente de onde?
3: Morristown. Morristown é a cidade onde a seleção brasileira treina. Eu contei ontem no ponto final que parecia um pouco com o que foi em 94, só que do outro lado do país. Em 94 a seleção morava em Los Gatos, treinava em Santa Clara e jogava em Palo Alto, sede de São Francisco. Aqui a seleção mora em Basking Ridge, tá a 5 minutos daqui, treina em Morristown e joga em Rutherford, que é Nova Jersey. É parecido, são três bases da seleção brasileira diferentes, para morar, para treinar e para jogar. Eu estou em Morristown, região de Nova Jersey.
2: E a seleção brasileira vai passar por mudanças. Que mudanças são essas do Carlo Ancelotti, hein?
3: Principalmente o Paquetá vai entrar no meio campo, e o Igor Thiago, que jogou bem o segundo tempo. O Igor Thiago bateu o recorde de gols de jogadores brasileiros na história do campeonato inglês. Foi vice-artilheiro do campeonato inglês, só fez menos gols do que o norueguês Haaland, do Manchester City. E o Ancelotti está sentindo falta de um centroavante, de um jogador mais típico de área. Então vai jogar com o Igor Thiago e vai mudar a posição do Vinícius Júnior, que passa a ser um ponta esquerda, ou um jogador. Ele não vai marcar pelo lado esquerdo, mas ele vai atacar pelo lado esquerdo muito e vai ter um homem mais fixo de área. Principalmente a entrada do Paquetá no meio campo, porque o Ancelotti está sentindo, e alguns líderes do elenco estão sentindo, falta de teste com um meio campo mais robusto, um meio campo mais forte. Essa história que muita gente chama de 4-2-4, eu não gosto de chamar de 4-2-4, porque quando defende com duas linhas de 4-4-2. Mas os líderes do elenco, principalmente, estão conversando muito sobre precisar testar em jogos um sistema com um meio campo mais forte. Por isso o Paquetá entra no time, devem sair da equipe o Matheus Cunha, que vinha jogando do lado esquerdo, o Luiz Henrique, e muda a posição do Vinícius Júnior, que passa a ser um ponta pelo lado esquerdo.
2: Muito bem. O que a gente pode esperar para a próxima partida, que ainda não é Copa, hein?
3: Sábado, o Brasil enfrenta o Egito de Mohamed Salah, que está de saída do Liverpool. É a tentativa de replicar, não é exatamente o mesmo tipo de jogo, mas o Brasil vai enfrentar um adversário da África Árabe, porque vai estrear contra o Marrocos. Então, o Egito é uma espécie de teste para jogar contra o Marrocos, primeiro adversário do Brasil. O Brasil joga neste sábado em Cleveland. Amanhã eu me desloco para Cleveland para fazer o jogo de sábado amistoso em Cleveland. Exatamente uma semana antes da estreia, no outro sábado, contra a seleção marroquina.
2: Tá certo. Então amanhã a gente já conversa. Você vai estar em Cleveland na hora que a gente for conversar, de manhãzinha?
3: Vou estar no aeroporto.
2: Ah, tá certo. Obrigada, PVC. Até lá.
3: Obrigado, Cássia. Bom feriado para todo mundo.
2: Bom feriado. Então lembrando que a partida do Brasil contra o Egito vai ser no sábado, 7 da noite.
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2: 9 horas.
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0: Quinta-feira, 4 de junho de 2026. O senador Flávio Bolsonaro foi apontado como culpado por ameaças ao PIX ou pelo novo tarifaço anunciado pelos Estados Unidos em 8 de cada 10 mensagens sobre o assunto trocadas nos mais de 100 mil grupos públicos de WhatsApp e Telegram, monitorados pela empresa de análise de dados Palver. O levantamento se refere ao período de 27 de maio a 2 de junho e está atrelado à viagem de Flávio aos Estados Unidos e à reunião com o presidente Donald Trump na Casa Branca no dia 26 de maio. A infiltração do crime organizado nas eleições pelo Brasil preocupa as autoridades eleitorais. Segundo investigadores consultados pela TV Globo, facções como o PCC e o Comando Vermelho financiam candidatos com o dinheiro oriundo do tráfico e roubos. Em Santa Catarina, foi identificado um esquema de compra de votos que usava cocaína como pagamento. Nas eleições de 2024, os endereços de 53 locais de votação no Rio de Janeiro foram alterados para proteger eleitores de ameaças e coações. O recém-firmado acordo de cessar-fogo fechado entre Israel e o Hezbollah, com mediação dos Estados Unidos, começou fragilizado. A imprensa do Líbano relata disparos no sul do país. Na noite passada, um soldado de paz da ONU morreu e outros dois ficaram feridos na região. O ministro da Segurança Nacional de Israel classificou a trégua como um erro grave e disse que o premier Benjamin Netanyahu não resistiu à pressão americana. Representante da extrema-direita israelense, o ministro afirmou que o Líbano não é um estado confiável. Horário de Brasília, 9:03.
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2: O atacante Paulinho foi condenado a um jogo de suspensão pelo Superior Tribunal de Justiça Desportiva pelo gesto de mostrar os dedos do meio para a torcida na comemoração do gol contra o Flamengo pelo Brasileirão. Inicialmente, ele havia sido absolvido na primeira instância, mas a Procuradoria do STJD entrou com um recurso que foi julgado procedente nesta quarta. Com isso, Paulinho está fora do primeiro jogo do Palmeiras após a Copa, que será disputado no dia 22 de julho contra o Coritiba. O meia-atacante Alan também ficará fora deste jogo, e talvez de mais um, já que ele foi punido com duas partidas por atingir o pé de um adversário com as travas da chuteira no duelo diante da Chapecoense. O santista Gabriel Barbosa também foi punido por uma partida pelo STJD nesta quarta. No caso, por ter realizado um gesto obsceno para a torcida do Peixe após marcar o terceiro gol do time dele contra o Vitória. Desta forma, Gabriel provavelmente não poderá atuar contra a Chapecoense, já que o jogo contra o Botafogo bate com a data do Peixe nos playoffs para as oitavas de final da Sul-Americana. O Corinthians terá somente até o dia 12 de junho para pagar 7 milhões de dólares, cerca de 35 milhões e 650 mil reais ao Tajeres da Argentina pela dívida relativa à contratação do meia Rodrigo Garro. Essa, ao menos, é a afirmação do presidente do clube do país vizinho, que promete levar o caso novamente à Corte Arbitral do Esporte se o acordo não for cumprido. Inicialmente, o Corinthians tinha até 25 de maio para pagar a dívida. Já o São Paulo busca mais um atacante de lado de campo e por isso tenta a contratação de Vitor Sá, ex-Botafogo e hoje no Krasnodar da Rússia. O atleta de 32 anos tem vínculo até o meio de 2026 e poderia chegar de graça ao tricolor. De São Paulo, Gabriel Dudziak.

0: No horário de Manaus, 8:05.
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0: Já de volta aqui no nosso Jornal da Manhã, edição de quinta-feira, 4 de junho, feriadão hoje, inclusive para muita gente, feriado prolongado. Amanhã algumas pessoas devem aí, né, ser contempladas com ponto facultativo, ou seja, descanso quinta, sexta, sábado e domingo. Nós não, nós vamos seguir por aqui sempre te atualizando sobre as principais informações do estado do Amazonas, os destaques também. Desde já agradeço você que tem essa preferência, que nos faz companhia na manhã de hoje.
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0: Já de volta aqui no nosso Jornal da Manhã e já acompanhadas também com Elcio Ribeiro. Elcio, bom dia para você.
2: Bom dia, Carolina França, bom dia para Ana Paula Souza. Quem tá nos teclados aí, Carolzinha?
0: É o Marvin Araújo. Glenda tá de folga. O Marvin trabalha tradicionalmente com a gente aqui durante a semana, mas hoje ele tá operando aqui conosco.
2: Nosso querido Marvin, bom dia, Marvin, para você e bom dia para quem acompanha a CBN nesse feriado ensolarado, né, de Corpus Christi. Você tá bem, Carol?
0: Tudo bem, graças a Deus. Estava comentando, inclusive, sobre o tempo aqui na capital amazonense. O solzinho deve aparecer ao longo do dia, mas para o estado existe a possibilidade de chuva, né, em algumas cidades. E a gente acompanha esses extremos, né, em um só dia, forte temporal, altas temperaturas também. Mas para a capital, por enquanto, a gente acompanha essas temperaturas, né, um pouco mais abertas hoje. Mas a previsão do tempo também indica chuva até segunda-feira. Então, para quem vai curtir aí o fim de semana, esse feriado prolongado, atenção quanto a esse período chuvoso.
2: É verdade, Carol. E alguns vão praticar atividades físicas e a gente já viu que oficialmente, em jogos oficiais, eu estava ouvindo aí a CBN, né? Nada de gesto obsceno para a torcida ou para o adversário, que é punido com multa e suspensão. Eu aprovo, acho que tem que civilizar cada vez mais a convivência, né? O esporte, e passa por, às vezes, por essas punições, né? Não é admissível.
0: É compreensível, também concordo. É importante que esse tipo de atitude não seja normalizada, né? E acaba que esse tipo de penalidade coloca, né, a gente nesse viés de refletir sobre: será que isso se tornou comum? Se sim, é algo que não pode ser aceitável, né? A gente lembra que muitas crianças acompanham futebol, e isso precisa ser ensinado, né, de geração a geração.
2: E bom lembrar que Carolina França também joga futebol.
0: Não, Elcio, não fala isso, porque as pessoas vão criar uma grande expectativa e eu não jogo bem. Eu brinco muito, mas jogar são outros 500, eu corro, viu? Corro.
2: Eu já vi você uniformizada de chuteira, meião, alto.
0: É a pose, né, Elcio? Isso daí eu sei fazer. Vamos lá, Elcio, mais um bate-papo hoje. Conta pra gente.
2: Ó, Carol, feriadão antecipou aí o final de semana, eu diria. Só que na política o bate-papo dos bastidores continua, né? Então, nesse momento tem muitos partidos, eu diria quase todos, tá? Já articulando as possíveis nominatas para a eleição de 4 de outubro. O que que seria isso? Cada partido político ou federação, vamos lá, o PT, PCdoB, PV tem uma federação, Brasil Esperança. O União Brasil e o Progressistas tem uma federação, União Progressista. E por aí vai, né? Então, cada partido ou federação, a federação contaria como se fosse um partido só. Eles terão a possibilidade aqui no Amazonas, por exemplo, de lançar até 9 nomes para a disputa de deputado federal e poderiam lançar 25 nomes para a disputa de deputado estadual. Isso que a gente chama de nominata, né? E o que que os partidos fazem, já estão fazendo há muito tempo, e eu sei que esse final de semana vai ter até algumas reuniões para intensificar isso. Eles tentam atingir o quociente eleitoral, que é como as vagas são preenchidas, e aí tentam ver pessoas. Vamos pegar deputado federal, que são menos vagas, né? São 8 vagas, cada partido pode lançar 9 nomes. Lembrando que desses 9 nomes, pelo menos 3 terá que ser de um sexo diferente dos demais. Normalmente, Carol, há uma dificuldade grande do preenchimento de mulheres. É tal negócio, as mulheres são preteridas até nessas listas, né? E normalmente o fundo eleitoral quase não toca. Às vezes o pessoal vai, aceita as mulheres e dá um milhar de santinhos para elas. Isso não adianta nada para fazer uma campanha, né? E aí, como vai preencher essas nominadas? O interessante é que as pessoas agreguem votos ao partido, né? De 9 candidatos, um exemplo, de 9 candidatos, não importa de qual partido, tá, Carol? Não importa qual partido que lance 9 nomes, ele sabe que ali, no máximo, assim, estourando, tá? Tem 3 que vão aportar muitos votos e vão estar em condições de ser eleitos. Os outros 6, é o tal negócio, eu vou usar um termo que não é o mais simpático, mas é real. Os 3 servem de escada. Eles vão servir de escada para que os outros subam e cheguem até o quociente eleitoral. Então, vamos dar um exemplo aqui prático. Eu estou calculando, mas aí, isso aí vai depender muito da abstenção, que o quociente eleitoral para deputado federal vai gravitar em torno de 265 mil votos. Pode ser um pouco mais, um pouco menos. Então, cada vez que um partido fizer essa quantidade de votos, ele elege um. Se for esse, de fato, o quociente eleitoral, duas vezes isso, duas vezes 265, dá 530 mil votos, né? Eu acredito, posso estar equivocado, que nenhum partido vai ter 530 mil votos, somando o voto de todo mundo, né? Claro que os caciques partidários, os chefes dos partidos, eles vão estimular os 9 candidatos, dizendo, olha, você tem chance e tal. Aí o cara vende o carrinho dele, vende o terreninho dele, empresta do cunhado, para ver se consegue chegar lá. Mas ele está sendo utilizado como escada, né? Na verdade, é isso. Então, para deputado federal, eu acredito que nenhum partido vá fazer 2 de primeira. Eu estou calculando que 6 partidos e federações, tá, vão fazer 1 e vai sobrar 2 vagas que vão ser ocupadas pelas sobras. Para deputado estadual, Carol, eu estou calculando que o quociente eleitoral vai gravitar em torno de 85 mil, ou talvez 90, não sei, a gente tem que ver. E cada vez, aí sim, eu acho que alguns partidos vão de fato fazer mais de 1, talvez até 3. Mas para deputado federal, acho que cada um vai fazer 1 e vai ter alguns, 2, né, que vão fazer 2 com as sobras. E aí, o que eles estão discutindo já, e esse final de semana, esse feriadão vai ser intensificado, vamos tentar colocar nomes, lembrando que tem que ter 3 mulheres, no caso do deputado federal, para agregar votos ao partido. É isso.
0: Ou seja, Elcio, para algumas pessoas, né, período de descanso. Para os que estão interessados aí a concorrer às eleições de 2026, um período muito estratégico. Né? Muito bem
2: bastante,
0: pensado.
2: Bastante, Carol. Agora, o cruel é o seguinte: suponhamos que a pessoa seja um líder comunitário. Ele acha que, como ele tem uma liderança na comunidade, ele vai agregar votos e ele teria condições de ser eleito. Ah, tá, tudo bem, vai lá, tente, né? É um direito democrático de cada um. E aí os partidos estão só de olho ali. E quando chegarem as convenções, Carol, os nomes já estão sacramentados. Então, eles só preenchem e ponto final.
0: Perfeito. Eu agradeço, Elcio, sua participação conosco, toda a análise também, e por estar com a gente em um feriadão tão bonito como esse.
2: Satisfação, Carolzinha. Bom feriado para você e para quem nos prestigia. Tudo de bom.
0: Obrigada para todos nós. Até a próxima.
2: Tchau.
0: No horário de Manaus, 8:15.
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0: No horário de Manaus, 8h22.
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0: Já de volta aqui no seu Jornal da Manhã. E a gente traz agora atualizações do caso Benício. A médica e a técnica de enfermagem que viraram réus pela morte do menino Benício de 6 anos. A gente traz então essas atualizações e aí a gente lembra para você, amigo ouvinte que nos acompanha, que o Benício foi uma criança que morreu após receber uma dose de adrenalina na veia em um hospital aqui de Manaus. O caso foi no final do ano passado, ganhou grande repercussão e desde então corre na Justiça do Estado. A gente atualiza agora como que está a situação com o Juscelio Paiva, conosco ao vivo. Juscelio, bom dia para você, bem-vindo.
2: Oi, França, bom dia para você, ao ouvinte CBN, aos colegas também no estúdio. Essa informação ela foi confirmada ontem pelo Tribunal de Justiça aqui do Amazonas, que a Juliana Brasil Santos, médica, e também a técnica de enfermagem Raíza Bentes, elas viraram réis no caso Benício Xavier, o menino de 6 anos que morreu em um hospital particular em Manaus em novembro de 2025. É um caso que ganhou bastante repercussão. Essa decisão é da primeira vara do Tribunal do Júri, do juiz Fábio César Olinto, e segundo informações da Justiça, as duas acusadas têm um prazo de 10 dias para se posicionar, se manifestar de forma escrita, né, segundo informações repassadas pela Justiça. Agora, o que pesou nessa decisão foi a denúncia que foi oferecida pelo Ministério Público do Amazonas para o Tribunal de Justiça do Estado com relação à morte do menino Benício Xavier de Freitas, que tinha 6 anos e morreu após receber doses de adrenalina na veia, no hospital particular de Manaus. É um caso, como nós trouxemos aqui, ganhou bastante repercussão, porque foi a médica, a Juliana Brasil, que teria emitido a prescrição eletrônica com a dose excessiva do medicamento, que foi administrado pela técnica de enfermagem Raíza Bentes. Vale lembrar que as duas respondem pelo crime em liberdade. Qual é o próximo passo? É esse que nós trouxemos aqui, segundo a Justiça do Amazonas. As duas suspeitas

0: elas têm aí o prazo de 10 dias e vão ser citadas para apresentar a defesa por escrito, segundo o Tribunal de Justiça do Amazonas. Caso elas não sejam localizadas, a justiça determinou que essa citação ela seja realizada por edital, e nós vamos seguir acompanhando esse caso. França.
1: Obrigada, Juscelio, pelas informações. Qualquer nova atualização, a gente traz aqui no Jornal da Manhã. Até já. O Ministério Público do Amazonas instaurou um procedimento para apurar uma suposta suspensão do fornecimento de passagens aéreas para pacientes que precisam viajar para outros municípios para realizar tratamentos de saúde. Nós vamos conversar ao vivo com o Daniel Ramos, ele vai trazer para a gente mais informações sobre essa ação movida pelo Ministério Público. Vale ressaltar que o caso veio à tona após uma denúncia realizada em São Gabriel da Cachoeira. Por lá, os pacientes informaram que estavam sofrendo com um descaso e dificuldades para a realização de exames médicos de urgência por meio do programa Tratamento Fora de Domicílio. De acordo com a denúncia, uma paciente que deveria ter viajado para Manaus no dia 17 de junho de 2025 para um exame de ressonância magnética, já aguarda mais de 5 meses por uma avaliação ortopedista. E aí, apesar de possuir recomendação médica expressa para viagens de avião, ela foi informada que as passagens estariam suspensas e reservadas apenas a casos de risco de morte. O que, segundo o Ministério Público, compromete o acesso aos serviços que são um direito da população e contribui para a piora da saúde da paciente. O promotor de justiça responsável pela medida, o Paulo Alexandre dos Santos Beriba, informou que a ação deve verificar os fatos e identificar eventuais falhas na prestação de serviço. O Ministério Público estabeleceu o prazo de 10 dias para que a denunciante informe se a irregularidade na emissão das passagens ainda persiste, se obteve a liberação das passagens aéreas e se conseguiu realizar os exames de ressonância magnética. Trazendo, então, atualizações sobre como que ficou o andamento disso, né? O objetivo era que essa paciente de São Gabriel da Cachoeira estivesse em Manaus, viesse a Manaus para receber um atendimento com o ortopedista. E a situação que não aconteceu. O Daniel Ramos está com a gente aqui nos estúdios. Traz pra gente os detalhes, né? O que foi falado dessa vítima, o que o Ministério Público deve fazer a partir de agora. Bom dia novamente.
2: Bom dia, Carol. Bom dia a todos que nos acompanham. É uma informação que causa certa revolta, porque principalmente pra gente que mora aqui no estado do Amazonas e as pessoas que moram no interior, nas regiões mais afastadas, precisam dessas passagens para chegarem a Manaus e assim terem acesso a exames, a consultas médicas especializadas. Então, o Ministério Público do estado do Amazonas instaurou esse procedimento para investigar justamente depois de uma denúncia de uma paciente do município de São Gabriel da Cachoeira. Essa paciente hoje integra o que a gente chama de TFD, que é o tratamento fora de domicílio, ou seja, ela inicia esse tratamento, essas consultas ainda em São Gabriel da Cachoeira, mas chega um certo período que essa pessoa tem que vir a Manaus para que assim ela tenha essas consultas mais especializadas que infelizmente só tem aqui na capital amazonense. Essa paciente então, ela tinha uma prescrição médica para que ela viesse a Manaus, né? Através de voo, né? Através de um avião, e assim ela foi atrás de conseguir essa passagem. Chegando no local devido, ela foi informada, Carol, que nesses casos, os pacientes só conseguem receber essa passagem aérea quando estão em um tratamento que ofereça risco de morte, que não era o caso dela, de acordo com a investigação. Mas, mesmo assim, a prescrição, a orientação que ela recebeu do próprio médico do município de São Gabriel da Cachoeira é que ela viesse por avião até a capital amazonense para que assim conseguisse essas consultas especializadas. Então, é uma situação que acabou ali trazendo impacto direto ao tratamento de saúde dessa mulher, e a suspeita é que outras pessoas também estejam passando por essa situação. A partir disso, o Ministério Público reuniu todas essas informações e foi atrás de resposta através desse procedimento, né, que o Ministério Público instaura para justamente fazer essa apuração. A partir de agora, tanto a Secretaria de Estado de Saúde quanto o município de São Gabriel da Cachoeira e a pessoa que fez a denúncia tem ali o prazo de 10 dias para apresentarem suas respectivas defesas e assim dar uma posição acerca de fato do que que está acontecendo e por que que essas passagens aéreas estariam com certa dificuldade ou não estariam sendo disponibilizadas a essas pessoas que precisam desse tratamento aqui na capital amazonense. Nós procuramos também ambos os órgãos para saber o que está acontecendo até o momento. Nem a Prefeitura de São Gabriel da Cachoeira, nem ali a Secretaria de Estado de Saúde se manifestaram sobre o caso, mas com certeza é uma situação que a gente vai continuar acompanhando e trazendo os detalhes, porque como eu disse, Carol, isso diz diretamente a respeito sobre a saúde e ao tratamento de muitas pessoas que precisam desses atendimentos especializados. O espaço segue aberto, inclusive, para que a gente dê uma resposta a essas pessoas que hoje estão aguardando. Carol.
1: E é importante que um posicionamento, né, seja feito dos órgãos públicos, da Secretaria de Segurança, da Secretaria de Saúde principalmente, porque existem pessoas que precisam da continuidade em tratamentos, né, de saúde e em condições graves, né, e infelizmente estão sem nenhum tipo de resposta, nenhum tipo de amparo, um serviço que é gratuito e tem por direito, né, inclusive é o acesso ali à dignidade, acesso ali, né, à assistência básica. A gente vai seguir acompanhando de perto os próximos passos dessa ação movida pelo Ministério Público, aguardando que tudo seja resolvido o quanto antes. No horário de Manaus agora, 8h32, se aproxima mais um repórter CBN.

0: quarta-feira, 4 de junho de 2026. As equipes de governo e da diplomacia analisam estratégias para tentar derrubar as tarifas impostas pelos Estados Unidos a produtos exportados pelo Brasil. Uma das apostas do Planalto é a possibilidade de um encontro entre os presidentes Lula e Donald Trump, um encontro do G7 entre os dias 15 e 17 de junho na França. Enquanto isso, autoridades diplomáticas tentam estabelecer uma comunicação direta entre os dois. Lula já declarou que espera um telefonema do americano. Meninas de 8 anos a adolescentes de 17 tiveram 822 mil bebês no Brasil entre os anos de 2019 e 2023. É o que revela o relatório nacional do Observatório Criança Não É Mãe. Isso significa que no período 450 crianças e adolescentes deram à luz todos os dias no país. 45 tinham menos de 15 anos. Entre 2019 e 2024, o Sistema de Informação de Agravos de Notificação registrou quase 400 mil ocorrências de violência contra meninas de 8 a 17 anos. Cerca de 140 mil foram casos de violência sexual. 22 mil episódios coincidiram com gestação. Nesta semana, o Senado aprovou, em votação relâmpago, um projeto que dificulta o aborto legal em crianças e adolescentes vítimas de estupro. A votação simbólica ocorreu com o plenário esvaziado e durou apenas 1 minuto e 40 segundos. O decreto legislativo segue direto para promulgação pelo Congresso Nacional e entra em vigor sem a necessidade de sanção do presidente Lula. O texto já havia sido aprovado na Câmara e passou de forma acelerada pela Comissão de Direitos Humanos do Senado na última terça-feira. Horário de Brasília, 9:34.
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0: no horário de Manaus, 8h36.
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0: Já de volta aqui no seu Jornal da Manhã, comentei com você desde o início aqui da edição de hoje que a programação é diferenciada nessa quinta-feira, dia 4 de junho, celebração de Corpus Christi, e por isso nós vamos fazer um giro no interior do estado para conferir detalhes da programação das celebrações na data dessa quinta-feira. Em Tefé, por exemplo, a celebração católica reúne fiéis em um momento de muita fé, oração e devoção ao Santíssimo. E nós vamos agora conversar com a Pamela Souza, que traz pra gente detalhes de como que tá essa movimentação na cidade. Pamela, bom dia para você.
2: Oi, Carol, bom dia para você, bom dia para você que acompanha a programação da Rádio CBN. Então, Carol, aqui em Tefé, por enquanto, a programação aí de Corpus Christi acontece hoje, quinta-feira, e deve reunir, como você falou, aí centenas de fiéis em uma das datas mais importantes do calendário da Igreja Católica. A celebração aí é dedicada ao corpo e sangue de Cristo e será marcada por momentos de oração, fé e devoção. A programação hoje ela começa às 5 horas da tarde com a Santa Missa na Catedral Santa Teresa, que fica localizada aqui no centro de Tefé. Logo após a celebração, os fiéis seguem em procissão com o Santíssimo Sacramento pelas ruas da cidade, em um ato público de fé que relembra aí a presença de Cristo na Eucaristia. A caminhada ela segue até a paróquia Santo Antônio, onde acontece o encerramento da programação com a bênção do Santíssimo Sacramento, concluindo as celebrações de Corpus Christi aqui no município. Então, a expectativa, Carol, é de grande participação da comunidade católica, que todos os anos acompanha esse momento de reflexão e renovação da fé. Eu volto com você.
0: Obrigada, viu, Pamela, pelas atualizações dessa belíssima celebração realizada em Tefé. Boa celebração por aí, bom trabalho também. E não para por aí, viu? Além de ter fé, nós também vamos ao vivo a Itacoatiara com Lian Cavalcante, que traz mais detalhes pra gente da confecção dos tapetes, né? Momento muito tradicional. E o Lian conta pra gente como que tá o preparativo, conta também pra gente a expectativa da celebração para essa data. Bom dia, Lian.
3: Bom dia você, ouvinte CBN. Movimentação começou bem cedo aqui. A madrugada foi de chuva em Itacoatiara, existia essa previsão por aqui e os fiéis já estavam ansiosos. Passou a chuva ali por volta de 6 horas da manhã, os primeiros grupos já começaram a chegar na Avenida Parque. O Túnel Verde, né? Um dos pontos turísticos aqui, um dos atrativos turísticos aqui do município de Itacoatiara. A avenida principal aqui que corta a cidade, né? Sai lá da M010 até a orla da cidade. E 4 quarteirões da Avenida Parque, né, nos dois sentidos, serão utilizados aí, inclusive já foram interditados pelo Instituto Municipal de Trânsito para receber esses mais de 40 grupos que vão confeccionar esses quase 1 quilômetro aí, mais de 1 quilômetro de tapete, onde vai acontecer a procissão no fim da tarde. A missa na Catedral de Nossa Senhora do Rosário vai acontecer às 5:30 da tarde. Assim que acabar a missa, acontece a procissão com o corpo de Cristo percorrendo esse trajeto, onde os grupos, né, as mais de 40 instituições, paróquias, comunidades, Fazenda da Esperança, enfim, escolas também foram convidadas para fazer esse trabalho muito lindo, né, uma tradição também aqui do município de Itacoatiara, que todo feriado de Corpus Christi colore aqui as ruas do centro da cidade. Volto com você.
0: Obrigada, viu, Lian, pela participação, atualizações também dessa celebração que se estende também à cidade de Itacoatiara. Trouxemos Tefé, Itacoatiara, seguimos agora a Parintins. Por lá, a confecção dos tapetes de Corpus Christi também segue a todo vapor. A Karen Matos é quem traz as informações pra gente. Karen, bom dia pra você, bem-vinda.
4: Bom dia, Carol, bom dia pra você que tá sintonizado na CBN Manaus. Olha só, aqui em Parintins, a programação de Corpus Christi vai iniciar às 17 horas com a missa lá na Catedral de Nossa Senhora do Carmo, logo em seguida a procissão também, que vai seguir pelas ruas de Parintins, passando ali pela rua Clodovil, logo em seguida pela rua Armando Prado, vai entrar na rua Lindolfo Monte Verde, aí na dobra da rua Rui Araújo, assim chegando, né, na igreja de São José Operário. Sobre os tapetes, Carol, a partir das 13 horas, que os moradores das ruas onde a procissão vai passar, que vão ser confeccionados, né? Por conta das fortes chuvas que caem aqui no interior do estado do Amazonas, aqui em Parintins, no caso. Então, aí eles resolveram fazer o tapete justamente no dia, né, da data específica de Corpus Christi. Então, assim, a partir das 13 horas, a equipe da Rede Amazônica já vai para as ruas, né, para acompanhar a confecção desses tapetes de sal, que são tradicionalmente confeccionados para este dia de Corpus Christi. Carol, volto com você.
0: Obrigada, viu, Karen? Desejo a você um bom dia, bom trabalho por aí. Qualquer nova atualização, você traz para a gente. Tefé Itacoatiara, Parintins conosco, trazendo então essas celebrações no interior do estado do Amazonas. Agora nós vamos à princesinha dos Solimões, Manacapuru, também por lá. A programação também deve ser extensa. Começou ainda nas primeiras horas do dia, né? Pela madrugada, com a confecção dos tapetes, né? Coloridos, com a união também de fiéis, né? Marcando ali a celebração das missas. E a gente lembra, né, dessa data, o porquê dessa celebração. Corpus Christi significa o corpo de Cristo. E aí, nesta solenidade, a igreja celebra publicamente o mistério da Eucaristia. É o corpo e o sangue de Jesus Cristo realmente presentes, né, sobre as espécies do pão e do vinho. E aí, não é apenas uma lembrança simbólica da última ceia, né? Os fiéis celebram o próprio Cristo que se dá a nós na Santa Missa e permanece conosco no Santíssimo Sacramento. É nesse período em que são realizadas ali essas manifestações, essas decorações, né, os tapetes, é um momento em que marca a passagem de Jesus pelas ruas. Por isso que é em formato ali, ao entorno de algumas igrejas, em formato de cruz, tem um simbolismo ali, né, da paróquia, das igrejas também, para levar essa mensagem de que Cristo é o centro. E é um período, né, de muita celebração. E aí, por que que existe essa procissão? A igreja leva o Santíssimo Sacramento pelas ruas porque Cristo não é o Senhor apenas dentro da igreja, mas fora dela também. E aí a ideia é passar essa mensagem de que ele é o Senhor da cidade, das famílias, do trabalho, da história, da vida escondida e da vida pública. Quando Jesus passa pelas ruas nesse ato simbólico, para os fiéis, a igreja anuncia: o centro do mundo não é o homem, é Deus. Por isso então essa celebração, por isso então essa data, né, comemorativa de Corpus Christi. Já, nós vamos ao interior do estado, à cidade de Manacapuru, para finalizar esse giro, né, trazendo a programação especial de Corpus Christi aqui no estado do Amazonas. Agora são 8h44, nós seguimos para mais um intervalo. Na volta, tem o nosso quadro CBN Segurança Pública. A gente volta já.
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0: Já de volta aqui no seu Jornal da Manhã, edição de quinta-feira, 4 de junho, seguimos para o nosso quadro CBN Segurança Pública.

Hoje a gente conversa sobre a questão de definir como organização criminosa, né, as facções que atuam aqui no país. O governo dos Estados Unidos, a gente lembra ao longo da semana, identificou ambas organizações, né, as duas maiores organizações criminosas que atuam no Brasil, como terroristas.

0: E a ideia é que a gente traga quais são os impactos disso na segurança pública do nosso país, qual a importância, quais são os efeitos disso. Para isso, nós vamos conversar agora com o Mário Alfiero, ele que é advogado e especialista em segurança pública.
1: Bom dia, amigos da CBN. Nos últimos dias, voltou ao debate público a discussão sobre a possibilidade de enquadrar facções criminosas como o PCC e o Comando Vermelho, como organizações terroristas. O tema ganhou repercussão internacional e levantou questionamentos sobre quais seriam os efeitos práticos dessa classificação no combate ao crime organizado. Do ponto de vista jurídico brasileiro, é importante esclarecer que PCC e Comando Vermelho não se enquadram no conceito clássico de terrorismo previsto em nossa legislação. O terrorismo normalmente está associado a motivações políticas, ideológicas, religiosas ou discriminatórias, com o objetivo de gerar medo coletivo para alcançar determinados fins. As facções criminosas brasileiras, por sua vez, possuem finalidade predominantemente econômica, buscando lucro por meio do tráfico de drogas, da lavagem de dinheiro, do contrabando e de outras atividades ilícitas, como a extração ilegal de ouro no Brasil. Isso não significa menor gravidade. Pelo contrário, o ordenamento jurídico brasileiro já considera essas facções organizações criminosas de elevada periculosidade. A legislação permite a utilização de importantes instrumentos de investigação, como colaboração premiada, infiltração de agentes, monitoramento financeiro, bloqueio de bens e outras medidas que fortalecem o combate ao crime organizado. Na prática, a discussão sobre classificá-las como terroristas ou organizações criminosas possui muito mais relevância política e simbólica do que operacional. As instituições brasileiras já dispõem dos mecanismos legais necessários para investigar, processar e condenar seus integrantes. O desafio não está na nomenclatura, mas na eficácia das ações estatais. A experiência internacional demonstra que o caminho mais eficiente para enfraquecer essas organizações é atacar sua capacidade financeira. O crime organizado sobrevive porque movimenta grande volume de recursos, financia atividades ilícitas e amplia sua influência econômica. Quando o Estado identifica, bloqueia e confisca esses recursos, o impacto costuma ser muito mais significativo do que ações isoladas de repressão. Nesse sentido, diversas operações realizadas pelas forças de segurança brasileiras têm demonstrado resultados expressivos ao atingir as estruturas econômicas das facções. Como, por exemplo, tivemos ano passado a Operação Carbono Oculto, que combateu e desmontou um grande esquema de lavagem de dinheiro no Brasil, junto com fintechs e bancos. O combate à lavagem de dinheiro, ao patrimônio ilícito e aos mecanismos de financiamento criminosos representa hoje uma das principais estratégias de enfrentamento ao crime organizado. Também merece reconhecimento o trabalho desenvolvido pelas polícias federal, civis e dos estados, as militares e pelos ministérios públicos. A integração entre essas instituições tem permitido os avanços importantes na produção de inteligência, na investigação qualificada e na responsabilização de lideranças criminosas. Entretanto, é necessário compreender que segurança pública não se constrói apenas com ações repressivas. O enfrentamento duradouro na criminalidade exige investimentos em educação, qualificação profissional, geração de emprego e renda e inclusão social. É preciso reduzir os espaços de recrutamento das organizações criminosas e ampliar as oportunidades para a juventude brasileira. Portanto, mais importante do que discutir se PCC e Comando Vermelho devem ser chamados de terroristas ou de organizações criminosas, é fortalecer as instituições, aprimorar a inteligência financeira, investir em políticas públicas capazes de reduzir as vulnerabilidades sociais que alimentam o crescimento dessas facções. Eu sou Mário Fiero e este foi mais um comentário para a CBN Amazônia Manaus. Até a próxima semana.
0: Agradece a participação do especialista em segurança pública, Mário Alfiero. Na próxima semana, a gente segue falando sobre segurança pública no estado do Amazonas e em todo o nosso país. No horário de Manaus, 8h56, o empresário de 55 anos, de identidade não revelada, foi preso suspeito pelos crimes de estupro, exploração sexual e importunação sexual contra 3 adolescentes do sexo masculino com idades entre 15 e 17 anos. De acordo com a Polícia Civil do Amazonas, o suspeito atraía as vítimas com promessas de benefícios e vantagens, como, por exemplo, dinheiro, celulares, viagens internacionais e oportunidades de emprego na empresa em que ele era chefe. De acordo com a polícia, as investigações começaram após a denúncia feita pela mãe de uma das vítimas, que era chantageada pelo suspeito. Ainda segundo as investigações, o homem utilizava atividade empresarial para se aproximar e aliciar adolescentes em situação de vulnerabilidade social e econômica. Segundo o delegado, as investigações apontam que os presentes e benefícios oferecidos pelo suspeito eram posteriormente convertidos em supostas dívidas. E aí, de acordo com o que foi apurado, ao cobrar as vítimas, ele se recusava a receber os valores em dinheiro e exigia, em troca, favores de natureza sexual. As 3 vítimas identificadas até o momento foram abordadas pelo suspeito em circunstâncias idênticas ao longo de dezembro de 2023 e maio de 2026. As investigações apontam ainda para a possível existência de uma 4ª vítima, ainda não identificada. A polícia informou que o autor possuía aproximadamente 7 aparelhos celulares que foram apreendidos durante as diligências. O homem deve responder pelos crimes de estupro qualificado, favorecimento da prostituição ou exploração sexual de adolescentes, produção de registro de cena de nudez ou ato sexual envolvendo adolescente e importunação sexual. O autor segue à disposição da justiça. No horário de Manaus, 8:57.

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0: Quinta-feira, 4 de junho de 2026, o Tribunal do Júri condenou o ex-vereador Jairo Souza Santos Júnior, conhecido como Jairinho, a 43 anos, 9 meses e 20 dias de prisão pelo assassinato do menino em Riborel. Os jurados também decidiram que a mãe do menino, Monique Medeiros, deveria responder por homicídio culposo. A juíza responsável pelo caso, Elizabeth Machado Louro, concedeu perdão à ré com um argumento de que a morte do filho e os ataques sofridos ao longo dos últimos 5 anos já impuseram um enorme sofrimento. A magistrada avaliou que as acusações contra Monique são resultado de misoginia. Apesar disso, a mãe de Henri foi condenada a 1 ano e 4 meses de prisão por omissão. Como Monique já está na cadeia há mais tempo que isso, a pena foi considerada cumprida. As defesas do pai do menino Henri e de Jairinho disseram que vão recorrer. O julgamento de 11 dias foi o mais longo da história do estado do Rio e terminou por volta das 2 da manhã de hoje. Moradores de Belo Horizonte e de cidades históricas de Minas Gerais realizam hoje a confecção dos tradicionais tapetes coloridos de Corpus Christi. Os desenhos são produzidos com serragem, flores, areia e outros materiais. Em Sabará, são 100 tapetes coloridos distribuídos ao longo de 600 metros de extensão. Foram utilizadas 4 toneladas de serragem tingida de 10 cores. Horário de Brasília, 10:03.
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1: Giro CBN Amazônia, conectando os estados do Pará, Amazonas, Roraima, Acre, Rondônia e o Amapá, na manhã desta quinta-feira, feriado do dia 4 de junho. Os destaques da região norte, a gente traz do Pará, uma mulher baleada por um vereador na região norte do estado, morreu no hospital. O Alessandro Amorim traz pra gente outras informações.
2: Acompanham, a Polícia Civil do Pará confirmou nesta quinta-feira a morte de Ilciclei Alves Veloso, baleada pelo ex-marido, o vereador e ex-prefeito de Orilândia do Norte, Romildo Veloso. Esse caso aconteceu na tarde de quarta-feira, durante uma reunião para assinatura de documentos de divórcio e partilhas de bem em um escritório de advocacia do município, no sudeste do Pará. Segundo informações da Polícia Militar, Romildo Veloso e o Cicleia Alves participava do encontro quando o vereador pediu para conversar reservadamente com a ex-esposa. Pouco depois, testemunhas relataram ter ouvido disparos de arma de fogo. Ao chegar ao local, os policiais encontraram o Cicleia ferida. Ela recebeu os primeiros socorros, foi encaminhada ao Hospital Municipal Jadson Pescone e, devido à gravidade dos ferimentos, transferida para o Hospital Regional da PA 279. A morte foi confirmada nesta quinta-feira. Romildo Veloso também foi encontrado sem vida no imóvel. Segundo relatos de testemunhas, após o ataque à ex-esposa, ele deixou a sala onde ocorreu o crime e seguiu para outra área do escritório. As circunstâncias da morte são apuradas pelas autoridades. De acordo com informações divulgadas pela imprensa local, o casal estava separado havia cerca de 3 meses e mantinha um processo de divórcio em andamento. Eles tinham 2 filhos. A Polícia Civil informou que instaurou inquérito para apurar o caso, registrado como feminicídio seguido de suicídio. Perícias foram solicitadas para auxiliar nas investigações. Volto com você, Carol.
1: Agradeço, Alessandro. Bom dia para você. A Justiça do Amazonas tornou réis a médica Juliana Brasil Santos e a técnica de enfermagem Raíza Bentes Praia. Elas são acusadas pela morte do menino Benício Xavier de Freitas, de 6 anos, em um hospital particular de Manaus. A decisão foi publicada ontem pelo juiz Fábio César, da primeira vara do Tribunal do Júri, ao receber a denúncia apresentada pelo Ministério Público do Estado. Benício morreu em 23 de novembro após receber adrenalina na veia durante atendimento hospitalar. De acordo com a investigação, a via e a dosagem prescritas não eram indicadas para o quadro clínico da criança. Após a aplicação, o menino sofreu múltiplas paradas cardíacas e não resistiu. Com o recebimento da denúncia, as duas passam a responder a uma ação penal por homicídio qualificado com dolo eventual, quando o investigado assume o risco de causar a morte. Segundo o Ministério Público, o crime foi praticado por meio da administração de uma superdosagem de adrenalina. Nós tentamos contato com as defesas de Juliana Brasil e Raíza Bentes Praia, mas até o momento não conseguimos um retorno. Do Amazonas, seguimos a Roraima. O nível do Rio Branco subiu e atingiu a cota de inundação em Caracaraí, na região sul do estado. Nós vamos conversar com o Thaí Guaraújo. Bom dia.
3: Isso mesmo, Carol. Muito bom dia. O nível do Rio Branco atingiu a marca de 9 metros e 2 centímetros em Caracaraí, na região sul aqui de Roraima, e entrou na cota de inundação, segundo o boletim divulgado pelo Serviço Geológico do Brasil. A elevação do rio ocorre em meio às fortes chuvas que atingem o estado desde abril. Atualmente, 9 dos 15 municípios de Roraima estão em situação de emergência por conta dos impactos do inverno. Na capital Boa Vista, o Rio Branco chegou a 8 metros e 34 centímetros e permanece em cota de alerta. Faltam apenas 16 centímetros para atingir a cota de inundação, que é de 8 metros e 50 centímetros. De acordo com o monitoramento, existem 3 níveis de atenção: atenção, alerta e inundação. A última fase indica que a água começa a transbordar e pode provocar os primeiros prejuízos à população. O estado de Roraima também segue em alerta sobre o alerta amarelo para as chuvas intensas emitido pelo Instituto Nacional de Meteorologia. A previsão é de acumulados de até 50 milímetros por dia e ventos de até 60 quilômetros por hora aqui no estado para os próximos dias. Carol.
1: Obrigada, viu, Taigo? Bom dia para você. O Acre ocupa a terceira posição em um ranking de piores rodovias do país. Rita Pontes, conosco ao vivo, traz mais informações desse levantamento. Bom dia, Rita. Bom dia, Rita.
4: Bom dia, Carol. O Acre está entre os três estados brasileiros com a pior avaliação da malha rodoviária do país, ficando na penúltima colocação. Aponta o ranking de atividade dos 2025, elaborado pelo Centro de Liderança Pública, e ainda assim, o número é o melhor do estado nos últimos 9 anos. Conforme a pesquisa, em um balanço de 1 a 5, sendo 1 péssimo e 5 ótimo, o estado acreano teve nota 2,28, considerado uma nota baixa. O Acre ficou atrás apenas do Amapá, que teve uma nota de 2,5, e do Amazonas, que teve pontuação de 2. Esse estudo analisa as condições das rodovias brasileiras, levando em conta critérios como pavimentação, sinalização e o estado geral das estradas. E a avaliação resulta em uma nota ponderada de acordo com a extensão das vias pesquisadas em cada estado. Em 2024, uma pesquisa anual da Confederação Nacional dos Transportes, CNT, mostrou que o estado era o segundo estado brasileiro com mais pontos críticos em rodovias no país. E que em 2023, o estado tinha mais de 1.100 quilômetros de vias em estado ruim ou péssimo. À época, o estado acreano ficou entre os três mais críticos do país, ficando atrás de Minas Gerais com 388 e à frente do Maranhão com 258. Considerando um total aí de 1.346 quilômetros de extensão de rodovias, isso significa que o Acre tinha 27 pontos críticos a cada 100 quilômetros. Volto com você, Carol.
1: Obrigada, Rita, pelas informações.
5: Obrigada.
1: Em Rondônia, a gente traz uma conquista histórica para a saúde e para o ensino superior. Após um século de espera, a gente traz então que o Porto Velho, né, deve ganhar o primeiro hospital universitário da capital. O João Alves está conosco, ele traz para a gente mais informações dessa iniciativa. Bom dia.
6: De ter o primeiro hospital universitário da capital. E essa medida abre também o hospital mais provável, além do hospital atendimento hospitalar, tal, porque na prática o hospital deve se tornar um espaço de formação.
1: A gente segue com as informações. Pois bem, Porto Velho está mais próxima de ter o primeiro hospital universitário da capital. Essa medida abre um caminho para uma estrutura que vai além do atendimento hospitalar na prática. E aí o hospital deve se tornar um espaço de formação para futuros médicos, enfermeiros e outros profissionais da saúde. Além, claro, de desenvolver pesquisas e novas tecnologias voltadas ao SUS. Para a população, a expectativa é de ampliação da oferta de serviços especializados com mais consultas, cirurgias e atendimentos de média e alta complexidade. A nova unidade terá mais de 200 leitos, ambulatório e centro cirúrgico e UTI, reforçando a estrutura de saúde não apenas da capital, mas de todo o estado, já que Porto Velho recebe pacientes de diversos municípios rondonienses. O hospital universitário também representa um avanço para a fixação de profissionais qualificados, né, no estado, para criar um ambiente de ensino, também de residência e especialização dentro da própria região. No Amapá, a suspensão da execução das penas de condenados da operação que visa aí, né, trazer um esquema, investigar por fim um esquema de corrupção, pois bem, foi derrubada. E essas penas estão chamando atenção por conta dessa nova determinação. Nós vamos conversar agora com o Luiz Felipe Santos, que traz pra gente o porquê disso. Bom dia.
7: Olá, Carol, bom dia. A suspensão foi determinada pelo ministro Nunes Marques do Supremo Tribunal Federal. A Operação Eclésia investigou o esquema de corrupção na Assembleia Legislativa do Amapá. Com isso, podem ser presos ex-deputados, agentes públicos e empresários ligados ao caso. A Operação Eclésia foi em 2012,
5: foi deflagrada em 2012 e revelou esquema que desviou 45 milhões de reais em dinheiro público. Na época, o Ministério Público do Amapá ajuizou 49 ações, sendo 35 por improbidade administrativa e 14 ações penais. Foram verificados os crimes de fraude em licitação, corrupção ativa e passiva e formação de quadrilha. Esse caso foi há 14 anos e até hoje segue em curso na Justiça brasileira. Carol.
1: Agradeço, Luiz. Desejo a você e a todos um bom dia. Já já a gente volta a conversar.

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0: no horário de Manaus, 9h20.
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0: Já de volta aqui no seu Jornal.

0: 101,5, feriadão, mas nós estamos na labuta, né, Carol?
1: Sempre aqui, sempre trazendo as principais informações, conversando e atualizando o que é destaque para os nossos ouvintes. Agradeço a sua participação conosco.
0: Sim, hoje nós vamos falar sobre uma pesquisa que a minha empresa, então a fonte é a Targo Educação Empresarial, fez com empresários. Uma amostragem de 42 empresários responderam qual é o seu maior desafio hoje no mundo dos negócios. E aí, em primeiro lugar, que é o maior problema hoje das empresas, é atrair, formar e reter talentos. 28,6% dos empresários responderam que hoje a maior dificuldade é com relação a pessoas, a gente, e com a chegada, inclusive, de tecnologia, onde o jovem pode trabalhar de casa, né? Você tem essa dificuldade de ter esses jovens tendo desejo de entrar em alguma empresa. Então, hoje, a empresa, ela tem como tem com a tecnologia, talvez, uma inimiga, porque muitos acabam ganhando dinheiro até com o próprio celular. Então, atrair, formar e reter talentos é um dos gaps hoje e dos problemas do empresário. Em segundo lugar, são três itens que ficaram também dentro desse processo da pesquisa. O segundo lugar é com relação a fazer vídeos. Olha só que interessante essa resposta. A se tornar protagonista do seu negócio. Hoje, com a chegada das redes sociais, cada vez mais o empresário tem que colocar a cara na frente de uma câmera e aparecer mais com conteúdos nas redes sociais. Eles sabem disso, mas veem isso como um grande problema. Então, em segundo lugar, a gente tem essa situação. Empatado tem também a guerra de preços. Então, empresários que não têm diferenciais vendem commodities dizem que tem que baixar a margem, tem que praticamente diminuir toda a sua lucratividade para poder vender. E isso a gente sabe que quando você não tem valor agregado, você entra na guerra de preço. E também, em segundo lugar, empatado, nós temos aí ser escravo do seu próprio negócio. E aí você vai entender que tem muito empresário que ganha dinheiro, mas não tem tempo para tirar férias, para curtir a vida, não tem qualidade de vida. E isso está um pouco ligado também a atrair, que é o maior problema do empresário. Se você não tem gente trabalhando para você, não tem liderança capacitada, você vai ter problema aí com relação à sua qualidade de vida. Lembrando que o primeiro lugar dos problemas tem 28,6%, e aí o segundo lugar empatado, três itens, cada um tem 16,7%, Carol.
1: Oshiro, muito interessante essa pesquisa, né? A gente observa que alguns dos maiores problemas, né, apontados por esses empresários, né, ao todo 42, se não me engano, que você comentou, são ali ligados à tecnologia, né? Um diz respeito aos funcionários, né? A maioria do público jovem hoje em dia recorre a essa questão do trabalho home office, né, à distância, e isso acaba influenciando nessa contratação. E existe ali, por exemplo, algum tipo de iniciativa, de ação que eles analisam para combater isso, para tentar mitigar esses danos?
0: Sim, é importante ressaltar que nessas linhas mais básicas, ali na base da pirâmide, né, pessoas que trabalham na área de vendas, atendentes, garçonetes, eles começam a perceber que com a tecnologia, né, você tem uns aplicativos aí de transportes como Uber, muitos preferem fazer Uber e entregar iFood, por exemplo, ao invés de você atender num restaurante, você pega uma bicicleta, a princípio, depois aluga uma moto ou compra uma moto, ele vai fazer entrega e aí faz no tempo dele, sem ter que cumprir horários e sem ter que cumprir ordens de um chefe, por exemplo. Então, esse é um detalhe que eu não citei, tá? Agora, com relação a mitigar isso, o empresário está tendo que entender que tem que conectar emocionalmente com os colaboradores. Não pagar somente o salário financeiro, que é o que normalmente eles recebem hoje, mas tem que pagar o salário emocional também. O que é o salário emocional? Entregar mais do que prometeu. De repente, ali, levar para almoçar, comemorar.

0: as batidas de metas, está mais próximo dos colaboradores, sentimentalmente, parabenizando, dando feedbacks positivos, dizendo a perspectiva de crescimento dentro da organização. Então, isso ajuda a reter os talentos. A atração depende muito de ele ser um líder. Aí entra essa parte de ele ser um líder aonde ele é presente nas redes sociais, porque muitos querem trabalhar para o líder, e aí quando eles começam essa conexão, você tem uma parte emocional ligada aí, Carol.
1: Agora, Oshir, outro ponto também que você trouxe de respeito a essa questão da importância do posicionamento desses empresários, né? A gente muito comenta aqui na CBN, a gente observa inclusive essa crescente de eventos, né, de workshops que auxiliam nessa questão das pessoas que pretendem dar esse primeiro passo, né, na carreira, nesse âmbito digital também. Isso é um diferencial hoje, para que se conecte, né, quem sabe, com novos funcionários, com pessoas que também se interessem ali pelos produtos, acabam se conectando também com aquele CEO, com aquele empresário, e isso acaba gerando algo positivo.
0: Sim, aí você entra a parte do networking, né? O empresário hoje não pode se esconder. O empresário, ele tem que estar próximo dos seus colaboradores, tem que transmitir. Efetivamente, o empresário hoje não pode só apenas ganhar dinheiro. Ele tem que ser um líder. Ele tem que ser um líder que transforma a vida das pessoas, impacta a vida das pessoas, a começar por quem? Pelo seu colaborador. E é claro, vendendo seu serviço ou produto, ele impacta a vida da sociedade. Mas quando o colaborador trabalha para um empresário líder, que comunica isso, ele não está apenas mais trabalhando, ele está vivendo um propósito. E quando você vive um propósito, você gera essa conexão. Então é todo um momento sentimental e emocional no mundo dos negócios, que é esse mundo da nova economia que a gente vive hoje, Carol.
1: Muito interessante essa pesquisa, as análises também que foram feitas a partir desse resultado. Oshir, parabéns aí pela iniciativa. Agradeço também a participação conosco neste feriado e deixo aqui a abertura para você fazer o convite para o sábado.
0: Perfeito, sábado a gente tem o nosso Mercado Inteligente, que é uma aula de MBA, né, vamos dizer assim, dentro das ondas da Rádio que Toca Notícia. E aí nós vamos falar sobre o mercado da gastronomia, dos cafés da manhã. Então a gente vai levar aí o gestor da Italac, que é essa marca brasileira bastante forte no mercado, com a presença do Luiz. E também nós vamos ter a Lidiane Cunha, que é a famosa Lili, da Lili Vivi, onde nós temos ali um café da manhã maravilhoso na Praça 14. Então nós vamos debater e vamos ouvir como é que está esse segmento bastante em alta hoje, né? Que são os cafés da manhã. Por exemplo, hoje eu estou dentro de um café da manhã aqui, né, em pleno feriado de quinta com a minha família, e que acaba gerando aí, né, um momento de lazer e curtição junto aos seus familiares. Carol, então desejo para você um excelente feriado e sábado que vem a gente tem um Mercado Inteligente.
1: Combinado, viu, Oshir? Obrigada aqui pela participação conosco. Bom café para você, toda a sua família também. Bom feriado para todo mundo. A gente volta a conversar em uma nova oportunidade. Até a próxima.
0: Até a próxima.
1: No horário de Manaus, 9h29, se aproxima agora mais um Repórter CBN.

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0: quarta-feira, 4 de junho de 2026. O Brasil anunciou a compra de mais de 20 caças Gripen, apesar de o Ministério da Defesa ter sido um dos mais afetados pelo bloqueio adicional de 22 bilhões e 100 milhões de reais no orçamento deste ano. O chefe da pasta, ministro José Múcio Monteiro, assinou a carta de intenções com o governo da Suécia, país de origem da Saab, que é a empresa responsável pela produção da aeronave. Com o acordo fechado, o programa de transferência de tecnologia entre as partes resultou na primeira linha de montagem do caça no Brasil, instalada no complexo industrial da Embraer, na cidade de Gavião Peixoto, no interior de São Paulo. Em cada 4 brasileiros ignora que o câncer pode ser prevenido. A informação faz parte de um estudo das organizações Humane e Vital Strategies, com apoio do Instituto Devive e a parceria técnica do INCA, o Instituto Nacional do Câncer. É o primeiro levantamento nacional representativo sobre o que os brasileiros sabem, pensam e fazem em relação à prevenção da doença. Foram ouvidas mais de 6.500 pessoas de todos os estados do país. Até 2028, o Brasil deve registrar 781 mil casos de câncer por ano. A estimativa é do INCA. A Uber está demitindo 23% dos funcionários da companhia, segundo a imprensa americana. O CEO da empresa afirma que os cortes fazem parte de uma reestruturação da área de pessoas. A companhia afirmou que a iniciativa não está relacionada com os investimentos em inteligência artificial. No horário de Brasília, 10 horas 34 minutos.
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0: no horário de Manaus, 9h35.
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0: Já de volta aqui no seu Jornal da Manhã, edição de quinta-feira, 4 de junho. Essa semana, voluntários iniciaram a confecção dos tradicionais tapetes de Corpus Christi, uma das mais antigas expressões da fé católica. Cada desenho, a gente lembra, carrega um significado e também transforma o chão em um caminho de muita devoção.
2: Antes de ganharem cores e formas, os tapetes nascem da dedicação de dezenas de voluntários. Gente que, assim como a psicóloga Rosa Adilha, reserva tempo, criatividade e fé para manter viva uma tradição que atravessa gerações.
3: É um trabalho maravilhoso. Mais tarde o salão vai estar cheio de voluntários, todos trabalhando em prol a esse momento de fé que é muito importante para nós católicos.
2: Na paróquia Nossa Senhora de Nazaré, os trabalhos começaram na terça-feira. São pelo menos 100 voluntários que se revezam na produção dos tapetes. Entre eles estão os mais experientes e também aqueles como a advogada Renata Peixoto, que decidiram contribuir pela primeira vez.
4: Um chamado que eu tive a honra de poder estar participando, né, com a nossa turma, vim através da Pastoral da Saúde, com a minha mãe, né, e tá sendo um prazer enorme fazer parte de algo tão curioso. Eu sempre tive vontade de saber como eram feitos esses tapetes tão lindos, né, na celebração de Corpus Christi, e tá hoje aqui dentro disso, inserida nesse contexto, podendo ajudar, está sendo uma experiência maravilhosa.
2: Areia, serragem, brilho e elementos naturais ganham novos significados nas mãos dos fiéis. Cada material ajuda a compor desenhos que misturam arte, criatividade e devoção. Lana Barbosa é voluntária e faz parte da confecção do tapete.
5: Para nós católicos é um momento super importante. A gente faz com muito amor e carinho, porque é por cima desse tapete que o Santíssimo vai passar. Então a gente coloca todo o nosso amor, toda a nossa fé, toda a nossa esperança por um mundo melhor.
2: Essa tradição nasceu em Portugal, mas há gerações é mantida no Brasil pelos católicos. Segundo o padre Daniel Curnis, os desenhos trazem símbolos religiosos e muitos ajudam a contar a história da Eucaristia.
6: Ela nos questiona, primeiramente a nós como igreja, para sermos uma igreja, um povo unido, porque a Eucaristia, ela representa a comunhão, a união entre nós. E depois para sermos um sinal dessa comunhão com todos os que estão perto de nós. Sermos sinal da comunhão de Jesus Eucarístico no mundo inteiro.
2: Com reportagem de Catiane Moura, Patrick Malta Filho para a CBN Amazônia.
0: Nossas equipes seguem acompanhando os preparativos para essa data, que ainda, né, seguem em andamento, né, a finalização dessa decoração desses tapetes, tanto na capital como também em municípios do interior do estado. No horário de Manaus, agora 9h38, mais um intervalo chegando. Na volta, tem papo de comércio. Além disso, ainda falando do impacto econômico aqui na nossa região, vamos falar sobre a procura da bicicleta elétrica. Tem influenciado na produção no polo industrial, tem influenciado também no dia a dia da população. A gente traz mais informações.
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0: No horário de Manaus, 9h42.
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0: Já de volta aqui no seu Jornal da Manhã, edição de quinta-feira, hoje é 4 de junho, e a gente traz informações agora sobre o comércio.
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0: No Papo de Comércio de hoje, a gente fala sobre uma data muito esperada para esse mês de junho. É o Dia dos Namorados. Azuri Benziol, bom dia.
2: Bom dia, Carol. Bom dia a todos os ouvintes. Esse feriadão, né? Bonito, o dia tá bonito, muito sol. Continue assim.
0: Feriadão, Azuri. Inclusive, quando é feriado assim, próximo a datas comemorativas, em período também de festejos, acaba que o comércio é impactado, né? As pessoas que estão de folga aproveitam ali para comprar, pesquisar preços. Conta pra gente os efeitos disso nesse mês de junho, onde temos muitas datas, né, para celebrar. Tem a festa junina, temos também aí o Dia dos Namorados, a Copa do Mundo, o Festival Folclórico de Parintins.
2: Exatamente, por isso que eu quis antecipar a questão dessa pesquisa do Dia dos Namorados, porque muita gente aproveita o feriado, né, para ir ao shopping ou ir a alguma loja que esteja aberta hoje, né, porque tem mais tranquilidade para escolher e acaba adiantando o seu presente, né? E como você falou, nós temos também a questão da Copa do Mundo, também que impacta bastante. Tem a festa junina, ou seja, tem muitos eventos esse mês de junho e com certeza muito importante para o comércio. A gente podia falar um pouquinho sobre a questão da pesquisa dos namorados, né? Bem, a pesquisa dos namorados não teve assim muita surpresa, né? Mas um dado interessante em relação ao ano passado é que esse ano as pessoas mais interessadas em presentear no Dia dos Namorados, adivinha quem são, Carol?
0: Desculpa, Azuri, seu áudio falhou pra gente. A gente vai reconectar aqui com o Azuri. Né? Acho que agora sim, Azuri, seu áudio tinha falhado aqui pra gente. Pode reformular, por gentileza.
2: Bem, eu tava falando que eu adiantei um pouquinho a pesquisa Dia dos Namorados devido à questão que tem muitas datas nesse mês e as pessoas preferem pegar um feriado, né, para fazer as compras, tem mais tranquilidade, consegue escolher o produto com mais tranquilidade, né? E na nossa pesquisa, ela fala que 22% das pessoas pretendem comprar os presentes vão ao shopping center. E hoje é um bom dia para ir no shopping. O shopping, a partir das 14 horas, já vai estar aberto para as lojas, né? Então já tem o dia todo de opção para comprar, né? Mas um dado interessante, Carol, que eu vi nessa pesquisa, você sabe quem são as pessoas que mais têm interesse em presentear? Adivinha?
0: Agora no Dia dos Namorados, os apaixonados, não?
2: Os esposos e as esposas.
0: Ah, sim.
2: 58%, que bacana, né?
0: Muito legal,
2: 58%,
0: né?
2: 58% dos entrevistados já são casados e ele falou, não, eu vou sim presentear. Isso é um dado que aumentou bastante em relação ao ano passado. Então, assim, eu achei muito interessante frisar isso nessa pesquisa, né? Que a questão de você estar casado não atrapalha, não interfere na questão de uma data importante dessa, que a gente sempre associa a namorados, a jovens, né? Mas na verdade, esses são os principais, digamos assim, pretendentes a comprar um presente para os namorados, né? Um dado também interessante com relação ao que as pessoas pretendem presentear, né? 42% das pessoas pretendem dar calçados, confecções, calçados e acessórios. Normalmente é esse número, né? Depois seguido por produtos de cosmético com 34%, ou beleza, perfumes, esses produtos, né? E em terceiro lugar, crescendo bastante, vem a linha de chocolates. Hoje em dia nós temos uma vasta oferta de chocolates, né? E tá aí bem, bem forte aí a questão do também de você presentear com o chocolate no Dia dos Namorados.
0: Muito legal, porque tem muitas opções, né, Azuri? A gente tem observado que o comércio, ele tem ampliado ali as opções de presentes, muitas pessoas ali acabam investindo em datas comemorativas também, em presentes personalizados, e isso gera, né, esse bom resultado para nossa economia.
2: Exatamente, e lembrando, cara, que o Dia dos Namorados é uma data que ela não só impacta o comércio, né, ela tem vários outros segmentos que são impactados também nessa data, né? Por exemplo, nós temos o setor de restaurantes e bares que estão sempre, esse ano vai ser numa sexta-feira, né? Então você pode imaginar que vai ser quase impossível você conseguir um local no restaurante ou num bar para você fazer essa comemoração, né? Vai estar tudo lotado, é isso que a gente espera, né? Tem o setor também dos aplicativos, o Uber e etc, que também movimenta bastante, que as pessoas às vezes querem beber alguma coisa, acabam não levando o carro, né? Também o setor de hotelaria também, que é muito forte, hotéis, motéis, viagens próximas daqui da nossa região. Então, o Dia dos Namorados, o setor de flores também, o Dia dos Namorados é muito forte, porque ele envolve muitos outros, digamos assim, players, né? Que acabam impactando positivamente na economia como um todo nesse período.
0: Muito legal, ou seja, saldo positivo aqui para nossa região, a gente fica muito feliz, né? Porque acaba gerando renda, gerando mais empregos também, né? Nesse período em que o comércio tende a ficar mais aquecido. Eu agradeço sua participação conosco, Azuri.
2: Obrigado, bom feriado a todos e boas vendas.
0: Obrigada para todo mundo, bom feriado. Ainda com destaque no cenário econômico, hoje é o Dia Internacional da Bicicleta. Desde 2018, a Organização das Nações Unidas instituiu a data para celebrar o uso desse veículo como meio de transporte sustentável, acessível e que promove saúde. E aqui no Amazonas, além das bicicletas tradicionais, muita gente tem usado o modelo elétrico.
3: Bicicleta faz parte da rotina do administrador Marco Reis há muito tempo. Há 4 anos, ele decidiu investir também na bicicleta elétrica.
4: Ela chegou para facilitar minha vida. Eu tinha algumas bicicletas, né? E acabei unificando todas essas outras bicicletas numa só. Porque a bicicleta com um pedal assistido, ela me atende e proporciona uma facilidade muito grande nos meus deslocamentos.
3: Ele também destaca a manutenção desse modelo.
4: A manutenção dela, ela é praticamente a mesma de uma bicicleta convencional, né? Claro que você tem alguns outros cuidados, por exemplo, com água, né? Você não pode, ela é resistente à água, ela não é à prova d'água. Então, é mais nesse sentido que a gente tem que tomar cuidado.
3: Na loja do Erildo Pinheiro tem bicicletas de todos os modelos. Ele percebeu um aumento na procura pelos elétricos.
5: E muitas pessoas, elas não conhecem ainda, não sabem o que é a diferença de uma bike 100% elétrica e uma bike, nós chamamos de e-bike, que é uma bike com assistência. Essa é que é o nosso nicho, porque ela motiva o exercício, né, com uma assistência. É como uma pessoa empurrando, né, ela ganha ali alguns watts de potência.
3: Uma bicicleta elétrica geralmente vem com sensores que detectam a velocidade, a cadência ou a força que você aplica nos pedais. O motor entra em ação de forma suave, dando uma espécie de empurrão no veículo. Esse auxílio pode ter vários níveis, do mais leve até a potência máxima. Há modelos para simples passeios até competições mais intensas. Dados da Associação Brasileira dos Fabricantes de Motocicletas, Ciclomotores, Motonetas, Bicicletas e similares apontam que no Amazonas, a indústria especializada nesses veículos produziu mais de 27 mil unidades. 27.639, para ser mais exato. Produção em destaque para o país. No quarto mês do ano, a produção de modelos elétricos foi o grande destaque. Foram produzidas 6.768 unidades. Foi a categoria que apresentou o maior crescimento mensal, mais de 86%. De acordo com a Abraciclo, em abril, o maior volume de bicicletas produzidas no Polo Industrial de Manaus foi destinado para a região sudeste. Foram enviadas para lá mais de 14 mil veículos. Já para a região sul, foram 6.017. mas segundo o diretor executivo da Abraciclo, Sérgio Oliveira, teve demanda também para outras regiões.
6: É importante destacar o investimento contínuo que essa indústria tem feito para oferecer um produto cada vez mais avançado, tecnológico, com os altos níveis de qualidade e segurança. A bicicleta elétrica produzida no PIN contribui dessa forma para o fortalecimento do polo de duas rodas em Manaus e para o aumento da competitividade da indústria nacional.
3: E na empresa da qual o Walter Lorenzini é gerente de produção, o ritmo se mantém.
7: A demanda está estacionada. Nós estamos com uma demanda de 3 mil bikes por mês, né? E está estacionada, mas o aumento de procura para bike elétrica é muito grande. Em termos de moto, a combustão caiu muito, mas bike elétrica está tendo a procura muito grande.
3: Para o Erildo e para o Marco, a bicicleta elétrica já caiu no gosto do brasileiro.
5: Bicicleta elétrica é vida, porque a gente consegue ver várias pessoas que estão sem pedalar há alguns anos e que vai para e-bike, quer ver fazer um teste no pedal, né? E consegue fazer um pedal, fazer uma resenha com uma moçada, né? Que é muito tempo que não pedala, vai ganhando condicionamento. Então é saúde do corpo, do espírito e da mente.
4: Ela veio para facilitar os deslocamentos, né? Então assim, as pessoas que procuram a bicicleta elétrica, elas procuram uma facilidade maior, principalmente para quem se desloca dentro da cidade, e as pessoas também que, por exemplo, não tem um preparo físico ideal, né? E ele acaba conseguindo romper essa barreira e através da bicicleta elétrica ele chegar nos destinos.
3: Com reportagem de Leandro Guedes, Patrick Mota Filho para a CBN Amazônia.
0: No horário de Manaus, 9:54, mais um intervalo chegando.

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0: no horário de Manaus, 9h58.
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0: Já de volta aqui no seu Jornal da Manhã, edição de quinta-feira, 4 de junho. Estamos, né, no mês 6, esse mês carrega a campanha Junho Violeta, que alerta para a violência contra os idosos. Negligência, abandono e violência psicológica, além também da financeira, estão entre os casos mais recorrentes contra as pessoas idosas. Segundo a Secretaria de Segurança Pública do Estado, Manaus já registrou 3.743 casos de violência contra a pessoa idosa até o mês de abril deste ano. O pico foi justamente em abril, com 1.115 casos, superando o que foi registrado em março. Durante o mês de junho, órgãos estaduais e municipais intensificam e realizam ações educativas para orientar e conscientizar a população sobre os crimes. Nós vamos ouvir agora a delegada Larissa Barreto sobre como será realizada a campanha aqui no estado.
2: Cada vez mais a gente tem trabalhado nisso para que a gente combata e conscientize a população da violência contra a pessoa idosa. Mais de 60% dos agressores são familiares, são o filho, o neto, o marido daquela pessoa idosa. Então, a nossa delegacia, não à toa, é combate à violência contra a pessoa idosa em contexto doméstico e familiar.
0: No horário de Manaus, 9h59, reforço que os casos de denúncia podem ser realizados no Disque 100.
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0: Feira, 4 de junho de 2026. O motorista que segue para São Paulo pela rodovia Fernão Dias enfrenta 18 quilômetros de congestionamento nas proximidades da região metropolitana de Belo Horizonte. O problema é causado por um acidente entre duas carretas e um carro de passeio. Um dos motoristas morreu e outras duas pessoas ficaram feridas. A Anatel prorrogou de 2026 até outubro de 2028 o prazo da medida que permite o bloqueio das chamadas indesejadas de telemarketing, que são usadas para testar números ativos. As empresas que realizarem pelo menos 100 mil chamadas curtas diárias e tiverem mais de 85% das ligações encerradas em até 6 segundos ficarão impedidas de fazer novas chamadas pelo período de 15 dias. A Anatel estima que nos últimos 4 anos, 247 bilhões de chamadas indesejadas deixaram de chegar aos consumidores em virtude de ações de fiscalização. A mulher de 37 anos que fingiu ter 12 ganhou até Monjaro dos pais adotivos. O medicamento é indicado para tratamento de diabetes tipo 2 e obesidade. Amanda Maria Souza de Oliveira conviveu com uma família de Joinville, em Santa Catarina, por 14 meses e se apresentava como Gabriele. A mulher teve prisão preventiva decretada na quarta-feira. Autora e cineasta franco-iraniana Marjane Strappi morreu aos 56 anos. Segundo um comunicado divulgado por familiares, ela não resistiu à tristeza. Pouco mais de um ano após a morte do marido, o produtor e ator Matias Ripa. Os dois se conheceram em Paris. Famosa pela graphic novel e pela adaptação cinematográfica de Persepolis, Marjane nasceu no Irã em 1969 e se tornou uma voz crítica ao regime teocrático do país. Ela chegou à França em 1994 e obteve a nacionalidade francesa 12 anos depois. No horário de Brasília, 11 horas 3 minutos.
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1: Mais um giro CBN Amazônia, trazendo o que é destaque na manhã desta quinta-feira, 4 de junho, entre os estados da região norte. A gente começa indo ao estado paraense, por lá, o caso da morte da cantora ganhou novos desdobramentos com a prisão do irmão da vítima. Nós vamos conversar agora com a Alessandra Morim, que atualiza o caso pra gente.
2: Carol, bom dia a todos que nos acompanham. A Polícia Civil cumpriu na noite desta quarta-feira um mandado de prisão preventiva contra o policial militar Ivanildo Gomes dos Santos, irmão da cantora paraense Rutiette. A prisão ocorreu em Belém e o caso é investigado pela Delegacia de Enfrentamento ao Feminicídio e Outras Mortes Violentas em Função de Gênero, a DEFEM. Após ser detido, Ivanildo foi encaminhado à Delegacia Especializada e passou por um exame de corpo de delito. Segundo a Polícia Civil, as circunstâncias da prisão e os detalhes da investigação não foram divulgados porque o caso tramita sob sigilo. Familiares acompanharam a movimentação na unidade policial. Uma das irmãs da cantora afirmou não ter recebido informações sobre os motivos da prisão e cobrou esclarecimentos sobre as investigações da morte de Rutiette, encontrada sem vida em dezembro de 2025, aqui em Belém. Em abril deste ano, a Polícia Civil prendeu um homem apontado como principal suspeito de envolvimento no assassinato da artista. Ele foi detido em Mosqueiro, distrito de Belém, durante uma ação por tráfico de drogas e já era alvo de denúncias relacionadas ao caso. A prisão do irmão da cantora ocorre enquanto seguem as buscas pelo delegado Ronaldo Lopes de Oliveira, desaparecido desde o dia 1º de junho em Teresina. O delegado atuava nas investigações sobre a morte de Rutiette. Rutiette é reconhecida como uma das grandes nomes da música romântica paraense. Ela deixou sucessos que marcaram gerações de fãs. Volto com você, Carol.
1: Agradeço as informações, seguimos acompanhando esse caso. Amapá decreta emergência em saúde pública. As informações com Luiz Felipe Santos.
3: É isso, os casos de síndromes gripais e de síndrome respiratória aguda grave estão concentrados aqui na região de Macapá e Santana, e é por isso que o Amapá decretou emergência em saúde pública. Entre as medidas anunciadas estão a intensificação das campanhas de vacinação contra a gripe, a busca ativa de pessoas com sintomas respiratórios e o reforço do monitoramento realizado pela Superintendência de Vigilância em Saúde daqui do Amapá. O governador daqui do estado, Clécio Luiz, segundo ele afirma que o Amapá enfrenta um surto de síndromes respiratórias que provoca aumento das internações, especialmente entre crianças pequenas e também os idosos. Dados do boletim Infogripe da Fiocruz revelam que o Amapá está entre os estados com crescimento dos casos nas últimas semanas. Macapá aparece em nível de alerta, com tendência de aumento no curto e também no longo prazo. O avanço da influenza A e do vírus sincicial respiratório é o responsável pelas hospitalizações. E segundo a Vigilância em Saúde, a média registrada na semana epidemiológica de número 21 desse ano foi de 184 internações, sendo 160 em leitos clínicos e 24 em unidades de terapia intensiva. O governo afirma que a medida busca mobilizar recursos e evitar também a sobrecarga da rede hospitalar. Carol.
1: Obrigada, Luiz. Bom dia para você. O Ministério Público de Roraima recomendou que a Secretaria Estadual de Saúde regularize o serviço de cirurgias cardíacas em recém-nascidos na maior maternidade do estado. Taí Guaraújo.
4: Isso mesmo. Segundo a Promotoria de Defesa da Saúde, a unidade não possui estrutura adequada nem equipe especializada permanente para realizar cirurgias cardiovasculares neonatais de alta complexidade. Para o órgão, a situação evidencia uma carência estrutural e funcional na rede pública de saúde. A recomendação aponta que, nos últimos 2 anos, apenas uma cirurgia cardíaca em recém-nascido foi realizada na maternidade. Em contrapartida, 10 bebês precisaram ser encaminhados para outros estados por meio do tratamento fora de domicílio, TFD. Além disso, 6 pacientes necessitaram de transporte em UTI aéreo devido à gravidade dos quadros clínicos, o que, segundo o MP, demonstra a ausência de um serviço habilitado para atender casos de alta complexidade no próprio estado. Durante a apuração, também foi identificada a necessidade de contratação de profissionais especializados, como cirurgiões cardiovasculares profissionais pediátricos e também anestesiologistas, além da aquisição de equipamentos específicos, entre eles ventiladores neonatais e bombas de infusão. Caso as medidas não sejam adotadas dentro do prazo estabelecido, o MP poderá ingressar com uma ação civil pública contra o Estado. Em nota, a CESAL aqui de Roraima informou que todas as medidas recomendadas estão em andamento. Carol?
1: Obrigada, Taíco. Bom dia. INSS tem 15 dias para apresentar um cronograma de manutenção em um prédio com falta de estruturas no Acre. Rita Pontes.
0: Determinou que o Instituto Nacional do Seguro Social, INSS, adote medidas emergenciais para corrigir problemas estruturais, sanitários, de segurança e acessibilidade na Agência da Previdência Social aqui de Rio Branco. O Instituto tem 15 dias para apresentar um cronograma detalhado de regularização da agência, indicando etapas, prazos e recursos necessários para a execução das adequações. Além disso, o órgão deverá adotar em até 30 dias medidas emergenciais para corrigir situações que possam representar risco imediato à saúde e à segurança de servidores e segurados. O INSS disse que a maior parte das adequações citadas na decisão já está sendo providenciada pela Superintendência Regional, responsável pelas manutenções e despesas da unidade, antes mesmo da concessão da liminar. A determinação da Justiça foi dada no âmbito de uma ação civil pública movida pelo Ministério Público Federal, que apontou uma série de irregularidades no prédio aqui da capital acriana. Segundo o processo, fiscalizações feitas por diferentes órgãos identificaram problemas como infiltrações, mofos, falhas nas instalações elétricas, inadequações sanitárias e até dificuldades de acessibilidade. Apesar de reconhecer a existência das irregularidades, a Justiça não determinou neste momento uma reforma completa e imediata no prédio, como havia sido solicitado pelo Ministério Público Federal. Volto com você.
1: Agradeço, Rita. Desejo a você um bom dia. Chegou a 18 o número de municípios em situação de emergência por causa das cheias dos rios no Amazonas. A informação consta no balanço divulgado pela Defesa Civil do Estado. Ao todo, mais de 186 mil pessoas já foram afetadas pelas inundações em diferentes regiões. Os municípios mais recentes a entrar na lista foram Barreirinha, banhada pelos rios Paraná, do Ramos e Andirá, e Jutaí, às margens do rio que dá o nome ao município. Os níveis atuais dos rios nas duas localidades não foram divulgados. Outros 23 municípios estão em situação de alerta, 21 em atenção, e não há municípios em situação de normalidade. Para reduzir esses impactos, o governo do estado distribui cerca de kits de purificadores do projeto Água Boa para 20 municípios, como por exemplo Santa Isabel do Rio Negro, Iranduba e Itacoatiara. O objetivo é garantir acesso à água potável para comunidades ribeirinhas. Na área econômica, a Agência de Fomento do Estado também anunciou medidas emergenciais, como por exemplo a ampliação do crédito, dispensa de garantias e renegociação de dívidas com prazos maiores e carência para início dos pagamentos. Já a Defesa Civil informou que o monitoramento dos rios é feito de forma contínua pelo Centro de Monitoramento e Alerta. O comitê confirma que o enfrentamento já está em andamento e deve então seguir com esse plano, né, de combate aos eventos climáticos na região. Do Amazonas, seguimos a Rondônia. Por lá, nós trazemos destaque no cenário econômico. O estado tem avançado e se consolida entre as maiores economias aqui do país. Tem crescido. A Eliane Alves está conosco, traz mais informações.
5: Olá, bom dia, Carol. Bom dia a todos. O Produto Interno Bruto de Rondônia registrou forte crescimento nos últimos anos e colocou o estado entre as economias que mais avançam no país. O volume da economia saltou de 47 bilhões em 2019 para 83 bilhões em 2026, um crescimento de 76,54%, segundo estimativas e dados oficiais do período. O desempenho coloca Rondônia em posição de destaque no cenário nacional e como uma das economias mais dinâmicas da da região norte. O PIB é o principal indicador que mede a soma de todos os bens e serviços produzidos e reflete o tamanho e a força da atividade econômica de um estado. De acordo com o levantamento, o crescimento recente também é atribuído ao desempenho de setores produtivos, ao aumento de investimentos e a políticas públicas voltadas ao desenvolvimento econômico. No recorte entre 2019 e 2023, o último dado oficial do IBGE, Rondônia teve alta de 62,37% e se consolidou como a terceira maior economia da região norte. Os dados também mostram impacto direto no mercado de trabalho, com geração de empregos, aumento da renda média da população e maior circulação de recursos na economia. No ranking nacional de crescimento estimado entre 2019 e 2026, Rondônia aparece na sétima posição, atrás de estados como Mato Grosso, Mato Grosso do Sul e Roraima. Carol, volto com você.
1: Agradeço, viu, Eliane Alves, conosco ao vivo, trazendo informações diretamente do estado de Rondônia. Desejo a você um bom dia a todos. No horário de Brasília, 11:15.
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0: no horário de Manaus, 10h19.
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0: Já de volta aqui no nosso Jornal da Manhã, edição de quinta-feira, feriado de Corpus Christi, 4 de junho. Seguimos com informações que chegam da capital federal. A hidrovia do Rio Madeira entre o estado de Rondônia e Amazonas deve ser concedida à iniciativa privada em 2027. Essa é a mais nova previsão do governo federal. Enquanto isso, o governo contratou dragagem de manutenção até novembro de 2029 para manter a via navegável, inclusive nas secas, né, mais intensas, que estão sendo aguardadas a partir do segundo semestre deste ano. Inclusive, é situação essa que deve ser agravada pelo fenômeno El Niño.
2: A Hidrovia do Madeira é um dos corredores logísticos mais importantes do país. Com 1.060 quilômetros, estende-se de Porto Velho, em Rondônia, até a foz do Rio Madeira, em Itacoatiara, no Amazonas. Atravessa 3 municípios rondonienses e 8 amazonenses. É o principal meio de escoamento da produção de grãos como soja, milho, além de açúcar, provenientes das plantações do Mato Grosso. Mercadorias que, antes de serem embarcadas em Porto Velho, percorrem cerca de 800 quilômetros pela BR-364. A hidrovia permite a navegação de comboios com até 18 mil toneladas, inclusive durante a estiagem. Em 2025, 12 milhões de toneladas foram transportados, 20% a mais que no ano anterior, segundo dados da Agência Nacional de Transportes Aquaviários. Estudos realizados pelo governo federal indicam que o potencial de movimentação de carga na hidrovia do Madeira pode mais do que dobrar nas próximas décadas, chegando a 20 milhões de toneladas em 2034 e 27 milhões e meio até 2044. Para alavancar todo esse potencial, o governo quer atrair investimento privado por meio da concessão da hidrovia. A expectativa é de que o leilão seja realizado em 2027. O secretário nacional de Hidrovias de Navegação, Otto Burlier, explica que a concessão vai representar maior eficiência para o transporte de cargas.

0: início do próximo ano. Depois, o governo encaminha o processo para aprovação do Tribunal de Contas da União. E se tudo der certo, o edital do leilão deve ser publicado no primeiro semestre de 2027. Paralelamente a isso, o governo fez um contrato de quase 124 milhões de reais para execução de dragagem de manutenção na hidrovia até novembro de 2029. O objetivo é manter o trecho navegável, inclusive no período em que o fenômeno El Niño deve intensificar a seca na região.
1: Esse contrato é um contrato de novo por mais três anos, em que ele será acionado sempre que for necessário para manter a navegabilidade do Rio Madeira, no caso. Lembrando que a gente tem outros contratos parecidos, vigentes. Temos um contrato no Rio Solimões, temos um contrato no Rio Amazonas, que é de Manaus até Itacoatiara. Ou seja, nós estamos trabalhando com previsibilidade, com planejamento, para evitar e mitigar os efeitos de uma eventual estiagem, não só nesse ano, no segundo semestre, mas nos próximos anos.
0: De Brasília, Wellington Lopes para a CBN Amazônia.
2: Mudando de assunto, para falar de saúde e incentivar a doação de sangue, foi lançada agora a campanha Junho Azul e Vermelho, né? Uma parceria do Hemoan com os bois Caprichoso e Garantido. O objetivo é engajar as torcidas dos bois e transformar essa rivalidade toda em solidariedade.
3: Sangue, ele não é um medicamento que se pode comprar numa farmácia, né? Ele precisa desse ato de solidariedade do doador, desse compromisso social. Se na hora do cadastro lá, nessa época da campanha, já é perguntado pro candidato à doação, né? Qual é o boi dele. E depois a gente transmite a alegria para aquele boi vencedor, mas na verdade o vencedor são todos. É a nação azulada, a nação encarnada, todos são vencedores, porque aqui o desafio é a gente manter a vida.
2: Nós ouvimos agora Sérgio Albuquerque, ele é diretor de hemoterapia do Hemoan, e a gente traz aqui essa conscientização sobre a importância de manter o banco de sangue em dia. Vale lembrar que muitas pessoas, né, dependem desse banco para realizar tratamentos médicos. Além disso, casos de emergência, acidentes de trânsito em que as pessoas precisam receber essas doações, todos essas doações saem do Hemoan, e é importante manter isso em dia.

Horário de Manaus, 10h25. O governador do Amazonas, Roberto Cidade, anunciou em Parintins um investimento ao festival, aproximadamente 22 milhões de reais e obras também de infraestrutura na cidade. Os recursos incluem 12 milhões destinados à estrutura do evento, à reforma do aeroporto e o asfaltamento de ruas, além de 10 milhões em patrocínio aos bois bombais Caprichoso e Garantido. O anúncio foi feito durante a agenda no município. Na ocasião, também foi firmada uma parceria com a Companhia de Saneamento do Amazonas, que é o COSAMA, para distribuição de água tratada durante o festival para os visitantes. Segundo o governo, o convênio de 12 milhões de reais foi assinado com a Prefeitura de Parintins. O recurso será utilizado para custear a estrutura, né, do 59º Festival Folclórico, além de obras no aeroporto e serviços de pavimentação em vias da cidade. O patrocínio de 10 milhões será dividido entre os bois Caprichoso e Garantido. O objetivo é que esses valores ajudem ali na realização das apresentações no Bumbódromo durante os 3 dias de evento. A COSAMA também confirmou a realização da ação Água nas Torcidas durante o festival. E aí a previsão é que seja distribuído cerca de 600 mil copos de água tratada em pontos turísticos e locais de grande circulação da cidade. Além disso tudo, cerca de 260 mil copos personalizados serão entregues aos bois Caprichoso e Garantido. Cada associação deve receber cerca de 130 mil unidades para atender dançarinos, itens oficiais, integrantes de torcidas organizadas e os trabalhadores dos galpões. Esses são alguns preparativos, né, que estão em andamento para realização.

0: Ainda falando de festividade, o período de festejo de Santo Antônio vai muito além das demonstrações de fé. Em Borba, a devoção ao santo casamenteiro também movimenta a economia e gera renda para empresários locais.
1: Hotéis atingindo a capacidade de lotação, restaurantes cheios e ambulantes que aproveitam o maior movimento de visitantes na cidade. Segundo os organizadores, mais de 60 mil pessoas devem passar pelo município durante os festejos de Santo Antônio em Borba. O autônomo Herônio de Souza falou sobre a movimentação na cidade.
2: A venda tá legal, tá fluindo, né? Aqui os camelô mais experientes aqui falam que diz que o bom mesmo aqui é no último dia. Minha primeira vez que eu tô conhecendo Borba, né? A cidade de Borba. Essa cidade aqui é uma cidade abençoada, é uma cidade boa, viu?
1: O turismo religioso rende e o dinheiro circula por todas as áreas. Muitos romeiros já chegaram de outros municípios para acompanhar a celebração. O prefeito de Borba, Raimundo Santana, destacou a importância dos eventos para a economia da cidade.
3: É gratificante para a gente, gratificante para as pessoas hoje que vivem a realidade da movimentação financeira e a economia do município e renda. Então, para empregos indiretos e indiretos, criaram-se um montante.
1: No centro de eventos da cidade, a festa ganhou um ritmo especial. Já passava de 1 da manhã, quando o cantor Pablo subiu ao palco. A animação tomou conta e o público cantou junto cada sucesso do Brega ao Arrocha.
4: Já que você diz que o meu amor não presta,
5: eu espero que seja a primeira de muitas. Vamos dar o nosso melhor para que esse show seja incrível, a gente guarde no coração.
1: A apresentação também aqueceu ainda mais a economia local. Barracas de comida e bebida registraram filas durante toda a noite. Para os organizadores, a expectativa de público para o show superou 10 mil pessoas, um dos maiores públicos da programação até agora. Com reportagem de Francisco Carioca, Ana Paula Souza para a CBN Amazônia.
0: No horário de Manaus, 10:30, se aproxima agora mais um repórter CBN.

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0: 4 de junho de 2026. Ao menos 4 pessoas morreram em ataques israelenses no Líbano, apesar da trégua fechada entre Tel Aviv e o Hezbollah com a intermediação dos Estados Unidos. A informação foi divulgada por autoridades libanesas. Na noite de quinta-feira, um soldado da ONU morreu e outros 2 ficaram feridos. Os combates em curso no sul do Líbano ameaçam os esforços para pôr fim à guerra com o Irã e reabrir o Estreito de Hormuz, ponto de tráfego fundamental para o comércio mundial de petróleo e gás. Nos Estados Unidos, a resolução aprovada na Câmara dos Representantes, que limita os poderes do presidente Donald Trump e busca encerrar o conflito no Oriente Médio, ainda precisa passar pelo Senado. O texto teve o apoio de 4 deputados republicanos. A medida não depende de sanção presidencial. O Congresso tenta impedir Trump de voltar a atacar o Irã sem a autorização dos parlamentares. A sexta turma do Superior Tribunal de Justiça rejeitou por unanimidade um recurso apresentado pela defesa do ex-presidente da Vale, Fábio Schvartsman, e manteve o executivo entre os réus do processo sobre as responsabilidades pelo rompimento da barragem em Brumadinho. O executivo responde a 2 ações penais, uma por crimes ambientais e a outra por homicídio qualificado. Schvartsman era presidente da Vale na época do rompimento, que aconteceu no dia 25 de janeiro de 2019. 270 pessoas morreram na tragédia. Atualmente, o processo está na fase de audiências de instrução, com previsão de mais de 160 depoimentos. Segundo a Justiça Federal, essa etapa deve durar até maio do ano que vem, em razão da complexidade do caso. Ao todo, 16 pessoas foram denunciadas. No horário de Brasília, 11 horas 34 minutos.
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0: No horário de Manaus, 10h35.
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0: Já de volta aqui no seu Jornal da Manhã, edição de quinta-feira, 4 de junho. O sauinho de coleira, animal simbólico de Manaus, segue entre as 25 espécies de primatas ameaçadas de extinção no mundo. O desmatamento e expansão imobiliária na capital impactam diretamente a sobrevivência dessa espécie. Ações do poder público, de grupos ambientais, tentam ajudar na preservação desses animais.
2: Todos os dias, pela manhã e no fim da tarde, a veterinária Bruna Moreira recebe no quintal de casa, localizada no Tarumã, zona oeste de Manaus, a visita de duas famílias de sauins de coleira. Morando no local há mais de 30 anos, ela percebeu que nos últimos 3 anos, a presença dos animais se tornou mais frequente. Para a veterinária, isso é reflexo da expansão imobiliária na região.
3: Eles começaram a aparecer mais próximo no nosso quintal, e aí a gente começou de fato a ver os animais silvestres, não só os sauins, mas outros animais, chegando muito próximo da nossa casa. E aí a gente não tinha real certeza, mas imaginava que provavelmente era pelo fato do crescimento urbano, do desmatamento, do surgimento dos grandes condomínios, que estava reduzindo a área desses animais na mata.
2: Pequeno, ágil e com uma marca branca ao redor do pescoço que lembra uma coleira. O sauim de coleira, também conhecido como sauim de Manaus, é uma espécie classificada como criticamente em perigo. Um levantamento do Instituto Chico Mendes de Conservação da Biodiversidade, o ICMBio, divulgado em 2020, mostra que a população da espécie sofreu uma redução de 80% desde 1997. Atualmente, estima-se que restem cerca de 45 mil indivíduos na natureza. Encontrado em áreas verdes de Manaus, Rio Preto da Eva e Itacoatiara, o sauim enfrenta ameaças cada vez maiores com o avanço do desmatamento nessas regiões, o que coloca em risco sua sobrevivência. Além dos predadores naturais, os sauins na capital também sofrem com ataques de animais domésticos e atropelamentos. Por isso que, segundo o biólogo Marcelo Gordo, passagens de fauna, aquelas redes que a gente observa passando pelo alto, entre postes, são tão importantes para a manutenção dessa espécie.
4: Quando a gente não tem a conexão por vegetação, para a rua passar embaixo, a gente tem a possibilidade de fazer construções artificiais. Então a gente bota postes dos dois lados, puxa uma passarela, vamos dizer assim, conectando a vegetação de um lado com a vegetação do outro lado. Depois de um tempo eles acabam aprendendo que existe essa possibilidade de atravessar por cima. E eles acabam aprendendo, então eles vão evitar ao máximo ir pelo chão.
2: O Instituto Sauim de Coleira atua em diversas frentes de preservação da espécie. Além do trabalho de reflorestamento, a instituição auxilia na construção e instalação de passagens de fauna em vários pontos da capital. Segundo o Instituto, existem mais de 70 dessas estruturas próximas a áreas verdes da cidade. Porém, algumas precisam de manutenção. Passagens instaladas na Avenida Santos Dumont, por exemplo, apresentam sinais de desgaste e não oferecem mais as condições ideais para garantir a travessia segura dos sauins e de outros animais.
4: Tem lugares que é super importante ter uma conexão, mas é praticamente inviável você fazer essa conexão em função da distância das pistas, em função da quantidade de fiação elétrica que existe ali. A gente tem previsto para esse ano, se tudo der certo com as parcerias que a gente está fazendo, a gente deve construir umas 30 passagens esse ano.
2: Mesmo ameaçado de extinção, o sauim de coleira segue resistindo em meio à cidade. Um símbolo da fauna amazônica que depende cada vez mais da convivência harmoniosa entre o desenvolvimento urbano e a preservação da floresta.
4: Tem lugares que é super importante ter uma conexão, mas é praticamente inviável você fazer essa conexão em função da distância das pistas, em função da quantidade de fiação elétrica que existe ali. A gente tem previsto para esse ano, se tudo der certo com as parcerias que a gente está fazendo, a gente deve construir umas 30 passagens esse ano.
2: Com reportagem de Carla Mello, Patrick Mota Filho para a CBN Amazônia.
0: O Museu da Amazônia preparou uma programação especial para marcar a Semana do Meio Ambiente. Exposições, oficinas e minicursos fazem parte das atividades voltadas à valorização da floresta amazônica. A bióloga Ana Lobo fez o convite.
5: Então, no dia 5 de junho se comemora o Dia Mundial do Meio Ambiente. E pensando nisso, o Musa montou uma super programação para convidar a galera de Manaus, as crianças, todo mundo que quiser vir para a floresta. Que vai ter oficina, vai ter exposição, vai ter arte, grafismo. Então, assim, o Musa é uma junção de fauna, flora e cultura amazônica. A Semana do Meio Ambiente, ela vem justamente para trazer essa conscientização de a gente olhar para a floresta e entender que ela é um espaço de todos os organismos, de todos os seres vivos. Nós somos apenas um grupo, mas todos os outros também têm direito a viver e a viver bem na floresta.
0: Hoje, pela manhã, as atividades iniciaram às 8, com exposições sobre fauna, arqueologia e grafismo indígena. De 9 ao meio-dia, o público poderá participar do minicurso sobre primatas da Amazônia e da oficina Cores da Terra. À tarde, das duas às 4:30, haverá a oficina de biojoias. Na sexta-feira, a programação conta com exposições, ações de educação ambiental, oficina de comedouros para aves e o destaque é para o mini curso sobre peixes amazônicos que começa, né, às 8 horas da manhã, que começou às 8 horas da manhã e é gratuito, atraindo muitos visitantes no Museu da Amazônia, o famoso Musa. No horário de Manaus, 10:41, mais um intervalo chegando.

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0: no horário de Manaus, 10h46.
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0: Já de volta aqui no seu Jornal da Manhã, edição de quinta-feira, 4 de junho. Ontem, a Orquestra Sinfônica da Amazônia abriu a temporada de apresentações aqui na capital amazonense.
2: Casa cheia para uma noite especial. O público fez questão de prestigiar a abertura oficial da temporada 2026 da Orquestra Sinfônica da Amazônia. O auxiliar jurídico Timóteo Fontinelli, por exemplo, levou a família para aproveitar a noite.
3: Viemos em família, sim. A gente está bastante ansioso para ver o que a orquestra preparou para a gente.
2: Quem também aproveitou foi a família de Beatriz, que fez questão de estar presente para prestigiar um momento especial. Até o avô dela saiu do interior do estado para acompanhar a apresentação.
4: Bom, eu soube da apresentação através do meu irmão, que ele faz parte da orquestra, né? E aqui a gente veio se reunir para prestigiar essa linda apresentação deles, né? Que é uma parte, sim, muito importante, né? Parte da música, muito linda.
2: A apresentação contou com a regência de Rubens Souza e participações especiais. Uma apresentação que combina música contemporânea brasileira e outras obras clássicas da tradição europeia.
5: É sempre um prazer estar no palco, é sempre um prazer fazer música, né? A expectativa é de casa cheia e isso para nós comprova que o que nós estamos fazendo está sendo feito pela sociedade, né? Tem o apoio da sociedade. Então, desde já, eu agradeço muito, agradeço Manaus, né, por todo esse apoio.
2: De acordo com o diretor do Teatro Ibeu, Balbuíno Leite, o espetáculo gratuito também tem como objetivo aproximar o público da arte e da cultura.
6: É muito importante, a gente visa essa questão do acesso à arte, né? E uma arte de qualidade, né? Uma arte que tem ali no rigor do seu fazer. Então, por isso, desse incentivo e desse total apoio, para que as pessoas, o público em geral, tenha o acesso à arte, à cultura, né? Da melhor maneira possível.
2: Para o técnico de enfermagem, Joe Lopes, foi uma noite marcada pelo encontro entre música, emoção e muita expectativa.
7: Qualquer evento em Manaus relacionado à cultura, eu gosto de estar frequentando, porque é muito importante, sabe?
2: Com reportagem de Naine Castelo Branco, Ana Paula Souza para a CBN Amazônia.
0: De Manaus, 10h49. Intervalo chegando no Jornal da Manhã, edição de quinta-feira, 4 de junho.
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0: No horário de Manaus, 10:53.
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0: De volta a minutos finais da edição desta quinta-feira, seguimos para falar sobre programação no interior do estado. Parintins é conhecida pelas cores e pelo espetáculo do Festival Folclórico. Mas a arte da ilha também tem ganhado espaço fora da arena. Se trata de um projeto de arte urbana que está transformando muros da cidade em verdadeiras galerias a céu aberto, valorizando os artistas locais e a identidade também da nossa Amazônia.
2: Tinta, criatividade e muita identidade amazônica. O projeto Galeria Cidade Aberta tem transformado muros de Parintins em grandes telas a céu aberto. São desenhos, cores e histórias que retratam a cultura parintinense, o festival, a floresta e o povo da ilha. A iniciativa reúne artistas locais que encontram na arte urbana uma forma de expressão e também de valorização cultural. O artista Pito Silva comenta sobre a importância da iniciativa para os artistas locais.
3: E o tema geral, apesar de ser muitos artistas, né, são mais de 75 artistas, né, envolvidos nesse projeto, apesar de ser muitos artistas, todos os artistas, né, em muros diferentes trabalham suas técnicas peculiares, sua estética, sua poética, porém todos voltados para o tema Amazônia. Então esse é o tema do Parintins Galeria Cidade Aberta desde a sua primeira edição.
2: Quem passa pelas ruas já percebe a diferença. Os muros coloridos chamam a atenção e também se tornam ponto de visitação e registro para moradores e turistas. A moradora Cleide Ribeiro fala sobre como o projeto mudou a paisagem da cidade.
4: Eles vieram pedir, né, se eu cedia, sim, né? E também faz parte, é até uma melhoria para nós, né? E a beleza contribui, né? Da cidade, né? Aqui com nossa esquina, né? Então é muito bom.
2: O projeto é uma forma de fortalecer a cultura e incentivar artistas locais e deixar Parintins ainda mais colorida. É o caso do artista Josinaldo Matos.
5: Quase uns 4 anos que eu não pinto paisagem, né? Eu tô nesse desafio. É difícil você começar, mas depois que você começa, você entra na guerra, você vai até o final, né? Então, esse compromisso que eu tenho de mostrar, de apresentar Parintins, não só para a dona Cleide, mas para toda a comunidade parintinense, para todos os visitantes que vão estar aqui no período de festival e outros períodos também.
2: Entre traços, cores e muita criatividade, que o projeto Galeria Cidade Aberta vai transformando Parintins em uma verdadeira obra de arte, onde cada muro conta uma história.
3: E a gente retrata a Amazônia que a gente vê, e é legal que é uma Amazônia mostrada de dentro para fora, né? Não só para quem vem, né, nos visitar, mas até mesmo para quem já vive e mora aqui em Parintins.
2: Reportagem de Karen Matos, Luiz Kawasaki para CBN Amazônia.
0: E ó, em Parintins, além de Boi-Bumbá, a cidade também tem investido em espaços que preservam memória, arte e identidade amazônica. Lugares que ajudam moradores e turistas a entender o porquê da cultura, que não fica somente no festival, ela vive durante todo o ano.
6: Um espaço que representa a história viva de Parintins, o Centro de Cultura e Memória. Ele é um dos prédios mais importantes da cidade. Inaugurado em maio de 2024, o local foi criado para preservar e valorizar a cultura e memória do município. Segundo a secretária municipal de Cultura da Ilha, Rosenilce Santos, o local guarda e preserva a história da cidade.
7: Como o nome retrata, ele salvaguarda a memória da nossa cidade, a memória cultural da nossa cidade. Não apenas os povos que por aqui passaram e que foram muito importantes na construção da nossa cidade, mas também a cultura por meio das exposições que aqui podem ser desenvolvidas.
6: O centro é um ponto de encontro para a comunidade local e para os visitantes que desejam conhecer mais sobre a história de Parintins. Quem anda pelos corredores volta no tempo e faz uma viagem pela história das pessoas que vivem na região. O Rai Santos é gerente do Centro de Cultura e Memória de Parintins.
8: São 7 salas e um auditório, onde conta parte da nossa história. O Centro de Cultura, ele tem essa missão de contar a história política, a história cultural do nosso município. Então, são 7 salas à disposição de contar essa história. Em exposição, a história do Sateré Maué, contando um pouco das suas lendas, da sua cultura, principalmente o ritual que remete à cura. Então a gente tem os elementos que você pode ver, as luvas, as tucandeiras, enfim, tudo aquilo que compõe esses elementos. Então a gente tem também a cultura judaica do nosso município, a cultura japonesa, enfim, esse é um espaço que conta essa parte da nossa história.
6: O local conta com 7 salas de exposição, sendo uma galeria para exposições temporárias e uma sala de audiovisual com capacidade para 30 espectadores. Ele virou ponto turístico e educativo da cidade, recebendo estudantes, pesquisadores e visitantes interessados na cultura amazônica. Desde a inauguração, já recebeu mais de 5 mil visitantes. O Centro Histórico de Parintins fica na Praça Eduardo Ribeiro, no prédio histórico Palácio Cordovil, antiga prefeitura. E o horário de funcionamento é de 8 horas da manhã até o meio-dia e de 2 horas da tarde até as 8 horas da noite. Outro espaço mais recente tem conquistado visitantes. Inaugurada em outubro do ano passado, a Casa da Cultura Mestre Jair Mendes e o Complexo Cultural Professora Alzira Saunier visa valorizar a produção artística local. Ainda segundo a Secretária Municipal de Cultura de Parintins, o espaço dispõe de salas de exposições, pinacoteca, sala de literatura, salão de eventos, auditório, camarins, setor audiovisual e áreas externas para atividades culturais.
7: A Casa da Cultura, ela tem uma proposta de evidenciar as manifestações culturais, as linguagens e os segmentos também. E, ao mesmo tempo, ambos os espaços, eles têm a finalidade de democratizar o acesso e as políticas públicas culturais no município. Por isso, a Casa da Cultura, ela ganhou um espaço amplo para as culturas populares e tradicionais. Então, para os visitantes que vão na Casa da Cultura, eles têm a oportunidade de ver de uma forma mais ampla e agregar manifestações culturais que não, até o momento não tinha como nós colocarmos nesse espaço e que hoje a Casa da Cultura agrega.
6: A Casa da Cultura fica próximo ao Bumbódromo e o horário de funcionamento é de 8 da manhã até o meio-dia e de 2 da tarde até 8 horas da noite. Com reportagem de Karen Matos, Nicole Gomes para a CBN.
0: No horário de Manaus, 11 horas, minuto final da edição de hoje. Técnica de Marvin Araújo, produção Ana Paula Souza, gerência de jornalismo e programação Daniele Pires, direção de jornalismo Paulo Fernandes.
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0: Agradeço sua companhia, você que está conosco desde as 7:30 da manhã nesse feriado de Corpus Christi. Já antecipo para você, amigo ouvinte, que ainda hoje você fica ao vivo com a nossa programação local, acompanhando o que é destaque nesta quinta-feira. Tem Estação CBN, resenha esportiva, tarde de notícias também. Muito obrigada mais uma vez, boa quinta, a gente volta a se encontrar amanhã a partir das 7:30.

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0: 4 de junho de 2026. O ministro das Relações Exteriores, Mauro Vieira, afirmou que o Brasil já provou que os argumentos usados pelos Estados Unidos para aplicar tarifas contra produtos brasileiros não são legítimos. Ele disse que a gestão Lula já apresentou à Casa Branca as informações necessárias para contestar as investigações que podem resultar na aplicação das novas taxas. Na quarta-feira, Vieira e o representante do comércio dos Estados Unidos tiveram um breve encontro em Paris, na França. Ambos participaram de um evento da Organização para a Cooperação e Desenvolvimento Econômico. De acordo com fontes do governo brasileiro, Greer se aproximou de Vieira para um cumprimento, disse que está dialogando com o Brasil e quer manter esse canal. As equipes de governo e de diplomacia analisam estratégias para tentar derrubar as tarifas impostas pelos Estados Unidos a produtos exportados pelo Brasil. Uma das apostas do Planalto é a possibilidade de um encontro entre os presidentes Lula e Donald Trump na reunião do G7, entre os dias 15 e 17 de junho na França. No horário de Brasília, 12:03.
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1: Olá, muito boa tarde. Seja muito bem-vinda, seja muito bem-vindo ao CBN Brasil. Hoje é quinta-feira, 4 de junho de 2026, dia de Corpus Christi, que é ponto facultativo nacional, é feriado também em muitas cidades brasileiras, inclusive aqui em São Paulo, onde estamos no estúdio da CBN, e por isso estamos em esquema especial de plantão. Eu sou Nadédia Calado, tenho o prazer de te acompanhar aqui no CBN Brasil, na edição de hoje, também na edição de amanhã. Carlos Alberto Sardenberg volta na próxima semana. Cássia Godoy passou por aqui mais cedo no Jornal da CBN e volta no CBN Brasil na próxima semana também. Dia de hoje marcado também por um grande evento ecumênico internacional, que é a Marcha para Jesus. Nós aqui no Brasil temos uma comunidade cristã gigantesca e por isso o evento assume uma grande importância no Brasil. Além disso, também já é palco de agendas políticas, então hoje esse é um destaque do nosso noticiário. Seguimos por aqui, apesar do esquema de plantão, com a nossa equipe de sempre. Ana Luísa Bessa na produção, Juliano Fonseca nos trabalhos técnicos, nossa reportagem também mobilizada em todo o Brasil. CBN Brasil no ar, no seu rádio, em todo o país, onde temos praças da CBN. 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Meio-dia e 6. Todo o país, nossa reportagem acompanha o andamento da Marcha para Jesus. A gente começa aqui por São Paulo, onde já reúne milhares de fiéis. Pedro Fagundes está acompanhando. Boa tarde para você.
2: Boa tarde, Nadédia. Boa tarde também aos ouvintes. Olha, mais de 2 milhões de pessoas são esperadas aqui na Marcha para Jesus, nesta quinta-feira, feriado de Corpus Christi em São Paulo. São esperadas, que ainda não temos o número oficial. O que eu posso dizer é que muita gente aqui, muitos fiéis, acompanham justamente este grande evento para a religião. Bem, a 34ª edição conta também com presença de importantes nomes da política nacional, como o ministro do Supremo, André Mendonça, o advogado-geral da União, Jorge Messias, o pré-candidato à presidência pelo PL, Flávio Bolsonaro, o governador do estado de São Paulo, Tarcísio de Freitas, e também o prefeito de São Paulo, Ricardo Nunes. Todos negaram entrevista à imprensa ao chegar aqui no evento, mas há pouco Flávio Bolsonaro assumiu o palanque do trio elétrico que puxa a caminhada e, em tom de campanha, deixou uma mensagem aos fiéis. Vamos ouvi-lo.
3: Bom dia, São Paulo, povo abençoado de Deus. Vamos orar pelo nosso Brasil. Essa guerra é espiritual. E hoje é a maior resposta que nós podemos dar ao mundo do mal, que vai ser expulso do governo desse Brasil esse ano. Em nome do Senhor Jesus, amém!
2: A Márcia chama a atenção justamente pelo reencontro entre Tarcísio e Flávio Bolsonaro. Os dois não vinham se falando desde o dia 15 de maio, quando participaram do lançamento da pré-campanha de Guilherme Derrite ao Senado, na cidade de Campinas. Hoje tiraram fotos abraçados em cima do trio, mas com Ricardo Nunes entre eles. Depois eles aparecem afastados. Olhando aqui de frente, é possível ver Tarcísio e Nunes bem no centro, e mais à direita, justamente, Flávio Bolsonaro. Bem, o afastamento entre os dois começou depois da divulgação da visita de Flávio ao banqueiro Daniel Porcaro, preso em investigação da Polícia Federal. Na semana passada, Tarcísio afirmou que Flávio tinha questões a explicar sobre o caso. A relação também foi tensionada pela operação da Polícia Civil aqui de São Paulo contra o Instituto Conhecer Brasil, que teria superfaturado o contrato da Prefeitura para a instalação de pontos de Wi-Fi gratuitos aqui na capital. Acontece que a ONG é ligada a Karina Ferreira da Gama, que é dona da produtora responsável pelo filme Dark Horse, que promete contar a vida do ex-presidente Jair Bolsonaro, pai de Flávio. Bem, Flávio afirmou que a investigação não tem relação com o filme do pai, e se esperar que a Polícia Civil não seja utilizada para fins eleitorais. Tarcísio, então, teria rebatido, disse que a autonomia da corporação não defendeu, na verdade, a autonomia da corporação. O governador ainda disse que a polícia é uma instituição de Estado e o que havia, na verdade, era uma investigação em curso a partir de demanda do Ministério Público. O trecho aqui para os fiéis é de 3,5 km, uma caminhada que saiu hoje cedo às 10 da manhã da Luz e deve chegar daqui a pouco na Praça Heróis da FEB, próximo do Campo de Marte, na zona norte da cidade, na Dédia.
1: Muito obrigada, Pedro Fagundes, acompanhando em São Paulo. Vamos também ao Rio de Janeiro, onde tem celebrações especiais também pela data de Corpus Christi. Quem acompanha é a Rafaela Lima. Boa tarde.
4: Oi, Nadédia, boa tarde para você e para todos os nossos ouvintes. Nadédia, mesmo com o céu nublado e a chuva que atinge o Rio de Janeiro agora pela tarde, centenas de fiéis estão reunidos ainda desde as primeiras horas da manhã dessa quinta-feira na Avenida República do Chile, no centro do Rio de Janeiro, em frente à Catedral Metropolitana. Tem muitos grupos de voluntários das paróquias que ocupam a pista com sacos de sal coloridos, serragens, baldes, muitos moldes e desenhos muito, muito bonitos para dar forma aos tradicionais tapetes de Corpus Christi. Quem passou mais cedo pelo local encontrou verdadeiras obras de artes espalhadas pelo chão. São imagens religiosas, muitas imagens de santos e santas católicas, símbolos da Eucaristia, mensagens de fé e desenhos coloridos que vão formando ali um grande caminho ao redor da catedral, onde mais tarde o padre vai passar por cima dessas artes com o ostensório, que é a peça sagrada que exibe a hóstia e representa o corpo de Jesus. Eu conversei com algumas pessoas mais cedo na DED, algumas pessoas leigas, né, que estão procurando conhecer ali a cultura da Igreja Católica, e eles se questionaram assim do porquê o padre passa por cima dessas artes. E aí o pessoal, os fiéis que estavam montando os tapetes, explicaram que na verdade para eles é uma honra montar essas artes para que depois o padre passe ali com o ostensório que representa o corpo de Jesus nessa celebração, né, da Igreja Católica. Ao todo, cerca de 300 metros de tapetes estão sendo confeccionados pelos fiéis, muitos deles trabalhando desde antes das 5 da manhã para que tudo esteja pronto para a celebração do dia. Infelizmente, começou a chover um pouco mais forte aqui na cidade, mas eu estou vendo muita gente ainda empenhada, empolgada, ainda por aqui para entregar o melhor para esse dia. A tradição tem séculos de histórias, é celebrada pela Igreja Católica desde 1264 e a festa de Corpus Christi acontece cerca de 60 dias após a Páscoa. E é justamente esse significado que mantém viva uma tradição que atravessa gerações. Eu conversei com um pároco da Catedral Metropolitana aqui do Rio, Padre Cláudio, e ele me explicou a importância desses tapetes e destacou como essa manifestação reúne não apenas católicos, mas também pessoas de diferentes segmentos da sociedade.
5: A confecção dos tapetes, ela já remonta ao século 13, quando então surge essa devoção ao corpo de Deus, né? Nós acreditamos nessa presença real de Jesus na Eucaristia. E hoje, quando cada pessoa faz esse tapete colorido, cada um de uma forma, de um jeito, um desenho próprio, é poder perceber essa grandeza de Deus. Deus também vê, né? Cada um de nós, né? Temos o nosso jeito, a nossa maneira de ser, mas Deus nos ama a todos da mesma forma.
4: A celebração desse ano ganha um significado ainda mais especial para os católicos do Rio. Além de Corpus Christi, a arquidiocese lembra os 100 anos da adoração perpétua no Brasil, iniciada na Igreja de Santana, também aqui no centro da cidade. E a fé pode ser percebida por aqui nos detalhes, né, Nadédia? Porque muitos dos voluntários chegaram ainda de madrugada. Eu conversei com muitas pessoas que já estão preparando todos os materiais há semanas. E alguns passaram a noite organizando, inclusive, esses materiais. Entre eles está a irmã Solange das Graças, ela é secretária do Conselho Missionário Arquidiocesano aqui do Rio. Ela participa pela primeira vez da confecção desses tapetes e me contou como está sendo viver essa experiência.
6: Está sendo uma experiência muito linda, muito gratificante, é um ato de fé, muito ardor missionário. A gente está com um grupo de jovens aqui, a maioria são jovens, um grupo misto, nós temos seminarista, nós temos comunidades de vida, consagrados celibatários, temos jovens leigos, então é um ato de fé. A gente saiu muito cedo, levantamos 4 horas da manhã e desde ontem a gente já se uniu na comunidade Mar Adentro para estar presentes juntos, né, até para ter o cuidado uns com os outros, para a gente vir juntos.
4: Entre os participantes que colocaram a mão na massa aqui logo cedo estava o prefeito do Rio, Eduardo Cavalieri. Ele é frequentador da celebração há anos e participou da montagem dos tapetes, conversou também com alguns fiéis que estavam por aqui. Essa tradição, ela se espalha por todo o estado. Em São Gonçalo, é considerada uma das maiores celebrações de Corpus Christi da América Latina. São 238 tapetes confeccionados com cerca de 50 toneladas de sal. Já em Niterói, os fiéis também ocupam a Avenida Amaral Peixoto para montar os desenhos que serão percorridos pela procissão ao longo do dia. O Cristo Redentor também recebeu essa celebração. Muitos tapetes foram montados por lá. É uma celebração muito linda e a gente segue acompanhando aqui ao longo do dia. Qualquer novidade, eu volto com você, Nadédia.
1: Combinado. Obrigada, Rafaela. Rafaela Lima, no Rio de Janeiro, e vamos ainda a Belo Horizonte. Ana Nunes, boa tarde.
7: Boa tarde, Nadédia. Boa tarde para o ouvinte da CBN. Em Belo Horizonte, a tradição começou ainda cedo também. A gente passou por alguns pontos aqui da capital e a tradição foi montada na região centro-sul da cidade, principalmente entre a Igreja da Boa Viagem e a Igreja São José, ligadas pela Avenida Afonso Pena, que é a principal da cidade, Nadédia. Foram montados tapetes coloridos, feitos com serragem, flores, areia e diversos outros materiais. Em alguns trechos, eu encontrei pessoas sentadas no chão de todas as idades, crianças, adultos e idosos, na confecção dessa tradição aqui na capital. Ao todo, mais de 1.000 voluntários participaram dessas confecções dos desenhos e o trabalho começou logo às 7 da manhã. Inclusive, o pessoal enfrentando um frio de quase 12 graus aqui na capital. Eu encontrei fiéis de todas as idades, uma delas é a voluntária Tereza Procópio, de apenas 5 anos, na Nadédia. Ela veio com a família e ajudou na colocação das serragens.
8: Você veio com a sua mamãe, com seu irmão. O que você está fazendo aqui?
9: Corpus Christi.
8: Corpus Christi. Você trouxe?
9: Eu veio passear.
8: É? E a gente chegou cedinho para fazer o quê?
9: Para fazer o tapete.
8: É. E quais desenhos você já fez aqui?
9: Muitos. Da Igreja do Papai do Céu.
7: Pois é, Nadédia, e eu não só encontrei voluntários e fiéis, mas encontrei também pessoas que vieram participar da celebração, mas que não são católicos. Um deles é o bandista, a Miriam Moreira, que trabalha como diarista e que me contou que ela participou das atividades e acompanhou as homenagens deste dia devido à importância da data.
10: O sangue de Cristo, né? O Corpus Christi, que é o Jesus vivo. Então, para nós também é o dia de Oxalá, que é o dia de Deus. Então, assim, a religião em si, tudo é a mesma coisa. Jesus é o único, qualquer lugar que você esteja. Religião não faz ninguém, mas sua fé faz tudo. Então, assim, para mim é diferente. Veio porque eu gosto, que é uma energia boa. É uma das coisas que as pessoas estão perdendo muito.
7: E, Nadé, além de Belo Horizonte, várias cidades históricas aqui de Minas Gerais também têm as ruas tomadas por esses tapetes nesta quinta-feira. Em Ouro Preto, a cidade histórica na região central do estado, as celebrações acontecem desde a madrugada. Em Sabará, cidade que fica na região metropolitana de Belo Horizonte, são cerca de 100 tapetes coloridos distribuídos ao longo de 600 metros de extensão, tudo para celebração do dia de Corpus Christi aqui em Minas Gerais. Eu volto com você.
1: Obrigada, que bonito, adorei. Obrigada, Ana Nunes, parabéns pela cobertura também, porque traz uma bonita demonstração, né, de união, de respeito entre religiões. E também uma das coisas mais difíceis de fazer no jornalismo, que é entrevistar a criança, porque a gente nunca sabe o que vai acontecer. A gente vai para o noticiário da sua região. Agradeço aqui pela audiência, a participação dos nossos ouvintes, Dorival Evangelista, Márcia Nascimento está em Iguaba Grande, Josinaldo na Baixada Santista, e um beijo também para a audiência qualificadíssima da minha companheira.
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12: A Federação da Agricultura e Pecuária do Estado de São Paulo, a FAESP, divulgou relatório com análise de mercado baseada em dados de instituições do setor, apontando diferentes comportamentos nos preços pagos ao produtor rural no estado. O levantamento indica cenário positivo para algumas cadeias produtivas, com destaque para valorização em lácteos, influenciada por fatores como oferta mais restrita e dinâmica de mercado. Por outro lado, produtos como frutas e suínos registraram recuo nas cotações, reflexo do aumento da oferta em determinados períodos e de desafios relacionados à demanda e à comercialização. De acordo com a FAESP, o acompanhamento desses indicadores contribui para a orientação dos produtores e para a compreensão das tendências do agronegócio paulista. O conteúdo completo está disponível em faespsenar.com.br.
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0: questão é, o que eu acho é que eles são realmente políticos que pensam apenas no próprio interesse e não no interesse do país, e por isso estão submetendo ao Trump de uma maneira nunca vista, né? Uhum. No país. Eu lembrei outro dia até a frase do Juraci Magalhães durante a ditadura militar, que disse: o que é bom para o Brasil, o que é bom para os Estados Unidos é bom para o Brasil. Essa frase até na ditadura foi criticadíssima, e parece que é o que pensa o Flávio Bolsonaro.
1: Perfeito. Nosso tempo até acabou, mas não queria deixar de dizer, Merval, o pobre do eleitor, né? Porque, claro, que muita gente está ouvindo a gente aqui e já sabe para que lado vai, mas é fato que o Brasil tem muitos indecisos, e quando os dois lados mais relevantes erram tanto, também é difícil decidir.
0: É. A situação está muito difícil para quem é independente, porque de um lado você tem um governo que será submisso aos Estados Unidos. Do outro lado, você tem um governo petista que anuncia em diversos sinais de que pode ser radical, mais radical ainda no quarto mandato do Lula. E isso não é bom, porque o Lula só ganhou a eleição quando foi para o centro. A esquerda não tem voto. Quem tem voto é o Lula. A esquerda não tem voto para ganhar a eleição, né? E o Lula pessoalmente tem. E ele pessoalmente ele leva o PT para o centro. E se ele resolver radicalizar a esquerda, aí a gente vai ficar num mato sem cachorro, esperando para ver as pesquisas se mostra algum candidato subindo com a provável queda do Flávio Bolsonaro.
1: Perfeito. Obrigada, Merval. Até mais.
0: Até mais.
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quinta-feira, 4 de junho de 2026. O presidente do STF, Edson Fachin, autorizou a Advocacia Geral da União a representar o ministro do Supremo, Alexandre de Moraes, em ações movidas contra o magistrado pela plataforma de vídeos Rumble e pela Trump Media na Justiça dos Estados Unidos. O magistrado foi notificado no fim de maio pelas empresas. As companhias querem que sejam declaradas ilegais as ordens do ministro contra elas. A plataforma e a empresa do conglomerado do presidente Donald Trump afirmam que as decisões de Moraes de bloquear contas e remover conteúdo no Brasil configuram censura e violam a liberdade de expressão. O senador Flávio Bolsonaro foi apontado como culpado por ameaças ao PIX ou pelo novo tarifaço anunciado pelos Estados Unidos em 8 de cada 10 mensagens opinativas sobre o assunto. É o que mostra um levantamento da empresa de análise de dados Palver. A companhia monitorou 100 mil grupos de WhatsApp e Telegram no período de 27 de maio a 2 de junho. A pesquisa está atrelada à viagem de Flávio aos Estados Unidos e à reunião com o presidente Donald Trump na Casa Branca em 26 de maio. A infiltração do crime organizado nas eleições pelo Brasil preocupa as autoridades eleitorais. Segundo investigadores consultados pela TV Globo, facções como o PCC e o Comando Vermelho financiam candidatos com dinheiro oriundo de tráfico e roubos. Em Santa Catarina, foi identificado um esquema de compra de votos que usava cocaína como pagamento. Nas eleições de 2024, os endereços de 53 locais de votação no Rio de Janeiro foram alterados para proteger eleitores de ameaças e coações. Pelo menos 19 pessoas foram presas depois da localização de uma fábrica clandestina de cigarros no Cabo de Santo Agostinho, no Grande Recife. De acordo com a Secretaria da Fazenda de Pernambuco, foram resgatados 25 paraguaios que estavam sendo submetidos a condições semelhantes a trabalho escravo. No horário de Brasília, 12:34.

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2: O governo lançou o novo Desenrola Brasil, voltado para famílias com renda de até R$8.105 e dívidas em atraso entre 91 dias e 2 anos, limitadas a R$15.000 por instituição. A iniciativa permite renegociar cartão de crédito, cheque especial e crédito pessoal com descontos que podem superar 90%. Na modalidade para as famílias, os juros são limitados a 1,99% ao mês e o pagamento pode ser parcelado em até 48 vezes. O programa também inclui benefícios para dívidas do FIES, agricultores familiares, micro e pequenas empresas e condições especiais para crédito consignado de aposentados e servidores públicos. 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
1: Letícia Veloso, monitorando o trânsito aqui no CBN Brasil a partir de agora. Boa tarde.
2: Oi, Nadédia, boa tarde para você e para o nosso ouvinte. Caminho com lentidão na marginal do Tietê, no sentido da rodovia Ayrton Senna, inclusive no entorno da Ponte das Bandeiras. Lembrando que o corredor norte-sul na região central, desde a Praça Campo de Bagatelle até a região da Luz, com interdição por causa da Marcha para Jesus.
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5: A virada cultural deste ano mobilizou quase 5 milhões de pessoas por toda a cidade de São Paulo. Segundo uma pesquisa realizada pela Fundação Getúlio Vargas, o evento teve 99% de aprovação e mobilizou mais de R$1 bilhão na economia da capital ao longo de um fim de semana, gerando mais de 20 mil postos de emprego. O turismo foi outro setor fortemente impactado. Cerca de 85% dos turistas entrevistados afirmaram que a virada foi o principal motivo da viagem para a capital naquele fim de semana. Além disso, a virada cultural de 2026 também registrou impacto positivo na área socioambiental. Mais de 18 toneladas de materiais recicláveis foram coletadas em todas as regiões da cidade.
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0: Na Zona Sul, com lentidão na estrada do Campo Limpo, sentido centro, na altura da Lourenço Saporito, um acidente mais cedo envolvendo um motociclista. Uma pessoa ferida já encaminhada ao pronto-socorro, segundo o Corpo de Bombeiros.
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0: 9 minutos agora, voltando a movimentar a nossa reportagem. Vamos a Brasília. Rani Veloso, boa tarde.
1: Boa tarde, Nadede, a você e a todos que nos acompanham. Olha, muita repercussão ainda sobre o tarifaço que os Estados Unidos propôs ao Brasil. Bom, aliados do presidente Lula reagiram à circulação agora de um vídeo do ex-deputado federal Eduardo Bolsonaro, que viralizou nesta quinta nas redes sociais dos Estados Unidos, onde Eduardo Bolsonaro mora. Ele defendeu que o Brasil coloque na mesa de negociações o PIX com o Zelle, que é um sistema privado americano de transferência semelhante ao PIX. Isso para barrar o tarifaço, que pode chegar a 37,5% às exportações brasileiras. A fala de Eduardo Bolsonaro ocorre no momento em que o governo americano usa o PIX como uma das justificativas para a sobretaxa, quando diz que o Banco Central do Brasil prejudica a concorrência dos cartões de créditos ao atuar como dono e regulador do sistema. Vamos ouvir o que Eduardo Bolsonaro disse.
2: Agora, os Estados Unidos têm mecanismos muito semelhantes ao PIX, como, por exemplo, o Zelle, que é o PIX dos Estados Unidos, aqui é o Zelle. Então, dá para você ir para uma mesa de negociação com os americanos com bons argumentos. Dá para você sentar, dá para negociar.
1: Bom, essa declaração de Eduardo Bolsonaro gerou reações, críticas imediatas da base governista, que acusa o ex-parlamentar de submissão por tentar substituir o PIX pelo Zelle. É isso que eles interpretaram. A deputada e ex-ministra Gleisi Hoffmann disse que o Brasil não vai ceder nada do PIX, que é criminoso o que os bolsonaros fazem contra o Brasil, chamando-os de traidores da pátria. O deputado, também petista, Alencar Santana, disse que agora está claro a traição ao Brasil ao projetar esse tema

0: Mas ele disse que estava pronto a continuar essas conversas e que sempre o diálogo tinha sido muito bom. Falei, pois é, que ótimo, então vamos continuar assim conversando e acertando, vamos negociar. Demos todas as informações necessárias. O que nós esperamos é que isso tudo seja levado em conta e que fique comprovado que não há por que sermos objeto de tarifas, porque todos os argumentos apresentados nós provamos que não são legítimos.
1: Depois dessas novas tarifas que podem ser impostas, né? Depois que elas foram anunciadas, o presidente Lula afirmou que Trump o deve uma reunião e diz que vai enviar uma carta a ele. Lula e Trump também devem se encontrar neste mês ainda na cúpula do G7 entre os dias 15 e 17. Lula vem associando as tarifas americanas ao encontro da família Bolsonaro com Trump na semana passada. Ele chamou o senador Flávio Bolsonaro de imbecil e os filhos do ex-presidente Bolsonaro de traidores da pátria. Flávio Bolsonaro negou as acusações e o senador também afirmou que pediu pessoalmente a Trump e ao secretário de Estado Marco Rubio, a quem Lula também vem criticando, que não taxassem as empresas brasileiras. Nadédia?
2: Muito obrigada, Rani Veloso, em Brasília. Meio-dia, 43 minutos em Belo Horizonte. Mais informações ao vivo com Lila Vatti Oliveira. Boa tarde.
3: Muito boa tarde, Nadédia. O congestionamento na rodovia Fernão Dias chega a 18 quilômetros neste momento no sentido São Paulo, na altura de Itatiaiuçu, na região metropolitana de Belo Horizonte, devido ao acidente entre uma carreta, um caminhão e um carro. O motorista do caminhão que transportava pedaços de madeira morreu. Já a carreta estava carregada de bobinas de aço. As cargas ainda estão espalhadas no asfalto. O motorista do carro e da carreta tiveram ferimentos leves. Esse acidente, Nadédia, que foi registrado por volta de 5:30 da manhã, segundo a concessionária responsável pela rodovia. Sobre a possível dinâmica, segundo testemunhas, o caminhão seguia no sentido Belo Horizonte quando tombou e em seguida acabou atingindo a carreta. Um carro que seguia logo atrás não conseguiu se desviar e também participou do impacto. A carreta atingida também tombou após a colisão. Os veículos tombados foram parar às margens da rodovia. Ainda não há previsão de liberação da pista, Nadédia. Mais cedo, o trânsito no sentido São Paulo estava completamente fechado, mas houve a liberação parcial de uma faixa onde passam carros de passeio, mas de forma bem lenta. No local, foi acionada a perícia da Polícia Civil e também da Polícia Rodoviária Federal. Uma faixa no sentido Belo Horizonte também precisou ser interditada para atuação das equipes. Na mesma rodovia, mas na altura de Três Corações, no sul de Minas, a pista também no sentido São Paulo teve uma interdição total pela manhã por causa de uma carreta carregada com cal que tombou também durante a madrugada. Com esse acidente, toda a carga ficou espalhada na pista. Ninguém ficou ferido. Na DED, a gente vai continuar acompanhando, portanto, essa situação e Itatiaiuçu ao longo da nossa programação. Mais informações.
2: Combinado. Obrigada, Lila Vatti Oliveira, em Belo Horizonte. Meio-dia.

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1: Ainda tem muita lentidão pela rodovia dos Bandeirantes e por causa do acidente em Jundiaí, na pista sentido Campinas, altura do quilômetro 57. Neste caso, uma faixa é liberada, o tráfego flui pela faixa da esquerda, são mais de 7 quilômetros de congestionamento por causa desse acidente. Houve atendimento pelo helicóptero Águia da Polícia Militar, de acordo com informações da concessionária Bandeirantes no sentido de Campinas, região de Jundiaí. A Ianguera, que acaba sendo alternativa, também tem pontos de parada e na aproximação da Dom Gabriel. No sentido Campinas, são mais de 5 quilômetros de congestionamento. Para a capital, o caminho segue muito bem nas duas rodovias. A Castelo Branco segue ainda com muita dificuldade neste feriado, no sentido interior, na região de Alphaville, pela expressa principalmente, quilômetro 23 até o 32, acesso a Jundiaí Itapevi. E na chegada à capital, com boas condições pela Castelo. Regis Bittencourt tem congestionamento entre Itapecerica da Serra e Embu das Artes, no sentido da capital. São mais de 10 quilômetros de lentidão.
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0: 50 minutos, vamos ao Rio de Janeiro, onde terminou, finalmente, né, foi bem longo, aquele julgamento do Tribunal do Júri do caso Henri Borel, claro que é um crime de grande repercussão, julgamento também. Vamos ter novas informações agora com o Matheus Maciel, boa tarde.
1: Oi, Nadédia, boa tarde para você, todo mundo acompanhando a gente por aqui. Inclusive, julgamento mais longo da história do estado do Rio de Janeiro. Esse dia seguinte, apesar de ter concluído ali pela madrugada de hoje, né, mas a sessão de fato acabou na noite de ontem, nesse dia, seguinte ao histórico julgamento do ex-vereador Jairo Souza Santos Júnior, que era conhecido como Jairinho, e de Monique Medeiros, tem uma intensa articulação jurídica de bastidores envolvendo quase que todas as partes desse processo. Após o júri popular, o sentimento de desfecho deu lugar a uma certeza, Nadédia, que a gente tenha pela frente novos recursos e novos desdobramentos em cima desse caso. A batalha judicial, pelo visto, está longe ainda de terminar. Isso porque tanto o Ministério Público quanto a assistência de acusação e também a defesa de Jairinho apontam que irão recorrer do que foi definido ontem e hoje pela madrugada pelo tribunal. Por um lado, o MP está considerando que as penas são brandas diante da gravidade do crime e que há um erro jurídico no perdão dado a Monique Medeiros. Já o promotor do caso adiantou no pós-julgamento que tentará reverter a decisão da juíza Elizabeth Louro. De acordo com o professor de Direito Penal da UF, Taiguara Líbano, conversou um pouquinho com a gente, explicou como se dá todos esses fatos no âmbito criminal, e ele explicou que a magistrada tem essa prerrogativa, mas não é tanto comum em casos dessa magnitude.
2: Não é algo recorrente, mas é uma possibilidade jurídica, entendendo que a desclassificação, né, da imputação de um crime de homicídio doloso para homicídio culposo é uma possibilidade concreta. E no caso, o perdão judicial existe, é previsto no Código Penal, a hipótese em que, diante de um homicídio culposo, o autor do fato já tenha sofrido profundamente em razão do próprio delito praticado.
1: Bem, enquanto isso, do outro lado, a equipe de defesa de Jairinho está tentando justamente caminhos para anular o julgamento e aí ter um segundo júri. O advogado Fabiano Falcos está sustentando a tese de que houve cerceamento de defesa durante o plenário e que o júri ali não era totalmente imparcial. Uma decisão de anulação, no entanto, poderia impactar os dois réus, tanto Jairo quanto Monique, é o que explica o Taiguara pra gente.
2: Se o júri for anulado, isso impacta em todos os réus julgados. Sim. E a própria defesa do Jairinho também provavelmente irá interpor o recurso de apelação. Ao que me consta, eles pretendem apresentar alguns argumentos de eventuais nulidades, né, como o cerceamento de defesa, a quebra da cadeia de custódia de prova digital e eventual parcialidade ali de jurados. São argumentos que me parecem uma força probatória frágil. Não acredito que esses argumentos vão prosperar.
1: Bem, a gente lembra ao nosso ouvinte, Jairinho foi condenado a 43 anos, 9 meses e 20 dias de prisão pelo assassinato do menino Henri Borel, que foi morto em março de 2021, e também por episódios de tortura contra a criança e coação no curso do processo. Já a mãe de Henri, Monique Medeiros, foi condenada a apenas 1 ano e 4 meses de prisão por omissão em um dos episódios de tortura. Mas como ela já cumpriu um período de prisão maior do que esse enquanto estava em prisão preventiva, ela já não tem mais pena a ser cumprida. E pelo perdão judicial dado a ela pela juíza, ela pode ser solta ainda hoje. A gente vai seguir acompanhando por aqui para ver se há novidades nesse caso e a gente volta na programação.
0: Tá certo, obrigada. Matheus Maciel, no Rio de Janeiro. Agora aqui em São Paulo, a gente traz informações do noticiário internacional. Ana Luísa Bessa, boa tarde.
3: Bernadette, uma ótima tarde a você e aos nossos ouvintes. Israel manteve os ataques no Líbano nesta quinta-feira, apesar do anúncio de um novo acordo de cessar fogo entre os dois países. Segundo autoridades locais, na Nadédia, os bombardeios israelenses mataram pelo menos 4 pessoas e um soldado da paz da ONU. O presidente libanês, Joseph Aoun, afirmou que a implementação do entendimento poderá começar dentro de 24 horas após a sua aprovação final. As Forças Armadas israelenses disseram que a guerra continua, emitiram uma ordem de evacuação para todo o sul do Líbano e prosseguiram com as operações militares ali nessa região. Em entrevista coletiva, a ONU ainda afirmou que Beirute aguarda respostas de todas as partes envolvidas sobre garantias e compromissos relacionados ao acordo. Segundo ele, o entendimento prevê a criação de zonas tampão, das quais Israel iria se retirar e que passariam ao controle exclusivo do exército libanês. Agora, já o ministro da Defesa de Israel, Israel Katz, declarou que o cessar-fogo está condicionado à retirada dos integrantes do Hezbollah de todas as áreas ao sul do rio Litani e a criação de uma zona desmilitarizada. Ainda, segundo ele, as forças armadas israelenses vão continuar realizando ataques e operações na região enquanto essas condições não forem cumpridas. Vale destacar, Nadédia, que os combates em curso no Líbano ameaçam os esforços para pôr fim à guerra com o Irã e reabrir o Estreito de Hormuz, que a gente lembra é um ponto de trânsito fundamental para petróleo e gás, que o fechamento abalou a economia mundial. A gente segue acompanhando a situação no Oriente Médio e voltamos se houver alguma atualização, Nadédia.
4: Combinado. Obrigada, Ana Luísa Bessa.
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1: O atacante Paulinho foi condenado a um jogo de suspensão pelo Superior Tribunal de Justiça Desportiva pelo gesto de mostrar os dedos do meio para a torcida na comemoração do gol contra o Flamengo pelo Brasileirão. Inicialmente, ele havia sido absolvido na primeira instância, mas a Procuradoria do STJD entrou com um recurso que foi julgado procedente nesta quarta. Com isso, Paulinho está fora do primeiro jogo do Palmeiras após a Copa, que será disputado no dia 22 de julho contra o Coritiba. O meia-atacante Alan também ficará fora deste jogo, e talvez de mais um, já que ele foi punido com duas partidas por atingir o pé de um adversário com as travas da chuteira no duelo diante da Chapecoense. O santista Gabriel Barbosa também foi punido por uma partida pelo STJD nesta quarta. No caso, por ter realizado um gesto obsceno para a torcida do Peixe após marcar o terceiro gol do time dele contra o Vitória. Desta forma, Gabriel provavelmente não poderá atuar contra a Chapecoense, já que o jogo contra o Botafogo bate com a data do Peixe nos playoffs para as oitavas de final da Sul-Americana. O Corinthians terá somente até o dia 12 de junho para pagar US$7 milhões, cerca de R$35.650.000 ao Tajeres da Argentina pela dívida relativa à contratação do meia Rodrigo Garro. Essa, ao menos, é a afirmação do presidente do clube do país vizinho, que promete levar o caso novamente à Corte Arbitral do Esporte se o acordo não for cumprido. Inicialmente, o Corinthians tinha até 25 de maio para pagar a dívida. Já o São Paulo busca mais um atacante de lado de campo e por isso tenta a contratação de Vitor Sá, ex-Botafogo e hoje no Krasnodar da Rússia. O atleta de 32 anos tem vínculo até o meio de 2026 e poderia chegar de graça ao tricolor. De São Paulo, Gabriel Dudziak.
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0: quinta-feira, 4 de junho de 2026. O ministro das Relações Exteriores, Mauro Vieira, afirmou que o Brasil já provou que os argumentos usados pelos Estados Unidos para aplicar tarifas contra produtos brasileiros não são legítimos. Ele disse que a gestão Lula já apresentou à Casa Branca as informações necessárias para contestar as investigações que podem resultar na aplicação das novas taxas. Na quarta-feira, Vieira e o representante do comércio dos Estados Unidos, Jameson Greer, tiveram um breve encontro em Paris, na França. Ambos participaram de um evento da Organização para a Cooperação e Desenvolvimento Econômico. De acordo com fontes do governo brasileiro, Greer se aproximou de Vieira para um cumprimento, diz que está dialogando com o Brasil e quer manter esse canal. As equipes de governo e da diplomacia analisam estratégias para tentar derrubar as tarifas impostas pelos Estados Unidos. Uma das apostas do Planalto é a possibilidade de um encontro entre os presidentes Lula e Donald Trump na reunião do G7 entre os dias 15 e 17 de junho na França. Meninas de 8 anos, adolescentes de 17, tiveram 822 mil bebês no Brasil entre os anos de 2019 e 2023. É o que revela o relatório nacional do Observatório Criança Não é Mãe. Isso significa que, no período, 450 crianças e adolescentes deram à luz todos os dias no país. 45 tinham menos de 15 anos. Entre 2019 e 2024, o Sistema de Informação de Agravos de Notificação registrou quase 400 mil ocorrências de violência contra meninas de 8 a 17 anos. Cerca de 140 mil foram casos de violência sexual. 22 mil episódios coincidiram com a gestação. Nesta semana, o Senado aprovou em votação relâmpago um projeto que dificulta o aborto legal em crianças e adolescentes vítimas de estupro. No horário de Brasília, 1h04.
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3: Foram apenas 2 dias de treino, uma terça-feira de recuperação física depois do jogo contra o Panamá e da viagem longa para os Estados Unidos, e uma quarta-feira de atividade voltada para o público local da cidade de Morristown e região, conforme prega o calendário da FIFA. Mesmo assim, aos poucos, a seleção brasileira já vai se ambientando à terra da Copa. E, nesse caso, numa Copa jogada no verão americano, também ao calor. Por enquanto, os treinos estão sendo feitos no fim da tarde, começo da noite, um pouco mais cedo até que o horário dos jogos do Brasil na primeira fase. O zagueiro Marquinhos, que no ano passado viveu o verão norte-americano em competição de alto nível na Copa do Mundo de Clubes, já sabe alguns truques para encurtar o caminho.
4: A experiência que eu tive, assim, é o time que começa marcando, que começa com resultado na frente, ele tem uma vantagem muito grande, porque correr atrás de resultado com calor, com sol, né, é um desgaste ainda maior.
3: Antes de estrear na Copa, o Brasil joga sábado contra o Egito às 19 horas em Cleveland. Primeiro jogo depois do amistoso contra o Panamá, em que o time titular foi mal e o time reserva deu show. Um dos candidatos a subir de reserva para profissional é Igor Thiago, de São Paulo, Leonardo Dai.

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1: Rosana Jatobá, boa tarde, Rosana.
2: Oi, Nadédia, boa tarde para você e para os nossos ouvintes.
1: Hoje falando sobre o anúncio do primeiro leilão de baterias para o setor elétrico, né, Rosana?
2: É isso, viu, Nadeja? Finalmente, depois de anos de espera, vários adiamentos, o governo anunciou que o primeiro leilão de baterias do setor elétrico será realizado em dezembro deste ano, com as regras a serem publicadas agora em junho. Isso é uma notícia muito importante, Nadeja, porque nos últimos anos o Brasil avançou muito na geração de energia solar e eólica, mas estava faltando uma peça fundamental nesse quebra-cabeça, o armazenamento dessa energia. Para você ter uma ideia, a solar e a eólica já estão gerando 34% da eletricidade nacional. Nós já somos o quarto maior mercado solar do mundo e a quinta maior potência eólica do planeta. Só que não adianta produzir tanto se não tem onde guardar essa energia que sobra para poder usar na hora certa. Ou seja, quando o sol se põe, e aí você não tem geração solar, quando o vento diminui, e aí também compromete o movimento das turbinas, ou quando o consumo da população aumenta muito nos horários de pico. As baterias, elas chegam exatamente para trazer esse equilíbrio, essa uma espécie de poupança de eletricidade. E tem também uma outra função muito importante das baterias, que é a de evitar desperdícios e apagões. Por quê? Em alguns momentos, o sistema elétrico, ele não consegue absorver toda a energia que é produzida. Aí o operador do sistema pede que os parques solares e os eólicos diminuam ou então interrompam temporariamente a produção, exatamente para evitar a sobrecarga da rede, né, e os possíveis apagões. Só no ano passado, o Brasil teve que descartar 20% da energia solar e eólica. E tem ainda mais outro ponto fundamental que a gente ataca quando investe em baterias, que é o seguinte: quando a gente não consegue gerar energia solar ou eólica por falta de sol e de vento, a gente precisa acionar as usinas térmicas, né? Que são muito mais caras, muito mais poluentes, movidas a combustível fóssil. Com o armazenamento por meio das baterias, a gente reduz essa dependência das térmicas, né? Porque já tem ali uma reserva de energia renovável. Então, chega realmente para resolver vários gargalos com muita expectativa.
1: Rosana, como é que está o apetite do mercado? Tem muitos interessados em participar do leilão de baterias?
2: Na DED, apesar de o edital ainda estar sendo finalizado, né, o interesse do mercado é considerado muito alto. As grandes empresas do setor elétrico estão todas de olho nesse leilão, as geradoras tradicionais, as fabricantes de bateria, inclusive as gigantes, né, como Tesla e BYD, os grandes bancos também, né, estão querendo participar. Agora, o mercado já cansou de promessa. E o governo fala desse leilão de baterias de armazenamento desde 2024. Adia, promete de novo, adia outra vez. Então, os investidores estão naquela posição, dizendo assim: olha, eu vou me preparar para participar, né? Mas eu só assino o cheque mesmo quando as regras estiverem claras e publicadas. Então, vamos seguir acompanhando, torcendo para que todo mundo, para que esse leilão se realize, né? Porque todo mundo sabe que o armazenamento de energia é o futuro do país, vai beneficiar muito o nosso sistema elétrico, vai modernizar o sistema, no final das contas, baixar a conta de luz para o brasileiro, que isso é o que importa. E, de fato, é algo que a gente precisa implementar com urgência. O Brasil precisa disso para ontem, Nadédia.
1: Quer dizer, Rosana Jatobá, que a gente vai estocar vento?
2: Exatamente.
1: Olha aí, hein? Fizeram piadinha.
2: Pois é. Né? No final das contas, é o que a gente consegue mesmo, armazenar tudo ali, armazenar a energia que é gerada pelo sol, pelos ventos, para poder usar na hora certa, porque não adianta essa abundância toda de energias renováveis se a gente não consegue fazer com que todos tenham acesso no momento correto, né? Então precisa dar uma equilibrada aí no sistema.
1: Perfeito, é o futuro. Obrigada, Rosana Jatobá, por hoje. Até mais.
2: Um beijo pra você. Ontem eu estive aí, te vi de longe. Não pude elogiar o seu corte de cabelo novo, que eu adorei, mas eu passo aqui no ar.
1: Um beijo, Rô.
2: Beijo, querida. Tchau, tchau.
1: 1:11.

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0: Jenny Quirinos gravou o comentário dela, vamos ouvir.
1: Boa tarde, Nadédia querida. Boa tarde a todos. Hoje nós vamos responder a pergunta do Alfredo de São Paulo. Estou meio assustado com a rispidez e com certa agressividade no meu ambiente de trabalho. Eu me sinto desmotivado. Será que sou sensível demais? Essa pergunta chama muita nossa atenção para dois pontos principais. Um é pela crescente dificuldade de relacionamento nas empresas de uma forma geral, que tem trazido tantos problemas mentais, tanta situação de mal-estar especificamente. E o segundo ponto diz respeito ao fato do Alfredo comentar que ele se sente desmotivado. Nós sabemos da importância de gerarmos relações no nosso ambiente por meio de uma comunicação eficaz que permita que o outro se sinta motivado, se sinta de livre e espontânea vontade, disposto a fazer bem a sua parte. Eu tenho usado um termo que eu acredito, uma expressão que sintetiza essa ideia. Eu digo que nós devemos ter a busca pela comunicação efetiva e afetiva. Ela é efetiva na medida em que eu consigo traduzir claramente o que eu penso, no que eu acredito, o que eu espero do outro. E ela é afetiva na medida em que eu consigo demonstrar o meu desejo genuíno de me aproximar do outro, de encurtar distâncias, de promover pontes. Essa é uma busca que deve estar presente na nossa mente, especialmente no nosso ambiente de trabalho. E pesquisando mais a fundo, eu me deparei com um livro do Dr. Roberto Chiniachique. Ele é médico, palestrante, escritor e escreve esse livro por meio da editora Gente. O nome do livro é Inteligência Afetiva. O carinho ainda é essencial. O professor descreve inteligência afetiva como a habilidade de compreender, assimilar e usar afetivamente pensamentos, emoções e ações nos vínculos interpessoais para cultivar relacionamentos plenos. Relacionamentos plenos trazem alegria, trazem bem-estar para nós. E ele propõe algumas chaves para ampliar esse conceito. A primeira é investir em educação, ler, conhecer melhor sobre o tema. Segundo, buscar ambientes de afeto de uma maneira geral e cultivar esse afeto nos seus inúmeros ambientes. Mudar as suas crenças, dar o valor e a importância a esse lado da história. Investir nos relacionamentos, dedicando tempo, dedicando atenção, dedicando boa vontade e aprender novas atitudes e comportamentos. E o professor Chiniachique vai além, põe um belo de um plano de ação. Primeiro ponto, escrever os seus objetivos. Ele defende que quando nós anotamos as metas, escrevemos as metas, nós temos 70% mais chance de termos eficácia. Escrever detalhadamente sobre como a sua vida vai melhorar quando você alcançar esse objetivo. Isso traz muita motivação. Escrever o que você perde por não mudar. Ganhar a consciência disso também nos ajuda a termos mais motivação. Fazer relação de pessoas que podem te ajudar. Pessoas que você te admira, pessoas que você entende que são modelos nessa linha do que você está buscando. Crie o projeto e defina as etapas. Quando você consegue separar por pequenas metas, fica mais fácil você atingir o objetivo. Vencer o outro nem sempre é uma vitória. É muito mais interessante você se associar ao outro, você conquistar aliados, especialmente no ambiente de trabalho. Viva a colaboração, viva o afeto. Vamos juntos. Ótimo feriado, ótimo restinho de semana para você.
0: 21 minutos agora, vamos para a Praça Charles Miller, no Pacaembu, em São Paulo, onde acontece a Feira do Livro e onde está a Janaína Barros. Boa tarde.
2: Boa tarde, Nadédia, para você e para os ouvintes da CBN, já tudo montado aqui no estúdio da CBN, aqui na Feira do Livro, que daqui a pouco vai transmitir o estúdio CBN com a Tatiana Vasconcelos daqui, Nadédia.
0: Muito bom, já convidando aqui os nossos ouvintes a partir das 14h para acompanhar a programação ao vivo. E se você estiver em São Paulo, estiver atrás de uma programação aqui para hoje também, vai lá na Feira do Livro, tem que ir, gente. Já faz parte do calendário de São Paulo e vai conhecer o pessoal da CBN também. A Jana tá lá, a Tatiana tá lá com o programa ao vivo logo mais. E muita programação hoje também, né, Jana?
2: Muita programação, Nadédia. A praça já está cheia de gente aqui, bastante movimentada nesse feriado. Nós estamos praticamente ao lado do palco da praça, o palco principal. Está rolando agora a mesa Loucura é um Bem de Família, com as escritoras Lilian Sais e Bárbara Belloc. São autoras, né, da nova geração, que conversam com a Ana Lima Cecílio sobre a representação do luto, do envelhecer, memórias de família na literatura. Algo tão particular, Nadédia, da hora.

0: dias de hoje a censura que o livro sofreu em algumas escolas que não o adotaram para leitura com as crianças. Muito aplaudido, Sidney falou ainda sobre o perigo da violência simbólica e, para além da física, também mata no Brasil. Um dos destaques para quem está nos ouvindo aí, agenda para agora à tarde, é o encontro entre o escritor Daniel Munduruku e a escritora mapuche chilena Daniela Catrileu, com a mediação do Leão Serva. Autores de Fantasmas e Tilco, respectivamente, eles vão conversar sobre narrativas indígenas, colonialismo e a reflexão por meio do fazer literário. Nós conversamos na Dédia com Daniel Munduruku, que faz a estreia dele na literatura de ficção para adultos com Fantasmas, que saiu pela editora Record. Ele destaca que por muito tempo as histórias e a sabedoria indígena foram ignoradas, diminuídas e entendidas como folclore. O livro Fantasmas traz uma questão bastante delicada, que é um povo dizimado, uma cultura apagada, e nos faz pensar sobre essas histórias, né, e como elas devem chegar a todos.
1: Nesses tempos contemporâneos, nós precisamos fazer com que essas narrativas tradicionais, ancestrais, elas cheguem também ao ouvido do povo brasileiro, das pessoas em geral, para que elas possam ter uma outra versão da história ou de como se constrói também a existência por esses povos, através das suas cosmovisões, da sua forma de olhar o mundo e de dar respostas aos dramas da existência.
0: Destaque ainda na Deja para o Espaço Rebentos, dedicado aos pequenos leitores, com conversas, encontros com autores, que é o que realmente é fundamental para criar essa relação afetiva e essa proximidade com os livros que a gente tanto discute. Também rolam oficinas por lá. Há pouco estava rolando a mesa Margarete, a Flor da Lua, com a paisagista Pampatim, uma aula sobre botânica a partir da própria experiência dela em retratar plantas da Amazônia. Essa conversa foi inspirada num livro de mesmo nome, que conta a história da Margaret Mee, uma pesquisadora muito importante, inclusive para descobertas botânicas aqui no Brasil. A Isabel Malzoni, que é escritora, editora e criadora da editora Caixote, conversou com a gente, ela que estava mediando essa conversa depois da mesa, e contou por que é tão importante as crianças conhecerem personalidades fortes como a Margaret, por exemplo.
2: Esse livro, como a Margaret, a Flor da Lua, eles trazem uma personagem que é uma personagem real, a Margaret Mee, que é uma mulher que ninguém ensinou pra ela que ela não podia fazer coisas. Então você imagina, uma mulher na década de 50, com mais de 50 anos, que saiu desbravando a floresta amazônica. Eu acho que personagens como elas precisam chegar para as crianças. É importante que elas tenham acesso a essas narrativas de tudo que é possível elas fazerem da vida delas, de todas as descobertas, de todas as possibilidades que se apresentam, né? Então esse tipo de personagem que precisa ser conhecido, eu acho.
0: E o feriado na Feira do Livro aqui na Dédia ainda reserva boas conversas, encontros hoje com o botânico italiano Stefano Mancuso e também o sambista Ney Lopes. Esses dois aqui no palco da praça, além de programação paralela nos espaços e tablados literários ao redor. Há pouco aqui no Tablado Bubu, uma conversa sobre a obra da escritora Clarice Lispector, a partir de um livro de ensaios de pesquisadores sobre essa obra dela, que tem a leitura renovada a cada geração que se aproxima, né? Quem quiser passar o dia aqui, ainda apresentação musical. No fim do dia, Quinteto de Metais do Instituto Bacarelli, às 19h30, no Espaço Motiva. O evento que segue hoje até às 8 horas da noite na Dédia. Daqui a pouquinho, Estúdio CBN por aqui.
3: Perfeito, obrigada, Janaína Barros. Recebi foto aqui da nossa mesa bonitona lá na Feira do Livro. Você então que está em São Paulo, imperdível, passa lá na Feira do Livro. E você que está em outras partes do país pode acompanhar também o programa Estúdio CBN. Se você está na região de alguma afiliada que tem programação local a partir das 14h ou durante a tarde, você consegue acompanhar também no nosso site, no aplicativo da CBN, no YouTube e no Globoplay. Vamos para o noticiário da sua região.
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0: quinta-feira, 4 de junho de 2026. O jornal britânico Financial Times afirmou que as ameaças dos Estados Unidos de impor novas tarifas ao Brasil e de classificar o PCC e o Comando Vermelho como facções terroristas romperam uma trégua entre os presidentes Donald Trump e Lula. O texto associa as medidas a um esforço de lobby do senador Flávio Bolsonaro. A reportagem lembra que o pré-candidato do PL à presidência da República se reuniu com o líder americano na Casa Branca um pouco antes dos anúncios relacionados ao Brasil. Segundo o Financial Times, Flávio tenta se alinhar com políticos pró-Trump que venceram eleições recentes na América Latina. O jornal britânico também menciona que o presidente Lula rotulou as novas taxas americanas como tarifável. O Tribunal Superior Eleitoral divulgou como será a distribuição dos 4 bilhões e 900 milhões de reais reservados no orçamento 2026 para o Fundo Especial de Financiamento de Campanha, conhecido popularmente como Fundo Eleitoral. Os recursos são distribuídos com base no número de deputados federais e senadores eleitos pelos partidos na eleição mais recente. O PL do ex-presidente Jair Bolsonaro foi a sigla que ficou com a maior fatia, 881 milhões de reais. Em seguida, apareceram o PT do presidente Lula com 615 milhões e o União Brasil com 526 milhões. Os três partidos juntos concentram cerca de 40% do fundo eleitoral, que foi criado em 2017, como alternativa ao fim do financiamento de campanhas por empresas privadas. No horário de Brasília, 1h34.
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0: Vera Magalhães, boa tarde, Vera.
1: Oi, Nadédia, boa tarde para você e para os ouvintes, também para quem está assistindo o CBN Brasil nesse feriado.
0: Vera, nossa reportagem hoje o dia inteiro acompanhando a Marcha para Jesus aqui em São Paulo, um evento importante do nosso calendário, né? Porque o Brasil tem uma comunidade cristã muito grande, mas que, no geral, e principalmente em ano de eleição, também já virou um palco de agendas políticas, né?
1: Exatamente, Nadédia. Cada vez mais a Marcha para Jesus, pelo tamanho que ela adquiriu, né? E principalmente em São Paulo, mas também em outras cidades do país, e pela força que o eleitorado evangélico vem demonstrando em eleições, né, elegendo bancadas ligadas a essa pauta, contribuindo também para eleições de candidatos no plano majoritário, né, tanto prefeitos como governadores, e tendo um comportamento eleitoral coeso na eleição presidencial. Então, por todas essas razões, esse evento virou um palco de grande visibilidade para políticos, principalmente para políticos do campo conservador, do centro à direita. E hoje não foi diferente, né? O evento em São Paulo foi marcado pela presença do pré-candidato à presidência pelo PL, Flávio Bolsonaro, que estava acompanhado do prefeito Ricardo Nunes e do governador Tarcísio de Freitas, e fez um discurso de campanha, né? Ele começou dizendo que estava lá como cristão e não como candidato a presidente, mas toda a fala dele subsequente foi calcada na disputa eleitoral, inclusive querendo dar um caráter de guerra religiosa à disputa eleitoral, falando que é uma guerra mesmo espiritual, dizendo que é preciso orar para o Brasil e dar uma resposta ao mal, que seria a expulsão do mal do governo do Brasil nesse ano. Portanto, vencer o presidente Lula na eleição teria esse caráter aí de guerra religiosa. A gente sabe que o eleitorado evangélico é majoritariamente avesso ao PT e ao Lula. As pesquisas mostram isso muito fortemente. Quando você faz o recorte por segmentos e faz o recorte por religião, um dos desempenhos piores do presidente e do PT se dá entre os evangélicos, e isso vem piorando ao longo dos anos. Já foi um tema da campanha de 2022, porque havia lá uma profusão de notícias espalhadas em templos, em redes sociais, de que o PT de alguma maneira penalizaria igrejas evangélicas, obrigou o Lula a fazer uma carta aos evangélicos na ocasião, mas isso não melhorou nesses 4 anos. Inclusive, acho que até se intensificou um pouco. E provavelmente esse vai ser um tema presente na campanha, até pela força da família Bolsonaro entre os evangélicos, também com a primeira-dama Michele Bolsonaro, que, por sua vez, não se dá tão bem com o enteado, que é o candidato a presidente, mas que é um cabo eleitoral importante junto a esse público, Nadédia.
0: Vera, eu ri bastante aqui vendo a cobertura do portal Metrópolis, que entrevistou o Jorge Messias, que seria, né, o ministro terrivelmente evangélico se tivesse entrado lá. E aí ele foi questionado sobre estar no mesmo trio elétrico que o Flávio, e disse que Jesus juntou vários apóstolos na mesma mesa, incluindo Judas Iscariotes, que traiu Jesus Cristo. Eu achei engraçadíssimo, embora a intenção tenha sido espiritual, né, não espirituosa.
1: A intenção provavelmente foi política mesmo, né? Porque a marcha é para Jesus, mas Jesus acaba sendo o menos lembrado realmente, sinceramente, nesses eventos, né? Ele serve de pretexto para que cada um utilize a fé e utilize a Bíblia e utilize os versículos e etc. ao seu bel prazer, de acordo com a sua conveniência política. Mas não deixa de ser significativo que esse trio elétrico tenha juntado pessoas tão discrepantes assim, inclusive o Jorge Messias e o André Mendonça, que é o ministro que atualmente está com o caso Master, e o caso Master respinga de alguma maneira no próprio Flávio Bolsonaro, e também estava lá em cima do trio elétrico, né?
0: E para terminar, Vera, eu sei que para muitos eleitores é importante, né, verificar se o seu potencial candidato compartilha da mesma fé, mas eu também tenho recebido algumas mensagens de ouvintes que são cristãos e que não gostam desse uso da Marcha para Jesus. A gente sabe que é um evento antigo, que é importante, que tem sido apropriado, sequestrado, a palavra que se queira usar, por algumas figuras políticas, mas ele é independente disso e com algumas pessoas, pegando aqui pela amostra dos nossos ouvintes, pega até mal, porque eles não acreditam nessa intenção cristã quando essas figuras políticas comparecem ao evento.
1: Exatamente, porque por mais que alguns deles de fato professem a fé cristã ao longo do ano e como uma coisa da sua vida, muitos acabam se convertendo ou até fazendo uso desse tema religioso por conveniência puramente político-eleitoral. E tem muita gente que realmente não gosta disso, e muitas denominações evangélicas, principalmente as mais tradicionais, né, diferentemente das neopentecostais, que evitam essa apropriação, que evitam que os templos e cultos sejam usados para proselitismo político e não gostam disso. Aí sempre os políticos tentam fazer esse disclaimer, não, estou aqui como cristão, não como político, mas em seguida descambam para o tratamento político mesmo. A gente tem visto que alguns fazem isso abertamente, né? A pregação de você votar em políticos evangélicos e fazer bancadas evangélicas, etc. É o caso do Silas Malafaia, do Marco Feliciano, de tantos outros. Mas existe realmente essa parcela grande do público evangélico que não gosta dessa associação, mas que está cada vez mais tendo de conviver com ela.
0: Perfeito. Vera Magalhães, muito obrigada. Vera, boa tarde para você. Até mais.
1: Até mais, querida. Um beijo. Um bom feriado para todo mundo.
0: Um beijo.

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1: A Federação da Agricultura e Pecuária do Estado de São Paulo, a FAESP, realizou a Assembleia Geral com representantes dos sindicatos rurais para tratar de temas administrativos e da organização da rede sindical no Estado. 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A iniciativa também abriu espaço para o debate sobre os desafios do campo e reforçou a importância da atuação integrada da rede de representação. A Assembleia evidencia o papel da FAESP na coordenação institucional, na transparência dos processos e no apoio às entidades que atuam diretamente junto aos produtores em todas as regiões paulistas.
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0: Teco Medina. Boa tarde, Teco.
1: Oi, Nadédia, boa tarde aos ouvintes, tudo bem?
0: Tudo certo. Essa semana saiu o Fipzap, importante para o pessoal ficar de olho, especialmente quem pensa em investir aí em imóveis, né?
1: Pois é, é um assunto que a gente aqui na coluna acompanha quase todo mês, viu, Nadédia? E esse mês, esse levantamento de maio, traz notícias, o tradicional meio copo cheio, meio copo vazio, né? O copo cheio foi que, de novo, teve alto o preço dos imóveis, subiu 0,42, é o quinto mês do ano, é o quinto mês de alta para o preço dos imóveis. O copo meio vazio é que, finalmente, né, para quem torce para que os preços se acomodem, ele subiu menos, né, subiu em intensidade menor do que vinha subindo, subiu menos que a inflação também, né? Os imóveis subiram 0,42, o IPCA do mês foi 0,62. E a gente teve algumas cidades, né, algumas capitais também, que o preço caiu, né? Então, do levantamento, 56 cidades que eles olham, 51 tiveram alto, 5 tiveram baixa. Entre as capitais, 22 que eles analisam, 19 subiram, 3 caíram. Fazia muito tempo que a gente não tinha 3 capitais com queda, né? Os preços imóveis, eles têm subido mês a mês, apesar da economia estar crescendo num ritmo menor, ainda cresce num ritmo bom, mas cresce num ritmo menor do que vem crescendo, e apesar dos juros estarem num patamar estratosférico, né? Isso já tem esse patamar estratosférico há muito tempo, e isso não tem freado a compra de imóveis nem a alta de preço. Esse mês a gente teve ali talvez uma pequena mudança, vamos ver o que vai acontecer. Os lugares onde mais subiram, todos no Nordeste. Aracaju, quase 2% de alta no mês, imóvel no Aracaju. Depois João Pessoa, que todo mês também está entre as maiores altas, quase 1,5%. E Teresina também quase 1,5%. São as três maiores, as capitais onde os preços mais subiram. Onde caiu esse mês, Porto Alegre, Belém e Brasília são onde tiveram preço em queda nas capitais. Eu vou colocar lá no meu Instagram, no TecoMedina99, a lista de todos os lugares para quem quiser dar uma olhada. Se você quiser comprar imóvel, fique de olho nesses lugares aí, viu, Nadege? Onde está subindo.
0: Perfeito. E ficar de olho para quem está caindo também, né? Não são tantos assim, mas um ou outro deu uma caidinha.
1: Historicamente, esse ecossistema todo dos imóveis, ele se beneficia de quando os juros estão caindo, né? E a gente brinca aqui, Sadenberg e Cássia, que a gente já está indo para o quinto ano seguido de juro muito alto aqui no Brasil, mas não para de subir prédio, né? Não para de subir prédio em todos os lugares, e tem notícia de que se não para de se vender, se discute, né? Tem muita gente que virou um investimento você comprar esses estúdios, principalmente para colocar para locação, mas não importa. O fato é que, historicamente, quando o juro sobe, né, como as pessoas compram um imóvel financiado, você restringe a compra de imóveis, mas não tem acontecido. Os anos têm sido muito bons, né? E esse ano era mais um ano onde se esperava que vamos ver se esse juro atrapalha. E até agora não atrapalhou, essa é a verdade.
0: Muito bem. Teco Medina, obrigada por hoje, Teco. Até mais.
1: Até amanhã. Tchau, tchau.
0: Tchau, tchau. 1h50.
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0: O atacante Paulinho foi condenado a um jogo de suspensão pelo Superior Tribunal de Justiça Desportiva pelo gesto de mostrar os dedos do meio para a torcida na comemoração do gol contra o Flamengo pelo Brasileirão. Inicialmente, ele havia sido absolvido na primeira instância, mas a Procuradoria do STJD entrou com um recurso que foi julgado procedente nesta quarta. Com isso, Paulinho está fora do primeiro jogo do Palmeiras após a Copa, que será disputado no dia 22 de julho contra o Coritiba. O meia-atacante Alan também ficará fora deste jogo, e talvez de mais um, já que ele foi punido com duas partidas por atingir o pé de um adversário com as travas da chuteira no duelo diante da Chapecoense. O santista Gabriel Barbosa também foi punido por uma partida pelo STJD nesta quarta. No caso, por ter realizado um gesto obsceno para a torcida do Peixe após marcar o terceiro gol do time dele contra o Vitória. Desta forma, Gabriel provavelmente não poderá atuar contra a Chapecoense, já que o jogo contra o Botafogo bate com a data do Peixe nos playoffs para as oitavas de final da Sul-Americana. O Corinthians terá somente até o dia 12 de junho para pagar US$7 milhões, cerca de R$35.650.000 ao Tajeres da Argentina pela dívida relativa à contratação do meia Rodrigo Garro. Essa, ao menos, é a afirmação do presidente do clube do país vizinho, que promete levar o caso novamente à Corte Arbitral do Esporte se o acordo não for cumprido. Inicialmente, o Corinthians tinha até 25 de maio para pagar a dívida. Já o São Paulo busca mais um atacante de lado de campo e, por isso, tenta a contratação de Vitor Sá, ex-Botafogo e hoje no Krasnodar da Rússia. O atleta de 32 anos tem vínculo até o meio de 2026 e poderia chegar de graça ao tricolor. De São Paulo, Gabriel Dudziak.
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0: Suzana Barelli gravou o comentário dela. Fala, Suzana.
1: Olá, Nadédia. Oi, ouvintes. Boa tarde. Eu quero falar hoje da viticultura regenerativa, um termo que pode parecer meio estranho para vocês, ainda mais no feriado, mas que pressupõe trabalhar a biodiversidade dos vinhedos com estratégias para trazer vida animal para o solo, com o manejo da água, o plantio de outras plantas que não apenas as vinhas. Porque a gente, fascinado com os vinhos, nunca lembra, mas o vinhedo é uma monocultura, com todos os seus impactos no ecossistema. Eu estou falando disso hoje porque ontem aconteceu aqui em São Paulo o World Living Soil Forum 2026, um fórum internacional dedicado exatamente à regeneração dos solos. Aqui no Brasil, ainda são poucas as vinícolas que trazem esse conceito, que pressupõe também o cultivo sem herbicida, a cobertura vegetal em todo o vinhedo, a compostagem, muitas delas feitas a partir do bagaço da uva, entre outras técnicas regenerativas. E uma delas é Chandon, que tem vinhedos em Encruzilhada do Sul, lá no Rio Grande do Sul. A Chandon mantém 121 hectares de vinhedos certificados com a PIUP, que é a sigla para Produção Integrada de Uvas para Processamento, e ainda preserva 100 hectares com vegetação nativa ao lado do seu vinhedo. Nesse seminário, eu conheci também o projeto da Estela Pietro, que é um vinhedo na Mantiqueira, em Divinópolis, ainda em São Paulo, que trabalha com esse conceito de vinhedos regenerativos. Ela elabora Pinot Noir e Chardonnay e vende as suas uvas para as vinícolas da região. Um outro projeto de viticultura regenerativa que eu gosto muito é o que Luiz Henrique Zanini faz no seu vinhedo lá na Era dos Ventos, no Vale dos Vinhedos, no Rio Grande do Sul. Ele tem um cuidado em replantar e preservar as espécies nativas que convivem com os vinhedos e a cuidar do manejo da água para evitar a erosão do solo. Falo tudo isso porque o que eu tenho aprendido cada vez mais é que aquela foto que a gente vê dos vinhedos, todos bonitinhos, com as plantas lado a lado, nem sempre, e eu estou dizendo nem sempre, mas nem sempre é o ideal. Muitas vezes são melhores os vinhedos que são cercados por outras plantas, por florestas, que têm uma vida animal, microbiológica ativa, e aqueles que, por exemplo, usam ovelhas para comer as ervas daninhas e assim por diante. São cuidados nos vinhedos que garante uvas melhores e a gente vê esse resultado ao tomar uma taça de vinho. Bom feriado para vocês.
0: E antes da gente se despedir, destacando aqui que o Irã recebeu os últimos vistos para a delegação completa ter permissão de entrar no México para a Copa do Mundo 2026. Falta pouquíssimo tempo, faltam 11 dias para o Irã estrear na Copa, vai viajar para o México no sábado, isso tudo depois de meses de negociações e de casos de dirigentes barrados nos Estados Unidos e no Canadá. Agora, enfim, com a documentação necessária para a viagem, a equipe chega no domingo a Tijuana, no México, que vai ser a base durante a competição da América do Norte, lembrando que é uma participação que tem sido marcada por incerteza por causa do início da guerra no Oriente Médio, já que o adversário são os Estados Unidos, assim como Israel, mas também os Estados Unidos, que são os principais anfitriões da Copa do Mundo. Em março, o presidente da Federação Iraniana de Futebol ameaçou boicotar os jogos, pediu que as partidas fossem no México. A FIFA inicialmente negou. A delegação iraniana também teve vistos negados pelo Canadá. E o Irã foi a única delegação fora do Congresso da FIFA, que foi em Vancouver. Os Estados Unidos disseram que dariam vistos, mas que não permitiriam a entrada no país de membros ligados à Guarda Revolucionária do Irã. Então, agora faltando 11 dias, o país persa confirmando a emissão de vistos. O Irã, que vai participar da Copa do Mundo pela sétima vez. A equipe nunca passou da fase de grupos, tem um histórico de 3 vitórias e em 18 jogos. Os iranianos vão disputar o grupo C ao lado da Bélgica, Egito e Nova Zelândia, que é a adversária da estreia. Vai ser no dia 15 de junho, às 10 horas da tarde. A seleção iraniana está num período de treinamentos em Antália, na Turquia. Hoje disputa um amistoso contra o Mali a portas fechadas. Mais uma vez, a política internacional e os conflitos influenciando também no mundo do esporte. Com essas informações, a gente encerra essa edição do CBN Brasil, que tivemos a produção da Ana Luísa Bessa e os trabalhos técnicos do Juliano Fonseca.
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0: Agradecendo a você, como sempre, pela companhia e pela participação. Amanhã eu tô de volta ao meio-dia no CBN Brasil. Até lá.

0: quinta-feira, 4 de junho de 2026. O Brasil anunciou a compra de mais 20 caças Gripen, apesar de o Ministério da Defesa ter sido um dos mais afetados pelo bloqueio adicional de 22 bilhões e 100 milhões de reais no orçamento desse ano. O chefe da pasta, ministro José Múcio Monteiro, assinou a carta de intenções com o governo da Suécia, país de origem da Saab, que é a empresa responsável pela produção da aeronave. Com o acordo fechado, o programa de transferência de tecnologia entre as partes resultou na primeira linha de montagem do caça no Brasil, instalada no complexo industrial da Embraer, na cidade de Gavião Peixoto, no interior de São Paulo. Crianças vítimas de estupro deram à luz 188 mil bebês no Brasil entre 2015 e 2024, de acordo com informações do Ministério da Saúde. A cada 1000 nascimentos no período, 7 bebês em média foram gerados por meninas menores de 14 anos. Apenas em 2024, ano mais recente com dados consolidados, nasceram 12 mil bebês de crianças e adolescentes de 10 a 14 anos e 3 de garotas menores de 10 anos. Nesta semana, o Senado aprovou em votação relâmpago um projeto que dificulta o aborto legal em crianças e adolescentes vítimas de estupro. A votação simbólica ocorreu com um plenário esvaziado e durou apenas 1 minuto e 40 segundos. O decreto legislativo segue direto para a promulgação pelo Congresso Nacional e entra em vigor sem a necessidade de sanção do presidente Lula. No horário de Brasília, 2:03.
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2: O atacante Paulinho foi condenado a um jogo de suspensão pelo Superior Tribunal de Justiça Desportiva pelo gesto de mostrar os dedos do meio para a torcida na comemoração do gol contra o Flamengo pelo Brasileirão. Inicialmente, ele havia sido absolvido na primeira instância, mas a Procuradoria do STJD entrou com um recurso que foi julgado procedente nesta quarta. Com isso, Paulinho está fora do primeiro jogo do Palmeiras após a Copa, que será disputado no dia 22 de julho contra o Coritiba. O meia-atacante Alan também ficará fora deste jogo, e talvez de mais um, já que ele foi punido com duas partidas por atingir o pé de um adversário com as travas da chuteira no duelo diante da Chapecoense. O santista Gabriel Barbosa também foi punido por uma partida pelo STJD nesta quarta. No caso, por ter realizado um gesto obsceno para a torcida do Peixe após marcar o terceiro gol do time dele contra o Vitória. Desta forma, Gabriel provavelmente não poderá atuar contra a Chapecoense, já que o jogo contra o Botafogo bate com a data do Peixe nos playoffs para as oitavas de final da Sul-Americana. O Corinthians terá somente até o dia 12 de junho para pagar 7 milhões de dólares, cerca de 35 milhões e 650 mil reais ao Tajeres da Argentina, pela dívida relativa à contratação do meia Rodrigo Garro. Essa, ao menos, é a afirmação do presidente do clube do país vizinho, que promete levar o caso novamente à Corte Arbitral do Esporte se o acordo não for cumprido. Inicialmente, o Corinthians tinha até 25 de maio para pagar a dívida. Já o São Paulo busca mais um atacante de lado de campo e, por isso, tenta a contratação de Vitor Sá, ex-Botafogo e hoje no Krasnodar da Rússia. O atleta de 32 anos tem vínculo até o meio de 2026 e poderia chegar de graça ao tricolor. De São Paulo, Gabriel Dudziak.

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1: É comigo, sejam todos muito bem-vindos, muito bem-vindas ao seu Estação CBN, hoje dia 4 de junho de 2026, feriadão, para muitas pessoas que estão trabalhando hoje, né? Sejam todos muito bem-vindos, muito bem-vindas ao seu Estação CBN. Já adianto alguns dos destaques de hoje. Vamos falar sobre o comércio, que já está aquecido para o Dia dos Namorados, né? Deve movimentar o comércio aqui de Manaus neste ano. Inclusive, tem uma pesquisa do Instituto Fer Comércio, de pesquisa empresariais aqui do Amazonas, que mostrou, gente, que quase 66% dos consumidores aqui da capital pretendem comprar presentes para essa data mais que especial. Olha, também tem recado sobre o Enem, que o prazo de inscrição para o Exame Nacional do Ensino Médio já termina amanhã, né? Os estudantes devem fazer esse procedimento pela internet. Vamos também falar sobre a Semana do Meio Ambiente, tem muita programação acontecendo aqui em Manaus, inclusive nesse feriado. Hoje, na coluna Geração de Excelência com Álvaro Sanches, vamos falar sobre o poder de abordar cultura, né, nas escolas. Vamos falar também sobre felicidade e bem-estar com Suimara Braga, sobre confiança nas relações. O que constrói essas relações saudáveis? Tudo isso muito mais hoje no seu Estação CBN, que já está no ar.
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1: E a tarde de hoje em Manaus segue com pancadas de chuva e trovoadas isoladas. A temperatura máxima atinge a casa dos 29 graus, mas a sensação térmica pode chegar aos 35 graus por causa da alta umidade. Já para a noite de hoje, né, mantém a previsão de chuva rápida aqui na capital amazonense. O céu permanece nublado e a temperatura para a noite cai para 24 graus. Agora a gente atualiza sobre a subida dos rios, que já afeta mais de 186 mil pessoas em várias calhas aqui do Amazonas. Barreirinha e Jutaí, por exemplo, são as cidades mais recentes a decretar a situação de emergência. Outros 23 municípios operam em estágio de alerta e 21 seguem em atenção. Nenhuma localidade do interior apresenta níveis normais de vazante. Então, o plano de resposta distribuiu 120 purificadores de água para 20 cidades afetadas. A Agência de Fomento Estadual ampliou o crédito, também abriu renegociação de dívidas com carência para os produtores. Já na área da saúde, os postos do interior reforçam a vacinação contra o tétano e a hepatite. A gente distribui o hipoclorito, né, de sódio para o tratamento da água também de consumo. E a Serfã exige a comprovação do seguro obrigatório, né, de danos pessoais causados por embarcações ou por sua carga para todas as embarcações do transporte hidroviário intermunicipal aqui do Amazonas. Esse documento, pessoal, ele cobre danos pessoais causados por barcos ou por carga, né? A nova regra atende à legislação federal. Essa comprovação do seguro vale para cadastros novos, renovações e também vistorias. Então, para quem pretende pegar a embarcação, é bom ficar de olho, né, para ver se a embarcação que você está contratando aí tem esse seguro obrigatório, né? Muito importante. A fiscalização então estadual vai cobrar esse documento nas vistorias de rotina. Os barcos sem o seguro regularizado vão ter a licença suspensa de forma imediata. Então, os operadores que já estão cadastrados no sistema ganham aí um prazo especial. O grupo tem 30 dias para apresentar o comprovante definitivo e o envio do documento ocorre lá na sede da agência reguladora estadual.

a gente está no mês de junho, né? Mês do Festival de Parintins. E a campanha Junho Azul e Vermelho mobiliza torcedores para aumentar os estoques de sangue aqui no Amazonas. Então, os bois bumbais Caprichoso e Garantido disputam também o posto de maior torcida doadora. Então, no momento do cadastro, o voluntário, né, que for lá no Emoan, escolhe para qual agremiação deseja pontuar. Então, a disputa segue até o fim do mês e o resultado vai ser divulgado após o Festival de Parintins. O estoque de sangue precisa subir devido ao aumento, né, do fluxo de turistas aqui no estado. Então, para doar, o cidadão precisa ter entre 18 e 69 anos. O peso mínimo exigido é de 50 quilos. Jovens de 16 e 17 anos precisam de autorização legal. Lembrando que é obrigatório apresentar um documento oficial com foto na hora que for doar lá no Emoan. Agora o recado é para todos os estudantes, né? Sobre o prazo de inscrição para o Exame Nacional do Ensino Médio, que já termina amanhã, gente. Os estudantes, então, devem fazer esse procedimento pela internet, né? Lá na página do participante do INEP. O período também ele serve para os candidatos solicitarem o uso do nome social durante as provas. Lembrando que o sistema traz algumas novidades, né? Sobre as opções de atendimento para esse ano. Então, terão atendimento especializado para pessoas com transtornos mentais, como ansiedade, toque e fibromialgia. Alunos de escolas públicas têm a inscrição automática, mas atenção, porque essa inscrição automática não garante a participação do Enem, né? O inscrito, né? O aluno, ele vai precisar confirmar os dados lá no portal do INEP. Então, a taxa de participação do Enem é de R$ 85,00. O pagamento da guia ocorre por Pix, boleto ou cartão até o dia 10 de junho.

0: E o Museu da Amazônia preparou uma programação especial para marcar a Semana do Meio Ambiente. A gente está falando aí de exposições, oficinas, minicursos que fazem parte das atividades voltadas à valorização da floresta amazônica. Quem faz o convite para a gente é a bióloga Ana Lobo.
1: Então, no dia 5 de junho se comemora o Dia Mundial do Meio Ambiente. E pensando nisso, o Musa montou uma super programação para convidar a galera de Manaus, as crianças, todo mundo que quiser vir para a floresta. Que vai ter oficina, vai ter exposição, vai ter arte, grafismo. Então, assim, o Musa é uma junção de fauna, flora e cultura amazônica. A Semana do Meio Ambiente, ela vem justamente para trazer essa conscientização de a gente olhar para a floresta e entender que ela é um espaço de todos os organismos, de todos os seres vivos. Nós somos apenas um grupo, mas todos os outros também têm direito a viver e a viver bem na floresta.
0: É, e hoje pela manhã as atividades iniciaram às 8 da manhã, né, com exposições sobre fauna, arqueologia e grafismo indígena. Então, do 9 ao meio-dia, o público pôde participar aí do minicurso sobre primatas da Amazônia e também da oficina Cores da Terra. E à tarde, né, das 2 até as 4:30, vai haver oficina de biojoias. Amanhã, na sexta-feira, a programação conta com exposições, ações de educação ambiental, oficina de comedouros para as aves e o destaque também para o minicurso sobre peixes amazônicos, que começa a partir das 8 horas da manhã e é gratuito lá no Musa. E por falar na Semana do Meio Ambiente, o governo do Amazonas realiza a segunda edição da Eco Amazônia aqui em Manaus. O evento faz parte da Semana do Meio Ambiente. A programação reúne instituições públicas, comunidades tradicionais e pesquisadores do setor. O público encontra estandes de bioeconomia, oficinas e palestras técnicas sobre sustentabilidade. Empreendedores de 13 unidades de conservação participam da feira. O grupo vende artesanato, biocosméticos e produtos da floresta. O objetivo da organização é debater a geração de renda sustentável e também a preservação ambiental. O evento também oferece painéis sobre gestão de resíduos e financiamento climático. A programação termina amanhã, na sexta, e as atividades ocorrem lá no Centro de Convenções Vasco Vasques. Em Manaus, 1:17, vamos lá para o primeiro intervalo desta edição. Daqui a pouquinho estamos de volta.
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0: 1:20.
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0: Álvaro Sanches, feriador, seja bem-vindo, tudo bom? Ih, Álvaro, tu silenciou o telefone, foi rapaz. Estamos só.
2: Boa tarde, Luiz. Você tá me ouvindo agora?
0: Agora sim, perfeitamente.
2: É coisa de tiozão que apertou o mute aqui e esqueceu de tirar. Mas olha, dá uma folga, porque hoje é feriado. Mas eu vou voltar. Eu tava empolgadíssimo. Eu comecei falando muito boa tarde, Luiz Kawasaki. Boa tarde a todos aí no estúdio. Especialmente aos nossos ouvintes da Rádio CBN Amazônia, que por alguma razão estão nos acompanhando, seja no carro, em casa. E é muito gostoso saber que em pleno feriado, alguns lugares com sol, outros com chuva, a gente vai ter a coluna hoje, né, meu amigo?
0: Hoje sim, falando sobre o poder de abordar cultura nas escolas.
2: Ah, eu vou te falar, esse é um tema que eu gosto muito, porque mês de junho chegou, inclusive essa é uma frase do Boi Caprichoso, então a gente vai falar já sobre o Festival de Parintins, mas antes eu quero lembrar que mês de junho é esse mês que respira cultura, sejam pelas festas juninas, seja pelo nosso festival folclórico, e é um mês que tem esse gostinho de entender mais como é que a cultura vem sendo construída ao longo do ano, seja quando a gente pensa, quando eu falei na festa junina, lá no Nordeste, nas quadrilhas, o que que isso tem impacto quando a gente entende a vida do interiorano e, Brum, a gente traz aqui para nossa realidade para saber como o Festival Folclórico de Parintins, goste você ou não, é a cara da nossa Amazônia, é a cara do nosso estado, da nossa cidade. E é muito legal, Luiz, porque eu venho acompanhando o Festival Folclórico há muitos anos, seja lá em Parintins ou aqui em Manaus, e eu percebo esse movimento de roda gigante com relação à avaliação como as pessoas olham a cultura, né? No final da década de 90, aqueles que acompanhavam lá na TVlândia ou no Sambódromo, sabiam que o boi ali estourou muito. Iniciou o século, ficou um pouco de lado, e agora as pessoas falam e falam bastante sobre esse festival, falam sobre essa cultura. Cultura essa enaltecida muito pela Isabelle Nogueira, já há 2-3 anos atrás, lá no Big Brother. Mas eu quero chamar a atenção para um ponto aqui, e agora sim é o conteúdo mais valioso da cultura, para a gente entender mais a fundo como explicar o Festival de Parintins, a importância de nós falarmos dos ritos dos povos originários, quando nós falamos de lendas, quando nós falamos de rituais, as pessoas ainda confundem, né? As lendas são essas histórias surgidas no meio da cultura, no meio da mata, e os rituais, eles expressam um movimento, mudança, né? Então o ritual, por exemplo, da tucandeira é um ritual que os jovens meninos colocam a mão dentro de uma luva cheia de formiga, chamadas formigas de fogo também, e por meio daquela dor se tornam homens. As mulheres, quando têm ou não seus cabelos arrancados e outras formas de se tornarem mulheres, deixarem de ser meninas, então o ritual, ele tem esse movimento. É simples, é sobre semântica, mas basicamente você entender o que é uma lenda e o que é um ritual já mostra que não só você é da região, mas como você faz questão de ampliar essa palavra que é muito interessante, chamada patrimônio cultural. Quando a gente pensa em patrimônio, a gente pensa em casa, em carro, pensa num apartamento, numa lancha, mas a FGV, por exemplo, tem nos seus cursos uma aula todinha falando sobre patrimônios, e não sobre esse patrimônio que eu acabei de falar físico, mas sobretudo sobre o patrimônio cultural, sobre o patrimônio intelectual, o patrimônio musical, aquilo que não é tangível, que a gente não toca, mas que vai fazer parte da nossa história, e esse patrimônio

0: coração, da sinhazinha, do boi, e tem uma forte cutucada pro nosso ouvinte que gosta de levantar bandeira e falar assim: ah, o boi bom era o boi antigamente, era o boi da década de 90. Ah, as pessoas que falam mais sobre a antologia, e realmente tinha muita riqueza ali, mas o boi vem evoluindo com tanta grandeza ao longo de todos os anos, e eu falo de grandeza musical, de repertório, de qualidade técnica no meio da gravação, eu falo da apresentação, as pessoas que são mais antigas, né, que vão dizer, o boi bonito era o boi de antigamente, poxa, então a gente vai ter que voltar pro tablado e ter ali só a ausência das alegorias. Então acompanhar a evolução, seja do Festival Folclórico de Parintins ou de outros formatos de cultura no nosso Brasil, como é o Carnaval, como é o Nordeste, com as suas incríveis festas juninas, que são exploradas, inclusive, e apresentadas por tantos veículos de comunicação, é você também evoluir na cultura. E nós, adultos, num processo andragógico de captar essa informação, de aprender essa informação, somos altamente responsáveis por passá-las para essa geração que está vindo agora. Geração essa que, como eu falei ainda há pouco, está em busca, sim, claro, de ampliar conhecimento, ampliar seus patrimônios físicos ao longo da vida, mas esse patrimônio cultural é tão rico, patrimônio musical, e eu termino para te passar também, e pensar que as pessoas vêm de tão longe para acompanhar, ter o gostinho do que é o festival e, claro, se arrepiar, porque aqueles que gostam, amam, sabem muito bem o poder que isso tem fisicamente no nosso corpo, né, meu amigo?
1: É verdade, Álvaro, e você falando, eu lembrei de uma expressão cultural que eu vi, né, lá em Parintins, que eu não lembrava que tinha, assim, uma memória bem antiga, que é sobre o boi mirim, que leva as crianças, né, para representar o festival folclórico, que eu achei maravilhoso essa expressão cultural, que já começa desde cedo, né, com a criançada.
0: Olha, é o boi mirim que você citou, eu quero chamar a atenção para as escolinhas de arte, esse é um nome adequado também, para aquelas escolinhas promovidas pelos dois bois, para incentivar essa garotada. E quando eu falo de incentivar, não é só sobre dançados para lá, dos para cá, não, é sobretudo a respeito de impactar a criatividade desses seres. Agora, quando a gente sai de Parintins e vem para Manaus e vai para o restante do universo, a gente sabe que hoje criatividade é um dos fatores principais que você tem no mercado de trabalho. E quantas pessoas você trabalha, que você olha e fala, cara, a pessoa é muito criativa, ela tem um poder de imaginação, de criar projetos, de elaborar planejamentos, enquanto outras pessoas já têm esse olhar da criatividade mais tímido. E aí você vê esse entrelaçar da cultura, do movimento pedagógico, da importância das escolas com o movimento do adulto, afinal de contas esse é o papel da educação. É por isso que a gente chama a nossa coluna aqui com muito carinho de geração de excelência, né, meu amigo?
1: É isso, Álvaro Sanches, muito obrigado pela participação, e sábado tem CBN Lab, né, não, meu amigo?
0: Ah, foi super curtinha hoje, eu estou aqui super falante ao longo do nosso feriado, mas sim, você tem toda a razão, sábado tem CBN Lab a partir das 8h30 da manhã, comigo, com a nossa queridíssima Suimara Braga e o nosso capitão Durval Braga Neto, já há mais de 10 anos, aliás, em torno de 10 anos, e eu faço o convite para o nosso ouvinte estar conosco nesse sábado, nós vamos falar sobre vários assuntos e...
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0: Quinta-feira, 4 de junho de 2026. A sexta turma do Superior Tribunal de Justiça rejeitou por unanimidade um recurso apresentado pela defesa do ex-presidente da Vale, Fábio Schwartzman, e manteve o executivo entre os réus do processo sobre as responsabilidades pelo rompimento da barragem Brumadinho. O executivo responde a duas ações penais, uma por crimes ambientais e a outra por homicídio qualificado. Schwartzman era presidente da Vale na época do rompimento, que aconteceu no dia 25 de janeiro de 2019. 270 pessoas morreram na tragédia. Atualmente, o processo está na fase de audiência de instrução, com previsão de mais de 160 depoimentos. Segundo a Justiça Federal, essa etapa deve durar até maio do ano que vem, em razão da complexidade do caso. Ao todo, 16 pessoas foram denunciadas. Investigadores da Polícia Federal e da Procuradoria-Geral da República analisam uma nova versão da delação premiada do dono do Banco Master, Daniel Vorcaro. Segundo a TV Globo, o documento foi entregue nesta semana pela defesa do banqueiro. Uma reunião estava prevista para ontem, mas foi cancelada porque os investigadores pediram mais tempo para analisar as informações. O acordo continua sendo negociado com a Polícia Federal e a Procuradoria-Geral da República de forma conjunta. A autora e cineasta franco-iraniana Marjane Satrapi morreu aos 56 anos. Segundo um comunicado divulgado por familiares, ela não resistiu à tristeza pouco mais de um ano após a morte do marido, o produtor e ator Matias Ripa. Os dois se conheceram em Paris. Famosa pela graphic novel e pela adaptação cinematográfica de Persépolis, Marjane Satrapi nasceu no Irã em 1969 e se tornou uma voz crítica ao regime teocrático do país. Ela chegou à França em 1994 e obteve a nacionalidade francesa 12 anos depois. No horário de Brasília, 2h33.
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0: Fuma e 34.
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0: Já de volta com seu Estação CBN. Nesse bloco a gente fala sobre o Festival de Parintins. Afinal de contas, os preparativos para o festival desse ano já estão a todo vapor. Ó, então agora a gente vai falar sobre o preparativo do Corpo de Bombeiros, né? Que vai atuar com 4 grupos operacionais no 59º Festival de Parintins. Quem traz mais detalhes pra gente é o Eros de Souza. Eros, boa tarde.
2: Boa tarde, Luiz Kawasaki. Boa tarde aos ouvintes da CBN Amazônia. Esse efetivo ali do Corpo de Bombeiros lá na ilha vai ter ali 165 servidores e 29 viaturas de apoio. O primeiro grupo de militares chega à cidade no dia 19 de junho e a operação vai dividir os profissionais entre as áreas urbana, aquática, o aeroporto local e também o bombódromo, claro. A prevenção urbana vai funcionar 24 horas por dia em todo o município. A equipe aquática vai cobrir balneários, complexos de lazer e a orla também do município das 8 da manhã às 18 horas. Já no aeroporto Júlio Belém, o plantão também é de 24 horas. Dentro do bombódromo, os bombeiros vão ficar divididos nos setores das torcidas, autoridades e também operários da festa. O serviço de segurança cobre as rotas de chegada para o evento e os técnicos avaliam ainda as alegorias e os fogos de artifício, Luiz.
0: É isso, Eros. Muito obrigado pelas informações. Inclusive, falando sobre o Festival de Parintins, os preparativos, né? O governo do Amazonas destina aí 22 milhões de reais para o Festival Folclórico e para obras de infraestrutura lá em Parintins. Então, do total de recursos, 10 milhões de reais atendem ao patrocínio dos Bois Bumbais Caprichoso e Garantido. O valor restante vai financiar a estrutura da festa, a reforma do aeroporto, o Júlio Belém, e o asfaltamento de ruas lá de Parintins. O bombódromo passa então por serviços de manutenção em arquibancadas, camarotes e instalações elétricas. O estado também projeta ainda uma ampliação futura na capacidade, né, do local lá de forma gradual. Então, para o período do evento, uma parceria com a Cozama vai garantir o fornecimento de água tratada para os visitantes, né? As melhorias urbanas atendem os moradores e também os turistas lá da ilha de Parintins. E não acabou não, hein? Falar de Parintins, ó, a escolha dos jurados que decidem o campeão do Festival Folclórico lá de Parintins, gente, vocês sabiam que é cercado aí por sigilo, né? Exigências técnicas, um esquema todo especial aí de segurança, então responsáveis por definir o resultado da disputa entre Garantido e Caprichoso, os avaliadores passam aí por um processo de seleção com regras rígidas e ficam isolados durante o evento para evitar qualquer influência externa, né? E os nossos amigos do G1 Amazonas prepararam, analisaram o regulamento vigente do festival, que tem validade até o dia 31 de dezembro de 2026, né? E eles detalham lá no portal do G1 Amazonas como funciona a seleção dos profissionais responsáveis por julgar os itens apresentados na arena. Ficou curioso para saber mais? É só acessar o G1 Amazonas. Reportagem completinha lá. 1:38, a gente segue para mais um intervalo desta edição. Daqui a pouquinho estamos de volta.
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4: O atacante Paulinho foi condenado a um jogo de suspensão pelo Superior Tribunal de Justiça Desportiva pelo gesto de mostrar os dedos do meio para a torcida na comemoração do gol contra o Flamengo pelo Brasileirão. Inicialmente, ele havia sido absolvido na primeira instância, mas a Procuradoria do STJD entrou com um recurso que foi julgado procedente nesta quarta. Com isso, Paulinho está fora do primeiro jogo do Palmeiras após a Copa, que será disputado no dia 22 de julho contra o Coritiba. O meia-atacante Alan também ficará fora deste jogo, e talvez de mais um, já que ele foi punido com duas partidas por atingir o pé de um adversário com as travas da chuteira no duelo diante da Chapecoense. O santista Gabriel Barbosa também foi punido por uma partida pelo STJD nesta quarta. No caso, por ter realizado um gesto obsceno para a torcida do Peixe após marcar o terceiro gol do time dele contra o Vitória. Desta forma, Gabriel provavelmente não poderá atuar contra a Chapecoense, já que o jogo contra o Botafogo bate com a data do Peixe nos playoffs para as oitavas de final da Sul-Americana. O Corinthians terá somente até o dia 12 de junho para pagar 7 milhões de dólares, cerca de 35 milhões e 650 mil reais ao Tajeres da Argentina pela dívida relativa à contratação do meia Rodrigo Garro. Essa, ao menos, é a afirmação do presidente do clube do país vizinho, que promete levar o caso novamente à Corte Arbitral do Esporte se o acordo não for cumprido. Inicialmente, o Corinthians tinha até 25 de maio para pagar a dívida. Já o São Paulo busca mais um atacante de lado de campo e por isso tenta a contratação de Vitor Sá, ex-Botafogo e hoje no Krasnodar da Rússia. O atleta de 32 anos tem vínculo até o meio de 2026 e poderia chegar de graça ao tricolor. De São Paulo, Gabriel Dudziak.
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0: 1:41.
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0: Suimara Braga, seja bem-vinda. Uma ótima quinta-feira para você. Tudo bom?
2: Oi, Lu, tudo bem? Uma ótima quinta-feira para você também, feriadão, para quem tá nos assistindo, acompanhando. Sabe que eu peguei um Uber anteontem e o rapaz super simpático falou que reconheceu minha voz, reconheceu meu nome e ainda mandou um beijo pro Breno, então tá dado o recado.
0: Qual é o nome dele, você perguntou?
2: Ah, não perguntei. Aliás, eu perguntei, mas agora eu não saberia. Mas se você estiver nos ouvindo, por favor, manda um recadinho pra gente.
0: É no 98980632, sua mensagem é sempre bem-vinda. E Suimara Braga, hoje o tema é confiança nas relações, né? O que constrói relações saudáveis?
2: Pois é, o que constrói e o que destrói relações também, né, Luí? Esse é um tema super importante porque confiança é invisível, mas ela sustenta os ambientes inteiros. Quando eu falo de ambientes inteiros, eu falo de equipes, amizades, casamento, família, ou seja, as nossas relações totais. Confiança é uma grande produtora de felicidade, eu já venho falando isso há bastante tempo. Então, assim como ela produz felicidade, ela também é de fácil destruição, né, Luí? Basta uma fofoquinha aqui, uma rádio peão, uma quebra de lealdade ou uma comunicação destrutiva, aí tudo desmorona. O ser humano precisa de segurança emocional para funcionar bem. O nosso cérebro, ele está sempre em estado de alerta. A pergunta que ele sempre está fazendo quando a gente chega num ambiente, num lugar, por exemplo, é: será que esse lugar é seguro para mim? Será que essa pessoa passa segurança emocional para mim? Mas não dá para viver o tempo todo em estado de defesa, em estado de alerta. A gente precisa ter um pouquinho desse senso de confiança para que a gente possa ter mais segurança emocional também. Então, quando a gente convive com pessoas pouco confiáveis, e que pessoas seriam essas? Quais pessoas seriam essas? A que distorce informações, expõe as nossas intimidades. Às vezes a gente confia numa informação, algo muito importante, e a pessoa vaza, né? Vai expor, cria intriga, alimenta fofoca. Aí o ambiente vai deixar de ser emocionalmente seguro. O cérebro vai de novo ligar aquele modo alerta, gerando pra gente ansiedade, desgaste, queda de produtividade. Às vezes a gente se sente, poxa, não tô conseguindo produzir. Presta atenção nas pessoas que estão no teu entorno, na tua volta. Então, isso pode trazer consequências reais, né? Essa queda de produtividade, essa insegurança nos vínculos, e tudo isso causa emoções que estão muito longe de promover felicidade e bem-estar.
0: Agora, Sui, a comunicação, ela é sempre apontada aí como uma solução, né? Mas como falar sobre esse assunto com outro sem parecer que a gente está apontando o dedo?
2: Ah, pois é, né? Quando a gente fala de confiança, Luí, a gente fala de respeitar limites. Então, com jeito, sem ser agressivo, mas a gente precisa aprender a comunicar, a gente precisa aprender a verbalizar quando a gente precisa dizer que algo não tá legal, que a gente não tá concordando. Então, a gente precisa falar pro outro de uma maneira, claro, muito assertiva, mas não agressiva, que ele ultrapassou barreiras, que ele não tá respeitando teus limites, que ele não tá sendo uma pessoa respeitável, por exemplo, né, ou respeitosa. E aí, a gente precisa dizer também como que aquela situação te tocou de uma maneira que você não gostou. Então, não se alimentar da exposição do outro, diz: olha, eu te confiei isso, eu não gostaria que você tivesse passado adiante, outra pessoa também tá sabendo. Ou seja, essa confiança, ela vai estar muito estabelecida no quão sincero e honesto você também é quando você está ouvindo ou sabendo de alguma coisa. No ambiente corporativo já é mais difícil, né? No ambiente corporativo a gente precisa, além de às vezes defender, né, a nossa produtividade, o nosso território, é mais difícil quando constroem fofocas, intrigas. Então eu acho que você comunicar quando não está sendo adequado, quando uma situação não está sendo de acordo, é o melhor caminho. Então uma pessoa que respeita limites, uma pessoa que sabe ouvir, uma pessoa que mantém também coerência entre discurso e comportamento. Aquelas pessoas que fazem uma coisa e falam outra, a gente também precisa logo ligar o sinal de alerta. Então, bons ouvintes são boas pessoas para a gente manter por perto também, Luiz.
0: Agora, Suimara, existe alguma regra simples, né, para recuperar a confiança perdida?
2: A confiança perdida, como eu falei lá na frente, é de fácil destruição, né? Porque essa confiança, ela é constituída nos detalhes. Então, quando você, né, tem essa destruição, e quando você já conversou com a pessoa, quando você já deu aquele famoso voto de confiança, é muito difícil, porque não é sobre você, é sobre como a pessoa se comporta na tua presença, né, Lui? Então, quando a gente para e faz essa pergunta, olha, as pessoas te transmitem paz ou tensão, né? Leveza ou sempre essa necessidade constante de se defender. Então, quando você tá na presença de uma pessoa em que mesmo que você tenha conversado, você sempre tá precisando se defender, aí é muito difícil a gente reconstruir essa relação na base da confiança. Aí com certeza algo já desmoronou, não te traz segurança emocional e infelizmente é uma relação que não dá para você realmente confiar 100%. Então a confiança, ela é sempre baseada na base da comunicação. As palavras são muito importantes, o comportamento é muito importante. A pessoa precisa te transmitir segurança. Uma pessoa ou ambientes que sempre te transmite tensão, você precisa saber da onde que vem essa falta de segurança emocional, da onde que vem essa falta de confiança também, né? Porque conviver com pessoas tóxicas, excessivamente negativas, aquela pessoa que acha que sempre vai dar errado, que a culpa é sempre tua, é muito difícil a gente estabelecer base de vínculo e confiança quando a gente está do lado de uma pessoa assim ou de um ambiente assim, né, Lui? Então, é difícil a gente reconstruir quando essa tensão tá lá, latente, perto de você.
0: Sui, pra gente encerrar, tem algum hábito que as pessoas podem adotar hoje para fortalecer a confiança nas suas relações?
2: Ah, tem muitas, né? O próprio fato de você saber ouvir, de você saber guardar, de você saber pertencer. Confiança tá muito ligada a pertencimento. Então, como eu falei, se você se sente bem, se você se sente à vontade, e confiança também é construída com o tempo. Se você, ao longo do tempo, vai percebendo que aquela pessoa é uma pessoa que traz colo, que traz acolhimento, que traz escuta de qualidade, com certeza, essa pessoa é uma pessoa que tu tem que trazer pra perto, que tu tem que manter pra perto. Se tu tá no teu ambiente corporativo, é aquela que vai ajudar vocês a crescerem juntos, como equipe, né? E também, se for nos teus relacionamentos pessoais, é uma pessoa que vai te trazer essa segurança. Então, a pergunta que vai sempre ficar é, esse ambiente é seguro pra mim? Se esse ambiente for seguro pra você, com certeza, ou ambientes que podem te trazer respeito, ética, essa segurança, tendem a ser ambientes que vão te trazer mais criatividade, mais engajamento, mais segurança, mais paz. Eu acho que ambientes e pessoas que constroem confiança em você é aquelas que te conseguem transmitir paz, aquela calma. Você não vive tenso, você diz assim, aqui é o meu canto seguro, aqui eu posso ficar, pousar, por exemplo.
0: Suimara Braga, muito obrigado pela participação hoje e até sábado no CBN Lab, Sui.
2: Até sábado no CBN Lab, um beijo pra vocês, um bom feriado e até sábado e até quinta, com mais felicidade e bem-estar. Beijo, Lui.
0: Beijo. 1h51, a gente faz o último intervalo desta edição, daqui a pouquinho estamos de volta.
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0: 1:53.
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0: Já de volta com seu Estação CBN, agora para falar sobre os dias dos namorados, né? Deve movimentar o comércio aqui de Manaus neste ano, já tá aquecido aí para essa data. Inclusive, uma pesquisa do Instituto Fecomércio de Pesquisas Empresariais aqui do Amazonas mostrou que 96% dos consumidores aqui da capital pretendem comprar presentes para esta data. Quem conta mais detalhes pra gente é o Eros de Souza. Eros.
2: É isso, Luiz. Esse levantamento ele ouviu ali mais de 1.300 pessoas em todas as zonas de Manaus e ocorreu nos dias 9 e 10 de abril. Apontou um cenário positivo, viu? Principalmente para o comércio e para o setor de serviços. Além da alta intenção de compra, a maioria dos consumidores afirma que pretende manter ou aumentar os gastos em relação ao ano passado. Segundo a pesquisa, 52% devem gastar o mesmo valor, enquanto 22% planejam investir mais. Já 17% disseram que pretendem reduzir as despesas. Apesar do otimismo, a maior parte dos consumidores pretende manter os gastos sob controle e cerca de 78% informaram que vão desembolsar até R$250 na compra do presente. A faixa mais citada foi a de R$81 a R$150, seguida pelos gastos entre R$151 e R$250. Na hora de escolher o presente, roupas e calçados lideram a preferência dos manauaras, citados por 55% dos entrevistados. Perfumes e cosméticos aparecem em segundo lugar, com 41%. Também estão entre os itens mais procurados acessórios, joias e bijuterias, além de produtos de cama, mesa e banho, chocolates e cestas. Já os eletrônicos e experiências, como jantares e passeios, foram mencionados por 12% dos consumidores. Lui.
0: Muito obrigado pelas informações, Eros. Lembrando que o Dia dos Namorados aí cai na próxima sexta-feira, né? Na semana que vem, é dia 12.

68º Festival Folclórico do Amazonas começa amanhã. O evento reúne dezenas de grupos das categorias bronze e prata. O público vai assistir a apresentações diárias de quadrilhas tradicionais, cômicas, também quadrilhas alternativas. A programação também traz danças nordestinas, nacionais, cirandas e bois bumbás. As apresentações artísticas seguem até o dia 20 de junho. A estrutura conta aí com uma feira de gastronomia com barracas de comidas e bebidas, equipes de saúde e de segurança vão dar suporte aos visitantes todas as noites. O transporte coletivo da capital mantém o funcionamento normal na região para atender essa demanda. E o festival acontece no Centro Cultural dos Povos da Amazônia. Os espetáculos dos grupos folclóricos começam a partir das 8 horas da noite. Amanhã.

1h58, atenção, hein? No sábado, a cantora Ana Carolina apresenta o show 25 Anos, aqui em Manaus. O repertório da turnê comemorativa reúne músicas conhecidas do público. A gente tá falando aí de Garganta, Quem de Nós Dois e Encostar na Tua. As apresentações trazem aí um resumo cronológico das mais de 2 décadas de trajetória da artista na música brasileira. A venda de ingressos atende aí os últimos setores disponíveis para o evento. Lembrando que os ingressos já estão à venda pela internet, né, por meio da bilheteria digital, ou então nos pontos de venda físicos lá no Shopping Milênio e Manauara. O show acontece lá no Estúdio 5, no sábado, dia 6 de junho.

0: Esse foi o seu Estação CBN, ao clima de Ana Carolina. O Estação CBN que teve os trabalhos técnicos do Charles Costa, a gerência de jornalismo e programação Daniele Pires e direção de jornalismo do Paulo Fernandes.
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0: Muito obrigado pela audiência e pela companhia. Você fica agora com o repórter CBN, logo mais resenha esportiva. Tchau, tchau.

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0: Quinta-feira, 4 de junho de 2026. O presidente do Supremo Tribunal Federal, Edson Fachin, autorizou a Advocacia Geral da União a representar o ministro Alexandre de Moraes em ações movidas contra o magistrado pela plataforma de vídeos Rumble e pela Trumple Media na Justiça dos Estados Unidos. O magistrado foi noticiado no fim de maio pelas empresas. As companhias querem que sejam declaradas ilegais as ordens do ministro contra elas. A plataforma e a empresa do conglomerado do presidente Donald Trump afirmam que as decisões de Moraes de bloquear contas e remover conteúdo no Brasil configuram censura e violam a liberdade de expressão. Ao menos 4 pessoas morreram em ataques israelenses no Líbano, apesar da trégua fechada entre Tel Aviv e o Hezbollah com a intermediação dos Estados Unidos. A informação foi divulgada por autoridades libanesas. Na noite de quinta-feira, um soldado da ONU morreu e outros 2 ficaram feridos. Os combates em curso no sul do Líbano ameaçam os esforços para pôr fim à guerra com o Irã e reabrir o Estreito de Hormuz, ponto de tráfego fundamental para o comércio mundial de petróleo e gás. Nos Estados Unidos, a resolução aprovada na Câmara dos Representantes, que limita os poderes do presidente Trump e busca encerrar o conflito no Oriente Médio, ainda precisa passar pelo Senado. O texto teve o apoio de 4 deputados republicanos. A medida não depende de sanção presidencial. O Congresso tenta impedir Trump de voltar a atacar o Irã sem a autorização dos parlamentares. No horário de Brasília, 3:08.
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0: O atacante Paulinho foi condenado a um jogo de suspensão pelo Superior Tribunal de Justiça Desportiva pelo gesto de mostrar os dedos do meio para a torcida na comemoração do gol contra o Flamengo pelo Brasileirão. Inicialmente, ele havia sido absolvido na primeira instância, mas a Procuradoria do STJD entrou com um recurso que foi julgado procedente nesta quarta. Com isso, Paulinho está fora do primeiro jogo do Palmeiras após a Copa, que será disputado no dia 22 de julho contra o Coritiba. O meia-atacante Alan também ficará fora deste jogo, e talvez de mais um, já que ele foi punido com duas partidas por atingir o pé de um adversário com as travas da chuteira no duelo diante da Chapecoense. O santista Gabriel Barbosa também foi punido por uma partida pelo STJD nesta quarta. No caso, por ter realizado um gesto obsceno para a torcida do Peixe após marcar o terceiro gol do time dele contra o Vitória. Desta forma, Gabriel provavelmente não poderá atuar contra a Chapecoense, já que o jogo contra o Botafogo bate com a data do Peixe nos playoffs para as oitavas de final da Sul-Americana. O Corinthians terá somente até o dia 12 de junho para pagar 7 milhões de dólares, cerca de 35 milhões e 650 mil reais ao Tajeres da Argentina pela dívida relativa à contratação do meia Rodrigo Garro. Essa, ao menos, é a afirmação do presidente do clube do país vizinho, que promete levar o caso novamente à Corte Arbitral do Esporte se o acordo não for cumprido. Inicialmente, o Corinthians tinha até 25 de maio para pagar a dívida. Já o São Paulo busca mais um atacante de lado de campo e por isso tenta a contratação de Vitor Sá, ex-Botafogo e hoje no Krasnodar da Rússia. O atleta de 32 anos tem vínculo até o meio de 2026 e poderia chegar de graça ao tricolor. De São Paulo, Gabriel Dudziak.
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1: Olá, boa tarde, seja muito bem-vindo a mais uma edição do Resenha Esportiva. Num feriado de Corpus Christi, mas estamos por aqui na labuta, no trabalho o dia inteiro, e o Resenha tá no ar, meus amigos. Tudo certo? 7 dias para a Copa do Mundo, nunca esteve tão perto. Brasil. Daqui a exatamente uma semana teremos a partida de abertura e, de fato, o começo da Copa de 2026. E mais uma chance do Brasil alcançar o Hexa, quem sabe, meus amigos. Você pode participar com a gente, manda sua mensagem pelo nosso WhatsApp 981980632 ou pelo youtube.com/CBN Amazônia. Assim como será hoje, amanhã e na próxima semana, o assunto é Copa do Mundo, porque fora isso, nada mais está acontecendo. Vamos para nossa escalação.
0: Escalação.
1: A não ser que aconteça um grande escândalo, né? Daí a gente traz aqui, e tomara que não aconteça, inclusive. Bruno Rodrigues, do Globo Esporte. Tudo certo, Brunão? Boa tarde.
2: Boa tarde, Patrick. Boa tarde, ouvintes. Tudo certo. É isso, Copa do Mundo tá chegando, contagem regressiva. Nada importa mais, a não ser assistir todos os jogos da Copa.
1: Nada mais importa.
2: Teremos jogos todos os dias.
1: Todos os dias, e eu estarei ansiosíssimo para assistir Egito e Haiti.
2: De meio-dia. Na hora verdade, do almoço.
1: Egito e Haiti.
2: A 1 hora da manhã teremos muitos jogos.
1: Exatamente. E Haiti e Marrocos, né? Um jogaço de bola que nós estaremos acompanhando também. Eros de Souza, tava de férias, o rapaz. Depois voltou das férias, ganhou uma folga. E vai ganhar mais uma, porque hoje é feriado e tá trabalhando, né? Tem que dar mais um dia de folga.
2: E aí, Eros?
1: Desse jeito. Boa tarde, tudo bem?
3: Eu posso.
1: Pode.
2: Se bem, é uma mãe mesmo.
1: Tem que dar fogo, pô.
3: Boa tarde. Aos ouvintes da CBN Amazônia, falando do Haiti, tá? Não fala do Haiti, não, porque o Haiti jogou um amistoso contra a Nova Zelândia ontem.
1: Nossa, ganhou 4-0 a Nova Zelândia.
3: 4-0. Não importa. Tá bom que a Nova Zelândia só tem lá alguns pedreiros.
1: Ah, normal, pô.
3: Opositores, mas.
2: Tem times aqui no Brasil também, mas isso
1: é. Deixa quieto, deixa abaixo. 2:08. Rola a bola.
0: Primeiro tempo.
1: Eu vou começar com vocês falando sobre. Não sei se vocês viram, tá lá no Globo Esporte, mas o Ancelotti tá observando aí um time com uma escalação diferente do que a que entrou em campo no último jogo pelo Brasil, né? O Brasil vai pegar o Haiti nesse fim de semana. E aí se observa, por exemplo, um time com Paquetá, com o Igor Thiago e algumas outras mudanças. E aí, eu achei, só esses dois nomes aqui eu já achei interessante, porque o segundo tempo do Brasil no último jogo foi, assim, justamente para colocar essa sementinha na cabeça dele.
2: Né? Empolgou. Eu particularmente eu gosto, a princípio ele deve usar essa escalação, mas na mesma formação, né, no 4-2-4. Ele é... Né? Mas aí a gente teria um jogador de meia com uma outra característica ali, né? Que seria o Paquetá.
1: Porque então, no último jogo a gente teve o quê? Era Bruno Guimarães e Casemiro, né?
2: Isso.
1: Que são mais defensivos,
2: isso.
1: Né?
2: Isso. E aí o Cunha meio que fazia esse meio campo ali.
1: É um meio atacante, né? Vamos ver com o Paquetá agora.
2: E aí deve ser a zaga titular, Gabriel Magalhães e o Marquinhos, que já se integraram à seleção.
1: Isso aí é mais um ponto que eu gostaria de ver também, essa zaga titular.
2: E na lateral deve também o Douglas Santos começar jogando no lugar do Alexandre na última vez. Depois daquele jogo, quando eu vim aqui, eu falei que eu preferia o Douglas Santos no lugar do Alexandre, eu acho que seria natural esse caminho. Apesar dos dois terem características bem parecidas, né? Serem laterais que não sobem tanto, eu acho que o Douglas Santos ali, de certa forma, passa alguma segurança a mais que o Alexandre. É. Até porque o Alexandre sofre muito com a questão física, né? E a gente vai ter nos jogos contra... Eu acho que o Haiti, mas principalmente o Marrocos, onde a imposição física dos jogadores de lado ali são mais fortes, né? E aí eu não sei se o Alexandre talvez, de repente, começaria jogando, enfim.
3: Bom a gente destacar que essa dúvida surgiu na cabeça do Ancelotti por causa do último jogo, né? Pelo menos no segundo tempo, essa dúvida de colocar mais um meio campo, porque o jogo contra o Panamá, claro que é o Panamá guardado as devidas proporções, mas foi um meio campo com muita qualidade. O Paquetá pelo menos encontrou boas bolas ali pro Endrick e pro próprio Danilo, então acho que essa dúvida surge também pelo o que o campo mostra, né?
1: O Brasil tá precisando de um maestro, né? A gente tá sem um maestro. E o Paquetá, ele é um desses jogadores que causa desconfiança na torcida, né? Até pelas atuações, pela própria seleção em convocações passadas. Mas o último jogo, aí você, aí tem, né? Foi contra o Panamá, mas é o que tem, cara. E se a gente tem esse maestro pra botar em campo, bota.
2: Se o jogo é 0-0, aí eu ficar, mas empatou com o
1: Panamá. Não, foi 6-2, né? Fez o dever de casa. Então, acho que é legal fazer esse teste com o Paquetá e com o Igor Thiago, porque vamos lá. Eu tava tentando lembrar aqui do quarteto de ataque, eu sempre esqueço o quarteto de ataque do último jogo, mas foi Vini pela esquerda, Rafinha. O Rafinha, o Luiz Henrique mais pela direita e o Matheus Cunha um pouco mais recuado. Então, assim, você não tinha um cara de referência, né? Que é o. Esse aqui é o centroavante. Esse aqui está ali para fazer gol. Em teoria seria o Matheus Cunha, mas ele joga recuado, jogou recuado, né? Então vai ser legal ter o Igor Thiago, que, diga-se de passagem, não é um cara que fica preso na grande área, tá? Ele pode até parecer, assim, um centroavantão que fica parado ali, mas não é. Ele também é um cara que volta, exatamente.
2: Faz o famoso perde e pressiona, né?
1: Exatamente.
2: E eu acho que tem um outro nome aí também que. Vamos ver como é que ele entra nesse segundo tempo contra o Egito, que é o Danilo, né? Que eu acho que também é um cara que tá pedindo passagem ali.
1: Danilo,
2: óbvio que a posição.
1: Volante. Né?
2: Volante. Óbvio que a posição que joga, aqui ele entraria é o do Bruno Guimarães, né? Que é um cara consolidado, é um homem de confiança do Ancelotti. Mas eu não sei não, hein? Dependendo de como foi a atuação do Bruno e a do Danilo aí, Bruno no primeiro tempo e Danilo no segundo, porque deve acontecer essas alterações. A gente talvez possa ver aí mais uma dúvida surgindo na cabeça do Ancelotti pra estreia, né? Contra o Marrocos.
1: Cara, deixa eu falar. Bruno Guimarães é consolidado, concordo contigo. Mas eu não tenho essa confiança 100% nele, não.
2: O Ancelotti confia.
1: O importante é o Ancelotti confiar.
2: O Ancelotti confia. Eu também não, mas o Ancelotti confia.
1: Tu também não confia? Bom, mandar uma mensagem pro Ancelotti, cara. Não, é não, tudo bem. O Danilo tá surgindo agora.
2: Não é que eu não confio. Eu acho que já, a gente já tem um cara que fica muito, que é mais preso, que é um cara mais pegador de marcação, que é o Casemiro. O Bruno Guimarães, apesar de ele ser um segundo volante, ele também não é esse cara que pisa tanto na área. Eu acho que o Danilo, ele tem essa característica. Mas aí também tem que ver como é que o Ancelotti tá pensando nesse time, né? Se ele quer uma dupla de volante que fique mais atrás ali pra proteger mais a zaga, ele vai botar o Bruno Guimarães. Vai manter ele, na verdade, né? Agora, quando se for um jogo, eu acho que contra o Haiti, por exemplo, bota só o Casemiro lá na ponta. Lá e joga, bota o time mais pra frente, aí bota o Danilo pra ficar mais avançado ali. Mas eu acho que é muito do jogo. Eu acho que contra o Marrocos vai ser Bruno Guimarães e Casemiro. Por questão de marcação mesmo, o Marrocos é uma equipe muito ofensiva que sobe muito.
1: Mas se for, então tem que botar mais um meia, né? No caso seria o Paquetá? Ou você acha que vai no 4-2-4 mesmo?
2: Não, eu acredito que ele bote mais um meia. Acho que se o Brasil jogar bem contra o Egito, for uma atuação diferente do que foi contra o primeiro tempo contra o Panamá, eu acho que o Ancelotti talvez bote um meia de criação aí contra o.
1: Ver se ele muda essa formação, que o bicho gosta dessa formação desse 4-2-4, rapaz.
3: E falando do Danilo, o Danilo também jogou bem contra. Antes, nos amistosos contra a Croácia. Ele fez gol, inclusive. Então, não é uma dúvida que tá surgindo de agora. O Danilo já vem jogando bem, não só no Botafogo, mas na seleção.
2: Ele conquistou a vaga, ele foi um desses jogadores que conquistou a vaga nesses dois últimos amistosos. Sim, antes da
1: convocação. Nos últimos momentos
2: ele conseguiu, tirou até, eu acho que um jogador que estava sendo bastante chamado, que talvez iria, seria o André Santos. Deixou o André Santos pra trás e pegou essa vaga aí.
1: Eu acho que essa disputa pela volância na seleção, ela é complicada hoje em dia, né?
2: Teve outros nomes que ficaram de fora também. Eu acho que o Andrés Pereira ficou, que tava na pré-lista, era um nome que vinha, participou bastante do ciclo. Eu acho que o Gabriel Saras até menos, mas tinha. Por um bom tempo teve o Joelinton do Newcastle.
1: Verdade,
2: Joelinton. E o Douglas Luiz do Aston Villa.
1: Sim.
2: Que eram jogadores que viram, mas estavam ali naquela. Ainda tinha um, mas correndo mais por fora, o André do Wolverhampton e o João também, o João Gomes. Eram bastantes
1: bem
2: nomes
1: fora,
2: nessa.
1: Né? Fazendo a parábola bem.
2: Mas assim, por um bom tempo eles eram bastante. Acho que com o Dorival eles ganharam muito espaço.
1: Foram testados, né?
2: Foram testados nesse ciclo.
1: É, bem testados.
3: Eu acho que muito desse ciclo aqui, a gente também, querendo ou não, a gente pensa no ciclo de 2030, porque tem alguns jogadores que. Com certeza vão fazer parte do ciclo de 2030. Como João Pedro, que não foi convocado, mas provavelmente vai estar nesse novo ciclo. Alguns jogadores não estarão.
2: O Endrick está com 17.
1: Essa seleção de 2026 agora certamente vai trazer a base, se não acontecer nada até lá, assim, né? Muito catastrófico, mas vai ser a base da seleção da próxima Copa. Pô.
2: Também acho.
1: E com o Endrick e o Rayan surgindo de uma forma que, se eles continuarem nessa crescente. O Estevão também, que aliás tem até notícia dele também, né? Que ele fez um exame e o cara disse que não tem lesão nenhuma.
2: Grande momento.
1: Vamos já falar sobre isso também.
2: Não vi nada.
1: Não vi nada, não tem nada, cara. Por que você não foi convocado? Enfim, Você falou sobre essa possibilidade do Paquetá começar o jogo, mas que a formação poderia ser a mesma num 4-2-4, né? Mas eu acho que mesmo que a formação no papel seja a mesma, só por mudar o jogador e saber que cada jogador tem uma característica diferente, né? A gente já deve ter um Paquetá atuando mais pelo meio.
2: Muda,
1: né,
2: o jeito do time jogar, ou a seleção passa a ter um meio campo mais presente, não só pela presença do Paquetá, mas pelo próprio Thiago, por ser esse jogador, como você falou, que sai mais da área, vem mais fazer o pivô, né, pra tentar ajudar os companheiros ali, principalmente quando aquela bola é lançada ali pelaquela segunda bola.
3: Acho que a questão do Paquetá também é a versatilidade. Ele é um jogador que ele não joga só naquela posição de meia, que distribui a bola, mas ele jogou também às vezes no Flamengo como...
1: pela esquerda, né? Meia pra esquerda. Não vou nem dizer um ponta esquerda, mas um meia pela esquerda.
2: Sim. A melhor versão...
3: E como volante também.
2: Eu já falei isso, a melhor versão do Paquetá é como segundo volante. Quando ele joga no Flamengo de segundo volante, ele vai muito melhor do que como meia. Mas já que na seleção essa vaga é Bruno Guimarães e Danilo...
1: E tá precisando de um meia
2: ele também. Ele também faz isso bem, como ele mostrou que fez contra o Panamá.
1: Aqui no YouTube da CBN temos participação. O pessoal no feriado tá por aqui mandando mensagem. O João Matos, dizendo que o Bruno Guimarães vai perder a vaga pro Danilo. Ele tá profetizando aqui e já acho que isso vai acontecer. O nosso amigo Seixo... mandando aqui que o Casemiro é leão de treino, quando precisou fazer contra a Croácia virou uma lesma, mas deixou o Modric correr. Isso aqui ele tá falando porque teve a falta do Casemiro no Hendrick no treino, né? Então vamos falar sobre isso daqui a pouquinho.
2: E aí tem todo o histórico daquela primeira entrevista lá do Casemiro falando sobre o Hendrick, que não era o cara do grupo, as pessoas reinterpretaram ele
1: que o Hendrick tá sendo panelado e tal.
2: E tudo mais.
1: Eu não duvido que tenha uma panelinha não.
2: Também
1: mas,
2: não duvido não. Mas
1: sinceramente, essa falta no treino aí, eu não... Vou botar uma tempestade, não.
2: Eu acho que é coisa normal de treino, de quem tá ali. Treino, jogo é jogo, né? Mas achei forte, mas assim, acho que quem é do mundo da bola vai dizer que... Eu não cheguei a ver comentário de ninguém, mas vou dizer que é coisa normal, é coisa de jogo.
1: Não machucou, né? Não machucou, tá tudo certo.
2: Inclusive agora tá rolando as entrevistas coletivas com o Wesley e com o Fabinho.
1: Neste momento tá rolando?
2: Neste momento.
1: Beleza, já é assunto pra amanhã. O próprio Sérgio falou aqui, Egito tem mais o estilo do futebol de Marrocos, Tunísia, usam força física. O Egito tem o Salah do livre. Pois é, a questão é, a gente já sabe se o Salah vai jogar?
2: Boa pergunta.
1: A gente não sabe ainda, né? Vamos já dar uma olhada na escalação, se já foi liberada ou alguma coisa vazada, enfim, se o Salah vai estar em campo ou não.
2: Salah que se despediu do Liverpool, né?
3: O Egito também tem o atacante do Manchester City, que jogou muito tempo no Frankfurt, jogou uma boa temporada no Frankfurt, fez uma boa quantidade de gols no Frankfurt da Alemanha. O Marmoush, ele foi contratado por uma transferência bem cara, se não me engano foi 80 milhões de euros, ele vai jogar a Copa, e ele é a referência técnica junto do Salah. O time do Egito é bom, um time relativamente bom.
2: O Salah, ele deve ser relacionado pro jogo, mas eu tava vendo aqui que no último amistoso contra a Rússia, ele não jogou, tá? Inclusive o Egito até ganhou da seleção.
1: Sabe dizer se ele tá batido?
2: Não, a princípio ele tá sem lesão mesmo.
1: Então um teste aí do treinador, porque eu custo a crer que o Salah não vai ser um titular do Egito.
2: Acredito que ele vai estar nesse jogo, sim.
1: Tomara que sim, acho que é um teste legal pra seleção. E com certeza é um teste mais difícil que o Panamá, né?
2: É um bom teste pra defesa e pros laterais, que talvez seja o setor aí que o torcedor...
1: É o que mais... Talvez não. É o setor que tem mais de confiança, né?
2: O que é curioso, a gente falou naquele dia aqui, né? Porque os dois zagueiros são jogadores...
1: Finais de Champions.
2: Um é campeão da Champions pela segunda vez, o outro tava na final, fez talvez a melhor tempo... Talvez seja o melhor zagueiro em atuação na temporada, então é curioso isso.
1: Tudo é uma questão de costume, né? Nós brasileiros somos mal acostumados com qualquer posição da seleção brasileira. Porque na zaga, por exemplo, a gente vem de Lúcio, de Juan, de... não vou nem botar uma Miranda nessa conta aí não, mas Thiago Silva, o próprio Davi Luiz, acho que foi um grande jogador também. E aí o Marquinhos é um grande jogador,
2: mas
1: cara.
2: Mas eu acho que as laterais são as posições que a gente mais mal se acostumou.
1: Com toda certeza.
3: Até porque a gente teve Marcelo, teve o Daniel Alves.
2: Não, e assim,
1: a gente veio de Roberto Carlos e Marcelo.
2: Exato, era Roberto Carlos, era Cafu, era...
1: Daniel Alves depois.
2: O Leandro lá, era o Capita.
1: O reserva do Daniel, que era o Maicon, pô, era um lateral.
2: Historicamente a gente sempre teve os laterais muito... Que eram craques. né? Se a gente for pegar lá atrás, Newton Santos, Djalma Santos, essa galera toda assim, aí vai indo Roberto Carlos, Cafu. Então assim, e aí eu lembro dessa época do Marcelo e do Felipe Luiz, que ainda tinha o Maicon ainda jogando também, que a galera falava que as nossas laterais eram fracas, né? Fracas só hoje. Quem dirá se a gente tivesse o Felipe Luiz? O Felipe Luiz era questionado
1: na seleção. O Felipe Luiz sempre foi muito criticado.
2: E hoje a gente tem essa imagem, nossa, o Felipe Luiz era um baita lateral.
1: Não, se tu bota o Felipe Luiz hoje no auge dele, compara com os laterais esquerdos que a gente tem, com todo respeito às laterais esquerdas.
2: Acho que hoje sim a gente tem um lateral muito abaixo comparado ao que tinha antes.
1: O próprio Danilo, né? O Danilo também já foi muito criticado, né? Mas enfim.
2: Exato, o próprio Danilo.
1: O Danilo que... Não é o Danilo volante, tá, gente? O Danilo do Flamengo, que é zagueiro barra lateral.
2: Mas era lateral,
1: que eu acho dificílimo ter uma chance, né? Jogar, porque ele é reserva, terceiro reserva em qualquer posição dele, inclusive. Mas pode ser que ele entre, né? Enfim. Cadê aqui? Os comentários mais recentes. O Lima dizendo que o Egito vem de vitória no último amistoso contra a Rússia. Seleção de Marrocos é muito melhor que o Panamá e Egito. Marrocos tem o Hakimi do PSG, Anrabat do Betis, da Espanha, o Brahim Dias do Real Madrid, joga nos grandes clubes da Europa. Não, isso aí com certeza. O Marrocos é uma das melhores seleções. Já trabalhinho aí.
2: Tem o Bono, né? O goleiro que fez uma das defesas mais bonitas, que foi destaque na última Copa com o Marrocos. E aí no Mundial fez aquela defesaça contra, acho que foi contra o Manchester City naquele jogaço 5x4 no Mundial de Clubes, que ele defende meio de costas assim, deitado já. É um grande goleiro bom.
1: Jogo amanhã será bem pra ver o Salah. Amanhã.
3: Não, isso não é o jogo.
2: Depois de amanhã. É porque eu contive essa confusão hoje. Na minha cabeça hoje é sexta.
1: Ah, é?
2: E aí então, sábado é amanhã.
1: Tira da cabeça que amanhã tu trabalha.
2: Eu acho que é a confusão do ouvinte aí.
1: Nunca vi o Casemiro fazer em outro jogador. A falta lá é Omar Marmoucho.
2: Só pegando o pé do Casemiro, né?
1: Em 2009, Brasil e Egito fizeram a semifinal da Copa das Confederações. Aliás, obrigado, Lima. Valeu por lembrar disso. Copa das Confederações, estava assistindo esses dias um compilado. Saudade da Copa das Confederações. O Brasil tinha a oportunidade de... Pela oportunidade. O Brasil jogava com seleções maiores pela Copa das Confederações, só por isso.
2: Tirando que lá na Europa eles têm a
1: Nations.
2: A Nations League, né?
1: A gente não tem, pô.
2: A gente só tem a Copa América.
1: Pega Bolívia e a Venezuela o tempo
2: inteiro. É legal mesmo. Eu lembro que nessa Copa das Confederações de 2013, o Brasil ganhou da Espanha na final, né? Mas fez grandes jogos contra a Itália, contra o Japão.
1: Sim.
2: Foi muito legal de assistir. Concordo.
3: É bom pra iludir, de fato.
1: Iludidíssimo em 2013.
2: 2013 iludiu legal.
1: Demais, é demais.
2: Legal.
1: 12h23, bora pro intervalo, a gente volta já.
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0: 12:26.
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0: A gente tem 3 minutos pra enrolar e falar qualquer coisa. Vamos falar do Neymar, então?
2: Bora.
0: O Neymar não vai viajar. Aliás, primeiro ponto. Neymar não vai viajar pra enfrentar o Egito. Esse é um ponto. Vai ficar em Nova Jersey se tratando, né? É, por que que ele foi mesmo pro primeiro jogo? Porque ele tava no banco de reserva. Quando eu vi ele no banco de reserva, eu até estranhei.
2: Foi moral, cara, né?
0: É, só pra... Olha, eu tô na Copa, viu?
2: Foi resenha.
0: Não vamos tirar, não.
2: O próprio Ancelotti disse, o próprio Ancelotti falou, né? Ele não deve estar pronto pro primeiro jogo contra o Marrocos, mas deve estar pro segundo. Então a gente fica nessa espera aí, pra ele se recuperar logo, com essa lesão grau 2 na panturrilha, que é mais grave do que todo mundo achava que era, né? Inclusive eu tô com uma dor na panturrilha, eu já até fiquei pensando, pô, será que lesão de craque?
3: Ah, o Arrascaeta teve uma lesão grau 2.
2: É, lesão de craque, pô. É bem lembrado. O Arrascaeta também tá com essa lesão na panturrilha.
0: Eu poderia dar trela pra esse comentário, mas eu não vou continuar essa conversa, né? Mas enfim, o Neymar não vai viajar e, cara, é isso, né? Tem que focar na recuperação. O primeiro jogo do Brasil é contra o Marrocos, a estreia, dia 13?
2: Isso.
0: Depois?
2: Haiti, dia 19 e dia 24 contra a Escócia.
0: Ou seja, o Neymar vai perder o principal jogo, né? Com certeza o principal jogo do grupo contra o Marrocos.
2: Já, eu prefiro o Neymar, a gente tendo o elemento Neymar, a peça Neymar, o jogador Neymar, em boas condições no mata-mata, do que na fase de grupo, sendo bem sincero.
0: É, mas ele tem que pegar ritmo, né?
2: Tem que pegar ritmo.
0: Esse que é o problema.
2: Eu acho que no terceiro jogo ele joga, certeza.
0: É. Tem que pegar ritmo, senão... Eu acho que ainda dá um caldo, cara. Eu acho que ainda vai... Tomara que ele não cale minha boca, mas eu acho que ele vai fazer uma boa Copa do Mundo. Revista. Última Copa Africana, o Marrocos jogou nada.
3: Copa Africana.
0: Foi 2010, né? A Copa da África do Sul.
3: Ah, Copa da África.
0: Não. É, não é,
2: é porque
0: eu que vacilei.
2: A Africana de Nações?
0: Ele realmente está falando da... É, exatamente. Eu levei aqui pra Copa do Mundo em 2010. Não, ele tá falando aqui da Copa do continente africano.
2: Chegou na final, né?
3: Foi Senegal foi campeão. É, Senegal foi campeão, 1-0. Acho que, em questão de desempenho, chegou na final, né?
0: Precisou do tapetão pra ganhar de Senegal.
2: Teve todo um rolê lá, confusão. Foi bem feio, assim, questão de torcida, o próprio Marrocos mesmo.
3: Mas, em questão de Copa do Mundo mesmo, o Marrocos vem de uma campanha muito boa. Eliminou a Espanha.
0: Surgiu na última Copa.
2: Semifinalista, né?
0: O Marrocos nasceu na última Copa. Vamos lá.
2: Semifinalistas.
0: É. Foi a seleção surpresa e esse ano não entra mais como tanta surpresa assim, né? Não entra como uma potência, obviamente, longe disso.
2: Das seleções africanas, será que é a que chega com mais força? Senegal sempre é muito forte, mas não sei, talvez sim.
0: Ah, eu acho que Marrocos sim, também acho. Ah. Você tem outras boas seleções africanas, mas é aquela assim, toma cuidado que ela pode tirar um ponto teu. Marrocos não.
3: Questão de qualidade de jogador, acho que de fato é Marrocos.
0: O apito veio. Brunão, tamo junto. Até a próxima.
2: Valeu.
0: Eros de Souza, até daqui 3 minutos depois do Repórter CBN, a gente vai pro Tarde de Notícias. Tchau, tchau.
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0: Quinta-feira, 4 de junho de 2026, o Tribunal Superior Eleitoral divulgou como será a distribuição dos 4 bilhões e 900 milhões de reais reservados no orçamento de 2026 para o Fundo Especial de Financiamento de Campanha, conhecido como Fundão Eleitoral. Os recursos são distribuídos com base no número de deputados federais e senadores eleitos pelos partidos na eleição mais recente. O PL do ex-presidente Jair Bolsonaro foi a sigla que ficou com a maior fatia, 881 milhões de reais. Em seguida, aparecem o PT do presidente Lula, com 615 milhões, e União Brasil, com 526 milhões. Os três partidos juntos concentram cerca de 40% do fundo eleitoral, que foi criado em 2017 como alternativa ao fim do financiamento de campanhas por empresas privadas. A Anatel prorrogou de 2026 até outubro de 2028 o prazo da medida que permite o bloqueio das chamadas indesejadas de telemarketing, que são usadas para testar números ativos. As empresas que realizarem pelo menos 100 mil chamadas curtas diárias e tiverem mais de 85% das ligações encerradas em até 6 segundos ficarão impedidas de fazer novas chamadas pelo período de 15 dias. A Anatel estima que nos últimos 4 anos, 247 bilhões de chamadas indesejadas deixaram de chegar aos consumidores em virtude de ações de fiscalização. A mulher de 37 anos, que fingiu ter 12, ganhou até Monjaro dos pais adotivos. O medicamento é indicado para o tratamento de diabetes tipo 2 e obesidade. Amanda Maria Souza de Oliveira conviveu com a família de Joinville, em Santa Catarina, por 14 meses e se apresentava como Gabriele. A mulher teve a prisão preventiva decretada na quarta-feira. No horário de Brasília, 3h31.
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0: O atacante Paulinho foi condenado a um jogo de suspensão pelo Superior Tribunal de Justiça Desportiva pelo gesto de mostrar os dedos do meio para a torcida na comemoração do gol contra o Flamengo pelo Brasileirão. Inicialmente, ele havia sido absolvido na primeira instância, mas a Procuradoria do STJD entrou com um recurso que foi julgado procedente nesta quarta. Com isso, Paulinho está fora do primeiro jogo do Palmeiras após a Copa, que será disputado no dia 22 de julho contra o Coritiba. O meia-atacante Alan também ficará fora deste jogo, e talvez de mais um, já que ele foi punido com duas partidas por atingir o pé de um adversário com as travas da chuteira no duelo diante da Chapecoense. O santista Gabriel Barbosa também foi punido por uma partida pelo STJD nesta quarta. No caso, por ter realizado um gesto obsceno para a torcida do Peixe após marcar o terceiro gol do time dele contra o Vitória. Desta forma, Gabriel provavelmente não poderá atuar contra a Chapecoense, já que o jogo contra o Botafogo bate com a data do Peixe nos playoffs para as oitavas de final da Sul-Americana. O Corinthians terá somente até o dia 12 de junho para pagar 7 milhões de dólares, cerca de 35 milhões e 650 mil reais ao Tajeres da Argentina, pela dívida relativa à contratação do meia Rodrigo Garro. Essa, ao menos, é a afirmação do presidente do clube do país vizinho, que promete levar o caso novamente à Corte Arbitral do Esporte se o acordo não for cumprido. Inicialmente, o Corinthians tinha até 25 de maio para pagar a dívida. Já o São Paulo busca mais um atacante de lado de campo e por isso tenta a contratação de Vitor Sá, ex-Botafogo e hoje no Krasnodar da Rússia. O atleta de 32 anos tem vínculo até o meio de 2026 e poderia chegar de graça ao tricolor. De São Paulo, Gabriel Dudziak.
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0: 12:35.
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0: Olá, boa tarde, seja muito bem-vindo a mais uma edição do CBN Tarde de Notícias. Hoje, 4 de junho de 2026, feriado de Corpus Christi. Muita gente descansando, muita gente em casa, muita gente na igreja, né? Principalmente os católicos. Aliás, esse é um dos principais assuntos de hoje, né? Vamos falar bastante sobre Corpus Christi e a programação, não só aqui em Manaus, né? Tem programação nas igrejas católicas aqui em Manaus, tem Itacoatiara, Intefé, Manacapuru. A gente vai fazer um giro pelo interior falando um pouco sobre essas programações ao longo do dia e que ainda vão acontecer, inclusive, né? No final da tarde de hoje. Além disso, a gente traz, né, informações policiais. A Amazonas, por exemplo, registrou de janeiro a abril deste ano uma média de 17 casos de estelionato por dia, né? Tem interdição na Torquato Tapajós, começa hoje à noite. Vamos já trazer mais detalhes a respeito disso. Hoje é quinta-feira, dia de falar com Roberta Veras, no nosso quadro de educação financeira. Tem Saúde da Mente com Dilza Santos também. O assunto, inclusive, são os impactos das apostas online na saúde mental. Legal, né? Vamos falar sobre isso hoje. São 2:37. Hoje, quinta-feira, 4 de junho, Tarde de Notícias está no ar.
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0: Vou começar falando sobre essa interdição na Torquato Tapajós, que afeta, né, uma das grandes avenidas aqui de Manaus, uma das principais, e o trânsito por lá vai ser parcialmente bloqueado hoje e amanhã, né, por causa das obras da passarela Santos Dumont. Essas interdições começam às 18 horas, então 6 horas da noite, e seguem até 5 horas da manhã seguinte. Ou seja, a ideia é que essa interdição seja rápida, né? E pegue esse horário em que não há muita movimentação, até porque hoje é feriado, né? Então já não tem muitos carros na rua, e até 5 da manhã, né? O pico amanhã começa a partir das 6, 7 horas, né? E olha que amanhã é ponto facultativo para muita gente, né? Então, o trânsito deve ficar mais tranquilo também. Um sentido da via será fechado por vez, com uma operação de contrafluxo implantada pelo Instituto Municipal de Mobilidade Urbana. A nova estrutura, ela substitui aquela passarela que desabou em 2024, né? Quase 2 anos atrás, dia 6 de julho de 2024, depois que foi atingida por uma carreta que transportava 3 maquinários pesados. A Prefeitura de Manaus informou que nesta etapa será feita a concretagem do tabuleiro, que é a parte superior da passarela por onde passam os pedestres, né? O processo garante resistência ao uso diário, protege a estrutura de aço contra a corrosão e distribui o peso de forma equilibrada. E durante essa interdição, a plataforma Santos Dumont vai ficar desativada e algumas linhas de ônibus terão mudanças temporárias no trajeto. São muitas linhas que vão operar em desvio nos dois sentidos da avenida, né? Utilizando o contrafluxo próximo à estação Santos Dumont. O contrafluxo é quando você invade, entre aspas, né, a faixa do outro lado, da outra via, para passar, porque o outro lado está interditado, né? Então, aí, 011, 302, 305, 306, 315, 550, 455, são algumas dessas linhas. Realmente são muitas linhas. Você pode dar uma olhada lá no G1 Amazonas com detalhes, tá? Outras linhas, que são as chamadas linhas alimentadoras, né? Aquela que tem um azinho na frente, A208, A307, A210, elas vão atender apenas até a estação Arena, tá? Que é a E2, né? Sem paradas em outros pontos. Também você pode dar uma olhada, tem outras linhas alimentadoras, não só essas que eu falei. Dá uma olhada lá no G1 Amazonas para saber se você de alguma forma vai ser impactado ou não. O IMU também vai disponibilizar 5 ônibus extras para reforçar o atendimento durante esse período de intervenção. São 2:40. Vamos para o nosso primeiro intervalo desta edição do Tarde e já voltamos.
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0: 2h43.
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0: Amazonas registrou de janeiro a abril deste ano uma média de 17 casos de estelionato no estado por dia. Juscelio Paiva traz os detalhes desses registros e como identificar que você pode estar sendo uma vítima.
2: Olá, Patrick, muito boa tarde para você, ouvinte CBN, aos colegas também no estúdio. Crime de estelionato. Dados divulgados pela Secretaria de Segurança Pública aqui do Amazonas dão conta de que foram registrados cerca de 17 casos por dia aqui no estado do Amazonas, isso de janeiro até abril deste ano. Porque, segundo a SSP, foram formalizados 2.151 registros, ou seja, boletins de ocorrências registrados em delegacias. Então, esse crime é uma prática que se tornou comum, apesar de ser ilegal, mas vários golpes acabam aí tendo pessoas, desde adultos como idosos, como as principais vítimas. Golpe do Pix, golpe do falso parente, golpe da falsa central bancária, golpe do falso empréstimo ou do falso familiar também aparecem como os principais. Diante disso, nós conversamos com o especialista, o advogado Celso Valério, que falou acerca desse crime, mas também de como as pessoas podem fazer para evitar tentar ser vítima.
3: O crime de estelionato, ele é um crime patrimonial, ok? Só que ele é um patrimonial sem violência, sem agressão. Ele é um crime patrimonial, como a gente diz, o crime do mentiroso. O falso parente que liga chorando: mãe, eles me sequestraram, mãe, eles estão me cobrando aqui alguma dívida que não existe. O estelionatário, ele tem justamente esse ardil. Ele não age de forma alguma com violência, ele age com persuasão para te convencer a transferir o dinheiro. E outra coisa, fique sempre atento, respira antes. Quando começar esse contato do falso parente, do falso advogado ou da falsa agência que está de cobrança, respira antes e tenta entrar em contato com os canais oficiais para saber se realmente aquela cobrança é devida.
2: Outra orientação principal vem da polícia: o registro do boletim de ocorrência é fundamental para que haja início na investigação. No mais, o Disque Denúncia 181 é sempre um dos canais para denunciar possíveis estelionatários que atuam aqui no estado do Amazonas. Patrick?
0: Fica muito atento, né? A tentativas de golpes. Sempre desconfie. Esse é o principal começo, né? Sempre desconfie. 2h46 em Manaus. A Justiça do Amazonas tornou réus a médica Juliana Brasil Santos e a técnica de enfermagem Raíza Bentes Praia, acusadas pela morte do menino Benício, né? O Benício Xavier de Freitas, de 6 anos, em um hospital particular de Manaus. A decisão foi publicada nesta quarta-feira pelo juiz Fábio César de Souza, da primeira vara do Tribunal do Júri, ao receber a denúncia apresentada pelo Ministério Público do Amazonas. O Benício, que morreu no dia 23 de novembro, após receber adrenalina na veia durante o atendimento hospitalar. E de acordo com a investigação, a via e a dosagem prescritas não eram indicadas para o quadro clínico da criança, né? E após a aplicação, o menino sofreu múltiplas paradas cardíacas e não resistiu. Sobre o recebimento da denúncia, né? Com esse recebimento, as duas passam a responder a uma ação penal por homicídio qualificado com dolo eventual, quando o investigado assume o risco de causar a morte. Segundo o Ministério Público do Amazonas, o crime foi praticado por meio da administração de uma superdosagem de adrenalina. Nossa equipe da Rede Amazônica tenta ainda contato com as defesas de Juliana Brasil e Raíza Bentes Praia, né? Mas, de acordo com a acusação, Juliana Brasil teria emitido uma prescrição eletrônica com dose excessiva do medicamento por via intravenosa, substância que foi posteriormente administrada por Raíza Bentes, conforme a prescrição que, segundo o Ministério Público, causou a morte da criança. Obviamente, é um caso que a gente segue acompanhando e qualquer atualização, a resposta da defesa, por exemplo, a gente vai trazendo ao longo da nossa programação. Lá no G1 Amazonas você também confere os detalhes ao longo da programação da TV, né, da Rede Amazônica também. Então, todos os nossos, onde tem conteúdo nosso, né, a gente está em cima dessa notícia aqui acompanhando. 2h48 em Manaus. Vamos falar, trazer aqui serviços, né? E na verdade reclamações de moradores aqui pela cidade. Moradores do conjunto Lula reclamam da falta de água nas torneiras. Teve protesto e cobrança de respostas para este problema. Gabriela Souza, dona de casa, mora no conjunto Lula. Está há 5 dias sem água na torneira. No entanto, a conta que chegou nessa quarta-feira foi de R$3.000.
4: Essa situação ocorre aqui no Conjunto Cidadão 9, já vai fazer 18 anos. Sempre houve essa intermitência de estarem desligando a água, interrompendo o abastecimento. Porém, de janeiro para cá, desse ano 2026, a nossa situação tem piorado. E desde fevereiro, mês de fevereiro todo, até mais ou menos meio de março, ficamos direto, mais de um mês e meio direto sem água. Porque ocorreu a manifestação, estamos desde sexta-feira sem abastecimento de água.
0: Ela faz parte de um grupo de moradores do conjunto que protestou pedindo providências da Águas de Manaus em relação à falta d'água. As cobranças, segundo eles, abusivas e a falta de manutenção na caixa d'água que abastece o conjunto. Durante o protesto, os moradores fecharam parte da via com pneus. A Polícia Militar também acompanhou. Segundo os moradores, são problemas recorrentes. Recebemos fotos mostrando que a água que chegou das torneiras está suja, com barro e até com larvas. A caixa de água que abastece o conjunto está com o muro quebrado, sem tampa, mato alto, sem manutenção. Segundo a dona de casa, Disleidice Costa, os moradores também relatam a cobrança abusiva da tarifa de esgoto.
5: Não existe manutenção de esgoto aqui, mas existe a cobrança. Vem no mesmo valor do consumo de água. Se eu gastar R$ 70,00, eu vou pagar R$ 140,00, porque R$ 70,00 é de esgoto. E o esgoto está podre, insuportável, deixa a casa da gente terrível, parece que não é limpa. E isso incomoda muito.
0: Enquanto a água não volta, os moradores aguardam respostas da concessionária.
4: Então é um absurdo isso que a empresa faz com a gente, principalmente aqui no nosso conjunto, que já não é de agora. Se vocês forem filmar os reservatórios e tantos os poços, o único poço que é mais ou menos ajeitado é o da segunda etapa. Aqui da primeira etapa, se vocês forem ver, a gente está completamente abandonado.
0: Com reportagem de Carla Mendes, Patrick Mota Filho para a CBN Amazônia. 2:51 em Manaus. A gente vai falar mais ainda sobre problemas estruturais em bairros de Manaus. Mas agora a gente vai para o intervalo. Na volta tem previsão do tempo.
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8: O atacante Paulinho foi condenado a um jogo de suspensão pelo Superior Tribunal de Justiça Desportiva pelo gesto de mostrar os dedos do meio para a torcida na comemoração do gol contra o Flamengo pelo Brasileirão. Inicialmente, ele havia sido absolvido na primeira instância, mas a Procuradoria do STJD entrou com um recurso que foi julgado procedente nesta quarta. Com isso, Paulinho está fora do primeiro jogo do Palmeiras após a Copa, que será disputado no dia 22 de julho contra o Coritiba. O meia-atacante Alan também ficará fora deste jogo, e talvez de mais um, já que ele foi punido com 2 partidas por atingir o pé de um adversário com as travas da chuteira no duelo diante da Chapecoense. O santista Gabriel Barbosa também foi punido por uma partida pelo STJD nesta quarta. No caso, por ter realizado um gesto obsceno para a torcida do Peixe após marcar o terceiro gol do time dele contra o Vitória. Desta forma, Gabriel provavelmente não poderá atuar contra a Chapecoense, já que o jogo contra o Botafogo bate com a data do Peixe nos playoffs para as oitavas de final da Sul-Americana. O Corinthians terá somente até o dia 12 de junho para pagar US$7 milhões, cerca de R$35.650.000, ao Tajeres da Argentina pela dívida relativa à contratação do meia Rodrigo Garro. Essa, ao menos, é a afirmação do presidente do clube do país vizinho, que promete levar o caso novamente à Corte Arbitral do Esporte se o acordo não for cumprido. Inicialmente, o Corinthians tinha até 25 de maio para pagar a dívida. Já o São Paulo busca mais um atacante de lado de campo e por isso tenta a contratação de Vitor Sá, ex-Botafogo e hoje no Krasnodar da Rússia. O atleta de 32 anos tem vínculo até o meio de 2026 e poderia chegar de graça ao tricolor. De São Paulo, Gabriel Dudziak.
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0: 2:54.
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0: E aí, Pedro, tudo bem? Boa tarde. Como é que você tá?
2: Tudo ótimo, Patrick, uma boa tarde a você, ao nosso ouvinte CBN também. Ontem, após um dia de muito calor, né, na noite desta última quarta-feira, a gente enfrentou fortes chuvas aqui pela capital. Essas chuvas, elas estavam previstas, inclusive, pela tarde, né, acabou que demorou um pouquinho mais, as chuvas não chegaram durante a tarde da última quarta, mas chegaram à noite. Choveu forte em vários pontos de Manaus e ao longo desta quinta-feira, a gente segue sob a possibilidade de que chova por aqui. Tá? Especialmente agora, durante o período da tarde. Inclusive, o céu já está mais nublado, está mais carregado. E ao longo desta quinta-feira, a expectativa é que a gente continue com o céu assim e o tempo bastante instável, tá? Então, entre tarde e noite de hoje, pancadas de chuva podem chegar aqui até a nossa capital e municípios próximos, como Manacapuru e Iranduba. Portanto, fique atento, porque por mais que não esteja chovendo ainda aqui, pelo menos na capital, pode sim ser que chova entre tarde e noite de hoje. Para amanhã, o tempo continua ainda bastante instável. Para hoje, a máxima fica na casa dos 30. Para amanhã, sobe um pouquinho, vai para os 31. Porém, como eu falei, a instabilidade permanece. Então, nesta sexta-feira, para Manaus, a gente tem possibilidade de pancadas de chuva, especialmente entre o período da manhã e tarde. Essa pancada de chuva, ela pode ser de moderada a forte. Então, novamente, na sexta-feira, a gente tem possibilidade de que chova entre manhã e tarde. E aí, como pode ser forte, é bom ficar atento a isso, porque a gente tem essas chances ainda de problemas como deslizamentos em áreas de risco, extravasamento de garapés, que são problemas recorrentes desse período chuvoso que estamos nos despedindo, mas que ainda enfrentamos, né, tais consequências. Portanto, atenção amanhã, sexta-feira. No sábado, a gente observa um cenário de redução dessa chuva, tá? Então, para amanhã já é 31 graus a máxima, no sábado a máxima sobe um pouco mais, vai para casa dos 32, e no sábado a gente tem possibilidade ainda de chuvas rápidas, tá? Então, a gente veio de uma semana bastante quente, bastante ensolarada, desde a semana passada, na verdade, mas pro fim desta semana a gente observa essa chegada de pancadas de chuva. Tanto hoje, quanto sexta, quanto sábado, a gente tem possibilidade de que chova, especialmente entre os períodos da manhã e tarde, tá, Patrick? E é importante também a gente ressaltar que, apesar do inverno estar prestes a começar na maior parte do Brasil, né? No dia 21 de junho começa o inverno pelo Brasil. Aqui na região norte o cenário é outro, né? Acaba que a gente ouve muito, ah, o inverno tá começando pelo país. Sim, só que não é o país inteiro. Esse inverno ele age de maneiras diferentes, né? Então, por isso que a gente chama a nossa estação atual de verão amazônico. Porque no restante do país, oficialmente, é inverno que está chegando. Mas por aqui é um verão amazônico, é uma forma mais popular da gente chamar, porque é como se a gente estivesse sob o inverno, mas não temos nada de inverno, né?
0: É como um apelido nosso, né? Que a gente dá pro que a gente vive por aqui, que é diferente em termos de clima.
2: Exatamente. Até porque é no mesmo período quase, né? O inverno pelo Brasil, ele dura ali de junho a setembro. Já o nosso verão amazônico é de junho até dezembro. Então, enquanto sul, sudeste, parte centro-oeste vivem um friozinho maior, especialmente o sul, onde as temperaturas realmente baixam, aqui no norte do país o cenário é outro, tá? Aqui no norte a gente tem escassez de chuva, a gente tem aumento de temperaturas, mais horas de sol ao longo do dia e, como consequência, até maior possibilidade de queimadas, né, Patrick? Uhum. A gente tá já se aproximando daquele período em que as queimadas acontecem com maior frequência por aqui, e o problema do verão, né, em si, é porque ele acaba facilitando um pouco o alastramento de focos de incêndio. Então, claro, as queimadas são um problema que a gente enfrenta há muito tempo na Amazônia, né, um problema criminoso na maior parte das vezes. Porém, quando estamos no verão e o tempo fica mais seco, acaba que não tem chuva para acabar com aqueles focos de incêndio. Então, os focos de incêndio, quando eles começam, eles se alastram com maior facilidade e acabam queimando maiores áreas aqui da nossa região. Por isso que a gente comumente vive aquele período de fumaça por aqui, né? Tem os incêndios criminosos e aí, como o tempo já tá seco, acaba colaborando para que ele se alastre com maior facilidade. Quanto à chuva, né? Pelo menos a chuva, ela ajuda a diminuir aquilo ali, apaga alguns focos. mas no período de verão não tem chuva praticamente, né? Só sol. Então, achei importante a gente esclarecer isso, né? Que a gente ouve muito, é inverno no Brasil. De repente, nosso ouvinte pode ter dúvida. Como assim inverno? É inverno para sul, sudeste, centro-oeste, mas para norte, nordeste, a gente vive assim no verão, né? Aqui no verão amazônico. E no nordeste, o calor para eles continua também. A diferença é que por lá eles têm um pouco mais de chuva. Para a gente é escassez mesmo e calorão.
0: Pedro Dias, te agradeço. Bom trabalho para você, boa tarde, até amanhã.
2: Valeu, Patrick, até amanhã.
0: São 2:59 em Manaus. Virando o reloginho já para 3 horas em ponto. Tá vindo aí mais uma edição do Repórter CBN. A gente vai e já volta.

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0: Quinta-feira, 4 de junho de 2026, o Brasil anunciou a compra de mais 20 caças Gripen, apesar de o Ministério da Defesa ter sido um dos mais afetados pelo bloqueio adicional de R$ 22,1 bilhões no orçamento. O chefe da pasta, ministro José Múcio Monteiro, assinou a carta de intenções com o governo da Suécia, país de origem da Saab, que é a empresa responsável pela produção. Com o acordo fechado, o programa de transferência de tecnologia entre as partes resultou na primeira linha de montagem do caça no Brasil, instalada no complexo industrial da Embraer, na cidade de Gavião Peixoto, interior de São Paulo. Em cada 4 brasileiros ignora que o câncer possa ser prevenido. A informação faz parte de um estudo das organizações Humane e Vital Strategies, com o apoio do Instituto Devive e a parceria técnica do INCA, Instituto Nacional do Câncer. Esse é o primeiro levantamento nacional representativo sobre o que os brasileiros sabem, pensam e fazem em relação à prevenção à doença. Foram ouvidas mais de 6.500 pessoas de todos os estados. Até 2028, o Brasil deve registrar 781 mil casos de câncer a cada ano. A estimativa é do INCA. A Uber está demitindo 23% dos funcionários, segundo a imprensa americana. O CEO da empresa afirma que os cortes fazem parte de uma reestruturação da área de pessoas. A companhia afirmou que a iniciativa não está relacionada a investimentos em inteligência artificial. E morreu João Leiva Campos Filho, Leivinha, aos 76 anos. Considerado um dos grandes nomes do futebol brasileiro nos anos 1970, ele construiu uma carreira de destaque no Palmeiras antes de seguir para o futebol espanhol. No Atlético de Madrid, deixou marca e conquistou o carinho da torcida. A causa da morte de Leivinha ainda não foi divulgada. Horário de Brasília, 4:04.
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0: 3 e 4.
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0: Já de volta com o CBN Tarde de Notícias. Agora vamos aqui falar um pouquinho sobre mais um bairro de Manaus e moradores que estão com preocupações, né, com relação a deslizamento de terra lá no Mauazinho. O que começou com um deslizamento de terra já está comprometendo a casa de moradores. Daniel Ramos foi até lá.
2: A casa da Lucineide é uma das mais afetadas. Parte da fundação já está exposta. Há mais de 5 meses, a família precisou deixar o imóvel por causa do risco.
3: Não tem nada lá, só um vazio e tristeza.
2: O problema também preocupa quem mora na parte de baixo do barranco. Janderson teme que um deslizamento atinja a casa que ele mora há 5 anos. Hoje, a água escorre diretamente sobre o barranco e acelera o processo de erosão. Além dos prejuízos materiais, a situação afeta a saúde emocional dos moradores, que convivem diariamente com o medo. A Defesa Civil realizou o cadastro de famílias afetadas para inclusão no programa de aluguel social. O órgão informou que qualquer intervenção na área é de responsabilidade do governo do estado.
0: 3:06 em Manaus, uma família ribeirinha precisou abandonar a própria casa depois que parte do terreno foi levado pelo fenômeno conhecido como terras caídas na zona rural de Itacoatiara.
4: Comunidade Nova Jerusalém, zona rural de Itacoatiara, cerca de 60 metros de terras cederam após um episódio de terras caídas às margens do rio Amazonas. Até poucos dias, o local tinha plantação, sombra de açaizeiro, coqueiro e o trabalho de vários anos. Agora, restou apenas o barranco. O agricultor Cesário da Silva contou que um trabalho de meia década foi perdido.
5: A gente estava aqui com 5 anos trabalhando aqui, a gente comprou a área, já estava produzindo o sítio, eu e minha esposa. E aí pegou nós de surpresa. Comecemos uma casa com 5 anos, não tinha terminado. E agora nós perdemos tudo, foi uma surpresa que nós tivemos.
4: No terreno havia mais de 200 pés de açaí, frutas e um depósito onde a família guardava materiais de pesca e agricultura. O agricultor diz que o susto começou no momento mais improvável, durante um banho no rio, ao lado da esposa.
5: Eu senti tremer assim embaixo do meu pé, a terra tremendo. Aí eu falei pra minha esposa, meu amor, tem um negócio tremendo embaixo do meu pé. Ela falou, tu não tá em cima de uma raia? Eu digo, se for uma raia, é Maria de mais grande. Quando eu olhei pra fora, tava borbulheiro assim pra fora, borbulheiro. Eu disse, meu amor, pelo amor de Deus, tá arranhando a terra. Eu peguei ela, ajudei ela a subir pra cima da ponte, empurrei ela e pulei atrás e corremos pra terra. Quando nós chegamos na terra, aí sentou de uma vez.
4: A erosão avançou até perto da casa e, com medo de novos deslizamentos, a família desmontou a residência, retirou o que conseguiu salvar e deixou a comunidade. Agora, Cesário e a esposa estão temporariamente na casa de uma filha na cidade. As chamadas terras caídas são um fenômeno comum em áreas ribeirinhas do Amazonas e costumam ocorrer com mais frequência durante o período de cheia dos rios. Depois do episódio na comunidade Nova Jerusalém, a Defesa Civil ampliou o monitoramento em outros pontos da costa do Quelé para identificar áreas que também possam apresentar risco. O coordenador municipal da Defesa Civil, Rickney Rebouças, falou sobre o monitoramento do local e a assistência ao agricultor.
6: A gente todo ano lida com isso no município e a gente viu que a área ainda há muito risco aqui de deslizamento. A gente veio aqui fazer nosso trabalho, monitoramento da área e ver o que a gente pode ajudar o seu Cesário nesse momento, né, de dificuldade que ele tá passando.
4: O sítio ficou para trás. Agora o casal tenta recomeçar com a ajuda de doações. A expectativa é construir uma nova moradia no quintal da filha, enquanto recebe acompanhamento da Defesa Civil e da Assistência Social do município.
6: A gente todo ano lida com isso no município e a gente viu que a área ainda há muito risco aqui de deslizamento. A gente veio aqui fazer nosso trabalho, monitoramento da área e ver o que a gente pode ajudar o seu Cesário nesse momento, né, de dificuldade que ele tá passando.
5: Fiquemos sem teto, mas Deus vai dar um jeito e nós vamos arrumar um teto para nós ficar.
4: Reportagem de Lian Cavalcante, Eros de Souza para a CBN Amazônia.
0: Em Manaus, 3:10.
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0: Educação Financeira com Roberta Veras. Mas hoje é gravado, Roberta Veras não pôde estar ao vivo conosco, mas mandou o seu comentário e é uma orientação a respeito do Dia dos Namorados.
7: Olá, caros ouvintes. Meu nome é Roberta Veras Antônio. Eu sou educadora financeira e treinadora comportamental. E hoje quero falar com você sobre o Dia dos Namorados. Afinal, a data já está chegando. E o presente que cabe no seu bolso e, além de tudo, fortalece a relação. E já que estamos falando dos Dias dos Namorados, é curioso que uma das maiores causas de conflito nos relacionamentos não é a falta de amor. É a falta de alinhamento sobre dinheiro. Infelizmente, muitas pessoas se preocupam em escolher o melhor presente perfeito, mas esquecem de conversar sobre um tema que impacta a vida dos dois todos os dias, que é a forma como cada um lida com o dinheiro. E talvez nesse Dia dos Namorados, o maior presente não seja na vitrine, mas seja verdadeiramente uma conversa sincera com o seu cônjuge, com o seu parceiro, principalmente se você estiver noivo. Veja um erro muito grave, que são as pessoas que vão casar e não sentam verdadeiramente para falar sobre dinheiro. Então, eu quero trazer algumas reflexões. Por quê? Sobre como economizar ou até gastar. A gente já está cheio dessas dicas, não é verdade? Então, a reflexão 1. O dinheiro revela uma linguagem de amor diferente. Cada pessoa, ao longo da sua vida, aprendeu a se relacionar com o dinheiro de uma forma. Tem quem demonstra amor comprando presente. Tem quem demonstra amor oferecendo segurança. Tem quem demonstra amor pagando contas. Tem quem demonstra amor investindo em experiências. O problema começa quando um espera uma demonstração e o outro entrega outra. Uma pessoa compra flores, a outra preferir um passeio. Um quer guardar e o outro quer viver o momento. E nenhum dos dois necessariamente estão errados. Apenas falta alinhar a linguagem financeira. Uma outra reflexão é o teste do Dia dos Namorados. Eu gosto de propor uma pergunta simples. E se eu ganhasse 10 mil inesperadamente, o que é que eu faria? Isso é uma brincadeira que você pode fazer. Exemplo, peça para cada um responder. As respostas costumam revelar muito do que você pensa. Detalhe, não existe resposta certa. Mas existe uma oportunidade enorme aí de você conhecer melhor quem está ao seu lado. Uma outra reflexão que eu quero te trazer, não mais importante, é o presente que ninguém compra. Existe um presente que custa R$0 e vale muito a pena. Qual é o seu maior sonho para os próximos 5 anos? Muitos casais passam anos juntos sem conhecer verdadeiramente os sonhos um dos outros. Sabem a série favorita, sabem a comida favorita, mas não sabem o projeto de vida da pessoa que ama. E quando os sonhos não são conhecidos, dificilmente podem ser construídos juntos. Uma outra reflexão é: o namoro também acontece dentro do orçamento? Um erro comum é acreditar que romantismo depende de gasto. Mas relacionamento saudável depende muito mais de criatividade do que de dinheiro. Você pode propor uma caminhada, preparar um café em casa, uma carta escrita à mão, um álbum de fotografias, uma lista de gratidão. Tudo isso pode gerar mais conexão do que comprar simplesmente por obrigação. O que importa não é o valor do presente, é o significado que ele carrega. Então, nesse Dia dos Namorados, antes de perguntar o que eu vou comprar, talvez valha a pena você perguntar o que eu ainda não conheço sobre a pessoa que está ao meu lado. Porque presentes acabam, flores murcham, chocolate termina. Mas o relacionamento se fortalece quando existe diálogo Respeito. Eu sou Roberta Veras e estou aqui no quadro do Despertar Financeiro. Então, te aguardo até a próxima semana.
0: 3:15 em Manaus. Vamos fazer uma pausa, intervalo, a gente volta já.
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0: 3 e 18.
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0: Já de volta com o CBN Tarde de Notícias, quinta-feira, feriado, 4 de junho de 2026, feriado de Corpus Christi. Tem programação desde cedo nas igrejas católicas, não só em Manaus, como em outros municípios do Amazonas e outros estados da região norte também. Vamos começar aqui essas informações pelos municípios do Amazonas com Tefé. Por lá, a celebração católica é diferente este ano e a Pamela Souza está com a gente por telefone para explicar para a gente o que está acontecendo por lá. Pamela, boa tarde, seja bem-vinda.
2: Oi, Patrick, boa tarde para você, boa tarde para você que acompanha a programação da Rádio CBN. Então, Patrick, a programação por aqui ela vai começar daqui a pouco, às 5 da tarde, com a Santa Missa na Catedral Santa Teresa, que fica aqui no centro da cidade. Logo após, os fiéis sairão em procissão com o Santíssimo Sacramento pelas ruas da cidade. De acordo com a organização da igreja, neste ano não haverá a confecção do tradicional tapete de Corpus Christi. Isso porque aí a catedral ela está passando por obras de reconstrução, mas mesmo sem o tapete, a devoção dos fiéis, claro, continua sendo um dos pontos mais marcantes da celebração. Nós inclusive conversamos com o Carlos Eduardo, que é sacristão da Catedral Santa Teresa, e ele falou um pouco como os fiéis levam a sério esse momento de fé. Vamos acompanhar.
3: A comunidade católica ainda leva muito a sério este momento, né, de adoração ao Santíssimo, né, em que é o único dia do ano em que ele sai daqui da igreja, em que ele é levado às ruas para que o povo católico possa ser adorado de suas casas, aquelas pessoas doentes que não podem sair e não podem se locomover até aqui a catedral.
2: A procissão ela vai seguir até a paróquia Santo Antônio, onde a programação será encerrada com a bênção do Santíssimo Sacramento. E a expectativa, Patrick, por aqui é grande, com a participação dos fiéis que todos os anos acompanham esse momento de reflexão e renovação da fé. Volto com você.
0: Muito obrigado, Pamela. Bom trabalho para você, viu? Excelente quinta-feira também. São 3:21. Vamos falar aqui de Manaus agora. Carolina Diniz está com a gente mais cedo. Ela, inclusive, foi acompanhar a movimentação, né? Como é que tá o feriadão hoje, Diniz? Já teve programação? Ainda vai começar? Conta pra gente. Boa tarde.
4: Boa tarde, Patrick. Boa tarde a todos. A programação já começou, né? Ao longo do dia, a Catedral Metropolitana de Manaus está realizando missas em diversos horários. Teve missa às 7:30, às 10 da manhã, ao meio-dia, tudo ali já voltado para essa programação de Corpus Christi. Agora, às 3 horas, começou o encontro dos ministros da Eucaristia e às 4:30 da tarde tem a missa solene que vai ser realizada na Avenida Eduardo Ribeiro, a avenida que já foi interditada desde cedo para montagem ali da estrutura. Tem um palco, né, que eles vão montar um altar ali no meio da avenida para a realização dessa missa, com a presença do Dom Leonardo Steiner também, que vai participar dessa celebração. E depois da missa, tem também a procissão pelas ruas ali do Centro Histórico de Manaus. Então, essa procissão vai seguir ali por volta das 5 horas da tarde. Ela deve sair da Avenida Eduardo Ribeiro, vai passar pelo 7 de setembro, vai contornar ali algumas ruas do centro e voltar para a catedral. Então, quem passar por lá pode ter algumas ruas desse entorno interditadas no momento, mas a principal mesmo interdição é a da Avenida Eduardo Ribeiro, que foi interditada logo cedo e deve ser liberada somente depois das 10 horas da noite, por aí. A gente conversou com o padre Nelson Pereira, que estava lá na catedral mais cedo, conversou com a gente a respeito dessa data de Corpus Christi. Vamos ouvir.
5: Olha, celebrar essa festa de Corpus Christi, a gente faz memória à última ceia de Jesus, à instituição da Eucaristia. Mas no decorrer da história da igreja, essa festa ela foi instituída, a palavra é em latim, Corpus Christi, significa corpo de Cristo, que é a presença real de Jesus na Eucaristia. Então essa festa ela foi instituída pelo Papa Urbano no século... O Papa Urbano IV, no século XIII, no ano de 1264. E a partir daí, essa foi uma solenidade instituída para que a Eucaristia, ela fosse, de fato, tornar-se uma celebração pública pelas ruas, onde que Jesus sacramentado é adorado publicamente pelas ruas. Então, ela ocorre logo após, é na quinta-feira após a celebração, a solenidade da Santíssima Trindade, que ocorreu domingo que passou e hoje está acontecendo nessa quinta-feira.
4: Bom, então, quem pretende ainda participar, né, da celebração, hoje então às 16h30, já pode chegar cedo, viu, porque costuma ficar bem cheio para essa missa das 16h30 ali, né, Eduardo Ribeiro, e também depois pode acompanhar a procissão pelas ruas da cidade. Patrick.
6: Perfeito. Carolina Diniz, obrigado, bom trabalho, boa tarde.
4: Boa tarde a todos.
6: De Manaus, vamos a Itacoatiara com o Lian Cavalcante, que traz mais detalhes da confecção dos tapetes de Corpus Christi. Lian, como é que tá a programação por aí, meu amigo? Boa tarde.
7: Boa tarde a você, ouvinte CBN. Dia de muito calor, diferente dos dois últimos anos, né? A confecção dos tapetes aqui na Avenida Parque, em Itacoatiara, retornou em 2024. Foi um ano de muita chuva. No ano passado também foi muita chuva. Nesse ano, graças a Deus, né? Muita gente ali da comunidade de São Pedro, passei por lá agora há pouco, falaram que rezaram bastante para São Pedro abençoar o dia de hoje, e tá dando certo, viu? Um dia de muito sol, deu para as equipes confeccionar os tapetes desde cedo. Teve equipe que chegou por lá por volta de 5 horas da manhã, já para iniciar os primeiros traços ali. O Instituto Municipal de Trânsito bloqueou 3 quarteirões aqui da Avenida Parque, né? A principal avenida da cidade, o Túnel Verde, para que os grupos confeccionassem esses tapetes. Iniciaram ali por volta de 5 da manhã até agora, né? Ainda tem algumas equipes trabalhando para daqui a pouco, a partir das 5h30 da tarde, vai acontecer uma celebração na Catedral de Nossa Senhora do Rosário, uma santa missa, né? Uma celebração com o bispo Dom Edmilson Tadeu, bispo aqui da Prelazia de Itacoatiara, e após a missa vai acontecer a procissão.

0: restante de feriado. São 3:26 em Manaus, em Manacapuru. Né? A gente fala um pouquinho também sobre a programação das celebrações. Manacapuru, obviamente, não é diferente. Pessoal, já há 2 dias produzindo toda essa base, né, que gera as figuras que fazem parte do grande tapete referente ao dia de Corpus Christi. E hoje mais cedo, pessoal da Pastoral da Juventude, paroquianos, eles estavam fazendo esse trabalho manual, né? Quem estava por lá acompanhando era o Adalto Silva, né? Nosso correspondente em Manacapuru. E o legal, foi até destacado pelo Adalto mais cedo também, é ver que a juventude se fez presente, né? Muitos jovens ajudando, fazendo parte dessa atividade, o que significa que esse trabalho ainda deve durar por muitos anos, porque tem jovens, né? Tem base participando. Então hoje, daqui a pouquinho, né? 16 horas, 4 da tarde, toda essa equipe, junto com paroquianos de todas as paróquias de Manacapuru, saem em procissão da Igreja de São Francisco até a Igreja da Matriz, passam pelo tapete, que tem 100 metros de extensão, para comemorar esse dia de Corpus Christi, né, com muita fé e oração. E depois na matriz vai acontecer a Santa Missa, e aí certamente, né, com certeza, o dia será fechado com muita fé. 3:27, para a gente finalizar o nosso giro de hoje, vamos a Parintins com Karen Matos, tá com a gente por telefone. Karen, boa tarde.
1: Boa tarde, Patrick. Boa tarde a todo mundo que está sintonizado na CBN. É isso mesmo. Aqui em Parintins, a programação vai iniciar às 17 horas com a missa na Catedral de Nossa Senhora do Carmo. Logo em seguida, com a procissão também, que vai pelas ruas de Parintins aí com o Santíssimo Sacramento, né? Mas tem um detalhe aqui em Parintins, Patrick, porque desde 2021, mais ou menos aí, como foi informado pelo padre Dorival, não é confeccionado mais os tapetes pelas ruas que passam a procissão. Por conta, né, aqui de Parintins ter algumas ruas ali que comumente, tradicionalmente, né, são alagadas por conta das chuvas, até mesmo porque aqui em Parintins as chuvas, esses tempos aqui tá com mais intensidade, mas ali comumente já a rua da Clarindo Chaves, ela enche, a rua Lindolfo Monte Verde também ela enche, então assim, para não ter nenhum percalço ou um transtorno pós, né, fazerem esses tapetes que são feitos de serragem, flores, para não entupir os bueiros, o padre então resolveu não fazer mais esses tapetes tradicionalmente, né, feitos para receber a procissão que passa nas ruas de Parintins. Porém, a diocese informou que eles fazem essa homenagem, né, nesse dia de celebração de Corpus Christi com outros tipos de decorações, no caso, decorações na vertical, né? A gente vê nas ruas, nas casas, as pessoas ornamentando a frente das suas casas, por onde a procissão passa. Então, hoje, essa programação começa às 17 horas na Catedral de Nossa Senhora do Carmo. Vai a procissão, então, passar pela rua Clodovil, Lindolfo Monte Verde, ali pela rua Rui Araújo, até chegar na Igreja de São José Operário, onde, então, aí vai ter o término dessa celebração, que é uma data muito importante no calendário da Igreja Católica, né, Patrick? Volto com você.
0: Certamente, Karen. Obrigado, viu, por trazer a informação aí de Parintins e reforçar essa informação também da questão dos tapetes, né, por conta das ruas que são alagadas nesse período de enchente por aqui, né? Um abraço, viu? Boa quinta-feira, bom trabalho por aí. São 3:30 em Manaus. 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

0: Quinta-feira, 4 de junho de 2026, o ministro das Relações Exteriores, Mauro Vieira, afirmou que o Brasil já provou que os argumentos usados pelos Estados Unidos para aplicar tarifas contra os produtos brasileiros não são legítimos. Ele disse que a gestão Lula já apresentou à Casa Branca as informações necessárias para contestar as investigações que podem resultar na aplicação das novas taxas. Na quarta-feira, Vieira e o representante do comércio dos Estados Unidos, Jameson Greer, tiveram um breve encontro em Paris. Ambos participaram de um evento da Organização para a Cooperação e Desenvolvimento Econômico. Segundo fontes do governo brasileiro, Greer se aproximou de Vieira para um cumprimento. Disse que está dialogando com o Brasil e que quer manter esse canal. As equipes de governo e da diplomacia analisam estratégias para derrubar as tarifas impostas pelos Estados Unidos. Uma das apostas é a possibilidade de um encontro entre os presidentes Lula e Donald Trump na reunião do G7, entre os dias 15 e 17 de junho, na França. Meninas de 8 anos a adolescentes de 17 tiveram 822 mil bebês no Brasil entre os anos de 2019 e 23. É o que revela o relatório nacional do Observatório Criança Não É Mãe. Isso significa que no período 450 crianças e adolescentes deram à luz todos os dias no país. 45 tinham menos de 15 anos. Entre 2019 e 2024, o Sistema de Informação de Agravos de Notificação registrou quase 400 mil ocorrências de violência contra meninas de 8 a 17 anos. Cerca de 140 mil foram casos de violência sexual. 22 mil episódios coincidiram com a gestação. Nessa semana, o Senado aprovou em votação relâmpago projeto que dificulta o aborto legal em crianças e adolescentes vítimas de estupro. Horário de Brasília, 4:34.
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0: Já de volta com o CBN Tarde de Notícias. A hidrovia do Rio Madeira entre Rondônia e Amazonas deve ser concedida à iniciativa privada ano que vem, 2027 é ótimo, né? Em 2027. Essa é a mais nova previsão do governo federal, né? Enquanto isso, o governo contratou dragagem de manutenção até novembro de 2029 para manter a via navegável, inclusive nas secas mais intensas que estão sendo aguardadas, né, a partir do segundo semestre deste ano, agravada pelo fenômeno El Niño.
1: A Hidrovia do Madeira é um dos corredores logísticos mais importantes do país. Com 1.060 quilômetros, estende-se de Porto Velho, em Rondônia, até a foz do Rio Madeira, em Itacoatiara, no Amazonas. Atravessa 3 municípios rondonienses e 8 amazonenses. É o principal meio de escoamento da produção de grãos como soja, milho, além de açúcar, provenientes das plantações do Mato Grosso. Mercadorias que, antes de serem embarcadas em Porto Velho, percorrem cerca de 800 quilômetros pela BR-364. A hidrovia permite a navegação de comboios com até 18 mil toneladas, inclusive durante a estiagem. Em 2025, 12 milhões de toneladas foram transportados, 20% a mais que no ano anterior, segundo dados da Agência Nacional de Transportes Aquaviários. Estudos realizados pelo governo federal indicam que o potencial de movimentação de carga na hidrovia do Madeira pode mais do que dobrar nas próximas décadas, chegando a 20 milhões de toneladas em 2034 e 27 milhões e meio até 2044. Para alavancar todo esse potencial, o governo quer atrair investimento privado por meio da concessão da hidrovia. A expectativa é de que o leilão seja realizado em 2027. O secretário nacional de Hidrovias de Navegação, Otto Burlier, explica que a concessão vai representar maior eficiência para o transporte de cargas e custo zero para o transporte de passageiros, e fala dos serviços que serão prestados pelo concessionário.
2: Ofereceu uma série de serviços, dentre eles dragagem de manutenção, monitoramento hidrográfico ao longo de todos os dias do ano, implantação de um sistema de gestão e monitoramento do tráfego aquaviário. Isso vai ajudar também na segurança pública. Isso funciona 24 horas por dia, todos os dias do ano, e não será cobrado de passageiros, de ribeirinhos, de pescadores, embarcações de turismo. São as grandes embarcações que ajudarão a pagar o custo desse serviço.
1: O próximo passo no caminho da concessão é abrir consulta pública e realizar audiências públicas até o início do próximo ano. Depois, o governo encaminha o processo para aprovação do Tribunal de Contas da União. E se tudo der certo, o edital do leilão deve ser publicado no primeiro semestre de 2027. Paralelamente a isso, o governo fez um contrato de quase 124 milhões de reais para execução de dragagem de manutenção na hidrovia até novembro de 2029. O objetivo é manter o trecho navegável, inclusive no período em que o fenômeno El Niño deve intensificar a seca na região.
2: Esse contrato é um contrato de novo por mais 3 anos, em que ele será acionado sempre que for necessário para manter a navegabilidade do Rio Madeira, no caso. Lembrando que a gente tem outros contratos parecidos, vigentes. Temos o contrato no Rio Solimões, temos um contrato no Rio Amazonas, que é de Manaus até Itacoatiara. Ou seja, nós estamos trabalhando com previsibilidade, com planejamento, para evitar e mitigar os efeitos de uma eventual estiagem, não só nesse ano, no segundo semestre, mas nos próximos anos.
1: De Brasília, Wellington Lopes para a CBN Amazônia.
3: 3:39. 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

0: 3h43.
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0: De volta com o CBN Tarde de Notícias, e o governador do Amazonas, Roberto Cidade, anunciou ontem em Parintins investimentos de 22 milhões de reais para o festival folclórico e obras de infraestrutura no município. Os recursos incluem 12 milhões destinados à estrutura do evento, a reforma do aeroporto e asfaltamento de ruas, além de 10 milhões em patrocínio aos bois Bumbás, Caprichoso e Garantido. O anúncio foi feito durante a agenda do município, né? Na ocasião, ele também firmou uma parceria com a COSAMA, a Companhia de Saneamento do Amazonas, para distribuição de água tratada durante o festival, que é interessantíssimo, né? Muito quente, muita gente na ilha, e a distribuição de água é muito bem-vinda. Segundo o governo, o convênio de 12 milhões de reais foi assinado com a Prefeitura de Parintins. Esse recurso vai ser utilizado para custear a estrutura do 59º Festival Folclórico, além de obras no aeroporto e serviços de pavimentação em vias da cidade. E esses 10 milhões, ele vai ser dividido, né, entre bois Caprichoso e Garantido para a realização das apresentações no bumbódromo. Sobre essa situação da distribuição de água, a COSAMA confirmou a realização de uma ação chamada Água nas Torcidas, né, durante o festival. Então a previsão é distribuir 600 mil copos de água tratada em pontos turísticos e locais de grande circulação da cidade. Não sei ainda exatamente como é que vai ser neste ano, mas para quem já foi a Parintins, pelo menos nos últimos 2 anos, você tinha pontos fixos em grandes locais de concentração, né, em locais de grande concentração. Então, por exemplo, a Catedral de Parintins, né, que é um dos principais pontos turísticos, né, muita gente por lá, principalmente na semana do evento, né, do festival. Ali ficava, nos últimos 2 anos, ficou um espaço, né, uma espécie de tenda, uma barraca personalizada com Garantido e Caprichoso, em que você podia pegar água de graça, né, ainda ganhava um copinho personalizado. Não sei se vai ser assim esse ano, mas foi o que aconteceu nos últimos 2 anos, e a ideia é fazer essa distribuição de novo, né. Então, além desses 600 mil copos, 260 mil copos personalizados serão entregues aos bois Caprichoso e Garantido, e cada associação vai receber 130 mil unidades, né, para atender dançarinos, itens oficiais, integrantes de torcida organizada, trabalhadores dos galpões também. Então dá para toda a sua staff, né? A distribuição vai acontecer entre os dias 23 e 28 de junho. Neste ano, a companhia também vai utilizar o chamado hidratamóvel, uma estrutura itinerante que vai percorrer ruas e filas do bumbódromo para oferecer água ao público, né? São 5 máquinas purificadoras de água que também serão instaladas no turistódromo, com abastecimento gratuito em copos biodegradáveis. O turistódromo, que fica geralmente ali na área da catedral, né? Sobre as reformas no bumbódromo, assunto importantíssimo, né? O governo informou que realiza serviços de manutenção no bumbódromo antes do festival. As intervenções incluem reparos em arquibancadas, camarotes, revisão de instalação elétrica, hidráulica, manutenção do sistema de combate a incêndio, pintura, impermeabilização e melhorias de acessibilidade. O estado também informou que está em fase de planejamento um projeto de ampliação e modernização do bumbódromo. Essa proposta prevê o aumento da capacidade do espaço, né? Então, construção de novas áreas de acesso, camarotes, estacionamento, setores administrativos, espaços voltados ao turismo também. Essas futuras obras deverão ser executadas de forma gradual para não comprometer a realização do Festival de Parintins, pelo menos é o que informa o governo do estado. 3h47.
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0: Hoje, Dilza Santos não está conosco ao vivo, mas deixou seu comentário gravado. O tema são os impactos das apostas online na saúde mental.
2: Tarde, ouvintes do Tarde de Notícias. Hoje quero falar sobre as apostas online. Apostas essas que podem ter impactos importantes na saúde mental, especialmente quando deixam de ser uma forma ocasional de entretenimento e passam a ocupar um espaço significativo na rotina da pessoa. E um dos principais impactos que podemos destacar é a ansiedade. Uma preocupação constante com ganhos, logo vem as perdas e dívidas, o que pode aumentar ainda mais os níveis de ansiedade. Muitas pessoas relatam dificuldade para relaxar, insônia e pensamento repetitivo sobre as apostas. Também destaca o estresse. As oscilações financeiras e a expectativa dos resultados podem gerar tensão contínua, afetando o bem-estar emocional e até a saúde física da pessoa. Também destaco a depressão, perdas financeiras, sentimento de culpa, vergonha e frustração podem contribuir para sintomas depressivos, trazendo uma tristeza persistente, desânimo e perdas de interesse em atividades antes prazerosas. Também a dependência comportamental. As apostas podem ativar circuitos de recompensa do cérebro, produzindo sensações de prazer e excitação. Em algumas pessoas, isso pode evoluir para o chamado transtorno do jogo. Baixa autoestima. Quando as perdas se acumulam, é comum surgirem sentimentos de fracasso, incompetência e autocrítica excessiva. Problema nos relacionamentos, o hábito de apostar pode gerar conflitos familiares, afastamento social, mentiras e quebra de confiança entre amigos e familiares. Também destaco, minha gente, alterações no sono. A preocupação com as apostas, especialmente à noite, pode causar insônia, sono de má qualidade e cansaço durante o dia. E os sinais de alerta que eu quero deixar bem claro aqui para vocês é: pensar em apostar durante grande parte do dia é um sinal. Apostar valores cada vez maiores, tentar recuperar perdas apostando mais é um sinal significativo. Esconder o hábito de familiares e amigos, sentir irritação, inquietação quando não pode apostar. E o mais sério, assim, preocupante, minha gente, negligenciar trabalho, estudo ou relacionamento por causa das apostas. Então, familiares, amigos, fiquem atentos. Se você tem alguém com esses comportamentos, é importante auxiliar essa pessoa a buscar ajuda. Se proteger como psicólogo, estabeleça limites de tempo e dinheiro para apostar, nunca aposte para recuperar perdas e mantenha atividade de lazer fora do ambiente das apostas. E sempre procure ajuda de familiares, amigos e de um profissional, principalmente nesse contexto da saúde mental. A reflexão que quero deixar aqui é: quando a aposta deixa de ser diversão e passa a ser uma tentativa de resolver problemas financeiros ou aliviar emoções difíceis, o risco para a saúde mental aumenta significativamente. A maior aposta, minha gente, que podem fazer para investir no seu bem-estar é quando você faz o jogo da vida em relação a estar bem, a investir no seu bem-estar, e não o jogo que controla a sua vida. Quando isso acontece, é hora de buscar ajuda. Mais leveza, consciência e autocuidado. Beijos da Psy.
0: 3:52.
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0: 6h55.
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0: De volta com o CBN Tarde de Notícias para a gente falar sobre o Santo Casamenteiro de Borba, né? O Santo Antônio. Esse período de festejo de Santo Antônio vai muito além das demonstrações de fé, né? Em Borba, a devoção ao chamado Santo Casamenteiro também movimenta a economia e gera renda para empresários locais.
2: Hotéis atingindo a capacidade de lotação, restaurantes cheios e ambulantes que aproveitam o maior movimento de visitantes na cidade. Segundo os organizadores, mais de 60 mil pessoas devem passar pelo município durante os festejos de Santo Antônio em Borba. O autônomo Herônio de Souza falou sobre a movimentação na cidade.
3: A venda tá legal, tá fluindo, né? Aqui os camelô mais experientes que fala, que diz que o bom mesmo aqui é no último dia. Minha primeira vez que eu tô conhecendo Borba, né? A cidade de Borba. Essa cidade aqui é uma cidade abençoada, é uma cidade boa, viu?
2: O turismo religioso rende e o dinheiro circula por todas as áreas. Muitos romeiros já chegaram de outros municípios para acompanhar a celebração. O prefeito de Borba, Raimundo Santana, destacou a importância dos eventos para a economia da cidade.
4: É gratificante para a gente, gratificante para as pessoas hoje que vivem a realidade da movimentação financeira e a economia do município e renda. Então, empregos indiretos e indiretos criaram-se um montante.
2: No centro de eventos da cidade, a festa ganhou um ritmo especial. Já passava de 1 da manhã quando o cantor Pablo subiu ao palco. A animação tomou conta e o público cantou junto cada sucesso do Brega ao Arrocha.
5: Já que você diz que o meu amor não presta,
6: eu espero que seja a primeira de muitas. Vamos dar o nosso melhor para que esse show seja incrível, a gente guarde no coração.
2: A apresentação também aqueceu ainda mais a economia local. Barracas de comida e bebida registraram filas durante toda a noite. Para os organizadores, a expectativa de público para o show superou 10 mil pessoas, um dos maiores públicos da programação até agora. Com reportagem de Francisco Carioca, Ana Paula Souza para a CBN Amazônia.
0: 3h58 em Manaus, para a gente encerrar mais uma edição do Tarde, essa edição de feriado. Vamos falar sobre um show que vai ter aqui em Manaus nesse fim de semana. A cantora Ana Carolina, você lembra da Ana Carolina? Se apresenta em Manaus com a turnê comemorativo 25 Anos. É isso mesmo, que celebra os 25 anos da trajetória da Ana Carolina na música brasileira. Isso vai acontecer neste sábado, dia 6. O show vai ser realizado no Nova Era Hall, Estúdio 5, né, na zona sul de Manaus. Os últimos ingressos já estão à venda. E no repertório, as músicas conhecidíssimas, né? O público vai poder relembrar clássicos que marcaram gerações, como Garganta, Quem de Nós Dois, Encostar na Tua, Pra Rua Me Levar. Eros de Souza, você conhece? Porque você tem 25 anos. A gente não tem uma distância de idade muito longa, não. É bem pouquinho, inclusive. Você escutava Ana Carolina ou não chegou a escutar?
7: Não, eu não escutava tanto, mas eu sei uma ou outra. Entendi. Que a gente escutava às vezes a novela da Globo.
0: É verdade, verdade. Passou bastante.
7: Principalmente, né? Mas não escutava tanto, não. Tenho que admitir.
0: É, não, eu lembro que eu escutava Ana Carolina. Na verdade, sim, eu nunca fui de escutar um álbum, né? Um CD e tal. Mas você tinha músicas muito famosas ali, eu acho que quando eu era adolescente, né? Quando eu tinha ali uns 15 anos e tal. Inclusive essa aí que tá tocando, sobe o som aí, Charles Costa.
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0: Essa é maravilhosa. Quem de Nós Dois. E a proposta do show é justamente essa. Quando eu escuto essa música, por exemplo, eu volto lá para os anos 2000, né? A proposta do show é fazer essa viagem.
7: Isso me lembra muito, não tem como não lembrar, a novela de Manuel Carlos, uma Helena ali aparecendo.
0: Qual das Helenas? Alguma Helena, com certeza.
7: Alguma Helena.
0: Enfim, né, os ingressos para a apresentação podem ser adquiridos de forma online ou presencial. Claro que quem optar pela internet tem que acessar o site da Bilheteria Digital. Dá uma olhada lá no G1 Amazonas. Essa matéria da Ana Carolina é uma das primeiras. E se você foi um grande fã, ainda curte as músicas, né? E quiser tentar ir para esse show no fim de semana, dá uma olhadinha lá no G1. Lá tem um link que te direciona para o site da Bilheteria Digital. Vou escutar mais um pouquinho de Quem de Nós Dois?

0: Eu fazia isso aí, tá? Era, é, conseguia. Bom, como é que é, Charles? Não, não, eu não conseguia não, com vibrato não dava não. Vamos encerrando o nosso Tarde Notícias hoje nesse clima mais romântico, né? Com a Ana Carolina cantando. Produção de hoje de Eros de Souza, trabalhos técnicos do Charles Costa, gerência de jornalismo e programação da Daniele Pires e a direção de jornalismo do Paulo Fernandes.
1: Apresentação, Patrick Mota Filho.
0: Excelente quinta-feira, boa tarde, até amanhã.

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0: quinta-feira, 4 de junho de 2026. O Brasil anunciou a compra de mais de 20 caças Gripen, apesar de o Ministério da Defesa ter sido um dos mais afetados pelo bloqueio adicional de 22 bilhões e 100 mil milhões de reais no orçamento deste ano. O chefe da pasta, o ministro José Múcio Monteiro, assinou a carta de intenções com o governo da Suécia, país de origem da Saab, que é a empresa responsável pela produção da aeronave. Com o acordo fechado, o programa de transferência de tecnologia entre as partes resultou na primeira linha de montagem do caça no Brasil, instalada no complexo industrial da Embraer, na cidade de Gavião Peixoto, no interior de São Paulo. Crianças vítimas de estupro deram à luz 188 mil bebês no Brasil entre 2015 e 2024, de acordo com informações do Ministério da Saúde. A cada 1000 nascimentos no período, 7 bebês, em média, foram gerados por meninas menores de 14 anos. Apenas em 2024, ano mais recente com dados consolidados, nasceram 12 mil bebês de crianças e adolescentes de 10 a 14 anos e 3 de garotas menores de 10 anos. Nessa semana, o Senado aprovou em votação relâmpago um projeto que dificulta o aborto legal em crianças e adolescentes vítimas de estupro. A votação simbólica ocorreu com o plenário esvaziado e durou apenas 1 minuto e 40 segundos. O decreto legislativo segue direto para promulgação pelo Congresso Nacional e entra em vigor sem a necessidade de sanção do presidente Lula. No horário de Brasília, 5:04.
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2: Cinco e cinco.

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1: Olá, boa tarde. Tudo bem? Como é que vocês estão aí de feriado? Descansando ou trabalhando? A gente já tá aqui a postos para fazer esse ponto final CBN. Vamos juntos até às 8 horas da noite, contando com a sua audiência, com a sua participação. Sejam muito bem-vindos. Já de olho aqui no WhatsApp, que é o 11 99911 9981. Chat também lá na nossa transmissão no YouTube já tá aberto para você fazer o seu comentário. Dá para mandar mensagem para mim pelo site da CBN. Tô de olho também no e-mail, no carolina.moran@cbn.com.br. E nas redes sociais no @CarolMoran, tem D mudo no final. Agora são 5:06, a gente começa essa edição do Ponto Final falando sobre o caso Henri Borel, porque o julgamento que se arrastou aí por 10 dias terminou já durante a madrugada. É um resultado um tanto quanto polêmico, né? Porque a mãe do menino, Monique Medeiros, inclusive já deixou a prisão depois de receber perdão judicial pelo homicídio culposo do garoto. O ex-vereador Jairinho, né? Foi condenado pelo crime. O Diogo Bugalho acompanhou esse julgamento durante 10 dias, tem as atualizações pra gente. A Monique deixou a prisão agora à tarde, né, Diogo? Boa tarde pra você.
2: Isso mesmo, Carol. Boa tarde pra você, boa tarde a todos. Monique Medeiros deixou o Instituto Penal Talavera Bruce em Bangu, zona oeste aqui do Rio, agora nessa tarde. A liberação aconteceu depois que a Justiça do Rio de Janeiro concedeu perdão judicial a Monique, como você disse, no julgamento pela morte do filho dela, Henri Borel. A Monique chegou a ser condenada a 1 ano e 4 meses por omissão em um episódio de tortura contra Henri. No entanto, essa pena já foi considerada cumprida porque ela está presa há mais tempo do que isso. A sentença foi anunciada já na madrugada dessa quinta-feira, por volta das 2 da manhã, quando o julgamento do caso entrava já pelo 11º dia. Foi o julgamento mais longo da história do Tribunal de Justiça aqui do Rio de Janeiro. O outro réu, Jairo Souza Santos Júnior, o Jairinho, foi condenado a 43 anos, 9 meses e 20 dias de prisão pelo assassinato do menino Henri, por um episódio de tortura contra a criança e por coação no curso do processo. Esse dia seguinte ao julgamento está marcando o início aí de uma fase de recursos que promete ser bastante longa. O Ministério Público, os advogados da assistência de acusação e a defesa do próprio Jairinho já anunciaram que vão contestar o resultado do júri. Por um lado, o MP considerou as penas brandas diante da gravidade dos crimes e considerou também um erro jurídico o perdão dado a Monique. De acordo com o professor de Direito Penal da UF, Taiguara Líbano, a magistrada tem a prerrogativa de conceder o perdão, como fez nesse caso, apesar de essa não ser uma medida comum.
3: Não é algo recorrente, mas é uma possibilidade jurídica, entendendo que a desclassificação, né, da imputação de um crime de homicídio doloso para homicídio culposo é uma possibilidade concreta. E no caso, o perdão judicial existe, é previsto no Código Penal, a hipótese em que, diante de um homicídio culposo, o autor do fato já tenha sofrido profundamente em razão do próprio delito praticado.
2: Outros advogados ouvidos aqui pela reportagem avaliam que existe sim base para que a assistência de acusação recorra tentando derrubar esse perdão judicial. Do outro lado, a equipe de Jairinho, a equipe que defendeu Jairinho, tenta anular o julgamento, alegando que houve cerceamento da defesa durante o plenário e, enfim, contestando aí também a imparcialidade do júri, afirmando que o júri pode ter sido parcial. Uma decisão de anulação, no entanto, impacta os dois réus. O perdão a Monique, essa desclassificação da acusação contra ela, também seriam revistos. Isso tudo teria que passar por um novo júri. Como nós dissemos, o Jairinho foi condenado a mais de 43 anos de prisão e a mãe do Henri agora já está com a pena dela considerada cumprida, não deve mais nada à justiça e está em liberdade já, Carol.
1: Obrigada, Diogo. E aí, só para ressaltar, né? Ela não foi absolvida. Na verdade, ela foi condenada pelo homicídio culposo e recebeu esse perdão judicial e teve essa outra condenação por omissão em relação à tortura sofrida por Henri. Agora, certamente, como o Diogo falou, teremos os recursos e vai ficar esse debate jurídico. Mas, por hora, Monique Medeiros solta e Jairinho condenado a mais de 40 anos de prisão. Agora a gente fala sobre política, toda essa polêmica envolvendo o tarifaço, os ataques feitos pelos Estados Unidos ao PIX. Tivemos aí hoje mais um capítulo, porque o ex-deputado Eduardo Bolsonaro, que está nos Estados Unidos, fez um vídeo que viralizou nas redes sociais e provocou reações do governo aqui no Brasil. É um vídeo em que ele sugere que o Brasil negocie com os Estados Unidos a utilização do Zelle, que é um mecanismo americano parecido com o Pix, mas só que aqui o Pix é um sistema público e esse Zelle é um mecanismo dos bancos privados, né, dos Estados Unidos. A Samantha Klein conta pra gente, muita reação por aqui essa fala de Eduardo Bolsonaro, né, Samantha? Boa tarde.
4: Boa tarde. Tem bastante reação, sim, Carol, porque os aliados do presidente Lula reagiram a esse vídeo do ex-deputado Eduardo Bolsonaro. Inclusive, o ex-parlamentar veio às redes sociais dizer que não foi bem isso que ele disse, não quis colocar em xeque o Pix, mas sim que há uma possibilidade de, numa mesa de negociações, utilizar o Pix em par de igualdade ao Zelle, que é justamente esse sistema privado americano de transferência instantânea, semelhante ao Pix, a este pagamento que é feito aí de forma instantânea e é de autoria do Banco Central do Brasil. A declaração gerou reações críticas imediatas da base governista, que acusa o ex-parlamentar de submissão por tentar substituir o Pix pelo Zelle. A ex-ministra Gleisi Hoffmann disse que o Brasil não vai ceder ao Pix, não vai ceder o Pix para as empresas americanas. Ela ainda disse que as ações da família Bolsonaro são criminosas contra o Brasil. O líder do governo no Congresso Nacional, senador Randolfo Rodrigues, classificou a sugestão como entreguista.
5: O projeto dessa família é um projeto externo, estrangeiro, para se aproveitar do Brasil. Os interesses deles sempre ficaram muito claros, querem que nós entreguemos as nossas terras raras, nossos minerais críticos, a troco de nada. Eles querem um alinhamento incondicional a interesse estrangeiro e eles querem, na verdade, a serviço dos grandes grupos oligopólicos econômicos, sacramentar o fim da grande criação recente dos brasileiros, que é o maior sistema instantâneo de pagamento do mundo.
4: Alguns partidos também se manifestaram, além de parlamentares. No perfil oficial, o PDT afirmou que Eduardo Bolsonaro quer entregar o Brasil aos Estados Unidos. No texto da legenda, há também um destaque para, abre aspas, atacar o Pix para promover o Zelle em nome de interesses estrangeiros, coloca em xeque a nossa soberania e ainda afirma que o Brasil não é uma colônia. Já aliados de Flávio Bolsonaro, pré-candidato à presidência, negam uma estratégia que seja focada numa entrega do Pix em troca de uma substituição ao Zelle. E dizem que, apesar disso, a opinião de Eduardo Bolsonaro é pessoal e isso não significa que tenha qualquer relação com a pré-campanha de Flávio. Enquanto isso, o governo está procurando espaços para negociar o tarifaço, que pode chegar a 37,5% para alguns produtos da pauta exportadora do Brasil. O ministro das Relações Exteriores, Mauro Vieira, inclusive hoje falou sobre um breve encontro que teve com o representante de comércio americano. E na frente diplomática, a ideia é justamente buscar aí reuniões de trabalho para tentar explicar o porquê o Pix não tem qualquer relação em evitar o uso de cartões de crédito aqui no Brasil com vocês.
1: O Samantha, depois o próprio Eduardo Bolsonaro divulgou um vídeo nas redes sociais, né, dizendo que jamais seria contra o Pix e tal, mas aí o estrago já estava feito, né?
4: Isso, ele disse que colocava ainda à prova, né, todos os veículos de comunicação que citaram esse trecho da entrevista que ele concedeu ao TMC. Ele disse que jamais defenderia a entrega do Pix, que o Pix é de autoria lá do governo Bolsonaro, a época da gestão de Roberto Campos à frente do Banco Central, mas fato é que realmente houve uma reação muito grande aí nas redes sociais. Ele teve aí o nome dele nos Trend Topics, assim como ele foi classificado por alguns internautas, né, também como vassalo. fazendo ali uma relação, né, com feudalismo e até com colonização, assim, nesse sentido. Mas é claro que ele negou e ainda colocou alguns outros argumentos, enfim.
1: Tá certo.
6: Agora, os Estados Unidos têm semelhança ao PIX, como, por exemplo, o Zelle, que é o PIX dos Estados Unidos, aqui é o Zelle. Então dá para você ir para uma mesa de negociação com os americanos com bons argumentos. Dá para você sentar, dá para negociar. Eles têm interesses onde as nossas economias se complementam, como, por exemplo, terras raras, manganês, que os Estados Unidos importa 100% do manganês, e o Brasil é um grande produtor de manganês.
4: Essa fala dele foi um trecho da entrevista ao canal TMC.
1: Isso. Carol. Obrigada, Samantha. Essa primeira entrevista, depois ele fez um outro vídeo fazendo essa defesa do PIX. E aí, só para contextualizar, o Zelle, ele é operado nos Estados Unidos por uma empresa que é copropriedade dos sete dos maiores bancos americanos. Lá nos Estados Unidos a participação não é obrigatória, como é aqui, né? Todas as instituições financeiras têm que participar do PIX. Por lá são 151 milhões de usuários cadastrados. A transação também não é exatamente instantânea, como é a do PIX, né? Demora um tempinho, mas é um sistema aí parecido. Bom, hoje teve Marcha para Jesus em São Paulo, milhares de evangélicos reunidos, né, nesse evento, e também participação de vários políticos. O presidenciável Flávio Bolsonaro participou, também o governador de São Paulo, o prefeito da capital paulista, representando o presidente Lula, o advogado-geral da União, Jorge Messias. Pedro Pupulin, conta pra gente, teve um tom político aí no evento? Boa tarde para você.
7: Oi, Carol, boa tarde para você e para todos que nos acompanham na CBN. Pois é, com a presença aí de líderes religiosos e de políticos, como o senador e pré-candidato à presidência do PL, Flávio Bolsonaro, e o governador Tarcísio de Freitas, do Republicanos, a Marcha para Jesus já reuniu aí cerca de 33,8 mil pessoas aqui em São Paulo. A estimativa é do monitor do debate político da USP. Agora, o evento começou, Carol, na parte da manhã, que foi então quando a participação dos políticos ganhou o tom aí de campanha. Flávio Bolsonaro, em cima de um trio elétrico que puxava a multidão, deixou um recado aos fiéis falando em guerra espiritual. Vamos ouvir.
8: Bom dia, São Paulo, povo abençoado de Deus. Vamos orar pelo nosso Brasil. Essa guerra é espiritual. E hoje é a maior resposta que nós podemos dar ao mundo do mal, que vai ser expulso do governo desse Brasil esse ano. Em nome do Senhor Jesus, amém!
7: Em outro momento de destaque, Carol, agora na parte da tarde, Flávio e o governador Tarcísio trocaram abraços e apertos de mão em cima do palco principal do evento, em frente de toda a multidão e da imprensa. Os dois não vinham se falando desde 15 de maio, quando participaram do lançamento da pré-campanha de Guilherme Derriti ao Senado no interior de São Paulo. O afastamento entre os dois começou após a divulgação da visita de Flávio ao banqueiro Daniel Vorcaro, preso em investigação da Polícia Federal. Na semana passada, Tarcísio chegou a afirmar que Flávio tinha questões a explicar sobre o caso. O senador e o governador também almoçaram juntos, viu, Carol, aqui no evento, entre a parte da manhã e da tarde, juntamente com outros políticos. Segundo interlocutores da direita, as conversas nesse momento do almoço giraram em torno do evento, sem tom político. Agora, do outro lado, o representante do campo da esquerda no evento foi o evangélico e advogado-geral da União, Jorge Messias, que deve ser novamente indicado pelo presidente Lula para uma cadeira no Supremo Tribunal Federal. Messias, no entanto, teve um comportamento aí que gerou incômodo da ala conservadora aqui no evento. Ele telefonou para o presidente Lula mais cedo e o colocou para conversar com o presidente da marcha, Estevão Hernandes. Eu conversei com o deputado federal e líder do PL na Câmara, Sóstenes Cavalcante, que me disse que ao retornar dessa ligação em grupo, o líder disse que Messias não precisava ter feito isso, em um tom de reprovação. Segundo Sóstenes, a reação se deu dessa forma por conta do desgaste do petista com o público evangélico. Agora, no telefonema, Lula justificou sua ausência para o líder evangélico. Vamos ouvir.
9: Eu não participo de nada. 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

0: O atacante Paulinho foi condenado a um jogo de suspensão pelo Superior Tribunal de Justiça Desportiva pelo gesto de mostrar os dedos do meio para a torcida na comemoração do gol contra o Flamengo pelo Brasileirão. Inicialmente, ele havia sido absolvido na primeira instância, mas a Procuradoria do STJD entrou com um recurso que foi julgado procedente nesta quarta. Com isso, Paulinho está fora do primeiro jogo do Palmeiras após a Copa, que será disputado no dia 22 de julho contra o Coritiba. O meia-atacante Alan também ficará fora deste jogo, e talvez de mais um, já que ele foi punido com duas partidas por atingir o pé de um adversário com as travas da chuteira no duelo diante da Chapecoense. O santista Gabriel Barbosa também foi punido por uma partida pelo STJD nesta quarta. No caso, por ter realizado um gesto obsceno para a torcida do Peixe após marcar o terceiro gol do time dele contra o Vitória. Desta forma, Gabriel provavelmente não poderá atuar contra a Chapecoense, já que o jogo contra o Botafogo bate com a data do Peixe nos playoffs para as oitavas de final da Sul-Americana. O Corinthians terá somente até o dia 12 de junho para pagar US$7 milhões, cerca de R$35.650.000 ao Tajeres da Argentina pela dívida relativa à contratação do meia Rodrigo Garro. Essa, ao menos, é a afirmação do presidente do clube do país vizinho, que promete levar o caso novamente à Corte Arbitral do Esporte se o acordo não for cumprido. Inicialmente, o Corinthians tinha até 25 de maio para pagar a dívida. Já o São Paulo busca mais um atacante de lado de campo e, por isso, tenta a contratação de Vitor Sá, ex-Botafogo e hoje no Krasnodar da Rússia. O atleta de 32 anos tem vínculo até o meio de 2026 e poderia chegar de graça ao tricolor. De São Paulo, Gabriel Dudziak.
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0: Sim, boa tarde para o ouvinte do Ponto Final. Essa procissão costuma começar na Catedral Metropolitana, né, que fica ali na Carioca, mas hoje começou na Igreja de Santana. E aí a gente sabe bem, né, como é que é a multidão ali se preparando para poder andar pelas ruas do centro do Rio. E Corpus Christi, a gente tem os famosos também tapetes coloridos, né, que são lindos, e manifestações de fé de todo tipo que estão marcando esse feriado de Corpus Christi em diversas cidades brasileiras. Na verdade, em muitas cidades é ponto facultativo, né, aqui no Rio de Janeiro precisamente é feriado. Mesmo sob chuva, pelo menos no Rio, centenas de fiéis ocuparam a Avenida República do Chile no centro para confeccionar os tradicionais tapetes que serviram de caminho para a procissão. Feitos com sal colorido e serragem, os desenhos retrataram símbolos da Eucaristia e mensagens de devoção. Nesse ano, a celebração teve um significado ainda mais especial para os católicos cariocas, com a comemoração dos 100 anos da adoração perpétua no Brasil, iniciada na Igreja de Santana, de onde saiu a procissão agora há pouco à tarde. Mais do que uma manifestação artística, os tapetes representam um dos momentos mais simbólicos da data. O pároco da Catedral Metropolitana do Rio, Padre Cláudio, explicou a importância dessa tradição.
1: A confecção dos tapetes, ela já remonta ao século 13, quando então surge essa devoção ao corpo de Deus, né? Nós acreditamos nessa presença real de Jesus na Eucaristia. E hoje, quando cada pessoa faz esse tapete colorido, cada um de uma forma, de um jeito, um desenho próprio, é poder perceber essa grandeza de Deus. Deus também vê, né? Cada um de nós, né? Temos o nosso jeito, a nossa maneira de ser, mas Deus nos ama a todos da mesma forma.
0: É a pena, Carol, como eu falei que está um dia chuvoso aqui no Rio de Janeiro, a chuva para e volta, é permanente, esse tapete de sal, pelo menos ali os da Catedral Metropolitana, se desfizeram, não estão mais podendo, não estão mais sendo vistos, mas de qualquer forma ali a homenagem foi bem bonita e marcou grande parte da manhã. Ainda na capital fluminense, a tradição chegou ao Cristo Redentor, que recebeu tapetes confeccionados especialmente para a data, e celebrações reuniram milhares de fiéis em outros municípios da região metropolitana, como São Gonçalo e Niterói. Já em Belo Horizonte, mais de 1000 voluntários participaram da confecção dos tapetes ao longo da Avenida Afonso Pena. Os desenhos ligaram a Igreja da Boa Viagem à Igreja São José e foram produzidos com serragem tingida, flores, areia e também outros materiais. Entre os participantes estava Teresa Procópio, de apenas 5 anos. Ao lado da família, ela ajudou a colorir os tapetes e mostrou como a tradição segue passando de geração em geração.
2: Você veio com a sua mamãe, com seu irmão. O que você tá fazendo aqui?
3: Não é? Corpus Christi.
2: Corpus Christi. Você trouxe?
3: Eu veio passear.
2: É? E a gente chegou cedinho pra fazer o quê?
3: Pra fazer o tapete.
2: É. E quais desenhos você já fez aqui?
3: Muitos. Da Igreja do Papai do Céu.
2: Ah, meu Deus, que fofo.
0: Muito lindo, né? Corpus Christi. Ficou bem, bem fofinha essa manifestação da Teresa Procópio, de 5 aninhos. Além da capital mineira, cidades históricas como Ouro Preto e Sabará também tiveram ruas tomadas pelos tapetes coloridos. Carol.
4: Muito legal. Obrigada, Ricardo. Vamos pro repórter CBN, 5:30.
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quarta-feira, 4 de junho de 2026. A sexta turma do Superior Tribunal de Justiça rejeitou por unanimidade o recurso apresentado pela defesa do ex-presidente da Vale, Fábio Schwartzman, e manteve o executivo entre os réus do processo sobre as responsabilidades pelo rompimento da barragem Brumadinho. O executivo responde a 2 ações penais, uma por crimes ambientais e a outra por homicídio qualificado. Schwartzman era presidente da Vale na época do rompimento, que aconteceu no dia 25 de janeiro de 2019. 270 pessoas morreram na tragédia. Atualmente, o processo está na fase de audiência de instrução, com previsão de mais de 160 depoimentos. Segundo a Justiça Federal, essa etapa deve durar até maio do ano que vem, em razão da complexidade.

0: caso. Ao todo, 16 pessoas foram denunciadas. Investigadores da Polícia Federal e da Procuradoria-Geral da República analisam uma nova versão da delação premiada do dono do Banco Master, Daniel Vorcaro. Segundo a TV Globo, o documento foi entregue nesta semana pela defesa do banqueiro. Uma reunião estava prevista para ontem, mas foi cancelada porque os investigadores pediram mais tempo para analisar as informações. O acordo continua sendo negociado com a PF e a PGR de forma conjunta. A autora e cineasta franco-iraniana Marjane Satrapi morreu aos 56 anos. Segundo um comunicado divulgado por familiares, ela não resistiu à tristeza pouco mais de um ano após a morte do marido, o produtor e ator Matias Ripa. Os dois se conheceram em Paris. Famosa pela graphic novel e pela adaptação cinematográfica de Persépolis, Marjane Satrapi nasceu no Irã em 1969 e se tornou uma voz crítica ao regime teocrático do país. Ela chegou à França em 1994 e obteve a nacionalidade francesa 12 anos depois. No horário de Brasília, 5h33.
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1: Agora a gente fala de noticiário internacional, porque apesar de anúncio, né, de mais um acordo de cessar fogo entre Israel e Hezbollah, os ataques continuam. Pelo menos 4 pessoas morreram no Líbano, segundo autoridades locais. E a gente tem a reação também do líder do Hezbollah, né, que pediu um cessar-fogo global no Líbano e a retirada israelense do país, o que ainda não aconteceu. Luiz Del Boni está de olho nesse noticiário internacional. Essa fala aí do líder do Hezbollah equivale praticamente a uma rejeição da trégua, né, que foi anunciada. Del Boni, boa tarde.
2: Boa tarde, Carol, a todos os ouvintes da CBN. Exatamente, a fala foi entendida, né, com uma rejeição da trégua anunciada após as negociações entre os dois países em Washington. Enviados israelenses e libaneses realizaram ontem a 4ª rodada de negociações em Washington com a mediação dos Estados Unidos. Eles concordaram em implementar um cessar-fogo condicionado ao término dos ataques do Hezbollah. Um alto funcionário do Hezbollah, falando sob condição de anonimato, disse à agência France Press que o grupo rejeita a trégua. Enquanto isso, Israel manteve os ataques no Líbano nesta quinta, apesar do anúncio de um novo acordo de cessar-fogo entre os dois países. Segundo autoridades locais, os bombardeios israelenses mataram pelo menos 4 pessoas e um soldado de paz da ONU. O presidente libanês, Joseph Aoun, guardava a resposta do grupo ao acordo, que ele descreveu como uma última chance para alcançar uma trégua abrangente. Segundo ele, o entendimento prevê a criação de zonas tampão das quais Israel se retiraria e que passariam ao controle exclusivo do exército libanês. O ministro da Defesa, Israel Katz, declarou que o cessar-fogo está condicionado à retirada dos integrantes do Hezbollah de todas as áreas ao sul do rio Litani e à criação de uma zona desmilitarizada. Segundo ele, as forças armadas israelenses vão continuar realizando ataques e operações na região enquanto essas condições não forem cumpridas. Katz também afirmou que as tropas israelenses vão permanecer nas áreas que controlam no sul do Líbano e reiterou que Israel mantém liberdade de ação militar no país. Segundo o ministro, Tel Aviv conta com o apoio dos Estados Unidos para responder caso Hezbollah realize ataques contra o território israelense. Os combates em curso no Líbano ameaçam os esforços para pôr fim à guerra com o Irã e reabrir o Estreito de Hormuz, um ponto de trânsito fundamental para petróleo e gás, cujo fechamento abala a economia mundial. Carol?
1: Obrigada, Del Boni. Porque o Irã condicionou, né, o fim do conflito e a liberação do Estreito de Hormuz ao fim dos conflitos também no Líbano. Falando de outra conflito internacional, agora de Ucrânia, o presidente da Ucrânia, Volodymyr Zelensky, publicou hoje uma carta aberta endereçada ao presidente russo, Vladimir Putin, propondo um encontro entre os dois e o fim da guerra. Nessa carta, Zelensky critica a atuação de Putin com relação à Ucrânia nas últimas 2 décadas e também destaca as consequências da guerra, como a morte de soldados e o aumento de preços em território russo. Trecho aqui da carta, abre aspas: a escolha agora é sua, chega de guerra. A Ucrânia propõe por fim a essa guerra. Isso deve ser feito com honestidade, dignidade, com garantias de que a guerra não será reacendida. Fecha aspas. Após sugerir um encontro presencial com Putin, Zelensky diz que a reunião entre os líderes deve acontecer fora da Rússia ou da Ucrânia. Também sugere um cessar-fogo total durante as negociações entre os países e lembra que existem países que tradicionalmente recebem líderes para resolver questões de guerra e paz, como Suíça, Turquia e países do mundo árabe. Depois da divulgação dessa carta, o governo russo afirmou que o presidente ucraniano está convidado para ir à Rússia. Porta-voz do Kremlin, Dmitry Peskov, segundo a mídia estatal, disse que o Zelensky pode ir a Moscou a qualquer momento, acrescentando que Putin ainda não tinha visto a carta de Zelensky. Já o presidente dos Estados Unidos, Donald Trump, disse que seria ótimo para Zelensky se encontrar com Vladimir Putin. Trump falou com repórteres no Salão Oval da Casa Branca, disse o seguinte: fico feliz que estejam falando em se encontrar, acho que tivemos muito a ver com isso, acho que seria ótimo se eles se encontrassem, mas por enquanto apenas uma proposta do presidente da Ucrânia, desse encontro, né, numa área neutra, e a resposta da Ucrânia é que o Zelensky poderia ir à Rússia encontrar Vladimir Putin. Uma pausa agora para o noticiário da sua região, a gente volta já para falar de seleção brasileira e o Neymar, né, que não vai participar do próximo amistoso nem da estreia do Brasil na Copa.

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1: O atacante Paulinho foi condenado a um jogo de suspensão pelo Superior Tribunal de Justiça Desportiva pelo gesto de mostrar os dedos do meio para a torcida na comemoração do gol contra o Flamengo pelo Brasileirão. Inicialmente, ele havia sido absolvido na primeira instância, mas a Procuradoria do STJD entrou com um recurso que foi julgado procedente nesta quarta. Com isso, Paulinho está fora do primeiro jogo do Palmeiras após a Copa, que será disputado no dia 22 de julho contra o Coritiba. O meia-atacante Alan também ficará fora deste jogo, e talvez de mais um, já que ele foi punido com duas partidas por atingir o pé de um adversário com as travas da chuteira no duelo diante da Chapecoense. O santista Gabriel Barbosa também foi punido por uma partida pelo STJD nesta quarta. No caso, por ter realizado um gesto obsceno para a torcida do Peixe após marcar o terceiro gol do time dele contra o Vitória. Desta forma, Gabriel provavelmente não poderá atuar contra a Chapecoense, já que o jogo contra o Botafogo bate com a data do Peixe nos playoffs para as oitavas de final da Sul-Americana. O Corinthians terá somente até o dia 12 de junho para pagar US$7 milhões, cerca de R$35.650.000 ao Tajeres da Argentina pela dívida relativa à contratação do meia Rodrigo Garro. Essa, ao menos, é a afirmação do presidente do clube do país vizinho, que promete levar o caso novamente à Corte Arbitral do Esporte se o acordo não for cumprido. Inicialmente, o Corinthians tinha até 25 de maio para pagar a dívida. Já o São Paulo busca mais um atacante de lado de campo e, por isso, tenta a contratação de Vitor Sá, ex-Botafogo e hoje no Krasnodar da Rússia. O atleta de 32 anos tem vínculo até o meio de 2026 e poderia chegar de graça ao tricolor. De São Paulo, Gabriel Dudziak.
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1: Falando de seleção brasileira e Copa do Mundo, Leonardo Dai já por aqui com as atualizações e Neymar fora do próximo amistoso, também da estreia da Copa, não vai nem viajar pro jogo, Léo? Boa tarde para você.
2: Boa tarde, Carol. A não participação do Neymar no jogo contra o Egito, sábado às 19 horas, ela na verdade já era uma coisa que estava posta aí, né? desde semana passada, quando o Dr. Rodrigo Lasmar, né, um dia depois da apresentação da seleção brasileira, falou que a lesão do Neymar demandava aí, na melhor das hipóteses, mais duas semanas de recuperação, já estava claro que nos amistosos o Neymar não estaria, né? O que a CBF informou hoje é que o Neymar não vai para Cleveland com a seleção brasileira no sábado, né? A gente viu o Neymar domingo no Maracanã ali no banco de reservas, depois entrou em campo, cumprimentou os jogadores, fez lá um aceno para a torcida, aquela coisa toda. Isso não vai acontecer no caso desse jogo contra o Egito, e aí é fácil de entender o porquê, né? Porque o Neymar, no caso do jogo de domingo da seleção contra o Panamá, o Brasil estava no Rio, o Neymar trabalhando no Rio, em Teresópolis e tal, não fazia muita diferença ele estar no Maracanã ou não para recuperação, até porque depois do jogo estaria todo mundo liberado até a reapresentação no dia seguinte para a viagem para os Estados Unidos. Agora não, né? Agora, se o Neymar viajar amanhã para Cleveland, ficar sábado em Cleveland com a seleção brasileira, ele basicamente perde dois dias aí de recuperação física, que podem ser muito importantes na tentativa de colocar o Neymar em condições, se não para o jogo de estreia contra o Marrocos, pelo menos para a sequência da Copa do Mundo o mais rápido possível. Então a turma vai para Cleveland, o Neymar fica em Morristown, né, a base da seleção para a Copa do Mundo, no CT de Columbia Park, trabalhando em fisioterapia para tentar voltar o mais rapidamente possível. A seleção treina daqui a pouquinho, faz o treino de hoje daqui a pouquinho. Amanhã pela manhã, às 11h30 da manhã, no horário de Brasília, a seleção faz o último treino ainda em Morristown. Depois, às 18 horas de Brasília de amanhã, a seleção viaja para Cleveland para o jogo contra o Egito. A gente teve hoje à tarde algumas entrevistas coletivas, né? Duas, uma do Wesley, lateral direito, e outra do Fabinho, jogador de meio de campo, que quando a gente olha para o que era a seleção um ano atrás, né, antes da chegada do Carleto como técnico, quando a gente olha, a gente não imaginava o Fabinho na Copa do Mundo. E com o novo treinador, o Fabinho de repente voltou para a seleção, mesmo jogando no Al-Ittihad da Arábia Saudita, e está aí na Copa do Mundo. E o Fabinho chegou a dizer em outro momento da coletiva que sabia, quando ele foi para o Al-Ittihad, que isso talvez prejudicasse um pouco ele nessa briga por uma vaga na seleção brasileira, mas depois ele falou também sobre o que ajuda ele para essa Copa do Mundo estando na Arábia Saudita, o que ele melhorou como jogador, saindo do mais alto nível da Europa, futebol inglês, onde jogava pelo Liverpool, e agora jogando pelo Al-Ittihad da Arábia Saudita.
3: Eu comecei a ter um pouco mais de status de jogador principal, que era o que, quando me contrataram, foi a expectativa também. Eu acho que me ajudou a crescer nesse sentido, de tomar essa responsabilidade também. Eu virei um dos capitães e na última temporada acabei virando um capitão, então isso me ajudou na questão da liderança, ser um cara mais comunicativo dentro do vestiário, dentro de campo. Então nesse sentido me ajudou também. E, cara, foi uma experiência muito boa nesses três anos. É diferente da Inglaterra que eu tava, uma intensidade diferente, mas isso pelas condições climáticas também é... Você se adapta ao que você pode fazer. E, cara, eu creio que eu sou o melhor jogador hoje pelas experiências que eu tive lá esses três anos que eu tive lá foram muito bons pra mim e pra minha carreira.
2: Valeu, é isso. Fabinho falando hoje mais cedo em Morristown antes do treino da seleção.
1: Agora sim, valeu. Desculpa, eu te atropelei, amigo. Achei que você tinha acabado.
2: Atropelou, valeu, o Fabinho. Léo. Eu tô intacto aqui.
1: Então tá bom. Até mais, Léo. Obrigada. Agora sim, 53.
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4: O que é uma goleada? Segundo a definição do dicionário Quais, abre aspas, é uma vitória por ampla diferença de gols, fecha aspas. Ok, mas a partir de quando se trata de uma ampla diferença? Alguns especialistas afirmam que a partir de 3 gols de diferença, outros a partir de 4. Tudo isso é muito subjetivo. Sabemos intuitivamente que algo foi uma goleada, mesmo que não possamos dar uma classificação precisa, exata. De certa forma, é como definir o tempo. O escritor argentino Jorge Luis Borges disse em uma de suas palestras, abre aspas, o que é o tempo? Sempre podemos dizer, tal como Santo Agostinho, que, abre aspas, se não me perguntam o que é, eu sei o que é, mas se me perguntam o que é, o ignoro, fecha aspas. Vamos ver as duas maiores goleadas. A S. Adema, 149 versus o Estádio Olímpico, Mirne, 0. 149-0. O Guinness World Records registra esse resultado com a vitória com mais gols da história. O jogo ocorreu em 31 de outubro de 2002 no Campeonato de Madagascar. No entanto, a partida não ocorreu sob circunstâncias normais. O técnico Racimandrai Razarsake e os jogadores do Estádio Olímpico Edelir Min ficaram indignados contra uma decisão de arbitragem no jogo anterior e decidiram marcar autogols sem parar durante o jogo, até que chegaram ao impressionante placar de 149-0. Outro jogo foi Vanuatu 46-0 Micronésia. Esse resultado ocorreu no embate das seleções sub-23 dos dois países em julho de 2015, isso durante as eliminatórias para os Jogos Olímpicos de 2016 no Rio de Janeiro. Vanuatu, na época, estava na posição 200 do ranking da FIFA, enquanto a Micronésia não era nem mesmo membro da entidade futebolística. Nessa mesma rodada de classificações, a Micronésia levou outras 2 goleadas siderais. Uma foi contra a Fiji, com uma surra de 38-0, e outra contra o Tahiti, o placar foi de 30-0. Isto é, nesses 3 jogos, a Micronésia levou a saraivada de 114 gols e sem fazer nenhum gol contra os adversários. Dessa forma, se transformou na seleção mais goleada da história. 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
2: O atacante Paulinho foi condenado a um jogo de suspensão pelo Superior Tribunal de Justiça Desportiva pelo gesto de mostrar os dedos do meio para a torcida na comemoração do gol contra o Flamengo pelo Brasileirão. Inicialmente, ele havia sido absolvido na primeira instância, mas a Procuradoria do STJD entrou com um recurso que foi julgado procedente nesta quarta. Com isso, Paulinho está fora do primeiro jogo do Palmeiras após a Copa, que será disputado no dia 22 de julho contra o Coritiba. O meia-atacante Alan também ficará fora deste jogo, e talvez de mais um, já que ele foi punido com 2 partidas por atingir o pé de um adversário com as travas da chuteira no duelo diante da Chapecoense. O santista Gabriel Barbosa também foi punido por uma partida pelo STJD nesta quarta. No caso, por ter realizado um gesto obsceno para a torcida do Peixe após marcar o terceiro gol do time dele contra o Vitória. Desta forma, Gabriel provavelmente não poderá atuar contra a Chapecoense, já que o jogo contra o Botafogo bate com a data do Peixe nos playoffs para as oitavas de final da Sul-Americana. O Corinthians terá somente até o dia 12 de junho para pagar US$7 milhões, cerca de R$35.650.000 ao Tajeres da Argentina, pela dívida relativa à contratação do meia Rodrigo Garro. Essa, ao menos, é a afirmação do presidente do clube do país vizinho, que promete levar o caso novamente à Corte Arbitral do Esporte se o acordo não for cumprido. Inicialmente, o Corinthians tinha até 25 de maio para pagar a dívida. Já o São Paulo busca mais um atacante de lado de campo e, por isso, tenta a contratação de Vitor Sá, ex-Botafogo e hoje no Krasnodar da Rússia. O atleta de 32 anos tem vínculo até o meio de 2026 e poderia chegar de graça ao tricolor. De São Paulo, Gabriel Dudziak.
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0: Boa tarde, Carol. Boa tarde, ouvintes. O Itamar pergunta se vale a pena habilitar o BC Protege Mais do Banco Central, que impede a abertura de contas com o CPF. E que tipos de contas estão protegidas? Itamar, vale a pena porque é uma segurança a mais para você. O BC Protege Mais é um cadastro que é feito no site do Banco Central para impedir uma tentativa de fraude com o seu CPF. Sem saber, o seu CPF pode ser usado para abrir uma conta fraudulenta numa instituição financeira. E essa conta falsa pode ser usada para dar golpes e desviar recursos. Cadastrando o seu CPF no BC Protege Mais, você ajuda no combate aos crimes financeiros. Para fazer esse bloqueio, você tem que entrar no site do Banco Central, acessar a área Meu BC e se logar no site com a sua conta gov.br. Depois, clicar na opção BC Protege Mais. Aí, se alguém quiser usar o seu CPF para abrir uma conta corrente, conta poupança ou conta numa instituição de pagamentos, o sistema dá um alerta e impede essa abertura. O BC Protege Mais não afeta as suas contas atuais. E se você quiser abrir uma nova conta, tem que entrar novamente no site do Banco Central e desabilitar temporariamente esse bloqueio. Até a próxima e continue mandando as suas perguntas para cbndinheiro@cbn.com.br.
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0: Quinta-feira, 4 de junho de 2026. O jornal britânico Financial Times afirmou que as ameaças dos Estados Unidos de impor novas tarifas ao Brasil e de classificar o PCC e o Comando Vermelho como facções terroristas romperam uma trégua entre os presidentes Donald Trump e Lula. O texto associa as medidas a um esforço de lobby do senador Flávio Bolsonaro. A reportagem lembra que o pré-candidato do PL à presidência da República se reuniu com o líder americano na Casa Branca um pouco antes dos anúncios relacionados ao Brasil. Segundo o Financial Times, Flávio tenta se alinhar com políticos pró-Trump que venceram eleições recentes na América Latina. O jornal britânico também menciona que o presidente Lula rotulou as novas taxas americanas como tarifláfio. O Tribunal Superior Eleitoral divulgou como será a distribuição dos 4 bilhões e 900 milhões de reais reservados no orçamento de 2026 para o Fundo Especial de Financiamento de Campanha, conhecido popularmente como Fundão Eleitoral. Os recursos são distribuídos com base no número de deputados federais e senadores eleitos pelos partidos na eleição mais recente. O PL, do ex-presidente Jair Bolsonaro, foi a sigla que ficou com a maior fatia, 881 milhões de reais. Em seguida, apareceram o PT, do presidente Lula, com 615 milhões e União Brasil, com 526 milhões. Os três partidos juntos concentram cerca de 40% do fundo eleitoral, que foi criado em 2017 como alternativa ao fim do financiamento de campanhas por empresas privadas. No horário de Brasília, 6:05.
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0: Oi, Vera, boa noite, tudo bom?
1: Oi, Carol, boa noite para você, para os ouvintes, também para quem está nos assistindo.
0: Hoje é feriado, mas estamos cheios de notícia. Vamos começar falando sobre a Marcha para Jesus, né, que está rolando em São Paulo desde cedo. Como sempre, tem participação de políticos, sobretudo os políticos do campo conservador. Sempre acaba tendo um pouco ali um tom de campanha. O Pedro Pupulin está acompanhando desde mais cedo, conta para nós. Oi, Pedro, boa noite.
2: Oi, Carol. Oi, Vera. Boa noite para vocês e para todos que nos acompanham no Viva Voz. É isso, a Marcha para Jesus contou com a presença aí de líderes religiosos e de políticos. Entre eles, o senador e pré-candidato à presidência do PL, Flávio Bolsonaro, e o governador Tarcísio de Freitas, do Republicanos. O evento, Carol e Vera, começou na parte da manhã, que foi quando ganhou tom de campanha eleitoral. Flávio Bolsonaro, em cima de um trio elétrico que puxava a multidão, deixou um recado aos fiéis falando em guerra espiritual. Vamos ouvir.
3: Povo abençoado de Deus, vamos orar pelo nosso Brasil. Essa guerra é espiritual. E hoje é a maior resposta que nós podemos dar ao mundo do mal, que vai ser expulso do governo desse Brasil esse ano. Em nome do Senhor Jesus, amém!
2: Carol, Vera, tivemos um reencontro, viu? Agora na parte da tarde, Flávio e o governador Tarcísio trocaram abraços e apertos de mão em cima do palco principal do evento, em frente de toda a multidão e da imprensa. Os dois não vinham se falando desde 15 de maio, quando participaram do lançamento da pré-campanha de Guilherme Derrite ao Senado, no interior de São Paulo. O afastamento entre os dois começou após a divulgação da visita de Flávio ao banqueiro Daniel Porcaro, preso em investigação da Polícia Federal. Na semana passada, Tarcísio chegou a afirmar que Flávio tinha questões a explicar sobre o caso. Agora, do outro lado, o representante do campo da esquerda no evento foi o evangélico e advogado-geral da União, Jorge Messias, que deve ser novamente indicado pelo presidente Lula para uma cadeira no Supremo Tribunal Federal. Messias, no entanto, teve um comportamento que gerou o incômodo da ala conservadora aqui no evento. Ele telefonou para o presidente Lula e colocou ele para conversar com o presidente da marcha, Estevão Hernandes. Agora, no telefonema, Lula justificou sua ausência para o líder evangélico. Vamos ouvir.
4: Eu não participo de nada da religião em época de eleição, porque eu não quero passar ideia de que estou tentando tirar proveito político de uma coisa sagrada.
2: Ele também fez um aceno ao presidente da marcha, afirmando que foi ele, o petista, que sancionou em 2009 o Dia Nacional da Marcha para Jesus. A gente segue por aqui acompanhando. Volto com vocês, Carol e Vera.
0: Obrigada, Pedro. E aí, Vera, o que a gente pode dizer da participação desses diferentes personagens aí no evento?
1: Previsível, né, Carol? Como você mesma disse, esse virou um evento que em ano de eleição é muito concorrido e disputado por políticos, porque promove um palanque antecipado, né? A campanha só começa oficialmente depois das convenções, então os candidatos têm a oportunidade de falar de cima de carros de som para um público muito numeroso e que depois esses discursos também são reverberados pelas redes sociais e pela imprensa, então isso é muito concorrido, é muito disputado e tem muito peso. E a gente sabe o quanto o eleitorado evangélico é cobiçado eleitoralmente, porque tende a votar muitas vezes segundo indicação dos seus líderes religiosos. Isso acontece, a gente tem muita orientação de voto em algumas denominações evangélicas, e a gente tem a ligação muito direta dessas denominações com a política, né? E explícita, a formação de bancadas evangélicas, candidatos que se apresentam como líderes religiosos, como pastor, como bispo, e assim são conhecidos e colocam isso até no seu nome político. Então, isso virou uma via de acesso dos candidatos ao eleitor muito direta e muito cobiçada. O Lula diz que não pretende se aproveitar de nenhum evento religioso, portanto não pretende fazer nenhum proselitismo político, mas aceitou falar com o Hernandes, né, o bispo Hernandes, né, por meio dessa ligação feita pelo Messias, e a própria presença do Jorge Messias no evento, ele que não é um político, nunca foi político, mas está aí nessa iminência de ser indicado de novo para o STF, até falou sobre isso, inclusive falou que vai acontecer o que Deus pretender, etc. Isso também o coloca fazendo política nesse evento de alguma maneira. Quanto à participação do Flávio Bolsonaro, fica evidente a tentativa de repetir o desempenho que seu pai tinha junto ao eleitorado evangélico. Bolsonaro liderou entre os evangélicos em 18 e em 22, e as pesquisas agora mostram que o Flávio Bolsonaro também leva vantagem sobre o Lula junto a esse eleitor que tem um perfil mais conservador, todo o discurso dele direcionado para isso, e um discurso que apela ali para o maniqueísmo mais gritante possível, né? O mundo do mal, a campanha vai ser uma guerra espiritual, então tudo quanto é clichê de caráter religioso ele usou nesse discurso.
0: Acho que o Lula também tem a percepção de que é um público difícil, né? Ele tenta ampliar essa participação entre os evangélicos, mas não é um trabalho fácil, né?
1: Todas as vezes que ele tentou até aqui foi ou incipiente ou até mesmo resultou em mais desgaste, Carol, porque ele não tem realmente o linguajar, não é algo que tenha a ver com a vida dele, esse contato com as religiões evangélicas, principalmente com as igrejas neopentecostais, que são aquelas mais ativas na política. Tem poucas pessoas que o cercam que falam essa mesma língua do eleitor evangélico e que são identificadas por esse eleitor como realmente representantes das religiões evangélicas. O Messias é uma delas, a Marina tem uma ali um trabalho orgânico, ela é evangélica há muito tempo, realmente praticante, etc., mas ela evita fazer disso um apelo eleitoral e nunca fez muito fortemente essa ponte entre o Lula e os evangélicos, então é algo que fica realmente meio capenga e que ele nunca conseguiu construir. Tentou fazer cartas aos evangélicos, tentou alguns movimentos de aproximação, sempre sem muito sucesso.
0: Vera, falando daquele embrólio todo envolvendo o tarifaço e as críticas dos Estados Unidos ao PIX, hoje teve uma declaração do ex-deputado, né, federal Eduardo Bolsonaro, que viralizou nas redes sociais, em que ele cita um mecanismo parecido com o PIX que tem nos Estados Unidos, mas é um mecanismo de bancos privados. Isso gerou muita repercussão por aqui. Samantha Klein, conta pra gente.
5: Oi, Vera, uma repercussão grande, em especial entre aliados do presidente Lula, entre governistas, que reagiram a esse vídeo do ex-deputado, então, vídeo que viralizou nas redes sociais. Ele foi chamado de entreguista, de vassalo, o vídeo foi classificado como vassalagem também, quando ele afirmou que, como o Brasil tem o PIX e a Uzeli, que é uma plataforma muito semelhante, mas é um sistema privado americano de transferência de dinheiro, essa poderia ser uma cartada para barrar o tarifaço, para colocar na mesa de negociação. Essa fala ocorre justamente no momento em que o governo americano utiliza o PIX como um argumento para taxar o Brasil. E a entrevista foi ao canal TMC, onde Eduardo citou o PIX, o Zelle e também uma negociação em relação aos minerais raros. Depois de viralizar, o próprio Eduardo Bolsonaro veio às redes novamente, disse que nunca defendeu a substituição do PIX por outra plataforma e ainda desafiou os meios de comunicação a provar que ele disse isso. Mesmo assim, a declaração gerou reações bem críticas da base governista que acusa o ex-parlamentar de submissão por tentar substituir o PIX pelo Zelle. A ex-ministra Gleisi Hoffmann disse que o Brasil não vai ceder o PIX para as empresas americanas e afirmou que as ações da família Bolsonaro são crimes contra o Brasil. O líder do governo no Congresso Nacional, falei com ele, o senador Randolfo Rodrigues, ele classificou essa sugestão como entreguista. Ele também disse que o Brasil não vai abrir mão do PIX. Afirmou ainda que a família busca um alinhamento incondicional ao interesse estrangeiro e que também quer, na verdade, estar a serviço dos grandes grupos oligopólicos econômicos, ou seja, citando as empresas de cartão de crédito nessa briga. Já aliados de Flávio e Eduardo Bolsonaro negam que haja qualquer intenção de substituir o PIX por outro sistema. Inclusive, tem uma briga em relação ao discurso, porque enquanto o presidente Lula levantou nessa semana um cartaz "O PIX é do Brasil", Flávio Bolsonaro levantou um cartaz dizendo "O PIX é do Brasil e de Bolsonaro". Por sua vez, o governo está procurando espaços para negociar isso tudo no âmbito da diplomacia e também na possibilidade de Lula ter um encontro com Donald Trump nas reuniões do G7 que ocorrem na França entre os dias 15 e 17 de junho. Com vocês.
0: Obrigada, Samantha. Ô Vera, enquanto o Flávio Bolsonaro está aqui fazendo todo o esforço, né, para se desvincular dessa crítica ao PIX, vai lá o irmão Eduardo e faz um vídeo desse. Depois ele fez um outro vídeo dizendo que jamais seria contra o PIX, mas aí o estrago já estava feito.
1: É, porque é uma entrevista desastrada, né? Eu não acho que ele falou em substituir o PIX por esse Zelle, que aliás é um mecanismo de aplicação bem mais limitado e com funcionalidades bem piores que o PIX, por tudo que eu li. Ele fala que os Estados Unidos têm um mecanismo semelhante, que é o Zelle, que, portanto, dá para você sentar numa mesa de negociações com esse argumento. O que eu depreendi dessa fala confusa, truncada e que não tem nada a ver, que mistura alhos com bugalhos, que seria, no entendimento dele, uma forma de dizer para os Estados Unidos que não é um bicho de sete cabeças e não prejudica os cartões, porque eles também têm algo parecido. Mas foi uma coisa tirada do mais absoluto nada, prejudica a campanha do irmão, e isso é uma coisa que eles fazem toda hora, né? Eles não têm estratégia. Impressionante como a família Bolsonaro vive de crise em crise, de soluço em soluço, de tropeço em tropeço. Já em relação às terras raras, aí sim, é uma fala absolutamente desprovida de qualquer senso estratégico. Realmente dá para classificar como entreguista, porque você fala em jazidas importantes que o Brasil tem, que dão ao país uma vantagem em várias negociações, uma vantagem estratégica, que são ali vistas como um potencial de desenvolvimento futuro, inclusive de parcerias com ganho de tecnologia, com troca aí de expertise, e fala assim, dá para pôr na mesa isso aí, manganês, terras raras, sem nenhum cuidado, sem nenhum tipo de aprofundamento num tema que é estratégico para o país e que pode nos colocar num outro patamar de desenvolvimento. Então ele deu dois argumentos de bandeja para o PT e o governo voltarem a acusar a família de conspirar contra os interesses do Brasil e pensar antes com a cabeça dos interesses norte-americanos, o que é verdade, né? Ele está pensando sempre como alguém que se coloca numa posição de subserviência em relação aos interesses dos Estados Unidos. Isso aí pode sim prejudicar enormemente a campanha do filho, do irmão, desculpa, principalmente porque a gente ainda não sabe todos os desdobramentos que vão acontecer quando e se essa nova tarifa for entrar em vigor.
0: Vera, falando aí dessa questão das tarifas, o ministro das Relações Exteriores, Mauro Vieira, disse que os argumentos que foram apresentados pelos Estados Unidos para aplicar as tarifas contra os produtos brasileiros não são legítimos. Ele disse que o Brasil já apresentou aos Estados Unidos informações para contestar as investigações que podem resultar na aplicação dessas tarifas. A gente tem um trechinho da fala dele.
6: demos todas as informações necessárias. O que nós esperamos é que isso tudo seja levado em conta e que fique comprovado que não há por que sermos objeto de tarifas, porque todos os argumentos apresentados nós provamos que não são legítimos.
0: O ministro disse que é interesse do Brasil manter conversas com os Estados Unidos, né? Depois da divulgação dos relatórios da investigação, ligada à sessão 301. Disse que os documentos foram apresentados até antes do prazo. Não tem uma data ainda para a conclusão dessas negociações. E tem essa possibilidade aí do presidente Lula, que já confirmou presença na reunião do G7, vai tentar um encontro com o presidente americano Donald Trump. A gente tem um outro trecho do chanceler Mauro Vieira.
6: Eu disse que era o nosso interesse manter conversas, sobretudo depois do anúncio dos laudos, dos relatórios finais das duas investigações sobre a sessão 301, que justamente tinham sido apresentadas antes do prazo estabelecido na reunião dos presidentes em Washington, no mês de maio, que seria de 30 dias para começarmos então a negociar. Mas ele disse que estava pronto a continuar essas conversas e que sempre o diálogo tinha sido muito bom. Eu falei, pois é, que ótimo, então vamos continuar assim, conversando e acertando. Vamos negociar.
0: Aí, falas do chanceler Mauro Vieira. Tá tentando, né, Vera, pelo canal diplomático, mas é difícil, sobretudo com relação a essas tarifas que foram aplicadas a vários países, né, que têm negócios com nações que, segundo os Estados Unidos, utilizam mão de obra em condição análoga à escravidão ou trabalho forçado, né?
1: Pois é, ontem acho que o Bruno Carasa meio matou a charada dessas tarifas que foram impostas a mais países. Parece uma simples substituição do tarifaço que ele tentou fazer no ano passado e que foi impedido de fazer pela Suprema Corte porque não tinha amparo legal. Ele agora buscou um mecanismo mais consolidado para amparar, mas a repercussão é a mesma, repercussão muito negativa internamente nos Estados Unidos, né? E nesses outros países, o que deixa aberta uma porta para que algumas dessas tarifas sejam revistas. Elas jogam contra os interesses dos próprios Estados Unidos. São mecanismos inflacionários, são mecanismos que dificultam a importação de itens que abastecem cadeias de suprimentos nos Estados Unidos. Foram mal vistos pelos próprios empresários americanos de vários setores e vai acontecer o que aconteceu da outra vez, que é uma coalizão dos empresários daqui e dos outros países atingidos e os dos Estados Unidos para tentar reverter o máximo possível dessas tarifas. Já ficou muito claro que esse neoprotecionismo do Trump, que é muito tacanho, né, e muito tosco ali, não está resultando em nenhum ganho para os Estados Unidos. E isso já devia ter ficado claro no fracasso que foi a primeira tentativa de tarifaço, mas ele insiste, ele tem pouco repertório econômico para além dessa ideia de Make America Great Again, que está na cabeça dele de um jeito muito enviesado, mas não fez sucesso. Eu hoje li bastante coisa da imprensa americana com sérias críticas à adoção de novo desse mesmo remédio. Então eu acho que daqui até julho algumas coisas ainda podem ser revistas, ele pode voltar atrás numa série de tarifas e o Brasil de novo pode se beneficiar das negociações da nossa diplomacia, que está muito afinada e muito bem nesse tema, e conjugada com a atuação dos nossos empresários, que também encontraram um caminho das pedras para fazer esse jogo por lá.
0: Velho, só para fechar esse pacote aí, tarifaço, Pix e o impacto disso sobre a família Bolsonaro, tem um estudo aqui mostrando que o Flávio é apontado como culpado por ameaças ao Pix ou pelo novo tarifaço em 8 de cada 10 mensagens opinativas sobre o assunto trocadas em mais de 100 mil grupos públicos de WhatsApp e Telegram, que são monitorados por uma empresa de análise de dados chamada Palver. A responsabilização do Flávio, né, direto ou indiretamente, corresponde a 81% das publicações opinativas nesses grupos. E a Palver retira da análise mensagens consideradas neutras, né, como os links, sem comentário e tal. É só nas mensagens opinativas. Mapeamento é feito entre 27 de maio e 2 de junho. ali logo depois dessa história toda, né, da visita do Flávio ao Donald Trump, o anúncio do tarifaço e dessas críticas ao Pix. Então você vê que realmente o Flávio está tentando se descolar dessa história, mas é difícil, né?
1: Exato, são vários monitoramentos e alguns feitos por empresas que se dedicam a isso, outros por coalizões que acompanham aí o tema das eleições, o tema da democracia, e todos eles com métricas parecidas, de que houve uma espécie de montanha-russa narrativa, foi o termo que a coalizão Democracia em Xeque usou para falar do vai e vem, né? Primeiro, parece que foi bom, não, parece que foi ruim, mas no final, quando as métricas fecham, ficou ruim para o Flávio, essa associação com o tarifaço, essa história de tarifláveo, e isso colou de alguma maneira para além das bolhas, então atingiu o eleitorado dele e fez com que a direita terminasse a semana na defensiva e acuada por conta desse assunto. Então o que parecia que ia ser um bom recurso para desviar o foco da crise do Banco Master, filme Dark Horse, etc., acabou se mostrando um tiro no pé, o Carol.
0: Bom, a gente faz uma pausa agora, você acompanha o noticiário da sua região, depois tem o repórter CBN. Na sequência, a gente continua aqui com o Viva Voz para falar sobre o empréstimo que pode salvar o BRB, aquele rombo deixado pelos investimentos no Banco Master, mas a oposição está fazendo conta aí, porque isso pode ter um custo bastante alto.

0: mas se tornou mais frequente. Para a veterinária, isso é reflexo da expansão imobiliária na região.
1: Eles começaram a aparecer mais próximo no nosso quintal, e aí a gente começou de fato a ver os animais silvestres, não só os saurins, mas outros animais, chegando muito próximo da nossa casa. E aí a gente não tinha real certeza, mas imaginava que provavelmente era pelo fato do crescimento urbano, do desmatamento, surgimento dos grandes condomínios, que estava reduzindo a área desses animais na mata.
0: Pequeno, ágil e com uma marca branca ao redor do pescoço que lembra uma coleira. O saurim de coleira, também conhecido como saurim de Manaus, é uma espécie classificada como criticamente em perigo. Um levantamento do Instituto Chico Mendes de Conservação da Biodiversidade, o ICMBio, divulgado em 2020, mostra que a população da espécie sofreu uma redução de 80% desde 1997. Atualmente, estima-se que restem cerca de 45 mil indivíduos na natureza. Encontrado em áreas verdes de Manaus, Rio Preto da Eva e Itacoatiara, o saurim enfrenta ameaças cada vez maiores com o avanço do desmatamento nessas regiões, o que coloca em risco sua sobrevivência. Além dos predadores naturais, os saurins na capital também sofrem com ataques de animais domésticos e atropelamentos. Por isso que, segundo o biólogo Marcelo Gordo, passagens de fauna, aquelas redes que a gente observa passando pelo alto, entre postes, são tão importantes para a manutenção dessa espécie.
2: Quando a gente não tem a conexão por vegetação, para a rua passar embaixo, a gente tem a possibilidade de fazer construções artificiais. Então a gente bota postes dos dois lados, puxa uma passarela, vamos dizer assim, conectando a vegetação de um lado com a vegetação do outro lado. Depois de um tempo, eles acabam aprendendo que existe essa possibilidade de atravessar por cima. E eles acabam aprendendo, então eles vão evitar ao máximo ir pelo chão.
0: O Instituto Saurim de Coleira atua em diversas frentes de preservação da espécie. Além do trabalho de reflorestamento, a instituição auxilia na construção e instalação de passagens de fauna em vários pontos da capital. Segundo o Instituto, existem mais de 70 dessas estruturas próximas a áreas verdes da cidade. Porém, algumas precisam de manutenção. Passagens instaladas na Avenida Santos Dumont, por exemplo, apresentam sinais de desgaste e não oferecem mais as condições ideais para garantir a travessia segura dos saurins e de outros animais.
2: Tem lugares que é super importante ter uma conexão, mas é praticamente inviável você fazer essa conexão em função da distância das pistas, em função da quantidade de fiação elétrica que existe ali. A gente tem previsto para esse ano, se tudo der certo com as parcerias que a gente está fazendo, a gente deve construir umas 30 passagens esse ano.
0: Mesmo ameaçado de extinção, o saurim de coleira segue resistindo em meio à cidade. Um símbolo da fauna amazônica que depende cada vez mais da convivência harmoniosa entre o desenvolvimento urbano e a preservação da floresta.
2: Tem lugares que é super importante ter uma conexão, mas é praticamente inviável você fazer essa conexão em função da distância das pistas, em função da quantidade de fiação elétrica que existe ali. A gente tem previsto para esse ano, se tudo der certo com as parcerias que a gente está fazendo, a gente deve construir umas 30 passagens esse ano.
0: Com reportagem de Carla Mello, Patrick Mota Filho para a CBN Amazônia.
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0: Quinta-feira, 4 de junho de 2026. O Tribunal Superior Eleitoral divulgou como será a distribuição dos 4 bilhões e 900 milhões de reais reservados no orçamento de 2026 para o Fundo Especial de Financiamento de Campanha, conhecido popularmente como Fundo Eleitoral. Os recursos são distribuídos com base no número de deputados federais e senadores eleitos pelos partidos na eleição de 2022. O PL do presidente Jair Bolsonaro, do ex-presidente Jair Bolsonaro, foi a sigla que ficou com a maior fatia, 881 milhões de reais. Em seguida, apareceram o PT do presidente Lula com 615 milhões e União Brasil com 526 milhões. Os três partidos juntos concentram cerca de 40% do fundo eleitoral, que foi criado em 2017 como alternativa ao fim do financiamento de campanhas por empresas privadas. A Anatel prorrogou de 2026 até outubro de 2028 o prazo da medida que permite o bloqueio das chamadas indesejadas de telemarketing, que são usadas para testar os números ativos. As empresas que realizarem pelo menos 100 mil chamadas curtas diárias e tiverem mais de 85% das ligações encerradas em até 6 segundos ficarão impedidas de fazer novas chamadas pelo período de 15 dias. A Anatel estima que nos últimos 4 anos, 247 bilhões de chamadas indesejadas deixaram de chegar aos consumidores em virtude de ações de fiscalização. A mulher de 37 anos que fingiu ter 12 anos ganhou até Mounjaro dos pais adotivos. O medicamento é indicado para o tratamento de diabetes tipo 2 e obesidade. Amanda Maria Souza de Oliveira conviveu com a família de Joinville, em Santa Catarina, por 14 meses e se apresentava como Gabriele. A mulher teve a prisão preventiva decretada na quarta-feira. No horário de Brasília, 6h35.
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2: Estamos de volta com o Viva Voz, agora para falar sobre a operação para salvar o BRB, né? O Banco de Brasília, que ficou com um rombo bilionário depois de muitos investimentos em papéis do Banco Master. Foi feita uma engenharia ali de um empréstimo do Fundo Garantidor de Crédito, mas a oposição já está fazendo conta e achando que isso vai sair muito caro para o GDF, inclusive com pagamento de juros. O Igor Cardim tem esses números para a gente. Oi, Igor, boa noite.
3: Oi, Carol, boa noite para você, para Vera, para o nosso ouvinte. Pois é, o possível empréstimo de até 6,6 bilhões de reais que o governo do Distrito Federal pretende contratar para recompor o patrimônio do BRB pode gerar um impacto bilionário nas contas públicas e pressionar o orçamento do DF pelos próximos anos. As simulações apresentadas por deputados da oposição da Câmara Legislativa aqui do Distrito Federal indicam que apenas o pagamento de juros pode ultrapassar 1 bilhão por ano, reduzindo a capacidade de investimentos em áreas importantes como a de políticas sociais. O tema também levanta preocupações sobre o cumprimento das regras fiscais e o equilíbrio das contas públicas. Nesta semana, o GDF encaminhou à Câmara Legislativa aqui do DF um projeto de lei para ratificar o acordo firmado entre a União, o FGC, homologado pelo Supremo Tribunal Federal e o próprio DF, né? A proposta é que autoriza a contratação, então, deste empréstimo de mais de 6 bilhões de reais. A votação, no entanto, foi adiada por falta de quórum e deve voltar à pauta nos próximos dias. Nos bastidores, na Câmara Legislativa aqui do Distrito Federal, nem deputados da base do governo estão apoiando dar o aval a esse empréstimo, visto que a última vez a base inteira do governo do Distrito Federal tinha chancelado o acordo de venda do Master, de compra do Master pelo BRB, e agora eles estão receosos porque faltam dados, faltam informações detalhadas do governo do Distrito Federal. E justamente isso que é o alerta do professor de economia da Universidade de Brasília, César Bergo. Ele teme que esses cálculos podem comprometer os fundos e financiamentos aqui do Distrito Federal, inclusive dentro do arcabouço fiscal.
4: Tudo isso impacta não só a lei de diretrizes orçamentárias, como a lei de responsabilidade fiscal. Do ponto de vista financeiro, o volume de recursos, só aplicando a taxa Selic, vai gerar juros de mais de R$1 bilhão por ano. De fato, é um juros que compromete o orçamento do DF, sim, e se não houver recuperação dos valores desviados e contingenciamento orçamentário, vai ficar muito difícil do GDF pagar essa conta. Mas esperamos que dentro da programação e do planejamento se consiga uma certa margem para fazer frente aos encargos que vão ser cobrados pelos empréstimos.
3: Em uma das projeções, Carol, considerando os juros do IPCA mais 4,5% ao ano e o prazo de 15 anos, que é o que diz o acordo, o custo total da dívida poderia chegar a R$23 bilhões, dos quais cerca de R$17 bilhões seriam destinados apenas ao pagamento de juros. Carol.
2: Obrigada, Igor. De fato, né, Vera, é uma situação preocupante, mas não tem solução fácil nesse caso do BRB, né? Porque o rombo é imenso, é bilionário. Se vai fazer um empréstimo, evidentemente vai pagar juros. Se não fizer, o banco quebra, que também teria consequências terríveis. Então, assim, não tem almoço grátis e não tem uma solução simples, né?
5: É o tipo de problema em que se você ficar, o bicho pega, e se você correr, o bicho come. Literalmente, é uma conta salgadíssima para um ente federado, que é o Distrito Federal, que depende muito de repasses da União, né? É um enclave dentro de Goiás, o Distrito Federal, muito dependente da União para ter receita, e dependeu, nesse caso, das regras para esse acordo, para salvamento do BRB, de muitas bênçãos aí, do governo federal, judiciário, fundo garantidor de crédito, os bancos privados, todo mundo meio que se cotizou, chegou a essa solução, que não é ideal, não é sem dor, não é sem nenhum tipo de consequência, tem muitos efeitos colaterais, mas pareceu a única capaz de dar um refresco, uma chance do banco ser salvo, sem recorrer a largas fatias de dinheiro do Tesouro Nacional, que isso o governo federal não aceitava fazer. Agora, quando a gente olha para o tamanho dessa conta e vê o que se praticou ali, né, como uma fraude deliberada e combinada entre o Daniel Vorcaro, a direção do BRB, e é o que tudo indica, com algum grau, pelo menos, de ciência do governo do Distrito Federal, a gente vê que, para além do salvamento da instituição, precisa haver uma responsabilização criminal dos envolvidos nisso, porque é escandaloso, porque não pode se repetir, porque precisa haver algum tipo de mecanismo que dificulte o surgimento de novos master e de novas engrenagens de alavancagem sem nenhum tipo de lastro, como era feita no banco do Daniel Vorcaro, e principalmente desses conchavos entre público e privado, que acabam resultando em prejuízo para os cofres públicos, que depois têm de ser sanados dessa maneira, né? Então, tem muitas lições a serem tiradas do caso Massimo e do caso BRB, e elas passam necessariamente pela responsabilização dos envolvidos, Carol.
2: E o professor falou uma coisa muito acertada, tem que ter também uma tentativa de recuperar esse dinheiro, né? Até porque o Vorcaro está negociando uma delação premiada, e parte desse acordo tem que incluir ele devolver pelo menos parte desses bilhões que ele desviou, né?
5: Exato, tem muita gente para ser ressarcida, né? Tem o VRB, tem vários fundos de previdência com os quais ele fez negócio, que também investiram em carteiras fictícias no Master, tem um monte de correntistas. Eu acho que vai ter que se estabelecer uma ordem de prioridades aí na hora de destinação do dinheiro que for recuperado, seja por meio de um acordo de delação, seja pelos próprios mecanismos de busca de recursos extraviados para o exterior por parte do Master.
2: Tá certo, ficamos por aqui hoje, Vera, mais curtinho, já que é um feriado. Obrigada, boa noite pra você, até amanhã.
5: Obrigada, Carol, um ótimo ponto final pra você, ótimo feriado pra todo mundo, até amanhã não, até segunda-feira.
2: Ah, é verdade, amanhã você não tá com a gente, até segunda-feira. Beijo, Vera.
5: Um beijo, tchau, tchau.
2: Intervalo, noticiário da sua região, a gente volta já.

0: cidade. Hidrovia do Madeira é um dos corredores logísticos mais importantes do país. Com 1.060 quilômetros, estende-se de Porto Velho, em Rondônia, até a foz do Rio Madeira, em Itacoatiara, no Amazonas. Atravessa 3 municípios rondonienses e 8 amazonenses. É o principal meio de escoamento da produção de grãos como soja, milho, além de açúcar, provenientes das plantações do Mato Grosso. Mercadorias que, antes de serem embarcadas em Porto Velho, percorrem cerca de 800 quilômetros pela BR-364. A hidrovia permite a navegação de comboios com até 18 mil toneladas, inclusive durante a estiagem. Em 2025, 12 milhões de toneladas foram transportados, 20% a mais que no ano anterior, segundo dados da Agência Nacional de Transportes Aquaviários. Estudos realizados pelo governo federal indicam que o potencial de movimentação de carga na hidrovia do Madeira pode mais do que dobrar nas próximas décadas, chegando a 20 milhões de toneladas em 2034 e 27 milhões e meio até 2044. Para alavancar todo esse potencial, o governo quer atrair investimento privado por meio da concessão da hidrovia. A expectativa é de que o leilão seja realizado em 2027. O secretário nacional de Hidrovias e Navegação, Otto Burlier, explica que a concessão vai representar maior eficiência para o transporte de cargas e custo zero para o transporte de passageiros, e fala dos serviços que serão prestados pelo concessionário.
1: Oferecer uma série de serviços, dentre eles dragagem de manutenção, monitoramento hidrográfico ao longo de todos os dias do ano, implantação de um sistema de gestão e monitoramento do tráfego aquaviário. Isso vai ajudar também na segurança pública. Isso funciona 24 horas por dia, todos os dias do ano, e não será cobrado de passageiros, de ribeirinhos, de pescadores, embarcações de turismo. São as grandes embarcações que ajudarão a pagar o custo desse serviço.
0: O próximo passo no caminho da concessão é abrir consulta pública e realizar audiências públicas até o início do próximo ano. Depois, o governo encaminha o processo para aprovação do Tribunal de Contas da União. E se tudo der certo, o edital do leilão deve ser publicado no primeiro semestre de 2027. Paralelamente a isso, o governo fez um contrato de quase 124 milhões de reais para execução de dragagem de manutenção na hidrovia até novembro de 2029. O objetivo é manter o trecho navegável, inclusive no período em que o fenômeno El Niño deve intensificar a seca na região.
1: Esse contrato é um contrato de novo por mais 3 anos, em que ele será acionado sempre que for necessário para manter a navegabilidade do Rio Madeira, no caso. Lembrando que a gente tem outros contratos parecidos, vigentes. Temos um contrato no Rio Solimões, temos um contrato no Rio Amazonas, que é de Manaus até Itacoatiara. Ou seja, nós estamos trabalhando com previsibilidade, com planejamento, para evitar e mitigar os efeitos de uma eventual estiagem, não só nesse ano, no segundo semestre, mas nos próximos anos.
0: De Brasília, Wellington Lopes para a CBN Amazônia.
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1: A gente fala agora sobre aquele caso inacreditável, falamos sobre ele ontem aqui no Ponto Final, daquela mulher de 37 anos que se fazia passar por uma criança de 12, né? Conseguiu ficar mais de um ano morando com uma família em Santa Catarina. Pois bem, aqui no estado do Rio de Janeiro, onde eu estou, a presidente de uma ONG, mais precisamente na Baixada Fluminense, acolheu essa mulher de 37 anos, também acreditando se tratar de uma adolescente, e disse que ela tinha um poder de persuadir muito grande. Juliana Prado conta pra gente. Devia ser muito grande mesmo, porque várias pessoas caíram nessa história, né?
2: Que história inacreditável, né, Carol? A prisão dessa mulher que fingia se passava ali por essa adolescente em Santa Catarina trouxe então à tona esses relatos novos, né? Que nos surpreenderam mais ainda, de pessoas que foram enganadas por ela também em outros lugares, como no caso aqui do Rio. Essa presidente de ONG da Baixada contou à CBN, Carol, como ela acolheu a Amanda Maria Souza de Oliveira lá em 2023, acreditando se tratar de uma jovem em situação de vulnerabilidade. Segundo o relato, a Amanda procurou o Instituto Mãos que Abençoam com Amor pelas redes sociais. Na época, ela dizia ser uma adolescente do Ceará que tinha fugido de abusos cometidos pelo próprio pai de uma suposta rede de exploração sexual. Ali, depois dessas conversas todas, sensibilizadas pela história, voluntárias dessa ONG acabaram acolhendo essa mulher. Em entrevista à CBN, a presidente da ONG, a Viviane Henriques, contou que a mulher usava voz infantilizada, roupas largas com capuz e dizia que tinha autismo.
3: Ela tem um poder de persuadir muito grande e a voz dela é infantilizada, tá? É infantilizada. Ela foi conquistando porque a gente pensa numa pessoa, a pessoa é malandra e tal. Ela nunca pediu a gente nada. Ah, eu quero dinheiro. Nunca. A gente alugou a casa, uma casinha simples, a gente mobiliou. O que a gente dava pra ela tava bom. E a gente sempre olha pras pessoas assim, ah, a pessoa chega assim, mas daqui a pouco, ah, eu quero a roupa tal. Ah, eu preciso de dinheiro pra isso. Não, ela não age assim, gente. A questão dela, na mente dela, eu acredito que seja uma questão dela só querer o cuidado.
2: E as suspeitas começaram a aparecer quando essa suposta adolescente passou a criar conflitos entre os integrantes ali daquela rede de apoio. O grupo procurou então a Delegacia de Atendimento à Mulher no Rio de Janeiro, aqui em Nova Iguaçu, na Baixada. A delegada Mônica Arial, que investigou esse caso na época, afirmou à CBN que a polícia descobriu que toda a história era então falsa.
4: Nós investigamos, entramos inclusive em contato com a polícia de São Paulo, que já tinha uma investigação sobre esta criminosa, e descobrimos que ela era apenas uma estelionatária. Fizemos um verdadeiro teatro para mostrar para essas vítimas que ela era uma farsa. Ela fingia que era autista, ela assistia pornografia na madrugada e na frente das vítimas ela pedia mamadeira. Nós investigamos, comprovamos a verdadeira identidade e essas vítimas finalmente representaram contra ela por estelionato e falsa identidade.
2: Pois é, no caso aqui do Rio de Janeiro, a Amanda foi autuada em flagrante, né? Quando foi aí então desbaratada toda essa história, isso em 2023. E ela foi autuada por estelionato, falsidade ideológica e também por falsa identidade. O caso chegou até a ser encaminhado à justiça, mas ela acabou liberada depois da audiência de custódia. E ontem, então, a justiça ainda aceitou o pedido da defesa dessa mulher para a realização de um exame de sanidade mental. Carol.
1: Obrigada, Juliana. Que história, gente, porque ela tinha passagens semelhantes em vários estados, agora começaram a surgir. Tem Rio de Janeiro, tem São Paulo, Minas Gerais, Rio Grande do Sul, Goiás. Teve um caso também em Campo Grande, Mato Grosso do Sul. Então ela vinha aplicando esse golpe aí já há muito tempo. E muita gente caindo nessa história, né? Ontem o nosso repórter em Florianópolis, o Zé Maia, contou essa história pra gente também. Incrédulo, né? Como é que alguém pode cair nesse golpe? Mas pelo visto, ela era boa, viu? Porque conseguiu aplicar esse golpe aí. Em vários estados, olha, por exemplo, em Goiás, ela é acusada e foi condenada por condutas ligadas ao uso de identidade infantil ou dados de crianças. Ela foi condenada em Goiás por falsidade ideológica, caso que aconteceu em agosto de 2024, em Goiânia, depois que ela se apresentou primeiro como Gabriela e depois como Melissa, durante um atendimento hospitalar. O hospital identificou a Melissa como, entre aspas, né, como uma criança de 11 anos. Segundo a sentença, foi encaminhada para um hospital infantil para para receber atendimento especializado. Mas a identidade real foi descoberta após o contato com o Conselho Tutelar de Porto Alegre. Segundo a sentença, o Conselho de Goiânia enviou uma foto ao órgão gaúcho e recebeu como resposta que essa milícia não existia. Então ela foi condenada a 1 ano de reclusão e 10 dias multa, mas aí regime aberto e tal, enfim, continuou aí livre para aplicar golpes. Condenação, inclusive, mantida em segunda instância. E vários outros casos registrados por aí. Aliás, a gente tem informação sobre esse caso em Florianópolis com o Zé Maia, que está de volta aqui no Ponto Final. Que história, hein, Zé? Tava aplicando golpes por aí em vários lugares até cair em Santa Catarina. Boa noite para você.
0: Boa noite, pessoal. É verdade, né? E aqui em Santa Catarina, a gente conseguiu fazer um levantamento e apontar que, além desse caso em Joinville, ela tem registros também e reclamações por golpe nas cidades de Blumenau e Florianópolis. Especialmente Florianópolis, veja só a história. Aqui na capital, em 2023, ela precisou ser atendida no Hospital Infantil Joana de Gusmão, que é um hospital de referência aqui na capital de Santa Catarina, faz atendimentos para pacientes de todo o estado. Na época, os médicos encontraram diversas agulhas no corpo dela durante um raio-x. E aí, nesse caso, os profissionais acabaram suspeitando de maus tratos, né? Porque, na ocasião, ela entrou no hospital afirmando que estava com dores abdominais e foi acompanhada, né, aí por outra família que possivelmente acabou sofrendo esse golpe. E aí, não há informações até o momento, e hoje a gente também apurou, entrou em contato com o hospital para avançar nesse sentido, entender como foi a época, mas não há informações sobre a origem desses itens, nem se esses objetos continuam no corpo dela. Então ela segue investigada por estelionato e falsa identidade para a Polícia Civil aqui de Santa Catarina. Suspeita teve a prisão convertida ainda ontem, após passar por audiência de custódia. Então, com a suspeita de que essa mulher tivesse sofrendo maus tratos, né, e aí no entendimento uma possível pré-adolescente, ela acabou sendo notificada ao Conselho Tutelar. Quem confirmou isso foi a própria diretora do hospital, a diretora Maristela Cardoso Biazon. Então, na época, ela apresentou até outro nome, disse que era Caroline da Silva Bastos. A gente teve acesso também a imagens de raio-x que foram feitas em 2024 em um hospital de Goiás, quando a suspeita foi presa pelo mesmo golpe. Vocês estavam relembrando aí outros casos, né? E esse raio-x mostrou diversas agulhas espalhadas pelo corpo dela. Nessa ocasião, o Conselho Tutelar também foi acionado. Então, é um caso que a gente percebe, né, que acaba sendo reincidente nessa modalidade em vários estados. Aqui em Santa Catarina, rapidamente lembrar, né, para audiência rotativa, a mulher viveu por mais de um ano na casa de uma família na cidade de Joinville, né, e na época, claro, ela foi adotada por essa família, evidentemente não foi adotada no trâmite legal, né, oficialmente, mas foi adotada afetivamente por essa família e acabou sendo descoberta por uma parente que percebeu que tinha algo errado. Todo mundo olhando agora percebe que tinha alguma coisa de estranho, né? Mas na época, a família afetiva aqui de Joinville não entendeu dessa maneira.
1: Tá certo, Zé. Obrigada pelas suas informações. De fato, né, gente? Agora engenharia de obra pronta, né? A gente olha e fala, gente, como é que pode, né? Uma mulher de 37 anos, como é que tanta gente caiu nesse golpe? Mas fato é que muita gente caiu. E você vê como tem ainda gente boa nesse mundo, né? Muita gente tentando ajudar, se compadecendo ali da situação dessa mulher. O caso de Mato Grosso do Sul, tava vendo aqui no G1, lá também ela se apresentou com uma menina de 13 anos, foi encaminhada para uma unidade de acolhimento infantil. Aí os funcionários começaram a questionar. E o caso foi registrado pela Polícia Civil como falsa identidade. Isso aconteceu há 2 anos e meio, antes dessa prisão preventiva decretada pela Justiça de Santa Catarina. Em Mato Grosso do Sul, foi isso, né? Foi encaminhada, então, para uma instituição. O boletim de ocorrência é de 3 de novembro de 2023. Ela chegou numa unidade de acolhimento para crianças e adolescentes de Campo Grande, acompanhada por integrantes do Conselho Tutelar. Mesma história, se apresentou como Gabriele dos Santos, disse que tinha 13 anos. Segundo o registro policial, os funcionários da unidade desconfiaram da história, porque não encontraram documentos que comprovassem a identidade, foram fazer buscas na internet. E aí localizaram reportagens e vídeos sobre essa mulher, identificada como Amanda Maria Souza Oliveira, que tinha sido alvo de investigações em outros estados. Polícia Militar foi acionada. Ela acabou indo parar na delegacia e disse que vivia em situação de rua, que tinha problemas mentais e que tinha chegado a Campo Grande semanas antes. E que já tinha procurado ajuda em outras instituições e tal. E aí acabou sendo autuada no Mato Grosso do Sul. Tá aí pulando de estado em estado, aplicando esse golpe. Que história, gente. Antes do repórter CBN falar aqui de noticiário internacional, mais uma decisão polêmica aqui do presidente americano Donald Trump. Ele disse que vai mobilizar centenas de milhões de dólares dos contribuintes americanos para sustentar a iniciativa dele de revitalizar a indústria do carvão nos Estados Unidos. É uma indústria super poluente, né? Mas o Trump quer direcionar recursos para a construção de novas usinas, manutenção de operações existentes e construção de um terminal de exportação na Califórnia. O anúncio inclui cerca de 500 milhões de dólares disponibilizados por meio da Lei de Proteção para a Defesa, uma lei criada durante a Guerra Fria. Mais um passo aí do Trump para fortalecer a mineração e a geração de eletricidade a carvão, apesar das críticas de ambientalistas que dizem que a atividade contribui para o aquecimento global e piora da qualidade do ar. O que é óbvio, né, gente? Todo mundo sabe que a exploração de carvão tem essa consequência. O Trump disse, anunciou esse plano hoje no Salão Oval e disse o seguinte: hoje estamos tomando uma ação histórica para reduzir o preço da energia e o custo de vida de todos os americanos com o poder do carvão limpo e belo. Se você olhar para a China e para tantos países bem-sucedidos, eles estão usando o carvão. Iniciativa aí que faz parte de uma agenda mais ampla do segundo mandato de Trump, voltada para ampliar a produção americana de petróleo, gás natural e carvão, e também dar continuidade a esforços anteriores do governo para obrigar algumas usinas a carvão a permanecerem em operação, apesar dos planos de fechamento, né? Inclusive com expansão do arrendamento de áreas federais para mineração de carvão e planos para adquirir eletricidade para o Pentágono de usinas movidas a esse tipo de combustível fóssil. Agora 7 horas.
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0: Quinta-feira, 4 de junho de 2026. O Brasil anunciou a compra de mais 20 caças Gripen, apesar de o Ministério da Defesa ter sido um dos mais afetados pelo bloqueio adicional de 22 bilhões e 100 milhões de reais no orçamento desse ano. O chefe da pasta, ministro José Múcio Monteiro, assinou a carta de intenções com o governo da Suécia, país de origem da Saab, que é a empresa responsável pela produção da aeronave. Com o acordo fechado, o programa de transferência de tecnologia entre as partes resultou na primeira linha de montagem do caça no Brasil, instalada no complexo industrial da Embraer, na cidade de Gavião Peixoto, no interior de São Paulo. Um em cada quatro brasileiros ignora que o câncer pode ser prevenido. A informação faz parte de um estudo das organizações Humane e Vital Strategies, com apoio do Instituto Devive e a parceria técnica do INCA, o Instituto Nacional do Câncer. É o primeiro levantamento nacional representativo sobre o que os brasileiros sabem, pensam e fazem em relação à prevenção da doença. Foram ouvidas mais de 6.500 pessoas de todos os estados do país. Até 2028, o Brasil deve registrar 781 mil casos de câncer por ano. A estimativa é do INCA. A Uber está demitindo 23% dos funcionários da companhia, segundo a empresa americana. O CEO da empresa afirma que os cortes fazem parte de uma reestruturação da área de pessoas. A companhia afirmou que a iniciativa não está relacionada com os investimentos em inteligência artificial. Morreu João Leiva Campos Filho, o Leivinha, aos 76 anos. Considerado um dos grandes nomes do futebol brasileiro nos anos 1970, ele construiu uma carreira de destaque no Palmeiras antes de seguir para o futebol espanhol. No Atlético de Madrid, também deixou marca e conquistou o carinho da torcida. A causa da morte de Leivinha não foi divulgada. No horário de Brasília, 7:02.
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1: Vamos para a última hora dessa edição do Ponto Final. Para quem chegou agora, boa noite. Seja muito bem-vindo, muito bem-vinda. A gente vai até as 8 horas da noite contando com a sua audiência. Pode mandar mensagem aqui para o nosso WhatsApp, que é o 11 99911 9981, ou participar lá do chat na transmissão do YouTube. A gente fala agora sobre fundo eleitoral, aquele fundo bilionário a que os partidos têm direito. Fundo eleitoral para essa eleição tem quase 5 bilhões de reais e o Tribunal Superior Eleitoral divulgou a divisão dessa bolada aí entre os partidos. O Igor Cardim tem os números. 3 partidos só estão concentrando quase metade desses recursos, né, Igor?
2: Pois é, Carol, e o PL levou a melhor nessa divisão, na divisão dos quase 5 bilhões de reais do fundo eleitoral pelo Tribunal Superior Eleitoral para as campanhas gerais deste ano. Então, PL, PT e a Federação União Progressista vão ficar com 2,4 bilhões, equivalente aí a quase 50% de todo o fundo. O dinheiro oriundo de recursos públicos bancará as despesas de candidatos com 30 partidos registrados. O PL do ex-presidente Jair Bolsonaro tem a maior fatia, como eu disse, 881,7 milhões de reais. Em seguida vem o PT do presidente Lula com 615,4 milhões de reais e o União Brasil, que é presidido pelo Antônio Rueda, com 526 milhões. Atualmente, a União Brasil faz federação com o Progressistas, que tem como presidente o senador Ciro Nogueira. A sigla dele vai receber 417 milhões. Isso significa, então, que a Federação União Progressista vai ter um maior valor somado quando esses recursos são destinados aos dois partidos, 943 milhões para as eleições. Para o cientista político Melilo Diniz, o nível de renovação da Câmara será baixo, em torno de 20%. Isso porque, no atual sistema, quem tem mais dinheiro tem mais chance. Diniz faz uma referência aos partidos como pequenas empresas com grandes negócios. Para ele, o fenômeno é mais complexo quando se soma ao fundo eleitoral as emendas parlamentares, porque aí aumenta a relação entre o dinheiro e a engrenagem que leva um candidato a ser eleito.
3: Na prática, isso significa que quem tem mais recursos consegue fazer mais pesquisas, contratar melhores equipes, produzir conteúdo para as redes sociais, viajar pelo país. O dinheiro não vai diretamente para os candidatos, vai para a burocracia partidária. E esse controle determina também as relações de poder em cada grupo partidário. Em 2026, o fundo eleitoral será uma peça decisiva da engrenagem eleitoral. E numa eleição cada vez mais profissionalizada, tanto quanto polarizada, entender o caminho do dinheiro é entender uma parte importante do caminho até as urnas.
2: E aí a divisão da verba segue as regras da lei das eleições e leva em conta o tamanho das bancadas na Câmara e no Senado, principalmente da Casa Baixa, a Câmara, por isso que há uma preocupação das siglas em eleger deputados federais, além dos votos recebidos no último pleito, por conta daquela proporcionalidade. A transparência na aplicação desses recursos a partir de agora fica sob função da Justiça Eleitoral e dos próprios eleitores. Carol.
1: Obrigada, Igor. Agora a gente fala noticiário internacional. Eu já falei mais cedo sobre a carta aberta publicada pelo presidente da Ucrânia, Volodymyr Zelensky, endereçada ao presidente russo, Vladimir Putin. Mas o Matheus Leite tem outros detalhes sobre isso e repercussões. Conta pra gente, Matheus. Boa noite.
4: Oi, Carol. Boa noite a você e também aos ouvintes. Pois é, carta aberta publicada pelo presidente da Ucrânia, Volodymyr Zelensky, em que ele propõe uma reunião com o presidente russo, Vladimir Putin, e disse estar disposto a um cessar-fogo total durante as negociações de paz. Essa proposta ocorre no momento em que Kiev sente que perdeu a atenção dos Estados Unidos em meio ao conflito do país norte-americano com o Irã. Na quarta-feira, um dia após ataques russos matarem 23 pessoas em território ucraniano, Zelensky disse que a Ucrânia está no que chamou de fim da fila dessas guerras. O secretário de Estado americano, Marco Rubio, admitiu essa semana que as negociações lideradas por Washington estavam em impasse. O Kremlin respondeu positivamente a essa proposta de Zelensky. O porta-voz do governo russo afirmou que o presidente ucraniano pode ir a Moscou a qualquer momento, mas disse que Putin ainda não leu a carta. O presidente russo afirmou estar sempre disposto a negociar com base no que foi discutido com o presidente americano Donald Trump em agosto de 2025, mas reforçou as exigências de Moscou, que são concessões políticas e territoriais de Kiev, incluindo a retirada completa da região de Donetsk. O governo ucraniano rejeita essas condições. Já Donald Trump disse a repórteres na Casa Branca que um encontro entre Zelensky e Putin seria ótimo. Carol.
1: Obrigada, Matheus. Agora 7:08.
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1: Oi, PVC, boa noite.
5: Oi, Carol, boa noite, tudo bem? Bom feriado.
1: Tudo bem, bom feriado. Quer dizer, feriado pra quem, né, meu amigo? Você também tá trabalhando por aí, né? Agenda intensa.
5: Aqui não é feriado, mas aqui pelo menos não é feriado. Aliás, não é feriado pra polícia, ele tomou uma enquadrada da polícia chegando no treino da seleção.
1: Mentira.
5: É, o policial parou o carro pra passar o ônibus da seleção, mas ninguém sabia o que tava acontecendo. Aí a gente tentou virar, Danilo Lavieri, meu motorista, virou pra esquerda, o policial saiu do carro e falou, stop your car! Desse jeito, assim.
1: Cena de filme, cara. E aí?
5: Foi, exatamente, cena de filme. Ah. Aí ele parou, a gente pediu pra vir no ônibus da seleção. É, não pediu licença, não. Não pediu, ele só mandou a gente esperar, passou o ônibus da seleção chegando no treino, um calor desgraçado, e aí a gente conseguiu passar e foi pro treino, mas tomamos um susto.
1: Muito bom. O PVC, o Brasil vai ter pela primeira vez, a seleção vai ter pela primeira vez jogadores que atuam na Arábia Saudita, né?
5: É, e eu tava fazendo uma conta hoje, Carol, é 16º país diferente. O Fabinho, convocado do Al-Ittihad da Arábia Saudita, faz com que a Arábia Saudita seja o 16º país diferente que o Brasil tem jogadores convocados para Copas do Mundo. Ah, o primeiro foi Falcão e Dirceu na Copa de 82, Falcão jogava na Roma, Dirceu no Atlético de Madrid. Antes tem uma controvérsia em 1934, porque Patesco jogava no Nacional de Montevideo, mas ele foi contratado, tinha acabado o contrato dele com o Nacional, ele foi contratado pela própria Confederação Brasileira de Desportos, CBD, na época. Então, não considero o Uruguai um país que cedeu jogador para a seleção brasileira. Se considerasse, seriam 17. Brasil e Argentina são os dois países que tiveram 16 países estrangeiros a ceder jogadores para seleções em Copa do Mundo. Então, Brasil e Argentina são os dois recordistas. O Brasil já teve jogador que veio de clube italiano, espanhol, francês, alemão, português, holandês, turco, grego, chinês, agora tem da Arábia Saudita e passa a ser o recordista nesse futebol globalizado. Ninguém teve mais países cedendo jogadores para a seleção brasileira em Copa do Mundo. Todos nascidos no Brasil, que é uma curiosidade. Daqui a uma semana mais ou menos eu vou trazer outra informação, porque é incrível que eu estou batendo todas as fichas de todas as seleções e por enquanto só Brasil, República Tcheca e Suécia tem jogadores que nasceram todos dentro do país. Por exemplo, Juliano Simeone, da Argentina, nasceu em Roma. O Brasil tem só jogadores nascidos no Brasil, mas que jogam em países distantes, como o Fabinho, o primeiro da Arábia Saudita a jogar pela seleção brasileira em Copa do Mundo.
1: PVC, e a preparação aí da seleção para o amistoso contra o Egito, hein?
5: Hoje teve treino em dois períodos, agora há pouquinho, às 5 da tarde, a seleção brasileira entrou em campo com 30 graus de temperatura. Amanhã a seleção treina pela manhã e viaja às 5 da tarde para Cleveland e vai fugir desse calor extremo. Já falei que o Ancelotti tinha um certo receio, preferia jogar na costa oeste, mas pelo sorteio foi impossível. Ele acha até hoje, ele era membro da comissão técnica da Itália em 94, a Itália perdeu a final para o Brasil trabalhou na costa oeste em São Francisco, que fazia 25, 26 graus, e na opinião do Ancelotti, uma das razões da derrota da Itália foi ter ficado cozinhando na costa leste por 40 dias e treinando nesse calor extremo. Hoje o Brasil treinou com 30 graus de temperatura, entrou com 30 graus às 17h50, horário daqui. Aqui agora são 6h10. Estava 31. Amanhã a seleção vai para Cleveland e foge desse calor, porque no sábado joga contra o Egito amistoso com 25 graus de temperatura máxima. Mas no dia da estreia pode estar 38 graus, ou seja, é a previsão do tempo. Vai cozinhar durante 40 dias na costa leste dos Estados Unidos.
1: Praticamente Rio de Janeiro, né, PVC?
5: Eu acho que Rio de Janeiro em junho não, né?
1: Não, em janeiro. Não. Rio de Janeiro, se bem que vai te falar em outubro, setembro, 38, já
5: bate. Tá.
1: Já.
5: É, saudade de quando as cigarras. Saudade quando as cigarras cantavam na minha varanda pra anunciar que tava chegando o verão carioca.
1: A boa cigarra, PVC. Tem mais não.
5: É isso.
1: Então tá bom. Ó, bom trabalho aí, cuidado com a polícia, hein? Vai pela sombra.
5: Posso deixar. Tomar cuidado. Beijo. Só não até fazer amanhã. Conversões proibidas, só depois da seleção passar.
1: Por favor.
5: Beijo, até amanhã, Carol.
1: Beijo. 7h14, noticiário da sua região, a gente volta já.

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1: O atacante Paulinho foi condenado a um jogo de suspensão pelo Superior Tribunal de Justiça Desportiva pelo gesto de mostrar os dedos do meio para a torcida na comemoração do gol contra o Flamengo pelo Brasileirão. Inicialmente, ele havia sido absolvido na primeira instância, mas a Procuradoria do STJD entrou com um recurso que foi julgado procedente nesta quarta. Com isso, Paulinho está fora do primeiro jogo do Palmeiras após a Copa, que será disputado no dia 22 de julho contra o Coritiba. O meia-atacante Alan também ficará fora deste jogo, e talvez de mais um, já que ele foi punido com duas partidas por atingir o pé de um adversário com as travas da chuteira no duelo diante da Chapecoense. O santista Gabriel Barbosa também foi punido por uma partida pelo STJD nesta quarta. No caso, por ter realizado um gesto obsceno para a torcida do Peixe após marcar o terceiro gol do time dele contra o Vitória. Desta forma, Gabriel provavelmente não poderá atuar contra a Chapecoense, já que o jogo contra o Botafogo bate com a data do Peixe nos playoffs para as oitavas de final da Sul-Americana. O Corinthians terá somente até o dia 12 de junho para pagar 7 milhões de dólares, cerca de 35 milhões e 650 mil reais ao Tajeres da Argentina pela dívida relativa à contratação do meia Rodrigo Garro. Essa, ao menos, é a afirmação do presidente do clube do país vizinho, que promete levar o caso novamente à Corte Arbitral do Esporte se o acordo não for cumprido. Inicialmente, o Corinthians tinha até 25 de maio para pagar a dívida. Já o São Paulo busca mais um atacante de lado de campo e por isso tenta a contratação de Vitor Sá, ex-Botafogo e hoje no Krasnodar da Rússia. O atleta de 32 anos tem vínculo até o meio de 2026 e poderia chegar de graça ao tricolor. De São Paulo, Gabriel Dudziak.

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1: Olha, o PVC estava falando aí da variedade de jogadores, né? Dos jogadores que jogam em times da Arábia Saudita. A gente tem uma reportagem agora falando sobre a presença de jogadores nascidos nos estados da região Nordeste na seleção brasileira. De Vavá, Zagallo, de Bebeto, a Rivaldo. É uma presença que costuma ser definidora nas conquistas de uma Copa do Mundo pelo Brasil. Todas as 5 vezes que o país foi campeão, a equipe contou com atletas dos estados do Nordeste em campo. Nesse ano, o técnico Carlo Ancelotti escalou 5 nordestinos para jogar o Mundial. A reportagem do Pedro Aquino conta um pouco dessa história.
2: Quando o assunto é a camisa amarela, a paixão é nacional. Mas a mística por trás das nossas maiores conquistas também teve um sotaque inconfundível. Em todas as 5 vezes que o Brasil colocou uma estrela no peito, havia o talento do Nordeste no vestiário. Na Suécia, em 1958, o mundo conhecia o Rei Pelé, mas quem também estufou as redes 2 vezes na grande final foi o pernambucano Vavá, o peito de aço, ao lado do alagoano Zagallo, que fechou o placar de 5-2 em cima da anfitriã. 4 anos depois, no Chile, em 62, lá estavam eles de novo. Vavá cravou seu nome na eternidade como o primeiro jogador a marcar gols em 2 finais de Copa do Mundo consecutivas, selando o 3-1 para cima da Tchecoslováquia. Em 70, no México, a seleção que muitos consideram a maior de todos os tempos bailou em campo. Quem ditava o ritmo no meio-campo era Clodoaldo, nascido em Aracaju, em Sergipe. Foi dele a jogada que driblou 4 italianos antes do antológico gol de Carlos Alberto Torres. E o final, todos nós sabemos: Brasil tricampeão mundial. Mas foi nas décadas de 90 e nos anos 2000 que a presença nordestina virou uma verdadeira legião, consolidando de vez a força do futebol da região, que sempre foi tão apaixonado pela nossa seleção. Nos Estados Unidos, em 94, tínhamos o baixinho Romário, que fez dupla com o baiano Bebeto e embalou o mundo ao lado do conterrâneo Aldair, do paraibano Mazinho e do xerife pernambucano Ricardo Rocha, que teve papel fundamental na conquista do Tetra, como explica o jornalista e historiador Marcelo Cavalcanti.
3: O Ricardo, ele não jogou praticamente a Copa do Mundo 94, né? Ele foi convocado, jogou a partida de estreia contra a Rússia e depois se machucou. E a importância do Ricardo foi tão grande como liderança, no aspecto emocional pro grupo, todo mundo gostava dele, é um cara que agrega. Parreira disse, não, vai ficar, não vai ser cortado, vai ficar. Vai lembrar o torcedor, em 93, nas eliminatórias da Copa do Mundo, o Brasil vivia um momento muito ruim, e num jogo aqui em Recife, contra a Bolívia, o Brasil goleou, e ele que puxou a ideia de jogar com a mão, de entrar em campo de mãos dadas, né? E ficou marcado para aquela época, né? E Ricardo foi que trouxe aquilo ali, aquele clima de união, de força, né? Foi ele que destacou, assim, a questão de, ó, Recife a gente vai ganhar, em Recife vai ser a virada, e Recife foi a virada.
2: E em 2002, na Coreia e no Japão, a Bahia invadiu a Ásia com Dida, Vampeta, Júnior e Edilson. Mas o maestro daquela orquestra falava o mais autêntico pernambuquês.
4: Partiu Rivaldo, ainda ele, fez a fita, botou na frente, tocou para Rivaldo, perna esquerda, bateu, gol!
5: Brasil!
2: Rivaldo, o gênio silencioso de Pernambuco, foi o cérebro e a perna esquerda do Penta. O cronista e comentarista da CBN Recife, Léo Medrado, conta uma pequena história com Rivaldo e toda a sua admiração pelo 10 do Penta.
6: Rivaldo, um pernambucano que nos deixa muito orgulhoso. Me lembro de uma conversa com o Rivaldo quando ele estava pelo Palmeiras, uma conversa no aeroporto de São Paulo, e eu perguntando para ele: poxa, Léo, eu tô crescendo, tá melhorando, é um prazer enorme falar de um pernambucano que nos orgulha muito. Ele foi o melhor do mundo e ele foi para mim na melhor da Copa de 2002. Os RR, Roberto Carlos, Ronaldinho Gaúcho, Ronaldinho Fenômeno e Rivaldo, para mim era o melhor de todos.
2: Agora, às vésperas de mais um Mundial na América do Norte, a geografia do talento não muda. Na busca pelo tão sonhado Hexa em 2026, a seleção carrega mais uma vez o peso da nossa região. Na defesa, temos o baiano Bremer e ainda no meio-campo, o seu conterrâneo Danilo Santos. Nas laterais, temos o fôlego do paraibano Douglas Santos e do maranhense Wesley, enquanto o ataque conta com o também paraibano Matheus Cunha.
0: Estamos com vocês na Copa do Mundo.
2: Seja pela técnica ou pela resistência, o Brasil inteiro sabe. Se o roteiro da história se repetir, a bússola do título também aponta inevitavelmente para o Nordeste. Com sonorização de Evandro Chaves e colaboração de Marcelo Reis, do Recife, Pedro Aquino.
1: Intervalo, voltamos já.

0: Antes de ganharem cores e formas, os tapetes nascem da dedicação de dezenas de voluntários. Gente que, assim como a psicóloga Rosa Adilha, reserva tempo, criatividade e fé para manter viva uma tradição que atravessa gerações.
1: É um trabalho maravilhoso. Mais tarde o salão vai estar cheio de voluntários, todos trabalhando em prol a esse momento de fé que é muito importante para nós católicos.
0: Na paróquia Nossa Senhora de Nazaré, os trabalhos começaram na terça-feira. São pelo menos 100 voluntários que se revezam na produção dos tapetes. Entre eles estão os mais experientes e também aqueles como a advogada Renata Peixoto, que decidiram contribuir pela primeira vez.
2: Um chamado que eu tive a honra de poder estar participando, né, com a nossa turma e através da Pastoral da Saúde, com a minha mãe, né, e tá sendo um prazer enorme fazer parte de algo tão curioso. Eu sempre tive vontade de saber como eram feitos esses tapetes tão lindos, né, na celebração de Corpus Christi, e tá hoje aqui dentro disso, inserida nesse contexto, podendo ajudar, está sendo uma experiência maravilhosa.
0: Areia, serragem, brilho e elementos naturais ganham novos significados nas mãos dos fiéis. Cada material ajuda a compor desenhos que misturam arte, criatividade e devoção. Lana Barbosa é voluntária e faz parte da confecção do tapete.
3: Para nós católicos é um momento super importante. A gente faz com muito amor e carinho, porque é por cima desse tapete que o Santíssimo vai passar. Então a gente coloca todo o nosso amor, toda a nossa fé, toda a nossa esperança por um mundo melhor.
0: Essa tradição nasceu em Portugal, mas há gerações é mantida no Brasil pelos católicos. Segundo o padre

que atravessam gerações e os cardápios dos restaurantes que valem a visita. 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

Quinta-feira, 4 de junho de 2026. O ministro das Relações Exteriores, Mauro Vieira, afirmou que o Brasil já provou que os argumentos usados pelos Estados Unidos para aplicar tarifas contra produtos brasileiros não são legítimos. Ele disse que a gestão Lula já apresentou à Casa Branca as informações necessárias para contestar as investigações que podem resultar na aplicação das novas taxas. Na quarta-feira, Vieira e o representante do comércio dos Estados Unidos, Jameson Greer, tiveram um breve encontro em Paris, na França. Ambos participaram de um evento da Organização para a Cooperação e Desenvolvimento Econômico. De acordo com fontes do governo brasileiro, Greer se aproximou de Vieira para um cumprimento, disse que está dialogando com o Brasil e quer manter esse canal. As equipes de governo e da diplomacia analisam estratégias para tentar derrubar as tarifas impostas pelos Estados Unidos. Uma das apostas do Planalto é a possibilidade de um encontro entre os presidentes Lula e Donald Trump na reunião do G7 entre os dias 15 e 17 de junho na França. Meninas de 8 anos a adolescentes de 17 tiveram 822 mil bebês no Brasil entre os anos de 2019 e 2023. É o que revela o relatório nacional do Observatório Criança Não É Mãe. Isso significa que no período, 450 crianças e adolescentes deram à luz todos os dias no país. 45 tinham menos de 15 anos. Entre 2019 e 2024, o Sistema de Informação de Agravos de Notificação registrou quase 400 mil ocorrências de violência contra meninas de 8 a 17 anos. Cerca de 140

0: mil foram casos de violência sexual. 22 mil episódios coincidiram com a gestação. Nessa semana, o Senado aprovou em votação relâmpago um projeto que dificulta o aborto legal em crianças e adolescentes vítimas de estupro. No horário de Brasília, 7h33.
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0: Brasília para falar sobre a delação premiada que está sendo negociada pelo ex-banqueiro Daniel Vorcaro com a Polícia Federal e a Procuradoria-Geral da República. Igor Cardim, deve ser semana que vem uma semana decisiva, né?
1: Pois é, Carol. Ontem a gente adiantou aqui no ponto final que a Polícia Federal aguarda agora novos elementos para marcar aquela reunião com a defesa de Daniel Vorcaro, porque espera que o empresário, o dono do Master, tenha apresentado, revelado detalhes e novos nomes ali de integrantes no esquema fraudulento. Agora, a Procuradoria-Geral da República e a própria Polícia Federal esperam que esse sinal de acordo se mantenha ou não, a delação, a negociação do acordo de colaboração premiado com o Daniel Vorcaro, essa expectativa deve realmente ficar para a semana que vem, já que receberam aquele complemento do material que foi entregue na segunda-feira pela defesa do empresário, que na terça-feira houve então a entrega daquele complemento. Eles avaliam se as informações apresentadas superam aquelas deficiências que foram apontadas na primeira versão, de acordo com a Polícia Federal, que já tinha elementos suficientes ali para apontar a ligação de Vorcaro e de outros elementos no esquema. De acordo com a colunista Andréia Sadi, do G1, as fontes envolvidas na negociação disseram que a nova versão não trouxe uma mudança radical de rumo. A avaliação preliminar é de que não houve um cavalo de pau na narrativa apresentada por Vorcaro. Segundo a jornalista, o material é visto até agora como um aprofundamento do que já havia sido colocado na mesa após a primeira rodada de negociações, mas essa análise ainda não foi concluída, e aí diz ainda que procuradores e investigadores da Polícia Federal estão relendo todo o material para verificar se as novas informações atendem às exigências feitas após a primeira proposta, que foi considerada insuficiente. Então, a expectativa é de que essa análise técnica seja concluída na semana que vem, Carol.
0: Obrigada, Igor. 7h36, o Departamento do Tesouro dos Estados Unidos anunciou hoje sanções econômicas contra o presidente cubano Miguel Díaz-Canel, a mulher dele e membros da família Castro, em meio à contínua pressão econômica sobre a ilha. Díaz-Canel já havia sido sancionado em julho do ano passado devido à repressão dos protestos de 2021. Essa nova onda de sanções acrescenta Alejandro Castro Espín, filho do líder revolucionário Raul Castro, o neto dele, Raul Alejandro Castro, e o enteado do presidente, Manuel Anido Cuesta. Os Estados Unidos mantêm um embargo contra Cuba desde 1962, e durante o segundo mandato de Donald Trump, o embargo tem sido intensificado. Washington está combinando sanções econômicas contra figuras e empresas do regime, medidas legais, como a histórica acusação de Raul Castro, pelo abate de dois aviões em 1996, e um bloqueio de petróleo desde o início do ano, o que tem causado uma crise no abastecimento de energia em Cuba, né? Cuba atravessa a pior crise econômica e humanitária desde a Revolução, em 1959. Washington e Havana estão negociando uma solução para a crise, mas até agora sem resultados. Em 1º de maio, o presidente americano Donald Trump assinou uma ordem executiva endurecendo as sanções contra Cuba, classificando a ilha como uma ameaça extraordinária à segurança nacional dos Estados Unidos. Essa medida avançou sobre o já vigente bloqueio no abastecimento de petróleo, estendendo-se ao grupo de administração empresarial vinculado às Forças Armadas de Cuba. Várias empresas estrangeiras já reduziram ou cessaram suas operações em Cuba, sob pressão de Washington, e também pelo risco de serem sujeitas a sanções por seus vínculos com o regime cubano, né? Então, a novidade de hoje, esse anúncio de sanções contra o presidente cubano Miguel Díaz-Canel, a mulher, membros da família Castro. Mais um capítulo dessa pressão econômica dos Estados Unidos contra a ilha de Cuba. A gente faz um rápido intervalo, noticiário da sua região, voltamos já já. Daqui a pouquinho tem o Tarcísio Veloso.

0: cidade.
1: Bicicleta faz parte da rotina do administrador Marco Reis há muito tempo. Há 4 anos, ele decidiu investir também na bicicleta elétrica.
2: Ela chegou para facilitar minha vida. Eu tinha algumas bicicletas, né? E acabei unificando todas essas outras bicicletas numa só. Porque a bicicleta com pedal assistido, ela me atende e proporciona uma facilidade muito grande nos meus deslocamentos.
1: Ele também destaca a manutenção desse modelo.
2: A manutenção dela, ela é praticamente a mesma de uma bicicleta convencional, né? Claro que você tem alguns outros cuidados, por exemplo, com água, né? Você não pode, ela é resistente à água, ela não é à prova d'água. Então, é nesse sentido que a gente tem que tomar cuidado.
1: Na loja do Erildo Pinheiro tem bicicletas de todos os modelos. Ele percebeu um aumento na procura pelos elétricos.
3: E muitas pessoas, ela não conhece ainda, não sabe o que é a diferença de uma bike 100% elétrica e uma bike que nós chamamos de e-bike, que é uma bike com assistência. Essa é que é o nosso nicho, porque ela motiva o exercício, né, com uma assistência. É como uma pessoa empurrando, né? Ela ganha ali alguns watts de potência.
1: Uma bicicleta elétrica geralmente vem com sensores que detectam a velocidade, a cadência ou a força que você aplica nos pedais. O motor entra em ação de forma suave, dando uma espécie de empurrão no veículo. Esse auxílio pode ter vários níveis, do mais leve até a potência máxima. Há modelos para simples passeios até competições mais intensas. Dados da Associação Brasileira dos Fabricantes de Motocicletas, Ciclomotores, Motonetas, Bicicletas e similares apontam que no Amazonas, a indústria especializada nesses veículos produziu mais de 27 mil unidades. 27.639, para ser mais exato. Produção em destaque para o país. No quarto mês do ano, a produção de modelos elétricos foi o grande destaque. Foram produzidas 6.768 unidades. Foi a categoria que apresentou o maior crescimento mensal, mais de 86%. De acordo com a Abraciclo, em abril, o maior volume de bicicletas produzidas no polo industrial de Manaus foi destinado para a região sudeste. Foram enviadas para lá mais de 14 mil veículos. Já para a região sul, foram 6.017. Mas segundo o diretor executivo da Abraciclo, Sérgio Oliveira, teve demanda também para outras regiões.
4: É importante destacar o investimento contínuo que essa indústria tem feito para oferecer um produto cada vez mais avançado, tecnológico, com os altos níveis de qualidade e segurança. A bicicleta elétrica produzida no PIN contribui dessa forma para o fortalecimento do polo de duas rodas em Manaus e para o aumento da competitividade da indústria nacional.
1: E na empresa da qual o Walter Lorenzini é gerente de produção, o ritmo se mantém.
5: A demanda está estacionada. Nós estamos com uma demanda de 3 mil bikes por mês, né? E está estacionada, mas o aumento de procura para bike elétrica é muito grande. Em termos de moto, a combustão caiu muito, mas bike elétrica está tendo a procura muito grande.
1: Para o Erildo e para o Marco, a bicicleta elétrica já caiu no gosto do brasileiro.
3: Bicicleta elétrica é vida. Porque a gente consegue ver várias pessoas que estão sem pedalar há alguns anos e que vai para e-bike, quer fazer um teste no pedal, né? E consegue fazer um pedal, fazer uma resenha com uma moçada, né? Que é muito tempo que não pedala, vai ganhando condicionamento. Então é saúde do corpo, do espírito e da mente.
2: Ela veio para facilitar os deslocamentos, né? Então, assim, as pessoas que procuram a bicicleta elétrica, elas procuram uma facilidade maior. Principalmente para quem se desloca dentro da cidade e as pessoas também que, por exemplo, não tem um preparo físico ideal, né, e ele acaba conseguindo romper essa barreira e através da bicicleta elétrica ele chegar nos destinos.
1: Com reportagem de Leandro Guedes, Patrick Mota Filho para a CBN Amazônia.
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0: Tarcísio Veloso, já que é ao vivo com a gente. Boa noite, Tarcísio, tudo bem? Oi, Tarcísio. Oi. Acho que seu microfone está fechado, hein, Tarcísio? Será?
1: Testando, agora vai,
0: aí,
1: será? Um, dois, três.
0: Agora sim.
1: Três, dois, um.
0: Casa de Ferreira, espeto de pau, meu amigo.
1: A gente fecha o microfone pra não passar vergonha, né? E aí quando tá no ar, tem dessas.
0: Muito bom.
1: Carol, boa noite pros ouvintes. Ó, você tá no Rio também, né?
0: Estou.
1: Então, é friozinho, friozinho pros padrões do carioca, chuva... pedir uma comida, né, entregar em casa era uma boa, você não acha?
0: Eu concordo super com você, pra mim tá um frio glacial, porque o carioca choveu, a gente já bota um casacão. Você vai falar hoje sobre as entregas por drone, né? Já tem alguns testes aqui no Brasil, estreou serviço de entrega de comida na Grande São Paulo por drone. Como é que é isso? Conta pra gente.
1: Pois é, o pessoal fica imaginando que você vai estar na sua casa, de repente chega um drone, desce ali, você estica a mão na janela, pega o alimento. Não é dessa forma, mas é uma novidade que aos poucos começa a se desenvolver pelo Brasil. Isso já estava em teste em Sergipe e agora essa semana desembarca em São Paulo. E para chegar nesse resultado, o interessante, Carol, é imaginar que o nosso país tem muitos desafios de logística e muitos desafios para esse setor de entregas. Tem trânsito, tem congestionamento, tem, às vezes as distâncias são complicadas. No caso lá no Rio também, mas em São Paulo trava tudo. E aí, o que eles fizeram? No caso o iFood. Eles montaram num shopping da região de Barueri, que é ali na Grande São Paulo, montaram nesse shopping uma base para decolagem dos drones. Então os drones decolam ali e as pessoas que pedem comida nos restaurantes do shopping, essas pessoas elas têm a entrega facilitada pelo drone. Por enquanto é conectando esse shopping a um condomínio muito grande da região ali. Então o que antes levaria um tempão, a depender da hora do dia, se torna um trecho de 3,6 km e pode ser feito por drone em 5 minutos. Então em 5 minutos o drone percorre aquilo, tem a operação remota, chega lá no, então ele decola do shopping, atravessa, né, esse espaço, pousa no condomínio. Agora, não é autônomo, então assim, quando ele está lá no shopping e a comida ficou pronta, o restaurante quer entregar, quer levar para a base do drone, ele coloca num carrinho, um carrinho robotizado que faz esse trajeto até essa base. Mas quando chega no condomínio, pousa ali e precisa ter um entregador. Um entregador que vai, pega e leva até a casa, até, enfim, o cliente, o consumidor que fez essa aquisição. Então, ainda tem vários percalços de logística aqui que eu tô narrando, mas, ao mesmo tempo, depois de testarem por alguns anos, conectando Aracaju à Barra dos Coqueiros, que é um município próximo, agora eles estão expandindo para São Paulo. Então, potencial de começarmos a ver com maior frequência em outras localidades é maior. E aí tem algumas curiosidades. Uma delas é que essa operação remota, que eu já mencionei, então o pessoal fica acompanhando a decolagem, o pouso do drone à distância. E assim, existe aquela dúvida, muitas vezes, sobre, tá, mas o drone tá lá em cima e se acontece alguma coisa.
0: Pois
1: porque,
0: é.
1: Porque, né, drone, altura, eu já passei sufoco com drone, Carol.
0: Sério?
1: Já, com o meu drone, aqui no Rio, duas vezes.
0: O que aconteceu?
1: Uma vez... Eu estava com ele por perto, mas perdeu o sinal. E aí quando perde o sinal, dependendo de como o drone está configurado, pode fazer muitas coisas, inclusive tentar descer onde quer que ele esteja, entendeu? Então, nossa, esse dia foi punk o negócio. Mas eu tô falando aqui de drone, como é que a gente fala? É drone para uso amador, digamos assim. Uhum. Neste caso, não. É um drone desenvolvido no Brasil, com muito investimento, etc. Então é muito mais completo. E se tiver algum sufoco, tem paraquedas. quedas. Então, se acontece alguma coisa, o drone fica ali preso e arma o paraquedas e ele pousa ali, né? Ainda assim vai ser um incidente, mas tem essa possibilidade. Os drones
0: todos têm... Porque ele é grandinho, né? Esse drone da entrega, ele é meio grandinho, não é?
1: Ele é grandinho. Ele é grandinho, ele é maior do que o drone que a gente está acostumado a ver em show, em estádio de futebol, etc. Consegue carregar até 5 quilos e voa a 50 km por hora a uma altitude de 60 metros. Então é bastante razoável. Suporta vento, chuva leve. Então tem várias possibilidades que já estão previstas aí para casos de emergência e tem todas as certificações. E aí, para fechar aqui contigo, uma curiosidade é que, por enquanto, isso vai ser usado para entrega de comida. Comida, em tese, vai chegar quentinha lá para o cliente. Mas essa plataforma, o iFood e outras também, eles têm outras coisas dentro da plataforma. Então, assim, não está nada confirmado, mas no futuro daria para se pensar em entrega de medicamentos, de itens de higiene e beleza. Sabe aquilo do filho que no dia seguinte tem uma lição de casa, uma apresentação, sei lá, e ninguém comprou a cartolina? Então manda comprar cartolina e o drone sei entregar, bem. Sei lá, às 10
0: horas. Toda mãe já passou por isso, cara. Domingo à noite, pois mãe, tem que levar uma cartolina laranja. Não é qualquer cartolina, geralmente é uma cor difícil também, né?
1: Um negócio que você não encontra fácil, né? Então tem essa possibilidade. E nos Estados Unidos e na Suíça existem alguns testes que são mais aprimorados. Então, nos Estados Unidos, algumas empresas elas já entregam diretamente no quintal do cliente, mas aí tem aquilo, Estados Unidos, aqueles subúrbios, então, tem a casa de 2 andares, etc. Isso é uma possibilidade lá, tá indo super bem. E no caso da Suíça, em regiões remotas, eles mandam remédios por drones. Aí é um drone em formato de aviãozinho, né? Um pouco diferente desse, que tem os rotores assim, mas aí precisa fazer uma entrega, uma insulina, alguma coisa assim, em vez de mandar de carro, estão mandando por drone e também tem funcionado bem. Então, de pouquinho em pouquinho, além dos aviões, os nossos céus começam a ficar congestionados com esses outros equipamentos. E a gente vai ter que, a meu ver, né, vai ter que se acostumar.
0: Pois é, por enquanto então é São Paulo e Sergipe, que você falou que estava em teste, né?
1: São Paulo e Sergipe. Sergipe. O teste de Sergipe foi muito bem, tanto que eles decidiram expandir para São Paulo agora. Aí, né, a missão fica muito mais difícil, tem muito mais tráfego em São Paulo, a população, né, muito mais gente pedindo. Enfim, vamos acompanhar. Estou esperando o dia que vão lançar no Rio de Janeiro.
0: Pois é, tô querendo abrir minha janela, botar a moça para fora e receber um drone. Valeu, tá.
1: Ô, Carol, não sei se lá das antigas, sei lá, sua avó tinha aquilo de mandar o saquinho do pão, que mora no terceiro, quarto, quinto andar, descia um saquinho, pegava o pão e mandava o dinheiro. Então agora é a versão...
0: A minha avó não fazia não, mas eu tô ligada nesse esquema.
1: Agora é a versão futurista disso. Beijo, Carol.
0: Beijo, até mais. Intervalo, noticiário da sua região, a gente volta já já.

0: cidade.
1: Casa cheia para uma noite especial. O público fez questão de prestigiar a abertura oficial da temporada 2026 da Orquestra Sinfônica da Amazônia. O auxiliar jurídico Timóteo Fontinelli, por exemplo, levou a família para aproveitar a noite.
2: Viemos em família, sim. A gente está bastante ansioso para ver o que a orquestra preparou para a gente.
1: Quem também aproveitou foi a família de Beatriz, que fez questão de estar presente para prestigiar o momento especial. Até o avô dela saiu do interior do estado para acompanhar a apresentação.
3: Bom, eu soube da apresentação através do meu irmão, que ele faz parte da orquestra, né? E aqui a gente veio se reunir para prestigiar essa linda apresentação deles, né? Que é uma parte, sim, muito importante, né? Parte da música, muito linda.
1: A apresentação contou com a regência de Rubens Souza e participações especiais. Uma apresentação que combina música contemporânea brasileira e outras obras clássicas da tradição europeia.
4: É sempre um prazer estar no palco, é sempre um prazer fazer música, né? A expectativa é de casa cheia e isso para nós comprova que o que nós estamos fazendo está sendo feito pela sociedade, né? Tem o apoio da sociedade. Então, desde já, eu agradeço muito, agradeço Manaus, né, por todo esse apoio.
1: De acordo com o diretor do Teatro Ibeu, Balbuíno Leite, o espetáculo gratuito também tem como objetivo aproximar o público da arte e da cultura.
5: É muito importante, a gente visa essa questão do acesso à arte, né? E uma arte de qualidade, né? Uma arte que tem ali no rigor do seu fazer. Então, por isso, desse incentivo e desse total apoio, para que as pessoas, o público em geral, tenha o acesso à arte, à cultura, né? Da melhor maneira possível.
1: Para o técnico de enfermagem, Joe Lopes, foi uma noite marcada pelo encontro entre música, emoção e muita expectativa.
6: Qualquer evento em Manaus relacionado à cultura, eu gosto de estar frequentando, porque é muito importante, sabe?
1: Com reportagem de Naine Castelo Branco, Ana Paula Souza para a CBN Amazônia.
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1: Ponto Final de hoje fica por aqui. Tivemos produção de Wender Starles e Karina Almeida, trabalhos técnicos de Juliano Fonseca e Anderson Wendel. Para você, uma boa noite, obrigada pela sua companhia. A gente se encontra amanhã às 5 da tarde aqui no Ponto Final. Agora o repórter CBN, hoje na voz do Ricardo Porto. Até amanhã.

0: quinta-feira, 4 de junho de 2026. A sexta turma do Superior Tribunal de Justiça rejeitou por unanimidade um recurso apresentado pela defesa do ex-presidente da Vale, Fábio Schwartzman, e manteve o executivo entre os réus do processo sobre as responsabilidades pelo rompimento da barragem em Brumadinho. O executivo responde a duas ações penais, uma por crimes ambientais e a outra por homicídio qualificado. Schwartzman era presidente da Vale na época do rompimento, que aconteceu no dia 25 de janeiro de 2019. 270 pessoas morreram na tragédia. Atualmente, o processo está na fase de audiências de instrução, com previsão de mais de 160 depoimentos. Segundo a Justiça Federal, essa etapa deve durar até maio do ano que vem, em razão da complexidade do caso. Ao todo, 16 pessoas foram denunciadas. Investigadores da Polícia Federal e da Procuradoria-Geral da República analisam uma nova versão da delação premiada do dono do Banco Master, Daniel Vorcaro. Segundo a TV Globo, o documento foi entregue nessa semana pela defesa do banqueiro. Uma reunião estava prevista para ontem, mas foi cancelada porque os investigadores pediram mais tempo para analisar as informações. O acordo continua sendo negociado com a PF e a PGR de forma conjunta. No horário de Brasília, 8:01.
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0: Eduardo Éboli.
1: Muito boa noite a você, amigo e amiga, ouvintes aqui do Quatro em Campo. Sejam todos muito bem-vindos. Vamos juntos até as 9 horas da noite. Muito obrigado a você que se liga no nosso podcast, você que acompanha o programa nas mais diversas plataformas digitais. Tá chegando a hora, hoje dia 4 de junho.
0: Escalação.
1: Gabriel Dudziak, tudo bem, Dudes? Boa noite.
2: Olá, Éboli, boa noite.
1: Leonardo Dai, tudo bem, Léo? Boa noite.
3: Olá, Carlos Eduardo Éboli, boa noite a você, aos nossos companheiros e a você, ouvinte, também.
1: Michele Silva, tudo bem, Mi? Boa noite.
4: Tudo bem, Éboli, boa noite pra você, pra todo mundo que tá na audiência.
1: Isaac Roberto, por favor.
0: Primeiro tempo.
1: Eu falei, né? Tá chegando a hora. Não sei se eu fico ansioso ou mais preocupado, porque a cada dia são mais observações do técnico Carlo Ancelotti. Mas daqui a pouquinho a gente fala sobre isso. E também houve alguns personagens. Hoje tivemos entrevistas coletivas de Fabinho, de Wesley. Amanhã tem entrevista coletiva do Carlo Ancelotti. E aí certamente a gente vai saber qual vai ser a equipe, né, que vai entrar em campo contra o Egito nesse último amistoso no sábado, né, em Cleveland, com cobertura completa aqui do Futebol Globo CBN. É, por falar em amistosos, as duas grandes favoritas, né, pelo menos assim, na opinião geral, entre nós aqui, quando eu coloquei sobre os favoritos, todo mundo citou França e Espanha. E França e Espanha não foram bem nos amistosos de hoje. E vamos contextualizar, né? Por exemplo, a Espanha teve muitos desfalques. Empatou com o Iraque em 1-1. Inclusive, convocou jogadores que nem vão ao Mundial. Que nem vão ao Mundial para poder fazer esse amistoso contra o Iraque. Numa despedida aí da seleção da torcida espanhola, para encarar aí a Copa do Mundo nessa condição, né, em que vários holofotes estão virados para a seleção espanhola. Por exemplo, Lamine Yamal, o Nico Williams, Zubimendi, Fabián Ruiz, Cucurella, Rodri, Pedri, Vitor Muñoz, Oyarzabal. Esses jogadores ficaram de fora do amistoso. Isso invalida esse teste, não dá para tirar grandes conclusões. De modo geral, esses amistosos que antecedem a estreia na Copa, eles têm um contexto por si só já, né? Os jogadores ficam mais receosos, ainda mais naquelas equipes já todas certinhas, arrumadinhas, que é o caso da Espanha. Mas tem aí um número considerável de jogadores fora de combate, em dúvidas. Invalida um teste como esse, uma situação como essa?
2: Não, eu acho que invalidar é ir para um extremo, né? Eu acho que a gente tem que fazer ponderações sobre o teste que foi feito hoje para a seleção espanhola. Não tenha dúvidas que quem jogou estava assim com vontade de registrar mais uma vitória, né? Para chegar ali na véspera da Copa do Mundo com um recorde muito bom, porque isso dá confiança, né? E todo mundo quer chegar no Mundial com confiança lá em cima. Foram feitas mudanças aí no intervalo de jogo, né? Jogadores aí, como você falou, que não são presenças na Copa. Também foi mais um jogo no qual a Espanha teve muita posse de bola e talvez tenha falhado aí na quantidade de finalizações, mas ainda assim criou bem mais do que o seu adversário. E o gol do Iraque, né, foi um golaço ali que talvez tenha contado aí com uma certa colaboração do goleiro, né, o João Garcia, mas foi um chutaço, né, do Doski, que foi o atleta aí do Iraque que marcou o gol. Então, assim, vale dizer que a Espanha não vai chegar tão confiante quanto poderia. Vale destacar que isso se deve a alguns desfalques e a um golaço aí da equipe adversária. Assim como vale ponderar que tem mais um jogo a Espanha antes da Copa do Mundo, que é contra a seleção peruana agora no dia 8. Em relação à França, né, também acho que dá para falar coisas parecidas, embora um time muito mais completo, né, e com menos mudanças aí em relação à Copa do Mundo. perdeu da Costa do Marfim por 2-1, mas mostrou alguns bons momentos, não teve assim tantas chances claras, mas marcou um gol e o adversário é que criou mais.
1: E foi
2: mais,
1: de virada, né?
2: Acabou tendo mais, né? Foi, exato.
1: Foi de virada. Diz mais sobre a Costa do Marfim do que menos sobre a França?
2: Eu acho que sim, eu acho que essa é uma boa análise. A França sempre chega assim nesses jogos que valem menos, né? Com essa postura, com perdão aí do trocadilho, né? Meio blasé para seleção francesa, né? E aí depois quando a coisa pega, aí o time responde, né? E até queria destacar que no nosso videocast e podcast Raio X das Seleções, a Michele trouxe essa história aí do autor de um dos gols hoje da Costa do Marfim, que é o Guela Doué, que é irmão do Désiré Doué, que é jogador da França, e o Didier Deschamps não colocou o Désiré Doué para a gente fazer todas as manchetes sobre isso hoje.
1: Também quero te ouvir, Michele, sobre esses dois amistosos, duas seleções que são as favoritas aí, apontadas por todo mundo, né? Coloca aí no hall de favoritos França e Espanha. Então assim, a gente já sabe o potencial, né? Sobre o potencial dessas equipes, né? Por isso que eu perguntei sobre, e aí, esses amistosos vão dizer alguma coisa? Qual a tua opinião, Michele?
4: Eu concordo com o Dudes, assim, penso que não é que não vale nada e nem que olha como esse protagonismo na Copa do Mundo, esse favoritismo, ele pode ser um pouco questionado. Claro, vamos lá, se começa a Copa com jogos ruins, com desempenho ruim, a depender do contexto, sim, o favoritismo pode ser questionado. Mas eu não acho que um amistoso, enfim, um jogo preparatório tenha poder de fazer isso, né? Então, tem o contexto da Espanha, como você já citou. Vale destacar também que a Costa do Marfim, que a gente falou muito bem, inclusive, também no nosso podcast, no Raio X das Seleções, como uma seleção que pode surpreender na Copa do Mundo, né? Tem jogadores de muita qualidade, né? O Adingra, o Diomandé. Falamos mais do Doué pela questão do irmão dele, né? Porque o Doué, ele é um lateral direito, mas fez um gol de atacante, né? Foi muito bem ali frente a frente com o Manhã. Mas vale destacar também que o Fofaná também trabalhou bem durante o jogo, né? O goleiro da seleção da Costa do Marfim. Então, foi um jogo em que também a França ameaçou. E eu, assim, eu fico muito na dúvida nesse tipo de jogo, porque eu sempre acho que para a seleção que está enfrentando uma candidata a título de Copa do Mundo, para essa seleção que está enfrentando esse oponente tão forte, uma vitória e meio que colocar um pouco mais tudo a perder num amistoso é algo que acontece mais. Né? Para a seleção que vai chegar como uma favorita na Copa do Mundo, eu acho que essas seleções favoritas, elas dosam um pouco mais. E a França, para mim, nas últimas duas Copas fez isso. Ela foi dosando ao longo da competição e fazendo ajustes também ao longo da competição. Então, aí é que realmente eu acho que não dá pra ter como base muito firme o que são esses amistosos. Claro, né? França tomou um gol ali de muito espaço entre as linhas de marcação, né? Como vai reagir a lances de transição? Teve problemas também de saída de bola, que o Manhã salvou uma oportunidade da Costa do Marfim. Então tudo isso acho que vai ficando de lição, mas são lições pontuais. E claro, dá uma moral grande aí pra Costa do Marfim, pra Copa do Mundo.
1: E só um ponto importante, Léo, uma informação importante. Essa virada da Costa do Marfim contra a França encerrou a invencibilidade de um ano da França. Diga, Léo.
3: Não, não tem muito jeito, a gente só vai saber o que esse jogo significou ou não para a Copa do Mundo quando a gente tiver os jogos da Copa do Mundo, né? Porque se chegar a Copa e acontecerem coisas totalmente diferentes, né? A França jogar muito melhor, a Espanha jogar muito melhor, você vai olhar para esse jogo e vai praticamente descartar, né? Agora, se de repente a França estreia na Copa, a Espanha estreia na Copa e repete um padrão de atuação que você viu hoje, você pode voltar nesse jogo e falar assim, olha, não foi um caso isolado, aconteceu isso no jogo passado também. E aí o ouvinte pode pensar, mas assim é fácil, mas realmente é meio por aí, assim, não tem como, essas coisas assim sobre dosar, sobre levar a sério, não levar a sério, sobre o que vale, o que não vale, a gente não tem como saber essas coisas, né? A gente tem como tentar interpretar, mas a gente não tem muito como saber. Então, por isso que eu falo, depois que a gente olhar os jogos em andamento na sequência, a gente pode ver ou não as coisas que a gente viu nos amistosos sendo reproduzidas como uma série ou não, né? Porque no mais, o que eu acho, e eu tenho cada vez mais essa convicção, assim, Copa do Mundo, ela é... ganha a Copa quem consegue dar o clique ali de ser um time forte em algum momento, né? E essas seleções que chegam fortes à Copa, como nesse ano é o caso da França, como nesse ano é o caso da Espanha, como é o caso da Argentina, né, que tá forte desde a Copa passada, elas correm o risco, que eu acho que o Brasil correu várias vezes aí nessas últimas Copas e acabou sofrendo com isso, elas correm o risco de ficarem prontas antes da hora e quando chegar na hora acontecer alguma coisa ali e não dá tempo de você reencontrar um caminho, que eu acho que foi muito a história do Brasil nas duas Copas que o Brasil jogou aí com o Tite, né? Ficou pronto antes da hora e quando chegou na hora o time teve dificuldades ali, entrou num momento de oscilação negativa. É só você pensar no que é o Campeonato Brasileiro, né? Pensa aí, o Flamengo foi o campeão brasileiro no passado, teve um período ali em que o Flamengo teve uma oscilação negativa. Só que no campeonato de 38 jogos você consegue recuperar isso, você consegue neutralizar isso. Se a sua oscilação negativa como seleção acontece agora em junho, julho, o tempo para você dar essa volta por cima ele é muito pequeno, né? Então isso eu acho que é um risco que se corre. Agora falar que isso está acontecendo baseado num amistoso como esse, aí eu já acho demais. A única coisa que eu acho que começa a me chamar a atenção... No caso da França, eu acho que tem muito a ver com isso que o Dudziak mencionou, assim, é um time que, como o Deschamps confia muito no talento individual dos jogadores, o time depende muito dos jogadores estarem ligados no máximo, assim, né? Que é o que eles costumam fazer quando chega a hora, não vou nem falar da Copa do Mundo, quando chega a hora dos grandes jogos da Copa, porque nas últimas duas Copas a França começou a Copa do Mundo devagar e foi crescendo junto com a Copa. Isso já é histórico da seleção francesa. E no caso da Espanha, me chama a atenção esse tropeço de hoje, porque em março o time reserva da Espanha já tinha empatado com o Egito, né, que é adversário do Brasil agora no sábado. Então, me parece que continua havendo na seleção espanhola, aí olhando mais de maneira geral, né, não baseado só no jogo de hoje, continua havendo um pouco daquilo que era o grande dilema da Espanha da Copa passada, que era como transformar o volume de jogo, né, em chances claras de gol, em gols. Quando a gente vê o time reserva da Espanha ter esse tipo de resultado, né, empatar com o Egito, empatar com o Iraque, eu fico tentado a imaginar que a Espanha, ela parece ser um time mais pronto para transformar volume de jogo em vitórias, em gols, em grandes chances de gol, porque talvez ela tenha agora em 2026 um dedinho a mais de qualidade individual, e não só de qualidade individual, mas também de característica de jogo para desarmar a defesa nos jogadores, né? Porque talvez coletivamente a Espanha pode carecer do mesmo problema que ela já tinha em 2022. Essa é uma teoria que eu começo a olhar com um pouco mais de carinho olhando esses amistosos recentes, mas também é uma coisa que a gente só vai poder afirmar com o mínimo de convicção quando isso eventualmente acontecer na hora da Copa do Mundo.
1: Na hora que a bola rolar, a Copa do Mundo é outra história, aí vale muito mais, tem um peso muito maior cada jogo. Numa primeira fase de grupos em que as equipes mais pesadas, acho que naturalmente vão alcançar a classificação, porque tem a possibilidade até de uma terceira colocação, uma seleção se classificar, e depois vem o mata-mata, e aí a coisa vai ficando mais difícil. Bem, vamos falar da nossa seleção? Porque em relação...
4: Aí a coisa vai ficar mais fácil.
1: Em relação ao time que treinou ontem, Michele, o Ancelotti voltou ao esquema de quatro atacantes, promoveu a entrada do Rayan na vaga do Paquetá. Ontem a gente falou sobre os sinais, né, que poderiam estar ali relacionados às participações de Paquetá, Igor Thiago e também o Douglas Santos. Foram as principais mexidas aí do Ancelotti, fora uma mexidinha ali no esquema tático. Hoje voltou a observação com quatro homens mais de frente e o Rayan ali naquela vaga originalmente do Luiz Henrique. Então o Luiz Henrique saiu para a entrada do Paquetá, depois o Paquetá saiu e hoje foi a vez do Rayan treinar mais tempo por ali. Igor Thiago foi mantido junto com o Rafinha e Vinícius Júnior. E o Léo Pereira foi colocado na zaga hoje com Marquinhos. Então vamos lá, o time que foi testado: Alisson, Wesley, Marquinhos, Léo Pereira e Douglas Santos. Douglas Santos mantido também. Casimiro, Bruno Guimarães, Rayan, Igor Thiago, Rafinha e Vinícius Júnior. E agora, quais são os sinais, Michele?
4: É, ali pela questão dos zagueiros, eu acho que são questões mais de trocas por necessidade, né? Que o Gabriel Magalhães estava sentindo cansaço, enfim, né? Jogou uma final de Champions com tudo que foi aquela final, com toda a tensão física e emocional que foi para ele também, para todos os jogadores envolvidos. E acredito que Léo Pereira é só por isso mesmo, que é a dupla de zaga titular e titularíssima, né? Marquinhos e Magalhães. Agora, as outras mudanças, penso que a gente começa a ter um pouco mais de, até uma talvez uma certeza, ou mais próximo de uma confirmação do Igor Thiago, né, pela segunda vez sendo experimentado como esse jogador de frente, né, pelo segundo treino consecutivo. Claro, a gente vai precisar aguardar as respostas do Ancelotti, eu espero que ele seja muito questionado a respeito disso, né? O que que o Igor Thiago entrega para ele de diferente, o que que ele mais gostou, como é que vai funcionar esse lado direito, né? Com o Wesley, que é o lateral, o Wesley é um lateral bem ofensivo, e quando joga pelo lado direito, inclusive falou isso hoje na coletiva, muito boa coletiva dele, né? Muito centrado emocionalmente para responder. Mencionou que na Atalanta, na Roma, joga pela ala esquerda, mas isso muda, né, a ideia dele de posicionamento, né, muda a forma de ele jogar, de ele atacar o espaço. Pela direita ele é mais um jogador de fundo, pela esquerda o Wesley tende a ser um cara que termina as jogadas, né? Então, o que ele espera do Wesley? Também tem alguns questionamentos, porque o Rayan é um jogador que gosta de partir.
1: Você falou do Igor Thiago. Nessa função aí, nesse posicionamento, será que ele vai recuar como recua o Matheus Cunha?
4: Ele pode fazer isso. Não sei se com a quantidade de vezes que o Cunha recua, mas ele já demonstrou na Premier League e até acho que contra o Panamá também, que ele pode sim fazer isso. A minha dúvida maior nesses testes é a seguinte: os jogadores, eles... como é que vai funcionar essa dinâmica de movimentação, principalmente pelo corredor direito? Corredor esquerdo, vamos lá, corredor esquerdo é do Vinícius Júnior, né? Ou pelo menos corredor esquerdo ou dupla de ataque ali pela esquerda é com o Vinícius. Então eu gostaria de ver o Rafinha pela esquerda, que pra mim é onde ele melhor consegue jogar, meia esquerda. Mas como é que vai funcionar se o Rayan jogar pelo lado direito com o Wesley? Porque o Wesley é um jogador de corredor, de ir ao fundo. O Rayan é um cara que precisa partir muitas vezes, né? Vamos ver como é que vai funcionar, mas mais aberto, indo para dentro. Mas esse encaixe dos movimentos de cada um é uma engrenagem que eu tô curiosa para ver acontecer, para ver como eles vão se combinar, esses dois jogadores, sendo que precisa ter jogadores também, não só de explosão, né? Não só de ataque ao espaço, mas também de combinação de jogada, pro Brasil não ficar muito direto.
1: Ontem o Rayan também foi observado pelo Ancelotti, mas entrando ali nos lugares do Vinícius Júnior e do Rafinha. Mas será que o Rayan, Dudes, começa a despertar interesses maiores de Carlo Ancelotti?
2: Eu acho que sim. A gente mencionou isso ontem, pelo fato de que ele já tinha sido testado, que ele não está inicialmente nos planos, né, ou não estava inicialmente nos planos para essas mudanças que são esperadas diante do Egito, mas que ele já estava se colocando como primeira opção para além dessas mudanças, né? Então, de novo, né, ver essa alteração, de novo, imaginar essa possibilidade, chama a atenção. Chama a atenção que é um jogador que parece que agradou bastante, assim como agradou o Igor Thiago também, assim como imagino que Paquetá e Danilo também tenham agradado. No entanto, é claro que fica muito ainda, né, nesse campo da hipótese. A gente conseguiu ver só um pequeno trecho ontem, né, do posicionamento no gramado, até foi a Michele que destacou aqui no programa, e hoje parece que não tem, né, essa possibilidade. Me chama a atenção que, de novo, um quarteto de frente, né, com quatro atacantes. A gente estava assim, olha, foi percebida a necessidade de um pouquinho mais de cadência, presença de um meia, ainda que aberto pelo lado direito, né, ou que jogue ali no corredor direito, não grudado na linha lateral, mas fazendo a meia pela direita, que seria o Lucas Paquetá. E aí hoje a gente já vê assim, não, Rayan, Rafinha, Igor, Vinícius. São quatro atacantes de novo, só que não tem o Luiz Henrique. Isso faz a gente questionar se de fato o Ancelotti viu a mesma coisa que a gente, ou se ele vai tentar de novo, só que com outros jogadores, aquilo que ele vem tentando meio que desde que assumiu a seleção brasileira. Assim, tudo no campo da especulação, pode ter sido só um teste, e amanhã, né, véspera do jogo, aí sim é o time correto, mas fica o pensamento, porque é tudo que a gente tem nesse momento. Poético.
1: Hoje a gente teve ali 15 minutinhos, aquela janelinha de 15 minutinhos no início. Ontem foi um treino aberto até para programação da FIFA, onde também abriu para a comunidade, e aí no que abriu para a comunidade também abriu para a imprensa, o que acabou sendo uma colher de chá importante para a gente fazer. Quem esteve lá fez observações maiores e lá somente relatou isso. E colocou
2: no carrinho.
1: Hoje aquela.
2: Observações maiores é o carrinho do Casemiro no Endrick, essa foi a observação maior.
1: Vou até falar sobre isso também. Ontem a gente acabou não falando, porque hoje o Fabinho falou sobre isso, daqui a pouco a gente vai ouvir o Wesley e o Fabinho, que deram a entrevista coletiva hoje, mais uma vez entrevista coletiva, antes do treino. Então, na entrevista coletiva, nada que aconteceu no treino pôde ser abordado pelos jogadores. Léo, você, como é que você enxerga essas novas mudanças de Carlo Ancelotti?
3: Primeira coisa, sim, o Matheus Cunha, quando ele se consolidou no time titular da seleção brasileira, né, nesse momento ali pré-boas atuações do Igor Thiago, do Endrick lá nos jogos de março, né, do Rayan agora, me parece que ele se consolidou muito menos por ser um jogador que traz essa combinação e essa criatividade para o time, e muito mais por ter feito um papel muito importante na primeira pressão do Brasil, né? Na pressão na saída de bola do adversário, na pressão ali, na meia pressão no meio de campo, no desarme e tal. Eu tenho a impressão de que a escalação que foi testada ontem, né, com o Paquetá e com o Igor Thiago, ela compensa um pouco isso, porque eu acho que o Paquetá, ele não tem nesse momento o mesmo vigor que o Matheus Cunha tem para fazer essa função, mas ao mesmo tempo ele traz um pouco mais de cadência para o jogo e talvez possa cobrir uma área um pouco maior do campo, pensando assim do meio para trás, né, nem tanto à frente. E você tem o Igor Thiago, que é um jogador muito capaz de fazer essa pressão também. Porque quando você tinha o Matheus Cunha, o Rafinha, o Luiz Henrique, o Vinícius Júnior, você ficava ali com o Matheus Cunha fazendo essa função e os outros jogadores já não tanto, né? O Igor Thiago, ele consegue fazer o Brasil avançar essa pressão, então em relação ao Matheus Cunha, ele consegue fazer uma pressão mais adiantada ainda, né, pela posição na qual ele joga, e em combinação com o Paquetá, eu acho que o Brasil fica um time menos frágil na saída de bola do adversário, que foi uma coisa que chamou muito a atenção, por exemplo, no jogo contra a França, né, a facilidade de certa forma que a França teve para chegar ao campo de ataque e construir jogo. O Igor Thiago, é claro que a gente viu ele fazendo isso para valer mesmo no segundo tempo de dois jogos, né, contra a Croácia e contra o Panamá, contra times mais fracos. A gente não sabe se ele vai conseguir fazer isso num grande jogo de Copa do Mundo. Mas neste momento, me parece que esse time traz essa alternativa importante para a seleção. E sobre esse lado direito, eu, até por essa questão do Wesley, né, que eu nem acho que seja assim um mega lateral para jogar uma Copa do Mundo, mas é o que nós temos hoje, eu não gosto muito da seleção começando o jogo com esse ponta mais clássico pela direita, o que é até uma ironia, porque a gente tem várias opções assim por esse setor, né? Mas pensando na construção do time, como o Vinícius Júnior tem uma vaga fixa no time, né, ali pelo lado esquerdo, que eu nem sei se ele deveria ter pelo que ele joga na seleção, mas partindo do princípio que ele tem, e que do lado esquerdo você já tem um ponta mais agudo, e que do lado esquerdo você já tem um lateral que não avança muito por característica, né? A gente não tem nenhum lateral mega ofensivo pelo lado esquerdo. O Wesley, seria importante que o Wesley tivesse esse corredor mesmo pela direita, e que você tivesse por esse lado um jogador mais de combinação, né? E acho que o Paquetá, aí trazendo de volta o Paquetá, ele pode cair bastante por esse lado para armar jogo. Isso, inclusive, eu acho que a melhor versão do Brasil do Tite, né, era com o Paquetá fazendo essa função de meia-direita, né? E aí interagindo ali com o Neymar, enfim. Então, eu acho válido o teste Rayan, para você ter repertório, para você ter outras alternativas. Então, por que eu acho que o Luiz Henrique ele funciona melhor entrando no segundo tempo do que começando o jogo, por exemplo? Porque é outra dinâmica, é o adversário mais cansado, o Wesley já não tem mais o mesmo fôlego que ele tinha no começo do jogo para atacar. Então, você ter essas opções é importante. O Rayan tá mostrando uma personalidade muito legal. Mas como time titular, como base de equipe, eu gostaria de ter por esse lado direito um jogador mais de combinação, mais de passe, mais de trazer a jogada para dentro e menos um ponta mais clássico, que é o que o Rayan é, que é o que o Luiz Henrique oferece também.
1: Eu tenho que ir para o intervalo, mas então só arredondar aqui, Léo, em cima do que você falou, dá pra gente imaginar então que ele tá usando esses treinos, mesmo não tendo o time titular acertado, ele tá buscando as duas coisas ao mesmo tempo? O time titular e as alternativas, está tentando fazer tudo ao mesmo tempo?
3: Eu acho que não, Bolívar. É que eu acho que ele não tem...
1: Nessas mexidas ele está buscando o time titular exclusivamente.
3: Eu não sei, não vou nem falar em time titular, mas ele está procurando um Brasil que funcione. Ele não achou um Brasil que funcione ainda. Pra mim é muito isso, assim, tá testando tudo, porque a gente não tem um time que a gente, um jeito de jogar, um time e uma formação tática, né? Que a gente possa dizer, essa funcionou. Então acho que ele tá tentando tudo pra ver o que funciona melhor, entendeu?
1: Tentativa e erro, né? Brincadeira de tentativa e erro.
3: Bota erro nisso, né?
1: Só que tá chegando a hora, meu Deus do céu. Vamos fazer nosso primeiro intervalo, daqui a pouquinho a gente volta.
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Notícia do São Paulo, tricolor paulista avançou nas últimas horas na negociação com o atacante Vitor Sá, atleta de 32 anos que passou pelo Botafogo entre 2022 e 2024 e que está no Krasnodar da Rússia. O jogador, no entanto, tem contrato apenas até o dia 30 de junho, ou seja, o tricolor poderá contratá-lo sem pagar pelos direitos econômicos mediante um aceite aí nos termos de oferta de contrato para o jogador. De acordo com a apuração aqui do Ulisses Lopresti do GE.Globo, o São Paulo ofereceu aí um contrato até o final de 2029, quando o Vitor Sá vai ter aí 35 anos, e também ofereceu uma premiação ao jogador caso o São Paulo se classifique para Libertadores do ano que vem. São os trunfos do tricolor nesse momento para tentar contratar esse jogador, uma vez que o clube não está nadando em dinheiro, não pode oferecer termos salariais tão altos assim. Diz aqui a apuração que o Vitor Sá e a turma aí que cuida da carreira dele gostaram desses termos e por isso São Paulo está próximo desta contratação. Foi um pedido do técnico Dorival Júnior, que busca reforços para esse setor do campo, né? O ataque, sobretudo o lado de campo do ataque. Lembremos que o São Paulo tem como opções nesse momento, entre jogadores mais experientes, o Arthur e também o Ferreirinha, atacantes de lado de campo. Mas é claro que pode jogar por ali o Cauli, que é um meia atacante, também podem jogar por ali os garotos da base tricolor, como o Luca e o TT. Então são outras opções, André Silva eventualmente pode jogar por ali, enfim, são opções que o São Paulo tem, mas o técnico Dorival Júnior não está contente com essas opções e é por isso que o São Paulo foi atrás do Vitor Sá.

Quinta-feira, 4 de junho de 2026. Um em cada quatro brasileiros ignora que o câncer pode ser prevenido. A informação faz parte de um estudo das organizações Humane e Vital Strangers, com o apoio do Instituto Devive e a parceria técnica do INCA, o Instituto Nacional do Câncer. É o primeiro levantamento nacional representativo sobre o que os brasileiros sabem, pensam e fazem em relação à prevenção da doença. Foram ouvidas mais de 6.500 pessoas de todos os estados do país. Até 2028, o Brasil deve registrar 781 mil casos de câncer por ano. A estimativa é do INCA. E a Uber está demitindo 23% dos funcionários da companhia, segundo a imprensa americana. O CEO da empresa afirma que os cortes fazem parte de uma reestruturação da área de pessoas. A companhia afirmou que a iniciativa não está relacionada com os investimentos em inteligência artificial. E morreu João Leiva Campos Filho, o Leivinha, aos 76 anos. Considerado um dos grandes nomes do futebol brasileiro nos anos 1970, ele construiu uma carreira de destaque no Palmeiras antes de seguir para o futebol espanhol. No Atlético de Madrid, também deixou marca e conquistou o carinho da torcida. A causa da morte de Leivinha não foi divulgada.

0: Brasília, 8:34.
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2: A FIFA anunciou nesta quinta-feira um novo sistema de classificação de desempenho individual dos jogadores participantes da Copa do Mundo de 2026. Chamado de Power Ranking, a entidade divulgará um top 100 dos jogadores baseado na performance deles a cada rodada disputada. Essa lista será baseada em estatísticas objetivas para os jogadores de linha, avaliando o desempenho no ataque, na criatividade e na defesa. O critério para os goleiros será diferente e terá duas categorias específicas: posse e defesa do gol. O projeto usará a base de dados da FIFA para avaliar e ranquear os jogadores de forma individual. Esse ranking será criado por especialistas sob o comando do ex-técnico do Arsenal, Arsène Wenger. A primeira edição do ranking será publicada ao fim da primeira rodada da fase de grupos. A pontuação estará disponível em até 4 horas após o apito final. A cada jogo, todos os atletas que entrarem em campo vão receber uma pontuação de 0 a 10 nas categorias. A abertura da Copa do Mundo está marcada para o dia 11 de junho, às 16h, horário de Brasília, entre México e África do Sul, no Estádio Azteca. De São Paulo, Guilherme Pradella.
3: 8:37, vamos seguir aqui com o 4 em Campo, com Michele Silva, com o Gabriel Dudziak e o Leonardo Dai. Vamos ouvir, né, dois personagens dos jogadores da seleção brasileira, hoje conversaram com a imprensa. Vamos ouvir primeiro o Wesley, né, a gente citou aqui bastante o Wesley, vem falando muito, né, que é o nosso principal lateral, né, dos três laterais convocados, a gente pode dizer assim, né, porque o Danilo foi realmente mais convocado para zaga, o Ibanez foi até mais convocado para ser um lateral improvisado pela direita, mas laterais assim de origem mesmo, e que vem desempenhando essa função, a gente tem três, né? O Wesley, calma. O Wesley, não, tô calmo. O Douglas Santos e o Alexandro. E o Wesley é o absoluto, né? Na direita ou na esquerda, acho que é um consenso que o Wesley é absoluto. E isso gera uma pressão. E ele falou sobre essa pressão.
4: Cara, confesso que é muita pressão. Como já falei, eu sei da responsabilidade que é estar aqui, vestindo essa camisa. Então, acho que, como eu já passei por tanta coisa, é tentar fazer o que eu já fiz quando estava numa fase ruim, uma coisa que não acontecia, não dava certo, tentar dar essa volta por cima. Só que, como é a minha primeira experiência numa Copa do Mundo, então eu quero que só aconteçam coisas boas e tô me preparando para isso, para que não tenha nada de ruim e que eu possa fazer uma grande Copa.
3: Tá aí o Wesley. Gente, pergunto, essas dificuldades nas laterais aumentam a responsabilidade do Wesley? Dudes, começa contigo.
5: Não, para mim diminui, porque é o que tem. Acho que ninguém vai cobrar tanto assim dele, porque ninguém ficou de fora para ele estar lá. O Wesley conseguiu num prazo curto ser a principal opção. Ele é quase inquestionável, dado o nível das demais opções. Então, assim, o que esperar do Wesley? Eu espero o mínimo, não espero o máximo. E aí não é falar mal do Wesley, é falar que o que ele trouxer é o melhor que a gente tem. Claro, não pode ficar falhando em todos os gols, né? Não pode fazer gol contra, não, isso aí não, né? Mas não tem uma pressão de minha parte para que ele seja decisivo, para que ele seja super importante para a seleção brasileira. E eu até espero que o treinador, embora reconheça pontos fortes no jogo dele, também não o trate como protagonista da seleção brasileira. De alguma forma, né, esse esquema assim que a gente ouviu aí sobre na quarta, né? Ah, abre para o corredor para o Wesley. Legal, é bom, ajuda o time. Mas não pode ser assim, todo um sistema para o Wesley jogar. Não, vamos proteger o Wesley, se for o caso. Não vamos formatar a seleção para que o Wesley desequilibre os jogos a favor da seleção. Essa é a minha visão. Eu acho que não tem mais pressão, acho que tem menos pressão, porque não tem ninguém esperando para entrar. Tem o Ibanez só.
6: Eu penso que, eu até acho que o Ibanez fez até um jogo razoável, assim, para bom contra o Panamá. E também acredito que o que o Ancelotti está tentando fazer, e que qualquer técnico tentaria, é encontrar um equilíbrio para encaixar todas as características dos jogadores que ele convocou. Aí a gente pode questionar, claro, as convocações, mas com certeza o Wesley não é uma das que a gente questiona, porque ele sobra, né? Eu já falei aqui que o ideal seria clonar o Wesley, ter o Wesley da direita e o Wesley da esquerda. Você teria laterais assimétricos, mas você teria dois excelentes laterais, para mim são melhores do que os outros que a gente tem. Mas concordo com o Dudes, assim, não dá para desenhar uma seleção em favor do Wesley, claro que não, e nem acho que ele esteja fazendo isso. E vamos lá, que se ele precisar fazer isso durante a Copa do Mundo, se entendeu, de repente o Wesley tá jogando muito e se entendeu que precisa ajustar para ele ali, aí é a falência dos quatro atacantes de vez, né? Porque se você precisa do Wesley com o poder ofensivo que ele tem, e ele tem muito, e será ótimo explorar isso com a seleção brasileira, mas se você usa isso como a única alternativa ou a principal, significa que teu ataque tá muito mal organizado, né? Tá muito mal pensado. Mas acredito que ele é um jogador, assim, que tem muito a entregar pela seleção brasileira. Acho sim que a seleção tem que proteger ele, porque além de ser uma posição extremamente difícil, é um jogador que se mostrou muito versátil, que parece ser muito dedicado, muito preparado. Gostei muito da entrevista coletiva dele, da parte que ele fala, inclusive, sobre a gente sabe o que vai acontecer no meio do caminho, né? No meio dessa caminhada dele com a camisa da seleção brasileira, podem sim acontecer momentos de não ir tão bem, mas que ele tem que estar preparado para isso, e ele tentou se preparar para isso emocionalmente, para lidar com isso. Eu achei muito madura a resposta dele. E ele tem só 22 anos. Então, a seleção tem que ir mais proteger o Wesley. Né? Sim, e vamos lá. Para mim, ele tem muita qualidade, ele tem muito potencial.
3: Não, eu concordo contigo. O meu receio só, e é mais do que normal, tá? Diante de toda essa pressão, ele falou sobre a pressão, a gente falou aqui, ele é a única boa opção nas laterais do Brasil, o que aumenta a minha crise total, né? Com as laterais da seleção brasileira. A gente está muito vulnerável nesse sentido. E ele pode não entregar, porque ele pode balançar com toda essa pressão em termos de comportamento. Como pode acontecer alguma coisa? É um jogador de defesa, um jogador de combate. Toma um cartão amarelo, toma um cartão vermelho, né? E aí, qual é o plano B? A gente não tem plano B.
6: Tem o Ibanez, né?
3: É num nível muito diferente, numa característica muito diferente, né?
6: Mas vou te falar, assim, claro, né? Eu concordo, a seleção, inclusive, dormiu, né? Para essa posição de laterais, dormiu como dormiu em várias ao longo do ciclo, né? Não deu atenção. Mas, ao mesmo tempo, várias seleções da Copa do Mundo lidam com esse problema. Inclusive a França, que tem ali Koundé ou o Malo Gusto, são jogadores que eles são bem questionáveis, assim. Dá pra gente questionar muito algumas situações com relação aos jogadores. Então esse problema das laterais, ele é meio que geral. A lateral direita eu não tô tão preocupada quanto eu tô pra esquerda, entendeu? A lateral esquerda me preocupa um pouco mais.
7: Então, eu concordo, assim, com quem vê potencial grande no Wesley, mas eu acho que eu olho com muita preocupação, e não é nem por essa questão de sentir pressão, não é nem por isso. Porque tem algumas coisas aí que me chamam a atenção. Primeiro, o Wesley, além de ser novo, de não estar experimentado nesse nível de competição, né? A própria Roma, onde ele joga, não tem o nível de competição mais alto que uma Copa do Mundo vai trazer. Joga ali duas vezes por temporada com a Inter de Milão, que é o mais próximo que ela tem ali de um mais alto nível europeu, né? Mas enfim. E além disso, está jogando num lado do campo diferente, né? Que é o lado esquerdo. E hoje ele falou, sim, que tem uma dificuldade quando sai de um lado e vai para o outro. O técnico da seleção já falou que ele não foi convocado para jogar na esquerda. Essa é uma hipótese que está, não vou dizer descartada, mas assim, só vai acontecer numa eventualidade assim muito extrema. o jeito que a Roma joga é muito diferente, é quase uma antítese assim, né? Então ele joga numa Roma que ele tem que ir à caça o tempo todo, que ele tem que estar o tempo todo marcando, que ele tem que estar o tempo todo pressionando, que pede dele uma função ofensiva até mais importante do que a defensiva, defensiva no sentido de ficar fechando uma linha de cinco, né? Isso acontece menos vezes do que ele tá na fase defensiva marcando, pressionando lá no alto, né? Do jeito que o Gasperini joga de jogar, gosta de jogar. E o técnico da seleção, nesse sentido, por mais que ele possa, e acho que muitas vezes oferece essa possibilidade, né? Do lateral direito chegar mais à frente, participar da construção de jogada, ele exige que quando o time está defendendo, você tenha uma linha de defesa muito bem posicionada, né? Então, além de estar do outro lado, ele está jogando de uma maneira muito diferente do que ele joga no clube dele. Tudo isso com apenas 22 anos e, tudo bem, concordo que ele tem um grande potencial, mas não acho que a gente esteja falando de um possível melhor lateral direito do mundo, assim. Pode até ser que aconteça na evolução dele, mas assim, a gente não
6: aos
7: tá falando...
6: Aos 22 é difícil, né?
7: É, exatamente, não, é, mas assim, é que se fosse
6: é que
7: um...
6: Esse possível carimbo de melhor lateral direito do mundo, isso aí não existe, né? É difícil.
7: Não, hoje em dia, não tem. Hoje em dia, não, não, mas é que assim, é que se eu for dar outro exemplo, né? Se eu for falar assim, ah, o Pelé não jogava de lateral direito, né? Mas o que eu quero dizer é isso. A gente não tá falando assim de um Estevão da lateral direita, entendeu? Nesse sentido, de um cara assim, extremamente acima da média.
3: Não é um fora de série.
7: Mesmo em comparação.
3: Não é um fora de série.
7: É, mesmo em comparação com os laterais da idade dele, assim, ele é um bom lateral, já é um bom lateral, né? Já é um jogador. Essa própria capacidade dele de se adaptar na Roma pelo lado esquerdo, acho que mostra que ele é um jogador inteligente também pra fazer isso. Mas assim,
6: fora de série são poucos, hein?
7: É, não, fora de série.
3: Nós já tivemos muitos, né?
7: Mas essa é a definição.
3: Aumenta a minha depressão com as laterais, porque a gente já fez fila de fora de série na direita e na esquerda.
6: Mas no caso do mundo todo, falo.
7: Mas a definição de fora de série é essa, né?
3: Sim, a minha depressão é mundial, pronto.
7: mas passa muito pelo que o jogo virou também, nesse aspecto, né? Enfim, então assim, são só essas as minhas questões, e aí nesse sentido, assim, se você me perguntar quem você acha que vai resolver, um lateral vai resolver o jogo pro Brasil, vai ser o da direita ou da esquerda? É evidente que eu vou falar que é o da direita. Mas ao mesmo tempo, quem você tem mais medo que cometa uma falha grave num jogo de Copa do Mundo, o da direita ou da esquerda? Nesse sentido, eu acho que o Douglas Santos, ele é menos propenso a cometer uma falha de posicionamento, por exemplo, do que o Wesley. Então, mas enfim, e eu dei aquela risada lá atrás, quando você falou do Danilo.
3: Eu concordo contigo, Léo. Eu acho assim, vocês estão falando muito, e a gente fala muito do poder ofensivo do Wesley, mas o esquema tático, ele pode limitar isso aí, a gente viu no primeiro tempo contra o Panamá.
7: Exatamente.
3: O Wesley praticamente não foi no fundo.
7: É.
3: Praticamente, ele fica mais exposto, inclusive, numa condição de marcador. O Wesley foi também, o Panamá atacou pra cima dele, como atacou pra cima do Alexandro. E aí? Então, até mesmo nisso, o esquema tático...
6: Tem isso.
3: Não, sim, eu digo é que o esquema, até nisso, o esquema tático precisa pensar para preservar aquilo que o Wesley tem de melhor e não expor, inclusive, o Wesley às fragilidades que ele tem na condição de marcador, inclusive.
6: Mas assim, o Brasil, ele vai lidar com isso praticamente em todas as posições, na minha avaliação.
7: É, também.
6: Porque é um esquema
3: tá desequilibrado,
6: novo,
3: né?
6: Que ele tá mudando, que claramente tá desequilibrado, que a gente primeiro nem sabe se ele vai mudar mesmo. E que tem muitas lacunas. Então o Wesley, eu acho que ele vai ser só mais um a possivelmente sofrer com os problemas de um técnico que também teve pouquíssimo tempo, né? Mas também tem suas escolhas e também opta por um esquema cheio de lacunas, cheio de buracos.
7: Agora, só aquela risada que eu dei ali quando você falou do Danilo, é porque assim, eu concordo com você, e aliás, nem questão de concordar, né? Isso já tá posto, que o Ibanez foi convocado como lateral direito, né? Agora, o Danilo não foi convocado como zagueiro, não. O Danilo foi convocado como alguma coisa que a gente não sabe exatamente o que é ainda. A gente pode chamar de cota Daniel Alves, né? Da Copa de 2022, que é a convocação ali pela liderança, pelos sabe-se Deus por quê. Porque é isso, né? Assim, enfim, tá convocado aí porque, né? Tá convocado. Porque também não tinha muita opção pra convocar, né? O Wanderson machucou, enfim. Mas é isso, né? A gente tem... Eu falei outro dia que o Brasil... A convocação do Brasil, ela tem 24 jogadores, uma liderança e uma hipótese, que é o Neymar, né? E isso se a gente não quiser falar do Fabinho também como uma cota aí, liderança também, que não tá muito explicado por que foi convocado. Mas ainda tem isso, né? A gente tem um problema na posição e convocou... supostamente para a posição, alguém que está indo para fazer qualquer outra coisa que aparentemente não é jogar, né? Não é participar efetivamente das partidas.
3: E sobre o Fabinho, a gente depois do intervalo vai ouvir o Fabinho falando sobre a entrada do Casemiro no Endrick. O Dudu citou essa situação. A gente ontem até foi para outro caminho, mas isso gerou uma certa repercussão também a respeito de uma possível imprudência do Casemiro às vésperas de uma Copa do Mundo num lance de treinamento, né? Eu já adianto, eu acho que ele foi imprudente. Ou será que faz parte? Mas depois do intervalo a gente fala sobre isso.
8: Eu acho que a alta intensidade no treino.
3: Não, vamos pro intervalo, gente. Vamos pro intervalo. Vamos pro intervalo. Daqui a pouquinho, Fabinho. Vamos fazer o intervalo, daqui a pouquinho a gente ouve o Fabinho. Vamos lá, Isaac. Vamos pro intervalo.
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5: Pouco eu falava sobre o interesse do São Paulo no Vitor Sá, atacante que está no Krasnodar da Rússia e que tem contrato terminando no final do mês. O Corinthians também gostaria de ir aí atrás de algum reforço nessa parada de meio de ano, né, por causa da Copa do Mundo. Mas o Corinthians tem um problema que o São Paulo, pelo menos até este momento, não tem, que é qual? Um transfer ban. Transfer ban aí do Corinthians está ativo em razão de uma dívida com o Philadelphia Union dos Estados Unidos pela contratação do volante José Martínez, lá em 2024. O débito que o Corinthians tem com a equipe norte-americana gira em torno aí de US$1,5 milhão, R$7,5 milhões na cotação atual. Então, enquanto não resolver essa situação, o Corinthians não pode inscrever novos jogadores nas disputas dos campeonatos. Então, dessa maneira, contratar alguém, mesmo que de graça, né, sem pagar aí pelos direitos econômicos, se torna uma tarefa sem muito objetivo. Enquanto não resolver lá, não pode registrar e não pode utilizar. Nesse momento, então, enquanto não resolve essa situação, o Corinthians tenta manter a base do time, que tem conquistado aí pontos com o Fernando Diniz, tem melhorado de situação na temporada 2026. Então, manter a base do elenco acaba sendo o objetivo neste instante. Mas, ainda assim, a gente sabe, tem conversado sempre aí na nossa programação, do interesse que algumas peças corintianas despertam no mercado europeu. Atacante Yuri Alberto, por exemplo, manifestou o desejo de atuar no exterior novamente a partir do segundo semestre. E os volantes André e Breno Bidon, formados aí na base corintiana, sempre têm aí sondagens de equipes da Europa, pela pouca idade e grande habilidade que tem. Então, o papel do Corinthians nessas próximas semanas é esse: tentar segurar quem desperta interesse do futebol do exterior ou, de repente, resolver essa pendência relativa ao José Martínez para poder contratar novos jogadores.

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1: Muito bem, de volta aqui com o 4 em campo. Agora sim, vamos ouvir o Fabinho falando sobre esse lance que aconteceu no treino de ontem, né? Casimiro com o Endrick, literalmente um choque de gerações, né? O mais experiente contra o mais jovem. E o Fabinho acabou sendo questionado sobre isso. Vamos ouvir a opinião do jogador.
2: Eu acho que a alta intensidade no treino é algo esperado, mas é normal também pela qualidade que tem, pela entrega dos jogadores e como é a seleção brasileira, todo mundo quer mostrar algo mais. Então, até um bobinho às vezes, que é um treino às vezes mais descontraído, acaba sendo um treino forte, pegada ali, todo mundo querendo ir muito bem. E faltas tem em todo treino, a gente quando dá para evitar uma chegada mais forte, um pisão assim, a gente tenta evitar, mas tem vezes que você não consegue, você vai, quer ganhar a bola, quer tá forte na disputa ali contra um companheiro e acaba fazendo uma falta mais forte. Não é a primeira vez que acontece, nem vai ser a última, mas eu acho que a importância é ninguém ser desleal, é lembrar que a gente tá na mesma seleção, todo mundo junto, que queremos ganhar junto. Então esse é o principal pensamento.
1: Nada de fogo, amigo. O Dudes, você inclusive que levantou a bola hoje, intensidade de treino ou imprudência?
3: Então, depende, você quer fazer sensacionalismo ou você quer só registrar o que aconteceu no treino? Aí vai de cada um, né? Então, assim, pode ser as duas coisas, inclusive. Ninguém tá pensando exatamente em tudo o tempo todo. Se eu der essa entrada, talvez tire o Endrick da Copa. Isso não passou pela cabeça do Casimiro. Assim como também não passou pela cabeça dele evitar uma entrada por algum outro motivo. É treino. Às vezes acontece uma imprudência, como no jogo mesmo. Eu acho que ir aos extremos para tentar provar um ponto ou fazer um enorme debate a respeito disso é fugir demais do que é a realidade do futebol.
1: E aí, Léo?
4: Eu não vou resistir a fazer algumas observações jocosas. Uma delas é de que nossos amiguinhos aí tentaram nos convencer um tempo atrás de que era perfeitamente normal você sair na porrada com um menino que tem metade da sua idade porque ele deu um rolinho em você num treino de domingo que não valia absolutamente nada, né? Falaram que era calor da emoção do futebol, mesmo num treino de recuperação física para titulares, né? Num treino sem nenhuma importância pro Santos. Então essa entrada aí é perfeitamente normal, né? Tô fazendo essa provocação porque você imagina, né? Se alguém dá uma pancada dessa no nosso querido Neymar.
3: Príncipe,
4: isso. E para além disso, eu poderia fazer uma outra brincadeira.
1: Mas é que só para você, então, houve excesso do Casimiro?
4: Excesso houve porque foi falta, né? Mas assim, mas não é um excesso. Sabe o que acontece? Sabe quando você vai viajar para algum lugar e você fala assim: olha que demais aqui nesse outro país X, as pessoas elas podem trocar de linha de metrô na mesma estação. E aí você fala, mas peraí, você pode fazer isso no Brasil também, você pode fazer isso em qualquer lugar. Sabe quando você se deslumbra, assim, com acontecimentos banais, porque aquilo não faz parte do seu dia a dia? Eu acho que a gente, imprensa, a gente tem um pouco disso. Como a gente não pode ver quase treino nenhum em nenhuma hipótese, a gente fica, assim, nesses 15 minutos ali procurando alguma coisa que seja uma grande manchete, que é o que a gente tem, ou um treino mais aberto, como foi aquele de ontem, né, pra trazer, pra gente ver algo. E é o tipo de coisa que deve acontecer 50 vezes nos treinamentos, entendeu? Podemos seguir o baile. E a outra provocação é assim, por isso que não deixam vocês, jornalistas, entrarem em treino, vocês estão vendo? Quando vocês vão, vocês ficam fazendo fumaça em cima dessas coisas, eles não querem vocês lá, mas eu tô brincando, tá, gente? Aí é só uma brincadeira.
1: Fala, Mia.
5: Teve um pouquinho de excesso, mas não maldade, não vejo maldade, inclusive isso acontece direto, inclusive já aconteceu em um treino da seleção e não faz muito tempo, foi no fim de março. E o Casemiro, um carrinho no Léo Pereira, uma roda de bobinho. Então, assim, acontece direto. Eu acho que cabe aí uma revisão, né? Porque você pode, inclusive, colocar em risco a Copa do Mundo para o seu companheiro de seleção. Mas maldade, não. E acho que avaliar possível maldade no lance é até um pouco julgar sem ter todos os elementos para isso. Mas que teve um excesso, teve. E aí.
3: De maldade? Não. Um pouco de maldade julgar a maldade. Concordo.
5: É, maldade julgar a maldade, exato. Porque a gente não tem elementos pra dizer que foi na maldade. Mas eu tenho elementos pra dizer não, que é, treino é pegado, que às vezes você tá ali no treino e tá pegado o negócio, você dá uma chegada um pouco mais ríspida. Acontece, faz parte.
4: Qualquer dia eu conto pra vocês do carrinho que meu pai me deu quando eu tinha 4 anos de idade no...
1: Opa! No... É?
3: Maldade.
4: Eu sozinho jogando bola no campinho jogo. Ali, feliz. Não, jogando sozinho no campinho, feliz da vida.
1: Eu meu já pai tava veio... te preparando, meu amigo. Tava te preparando pra vida, irmão.
3: É, pros tombos da
4: meu
3: vida.
4: Meu pai veio e falou: vamos jogar bola com o pai. Pum, veio igual.
3: Olha.
1: Eu não consigo imaginar em maldade. Não consigo imaginar em maldade do Casimiro. Mas acho que ele podia ter evitado. Porque é aquele rapa assim importante. Ele deixou o Hendrick passar e deu aquele rapa.
4: Tem que evitar de tomar cartão amarelo na Copa, isso sim.
5: Aliás, inclusive.
1: Também.
5: Rapidamente, que eu sei que a gente tá sobre a hora.
1: Com relação ao companheiro.
5: Sabe o que me deixou mais preocupada no lance? Foi a facilidade que o Hendrick passou pelo Casemiro. Não foi o carrinho, não.
1: Ah, sim. Não, e caiu e levantou. Pum, caiu e levantou rapidinho. Moleque abusado esse tal de Hendrick. Eu gosto desse tipo de personalidade. Aliás, no treino de ontem também, uma imagem que foi destacada, né? E aí o lado positivo, o drible, né? O drible que ele passa no meio ali de Marquinhos e Gabriel Magalhães é um drible desconcertante, lindo, lindo, lindo de ver. Depois conclui a jogada com uma cavadinha, o que mostra a capacidade técnica desse jovem talento aí da seleção brasileira. Vamos fazer aquela última paradinha, bem rapidinha.
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1: Muito bem, antes do ponto final no programa de hoje, só dar uma informação, e provavelmente amanhã, né, o Carlos Ancelotti vai ser questionado sobre isso, para que a gente possa entender também como é que tá a evolução aí clínica do Neymar. O Neymar não vai viajar, tá, pro amistoso do Brasil contra o Egito, me parece um tanto óbvio, né, não tem condição, vai viajar para quê? Fica lá fazendo o tratamento dele, que é o que vai acontecer, vai seguir no tratamento dessa lesão de grau 2 na panturrilha esquerda. Imagino que amanhã isso seja alvo também de questionamento, mas pra gente entender como é que está esse processo aí de recuperação do camisa 10 da seleção brasileira. Com essa informação, ponto final no programa de hoje. Valeu, Léo. Um abraço, Dudes. Valeu, Mico.
4: Tchau.
3: Tchau.
5: Valeu.
1: Tchau, tchau.
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